0: Você amou recordar o ano de 1993 com Air Supply, Goodbye.
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0: Nos bons tempos você recorda a dupla Simon & Garfunkel, Bridge Over Troubled Water. O ano de 1970 é clássico.

Mais uma de amor, mais uma que toca saudade. Jason Mraz, do ano de 2012, logo ali, 93 Million Miles. Para você, já é saudade e é amor.

0: E você já sabe, né?
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0: Vamos recordar o ano de 1986, Kennedy.

Meu anjo, quero agradecer a você por tudo, pelos momentos em que chorei. Você veio carinhosamente, me beijou e me fez sorrir. Pelos momentos em que perdi a paciência, você veio com palavras amenas e doces e me acalmou. Pelos momentos em que meu coração estava em pedaços, você veio cheio de amor e me curou. Pelos momentos de alegria, que fez questão de dividir comigo. Pelos momentos que, com muita esperança, pensou junto comigo no nosso futuro. 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Obrigada por você existir na minha vida. Obrigado por me fazer feliz e a pessoa mais amada na sua vida. Eu te amo.

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0: na Rádio Jornal 10h49.
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0: Agora para você, tem o ano de 1978, grande Barry Manilow, Ready to Take a Chance Again. Saudade o tempo todo.
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George Benson. O ano de 1983 marcou o clássico Nos Seus Olhos, In Your Eyes.

O amor não para, hein? Com música, aqui nos bons tempos, para tocar o seu coração. Pela Rádio Jornal, vamos recordar? O ano de 1993, Don't Let the Sun Go Down on Me. Oh, saudade.

Peninha, mas acabou. Bons tempos neste domingo. No domingo que vem, volta depois do resumo final, falando para todo o estado, aqui pela Rádio Jornal, com a produção técnica de Elivelto Henrique e Aldo Leite. Uma semana excelente para você. Fique comigo na madrugada, amiga. Na madrugada musical, o rei convida. Beijão no coração. Valeu. Tchau.

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1: Meia-noite e um. 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
2: Boa noite, um grande abraço para você. Estamos juntos na madrugada, amiga. Madrugada Musical, aqui pela Rádio Jornal. E agora com Rei Convida. Você curte sempre músicas maravilhosas, tanto do Roberto Carlos quanto dos seus convidados nacionais e internacionais. Uma ótima segunda-feira para você, tudo de bom. Começamos então a Madrugada Amiga aqui na Rádio Jornal. Você nos curtindo 90.3 FM, Caruaru 91.3, Garanhuns 107.5, Pesqueira 90.9, Limoeiro 99.5 e Petrolina 90.5. É a grande rede da Rádio Jornal. Vamos começar? O Rei Convida. A madrugada é amiga na Rádio Jornal.

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1: O Rei Convida, Roberto Carlos. Sempre uma música nacional, clássica, clássico. Sempre uma internacional, clássica, clássico. 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
1: Uma excelente madrugada para você, onde quer que você esteja, no trabalho, descansando. Se você estiver em qualquer lugar, permita-me acompanhá-lo aqui pela Rádio Jornal, na Madrugada Amiga, com o Rei Convida.

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1: Valeu, obrigado, obrigado pela companhia. Você curtiu o Rei Convida aqui na madrugada da Rádio Jornal. E vai continuar conosco, porque na sequência tem o debate, tem o Passando a Limpo e o consultório. E logo depois, a voz do povo. Beijão no coração, tchau.
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1: 1h57 na Rádio Jornal.
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2: A evolução tecnológica provocou mudanças importantes, significativas e também inevitáveis no dia a dia de todos nós, de toda a sociedade, no ambiente escolar também. É claro que é isso hoje em ferramentas inovadoras de ensino. Tem sim muitos momentos bons e importantes. Só que essa inovação também gerou desafios complexos que pedem respostas rápidas de parte dos educadores, dos especialistas e da família, que também precisa estar muito atenta a essa nova realidade tecnológica e virtual. Por isso, no programa de hoje, nós vamos falar com os nossos convidados sobre a formação humana na era digital, a integração da inteligência artificial no ambiente escolar, a violência virtual, riscos cibernéticos, tudo sobre tecnologia, segurança, educação socioemocional, tema que sempre é importante, sempre está em alta para a gente falar. E além de todas essas provocações, também vamos falar a respeito de um evento que vai ser realizado no Recife para falar sobre este tema. Então, vamos juntos construir esse debate e fazer essa discussão com você. Aqui no estúdio comigo, Mirella Araújo, jornalista, titular da coluna Enem Educação do Jornal do Comércio. Sempre bom ter ela aqui com a gente. Bem-vinda, bom dia.
3: Obrigada, Natália. Bom dia a todos os ouvintes da Rádio Jornal. E é sempre um prazer a gente participar do debate, né? Trazendo temas tão importantes que falam sobre segurança, sobre qualidade do ensino, enfim, tantos assuntos que a gente vem conseguindo debater aqui nesse espaço tão importante.
2: Pode até tentar fugir do tema, mas não vai conseguir, né?
3: Exatamente.
2: Ser pai e mãe pode até pensar que não vai discutir cyberbullying, inteligência artificial, crimes digitais, que não vai bater a sua porta, mas já bateu na porta da sua casa, viu? E a gente vai debater isso com você. Eu quero também saudar, agradecer a presença de Adriana Martinelli, que é diretora de conteúdo da Bet Brasil. Adriana, bem-vinda ao nosso programa, bem-vinda ao nosso debate à Rádio Jornal. Bom dia.
4: Bom dia, muito obrigada aqui por estar aqui, por essa presença, um papo bom, necessário e urgente, né, que a gente precisa fazer aí para tentar equacionar e equilibrar a cabeça, não só dos adolescentes e jovens, mas acho que dos pais, dos educadores também, sem dúvida nenhuma.
2: Também, todo mundo participando, né, dessa discussão. Jaime Ribeiro, escritor, pesquisador das relações humanas na era digital e CEO da Educa. Obrigada por também somar aqui ao nosso programa. Seja bem-vindo, bom dia.
5: Obrigado, bom dia, Natália. Bom dia, Mirella. Alegria te reencontrar, Adriana também. Que bom que a gente está aqui para debater com gente que entende tanto do assunto e também para os ouvintes, né? Os ouvintes que a gente precisa trazer para a realidade deles o quanto isso é um tema do agora e não alguma coisa que se ouve falar, que está na internet, que está na televisão. A gente precisa falar sobre isso, né, Natália?
2: Demais. E, inclusive, Jaime nos lembra que do ouvinte, que é sempre peça fundamental, já vou passar aqui os canais para ele nos participar e nos acompanhar, né? Que ele possa mandar o seu recado. Inclusive, já tem ouvinte mandando, já a gente registra a sua mensagem no ar. Então, o nosso WhatsApp, só para lhe lembrar, é o 991478520. 991478520. E aqui no YouTube, com imagem, com áudio, com chat para você participar. YouTube da Rádio Jornal ao vivo para você também, para que possa participar com a gente. Mirella, algumas pessoas até podem pensar, poxa, eu já ouvi programas sobre isso, eu já ouvi podcasts, eu já li matérias. Ainda é importante, se mantém atual, falar sobre esse ambiente digital e as nossas crianças e os nossos adolescentes?
3: Não, com certeza, Natália. Quando a gente vê que há avanços, inclusive legislativos, né? Quando a gente vê leis sendo criadas para proteger a criança ou adolescente nesse ambiente digital, é que a gente entende, né, o quanto é importante a gente buscar conhecimento, né? Os pais entenderem quais são o que é que o filho está acessando, quais são as plataformas, a responsabilidade dessas plataformas, e entender, né, que nessa parte desse lado negativo da tecnologia também precisa ter a responsabilização. E eu trouxe até aqui uma pesquisa que saiu ontem, é a pesquisa Adolescência Sem Filtro, do Instituto Alana, que ela traz o resultado de que 71% dos entrevistados, né, os adolescentes, acreditam que a internet deve continuar a existir, mas com mudanças.
2: São adolescentes brasileiros?
3: Brasileiros, então eles entendem, né, que esse ambiente ele vai continuar a existir, mas ele já percebe que precisa ter mudanças, né? Então, enquanto 9% acham que a internet deveria acabar.
2: Nossa.
3: E a gente não está mais discutindo a questão da inteligência artificial, por exemplo, a gente não discute mais se pode ser usada ou não pode. Ela já é usada, mas o que a gente precisa discutir agora é de que forma essas ferramentas elas podem ser usadas, e por isso é importante, né, ter debates e espaços, né, como o JC Educação, como a Jornada Beth, para trazer esse assunto, para falar, ó, isso é uma responsabilidade de todo mundo, de quem? Sim. Da imprensa, das famílias, das escolas, da gente estar junto mesmo para discutir o uso crítico dessas ferramentas.
2: Esse é um tema que nos preocupa e que nos motiva, não é? Enquanto jornalistas e Sistema Jornal do Comércio de Comunicação, Mirella já trouxe aqui os nomes, não é, dos eventos, JC Educação e também Jornada Beth, que serão eventos que serão realizados na próxima semana no Recife. A gente vai já ampliar para você, por exemplo, os temas que serão abordados bem especificadamente, localização, enfim, como vai ser essa jornada dentro do tema. Mas, por enquanto, com muito prazer e um privilégio aqui para os ouvintes, a gente antecipa essa discussão aqui na Rádio Jornal. É um presente para todos vocês e, por isso, tem que participar e tem que ouvir. Adriana, que pesquisa, não é, que Mirella traz para a gente? 70% dos adolescentes acham que a internet tem que mudar em alguma forma, ter mais segurança, enfim. 9% acham que vai acabar, aí você pega 79%, conta rápida. Sobra aí 20% para a gente chutar e dizer que para 20% está tudo legal. Mas para a grande maioria esmagadora, algo precisa acontecer. Certo? E aí eu quero perguntar à Adriana o seguinte. Qual a opinião dela sobre o tema? Se precisa aperfeiçoar, mudar ou não? E se precisa mudar, o que precisa mudar? Mudar como e mudar por quê, Adriana?
4: Bom, Natália, Mirella, que bom que você me trouxe esses dados, porque assim, 9% querem que acabe. Sabe como eu leio esse dado? Eu leio que 9% está pedindo uma ajuda enorme porque não está conseguindo lidar com isso. Desta forma, eu leio esse dado. O que me chama a atenção aqui nesses dados é, não acho nem que 20% está dando conta do recado. Eu imagino que tem uma coisa clara para nós, é que a evolução da tecnologia, internet, IA, enfim, tudo que vem com ela, é de uma velocidade infinitamente maior do que a capacidade humana de adaptar essas inovações, né? Então, aonde eu enxergo que a gente esteja com um descompasso, que é justamente esse preparo do humano para lidar com esse avanço das tecnologias. Então, nesse sentido, o mais fácil que tem é tira a tecnologia porque eu não estou dando conta desse recado. Então, por isso que eu gosto, minha posição aqui é muito de entender que é claro que a gente não tem como ir contra mais a inteligência artificial, as tecnologias, elas estão aí sem dúvida nenhuma. A ordem do problema ou do desafio, na minha opinião, não estão nelas, mas está justamente como é que a gente incorpora elas no nosso dia a dia, no nosso dia a dia da escola, no nosso dia a dia pessoal, da relação, como é que a gente lida com isso? E a resposta para isso não está numa lógica técnica, digamos assim, mas ela está na lógica humana, onde a gente precisa fortalecer cada vez mais a compreensão humana, a consciência humana, de entendimento de como é que eu lido com isso. E aí sim, é como eu disse no início da minha fala, a velocidade dessa compreensão do desenvolvimento humano é infinitamente menor do que a velocidade das inovações de tecnologia. Então, a gente vai ter já está tendo esse descompasso a ponto de 9% desses jovens falarem, não aguento mais isso. Veja, isso é grave. E na minha opinião, se esse índice aumenta, a solução não está em interromper a internet de jeito nenhum, ou interromper a inteligência artificial, ou interromper a inovação das tecnologias. Pelo contrário, mas está gritando urgentemente que a gente precisa cada vez mais investir em desenvolvimento humano, em capacidade socioemocional, em autoconhecimento, em entendimento de visão.

0: visão crítica, pensamento crítico desses jovens, desses adolescentes, e vou dizer mais, desses educadores e desses pais. Então, acho que para começar a conversa aqui, eu colocaria essa visão.
1: E, Natália, só para
0: Sim, Daniela.
1: contextualizar, a pesquisa foi realizada pelo Instituto Alana, foi divulgada no Dia Nacional da Juventude, entrevistou mais de 500 jovens entre 13 e 18 anos para entender justamente a relação deles com a internet.
2: Nativos digitais, como a gente chama, né? Diferentemente das
1: Exato.
2: nossas gerações, nós que fomos aprendendo ao longo do caminho, não. Eles já nasceram. E eles também se colocam
1: Ativos.
2: preocupados. Então, isso é importante, gente. Mas aí tem uma pergunta que já tem provocação do ouvinte, bom demais. Seu Milton Grego de Candeias já botam os Guararapes, ele diz: o maior perigo agora está na inteligência artificial, principalmente para aplicações de golpes pelos criminosos. Tá falando de golpes, a gente aqui está falando sobre educação, mas é super importante também. E eu quero entender com o Jaime se o principal risco, o principal perigo está na inteligência artificial ou não. Será que a gente pode falar isso? Que o problema está na inteligência artificial? Claro que a gente vai ter que olhar para vários campos, mas, gente, é como a Adriana falou, não vamos fugir disso. A realidade está estabelecida. Não vai mais sair das nossas vidas. Mas admitir isso é um ponto. Agora, admitir que crimes virtuais e que cyberbullying, por exemplo, e golpes aconteçam isso, a gente não pode admitir. Então vamos lá, Jaime, diz aí pra gente. Você acha que o maior risco está na inteligência artificial ou a gente tem que estar atento a outros riscos também?
3: É, o Milton coloca uma preocupação, Natália, que é muito verdadeira. É, eu não diria que o maior risco está na inteligência artificial, mas a inteligência artificial potencializou alguns riscos. É claro que a IA facilitou a nossa vida, assim como a internet no passado, eu diria até que de uma forma mais poderosa também. É uma excelente tecnologia.

0: Mas ela é uma grande aliada para se cometer crimes. Mas é sempre bom lembrar que a IA também é uma excelente ferramenta, uma excelente aliada para estudar, para potencializar a curiosidade, para potencializar a criatividade, desde que seja bem utilizada. Quer ver? Todo mundo acompanhou aqui o caso da senhorinha que estava lá no, em uma dessas IAs de conversa, né? Tomando café e tendo uma interação. Existem caso de empresas que lançaram amigos virtuais, o seu melhor amigo virtual, e é um IA, uma distopia que a gente via naquele filme Her no passado, que teve até um artigo que eu publiquei em Pernambuco falando que o seu filho vai ter intimidade com um robô. Isso não está muito longe. Esse artigo foi um artigo que deu muita conversa e muito debate. E a intimidade digital é um problema. Mas o perigo das relações com a IA não estão só no campo dos golpes, estão no campo da intimidade também. Tem jovem, criança já se consultando com IA como se fosse um psicólogo, tem gente fazendo previsão astrológica, ou seja, a IA também vira uma espécie de divindade, entre aspas. E o que nós esperávamos, né? A Mirella acompanhou isso bem, a Adriana, então, que participa desses debates há tantos anos, vem acompanhando que as previsões é que a IA potencializaria a democratização do conhecimento. A gente debateu esse assunto, inclusive eu debati esse assunto junto na Jornada Bete, aproximadamente 3 anos, aí em Recife, falando que a IA ia ajudar, inclusive na educação pública, a nivelar, a balizar um pouco mais o conhecimento. Mas não é bem assim que a gente tem visto. É só a gente olhar dentro das próprias IAs, já tem castas e já tem clusters de acesso. Ou seja, todo mundo tem acesso à IA, mas nem todo mundo tem acesso ao potencial maior que a IA pode trazer. E não é por falta de conhecimento. É por conta dessa separação de acesso que existe. Por exemplo, a gente fala aí
1: A
0: nesses robôs, né? A
1: desigualdade
0: gente.
1: que existe em tantas áreas, ela se estende também para
2: Também para
1: isso,
2: IA.
1: né, Jaime?
0: É exatamente o que eu vou falar agora, Natália, porque vamos pensar direitinho. Se a gente tem, como o Elon Musk, tantos bilionários e futuristas falam que em pouco tempo os robôs vão estar dentro de casa, a gente, os robôs pessoais. Isso tem até um quadrinho do Mike Deodato, né, que é uma figura ilustre aí do universo de quadrinhos aí, paraibano, né, nosso vizinho aí de Pernambuco, que fala sobre como os robôs vão ocupar esse espaço dentro das nossas casas. Mas em Claro e o Sol, que é o livro do Caso Ishiguro, que foi o prêmio Nobel da literatura recentemente, que vai se tornar filme, inclusive, um filme interessante sobre esses amigos artificiais robôs. Mas se você olhar para Clara, é um robô de segunda ordem. Aí eu pergunto aqui, vou provocar, trazer isso para o ouvinte, para vocês também. Quem vai poder pagar os robôs que vão instalar aplicativos de Harvard, das maiores universidades do mundo? Ou vocês acham que essas empresas vão ganhar dinheiro só vendendo um robô para a gente ter dentro de casa e para ser o tutor e ensinar os nossos filhos? Claro que não. O aluno da escola pública ou quem está em fragilidade social não vai ter o mesmo acesso a esse tipo de tecnologia. Nesse caso aqui, eu me preocupo menos com o crime, com a IA, porque a gente vai aprender a usar, e me preocupo mais com a educação, gente. O crime é outra porta que a gente vai falar
1: Claro.
0: também, que é o cyberbullying, são os crimes digitais.
1: É como Mirella falava já na abertura para a gente, tem lei no Brasil. Muitas vezes os crimes, os casos acontecem e aí você fica se perguntando, peraí, mas não tem lei para isso? Existe a lei, inclusive existem leis recentes, leis novas, e que todo mundo precisa se empenhar em conhecer para saber no
2: Exato.
1: terreno que está pisando, não é, gente? Nós vamos entrar nas leis já já e também falar mais sobre os eventos que vão ser realizados aqui na próxima semana no Recife com essa temática. Aliás, gente, aqui mandar um abraço para nosso ouvinte, seu José Leandro, no YouTube, falou: parabéns pela escolha do tema, esses dados necessitam mesmo ser problematizados ou acabar o indicativo de um pedido de socorro. A gente já falava sobre a pesquisa. E aí, seu José, esses são os temas dos eventos da próxima semana. A gente vai já já explicar mais sobre isso. Mas é importante entender que tem lei, mas em que passo essas leis estão e como proteger também as crianças e os adolescentes e toda a sociedade de algo que já entendemos é real e não vai sair das nossas vidas, né? Antes de ir para o intervalo, eu quero trazer aqui algo, uma situação que eu passei ontem. Eu fui fazer uma pesquisa num navegador de internet. Muitas vezes, quando você coloca uma pergunta, hoje ela já ali prontamente lhe dá uma resposta de inteligência artificial. Uma pesquisa no seu navegador sobre qualquer

0: assunto. Eu fiz uma pesquisa sobre um detalhe da eleição. Por exemplo, o cidadão que já registrou a sua candidatura no TSE, ele pode mudar de vaga? Ele registrou para deputado estadual e agora quer mudar para federal? Ainda tem tempo? Porque a campanha começa só no sábado? Eu fui lá pesquisar, estava com uma
1: Boa
0: dúvida,
1: pergunta.
0: né? Fui lá pesquisar. Ok. Que eu entrei no site do TSE, não encontrei, enfim. Bom, deixa eu pesquisar aqui no pai de todos, né? Que é o navegador que vai nos ajudar. Pesquiso lá, gente, coloquei bem detalhado o que eu queria. Sabe o que ele me disse? Informações sobre eleições, você precisa acessar no site oficial, TSE. Aí eu, peraí, não. Aí eu até insisti, sabe, com o navegador, eu digo, mas você não pode me ajudar? Porque eu tô aqui, é algo tão simples, é algo tão básico. Não é, não era um
1: Não
0: crime que eu
1: vai.
0: tava fazendo. Ele deu a mesma resposta. Só no site do TSE. Posso lhe ajudar passando o número da resolução. Legal. Lá vai eu, procurei a resolução, li toda a lei de 2019. Entendi, beleza.
2: Ou seja, ele te deu o
0: O caminho. E
2: caminho.
0: disse, ó, só
2: E é
0: no site
2: isso que
0: oficial, não vou me
2: acontece,
0: meter nisso, não.
2: que os professores
1: isso
2: falam,
1: já
2: né?
1: é
2: A gente
1: legislação, né?
2: não quer
3: Isso já
2: que
3: é
2: os alunos
3: legislação.
2: nos tragam as respostas prontas, porque a gente sabe identificar o que foi de inteligência artificial, mas a gente pode começar a discutir de que forma eles podem, né, usar a inteligência artificial para ajudar numa lição, né? De que forma eles podem trazer o problema, mas que seja a resolução de autoria deles e não de uma ferramenta, enfim.
0: E aí eu entendi isso, Adriana. Porque legislação é
3: Mas,
0: papo muito
3: Natália,
0: sério. É lei.
3: você ficou surpresa positivamente, certo?
0: Sim, claro, claro.
3: Exato. Então, veja, o que mostra esse case que você viveu? Que existe lei para isso, existe formas de fiscalizar isso também, e é possível ser feito, sem dúvida nenhuma. Eu acho que a gente tem que caminhar para isso, não tenho dúvidas disso, mas o mais importante aqui que você trouxe, eu acho que é a gente, de certa forma, conseguir blindar o que a internet poderia ser o grande campo de fake news, né? De espalhar coisas que não são corretas, e a gente consegue blindar isso, principalmente em tempos de eleição, né? Então, isso está blindado. Isso é fundamental. Então a gente consegue, a gente começa a educar essa resposta. Você foi obrigado a buscar
0: Foi.
3: informação no lugar correto, certo? Porque eles poderiam ter te dito assim: sim, vai poder fazer essa mudança, né? Um fake news, talvez, alguma coisa assim.
0: Pois é.
3: Então isso é importante. A gente tem condições de fazer isso, sem dúvida nenhuma. E fazer isso significa indiretamente educar as pessoas, né? Isso que a gente também está precisando cada vez mais.
0: Viu? Os adultos também, os grandinhos aqui também
3: Aos
0: precisam aprender.
3: adultos,
0: É
3: principalmente,
0: verdade.
3: exato.
0: Bom demais, importante demais. Bom, eu vou para o intervalo bem rápido e volto já.
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0: Estamos de volta com o debate em rede para todo o estado de Pernambuco, para você no YouTube, onde você estiver, no aplicativo também. Bom demais ter a sua companhia. A gente está falando aqui hoje sobre cyberbullying, inteligência artificial, crimes digitais, o futuro nas escolas. Gente, não vou perder tempo, porque a pergunta que um ouvinte nosso mandou agora é a pergunta que, de fato, a gente iria voltar, a temática a qual a gente iria abordar nessa volta. O nosso querido Emanuel, que está sempre ligadinho no debate, falou assim: os desenvolvedores de inteligência artificial poderiam bloquear esse serviço negativo, como fake news, bullying, cyberbullying? Poderia ter alguma ferramenta para bloquear e proteger as pessoas? Poderiam ser obrigados a bloquear? Bom, então a gente vai entrar um pouco em legislação. No que a lei brasileira fala, não é? Eu quero entender isso com Jaime Ribeiro, que é

0: escritor, pesquisador das relações humanas na era digital e CEO da Educa. O que o Brasil hoje oferece de proteção para criança e adolescente, Jaime? E, assim como pergunta o nosso querido Emanuel, o que a lei também coloca como proibição, responsabilidades das plataformas, Jaime?
1: Bom, primeiro é bom lembrar que toda essa conversa iniciou lá com a Carolina Dieckmann, quando teve as imagens dela vazadas, já foi criada a lei Carolina Dieckmann, que ajudou bastante. Vale lembrar que em 2013 aconteceu um caso drástico no Piauí. Gente, a gente pensa que é alguma coisa nova, mas em 2013, logo quando as redes estavam começando, não tinha nem ainda o botão do compartilhar, nem o de retweetar, que é um marco central do adoecimento por meio da utilização das plataformas digitais, mas já existiam os grupos de WhatsApp, grupos mais limitados, e ali dentro daqueles grupos de mensagens, o que aconteceu é que teve esse caso que chamou muita atenção em 2013, que levou uma criança de 13 anos, por conta do cyberbullying, a tirar a própria vida. De lá para cá, muita coisa aconteceu e muita coisa precisou de muita pressão da sociedade, inclusive uma união que hoje é muito rara de acontecer, que é a união da esquerda e da direita para discutir pautas relacionadas à segurança digital. Eu tive recentemente, né, tive mais ou menos há um ano e meio, aqui no governo do Estado de São Paulo, na Secretaria da Educação, para falar com gestores escolares sobre a proibição ou não do celular, você imagina. Não só por conta da aprendizagem, mas também por conta do controle do bullying e do cyberbullying. E ao longo desse tempo, depois que teve a proibição de celulares, veio aquele vídeo lá do influencer Felca, que foi o vídeo da adultização, e eu estou trazendo esse timeline para lembrar Sim. que a partir daquilo ali, a chamada Lei Felca, ou o ECA Digital, conseguiu uma aprovação, que eu vi aqui em São Paulo, essa união de pessoas de espectro de direita e de esquerda, inclusive de extremas, que se uniram para poder nos ajudar a fazer o ECA Digital, porque, infelizmente, a vontade das plataformas é uma vontade ainda muito, digamos, não é uma vontade ainda, é uma intenção. Por que isso? O modelo de negócio das plataformas digitais, que é o modelo da economia da atenção, vive do tempo que nós ficamos conectados. E isso vale, é importante que os entrantes, os adolescentes, as crianças que passavam muito tempo conectadas, que também é um mercado consumidor, permaneçam ali por conta da continuidade das empresas. E essa discussão de como as empresas devem ser responsabilizadas, não só elas, mas também influencers, e como deve acontecer, deu um ponto de partida, houve um avanço muito grande a partir do ECA Digital, que trouxe algumas punições que podem acontecer por conta do descumprimento das empresas. Nós temos um caso que está acontecendo agora. Ontem, a plataforma Discord, que a maioria dos pais, infelizmente, não conhece, que é um ringue digital onde vários crimes acontecem, teve a sua área de streaming, de transmissão ao vivo de eventos bloqueada, sob pena de multa. Isso quer dizer o quê? A legislação já começando a funcionar. Não antes por conta de uma pressão social. Agora, gente, infelizmente, isso não acontece por conta de uma vontade de um juiz ou da aplicação da lei. A delegada Liz, que é daqui do NOAD, que acompanha o trabalho do NOAD aqui em São Paulo há muito tempo, a Liz Andréa Salvariego, que foi chamada pela Revista Veja na semana passada, pela xerife das plataformas digitais, vem junto com os juízes, com a sociedade civil, com nós que somos criadores de conteúdo estudiosos desse impacto da tecnologia na vida das pessoas, dando uma pressão muito grande para que o governo obrigasse o Discord a sair do ar, regulamenta, se enquadra o ECA Digital. O problema é que não só resolve lidar com o Discord. Está acontecendo como aconteceu aqui em colégio de alta performance, de alto padrão em São Paulo, com xenofobia, racismo, bullying, casos drásticos. Eu acompanhei alguns casos de crime digital aqui em São Paulo, que às vezes eu tenho até dificuldade de contar aqui, porque eu sei que tem muita gente que está se preparando para o almoço, mas são coisas assim bem abomináveis de falar, gente. Mas a legislação já avançou. O que eu desejo é que o Brasil siga a Austrália, siga agora a

0: França, siga a Espanha, outros países que estão proibindo jovens abaixo de 16 anos a terem redes sociais. Porque o problema é a internet, o problema é a utilização e como as plataformas utilizam da nossa audiência para nutrir o modelo de negócio dele. Enquanto, na verdade, tudo isso começou, vocês lembram, com conexões saudáveis, quando encontrarmos os nossos amigos, falarmos um pouco da nossa rotina, e virou o caos digital, né, gente?
1: E esses casos, chamados também de crimes no ambiente virtual, eles podem ser praticados tanto por adultos contra crianças, ou mesmo nesse ambiente,
0: Sim.
1: gente. A criança e o adolescente que está imerso ali, ele também pode cometer algo, não é? Então a legislação também fala sobre isso.
0: Muito
1: Mirela,
0: comum. Muito
1: fale.
0: comum o adolescente.
1: Pois é.
0: Muito comum isso acontecer. Vários adolescentes são criminosos, não só vítimas. A maioria dos crimes que acontecem, inclusive um dado, gente, importante, o Mirella trouxe um dado legal: 78% dos crimes digitais cresceram nas férias. Isso quer dizer que são crianças em idade escolar que praticam também esses crimes. E a audiência são audiências enormes. Eu presenciei uma situação dessa aqui, gente, no núcleo no NOAD, em São Paulo, que tinham 1.500 pessoas observando uma garota que estava se automutilando. A polícia conseguiu correr lá, invadir a casa, pedir para perguntar aos pais: cadê a sua filha? Os pais, ingenuamente: ah, ela está dormindo, pois abra a porta do quarto agora, é a polícia, sua filha vai se matar.
1: Nossa,
0: E quando
1: mas
0: eles
1: Jairo,
0: viram lá,
1: Adriana,
0: horrível.
2: sabe, eu acho que é onde tem uma questão muito importante em tudo isso, que é uma questão geracional. Eu vou dizer e tentar colocar o porquê. Eu lembro que no início da internet a gente comparava uma coisa, que a internet é como se fosse a praça pública, né? Como é que você se comporta no ambiente privado e como é que você se comporta no ambiente público, né? Acontece que nessa questão geracional, onde a gente percebe que os adultos não sabem, tem adulto que não sabe nem o que é Discord. Vamos começar por aí, né? Não sabem exatamente o que é que os filhos estão fazendo, mas ele está ali no quarto, seguro. Percebe? O conceito da segurança, no sentido de que está em casa, está seguro, é um conceito que, quando você está ligado a essas questões digitais, não existe mais, mas talvez por não conhecimento completo da.

0: Isso também é um problema. E aí eu gosto do ECA digital, né? Para quem nunca ouviu falar, educar crianças e adolescentes. E esse componente digital veio agora em vigor muito recente, em março agora de 26, né? Que é o
1: Só
0: componente
1: agora,
0: que
1: né?
0: trabalha e
1: Ontem.
0: é muito
1: Só agora.
0: recentemente. Ele
2: Só
0: entrou em
2: agora.
0: vigor em março de 26. É ontem, né? Vamos combinar, uma coisa assim,
2: Ontem.
0: ontem, muito recente. O problema é isso, é quando a legislação vem dar conta do estrago que já foi feito.
1: Isso.
0: Infelizmente, a gente não trabalha na perspectiva preventiva, na
2: É.
0: perspectiva de cuidado, de consciência. A gente espera o estrago para tentar legislar depois.
1: Legislar.
0: Legislar depois. Isso é
1: Isso.
0: muito complicado. Acontece que o ECA, ele é um. O ECA é uma das leis mais brilhantes que existe em termos de criança e adolescente, e ela trata, é aquele verbo, né? Você precisa de uma aldeia para educar uma criança. O ECA traz isso. Então, não adianta só a gente achar que é seguro o que estamos pressionando as plataformas digitais a cumprirem essa lei. Não adianta só isto, porque o ECA envolve o trabalho do Estado nesse sentido. Envolve o trabalho das escolas e envolve o trabalho das famílias, ou seja, vem com esse contexto continuado de que a gente precisa dessa aldeia para cuidar da criança e do adolescente, sem dúvida nenhuma. Então, as plataformas, assim, as empresas, elas entram nisso justamente pelo lado digital, mas isso só não basta. Acho que a escola continua, eu vou puxar para a educação sempre, a escola continua com o seu papel. De beleza, tem a tecnologia, está sendo cuidada de alguma forma em termos de lei das plataformas, mas quem forma esse adolescente com a visão crítica, consciente, ética, que precisa olhar para essas questões é a escola, é a família. A gente não vai fugir disso. Então, problemas, bullying, o bullying digital, o crime digital, esse termo aconteceu junto com as plataformas, sem dúvida nenhuma, e que picou de forma absurda isto. Mas essas questões já existiam em proporções infinitamente menores, eu concordo que já existiam, mas a gente nunca cuidou disso. A gente precisa começar a cuidar disso, dessa cidadania, que agora entra o componente digital. Então, eu acho que existem questões, sim, que o digital está sendo amplificada e aí vem crimes e aí vem tudo isso. A gente não pode pôr tudo na conta da plataforma, porque é muita responsabilidade da família e do educador conscientizar isso e continuar educando esse jovem, sem dúvida nenhuma. Se essa parte fica capenga, a gente vai continuar a ter problemas.
1: Gera um desafio, e agora você coloca um
2: Verdade.
1: ingrediente poderoso nesse caldeirão, né? Mirella, eu quero abrir para, claro, você fazer considerações, fazer perguntas também para os nossos convidados, fica à vontade.
3: Acho que é interessante quando a gente fala, né? Vou aproveitar esse finalzinho da fala da Adriana. Quando coloca família e escola nessa discussão, né? A TIC Educação 2005, a gente aliás, 2026, a gente mostrou na coluna Enem Educação, trouxe dados bem interessantes com relação a como o assunto, né, sobre tecnologia está presente nas escolas, pelos gestores, pelos professores. Então, 8 em cada 10 escolas brasileiras discutem o impacto do uso de telas na saúde mental dos alunos. Isso é importante porque desde da medida da restrição do uso de celular, vieram também não só essa questão da aprendizagem, né? Veio tudo que está relacionado ao excesso de consumo desses adolescentes, dessas crianças com relação à tela. E eu queria aproveitar então perguntar a Jaime como é que ele vê esse debate hoje nas escolas, se as próprias escolas estão buscando mecanismos de aprimorar, de trazer os pais para dizer, ó, vamos, não adianta a gente restringir aqui no ambiente de sala de aula, se em casa o aluno tem acesso a ilimitado, né, sem controle, sem os pais saberem o que eles estão acessando. Porque a gente sabe que na adolescência tem uma questão que é a questão do pertencimento. Então, quando você quer pertencer a um grupo, você pode até não concordar com aquelas atitudes, mas você não quer ficar de fora. Então, isso facilita também, né, que se tenha acesso a esses fóruns, a essas práticas extremas, porque mexe também com essa questão. E quando isso não é conversado em casa, não é problematizado, a criança vai ficar

0: reclusa, né? Vai procurar um ambiente para que ela se sinta à vontade para falar. E muitas vezes esse ambiente é a internet.
1: E hoje então, tá muito fácil encontrar esse ambiente, né?
0: Exato, muito fácil. Então, queria que já me pudesse falar um pouquinho de como as escolas estão buscando essas ferramentas mesmo, já que a gente já tem dados positivos, né, de que os gestores, os professores estão sendo chamados para conversar. Vamos debater isso aqui.
1: E aí, Jaime?
2: Ah, bacana, Mirella. Olha, gente, eu queria até para ajudar os ouvintes aqui a contextualizar, porque a gente tem várias gerações que acompanham aqui também o debate, né, na Rádio Jornal, lembrar o que é bullying. Bullying não é aquela coisa que a gente vê no passado, tirar onda ou zoar. O bullying é uma violência repetitiva, é uma perseguição. É uma coisa que acontece sistemática. E o cyberbullying, que é a versão digital desse bullying, ele tem uma característica muito particular, né? Primeiro que a sensação de anonimato na internet, que é a covardia, você faz porque ninguém está te vendo, uma anestesia da empatia, esse tema que é o tema dos meus livros que eu tive a oportunidade de lançar em Recife, porque como você não tem o visual com quem está sofrendo, você se anestesia, e uma audiência massiva, né? Tem um potencial desproporcional de causar dano àquelas pessoas. E o pior, uma perseguição 24 horas.
1: Travou.
2: E a Mirella provocou. Escola ou família? Essa responsabilidade do cyberbullying, da prevenção do crime, do bom uso na internet, é uma questão que cabe à família ou cabe à escola? A polarização que acontece em tudo na nossa vida e que tem acontecido na sociedade, ela aparece aqui também. Mas é sempre bom lembrar que não existem mais bordas entre família e escola quando falamos de educação. Quando eu fundei a Educa, né, junto com o Sandro Kling, né, psicólogo, nós tínhamos uma dúvida muito grande, como é que a gente incluía educação digital com educação socioemocional, porque naquela época não se falava sobre isso. A gente acreditava que educação digital era uma coisa e educação emocional era outra. E a gente sabe que boa parte dos jovens hoje, inclusive, gente, dos idosos, a gente sempre esquece, mas os idosos também estão adoecendo por conta das plataformas digitais. Essa coisa do fim da verdade, de não conseguir acompanhar as coisas, tem causado companhia, mas ao mesmo tempo tem causado dor, tem causado desinformação, tem causado conflitos familiares. Então são coisas que a gente pode falar para todo mundo. A questão é que a escola da atualidade, né, Adriana, ela não fecha mais. Com a conexão digital, a escola funciona 24 horas. E os filhos em casa não são trancados mais com chaves e portões. Não dá para fazer mais isso. Eles dentro de casa correm tanto perigo como correm na rua. É uma geração muito esquisita essa de pais que nós somos. Nós temos assim um medo que nosso filho vá para o shopping sozinho. Mas ele se tranca no quarto, está vivendo essas coisas de panelas lá no Discord e a gente acha que está tudo bem. A educação emocional, né, e a cidadania, como foi tão bem falado aqui, é muito importante. O letramento digital, ele não deve ser feito só para as crianças e os jovens. Deve ser feito para os professores e para os pais também. Porque pela primeira vez na história da humanidade, nós temos as gerações todas aprendendo a viver ao mesmo tempo. A gente antes sabia exatamente o que dizer para os nossos filhos, para os nossos alunos. Agora a gente também está aprendendo, gente. Você viu que a Natália foi lá pesquisar e achou que ia encontrar essa informação, porque eu também acharia. Eu até fiquei curioso sobre isso. Eu faria a mesma coisa. E aí a gente vai aprender um pouco, vai usar a ferramenta e encontra uma barreira digital. Isso está acontecendo com as novas gerações e o que a gente precisa ter? Escola, sociedade, imprensa, criadores de conteúdo, todo mundo junto, educadores, para a gente poder conseguir alcançar todo mundo e aprender a viver nesse mundo imprevisível. Só a união da escola com as famílias e os gestores escolares entendendo a importância disso, não é só o professor que está na sala de aula, que nós vamos conseguir avançar nesse quesito de unir a escola e a família para educar.
1: Jaime falou, Adriana também, Mirella, sobre essa união, né? Esse tripé que vai além de tripé, porque tem sociedade, família, tem escola, todo mundo participando também, a imprensa. Mas aí eu vou entrar rapidamente aqui numa provocação do Canidé, nosso ouvinte da Iputinga, que vai para outro campo, mas também é importante, porque ele diz assim, bom, com esse avanço da IA, será que no futuro vai precisar professor na sala de aula? Poxa, eu fico aqui ouvindo os nossos especialistas falando que a escola nunca vai ficar distante dessa discussão, que não tem como dissociar, que a escola sempre vai fazer parte dessa formação também nesse ambiente digital. Como vai ser essa realidade da escola no futuro, Adriana? Porque, poxa vida, o quadro que a gente aprendeu, que a gente anotava, hoje já é outro. Então é isso, como vai ser esse futuro?
3: Você está me fazendo a pergunta do milhão, Natália.
1: Isso, e Canidé quer ganhar um milhão aqui no WhatsApp.
3: Eu acho que já trouxe agora, no final da fala dele, uma coisa interessantíssima que é, estamos todos no mesmo contexto, relacionado à oferta digital que tem e nunca teve antes, né, nessa sociedade. E estamos todos aprendendo, ninguém está sabendo mais do que o outro. Esta é a questão. E a gente precisa aprender junto. Acho que é isso. O ser humano não é muito bom de aprender junto, tá? Eu acho que a gente tem que colocar isso já em questão. Agora, quando a gente faz uma análise de falar, caramba, se a inteligência artificial entrega muito mais. E aí, não precisa muito ir pela inteligência artificial, né? Em termos de informação, a gente nunca teve tanta informação como antes, aí pronto para acessar num clique, sem dúvida nenhuma. Se eu comparo isto com a função de um professor, que é levar informação, talvez eu fale, essa sala de aula está estranha, não precisa desse professor. Mas a questão é exatamente essa, qual é o papel da escola? O papel social da escola, que é promover relação humana, né? Socialização também, aprendizagem estruturada, muito clara em aspectos cognitivos. E aí eu trago aqui Jacques Delors, do relatório de 98, que nunca esteve tão presente, que é as quatro aprendizagens do ser humano, da criança, seja de quem for, aprender a ser, aprender a conviver, aprender a conhecer e aprender a fazer. Essas quatro aprendizagens, elas vão se embolando, digamos, no desenvolvimento desta criança ao longo da sua infância, ao longo da sua adolescência, e o espaço ideal para que isso aconteça é a escola. Sempre vai ser. A escola não está falida de jeito nenhum, mas ela precisa se organizar de outra forma que não esta escola que a gente conhece da era industrial. Isto está posto, isso ninguém mais questiona. Então aí, este ouvinte que fala, este professor não deve existir mais, para esta escola industrial, eu concordo que não vai existir mais mesmo. Acontece que a gente precisa criar oportunidades e cenários diferenciados para esta escola desse novo contexto. Uma escola, eu vou dizer, onde este aluno tenha vontade de aprender. Uma escola onde esse aluno vá para lá porque ele tem um desejo de aprender, porque ele aprenda a aprender. Eu acho que a gente precisa buscar e resgatar, eu não sei...
1: Caiu um pouco a nossa conversa agora. Vamos ver se vai voltar com a Adriana. É, ó a internet aí pegando o nosso pé, viu? A gente fazendo considerações sobre ela e dizendo, vamos cuidar. Agora a gente está lhe vendo de novo, Adriana.
3: Agora voltou, travou um pouquinho aqui.
1: Não, mas agora está tudo
2: certo. Mas voltou.
3: É, só para terminar, eu acho que a fala, voltando a este ouvinte, eu diria que se a gente comparar aquela escola industrial, aquele professor, ninguém vai ouvi-lo mais, porque a gente vai buscar toda a informação em outro lugar. E vai deixar a escola chata. A gente precisa criar este espaço de uma escola onde aprender passa a ser realmente interessante. E não significa que aprender o que os alunos querem, mas resgatar a curiosidade, resgatar a importância das relações humanas, a importância do convívio, a importância da colaboração. Então, é um formato totalmente diferente.
1: E a gente tem que discutir, né? Bom, vamos para o intervalo e voltamos já já.
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1: E voltamos com o nosso debate, gente. Provocações, debate bom demais. E o relógio, meu amigo e minha amiga, ele voou. O relógio saiu correndo aqui à frente. Mas ainda há tempo de perguntar aqui para a nossa querida Mirella Araújo, que é do JC, sobre o evento, sobre JC Educação, porque tudo isso que a gente debateu aqui vai estar nesses eventos. Então, uma oportunidade muito importante da gente avançar nessa discussão. Já quero agradecer, então, Mirella, por estar com a gente. E explique para a gente o que vem por aí no evento.
0: Exatamente. O JC Educação está na sua quarta edição. Ano passado, a gente teve o prazer de contar com o Jaime, né, para falar sobre o socioemocional, né, dos adolescentes. Esse ano, a gente está trazendo essa temática do cyberbullying. Vamos fazer, né, integrar aí a programação da Jornada Bete Nordeste, né? É um prazer, já estou participando, né, com a Bete Brasil, já tem algumas edições. É sempre um prazer, com temas tão relevantes, assim, tão acessíveis, né? A gente conversa muito com o professor, com o gestor, é uma troca muito bacana. E vai ser de 9 às 12, a gente vai tratar desse assunto. Eu vou pegar aqui uma colinha só para dizer.
1: No dia 19, não é? Da próxima
0: isso, no
1: semana,
0: dia 19,
1: quarta-feira.
0: Na quarta-feira, no Auditório Graça Araújo. A gente vai contar com Carla Alexandre, que é PhD em Educação Tecnológica e gestora de soluções educacionais no CESA, né, no Porto Digital. Maiara Thaís de Castro, que é policial federal, instrutora do programa Guardiões da Infância, desenvolvido pela Diretoria de Crimes Cibernéticos. E com Jaime Ribeiro, para enriquecer ainda mais essa discussão.
1: Olha, não queria dizer nada, mas eu também sou Ribeiro, viu, Jaime? Fica à vontade, é da minha família.
2: Eu sei, eu sei. Será que a gente não é parente? Que eu sou pernambucano, hein, Natália?
1: Mas eu sou gaúcha,
2: eu
1: muito rapaz. Tempo. O povo aqui que me acolheu. Mas rapaz. Ribeiro é uma família só. Não tem problema, não. Tem problema,
2: mas
1: não.
2: Ribeiro é. Ribeiro no mundo, Ribeiros pelo mundo.
1: Isso, muito bem.
0: E aí, após o JC Educação, a gente continua com a programação na Jornada Bete Nordeste, que aí a Adriana vai poder falar um pouquinho melhor sobre esses dois dias, que
1: vamos
0: vai acontecer
1: ouvir,
0: dia 19 e 20.
1: Mirella, sucesso nos eventos.
0: Obrigada.
1: A gente vai ficar de olho lá no JC com toda a repercussão, com tudo que você produzir pra gente.
0: Obrigada.
1: Viu? Sempre bom estar com você. Vamos então agradecer já também a Adriana Martinelli, que é diretora de conteúdo da Bete Brasil. Também fale sobre o evento aqui para o pessoal, para que eles possam entender quando, onde, mais um pouquinho sobre a abordagem. Muito obrigada, viu, por estar com a gente, Adriana.
3: Obrigada, Natália. A jornada vai acontecer 19h20, né? E 19, logo em seguida do evento do JC, a gente começa a 1 da tarde, lá no Recife Expo Center, e vai até 20 no dia inteiro, né? Então, 19 começamos a 1, vamos até 19 da noite, e depois no dia 20, das 10 às 18. E tem inscrições abertas, para quem quiser ir para conhecer. A gente tem toda a parte de exposição, de soluções, de inovações para a educação, e isso é aberto, é gratuito, basta se inscrever pelo site. Quem quiser ter acesso à programação, aos dois auditórios de programação, aí sim tem uma inscrição, que é feita também pelo site. Temos ali representantes da educação pública também, um auditório específico para a área pública, que a gente debate temas e cases de redes de ensino da área pública. A gente vai ter participação ali de secretários de educação, então um tema riquíssimo aí de como é que isso anda na área pública. E a ideia este ano é falar bastante sobre as inteligências em ação. A gente entende que inteligência artificial é um tema importante, mas ele não é a única conversa. Ele tem que ter lidado, equilibrado com outras conversas, com outras inteligências. Então, a gente vai tentar trazer o conjunto dessas inteligências para a prática, para a ação, nesses dois dias de bons debates.
1: Tenho certeza que será ótimo. Bom evento, viu? E seja bem-vinda também ao Recife, viu, Adriana? Seja sempre bem-vinda aqui à nossa terrinha. Bom, agradecer também a Jaime Ribeiro, escritor, pesquisador das relações humanas na era digital e CEO da Educa. Venda também seu peixe, meu parente Jaime, meu familiar da família Ribeiro. Foi muito bom estar com você
2: já
1: também.
2: Já que estamos em família.
1: Isso, já que estamos em
2: muito
1: casa.
2: Muito bom estar aqui. Estar aqui com vocês, Adriana, minha parceira de longa data, Mirella também, pessoas que a gente encontra aí no mundo da educação, que é tão pequeno. Eu queria aproveitar para falar do JC Educação também, vai ser um evento muito forte. A gente vai falar sobre o papel da escola no crime digital, Então, não é um evento que é só para quem tem interesse no assunto, é para o gestor escolar, para quem precisa entender como lidar com isso tudo. E a jornada BET também, recomendar, porque a BET, para quem não conhece, gente aí que está na minha terra, é a maior empresa de eventos de educação e tecnologia do mundo, né? A BET é uma gigante que traz, escolhe Recife como um lugar para fazer a jornada BET, que é o único, no momento, evento fora daqui de São Paulo, quando acontece a BET Brasil todo ano, que vai acontecer aí em Recife. Então é um parada obrigatório para todo gestor escolar, professor, para olhar as novidades e também para ouvir esses grandes cérebros que vão passar por lá discutindo coisas que a Adriana faz com a curadoria fabulosa, para que essas pessoas estejam lá e fazer a cabeça da gente pensar, evoluir. Estamos num momento que a gente precisa aprender muito. E onde é que a gente aprende fazendo isso? E a Educa vai estar lá junto com o JC Educação. A Educa é um programa socioemocional para escolas. Então, escolas que hoje em dia não tem mais o desafio só de aprovar alunos no Enem, ou ter boa nota no IDEB, ou aprovar em vestibular, mas cuidar das pessoas para que elas possam ser saudáveis nesse mundo imprevisível. Então, as escolas que quiserem conhecer a Educa, procura a gente, manda mensagem no Instagram ou no nosso site que a gente vai conversar.
1: Bom demais. Pelo nível do debate, a gente já sabe que os eventos serão incríveis. Eu vou estar por aqui e vou acompanhar. Vou dar um pulinho lá no auditório Graça Araújo, viu, Mirella? Gente, o programa... Obrigada a todos. O programa ficará à disposição no YouTube para você assistir quantas vezes quiser, mandar para quem também precisa ouvir tudo que a gente falou. Até amanhã.
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1: Com você no Passando a Limpo dessa terça-feira, dia 14 de julho de 2026. Estamos aqui na Rádio Jornal com você, FM 90.3, também no aplicativo, no YouTube. Aguardando você por lá, ao vivo, no YouTube da Rádio Jornal. Já, já estaremos ao vivo lá no YouTube. É importante você participar, nos acompanhar, deixar a sua mensagem, interagir com a gente, fazer o Passando a Limpo dessa terça-feira com a gente aqui na Rádio Jornal. Falando em fazer o Passando a Limpo com a gente, eu estou com uma bancada que sempre me deixa muito feliz quando esses encontros podem acontecer, porque são pessoas que sabem muito, que, claro, vão nos ajudar muito nesse dia, que é um dia, mais um dia, né, gente? Não tem dia calmo em Brasília, mas hoje é mais um dia daqueles em que o clima está agitado, em que os ânimos estão elevados, especialmente com relação a um pré-candidato à presidência da República. Já já eu conto para você quem é, porque Edgar Mori, advogado, está aqui com a gente. Você quer revelar, quer você mesmo dizer quem hoje está um pouco exaltado, preocupado, nervoso com o ministro do Supremo Tribunal Federal? Edgar, bom dia.
2: Bom dia, Natália. Flávio Bolsonaro.
1: De novo ele está... Mas qual o ministro que está incomodando ele?
2: Alexandre de Moraes.
1: De novo?
2: A quem se pode chamar de tudo, menos de município, porque ele parece não ter limites.
1: Eita, já deixou aqui a sua crítica também a Alexandre de Moraes.
2: Não é não, Terezinha?
1: É. Pois é, Terezinha Nunes, verdade. Explica pra gente o que está acontecendo. Porque as manchetes nos jornais, a televisão, as rádios hoje estão trazendo uma informação dizendo que o ministro do Supremo, Alexandre de Moraes, está dando 48 horas para Flávio, para Bolsonaro, explicarem uma carta que o pai, Jair Bolsonaro, o ex-presidente, escreve a Flávio Bolsonaro e Flávio apresenta nas suas redes. Que história é essa, Terezinha? Bom dia, bem-vinda.
3: Bom dia. Isso é mais um exagero, né? Porque, embora possa até o tribunal eleitoral podia até se pronunciar sobre isso, porque, na verdade, nós estamos numa pré-campanha, não Sim. numa campanha. Mas tudo que eu ouvi ontem de juristas que examinaram a questão é o seguinte: a carta não tem nada de pedido de voto. E a única coisa que é impedido nesse momento é pedir voto. O resto das coisas podem ser ditas, podem ser exaltadas. Você pode falar que você gosta de um candidato, citar as qualidades dele, como foi o caso que Bolsonaro fez com o Flávio. E desde que você não peça voto, isso aí está permitido da pré-campanha. Então, o que causou mais perplexidade foi isso, né? Foi isso. Depois, a questão de que a pessoa que está presa, ela não está confinada assim, do ponto de vista de pensar, do pensamento, né? Não está proibido de pensar, não está proibido de falar. E da forma que está acontecendo com o Jair Bolsonaro, estão proibindo ele de falar, né? Então, é uma coisa muito séria isso, não está previsto na legislação algo desse tipo. Se você for comparar com o que Lula fez quando estava preso e o que o Bolsonaro tem feito, Lula fez muito mais. Lula deu entrevista na prisão, recebeu quem quis lá, entendeu? Recebeu, disse ainda como na prisão, que o Haddad era o candidato dele.
1: Sim.
3: Haddad foi visitá-lo inúmeras vezes. Então, são dois pesos e duas medidas. E isso é o que está causando maior perplexidade no país.
1: Eu já quero falar de Lula já já, dessa relação, desse peso, dessa importância, desses valores que podem ser diferentes para um ou para outro. Mas me permitam aqui, gente, ler a carta. Porque tem muita gente que está vendo e ouvindo as notícias e não sabe o que a carta diz.
3: Uhum.
1: E o conteúdo é um conteúdo bem curto. Ele não é muito longo. Ele é curto, ele é rápido e rasteiro. Manda o seu recado. Então, eu vou fazer a leitura agora para você aqui desta carta que Jair Bolsonaro envia ao

0: filho, Flávio Bolsonaro, pré-candidato à presidência. Ela começa com a data 11 de julho de 2026 e tem o título Carta aos Brasileiros. E aí ele começa, abre aspas, saudoso do contato com o povo ao qual devo lealdade, escrevo num momento de decisão para todos nós. O momento é de arregaçar as mangas, deixarmos de lado as possíveis diferenças e cada um se empenhar pelo nosso pré-candidato à presidência, Flávio Bolsonaro. A melhor opção para livrarmos o Brasil da corrupção, da violência e do empobrecimento. Meu pré-candidato, diz Bolsonaro, creio o seu também, fala Bolsonaro, meu porta-voz, no qual confio para resgatar o Brasil e nos conduzir para a paz e a prosperidade. Um afetuoso abraço a todos, na certeza de que juntos tudo faremos pela nossa pátria. Deus, pátria, família e liberdade. Para você que chegou agora, eu estava lendo o conteúdo da carta escrita por Jair Bolsonaro ao filho Flávio Bolsonaro. E aí, quando Terezinha fala sobre essa questão da eleitoral, por que a gente está falando disso? Porque o ministro Alexandre de Moraes colocou várias questões aí. Proibição de visita, a gente vai ampliar isso também já, porque tem impacto na eleição. Proíbe visita, pede explicação, mas pede ao Ministério Público Eleitoral investigar propaganda eleitoral antecipada. E quando ele fala de propaganda eleitoral, eu fiz esse exercício, Terezinha, fui pesquisar o que configura propaganda eleitoral antecipada. O que configura propaganda eleitoral antecipada no Brasil, segundo o Tribunal Superior Eleitoral? Agora, pedido explícito de voto antes do período permitido. Pedido explícito de voto antes do período permitido. Dois, divulgação de material de campanha com claro objetivo de captar votos antes da data autorizada. E a terceira questão, que é com a qual Alexandre de Moraes está se abraçando, está se pegando, está tentando utilizar para colocar essa investigação em curso. Uso de meios de comunicação ou publicidade para promover candidatura ou pedido explícito de apoio eleitoral. E aí, claro que o nosso ouvinte vai fazer a sua análise, porque ele sabe agora quais são as condições e ele também ouviu o conteúdo dessa carta. Deixa eu ouvir Romualdo de Souza, que está com a gente também. Romualdo, eu trouxe aqui alguns pontos que a legislação trata como motivações para pedido antecipado de voto, propaganda eleitoral antecipada, melhor. Qual é a sua visão sobre o tema, Romualdo de Souza? Bom dia.
1: Bom dia para você, bom dia para quem nos acompanha aqui no Passando a Limpo. Dois pontos. O primeiro é que se um emissário do Supremo Tribunal Federal passar ali no Jardim Botânico, nas imediações do condomínio onde mora Sua Excelência, o ex-presidente da República, Jair Messias, o Bolsonaro, e vir um fumaça do monturo de Bolsonaro, e ele estiver fazendo algum movimento, pode ser que o Supremo Tribunal Federal mande cancelar essa prisão domiciliar humanitária, porque o ministro Alexandre de Moraes vai entender que Bolsonaro está mandando mensagens eleitorais para os seus coordenados. Isso tem um pouco de ironia, é evidente. Juristas com os quais eu conversei ontem, mesmo que não façam comparação com a liberalidade que foi dada a Lula da Silva quando estava encarcerado por mais de 500 dias lá em Curitiba, no Paraná, disseram o seguinte, que na decisão em que Jair Bolsonaro está impedido de ter acesso às redes sociais, não significa que ele não possa mandar um bilhete para alguém. Uma coisa é um bilhete para alguém. O que alguém vai fazer com esse bilhete é outra história. Ele mandou uma carta para o filho. O que o filho fez com a carta, aí sim a ação deve ser direcionada ao filho e não ao pai que mandou a carta. Portanto, botar o pai e filho nesse gancho de 90 dias, ou seja, até meados de outubro, os dois não poderão se encontrar, há um certo exagero daquilo que conversei e ouvi de algumas pessoas integrantes do chamado grupo que estuda muito bem o direito no Brasil.
0: É porque Jair Bolsonaro está proibido de utilizar a internet, utilizar a rede social. Isso faz parte da decisão do Supremo Tribunal Federal, não é, doutora Edgari, uhum, de Alexandre de Moraes. E aí se apega aí essa questão para dizer o seguinte, peraí, ele não pode, está em prisão domiciliar, foi condenado. Mas o filho não tem restrição. E o filho pega a carta e publiciza lá na internet, ele dá voz à carta.
2: Pois é.
0: Romualdo traz essa análise para a gente. Responsabilidade é de Flávio, responsabilidade é de quem usa o documento. Sim. Uma análise que Romualdo nos proporciona a partir de conversas com pessoas, com especialistas da área. Eu quero saber como Edgar avalia isso, porque, gente, são 90 dias de proibição de visita. O cálculo é fácil, rápido e rasteiro. Uhum. Então, ele só pode visitar o pai depois do primeiro turno das eleições. E essa carta deixa claro que Jair Bolsonaro tem interesse em dialogar com o filho sobre a eleição. Ele
2: é
0: foi presidente.
2: É natural que faça isso.
0: E natural que faça isso. Então, Edgar, vamos aí avançar na nossa avaliação.
2: Vamos sim. Primeiro de tudo, tem um vício de origem, como quase tudo que o ministro Alexandre tem feito nos últimos tempos, que é a provocação por parte do deputado Lindenberg Faria. Ele não é Ministério Público. Ele não é parte interessada sob a ótica subjetiva do termo. Portanto, ele não tem nem interesse processual, nem legitimidade processual. Ele pode ter interesse político, eleitoral, etc. Mas este é um vício que impediria que o ministro Alexandre sequer analisasse a provocação feita pelo deputado pelas razões que expus.
0: Porque Lindenberg procura a justiça, procura as organizações, as entidades máximas para dizer o quê? Questionar a prisão domiciliar de Bolsonaro. A gente já entra num outro campo.
2: Sim.
0: Se essa carta, se tudo que está acontecendo nas últimas horas pode ocasionar uma mudança em critérios de prisão domiciliar.
2: Essa seria sim, uma análise de mérito quanto sim. aos motivos elencados pelo Lindenberg. O que eu estou querendo dizer é que Lindenberg não pode fazer essa provocação, porque ele não é parte interessada. Ele está fazendo, às vezes, do Ministério Público,
0: entendi.
2: Que, em teoria, poderia enxergar a motivação na carta. Aí vamos para o aspecto legal. A lei de execuções penais assegura ao preso o direito de escrever cartas. A pena não bane sob a ótica da personalidade o preso de ter as suas relações.
0: Por isso Lula fez isso em 2018
2: e
0: também.
2: E foi acertado o tratamento que se deu ao presidente Lula, à época ex-presidente. Justamente por isso. Lula é um político, era político quando estava preso, é natural que ele mantenha as suas relações. Isso não viola de maneira alguma a pena que foi imposta no caso de Lula e agora no caso de Bolsonaro. Então, é um rol de ilegalidades que fica até difícil você fazer um raciocínio lógico sob a ótica jurídica, porque a provocação não é jurídica, a decisão não é jurídica e os efeitos muito menos. A lei de execuções penais assegura ao preso a dignidade. Ele não pode ser, por assim dizer, violado nem física e nem moralmente. E a proibição endereçada a um filho e a um pai de não poderem se ver por 90 dias não está escrito, não está escrita em lei nenhuma e nem precisaria ter, porque isso é uma questão relacionada à dignidade da pessoa humana. A relação entre um pai e um filho transpassa qualquer tipo de questão jurídica ou política. O preso tem o direito de receber visitas, ainda mais de um filho que acumula, além do aspecto da relação humana que tem e familiar, é advogado do pai. Por isso que eu disse...
0: Como é essa história de advogado, em que a gente até estava comentando mais cedo aqui? Porque o ministro Alexandre de Moraes também falou isso, doutor Edgar, que Flávio estava atuando enquanto advogado do pai. Flávio é advogado? É advogado do pai?
2: Bolsonaro constituiu ele como um dos advogados, justamente para que ele escapasse da restrição de limitação de visitas. Porque
0: pra
2: o advogado
0: pudesse visitar.
2: Pudesse acessar entendi. O Bolsonaro... Na qualidade de advogado.
0: E na prática, ele tem atuado como advogado ou é só para
2: acessar?
0: Não,
2: isso aí certamente foi uma espécie de manobra para poder eles terem a convivência. Mas, de novo, é claro que não se deve admitir manobras de ordem alguma. Contudo, quando uma pessoa está, digamos assim, encostada no canto da parede sem nenhum tipo de saída, esse tipo de estratégia acaba sendo utilizada. O ministro Alexandre não deveria sequer estar conduzindo a execução penal, porque isso é uma atribuição que normalmente se atribui a um juiz de primeira instância ou um juiz auxiliar. O Supremo não deve se ocupar com esse tipo de detalhe, de política pequena. Infelizmente, como eu disse, é difícil analisar juridicamente um fato que não é jurídico, porque está claro que o intento do ministro Alexandre de Moraes nesse caso e em tantos outros que ele vem atuando, não é jurídico.
0: E sabe o que vai acontecer? Aliás, Terezinha, o que já está acontecendo? a utilização política do fato também pela campanha de Flávio Bolsonaro, o que é natural do processo.
2: Pois é.
0: Flávio vai ontem à noite, faz uma live, abre uma live com a bandeira do Brasil atrás, nas costas, assim como seu pai fazia, conversa com seus possíveis eleitores, conversa com boa parte dos brasileiros e apresenta o documento, inclusive mostra, assim como eu estou fazendo aqui no YouTube agora com a nossa pauta, ele mostra a carta e diz, estou sendo perseguido. Estou sendo perseguido, minha família está sendo perseguida pelo ministro Alexandre de Moraes. E esse discurso, claro, ele pega, ele cola, né, Terezinha?
3: Cola, cola e já está colando, né? Porque o número de pessoas que já acionaram esse vídeo é enorme. E está repercutindo com comentários outros que têm surgido dentro, inclusive de pessoas que não têm nada a ver com a campanha eleitoral, estudiosos do assunto, etc., mostrando que isso levou a um benefício eleitoral para o Flávio Bolsonaro, a posição do ministro Alexandre de Moraes. Porque ele virou o Flávio, porque ele virou vítima. Ele está sendo colocado agora como vítima. Ele se vitimou diante dessa medida tomada. E qual é o pai, qual é a mãe que vai ficar contrário a ele, né? Porque entende, como falou aqui Edgar, que essa questão de relacionamento de pai e filho é uma questão humanitária. Não pode ser impedida. Não pode ser impedida. Como também não pode, tudo quanto é de ministro agora do Supremo, está sendo provocado por deputado e abrindo processo judicial. Um deputado tem direito de pedir, mas ele remete ao Ministério Público. Quando eu, como deputado, todas as vezes que precisei acionar, fui para o Ministério Público. Eu não fui para o Tribunal de Justiça, não.
2: Fui ao Ministério Público. Isso, Terezinha, além assim, do aspecto claramente ilegal, né, e inconveniente, desorganiza o sistema de justiça. Né? O sistema penal, o sistema acusatório, tem os três atores, né? Aliás, é dividido entre Ministério Público e o juiz. O juiz não pode fazer o papel do Ministério Público, o Ministério Público não pode fazer o papel do juiz. E um terceiro que não é parte não tem legitimidade para requerer. Isso gera um tumulto processual que não contribui para nada e para ninguém. E usar a justiça para fazer política é coisa de país de quinto mundo. Isso não pode continuar a acontecer e ser tratado com normalidade, porque normal não é. Isso não cabe dentro do Estado Democrático de Direito, que é tão decantado em verso e prosa por todos. Nós precisamos dar um freio de arrumação no Brasil, especialmente no Supremo Tribunal Federal, que é importante distingui-lo do Poder Judiciário ordinário, que tem os seus defeitos, mas funciona bem e respeita minimamente a forma, mas o que está acontecendo no Supremo Tribunal Federal é um absurdo. Isso não é bom para ninguém, nem mesmo para quem está agora com a chibata na mão, porque a roda gira, como já girou muitas vezes. Então a gente precisa defender a legalidade e a ordem legal e constitucional das coisas.
0: E sabe por que isso também preocupa a gente? Porque o período eleitoral, de fato, ainda não começou.
2: Pois é.
0: Ainda estamos vivendo no Brasil a pré-campanha eleitoral. É claro que, imagina-se, e aí não há como cravar, porque ainda vai ter convenção, muitos processos legais, mas Flávio Bolsonaro deve ser sim o candidato, ele ainda não pode se apresentar legalmente. Lula também. Então, algumas peças já estão marcadas, como na política estadual. Mas, Romualdo, eu queria lhe ouvir sobre o seguinte aspecto. Vamos lá, Flávio agora utiliza esse discurso de vítima, que Terezinha bem coloca, e é natural que seja, até porque essa história, essa rixa, Alexandre de Moraes e família Bolsonaro, é antiga, ela não nasceu ontem nem anteontem, então ele vai aproveitar isso. Ao mesmo passo em que a família Bolsonaro e esse sobrenome têm aparecido muito no noticiário nos últimos dias, envolvido em várias confusões. É briga entre madrasta e Flávio, é Michele e Flávio, é Michele saindo da coordenação do partido, é a questão do Banco Master, é a questão do tarifaço. Então, ok, isso não pode prejudicar a campanha, de fato, por mais que ele esteja se utilizando e vai utilizar desse episódio agora com o Supremo na figura de vítima, mas mais uma vez, em mais uma confusão, Flávio é envolvido, enquanto que Lula, na figura de um pré-candidato, pensando em eleição, não presidente atual do Brasil, gente, ele não se envolve em confusões como essas, Romualdo.
1: Se me permite, eu queria voltar aos anos, claro, de 1930, quando o escritor alagoano Graciliano Ramos escreveu o que depois veio a ser chamado de Memórias do Cárcere. Ele relata o dia a dia da prisão, fala das sensações da prisão, da transferência de um lugar para outro, da necessidade de passar para o papel aquela censura e a violência que vivia. Ele escreveu muitas cartas para os filhos. 8 filhos teve o escritor alagoano, e uma delas ele começa dizendo o seguinte: comovo-me em excesso por natureza e por ofício. Eu acho muito medonho alguém viver sem paixões, escreveu Graciliano Ramos no livro Memórias do Cárcere. Se Jair Bolsonaro não puder escrever suas memórias e passar suas memórias para os filhos, inclusive para os amigos, eu não sei de que tipo de prisão humanitária estamos falando, a não ser a prisão humanitária delimitada pelo ministro Alexandre de Moraes. Sobre as repercussões, acho importante destacar que a transmissão ao vivo ontem do senador Flávio Bolsonaro teve muita assistência, muita gente, inclusive, manifestando apoio. Algumas também tiveram coragem de dizer que é isso mesmo, tem que tirá-lo da prisão humanitária e mandá-lo para a Papuda, como fez o deputado Lindbergh Farias, que no passado batia palmas quando o advogado de Lula lia cartas de Lula ali na porta da Polícia Federal em Curitiba, no Paraná. Faz parte da política. Do ponto de vista hoje, o que precisa, o Edgar Muri fala de freio de arrumação no Supremo Tribunal Federal, dentro do Partido Liberal também precisa de um freio de arrumação, porque senão vão acabar jogando fora um ativo político importante. E esse ativo político importante não é tanto de Flávio Bolsonaro. O ativo político que estamos falando agora é de alguém que está contra o sistema. Portanto, o PL tem que realmente reenquadrar quem está desenquadrado e evitar que pessoas que não são do Partido Liberal falem em nome do Partido Liberal, como fez ontem a deputada Damaris Alves, que fez um longo discurso no Senado Federal, jogando muita cisânia nessa confusão que já está em águas turvas. Portanto, primeiro ponto, na minha avaliação, o Partido Liberal precisa rearrumar a casa, e esse freio de arrumação passa necessariamente por pessoas que recebem hoje benefícios do Partido Liberal, como a ex-primeira-dama Michele Bolsonaro, que abriu mão do salário, mas continua morando numa casa paga pelo PL. Esse é um ponto importante. Claro. E o outro é, falando de lideranças, quem são de fato os líderes do PL hoje?
0: E depois de tudo, Damaris, ainda lá no Senado, diz o seguinte, né, Romualdo, e nossos demais convidados, ela fala assim: mas, gente, depois de tudo isso que eu falei aqui, eu continuo bolsonarista, viu? E o meu pré-candidato continua sendo Flávio Bolsonaro. Inclusive, esse discurso dela, esse trecho, está repercutindo bastante. Mas, Romualdo, tem outro ponto que, inclusive, Flávio Bolsonaro tem utilizado. Eu acabei de dar uma olhadinha no Instagram do Flávio Bolsonaro. Ele compartilhou alguns vídeos de ontem para cá, falando sobre essa decisão do ministro Alexandre de Moraes. Mas ele também publicou nas redes sociais uma imagem questionando as cartas que Lula escrevia em 2018. A gente já falou um pouco sobre isso. Uhum. Como era a comunicação do ex-presidente quando estava preso, do presidente atual, mas quando estava preso. E, ao que consta, essas cartas do presidente Lula, à época, eram lidas em palanques. Ok, vamos lá, vamos voltar, vamos analisar o dia de hoje. A carta de Bolsonaro é lida na internet em 2018, já, claro, com todo o movimento de internet, enfim, digital, mas muito diferente do que é hoje. As cartas de Lula lidas em palanque. O que muda, Romualdo, nesse entendimento? Por que no palanque podia e por que na internet agora é diferente?
1: Na época, o presidente Lula, o então ex-presidente da República, ele não estava submetido a um julgamento conclusivo. Ainda estava em conclusão. Ou seja, há quem entenda que o transitado em julgado ainda não estava concluído. Por isso que Lula tinha certas liberdades, como receber visitas, como receber, inclusive, a visita do então presidente da Argentina, que esteve exclusivamente para conversar com Lula, receber visita de bispos da Igreja Católica e de amigas e por aí afora. Então, há uma certa diferença. No caso de Jair Bolsonaro, a sentença de Bolsonaro já foi dada pela maior autoridade jurídica, que é o Supremo Tribunal Federal. Então, é preciso também fazer essa separação.
0: Muito bem, é isso, Edgar Morim. Então, a gente, claro, fica aqui lembrando, olhando para o passado, olhando para o presente, pensando no futuro e pensando que a eleição é só no primeiro turno, no dia 4 de outubro, e muita água vai rolar ainda.
2: E tem mais um aspecto que eu esqueci de dizer na hora, é que o ministro Alexandre de Moraes, enquanto ministro do Supremo, não tem competência para tratar dos temas eleitorais diretamente. Isto é competência do Tribunal Superior Eleitoral. Então, questões como propaganda antecipada, pedido ou não de voto, dentre outros assuntos relacionados à eleição, são da competência do TSE. O ministro não tem com o que se preocupar em relação a isso. Então, se ele se imiscui sobre esse tipo de questão, ele, mais uma outra vez, sob um outro aspecto, está cometendo a ilegalidade.
0: Agora, ele pediu ao MPE, que é o Ministério Público Eleitoral, para investigar.
2: É.
0: A decisão tem que partir no âmbito eleitoral.
2: Tem que ser no âmbito do TSE. Não pode ser no âmbito dessa execução penal, absolutamente. Mas, assim, como o ministro tem se mostrado sem limite, como disse no início, não será surpresa, como diria Ibrahim Suede, não será surpresa para essa coluna se ele entrar nessa seara também.
0: Eu quero aproveitar ainda nesse tema, porque, claro, rende muito, né, gente? O assunto do dia a gente vai discutir aqui, debater com o pessoal aqui no Passando a Limpo. Mas, Romualdo, quando a gente fala sobre esses temas, lembra do Banco Master, lembra de Vorkaro, e lembra que nunca mais se falou sobre a esposa, por exemplo, de Moraes, ou sobre o caso Toffoli, no envolvimento, suposto envolvimento, no caso do Banco Master. E aí, Romualdo, o assunto morreu?
1: O assunto está esquecido. De certa forma, alguém tem que provocar esse assunto. Quem provoca? Lá no Supremo Tribunal, lá no Congresso Nacional, parlamentares de oposição sempre tocam nesse tema. Mas as repercussões são tão pequenas e a quantidade de parlamentares em Brasília é cada vez mais reduzida que não sai mais nem na voz do Brasil. Tem um detalhe importante que cada vez, sobretudo no pequeno expediente, quando um deputado, um senador faz um discurso, no final pede ao presidente da sessão que aquela fala dele seja remetida à voz do Brasil e quase sempre o presidente da sessão diz, será atendido. E a maioria não é atendida, primeiro porque não tem espaço, depois porque a voz do Brasil não é controlada pela mesa diretora da Câmara ou do Senado. O outro ponto é, não há uma investigação, não foi aberto um processo para dizer, escuta, Alexandre de Moraes, é verdade que você conversou com Vorkaro momentos antes da prisão do banqueiro? Escuta, então esses aspectos estão adormecidos, dormitando em alguma gaveta. Poderia ser no Supremo, poderia ser no Senado Federal, que é aquele órgão que tem autonomia para investigar, caso alguém peça, e não é por falta de pedidos, para investigar o ministro do Supremo Tribunal Federal. Mas se o ministro Alexandre Moraes percebe que o Senado Federal não vai se meter nesse tema, ele segue com a foice dele afiada, cortando matos e plantas.
0: Até o Vorkaro deu uma sumida do cenário do noticiário, né, gente, nos últimos dias. Verdade. Bom, a gente vai para o intervalo rápido e volta já.
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0: Estamos de volta com Passando a Limpo aqui na Rádio Jornal para você nessa terça-feira e já vamos dar bom dia, acionar Eliane Cantanhede, para que a gente possa, é claro, seguir falando de política, falando daquilo que é importante para o país, com essas análises importantíssimas de Eliane Cantanhede. Seja bem-vinda, Eliane.
5: Bom dia, Natália, bom dia, colegas, bom dia você, nosso ouvinte.
0: Bom, e eu já não vou perder tempo, não. Já quero deixar que Terezinha Nunes interaja e faça a pergunta para você.
3: Bom dia, Eliane. Amiga, o governo Lula aguarda, aliás, o país inteiro, né, aguarda a qualquer momento o anúncio das novas tarifas dos Estados Unidos contra produtos brasileiros. A notícia que se tem é de que Lula jogou a toalha, né, não lutou para mudar essa questão. E estamos aí diante de mais uma confusão criada em torno dessas tarifas. Quais são as perspectivas gerais do mundo político e econômico a respeito desse assunto?
0: Eliane, antes de ouvi-la, eu tenho um áudio aqui. O presidente Lula ontem foi questionado durante uma coletiva pelos repórteres sobre o tarifaço. É rapidinho, vamos ouvir.
6: O país está preocupado com o novo tarifaço?
7: Vai ter tarifaço.
6: Presidente, alguém do governo está conversando?
0: Bom, Lula diz, não vai ter, bate o martelo, a gente sabe das dificuldades. Mas aí, Eliane, Terezinha pergunta sobre jogar a toalha. Quais são os impactos? De fato, vai acontecer ou não?
5: Pois é. Bom dia, Terezinha. Olha só, a coisa está feia. Por quê? Porque o presidente Lula e o Donald Trump, né, que tiveram aquela química naquele encontro rapidinho de alguns segundos, durante a reunião da ONU em Nova York e tal, o Lula daquela vez conseguiu impedir, conseguiu rever o tarifaço, aquele de 50%, que foi o maior do mundo, né? O maior índice, a maior tarifa do mundo aplicada pelo Trump foi exatamente no Brasil. Bem, naquele momento o Lula conseguiu rever tudo isso, inclusive a lei Magnitsky contra o Alexandre de Moraes, a suspensão dos vistos americanos para os ministros do Lula e do Supremo, etc. Mas a química foi degringolando. E hoje a relação do Lula com o Trump está muito ruim e o Trump já deu sinais de que se mete indiretamente nas eleições brasileiras apoiando os bolsonaros. Então, o Lula já percebeu, o governo, né, o Palácio do Planalto e o Itamaraty já perceberam que é uma guerra meio perdida. É o que vocês duas disseram, né? O governo jogou a toalha, né, e está esperando para amanhã, que é o prazo final para a decisão americana, dia 15 de julho, para amanhã, o anúncio do novo tarifaço. Esse novo tarifaço, ele tem uma característica muito particular, porque ele é com base na seção 301 do comércio americano, das regras do comércio americano, e essa seção 301 pune parceiros comerciais dos Estados Unidos que eles acham que estão tendo relações que comprometem os interesses americanos. Então, o governo já jogou a toalha, o setor privado brasileiro também já jogou a toalha e a expectativa é de que venha aí uma tarifa de 25% sobre os produtos brasileiros. Como a iniciativa privada brasileira foi muito ativa na negociação com os Estados Unidos e setores americanos têm muito interesse em impedir essas tarifas, porque afetam os produtos deles, afetam os preços deles também lá nos Estados Unidos, a expectativa é de que o Trump faça uma decisão política de anunciar sim o tarifaço, o novo tarifaço de 25%, mas com uma lista maior de isenções, ou seja, atingindo menos produtos, principalmente aqueles produtos que pressionam as empresas americanas e, portanto, a inflação americana, que isso, né, atinge, sim, a popularidade do próprio Trump. Então, está todo mundo ali com a respiração suspensa, esperando esse anúncio de amanhã. Mas, do ponto de vista político, né, o Lula vai tentar fazer desse limão uma limonada. Como? Como? Contando uma verdade, é de que esse novo tarifaço tem também por trás a família Bolsonaro, particularmente os irmãos Eduardo e Flávio Bolsonaro. Da primeira vez, o tarifaço de 50% foi diretamente atribuído a Eduardo Bolsonaro, que inclusive ganhou muitos inimigos dentro do bolsonarismo. E agora, nessa, tem a mão direta, tem a cara, tem a assinatura, o carimbo de Flávio Bolsonaro, que inclusive foi aos Estados Unidos semana passada tentando reverter e tentando capitalizar a reversão. Mas olha, ninguém vai conseguir convencer os setores privados brasileiros, etc., e a própria população, o próprio eleitorado, de que a culpa disso não é dos Bolsonaros. É sim.
0: Mais gasolina nessa eleição que ainda nem começou, Edgar Mori.
2: Bom dia, Eliane. Eu estava vendo aqui na nossa pauta que a carta do ex-presidente Bolsonaro para Flávio teria rachado ainda mais o bolsonarismo. Pode explicar para a gente em que contexto isso ocorre e se é que isso é verdade mesmo?
5: Oi, Edgar. Sim, sim. A carta do Bolsonaro foi uma carta para...

0: que havia dúvidas com versões muito diferentes sobre a participação do Jair Bolsonaro naquele vídeo da Michelle Bolsonaro atacando o Flávio. Né? O Bolsonaro pai sabia do vídeo? Ele liberou a Michelle para soltar o vídeo ou a Michelle não avisou a ele? Ficou essa dúvida e aí o Bolsonaro, Jair Bolsonaro, soltou essa carta para deixar bem claro que na guerra entre o Flávio e a Michelle, ele está do lado do Flávio. E ele ratificou que o Flávio é o candidato dele e, além disso, é o porta-voz dele. Ou seja, o Jair Bolsonaro desautorizou a própria mulher, a Michelle Bolsonaro, que, só lembrando rapidamente, no vídeo disse que o Flávio, né, tinha maltratado ela, humilhado ela, desrespeitado ela e tratado ela como idiota. Ou seja, ela deixou muito claro o viés machista do Flávio Bolsonaro e, como todo mundo sabe, da própria família. E agora, com essa posição do Jair Bolsonaro a favor do filho e contra ela, a Michelle está livre, leve e solta para manter firme e manter adiante o projeto de poder dela própria, o projeto político dela própria, que já tem até nome: Imparáveis. A Michelle tem dois núcleos importantes de apoio político, que são o eleitorado feminino e principalmente a ala feminina do bolsonarismo e também as igrejas evangélicas, né? Então ela está se articulando e ontem teve um novo tranco para o Flávio. É que a Damares Alves, que é senadora e é a principal aliada da Michelle Bolsonaro, amiga mesmo, amiga assim, de fé, né, da Michelle Bolsonaro, a Damares anunciou que está fora da campanha do Jair Bolsonaro. Ela participava da equipe que fazia o plano de governo na área de direitos humanos, vejam só, né, e de assistência social. E a Damares ontem comunicou que está fora da campanha. Ela não rompeu, porque ela deixou ali em aberto que continua apoiando o Flávio. Mas ela deixou dúvidas, porque primeiro saiu e segundo a Damares disse: olha, eu ainda estou apoiando o Flávio. Convenhamos que deixou no ar que é ainda, a qualquer momento pode deixar de apoiar. Então aumentou bastante a crise e no momento em que o Flávio está cheio de problemas, muitas frentes de problemas com a candidatura dele sendo muito questionada.
1: Romualdo de Souza.
2: Tem um detalhe, Eliane, bom dia para você, que é o Supremo Tribunal Federal e os seus diferentes advérbios. Agora o Supremo resolveu se meter nessa história das emendas parlamentares e está no calcanhar esquerdo de Arthur Lira, o ex-presidente da Câmara, aquele que no passado criou as chamadas emendas PIX, e agora também vai atrás do presidente do PL, Valdemar Costa Neto. Até onde isso vai parar, essa, digamos, perseguição do ministro Flávio Dino ao desenrolar desse fator chamado emenda parlamentar no Congresso Nacional?
0: Pois é, Romualdo. Inclusive, ontem, o Supremo, né, o ministro Alexandre de Moraes, também tomou uma decisão por causa da carta. A gente estava falando ali dos efeitos da carta, eu estava respondendo para o Edgar. E ontem o Alexandre de Moraes determinou, suspendeu as visitas de Flávio Bolsonaro ao próprio pai, que está preso de tornozeleira, está com prisão domiciliar, portanto está de tornozeleira em casa. Né? E o Flávio não pode ir mais lá porque o Alexandre de Moraes alega que a carta foi um ato eleitoral e que ele, como preso, está impedido de ter participação eleitoral, ele já ia. Enfim, e o Supremo também, como você disse, agora está em cima, partindo para cima das emendas, sempre com o Flávio Dino, o ministro

0: Flávio Dino do Supremo à frente desse movimento, e agora os dois personagens alvos do Supremo são, como você disse, o Valdemar Costa Neto, que é o presidente do PL e que o Supremo mandou bloquear 119 milhões das contas dele. Aí o Valdemar Costa Neto responde: eu, 119 milhões, eu não tenho esse dinheiro. Vai bloquear o quê? Imagina, não tenho nem chego perto desse dinheiro. E no caso do Arthur Lira, ex-presidente da Câmara, que manda muito na Câmara, inclusive até hoje, nos bastidores da Câmara, o Arthur Lira, o bloqueio da conta dele foi de 6 milhões de reais. E por quê? Porque os dois, o Valdemar e o Arthur Lira, não têm mandato parlamentar, portanto, não têm direito a emendas parlamentares, mas eles é que estão por trás da liberação de milhões e milhões e milhões para os seus redutos eleitorais. Inclusive, parte das emendas foi para onde? Numa festa sertaneja em Minas, ou seja, claramente eleitoral, né? O dinheiro não é para festinha, o dinheiro das emendas, em tese, é para o bem-estar, para o interesse das famílias, das comunidades e dos municípios, né? Não é para festinha. Enfim, agora a situação do Valdemar é grave e do Arthur Lira também. E lembrando que o Valdemar é o presidente do PL e ele é a peça-chave na campanha do Flávio Bolsonaro.
1: Falando em Flávio, Eliane, o que está acontecendo na eleição do Rio de Janeiro que pode trazer problemas a Flávio Bolsonaro, hein?
0: Ah, olha, está uma crise sem parar no estado do Rio de Janeiro. É incrível, é incrível. O último lance do Flávio Bolsonaro foi exatamente ontem, segunda-feira, quando o Flávio Bolsonaro foi a um evento de campanha, um evento político de adversários do grupo dele no Rio de Janeiro. Portanto, de aliados do prefeito Eduardo Paes, que tem o apoio do Lula, né, e que está do outro lado. E o Flávio não comunicou ao PL, não anunciou para o grupo dele e foi se meter num grupo que é aliado do Eduardo Paes. Então está uma crise danada e mais, né? O Eduardo Bolsonaro tinha um candidato ao Senado, que era quem? Cláudio Castro, ex-prefeito, que aí se descobriu um monte de tramóia, um monte de confusão, e o ex-governador, do Rio de Janeiro, Cláudio Castro, e aí se descobriu um monte de mutretas, de desvios do Cláudio Castro, e o Cláudio Castro foi obrigado a renunciar à candidatura ao Senado. Saiu da linha de frente. Aí o Flávio Bolsonaro e o grupo dele, que fizeram? Arrumaram um substituto. E o que aconteceu com esse substituto para ser o candidato ao Senado? Acabou tendo uma operação da Polícia Federal e foi preso também por desvios de dinheiro público. Então, os dois candidatos ao Senado na chapa do Flávio, no Rio de Janeiro, que é a base eleitoral dele, Flávio, né, foram saídos por operações da Polícia Federal. Então, está uma crise na campanha dele, na base eleitoral dele, que é o Rio, um dos três maiores colégios eleitorais do país. A isso se soma o quê? O racha com a Michelle, se junta aí o tarifaço, que de alguma forma vai ter um efeito político para a campanha dele, e também, né, as várias crises que ele enfrenta, por exemplo, em Minas Gerais, sem candidatura, como o próprio Lula também sem candidato em Minas Gerais. Agora, falando em Lula, é curioso, porque todo mundo só fala no Flávio e nas tragédias da candidatura do Flávio. E cadê o Lula? Né? O Lula está gastando dinheiro público, está fazendo uma farra com dinheiro público para turbinar a própria candidatura dele sem se preocupar com uma questão gravíssima, que é a questão fiscal, é o equilíbrio fiscal. Ou seja, o Lula está trabalhando em silêncio pela candidatura e o Flávio está todo dia tendo uma bomba na cabeça dele. E a gente tem aí a expectativa de ver nas próximas pesquisas se os outros candidatos da direita, que se colocam como de centro, mas não são, são de direita, se algum deles vai ter algum lucro com esses impactos na candidatura do Flávio. Por exemplo, a candidatura do Ronaldo Caiado, de Goiás, que é do PSD, né, está esfregando as mãos ali e achando que pode ter algum, vamos dizer assim, algum benefício dos problemas da candidatura do Flávio. Mas isso só as pesquisas vão dizer.
1: É verdade. Eliane Cantanhede, obrigada por estar com a gente. Um abraço. Boa semana. Até a próxima.
0: Obrigada, Natália, Terezinha, Edgar, Romualdo. Beijão. E para você, nosso ouvinte, um grande abraço.
1: Até mais. Gente, lembrar que amanhã, a princípio, tem divulgação da pesquisa Quest. Claro que a Quest nacional, viu, gente, para a corrida à presidência. Ela não vai ainda retratar o impacto do que está acontecendo nas últimas horas, disso que está movimentando com relação a Alexandre de Moraes, a carta de Bolsonaro, mas a gente vai acompanhar tudo isso. E depois a gente vai falar um pouco mais sobre política local também, com a nossa querida Terezinha Nunes, que está aí de olho em tudo. Mas ainda dá tempo aqui antes do intervalo, hein, Terezinha? Me conta, tem novidade na chapa de Raquel Lira para a corrida ao Senado? Tem alguma definição ou não tem?
2: Não, ainda não. Ainda não, ainda estão conversando nos bastidores. Ontem eu até falei com o Eduardo da Fonte. Ele continua trabalhando a pré-campanha dele. Teve um encontro ontem com oficiais da Polícia Militar. O Miguel Coelho também esteve nas redes sociais no dia de ontem, também se colocando como candidato. Então, como pré-candidato, a gente sabe que a governadora remeteu a decisão para a Federação Nacional. E, enquanto isso não for resolvido, vamos ficar nesse banho-maria ainda. Né? A importância disso será no momento em que a Direção Nacional da Federação, que é constituída por Antônio Rueda e Ciro Nogueira, um representando a União Brasil, outro representando o PT, o PP, chegarem a uma conclusão e anunciarem o candidato é fulano de tal, e conversarem com o que não foi escolhido para que não haja dificuldades. Né? Tanto a direção estadual quanto a direção nacional já asseguraram a governadora que a federação fica na base dela. Né? Que era o maior temor que ela tinha de perder o apoio da federação. Sim. Agora, quanto à escolha do candidato e às sequelas que isso pode trazer para a própria candidatura da governadora, a gente vai aguardar para ver o que vai acontecer. Ontem, a família Coelho disse também que continua apoiando a governadora. O próprio Eduardo da Fonte disse que continua apoiando a governadora. Agora, vamos ver como cada um vai receber a decisão final.
1: Se, por um lado, existe essa expectativa pela formalização e saber se vai ter apoio ou não e como esse desenho vai ser firmado, a chapa de João Campos está desenhada há muito tempo.
2: Há muito tempo, mas trabalhando.
1: Agora, algumas pessoas têm relatado nos bastidores, Terezinha, que nos eventos, porque João Campos está andando bastante, então que nos eventos em que essa comissão, vou chamar de comissão, porque não é propriamente uma chapa, né? A gente está em pré-campanha, mas que quando esse grupo se apresenta, para alguns parece que não há muita interação entre eles, esses que foram colocados na chapa como possíveis candidatos. Está acontecendo algo nos bastidores, Terezinha?
2: Olha, toda campanha política, quando enfrenta algum revés, né, toda campanha tem confusão dentro dela. Tem confusão mesmo. Então, quando está bem na pesquisa, está lá em cima, aí as coisas vão ficando assim, deixando de lado. São deixadas de lado. Quando não, aí aparecem as diferenças, né? Como o João, infelizmente, para ele, né? Ele teve que fazer logo a decisão dele sobre os candidatos. E aí eu coloquei até essa semana no Jornal do Comércio que isso foi uma precipitação, foi uma ansiedade exagerada dele escolher logo a chapa, fechou a chapa só com a esquerda. E Raquel, que pecou por outro aspecto, pela demora. Então, a Raquel já devia estar com a campanha dela arrumada, com os senadores escolhidos, demorou demais a resolver isso. E agora está à véspera da convenção, tendo que administrar a confusão.
1: Pois é.
2: Então, é aguardar, porque, inclusive, as pesquisas para o Senado não estão sendo consideradas importantes enquanto não tiverem definido os candidatos de Raquel. Porque a população só conhece os de João, né? Os de João já são conhecidos, mas os de Raquel não.
1: E que tem aparecido com uma boa pontuação nas pesquisas.
2: Sim, sim.
1: Né?
2: Agora, quando realmente fechar a chapa da governadora e ela for para cima para eleger os senadores dela, as coisas devem mudar também para o Senado.
1: Até pré-candidato do PL ao Senado, que ainda nem participou de pesquisa.
2: Exatamente.
1: Não foi sondado. Terezinha, eu fui pesquisar aqui a data daquele evento em que João Campos,
2: sim,
1: anuncia o seu grupo político para esse ano, né, a sua chapa. 20 de março.
2: Exatamente.
1: 20 de março, março, abril, maio, junho, julho. Há 4 meses, há quase 4 meses.
2: Exatamente.
1: E muito tempo e tudo pode acontecer.
2: Inclusive nada. Agora, inclusive aconteceu, porque Humberto penetrou na base de Raquel, já que ela não tinha definido, sim, os seus senadores, e conseguiu o apoio de mais 60 prefeitos de Raquel.
1: 60? Não é 6, viu? É 60.
2: 60. Então, é aguardar, se depois que Raquel escolher o nome dela, ela vai em cima de,

0: senador,
1: desses prefeitos. Tem algum que está mais, assim, mais bem, bem cotado, Terezinha? Ou algum deles está mais, melhor cotado? Eduardo ou Miguel?
0: Olha, todos dois têm restrições no mundo político. Uhum. Né? Todos dois têm restrições. Mas é como disse a Adriana Oliveira, né? A tendência em Pernambuco tem sido de um... E bem posicionado numa campanha, elegeu os senadores. Esse ano se falou na possibilidade de, como estava muito para e passa a campanha, que João elegesse um senador e Raquel outro. Uhum. E hoje ainda está previsto isso. Né? Então, nesse caso, Humberto avançou em cima do eleitorado de Raquel. Vamos ver se ela vai contemporizar com isso, já que ela tem... Essa questão do voto Luquel, né, que é Lula e Raquel, se ela vai em cima desses prefeitos que declararam apoio a Humberto, e para que votem nos candidatos dela. Vai demorar, vai esperar para ver o que vai acontecer. E aí sim, se ela realmente for eleita, se ela conseguir aumentar a diferença entre ela e João, quem sabe ela possa eleger os senadores dela.
1: Qual é a aprovação da Raquel hoje? Nós precisamos ver a Quest de abril, 62.
0: 60 a 62%.
1: Por aí. É um bom índice, né? Mais a metade. Bom, a gente vai para o intervalo e volta já.
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1: Voltamos, gente, com o Passando a Limpo dessa terça-feira, com você aqui no YouTube também. Obrigada a você que está nos acompanhando no YouTube, no rádio, que está com a gente. Nós vamos voltar ao tema Carta de Bolsonaro. A carta que Jair Bolsonaro escreve ao filho Flávio Bolsonaro, pré-candidato à presidência da República, que repercute na internet, que o filho publica, e qual é a implicação eleitoral. Vamos entender com o doutor Marcílio Kumaru, advogado eleitoral, se é propaganda antecipada ou não. Doutor, seja bem-vindo ao Passando a Limpo, a Rádio Jornal. Bom dia.
3: Bom dia. Bom dia a todos. Especificamente sobre a carta, um assunto que já vem desde ontem, essa grande repercussão, e eu trago um paralelo para os ouvintes da Rádio Jornal, algo inusitado que aconteceu no Brasil em 2018, quando o ex-presidente também pediu até registro de candidatura para o atual presidente Lula, quando estava encarcerado, até ser um indeferimento do seu registro, seus atos tinham sido validados naquela decisão, houve sim a proibição de propaganda com votos contrários. Diante dessa decisão do ministro Alexandre de Moraes, enxergo eu que não vejo ali uma propaganda antecipada de forma explícita, como ele colocou. Uhum. Obviamente, o ex-presidente Jair Bolsonaro, em todas as decisões de natureza criminal, as medidas cautelares que pedem de certos atos, mas acredito que essa decisão do ministro de apurar eventual conduta de propaganda antecipada, eu acho que ele acabou interferindo numa seara que é uma seara eleitoral e não do cumprimento da execução da pena.
1: É importante a gente ouvir o senhor, doutor, porque antes nós estávamos aqui mais cedo nesse assunto, de fato, com essas questões aqui. Ultrapassou o limite, não ultrapassou? O que configura a propaganda eleitoral antecipada, de fato, ainda mais nesse período de pré-campanha? Romaldo de Souza também vai falar com o senhor.
4: Marcílio Kumaru, como vai o senhor? Tudo bem? No caso específico da decisão do ministro Alexandre de Moraes, se sua excelência entende que houve alguma perturbação à ordem eleitoral, ele deveria primeiro, e aí eu lhe pergunto, ouvir o Ministério Público Eleitoral antes de tomar essa decisão do gancho de 90 dias a Flávio Bolsonaro, ou remeter o assunto ao TSE, ao Tribunal Superior Eleitoral? Qual deveria ter sido, na sua avaliação, o caminho a ser trilhado por Alexandre de Moraes?
3: Essa matéria, não sei se eu não interrompi, Mas essa matéria, estamos tratando de matéria eleitoral, que, ao meu ver, não é da alçada agora, nesse

distante do Supremo Tribunal Federal. Então, cabe, pela legislação eleitoral, qualquer cidadão, qualquer pessoa do povo, qualquer partido, levar, ou de ofício até o Ministério Público Eleitoral, levar o assunto à Justiça Eleitoral, no caso ao TSE, para que apurar eventual conduta de propaganda antecipada. Propaganda antecipada, como todo mundo sabe, o que há de, em regra, o que há de impedimento é o pedido explícito de voto, uso de jingle antes, são palavras mágicas que levam ao eleitor votar em seu candidato, mas o pedido de apoio a uma candidatura ou expressar a sua plataforma política, isso não tem, não há nenhum impedimento, não há nenhum, não há infringência a nenhuma regra eleitoral. Como já iniciei na minha fala, caro Romualdo, eu não vi nesse instante, na leitura da decisão, algo que tivesse essa infringência, a não ser de matéria criminal, né? O impedimento do ex-presidente nesses 90 dias é claramente para que ele não tenha nenhuma participação no processo eleitoral. Mas faço um paralelo do ponto de vista jurídico e sempre fugir

0: a diferença entre uma pré-candidatura poder ser anunciada e um pedido de votos fora do período? Assim, conceitualmente mesmo, naturalmente usando como gancho o episódio da carta e traçando um paralelo, como você já adiantou um pouco, com o que ocorreu em 2018 com o presidente Lula, que, ao meu ver, teve a sua liberdade de se expressar assegurada como deveria.
1: É boa colocação, doutor Edgar. Eu tenho essa linha também de entendimento. Primeiro que a pré-campanha, ela não tem uma data definida. A gente, os eleitoralistas tratam como 1º de janeiro, colocamos essa data porque é uma data que, pelo calendário, tem regras a respeito de pesquisa. Mas a pré-campanha, ela pode existir bem antes, até porque os atos de pré-campanha, eles podem refletir numa campanha até do ano anterior. Então, o pré-candidato é aquela pessoa que todo mundo, que pode se colocar como pré-candidato, tendo condições de fazer isso, mesmo se tiver condenado criminalmente ou com seus direitos políticos suspensos, porque até o dia do registro ele pode reverter essa decisão. Então, tudo isso pode ocorrer como pré-candidato, como que aconteceu em 2018. Então, levando em consideração 2018 e essa decisão do ministro Alexandre de Moraes, a pré-candidatura é nesse sentido, e o pedido explícito de voto, é claro, se tivesse ocorrendo um pedido que a população votasse no seu candidato, que o apoiasse, a população apoiasse nas urnas o seu candidato, esse tipo de conduta não é aceito pela Justiça Eleitoral. Mas como colocou Romualdo, essa é uma matéria de natureza eleitoral que, por determinação legal, tem que ficar a crivo do TSE. O Ministério Público Eleitoral pode levar essa informação e isso pode culminar numa multa. Havendo o registro de um candidato e aquele ato foi muito mais do que uma multa, foi muito mais gravoso, pode levar até a inelegibilidade de um candidato. Mas nesse aspecto, até o dia de hoje, a decisão do ministro, ao meu ver, ela extrapolou tanto sua competência, porque ele faz muita referência ao ato, na sua decisão, como um ato eleitoral, e não eminentemente de natureza criminal e de respeito às suas decisões, mas faz muita, no seu voto ali, na sua decisão monocrática, ele faz muita referência às questões de natureza eleitoral, e ainda temos um plus a esse debate, que é a alegação do senador Flávio Bolsonaro, de se colocar também na procuração como advogado e poder ter o direito de visita ao pai, que pode ser o pai ou o cliente. É algo que também vai ser tratado aí juridicamente junto com a AB e os reflexos que isso pode acontecer.
2: Com certeza. Terezinha Nunes.
3: Bom dia, doutor Kumaru. A gente sabe que

0: E foi dito, não foi dito em nenhum momento, pelo do que eu estou sabendo, que Alexandre, que o Bolsonaro não podia falar nada, não podia receber alguém. Isso aí não foi colocado, ou seja, não existem essas cautelares para ele obedecer. Inclusive, está proibido dele participar de redes sociais. Mas não foi ele que divulgou a carta, quem divulgou foi Flávio a carta. Então, não caberia, o senhor não acha que foi um exagero do ministro colocar isso tudo, se não, se Bolsonaro não fugiu às cautelares que ele próprio estabeleceu na prisão domiciliar?
1: Exatamente. Bom dia, Terezinha. As cautelares que o ministro Alexandre colocou, eu não tenho informação precisa de todas as medidas, mas ele coloca na sua decisão que ele vem descumprindo algumas medidas cautelares, citando até o uso das redes sociais. Mas as redes sociais é comum, é notório que isso já há uma proibição dele utilizar as redes sociais no período de encarceramento e dessas medidas cautelares. Essa comunicação dele, já com o filho, numa prisão domiciliar, e a leitura de uma carta que não haja uma extrapolação na fala, tanto de matéria eleitoral como de qualquer outra matéria, é um assunto extremamente delicado. Eu vejo como uma decisão exagerada, uma decisão que ela ultrapassa os limites, eu acho, da sua competência. Ao meu ver, lendo a decisão, se faz exageradas referências à conduta de natureza eleitoral. Mas essa conduta de natureza eleitoral, mesmo estando incorreta, ela tem que passar pelo crivo do MP, que, havendo indícios, levando ao TSE. Não acho natural, não vou, juridicamente não vou naturalizar essa conduta sendo apreciada pelo juiz da execução penal. Isso, para mim, é realmente algo que foge à razoabilidade jurídica nesse momento. Independente, dos lados, eu faço sempre esse paralelo com o que ocorreu em 2018, porque a liberdade do ex-presidente de manifestação, mesmo encarcerado através de comunicados, através de visitas, era algo que o Supremo Tribunal entendeu como o direito até do encarcerado se comunicar com a sua visita, com o seu advogado, e muitas vezes trazer informações que não sejam criminosas, que não sejam além do que é permitido por lei. Então eu vejo nesse momento, Terezinha, como um certo exagero e com uma pitada de sal aí que ultrapassou, ao meu ver, a sua competência.
2: Doutor Marcílio Kumaru, obrigada por falar com a gente aqui no Passando a Limpo. Até a próxima, doutor.
1: Eu que agradeço, um bom dia a todos.
2: Igualmente, um abraço para o senhor. Gente, estou recebendo aqui no WhatsApp, eu mandei até para você, Terezinha. Republicanos marcou a data da convenção para oficializar as candidaturas e a indicação do vice à chapa de João Campos. O vice Carlos Costa. Foi anunciado lá em março, né? Mas aí tem a convenção, tem todo o processo legal. E aí o Republicanos marcou a data da convenção para 21 de julho, próxima terça, daqui uma semana, dia 21. E hoje está acontecendo também outro momento de convenção, gente, que é da Federação Pessoal
0: Pessoal
2: Rede,
0: Media.
2: que está agora, já é às 9, né? Era a previsão de começar o evento. Vai fazer uma coletiva e também anunciar, então, a sua chapa majoritária. E aí, nesse caso aqui, deve ser Ivan Moraes, né?
0: Sim.
2: Que entra. Bom, vamos lá. Raquel, João, Ivan. Tem espaço para mais alguém nessa eleição?
0: Ainda
2: Espaço tem, mas.
0: tem os partidos pequenos sempre aparecem, né?
2: Sim.
0: PSTU, esses partidos menores, que não têm representação eleitoral, eles sempre participam, sempre tem algum candidato. Deve aparecer mais alguns.
2: Sim, a gente vai acompanhando. Então, a convenção do Republicanos marcada para a próxima terça, dia 21, e Pessoal Rede, a federação, fazendo sua convenção nessa manhã aqui no Recife. Romualdo de Souza, vamos aqui avançar um pouco para falar da MP do frete. Está todo mundo comentando sobre multa lá nas manifestações, perdão a multa. O que vai acontecer, o que deve acontecer, qual a expectativa, Romualdo?
3: Bom, inicialmente, se houver de fato essa articulação que foi capitaneada pelo líder do governo no

0: Congresso Nacional, senador Randolfo Rodrigues. A medida provisória deve ser votada de hoje para amanhã. É bom lembrar que hoje é 14 e na próxima quinta-feira a medida provisória perde a validade, portanto, tem de ser votada necessariamente até quinta-feira. Então, Randolfo Rodrigues disse ontem ao Jornal do Comércio que já tem o acordo das principais lideranças, primeiro, para evitar a greve dos caminhoneiros. Esse ponto é importante. Sim. Agora, o outro ponto é o seguinte: quando a medida provisória chegou ao Senado, senadores colocaram lá uma anistia a motoristas de caminhão que participaram daquele levante lá em 2022, aquela paralisação, fecharam estradas e tudo. Aquilo gerou multas, muitas multas, para os donos dos caminhões e, em alguns casos, para os próprios caminhoneiros, quando eles são autônomos. Então, o Senado queria anistiar essas multas. Lula disse que não vai aceitar. Ou seja, aprova-se a medida provisória de hoje para amanhã. Com isso, o governo consegue evitar a greve dos caminhoneiros e aí deve ter uma nova negociação. Se o presidente Lula da Silva vetar esse artigo relacionado às multas, ou seja, ao perdão das multas, o Congresso Nacional ainda pode voltar para analisar especificamente essa anistia ou não. Mas, a princípio, o líder do governo no Congresso celebra que não vai ter greve de caminhoneiros. Isso é bom para o país.
1: Sim, agora o recado que você manda, que você, no caso, o governo manda, por exemplo, presidente Lula dizendo que não concorda e deve vetar o trecho que concede anistia. Essa Isso. categoria dos caminhoneiros é bastante ligada com a direita no país e vem aí uma eleição. Então, é de se avaliar também, não é, Edgar Morim, quais são os impactos, quais serão os impactos. E, gente, aqui não é fazer demagogia ou querer sonhar com um país que a gente não pode ter, mas veja, quando da greve dos caminhoneiros, o Brasil sofreu, o país sofreu muito por conta do desabastecimento e o medo dos alimentos não chegarem até as pessoas. Isso. Ao mesmo passo em que, desde então, a gente está discutindo como fechar o buraco, porque não tem dinheiro para fechar o buraco do asfalto da rodovia que está lá. É. Nada avança. Inclusive, né, Terezinha, a transnordestina a gente pode falar rapidamente também. Mas é isso, Edgar, a gente fica assim, sabe, vou desenhar aqui, andando em círculos e volta para o mesmo problema.
2: O Brasil, país do puxadinho e da motivação equivocada. Uma questão como essa, se cabe ou não anistia, deveria circular aspectos de natureza técnica, para verificar se houve exorbitância, se houve injustiça.
1: Qual tipo de multa? O que a pessoa fez?
2: É,
1: qual a infração?
2: Pois é. Se, por acaso, esses fatores não estiverem presentes e a multa estiver dentro da legalidade, tiver sido aplicada conforme os fatos e com juízo e razoabilidade, lamento. Quem errou precisa pagar o preço de ter errado. Porque, senão, digamos assim, o poder coercitivo do Estado perde credibilidade e as pessoas não serão motivadas para cumprir as normas, porque sabem que amanhã ou depois aquela penalidade, aquela punição vai ser abrandada e até mesmo esquecida. Então, de novo, não se deve politizar questões de natureza técnica, porque isso pode beneficiar esse ou aquele grupo político. Mas, no fim das contas, se volta para todo mundo, como a contaminação da água de um aquário. Todos nós estamos inseridos dentro de uma espécie de aquário que é o país e o sistema legal. Quando o sistema legal sofre descontinuidade ou descumprimento, o que atinge hoje o seu inimigo, amanhã, não tenham dúvida, se voltará contra você próprio. Vejam aí os casos, né, de ilegalidade da Lava Jato, que, embora não tenha inventado o dinheiro que foi recuperado, mas teve, sob a ótica formal, alguns equívocos, que foi celebrada por determinada parcela, que hoje se lamenta de uma exorbitância que vem contra si.
1: Então, aí as cartas dos ex-presidentes, né? Quando era bom para você, agora que é bom para mim.
2: Pois é. Pois é. Então, a gente tem que sempre defender a legalidade, a ordem das coisas, a liberdade para todos, a aplicação da lei para todos, e não de maneira ladina. Porque, de novo, isso se institui como precedente e atinge qualquer cidadão em qualquer circunstância. Basta o autoritário da hora querer.
1: Não é o mérito que está em questão.
2: É.
1: É, fez alguma infração, cometeu alguma infração de trânsito? Não, não é isso. Que, nesse âmbito agora nem é isso que está sendo discutido, né? E aí deixa eu aproveitar então falar com Terezinha sobre a Transnordestina, porque amanhã, dia 15, é um momento importante. Eu ia até usar a palavra derradeiro, mas acho que nem dá para usar, Terezinha, porque a gente já criou tanta expectativa, vai e volta, né? Aquele ioiô, ele vai, é o brinquedinho, né? Ele vai e volta. E, enfim, mas a SUDENE formalizou o envio de um documento, um estudo, que fez apontando a viabilidade econômica da passagem da Transnordestina, do traçado da Transnordestina aqui no estado. Esse documento foi formalizado. Ele foi encaminhado ao Tribunal de Contas da União e, a princípio, amanhã, as pessoas, as cabeças, mentes pensantes do TCU vão se reunir para avaliar esse documento. Qual é o futuro, Terezinha?
3: Olha, eu acho que houve realmente, na decisão anterior de um dos ministros do TCU que mandou parar as obras da Transnordestina, faltou ele próprio devia ter pedido, já que ele tinha dúvida, devia ter pedido algumas informações à SUDENE antes de decidir, né? Ele não pediu essas informações.
1: Amanhã completa-se 2 meses dessa decisão.
3: Exatamente. Aí voltou a pedir à SUDENE que formalizasse uma complementação ao estudo de viabilidade da Transnordestina em Pernambuco. Esse documento foi entregue ontem ao TCU, né? Então, foi solicitado, né, já que houve divergência de voto, que fosse levado ao plenário, né? Então, vai para o plenário do Supremo, e a esperança, eu conversei até com o senador Humberto Costa, a esperança é de que com essa documentação suplementar, o plenário do TCU libere as obras, para continuar das obras, né? Vamos torcer para que isso aconteça.
1: É, precisa de muita boa vontade, né, Romualdo? Que, pense, você pegar um documento, um estudo, de um dia para o outro, é porque já há uma predisposição a algo, a autorizar a liberação de recursos ou não. Só que é interessante a gente sempre pontuar e lembrar o seguinte, esse bloqueio é para Pernambuco, gente. O Ceará está...
3: Tá de vento
1: em polpa. Meu amigo, só, a gente só tá vendo aqui a fumacinha levantando, porque eles estão, ó, passando largo na frente. Então é isso, né, Romualdo? Precisa se analisar o quê? Já há uma predisposição em aceitar ou não?
0: E é importante, mais uma vez, acho que foi fundamental essa ação do senador Humberto Costa, do PT de Pernambuco. É importante. Agora, mais uma vez, a gente tem de chamar a atenção de Carlos Veras, o deputado federal do PT, e também do Augusto Coutinho, deputado federal do Republicanos, que são os comandantes da bancada de Pernambuco. Mais uma vez, a bancada de Pernambuco está assistindo à distância, e aí, nesse caso, assistindo no EAD, à distância e em casa, essa briga toda em função da Transnordestina. A Transnordestina é tão importante para Pernambuco que o governo estadual, os 25 deputados e os 3 senadores deveriam viver o tempo todo em função dessa prerrogativa. Mas a gente sabe que as bancadas estão mais preocupadas agora com as eleições, o que é importante, mas não deveriam negligenciar esse aspecto. A bancada pernambucana no Congresso Nacional precisa ser mais, eu diria até, se antecipar aos fatos para não deixar que essa obra fique paralisada por tanto tempo.
1: Agora, o papo é tão antigo, o assunto é tão antigo, né, Romualdo, que, claro, a gente fala sobre os parlamentares em exercício, mas é um tema que deveria ter sido levado a sério por parlamentares de legislaturas anteriores, por governos, enfim, é muita gente que deve responder por essa mobilização, né, Romualdo?
0: E quando eu falo a bancada pernambucana atual, porque é atual, mas claro, no passado recente houve também paralisações que a gente só percebeu que a bancada pernambucana fazia um ou outro discurso, mas nada contundente. O importante é a bancada pernambucana, seja essa, seja a próxima que virá agora, precisa vestir a camisa, e quando eu digo vestir a camisa, ainda que bote terno, paletó e gravata, mas por baixo da camisa, por baixo do terno, do paletó e da gravata, tem que ter uma camiseta assim. Eu sou transnordestino desde que era oposição.
1: Sabe que eu lembrei quando o pessoal, antigamente, porque hoje em dia não pode mais levar cartão no jogo de futebol, levantava e tinha outra camiseta aí embaixo, né? eu sou isso, eu sou aquilo, eu sou Brasil, eu sou transnordestina. A gente tá indo pro final, e aí eu vou, já que a gente falou de futebol, dá para passar limpo futebol também?
2: Vamos.
1: A gente falou de política, de economia, para deixar leve aqui também, gente. Hoje começa o caminho das semifinais da Copa do Mundo. É, hoje o jogo é França e Espanha. E aí, Edgar Mori?
2: Jogo dificílimo. Acho que a Espanha tem condição de bater a favorita e exuberante França.
1: E a Mal tem mais vitórias do que Mbappé. É. E não quer dizer que que eu esteja aqui torcendo pelo Yamal, ok?
2: Mas eu lembro, quando vejo a França jogar, da seleção brasileira de 1982, que tinha Zico, que tinha Sócrates, que tinha Falcão, que tinha Éder. E era um time que dava espetáculo, jogava muito bem. Então lembra muito esse time da França. Mas futebol é um jogo onde o mais organizado e até mesmo, às vezes, o pior, vence o favorito. Então, se tem um time que tem condição de bater a França, pelo tudo que vi, é a Espanha.
1: É um
2: timaço também.
1: Eu assisti a um vídeo do Galvão Bueno nas redes sociais, ele falando que a seleção a ser batida é a França. Eu tenho essa opinião, acho que a França leva essa Copa do Mundo. É. Queria muito que o Brasil levasse, né? Mas vocês já sabem tudo o que aconteceu. Romualdo, precisa aqui lhe perguntar, porque o outro confronto é a Argentina e Inglaterra. E Romualdo tem a ligação com a Argentina, a sua esposa, né, Romualdo, se não me engano, é a Argentina. E o pessoal às vezes fica assim, tem como torcer pela Argentina? A gente deveria torcer pela Argentina porque somos da América do Sul. Eu confesso que estou torcendo pela Inglaterra. Quero que eles cantem a música lá do Oasis de novo, não é? Muito bacana. É. Mas, Romualdo, tem política nisso tudo, não é, meu amigo? Porque essas questões de sou esquerda, sou direita, apoio Milei, não apoio Milei, isso tudo vem à tona, meu amigo.
0: É, tudo vem à tona, mas para mim o que vale agora é o time de Scaloni. Respeito opiniões divergentes, mas a minha é, no meu carro à esquerda tem a bandeira do Brasil sempre, e à direita, por esses dias, tem uma bandeirinha da Argentina tremulando, e eu não quero nem saber de cara feia, porque ainda ando com o vidro abaixado para as pessoas virem. A cara feia é deles, a minha é que é bonita.
1: Liberdade é isso, gente, tem que respeitar a opinião do outro, do coleguinha, é isso. Inclusive, Scaloni, que é o técnico da Argentina, ele foi questionado no jogo anterior, na coletiva, ele foi perguntado, um repórter esportivo questionou, que palavra, o que você pode dizer ao argentino que está vendo que os últimos confrontos têm sido muito apertados, enfim. Ele disse, peraí, não termine a sua pergunta. Eu não vou prometer nada para ninguém, jogo de futebol é jogo de futebol, tudo pode acontecer, mas eu garanto que minha equipe vai fazer o melhor. Terezinha está acompanhando a Copa ainda?
3: Tô.
1: E aí, me conte.
3: Eu acho que é a França hoje.
1: É,
3: eu acho que a França ganha essa partida e é possível que vá enfrentar a Argentina. Agora, eu torço pela França e pela Inglaterra.
1: França e Inglaterra. Bom, seria uma... Bom, já a partida Argentina e Inglaterra já é uma partida épica, né, gente? Porque lembra aí de um confronto passado lá da mão de Deus, né? Enfim, a gente tá aqui sofrendo que o Brasil não tá na Copa, mas continua na torcida, não há como desligar totalmente disso. E, inclusive, a gente comentou, o Thiago Raposo está por aqui, já chega com Tudo é Notícia. Ontem nós comentamos no Tudo é Notícia, gente, sobre um vídeo que a CBF divulgou falando sobre o próximo ciclo. Vocês assistiram esse vídeo? O Romualdo está fazendo assim, de forma afirmativa, com a cabeça que sim. Falando que o próximo ciclo começou, mas o Romualdo, o povo nem no Brasil tá? Ancelotti só volta em setembro, que ciclo é esse, rapaz?
0: Pois é, e Lula ainda reclamou que só um jogador dos 26, somente um voltou no avião, ou seja, o avião veio batendo sozinho, sem ninguém, só um jogador voltou. Agora, esse ciclo passa necessariamente pela mesa do ministro Gilmar Mendes, do Supremo Tribunal Federal. Decisões ainda serão tomadas no STF em função do comando da CBF e a Confederação Brasileira de Futebol. E pode ser que o próximo presidente da CBF seja o mato-grossense Francisco Mendes, filho de Gilmar Mendes. É uma questão de pouco tempo.
2: E ele já é vice-presidente, salvo engano, diretor, não é?
1: Quem disse que o Passando a Limpo também não passa futebol a limpo? Ah, a gente passa assim. Minha gente, bom demais estar com vocês, ter a companhia de vocês. Romualdo, um abraço, até a próxima.
0: Tchau.
1: Edgar Mouri, um abraço, um prazer.
2: Sempre
1: até
2: uma
1: mais.
2: Honra, um prazer. Tamo junto.
1: Terezinha, querida, até a próxima.
3: Até a próxima, querida.
1: Bom, gente, a gente teve aqui no programa Trabalhos Técnicos de Evandro Chaves e Avanildo Cerqueira, produção de Max Augusto.
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5: 4:17, bom dia você.
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1: Gente, gordura no fígado é um diagnóstico que parece cada vez mais frequente entre as pessoas, né? Cerca de 20% dos brasileiros tem esse problema, de acordo com a Sociedade Brasileira de Hepatologia. A gente, quando fala de gordura no fígado, na verdade a gente está falando da esteatose hepática. Mas o que causa, como trata, dá para reverter o quadro? É o que a gente vai entender agora no nosso consultório. A gente está com o Dr. Tibério Medeiros, ele que é médico, gastroenterologista e hepatologista, coordenador do Instituto do Fígado do Hospital Santa Joana, está com a gente. Boa tarde, Dr. Tibério, seja bem-vindo.
6: Boa tarde, Anne. Boa tarde, ouvintes. Seu amigo Bruno aqui que está dividindo essa mesa e estou aqui à disposição. É um prazer estar novamente no seu programa para trazer um pouco de informação daquilo que a gente vê tanto na nossa rotina diária, nos atendimentos, nos hospitais, nos ambulatórios por aí, que é a famosa gordurinha no fígado.
1: Pois é, e a gente que agradece também sua disponibilidade, viu, doutor Tibério? E agradecer também ao nutricionista e profissional da educação física, Bruno Macedo, ele que está com a gente também hoje, mestre em nutrição e dietética, pós-graduado em exercício para grupos especiais em nutrição esportiva e nutrição funcional, até porque esse tratamento de gordura no fígado passa por uma boa alimentação, por exercício físico também. Bruno Macedo, muito boa tarde, seja bem-vindo.
7: Boa tarde, Anne, boa tarde, doutor Tibério, é um prazer aqui estar mais uma vez contribuindo para dar mais informação aí para as pessoas se cuidarem.
1: Vamos embora, gente. Esse consultório foi pedido por Dona Vera. Ela descobriu e teve esse diagnóstico de gordura no fígado e mandou um áudio para a gente. Vamos escutar o que a Dona Vera falou.
8: Oi, meu nome é Vera, daqui da Macaxeira. Eu queria saber a respeito da esteatose hepática, a gordura no fígado. Qual é o melhor alimento para mim que estou com gordura no fígado? É fugir do açúcar, alimentos muito açucarados, e basear minha alimentação em gordura, ou isso pode prejudicar mais ainda? Tire essa dúvida para mim, por favor.
1: Claro, Dona Vera, obrigada por ter trazido esse tema também para a gente, com as suas dúvidas. Por isso que a gente convidou aqui tanto o Dr. Tibério, que é médico, gastroenterologista e hepatologista, quanto Bruno Macedo, que ele agrega aí a nutrição e os exercícios, porque ele é nutricionista profissional da educação física. Como ela começou falando sobre alimentação, Bruno, eu acho que isso é a primeira coisa que a gente pensa. Gordura no fígado, tô comendo muita coisa gordurosa, né? Só pode. Então vamos lá. Ela pergunta: qual é o melhor alimento para mim agora? Tenho que fugir do açúcar? É isso?
7: Vamos lá, né? Quando a gente pensa em gordura no fígado, o primeiro pensamento que vem, assim, comumente é: estou comendo muita gordura e está se acumulando no fígado. Quando, na verdade, esse acúmulo de gordura nessas células do fígado, nos hepatócitos, entre os hepatócitos, ela se caracteriza por uma série de características, né, por uma disfunção ali metabólica. Então, na verdade, a gente precisa pensar em como melhorar esse terreno metabólico, como melhorar essa saúde de uma forma geral. Então, não passa só por alimentação, né, para que a gente tenha uma melhor resposta do fígado. Então, a gente quer realmente não agravar e melhorar a situação. E o que acontece hoje, a gente tem no mundo de internet muitas soluções mágicas. Então a gente vai encontrar vídeos de pessoas com um chá para gordura no fígado, um alimento específico para gordura no fígado, ou um alimento específico que vai prejudicar e piorar o quadro. E o que a gente vê são padrões alimentares e padrões de cuidado, né? A gente tem novas nomenclaturas hoje para gordura no fígado que justamente colocam num guarda-chuva mostrando que está associado a uma disfunção metabólica, ou seja,

0: Já está associada a uma disfunção de comportamentos, de hábitos. Então, eu gostaria muito de chegar aqui e trazer um elemento específico e dizer, olha, eu tenho, eu faria um e-book, ficaria rico, né? Eu tenho a cura da gordura no fígado. Infelizmente, a gente não tem, mas a gente tem realmente padrões alimentares que podem ajudar.
1: Mas então, aí quando você fala de padrões alimentares que podem ajudar, e a gente sabe que tem que ter mudança na alimentação, o que você iria indicar, assim, por exemplo, nesses padrões? Ela fala do açúcar, não sei se ela é uma pessoa que gosta muito de doce, né? Às vezes tem gente que gosta muito de doce, às vezes tem gente que é mais do salgado, da fritura e tudo mais. Vamos pensar no doce. Tem que dar uma diminuída?
0: Tem sim. A gente hoje está muito ligado à questão do fígado ao excesso de peso. Consequentemente, ao excesso de peso está muito ligado ao consumo em grandes quantidades ou em quantidade, quando a gente fala, né, Ana? A gente tem que ter cuidado porque às vezes um alimento que está num saquinho representa uma grande quantidade, quando na verdade não é assim uma quantidade de como se fosse de fruta. Né? Então a gente tem sim, o excesso de açúcar atrapalha, o excesso de carboidratos refinados atrapalha, o excesso de produtos ultraprocessados, que tem aquela frutose que a gente estava conversando ali fora com o Dr. Tibério, que não é a frutose da fruta. Né? Elas têm o mesmo nome, mas são características diferentes. Né? Quando a gente está falando de frutose de fruta, uma banana média tem cerca de 7 gramas de frutose. E para fazer mal é 110, 120 gramas. Seriam 15 bananas consumidas ali num período grande. Não é só nenhuma vez, né? É só uma continuação desse padrão.
1: Isso num produto ultraprocessado teria, assim,
0: Num produto ultraprocessado é muito mais fácil de você encontrar
1: numa
0: em bebidas
1: caixinha.
0: adoçadas, né? Suco de caixinha. E a gente também estava comentando que é um grande problema entre adolescentes, eles gostam muito da bebida adoçada, né? E isso tem ali o excesso de açúcar, o excesso de frutose e o excesso de diversos tipos de açúcar. Se a gente for pegar aquelas caixinhas, a gente vai ver açúcar invertido, xarope de milho, então são várias nomenclaturas para modificações ali do açúcar. Então precisa sim diminuir esse consumo de açúcar, esse consumo de ultraprocessados, escolher melhor alimentos, uma alimentação mais natural, uma alimentação composta com frutas. Hoje se tem muito a importância dos vegetais, tá? A gente chama de compostos bioativos ou polifenóis, que é uma subclassificação, e de um padrão alimentar. Porque durante muito tempo a gente teve dietas com nome de pessoas. Pessoas que escreveram um livro e inventaram uma dieta. E hoje a gente vê o que dá mais certo é a gente tem um padrão dietético que não foi inventado por uma pessoa. São somas de estudos, somas de estilo de vida, que é a dieta mediterrânea, né? E hoje a gente já fala em dieta mediterrânea verde, ou seja, mais vegetais do que a dieta mediterrânea clássica, a escolha de gorduras boas, de boas gorduras, sempre acompanhada de frutas, boas proteínas, tá? E também tem algumas características da dieta mediterrânea que eu acho muito interessante, que ela extrapola um pouquinho a questão do alimento. Ela também fala da importância de comer afetivamente, de comer socialmente, de dividir as refeições. E fala da solidão, que é importante estar acompanhado das pessoas que gostam.
1: Muito legal. Então, para Dona Vera aí, já sabe que vai ter que evitar, né? Muito evitar, não quer dizer que vai tirar da vida, mas evitar pelo menos agora os docinhos, as bebidas de caixinha, o que for mais
0: E claro,
1: ultraprocessado.
0: a bebida alcoólica, né? Era tão clássico falar de bebida alcoólica relacionada à gordura no fígado,
1: Só se falava de
0: só
1: gordura
0: se
1: no fígado
0: falava.
1: com álcool, né?
0: Exatamente, ainda se fala, ainda é algo muito importante e muito danoso, mas a gente teve um estilo de vida que engoliu a sociedade e aí ficou muito mais evidente essa temática, até mesmo pessoas que não consomem bebida alcoólica.
1: Agora, doutor Tibério, a gordura no fígado é um problema assim que dá sinais ou ele é um problema silencioso?
2: Esse é um grande problema, Anny. Ele é muito, extremamente silencioso, como muitas doenças do fígado. Então a gente até costuma dizer brincando: o fígado chora em silêncio. Às vezes ele está lá chorando, em sofrimento, e a gente não está vendo. Se a gente não estiver acessando, com métodos de imagem, métodos laboratoriais, a gente pode não estar vendo um sofrimento desse órgão tão nobre. Então, assim, por ele ser extremamente silencioso, que a gente tem que estar atento e tem que se antecipar e trabalhar com a prevenção. Eu acho que Bruno, assim, foi muito feliz nas colocações dele em relação à mudança de hábitos alimentares. É uma mudança, né, Bruno, qualitativa, muitas vezes. Eu gosto muito da dieta do Mediterrâneo por alguns aspectos que Bruno falou. Provavelmente é a única dieta que tem impacto na esteatose. Porque começa como não é uma dieta, é um estilo de vida. Né? Um estilo de vida mais saudável. Porque dieta, às vezes, a gente até brinca. Eita, bichinha, Anne tá de dieta. É. Parece que ela tá sofrendo. Não é para ser assim. Comida não é para ser sofrimento. Comida é prazeroso. Comida tem o seu fim social, é palatável, tem muitos benefícios e a gente precisa comer todo dia. Então, assim, dieta não é para ser sofrimento. E outra coisa que eu não gosto do termo dieta é porque parece assim, que dieta tem dia para começar, então tem dia para terminar. Sim. Tudo que começa, termina. Então, se começa na segunda, termina na terça. E não é isso. A gente precisa de um estilo de vida mais saudável, com equilíbrio. Então, a dieta do Mediterrâneo ajuda muito o fígado por exatamente ser um estilo de vida, onde a gente vai consumir menos ultraprocessados, menos frutose e mais comidas naturais, com boas companhias, mastigando bem o alimento e sem paranoias.
1: Comida,
2: né?
1: De
2: sem
1: verdade,
2: paranoias.
1: Né?
2: Comida de verdade e sem paranoias. Então vai entrar um azeite ali, que é uma gordura boa, vai entrar um carboidrato, vai entrar um carboidrato bom, vai entrar uma proteína, vai entrar gordura ali no salmão, né? Então, assim, é uma dieta que realmente é um estilo de vida e ajuda muito a gente que lida com esses pacientes que têm gordura no fígado.
1: Veja, a gente sabe que tem paciente que vai ter gordura no fígado relacionado também ao consumo de álcool. Tem gente que vai dizer assim, ah, mas a minha gordura no fígado ainda está leve. Eu vou dizer, não, o médico disse que a minha já está mais grave. Isso. Eu queria que o senhor falasse, tem graus, tem níveis de gordura
2: existe,
1: no fígado?
2: Existe, Ana, existem graus que podem ser graduados, tanto por uma biópsia de fígado, que é muito invasiva, a gente raramente pede, solicita, pode ser graduado por um exame feito ressonância ou por ultrassonografia. Mas a mensagem principal para o ouvinte, para a nossa amiga Vera aí, que fez uma pergunta muito pertinente, é não necessariamente aquele grau de esteatose vai estar implicado em maior ou menor problema. Porque às vezes eu tenho uma quantidade maior de gordura no fígado e não necessariamente está trazendo tantas complicações metabólicas. Bruno comentou muito bem. Hoje a gente pensa em esteatose como uma coisa mais dinâmica. Não é o fato de ter uma gordura no fígado, são hormônios que estão envolvidos ali, questões inflamatórias que faz com que o paciente seja mais inflamado, tenha mais risco de inflamar o fígado, evoluir eventualmente para uma cirrose, até um câncer de fígado. Então, a gradação não tem essa correlação muito clara para a gente. O que importa é a mensagem. Uhum. Chegou um paciente com esteatose, com gordura no fígado, é momento de fazer alguma intervenção, buscar o porquê daquilo e de que forma sustentável, de forma racional, a gente pode modificar. Aí entra o padrão alimentar, entra o padrão do exercício físico, muitas vezes o padrão medicamentoso também precisa, como vai ser acompanhado. Às vezes é uma coisa mais ampla, eu estava conversando com o Bruno, o padrão alimentar da família, né? Então às vezes a coisa é mais ampla. Então aquele paciente, muitas vezes, que tem um problema no coração, tem um sobrepeso, tem hipertensão, tem um triglicerídeos alto, ele acaba tendo esteatose também, porque a gente acaba botando tudo num pacotinho. Uhum. É a síndrome metabólica. Então, o componente do fígado da síndrome metabólica é a esteatose. Então, a gente tem que estar muito atento a isso. E me prolongando um pouquinho, Anne, pegando o gancho, muitos pacientes chegam, doutor, mas eu não bebo, como é que eu tenho gordura no fígado? Doutor, eu nunca tive hepatite. Na verdade, o fígado sofre de várias formas. A bebida alcoólica é uma forma de sofrimento. O sobrepeso é uma outra forma de sofrimento ao fígado, hepatite B, hepatite C. Então, o fígado está lá, é um órgão central com mais de 500 funções a ele atribuídas e várias coisas podem causar um dano, quer seja bebida, quer seja inflamação, um vírus ou até uma gordura também, que a gente vê muito no dia a dia.

0: dieta. O que a gente observa muito na prática clínica da gente. Paciente que tem muita gordura no fígado geralmente carrega maus hábitos alimentares, carrega um sedentarismo. Não estou generalizando, não são todos. Uhum. Mas o que está embutido por trás é uma questão metabólica. Quanto a isso, pode vir um pouco inatividade física, uma questão de negligência no autocuidado, um excesso de consumo de calorias, de ultraprocessados, que isso sim pode trazer uma sensação de fadiga, de cansaço, mas a falta de ar diretamente não é um sintoma atribuído à esteatose. Uhum. Esteatose é silenciosa e muitas vezes pode trazer um certo desconforto no lado direito da barriga, que é onde fica o fígado. Às vezes o fígado está infiltrado em tantas células de gordura que fica maior, mais pesado, e a pessoa sente um desconforto no lado... Uma barriga inchada mais do lado direito, mas a maioria dos casos é silencioso até que surjam algumas complicações. Então não é raro, Anne, porque a gente trabalha com isso todo dia, então não é tão incomum a gente descobrir um histórico de esteatose num paciente que já desenvolveu uma cirrose, um câncer ou outra coisa mais complexa, mais avançada.
1: Bem, a gente não vai falar muito aqui sobre a gordura no fígado, a esteatose hepática. Falar sobre essa dieta que tanto o doutor Tibério quanto o doutor Bruno trouxeram é a dieta do Mediterrâneo, né?
2: Isso.
1: Pra gente entender que dieta é essa, né? Que está se falando tanto hoje. E, claro, esclarecer as dúvidas dos ouvintes. Já tem um bocado de gente aqui também mandando mensagem. Quer participar? 99147-8520 é o número do nosso WhatsApp. Vou fazer um intervalo e volto já.
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1: Consultório do Rádio Livre hoje está falando sobre gordura no fígado. Quem pediu esse consultório foi a dona Vera, da Macaxeira. Ela teve esse diagnóstico, está preocupada, pediu para a gente fazer o consultório. E a gente trouxe aqui o doutor Tibério Medeiros, que é médico gastroenterologista e hepatologista. E também o doutor Bruno Macedo, que é nutricionista e profissional de educação física. Vocês falaram muito sobre essa dieta do Mediterrâneo, né? Essa mudança de um padrão de alimentação. Mas na prática, assim, falando dos alimentos, o que que esse padrão mediterrâneo, vamos dizer assim, prevê de uma boa alimentação, Bruno?
2: Ah, o padrão mediterrâneo, ele visa uma alimentação mais natural, né? Pouquíssimo acesso a produtos ultraprocessados, né? Muitos vegetais, muitas frutas, gorduras boas como azeite, castanha, abacate, leguminosas, né? Feijão, grão de bico, tá? Ele prevê sim carboidratos, tá? Arroz pode ter inclusive pão, tá? Não é que tá nada disso tá vilanizado no padrão mediterrâneo, uhum. O que é uma dieta muito, um padrão alimentar, digamos assim, muito importante, porque ela não vem com uma proposta de proibir alimentos, uhum. Ela vem com uma proposta de melhorar a alimentação de uma forma geral, de uma forma prazerosa, né? Também proteínas de bom valor biológico, inclusive ela fala muito de peixes assim, por causa do ômega 3 e suas características antioxidantes, né? Então tem muito salmão e diversos outros tipos de peixe, as oleaginosas, né? Como parte ali das gorduras boas, certo? Aí inclusive prevê uma tacinha de vinho,
1: é, tá? Olha,
2: e como a gente gosta, também falou da função social da alimentação, que é importante fazer algumas das refeições do dia acompanhado daquelas pessoas que compõem ali a família.
1: Traduzindo um pouco assim para os alimentos, saindo um pouco dos nutrientes, você fala assim, ah, carboidratos estão permitidos, né? Uhum. Aí você falou até o pão, mas o arroz, macarrão, seria comida de verdade assim, para a gente poder traduzir para todo mundo? E também quando você fala assim de peixe, salmão, ok, a gente sabe que é um peixe muito bom, mas às vezes está fora do orçamento de muita gente. Então, isso. Pode ser outros peixes?
2: Pode sim. Olha, merluza, por exemplo, que é um peixe mais barato, é um peixe excelente, tem uma constituição nutricional muito boa, inclusive superior ao que é mais famoso, a tilápia, digamos assim. A merluza, ela só tem um sabor mais forte, mas em relação a valores, ela é um dos peixes, assim, com um valor mais baixo e tem uma constituição muito boa. E a dieta do Mediterrâneo, como já está dizendo o local,

0: local, né, o Mediterrâneo, muitas coisas não vão se aplicar, que a gente tem o cuscuz, né? É, por exemplo, tem uma coisa que a gente é um pouco melhor que eles, as raízes, né? A gente tem uma diversidade de raízes que podem ser incluídas nesse tipo de dieta, que entra como alimentos naturais, alimentos minimamente processados ou não processados, né? E que cumprem muito bem essa função. Então, não é uma dieta restritiva, porque é um padrão alimentar. Então, ela não vem com X nos alimentos. Tá? Ela até fala, olha, você tem aí um percentual de alimentação para você fazer como queira, tá?
1: Eu tenho certeza que deve ter gente ouvindo dizendo assim, poxa, mas eu como macaxeira, inhame, eu como cuscuz, eu gosto, né, de peixe, de ovo, de carne, assim, o que der para eu colocar na mesa, eu vou colocar. E mesmo assim, eu estou com uma gordura no fígado, né? Isso pode vir do preparo da comida, Bruno? Quando você fala dos enlatados, as coisas de caixinha, isso também pode vir no preparo ali?
0: Pode vir no preparo e pode vir, Anne, muitas vezes a gente chama de subrelato, né? Muitas vezes a pessoa realmente não relata o que faz. E não é que ela está mentindo descaradamente, não. É que ela grava primeiro as coisas boas que ela faz. Tá? Então, muitas vezes no consultório atendendo, a pessoa fala, eu faço tudo certo. E assim, os exames estão dizendo o contrário, né? E quando a gente vai aprofundando a conversa, aí vai começando a sair ali a verdade, né? E isso já é fonte de estudos, onde filmam pessoas e pedem para ela relatar, e há uma subnotificação, há um subrelato daquilo que ela errou mais, tá? Então, não é que a pessoa está mentindo, mas muitas vezes a pessoa acha, eu faço tudo certo, tá? Mas, às vezes, o que ela faz errado ou o pouco que ela faz errado pode ter uma influência negativa grande.
1: Exemplo,
0: bebidas adoçadas. Então, a pessoa come muito bem, mas faz um uso do suco de caixinha. Só que, para eu exagerar, por exemplo, vamos lá, eu comi muita fruta. Tá, você comeu 15 bananas num dia, tá? Mas eu tomo regularmente 2 refeições por dia suco de caixinha. Ou seja, o peso desse suco de caixinha 2 vezes no dia vai ser muito maior, porque é muito, a concentração de produtos nocivos ali vai ser muito alta.
1: Então a regularidade, assim, fazendo
0: a regularidade com que aquilo acontece, e normalmente o produto ultraprocessado, ele vem de pouquinho, né? Então, por exemplo, aquele saquinho de amendoim, né? A casquinha, né? Aquele saquinho maiorzinho de amendoim que tem a casquinha, tem 780 calorias. Então, é muito fácil subnotificar isso aqui, porque eu lanchei só esse saquinho. Mas eu almocei arroz e feijão com carne, eu tomei um café da manhã cuscuz com ovo, eu jantei uma batata doce, mas eu tô todo dia indo ali
1: comendo naquele
0: amendoim. Aí, na hora do relato, não, foi só... Não, eu almocei bem, eu jantei bem, tomei café da manhã, me hidratei bem e subnotifiquei aquilo ali e estava tendo um impacto grande.
1: Talvez a pessoa nem imagine que tenha impacto, né?
0: Nem imagine que tem impacto.
1: E fala só das grandes refeições.
0: Exatamente.
1: Né? Docinho. Olha o docinho de goiaba que a gente gosta tanto, né? Que o pernambucano gosta. Aquele pedacinho de doce, às vezes com queijo, às vezes sem o queijo. Também é ruim, assim,
0: Veja,
1: uma regularidade, eu falo?
0: Tá. O que a gente precisa se importar, digamos assim. Você vai comprar algum doce ou você vai comprar até algum alimento, e como eu já falei aqui, o açúcar tem diversos nomes. Na lista de ingredientes dos alimentos, eles vêm do que tem mais para o que tem menos. Então, se o alimento começar com alguma dessas versões, açúcar invertido, xarope de milho, enfim, maltodextrina, maltodextrose, se ela vier... começar a lista de ingredientes já com essa daí, você vai saber que não pode ser um alimento não tão interessante, tá? Então, se você vai comprar algo que é feito a partir de uma fruta, e inclusive isso a Anvisa multa, né? Multou, pode falar a marca aqui?
1: Pode.
0: A Nesfit, por exemplo, que tem esse nome super bacana, né? Nesfit, é tipo, eu vou emagrecer, eu vou ficar fit, né? E aí tem uma pessoa treinando lá. A Nesfit tinha uma embalagem que tinha uma maçã na frente. E na composição, ela tinha um extrato de maçã lá pro quinto ingrediente, ou seja, não era feito à base de maçã. Começava com algumas versões do açúcar, não tinha fibra nenhuma, que é uma outra coisa que tem na dieta mediterrânea, um aumento de fibras. E a maçã era traços de maçã. E a Anvisa multou a empresa, porque falou, ó, se é feito de maçã e tem uma maçã na frente, Na lista de ingredientes e na composição, essa maçã precisa estar como primeira e precisa estar na composição do alimento. Não é só mudar de lugar, né? É, de fato, fazer parte da composição. Então, se você for escolher produtos esperando isso, né, para ver se está de acordo com a sua escolha, vai lá na lista e vê do maior para o menor, ou seja, o primeiro que aparece para o último.
1: Ô, doutor Tibério, se a pessoa começa a mudar a alimentação, né, vou tirar esses ultraprocessados, vou comer mais comida de verdade, vou começar a fazer melhor, né, minhas refeições, não vou me sabotar nos lanches também, vou tentar comer ali coisinhas de verdade boas, alimento mesmo. Ela consegue, num curto período assim, já reverter bem esses exames, no caso da gordura do fígado, ou demora ainda um pouquinho? O que é que o senhor percebe?
2: Com certeza, reverte. Num curto período de tempo, a gente vê mais a mudança no padrão comportamental e o paciente vai se sentindo melhor. Uhum. Ele volta com o mês, doutor, estou me sentindo tão bem, estou me sentindo mais leve, mais disposto, mais calmo em casa, o meu sono melhorou, entendeu? Então, você vê uma série de ganhos secundários que são assim, inerentes à mudança no padrão alimentar. Os exames demoram um pouquinho mais para refletir. É importante o paciente, o ouvinte, entender isso para não ter aquela ansiedade. Sim. Ah, eu estou há 7 dias com contato de relógio, que me alimento bem, minhas taxas continuam alteradas, meu ultrassom continua com esteatose. Então, às vezes, foram anos de maus hábitos, anos de um padrão inadequado, e não é da noite para o dia que isso vai resolver. Mas alguns benefícios imediatos, comportamentais, a gente já vê. E ao longo do tempo, a boa notícia é que reverte, e reverte sim. Então, a mesma coisa, a gente tem um problema de fígado causado pela bebida alcoólica. No momento que para de beber, muitas vezes o processo estaciona e até reverte. Se eu tenho um problema no fígado causado por maus hábitos alimentares, na medida que eu introduzo bons hábitos e persisto com eles, isso vai ser revertido também, a médio e longo prazo, com certeza.
1: Bem, a gente falou aqui que um dos sintomas, quando aparece na gordura no fígado, pode ser um inchaço do lado direito da barriga, não foi o que o senhor trouxe. Mas isso é quando aparece, porque normalmente não aparece. Aí o Marcos Aurélio, de Marcos Freire, sabendo que o senhor é médico, é patologista e gastroenterologista, ele mandou um relato dizendo que ele está com esse problema da barriga que está inchando. Ele disse assim, olha, às vezes eu levanto até a camisa com dor, assim, de tão inchado que fica e tal. Disse que já fez endoscopia, ultrassom, não para de doer, não teve nenhum diagnóstico, assim, ele tem 47 anos, bebe, mas bebe pouco, tem uma alimentação que ele considera saudável, mas ele disse nada de resultado. Ele pergunta se pode ser um quadro de gordura no fígado?
2: Olha, Yane, é dificilmente um inchaço muito proeminente que chega a interferir importantemente na qualidade de vida dele, a gente vai atribuir ao fígado. Porque o fígado está ali, mas está perto ali o estômago, está perto também uma parte da vesícula biliar, o intestino. Então, uma série de doenças, uma série de situações podem culminar, podem acabar com esse inchaço que precisa ser investigado. Intolerâncias alimentares, questões de microbiota, de disbiose, questão de gastrite, de que a gente chama as dispepsias, que são má digestões. Então, uma série de situações que também bons hábitos alimentares vão melhorar isso também. Uhum. Porque o aparelho digestivo é amigo de bons hábitos. Quando a gente começa a fazer exercício físico, tem um controle de peso maior e melhora o padrão alimentar, a digestão melhora. E a gente diz até brincando, quando a gente adota hábitos saudáveis, melhora coisa que a gente não sabe nem explicar como. Então o paciente, doutor, não sei o que é isso, mas eu comecei a fazer exercício, melhorar a alimentação, fiquei bom. Eu digo, ótimo. Então, às vezes, a gente passa o remédio sem nem entender direito, porque assim, são múltiplas coisas envolvidas aí. Mas o fígado, só para o nosso ouvido ficar mais tranquilo, ele não dá um desconforto tão agudo, tão importante, salvo raras condições. Às vezes a gente está tendo uma hepatite A aguda, ou seja, inflamação aguda do fígado. Aí o fígado, sim, fica crescido, fica inflamado, fica bastante dolorido, mas é uma situação bem pontual, que dura alguns dias a poucas semanas. Essa queixa que vai e volta, que tem que levantar a camisa, que fica inchado, dificilmente a gente consegue atribuir ao fígado. O fígado, em regra, é um órgão extremamente silencioso.
1: Então, você, nosso ouvinte, pode também investigar melhor, né? Isso claro, porque não está normal.
0: É, doutor, também uma coisa que me chama a atenção é, às vezes, o pouco do relato, não exatamente dele, digo das pessoas, sim, né, doutor? Às vezes o pouco, tem que saber como.
1: Pouco, mas
0: é pouco
1: pode
0: como,
1: ser muito,
0: né? Pouco para quem, né?
2: Define esse pouco pra gente aí em números, né? Não, doutor, na quinta é isso, na sexta é um pouquinho, no sábado é um pouquinho, no domingo é não sei quanto. É quando você já soma, e hoje em dia, cada vez mais a gente discutindo, não existe mais aquela quantidade segura de álcool pro fígado, né? Quanto menos, melhor.
1: Mas o doutor Tibério também falou de exercício. E você também é profissional de educação física. Então, assim, qual o papel do exercício nesse tratamento, Bruno?
0: Olha, Ana, tem uma frase muito interessante aí. 400 anos antes de Cristo, Hipócrates falou assim, que é prejudicial à saúde consumir mais alimentos do que a constituição física permite sem fazer exercício. Então, o cara à frente do tempo ali, já falando de exercício, de déficit calórico, uhum, de alimentação, de comportamento. Né? A gente vê o exercício físico como um dos constituintes aí para que se combata esse estilo de vida. Uhum. Né? A gente hoje tem o sedentarismo como um grande vilão e a gente sabe que, por exemplo, se eu perder 5% do peso corporal para quem tem excesso de peso, eu já tenho uma redução de 7 a 10% da gordura no fígado.
1: Nossa.
0: Né? Então já é uma diferença. E veja, apenas 5%. Né? Como é que a melhor forma de fazer isso é aliando esses bons hábitos, né, ao exercício físico. O exercício físico ele vai ter uma série de respostas metabólicas. Então, por exemplo, o aumento da gordura no fígado, ele estimula a lipogênese, ou seja, ele estimula ter mais gordura e ele bloqueia ou reduz a atuação de algumas substâncias que fazem diminuir a gordura. Tá? E o exercício físico inverte essa razão. Então, eu tenho uma série de substâncias que são liberadas no organismo, né, para que combata essas substâncias que vão bloquear a transformação de gordura em energia.
1: Tá? É como se o exercício físico acelerasse assim, esse combate, por exemplo, isso, a gordura no fígado.
0: Exatamente.
1: Eu estou alimentando bem, mas continuo parada. Aí eu começo a me exercitar, o negócio anda, seria isso?
0: Anda mais rápido. Né? A gente tem as outras melhoras que vêm com o exercício físico. Então, normalmente, quem começa a fazer exercício físico já tem um relato melhor no sono.
1: Uhum.
0: Então, se eu durmo melhor, eu tenho uma recuperação melhor. Então, todas as nossas funções de recuperação, né, em grande parte, acontecem ali durante o sono. Então, recuperação hormonal, recuperação de diversas vísceras, enfim. Então, se eu tiver uma melhora no sono, que a gente ainda, apesar de falar direto aqui no programa, Nani, ainda é algo meio colocado na prateleira de lado, né? Eu já fiz isso, melhorei isso, mas eu durmo 4 horas, durmo 5 horas, tenho uma noite muito interrompida, uhum, levanto muitas vezes, acordo muitas vezes. Então, os ganhos imediatos do exercício, né, é algo que tem ganho imediato, ganho agudo e ganho crônico. Então, eu melhoro para amanhã, se eu começar hoje, e eu melhoro para os próximos 3 meses, 6 meses, 1 ano.
1: Tem exercício melhor que outro para começar a fazer?
0: Olha, diversos tipos de exercício e diversos tipos de padrão alimentar são investigados para gordura no fígado. Por exemplo, dietas com menor composição de carboidrato versus dietas com menor composição de gordura.
1: Uhum.
0: Tá? E o que os estudos mostram é melhora qualitativa na alimentação, seja ela diminuindo a gordura ou diminuindo o carboidrato, né? Porque a gente tem um equilíbrio.
1: Sim.
0: Proteína, carboidrato, gordura. E viram que se eu aumentar até 30% da minha alimentação geral de proteína, eu tenho uma melhora nessa gordura no fígado. Em relação a carboidrato e gordura, elas foram idênticas. O que teve foi uma melhora da qualidade alimentar.
1: Uhum.
0: Né? Principalmente relacionada à diversidade alimentar. Ou seja, eu preciso, de preferência, comer alimentos diferentes durante o dia. Tá? Em relação ao exercício, a gente tem as comparações de treino de força com treino aeróbico, né? E uma leve vantagem para o treino aeróbico, porém, uma vantagem enorme quando se faz a combinação de treino aeróbico e treino de força.
1: Entendi.
0: Tá? Então, o treino aeróbico ganha um pouquinho para o treino de força, mas é um ganho muito pequeno.
1: Uhum.
0: Tá? E a combinação dos dois, quando eu falo
1: juntar,
0: combinação,
1: né,
0: dos dois, para deixar claro aqui para o ouvinte, não é fazer as duas coisas ao mesmo tempo todos os dias.
1: Uhum.
0: Podem ser em dias alternados, né? Um dia faz o treino de força, um pilates, um funcional, uma musculação. E no outro dia, uma pedalada, nadou,
1: uma aula de
0: caminhada,
1: dança, né?
0: Uma caminhada, corrida, né? E ainda as pessoas às vezes duvidam da capacidade da caminhada, por ser um exercício de baixa intensidade, né? É importante dizer que em todos os estudos que mostram redução de peso, e eu falo aqui de redução de peso porque é a maior característica para redução da gordura, uhum, no fígado, é diminuir o excesso de peso. O maior exercício, a maior adesão a exercício para as pessoas que conseguiram perder o peso e manter em 5 anos é a caminhada.
1: Bem, vamos fazer um intervalo, a gente volta já já.
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1: Consultório hoje falando sobre gordura no fígado a pedido da nossa ouvinte Vera da Macaxeira. Estamos conversando com o Dr. Tibério Medeiros, médico gastroenterologista e hepatologista. Também com o Dr. Bruno Macedo, nutricionista e profissional de educação física. Nosso ouvinte Técio está participando aqui do consultório. Vamos ouvir o que ele pergunta.
4: Boa tarde, Anne. Meu nome é Técio. Eu queria saber dos doutores aí. Isso é até uma falta de respeito ao meu fígado. Eu gosto muito de uma cervejinha. Eu gosto muito de miojo. Às vezes eu faço um torresmozinho de galinha. Isso pode ocasionar gordura no fígado. Boa tarde.
1: Tá certo, eu acho que é a dona Tessi. Não sei. Mas muito obrigada pela sua participação. Cerveja, miojo e torresmo de galinha, ela disse que faz. E aí?
0: Eu gostei do cervejinha, né? Porque, inclusive, as pessoas se referem como gordurinha, né? Uhum. Eu tenho uma gordurinha no fígado, uhum, né? E aí, como o doutor já falou, não dói, não tem aquele sintoma e a gente fica menosprezado, fica como gordurinha, né? Quando é algo que precisa de atenção.
1: Sim.
0: Né? E aí ele falou uma série de alimentos aí, de hábitos, na verdade, né? Uhum. A cervejinha, a gente não sabe qual é a frequência, nem qual é a quantidade, né? Muitas vezes a pessoa diz é pouco, mas é de terça a domingo, então, né? Ou de quarta a domingo, aí fica 4 dias fazendo, 3 dias.
1: Pode ser
0: dias,
1: só
0: não.
1: Uma cerveja, mas é, né? Uma cada dia que vai ser.
0: Cada dia
1: muito,
0: a gente,
1: né?
0: Não sabe. Como a gente não tem uma dose segura, uhum, né? Para dizer, olha, muitas vezes eu chego para o paciente e eu não vou proibir de fazer. Eu digo, ó, eu estou atendendo adultos, né? Então a gente vai conversar quais são as melhores opções para você. Não está

0: do nome aditivo, ele é meio diminutivo alimentar, né? Ele diminui a qualidade do alimento, mas ele aumenta o tempo de conservação, a cor, as características ali sensoriais do alimento. Então ele já falou uma série daí: cervejinha, o miojo, o que mais que ele falou?
1: Torresmo de
0: Torresmo, não foi?
1: galinha que
0: Torresmo de
1: faz.
0: galinha, que tem concentração de gordura saturada, né? Que é uma gordura que a gente precisa ter muito pouco na alimentação, né? A gente precisa ter de 7 a 10% de toda a alimentação de gordura saturada, tá? E a gente deve priorizar as gorduras insaturadas, como eu já falei aqui, o azeite, a castanha, o abacate, tá? Então, essa soma que ele está falando aí realmente pode ser perigoso, né? O miojo, por exemplo, é pré-pronto, né? Não é um alimento natural, é um alimento que vai precisar ali passar por um processo, né? É extremamente barato. Né? E muitas vezes eu digo, poxa, será que a embalagem do miojo, aqueles dois plásticos ali, não são mais caras do que o alimento que está ali dentro, não? Né? Para fazer toda essa distribuição, né, em cadeia de um alimento que custa ali muito pouco.
1: Então, evitar esses alimentos que são ultraprocessados, como você está dizendo, e muito gordurosos também. É
0: Isso.
1: gostoso, pode ser, mas assim, é para a saúde, né, gente? Então, vamos evitar. É, doutor Tibério, Vicente de Goiânia, está dizendo que foi diagnosticado com gordura no fígado. Ele diz: fui diagnosticado com gordura no fígado, fígado inchado e gordura no pâncreas. Aí ele diz também: essa mudança de estilo de vida pode curar a gordura no pâncreas?
2: Pode sim, faz tudo. A gente coloca tudo dentro de um mesmo pacote, do pacotezinho metabólico. Então, a mudança de hábitos, com certeza, é a pedra angular nesse tratamento aí. Então, isso pode reverter. E eu trago até um dado interessante, Ana, que o Dr. Bruno falou muito bem: com 5% da perda de peso, você pode reverter a esteatose. E vão um pouco além: se você perder 7 a 10%, você pode reverter uma fibrose já instalada. O que é isso? Explicando de forma mais leiga para o nosso ouvinte: o fígado, ele vai sofrendo ao longo do tempo e as células normais vão sendo substituídas por células que não têm função, por fibrose, ou seja, uma agressão crônica. Então, essa agressão crônica que pode chegar a um estágio de cirrose lá na frente. Então, a gente tem aprendido no nosso dia a dia, os nossos estudos, tudo tem mostrado que, de um determinado momento, você reverte isso, perde peso, melhora o padrão alimentar, faz exercício físico de forma regular, não só a gordura diminui, mas como um dano que se acumulou ao longo do ano do fígado pode ser também removido e reabsorvido. Ou seja, qual é a mensagem? Sempre a luz no fim do túnel. Então, o hoje é que tem que ter a mudança. Então, não adianta, porque às vezes a gente vê muito nos consultórios, ah, doutor, já estou nesse estágio, não tem mais jeito, já estou assim, não volta atrás, volta, tem mais jeito sim. Sempre há tempo de recomeçar, sempre a luz no fim do túnel para a gente adotar bons hábitos. Quem adota sabe o quanto a gente ganha ao adotar esse novo modelo de estilo de vida.
1: E aí, você adotar esses bons hábitos também, se cuidar, fazer os exames para ver como
2: Isso.
1: tá, né, doutor? Porque como é silencioso, pode ser que você tenha, nem tenha assim obesidade, mas tenha essa alimentação tão gordura ou tão ruim, acabar tendo gordura no fígado e não vai saber. Então precisa também estar fazendo o check-upzinho direitinho.
2: Com certeza. A gente inclusive recomenda nos check-ups anuais com cardiologista, tudo lembrar das famosas taxinhas do fígado para ver se está tudo bem. Porque o enfoque do nosso bate-papo hoje foi em relação ao erro alimentar, que é um fator preponderante, é um fator crucial aí, mas não é o único. O estilo de vida, o sedentarismo, o sobrepeso, o antecedente familiar. Então a gente costuma dizer assim: a gente muda aquilo que está ao nosso alcance, mas tem certas coisas que não está ao nosso alcance, que é a nossa carga genética, que a gente já veio com ela, para o bem ou para o mal. Então a gente tem que monitorizar, tem que vigiar isso aí. Às vezes é um paciente com diabetes, é um paciente com o pai ou a mãe que tem um problema no fígado hereditário, que pode juntar gordura no fígado. Às vezes é um medicamento, a gente usa para uma determinada situação. Por exemplo, o famoso corticoide, a prednisona, usado tão comumente para asma e outras coisas, ele é um fator também de causador de gordura no fígado. Então, vários fatores precisam ser avaliados aí. Entre eles, a questão do estilo de vida, que eu diria que é o principal na gordura do fígado.
1: Doutor Tibério Medeiros, médico hepatologista, gastroenterologista com a gente. Muito obrigada por esse consultório. Se quiser, deixe um contato, uma rede social.
2: Ok, eu que agradeço, Anne. Foi um bate-papo aqui muito legal, leve. Aprendi muito com o meu amigo Bruno aqui. Na verdade, é uma
1: Nossa.
2: luta diária da gente por hábitos mais saudáveis.
1: Verdade.
2: Eu mesmo, particularmente, beneficio bastante do exercício físico. Eu existe um antes e um depois, quando eu comecei a botar exercício físico como um remédio na minha vida. Mas, doutor, remédio é. Remédio a gente toma querendo ou não querendo. Tem dia que eu não quero trabalhar e vou. Então, tem dia que eu não vou querer ir fazer exercício, mas tenho que ir. É o meu remédio. Então, assim, a gente só tem a ganhar. Eu que agradeço aqui o convite. Estou à disposição para novos bate-papos, e atendo lá no Hospital Santa Joana. O Instagram da gente é @unepato, a gente sempre traz dicas valiosas.

0: sobre a saúde do fígado e a gente está à disposição para tirar mais dúvidas quando necessário.
1: A gente também. Obrigada, doutor Tibério. Agradecer ao doutor Bruno Macedo também, nutricionista, profissional de educação física, trazendo essas orientações. Para a gente, seja sempre muito bem-vindo e traga também aqui um número de consultório, uma rede social que você preferir.
2: Claro, pode ir lá no Instagram, Bruno Macedo Nutri, personal, e estarei lá dando informações. Agradeço também, doutor Tibério. Foi ótima conversa. Aprendi muito também. E estejamos atentos, né? Que o exercício é um remédio que influencia as outras gerações. É, então, a gente tem uma epidemia de obesidade infantil que a gente pode explorar outro dia, tá? A gente tem crianças no consultório chegando com gordura no fígado, que era algo muito raro, está sendo mais
1: Mais
2: comum,
1: frequente, né?
2: né? E quando você faz exercício, você está influenciando ali, está cuidando do ambiente também ali do filho.
1: É isso, agradecer também a Dona Vera que pediu esse consultório. Muito obrigada, Dona Vera, foi ótimo poder aqui, espero que a gente tenha lhe ajudado também. Obrigada a todos os ouvintes, esse foi o consultório do Rádio Livre, a produção foi de Gabriela Bento, trabalhos técnicos de Big Alves, Edilson Lima e João Alves, na coordenação de jornalismo, Vitor Tavares.
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4: Agora são 5 horas e 1 minuto no Recife.
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5: Bom dia.
4: Fala, gente boa brasileira. Hoje é o início de uma nova semana. Recebemos novas oportunidades de lutar pelos nossos sonhos e recomeçar inspirados. E nos vemos aí preocupados quando as nossas necessidades físicas, financeiras, familiares, sentimentais, entre outras. E esquecemos que existe um Deus no controle de nossas vidas. Claro, lembrando que as oportunidades não caem do céu, elas são construídas por nós. Claro, repito para você, fazendo a nossa parte. E quando entregamos o nosso caminho ao Senhor, devemos confiar e ter a certeza que Ele tudo mais fará. No momento em que não podemos fazer sozinho, devemos deixar tudo no controle das suas mãos. O segredo é não tomar de volta a preocupação, pois quando está difícil, não podemos fazer. Quando se torna impossível, Deus começa a agir. Creia nisso e muito bom dia.
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4: E que linda família brasileira. Bom dia, boa tarde, boa noite, onde você estiver. Olha, segunda-feira, minha gente, dia 17 de agosto de 2026. Já se passaram 229 dias do ano, faltando 136 para o ano acabar. Hoje é Dia Nacional do Patrimônio Histórico. E o santo do dia é São Eusébio, com trabalhos técnicos de Avanildo Cerqueira.
6: Bom dia!
4: Aí, Cerqueira, e produção de Hernani Tavares, em rede, pela Rádio Jornal Recife, Limoeiro, Caruaru, Garanhuns, Pesqueira e Petrolina. Estamos começando mais um programa A Voz do Povo.
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4: E que linda música você canta com a gente, Marisa Monte. Marisa Monte canta Amor, I Love You.
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tinha suspirado, tinha beijado o papel devotamente. Era a primeira vez que lhe escreviam aquelas sentimentalidades, e o seu orgulho dilatava-se ao calor amoroso que saía delas, como um corpo ressequido que se estira num banho tépido. Sentia um acréscimo de estima por si mesma e parecia-lhe que entrava, enfim, numa existência superiormente interessante, onde cada hora tinha o seu encanto diferente, cada passo conduzia a um êxtase

0: Acorda Recife, acorda Pernambuco, acorda Brasil, acorda para arrasar. Aqui a gente não esconde nada, conta tudo pra você. Presta atenção no tempo. O tempo é como o rio, vai pra frente e não volta. Então, pensa. Faz a tua parte. E o mais, Deus ajuda. Mas não podemos esperar cair do céu. Nada disso. Temos que fazer a nossa parte. Agora, quando não podemos, aí a gente confia e o mais ele fará. O povo reunido na rua, o povo sentindo a necessidade da sua cidade mais limpa. Mas também, o povo deve contribuir, deve ajudar também. Vem fazer parte desse cordão. Onde você estiver, vem pra cá. Recife tem sim um lugar pra você no coração dessa gente boa brasileira, desta boa gente recifense. Folia,
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0: Sabe lá o que é isso?
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0: Nossa musicalidade, nossos artistas, nossos instrumentistas, nossos maestros.
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0: Com você, Rádio Jornal Recife 90.3 FM. Faz a diferença pra você de Caruaru, 91.3 FM. Todos vocês, amigos ouvintes de Caruaru, acordando com as primeiras informações aqui na Rádio Jornal. A voz do povo pra você. Ah, você quer saber? Você quer saber? Rádio Jornal Garanhuns, 107.5 FM, Padroeiro Santo Antônio, a igreja linda no centro da cidade. Grandes eventos para você, grandes eventos para você conferir. Sabe lá o que é isso, você? É, aqui pertinho, olha, aqui pertinho, Limoeiro, 99.5 FM. Lá também tem atrações maravilhosas para você. Tem a Praça da Bandeira na atividade física e outros recantos. Também tem frevo também, Pesgueira, 90.9

0: FM. Padroeira Santa Águeda, é a cidade da graça. Eu sou a graça, abraçando todos os indígenas de toda essa região.
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0: Vai não, vai não, vai não.
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0: Mexem com ele.
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0: O resultado você tá vendo aí, né? Você vem ouvindo, você vem ouvindo. Então cuida, cuida, cuida. Alô, Petrolina, 90.5 FM. As margens do Rio São Francisco, Rio da Integração Nacional. Rio é vida. Cuida dele. A partir do momento que você cuida do rio, você conta também com a saúde da toda a cidade, da sua cidade, do seu físico, da sua mente. É oxigenação quando você cuida do rio, mas quando você suja, aí você destrói vidas, a vida marítima.
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0: Aí, nossos poetas, nossos artistas.
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0: Deixa o frevo rolar na vida de todos nós, pernambucanos, porque isso vale.

0: do Sertão ao Cais, do Cais ao Sertão, todas as outras regiões, Mata, Norte e Sul, Agreste e Sertão.
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0: Sonha, sonha, mas também faz a tua parte. Não espera cair do céu, faz a tua parte.
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0: Do céu vem a ajuda, mas você tem que fazer a sua parte.
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0: Alô, segundo, você cuidando da terra, com o raio da visão, sabendo que você é responsável. E que moral, hein? Você cuidando da terra, da alimentação do nosso povo.
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0: Alô, Vitória, Gravatá, Fernando de Noronha, todos os nossos amigos. São Lourenço da Mata, de parabéns essa semana, né? Você festejou aí em São Lourenço da Mata.

0: Eita, que sanfoneiro arretado. Nós temos aí muitos.
1: É grande a nossa amizade, meu povo, chega pra cá.
0: Isso, violão, também grandes violonistas.
1: Isso, vale um abraço, companheiro.
0: Isso, grandes vale jovens, aí jovens instrumentistas. Deixa eu abraçar também, jovens bons de matemática. Pernambuco tem.
2: Isso, vale um abraço.
0: Então vamos embora, porque o tempo está aí para você.
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0: Hernani Tavares, confere com ele.
4: A Agência Pernambucana de Águas e Clima, APAC, prevê para esta segunda-feira, dia 17 de agosto, tempo parcialmente nublado em todo o estado. Há previsão de chuva rápida e isolada em algumas regiões com intensidade fraca. Na região metropolitana do Recife e na Mata Norte, o tempo deve ficar parcialmente nublado, com chuva rápida de forma isolada nas primeiras horas da manhã e à noite. Isso com intensidade fraca. Na Mata Sul e no Agreste, a previsão também é de tempo parcialmente nublado, com chuva rápida de forma isolada ao longo do dia, com intensidade fraca. No sertão de Pernambuco e no sertão do São Francisco, o tempo deve ficar parcialmente nublado sem chuva em toda a região ao longo do dia. Em Fernando de Noronha, a previsão é de tempo parcialmente nublado, com chuva rápida em toda a região ao longo do dia, com intensidade fraca. As temperaturas na região metropolitana do Recife variam entre 21 e 30 graus. Na Mata Norte, os termômetros devem oscilar entre 19 e 30 graus. Na Mata Sul, a temperatura varia entre 19 e 29 graus. No Agreste, a mínima deve ser de 15 e a máxima de 30 graus. No sertão de Pernambuco, os termômetros ficam entre 15 e 32 graus. No sertão do São Francisco, a temperatura varia entre 19 e 33 graus. E no arquipélago de Fernando de Noronha, as temperaturas devem oscilar em 25 e 30 graus. Hernani Tavares, Rádio Jornal, Rádio Notícia.
0: Aí você é ligado no tempo e a hora certa. São 5 horas e 15 minutos.
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0: Jornal do Comércio, a diferença é enorme. João Campos é o primeiro entrevistado nas sabatinas das eleições 2026 no Sistema Jornal do Comércio de Comunicação. E a gente, largada eleitoral marcada por comparativo de gestões. Lula diz impedir a volta da direita. Flávio fala em combate à corrupção. Após caso de estupro coletivo, diretor de escola no Cabo é afastado. E mais, Pernambuco perde o empresário Alexandre Maranhão. O nosso sentimento, o sentimento de Pernambuco. Pernambuco perde o empresário Alexandre Maranhão. Destaque de capa da edição de hoje do seu Jornal do Comércio. Para saber, tem que ler o JC.
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0: Parabéns para você que está aniversariando hoje em todo o Brasil. Você que é de Leão? Então, você quer saber o que diz a astrologia para você que é de Leão? Para nem tudo precisa ser resolvido imediatamente. Vai com calma. O dia favorece conversas reservadas e momentos de reflexão. Você não está atrasado por esperar um pouco mais para agir. O contato com a natureza, com as artes e com aquilo que traz inspiração pode ser bastante renovador. Para você que está aniversariando hoje, você que é de Leão, parabéns!
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0: 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E tem gente importante para cantar com você, juntamente com você que está aniversariando. É o Barramalho.

Ela está de parabéns hoje, igualmente a você. E você sabe, ela canta maravilhosamente bem. E aqui pertinho da gente, no estado da Paraíba, você cantando com ela, Elba Ramalho.

0: Ô, Maria Forrozeira, você também canta, você que está aniversariando hoje com Emicida.
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1: 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Tô aqui com você, motivando mais uma semana com informação e prestação de serviço. E dizendo o seguinte: Safernet denuncia 1.985 endereços do Telegram com indícios de crimes. Escuta aí com Daniela Longuinho.
2: A SaferNet Brasil, organização que defende direitos humanos na internet, protocolou na Agência Nacional de Proteção de Dados um levantamento inédito que aponta 1.093 endereços ativos no Telegram com indícios de violência sexual contra crianças e adolescentes. Outros 22 endereços apresentam indícios de incitação à automutilação e suicídio. Ao todo, o monitoramento aponta 1.985 endereços ativos e públicos no Telegram com possíveis violações de direitos humanos. Os dados fazem

0: Fazem parte de um monitoramento realizado pela SaferNet Brasil com base em denúncias anônimas registradas no site da organização. Entre 2017 e 2026, cerca de 15 mil endereços únicos do Telegram foram denunciados ao canal da SaferNet Brasil. Desse total, cerca de 55% já não existem ou foram removidos e outros 32% eram convites revogados. Os 13% restantes, que correspondem aos 1.985 endereços ativos, foram consultados por ferramenta de interface de aplicação do próprio Telegram. A pesquisa mostra crescimento acentuado a partir de 2022 e pico histórico de denúncias em julho de 2026. A relação completa dos endereços foi entregue às autoridades para fins de investigação. Tiago Tavares, presidente da SaferNet Brasil, aponta a expectativa de fiscalização por parte da Agência Nacional de Proteção de Dados, a partir de legislações como o Estatuto Digital da Criança e do Adolescente, o Marco Civil da Internet e a Lei Geral de Proteção de Dados.
1: Para que a agência possa, de posse desses dados, se debruçar e conduzir um processo robusto aí, de fiscalização dessas práticas ilegais que tanto têm causado prejuízos à sociedade brasileira em todos os seus segmentos. São crianças e adolescentes vítimas de crimes bárbaros, e que imagens que circulam e crimes que são praticados dentro da plataforma, pessoas adultas, pessoas idosas que são vítimas de fraudes e extremismo violento que também encontram na plataforma.
0: O fundador da SaferNet Brasil avalia que a plataforma Telegram falha na moderação de conteúdos e está sob investigação em outras partes do mundo.
1: É uma plataforma que tem deficiências históricas, uma precariedade muito grande na moderação de conteúdo, na detecção de abusos. Isso não é só no Brasil. O estudo também prova, com dados oficiais, compilados a partir da base de dados do GSE europeu, que é o marco regulatório vigente hoje da Europa, desde 2023, que o Telegram também não cumpre integralmente a legislação europeia. E ele está sob investigação no Reino Unido e na Austrália. Então é uma empresa que, de fato, tem sido objeto de preocupação no mundo inteiro.
0: A Agência Nacional de Proteção de Dados informou por meio de sua assessoria de imprensa que prepara uma resposta ao levantamento entregue pela SaferNet.
2: E hora certa, agora são 5 horas e 27 minutos. Olha, minha gente, se você tem algum tipo de problema, você tem buraqueira, transporte público a reclamar, iluminação pública, entre outros, tem o WhatsApp da Rádio Jornal assim.
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2: Aí você sabe muito bem que começou ontem, dia 16, né? A propaganda política nas ruas, comícios, né? Mas fica sabendo o seguinte, já tem gente preocupado. Olha, se a gente se sentir chateado com essas bandeiras, enfim, tem o que reclamar? Tem sim. Você tem a oportunidade de reclamar, tem o TRE. Fica sabendo o seguinte, que por enquanto é isso aí. Na rua, com bandeiras, é claro que tem que obedecer às regras, né? Do silêncio, etc e tal. Agora, fica sabendo também que a propaganda no rádio e na televisão é a partir do dia 28, viu? Do dia 28 de agosto. Por enquanto, você vai com a propaganda nas ruas, pela internet, e você vai conferindo se você escutar abuso. Se você vê abuso por aí, você tem o direito também de reclamar no WhatsApp da Rádio Jornal e também procurar seus direitos de uma forma mais forte, tipo TRE, tá bom? Agora, são 5 horas e 29 minutos, 5 e 29. E essa informação? Saneamento bate recorde de investimentos, mas tratamento de esgoto segue perto de 52%. Escute com Juline Pogor.
4: Mesmo com recorde de investimentos em saneamento básico, o tratamento de esgoto no Brasil ainda segue próximo de 52%. O dado é do Sistema Nacional de Informações em Saneamento Básico, o Sinisa. e foram analisados pela Abicom Sidicom. Em 2024, os investimentos no setor ultrapassaram R$29 bilhões, mas o tratamento de esgoto ainda está distante da meta estabelecida pelo Marco Legal do Saneamento, chegar a 90% da população atendida com coleta e tratamento até 2033. Para Carlos Lebelém, da LMDM Consultoria, o setor avançou, mas ainda existem regiões que precisam ser alcançadas pelos novos projetos.
5: A gente tem projetos já contratados de muita qualidade e que vão ajudar uma parcela muito grande da população, mas ainda tem regiões que ainda estão à margem e que precisam, sim, numa segunda leva de projetos, ter maior atenção. E esse, sem dúvida, vai ser o desafio que a gente tem pela frente na próxima década.
4: O desafio também passa pelo volume de recursos. Segundo o Lebelém, estimativas apontam que seriam necessários entre R$600 bilhões e R$900 bilhões para alcançar as metas de universalização até 2033. A ampliação da cobertura de esgoto tem efeitos que vão além da infraestrutura. O avanço do saneamento está relacionado à saúde pública, preservação ambiental e qualidade de vida, especialmente em localidades onde a população ainda não dispõe de coleta e tratamentos adequados.
2: Eita, minha gente, são 5 horas e 31 minutos. Muitas amigas queridas, donas de casa, né? Muitas empregadas domésticas que escutam a gente também durante a semana, com esse carinho de audiência. Tem uma música que ontem ele aniversariou. O Daí José cantou para as nossas amigas empregadas domésticas, as domésticas de uma forma geral. Eu vou tirar você desse lugar.

0: Pois é, minha gente, você escuta sempre a gente aqui passando as informações das loterias para você. Sabe que a Mega Sena anteriormente era terça, quinta e sábado. Sábado não existe mais o sorteio da Mega Sena, desde de julho, né? Que passou então a correr no domingo, Então, se você não conferiu, confira agora. As dezenas da Mega Sena, que ontem, a partir das 11 horas da manhã, eu passei o resultado aqui no Super Domingo, mas se você não se ligou, se você passou, você tem agora a oportunidade de ouvir as dezenas e saber se você ficou aí na quina da Mega Sena. Você pode estar, porque a principal acumulou. Vai para, estava a expectativa aí de pagar um prêmio ontem de 38 milhões, então acumulando, passou para 45 milhões. Então anota aí, 23, 29, 33, 42, 43 e 57. 23, 29, 33, 42, 43 e 40, não, e 57. Então tá aí, olha, 20, desse jeito, né, rapaz? É difícil, né? Você imaginar, 23, 29, 33, a idade de Cristo, né? Sempre sai, 42, 43 e 57. Então a principal acumulou para 45 milhões de reais. Aí deixa eu dizer para você se você pode estar aí de repente na quina da Mega Sena. Teve um prêmio bom aqui, viu? Teve um prêmio bom. Deixa eu ver se abre aqui para você conferir comigo. Eita. Pronto, abriu. Deixa eu abrir mais um pouquinho aqui. Oh, que felicidade com essa internet no Brasil, né? Eita. Pronto, abriu. Total. Deixa eu ver. Para você, olha. 5 pessoas. Aliás, 5 acertos. 27 apostas ganhadoras. 27 apostas. Eita, deixa eu ver aqui, corrigiu. 22 apostas ganhadoras. 22 apostas ganhadoras. De repente, você aqui em Pernambuco pode estar nessa. 5 acertos com prêmio bom. Mais de 89 mil reais para você na quina da Mega Sena. E a hora certa, agora são 5 horas e 37 minutos. Para você saber agora, e o sangue, como é que está, hein? Novas regras para doadores de sangue exigem adaptações de municípios. A reportagem de Álvaro Couto.
1: As novas regras do Ministério da Saúde para a doação de sangue alteram os critérios usados pelos hemocentros do país e ampliam o perfil de pessoas que podem se candidatar à doação. As principais alterações estão relacionadas à idade e à diminuição de prazos para doadores que realizaram procedimentos de saúde ou estéticos invasivos. Pessoas com mais de 70 anos poderão doar desde que não seja a primeira vez, sejam consideradas aptas na avaliação clínica e respeitem os intervalos e a frequência para essa faixa etária. Quem fez tatuagem, piercing, maquiagem definitiva ou outras intervenções estéticas em estabelecimentos com condições sanitárias adequadas deverão aguardar 7 dias. O candidato que não conseguir comprovar a segurança do processo ficará impedido de doar por 4 meses, 8 meses a menos do que a regra anterior. No caso de quem fez procedimento de saúde, como endoscopia, por exemplo, a suspensão para doação caiu de 6 para 4 meses. Já o procedimento de impedimento para pessoas que se deslocaram para áreas endêmicas da malária ou tiveram exposição em regiões de mata, bosque ou floresta passa a ser de 30 dias. Antes, chegava a 12 meses. As mudanças entram em vigor em 30 de setembro, 90 dias após a publicação da norma. Estar em boas condições de saúde, pesar no mínimo 50 quilos, apresentar documento oficial com foto, estar alimentado, ter dormido pelo menos 6 horas nas últimas 24 horas e ter o consentimento formal dos responsáveis, no caso de candidatos menores de 18 anos, seguem como critérios básicos para a doação. Diante das mudanças, a Confederação Nacional de Municípios alerta os gestores locais para a necessidade de atenção e adequação dos serviços de saúde. A entidade destaca a importância da atuação municipal para incentivar a doação, divulgar informações precisas e contribuir para a manutenção dos estoques dos hemocentros. A CNM reforça que os gestores municipais devem se atentar às novas regras e às orientações dos órgãos responsáveis pela política de sangue, de forma a apoiar a ampliação da doação e contribuir para o abastecimento seguro dos hemocentros. Além dos critérios básicos e situações de impedimento temporário, a instituição ressalta que a análise individual do candidato continua sendo realizada pelo serviço de hemoterapia.
0: E hora certa, agora são 5 horas e 39 minutos.
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0: Pois é, você confere agora. Alô, trabalhador brasileiro, nova semana aí para você conferir com a gente. Estamos com o advogado trabalhista e previdenciarista, doutor Ney Araújo. Bom, uma nova semana aí para você, trabalhador brasileiro. Você vai conferir com a gente. Bom, estamos aí em contato com o doutor Ney Araújo. Já estávamos em contato, mas deu uma caída na linha. E a gente vai conversando com você o que você espera dessa nova semana com as informações e também tirando suas dúvidas aqui com o doutor Ney Araújo, advogado trabalhista e previdenciarista. Enquanto isso, a gente dá um giro pelo Brasil, né? Apostas de Arthur Jorge decidem. E Cruzeiro vence o Corinthians. Enquanto isso, o Flamengo goleou o Mirassol. Tava tão bonitinho, né, rapaz? Goleou, caiu de novo? Então, vamos por aqui. O Flamengo goleou o Mirassol e cola no Palmeiras. E com isso, esquenta a briga no Brasileirão. E os candidatos aí, vamos do futebol para a política, né? Você fica sabendo que ontem começaram os comícios, debates, enfim, também as banderolas nas ruas, né? Os candidatos pedindo voto, pode sim, desde ontem que pode, na rua, comício, bandeira, enfim. Mas de repente tem que obedecer regras, viu? Inclusive o silêncio, viu? E você tem um TRE para isso. E tem também aqui o WhatsApp da Radional, você no auxílio, nós estamos aqui. Aliás, hoje começa Sabatinas aqui na Radional e no Sistema Jornal do Comércio de Comunicação, TV Jornal, orientando você. Bom, e então voltamos com o contato com o doutor Ney Araújo. Muito bom dia, doutor.
3: Bom dia, Paulo Roberto. Bom dia para todos os ouvintes da nossa Rádio Jornal. Vamos trabalhar?
0: Vamos trabalhar, então. Tá aqui, ora. É verdade que me aposentando... Aqui, logo aqui, ora. É verdade que me aposentando como PCD, eu vou ganhar mais? É isso, doutor?
3: É isso, né? Pessoa com deficiência, né? É a abreviatura... A pessoa com deficiência. E isso é verdade. Então, muitas vantagens. Bom, mas eu consigo fazer as contas. Por exemplo, quem se aposentar como pessoa com deficiência por tempo de contribuição, ficou com um salário mínimo, mesmo que seja com salário mínimo, ele já vai ter uma vantagem aí de R$ 42.210.000. R$ 42.210.000. Isso porque a aposentadoria dela pode ser 2 anos, 6 anos ou 10 anos mais cedo, dependendo da deficiência ser leve, moderada ou grave.
0: E tem um filho aqui aposentado. A preocupação é o seguinte: filho aposentado por invalidez pode receber pensão por morte dos pais, doutor? E aí, que situação é essa?
3: Essa situação, Paulo, é que é essa previsão, né, legal, né, e é assim que tem decidido a justiça. Quando o INSS chega a essa negativa, a justiça tem reconhecido, porque muitas vezes deixa de ser concedido o benefício dizendo que ele já tem uma aposentadoria. Mas neste caso, a pessoa sendo inválida, com presunção de que ele tenha a dependência econômica do pai, da mãe, que faleceu, e por isso mesmo ele vai passar a receber também a pensão por morte.
0: Outra preocupação aqui em família também, olha, meu filho pode se afastar pelo INSS por ser vítima de discriminação.

0: vítima de discriminação gordofóbica na empresa? É cada uma, né, doutor?
1: Pois é, Paulo, mas infelizmente você sabe que esse tipo, né, de ofensas na empresa, né, de gordofóbica, questão de gênero, é muito presente. Infelizmente é muito presente, e isso na saúde. Então, quando essa pessoa estiver incapacitada temporariamente para o trabalho, sim, ela pode ser afastada. Ela deverá receber o auxílio-doença. E as situações mais graves, que às vezes chega a uma aposentadoria até mesmo por invalidez. Então, é preciso um combate muito sério das empresas para que não haja essas situações, porque além de poder ser afastado, ele também pode levar a empresa à justiça, né, se não tomar as providências, e pleitear a indenização.
0: Pronto, você ouviu na Rádio Jornal, na Voz do Povo, o advogado trabalhista e previdenciarista doutor Ney Araújo, em mais uma semana, orientando você, trabalhador brasileiro. Muito bom dia, doutor, muito obrigado.
1: Um abraço para você, Paulo Roberto, para todos os ouvintes, e até a próxima semana.
0: Agora são 5 horas e 45 minutos, 5h45.
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0: Jornal do Comércio, a diferença é enorme. João Campos é o primeiro entrevistado nas sabatinas das eleições 2026 do Sistema Jornal do Comércio de Comunicação. Largada eleitoral marcada por comparativo de gestões. Lula diz impedir volta da direita. Flávio fala em combate à corrupção. Após caso de estupro coletivo, diretor de escola no Cabo é afastado. E mais. Pernambuco perde o empresário Alexandre Maranhão. O sentimento, né, do empresariado, tá aí, olha. Pernambuco perde o empresário Alexandre Maranhão. Destaques de capa da edição de hoje do seu Jornal do Comércio. Para saber, tem que ler o JC.
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0: Em destaque, Sistema Jornal do Comércio inicia as sabatinas com os candidatos ao governo de Pernambuco. Logo mais às 11 da manhã, tem João Campos do PSB aqui na Rádio Jornal. E com a propaganda já nas ruas, as atenções se voltam para as inserções na programação das rádios e TVs. E o tradicional guia eleitoral a partir do dia 28, viu? Como eu falei para você, né? Então você tem nas ruas, na internet e tal, agora a partir do dia 28, rádio e televisão. Maior encontro de profissionais de administração de Pernambuco hoje no Recife vai discutir a empregabilidade e o fortalecimento da atuação profissional. Minha gente, cadastro no Não Me Perturbe, site qual empresa me ligou? Procon Consumidor, olha, proconconsumidor.gov.br e aplicativo Anatel Consumidor. São algumas estratégias para evitar ligações telefônicas indesejadas. Toda vez é isso e não resolvem. Pronto. A partir das 6 horas tem mais detalhes para você no Redator de Plantão.
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0: Muito bem. E terminou, minha gente, terminou a Voz do Povo. Obrigado pelo carinho da audiência, mas você continua na Rádio Jornal agora com Bola de Primeira.
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3: Eita, torcedor, Ceará tá aí, olha, tem que pegar a visão. Outras informações com Aldinei Alves.
4: Muito bom dia para você e para todo mundo que está nos acompanhando aqui na Rádio Jornal. O elenco do Náutico faz uma atividade na tarde de hoje no CT Wilson Campos, já que amanhã, às 21h30, no Estádio dos Aflitos, a bola vai rolar para Náutico e Ceará. É uma partida importantíssima para os alvirrubros, que agora começam a olhar novamente com um certo temor para a zona de rebaixamento. O Náutico está apenas 4 pontos na frente do Avaí, o 17º colocado. O Avaí venceu a equipe do Operário de Ponta Grossa no fim de semana e reduziu a vantagem que o Náutico tinha para o Z4, que era de 7 pontos. Agora, apenas 4 pontos, e o Ceará é o time que está logo abaixo do Náutico na tabela de classificação. O Timbu é o 15º, enquanto a equipe cearense está na 16ª posição. Vai ser um confronto direto entre dois times que estão brigando para se afastar da zona de rebaixamento. O técnico do Ceará, Daniel Paulista, falou sobre esse momento de pressão que a equipe do Ceará também está vivendo dentro da Série B do Campeonato Brasileiro.
5: Ah, só para lembrar que nós, apesar de estarmos aqui a 7 jogos, nós temos que sempre contextualizar o momento do Ceará quando nós assumimos. É uma equipe que tem seus problemas, problemas internos, todo mundo é ciente disso, tem se trabalhado sempre para tentar resolver da melhor forma. É, o próprio grupo tem se trabalhado. Poxa, qual equipe no Campeonato Brasileiro fez a reformulação que o Ceará fez? Ninguém. Talvez algumas equipes contrataram, mas não saíram tantos jogadores como saíram aqui. Então foram muitas mudanças. Isso impacta no trabalho do treinador. E sempre que eu estou dizendo aqui, talvez em 7 jogos, a gente não conseguiu repetir a escalação em nenhum momento. É sempre perdendo um jogador, e se é um jogador que chegou, se é um jogador que já estava aqui. Claro que existem coisas positivas, tanto é que nós conseguimos 2 vitórias agora recente, nos afastamos da zona do rebaixamento. Alguns jogos atrás, a equipe estava na 18ª colocação. É pouco para o Ceará? É muito pouco. É muito, muito pouco. Você pode ter certeza que eu estou extremamente incomodado na situação que a gente se encontra e não estar encontrando resultados melhores. Agora, trabalho não está faltando. E é em cima do trabalho que a gente vai continuar insistindo, continuar batalhando. As coisas não estão fáceis, mas assim, vamos insistir. Eu contextualizei hoje a dificuldade que o treinador tem num jogo como hoje, perdendo tantos jogadores, independente se chegou ou se já estava aqui, de você criar alternativas de tentar buscar vitórias dentro de um campeonato tão difícil que é a Série B. Estou muito tranquilo quanto a isso, na questão de continuidade, mas ciente da responsabilidade. Eu tenho responsabilidade muito em função desses 7 jogos. Sei que nós precisamos encontrar um melhor rendimento, encontrar melhor resultado, mas o resultado recente ele é satisfatório para o momento da maneira que nós encontramos o Ceará, mas pouco pela tradição e aquilo que o nosso torcedor espera.
4: Muito bem, palavras de Daniel Paulista, técnico do Ceará, projetando esse duelo contra o Náutico que a equipe cearense tem amanhã. São os destaques do Timbu, aqui no Bola de Primeira.
3: As informações do esporte para você agora com o Ali Santos.
6: Valeu, muito bom dia. Você ligado aqui no Bola de Primeira. E a equipe do Esporte Clube do Recife viaja nesta segunda com destino a Santa Catarina, onde na próxima quarta-feira entra em campo pela 23ª rodada do Campeonato Brasileiro da Série B contra a equipe do Avaí. O Avaí que figura na zona de rebaixamento. E o Leão, que vem de 2 vitórias consecutivas, quer aproveitar esse bom momento e seguir vencendo para avançar ainda mais na tabela de classificação. a delegação do esporte que viajou sem o Christian Barleta. O jogador que saiu machucado no jogo da última sexta-feira contra a equipe do Londrina na Ilha do Retiro vai desfalcar a equipe por no mínimo 2 jogos, começando por esse do Avaí e também na semana que vem contra a equipe do América Mineiro na Ilha do Retiro. Ele que passou por

0: difícil pra gente. A gente não pontuou dentro da nossa casa, não teve uma vitória, né? Na verdade. Mas isso é fruto do nosso trabalho. O professor sempre deu confiança e a gente tem que trazer cada vez mais, a casa é cheia. Porque o torcedor é fundamental pra gente. A gente precisa dele. Entendeu? Então esse ano é fundamental o nosso torcedor encher a casa, a gente prestigiar ele com a vitória. Isso é muito bom. A gente tá colhendo o fruto bom. Então é manter, ter a humildade, saber que cada jogo é um passe cada vez. Então, é parabenizar todo o grupo, o nosso torcedor, o staff, que está fazendo um excelente trabalho, que a gente possa concluir no final e o nosso objetivo, que é o acesso.
1: Filipinho, só para se ter uma ideia, eram 77 dias que o Sport não vencia diante da torcida. Já imaginasse o tamanho de como é que estava essa cobrança, hein?
0: Cara, esse ano eu sabia que não seria fácil pra gente, né? A gente vem de uma pressão, porque o Sport, ano passado, não fez uma boa campanha, e esse ano seria uma pressão enorme. É, a gente entende a cobrança do nosso torcedor, cara, e a gente tem que colher no trabalho, mano. A gente tem que trabalhar cada vez mais, porque o nosso torcedor está no total direito de questionar se a gente não fazer boas partidas. Mas eu acredito muito no trabalho nosso e a gente tem bons frutos aí, como eu falei, vamos colher e a gente vai buscar esse acesso aí, que foi em Deus.
2: O técnico Gilmar Dalpozo, que ganha o retorno do lateral direito Augusto Pucci. O Pucci não jogou contra a equipe do Londrina porque estava cumprindo suspensão automática imposta pelo terceiro cartão amarelo. Referente ao substituto do atacante Christian Barleta, o técnico Gilmar Dalpozo só deve definir momentos antes da partida. Mas existe sim uma grande possibilidade do Sport, pela primeira vez depois de muito tempo, atuar com dois volantes e também dois meias. Nesse caso, seriam Zé Gabriel e William Oliveira, Juan Alano e Diego Hernandes. Destaques do Esporte para o Bola de Primeira. Bom dia.
3: E atenção, minha gente, você que vem no sentido BR-101 Norte, sentido Recife, hein? Trânsito intenso, com congestionamento na BR-101, sentido Recife, nas proximidades do antigo Bariloche. E entrada de Bola na Rede, devido a um acidente, o congestionamento vai até depois. O clube Sindesprev e informa que a informação aqui está chegando do nosso colega Guto, que vem justamente para o trabalho e está complicado para chegar. E tem um óbito, viu, gente? Tem um óbito, acidente de moto. Então você que vem da BR-101 Norte, sentido Recife, você presta atenção se você tiver alternativa, né? Ou então vai ter que ter paciência. Trânsito intenso com congestionamento na BR-101 Norte, Recife, nas proximidades do antigo Bariloche, e entrada de Bola na Rede. Devido a um acidente, o congestionamento vai até após o clube Sindesprev. Como eu disse para você, um óbito, um acidente de moto. Agora são 5 horas e 57 minutos.
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1: As informações do Santa Cruz com Leonardo Boris.
2: Bom dia para você, amigo. Bom dia para você que está ligado aqui no Bola de Primeira. E o Santa Cruz com a derrota para o Maranhão no último sábado à noite na Arena de Pernambuco corre o risco de ficar de fora do G8 no término desta rodada. Isto porque a Ferroviária de Araraquara enfrenta o Paysandu nesta segunda-feira às 20 horas. A Ferroviária tem 24 pontos, é a nona colocada, enquanto o Santa Cruz tem 25, é o sexto colocado. Santa Cruz, que tem mais dois jogos pela frente, contra o Caxias no próximo sábado, pela 18ª rodada, jogo marcado para 19h30. Ingressos já estão à venda. E contra o Anápolis, jogando fora de casa. O Santa Cruz, que já fez 9 jogos

0: na Arena de Pernambuco. Perdeu 4, venceu 3, empatou 1. Seu aproveitamento dentro da Arena de Pernambuco é péssimo. Para a partida contra o Caxias, técnico Christian de Souza não tem nenhum problema de ordem médica e também de suspensão pelo cartão amarelo ou vermelho. Santa Cruz, que para chegar à classificação de 6 pontos, precisa de 4. Técnico Christian de Souza fala da derrota no último sábado para o Maranhão.
1: Infelizmente, né, não retribuímos a sua presença, a sua ajuda dentro do jogo. Um jogo que a gente inicia, ao meu ver, bem a partida. Estávamos controlando o jogo. Eu acredito que se o jogo transcorre, né, de uma maneira que a gente esperava, que estava acontecendo nos primeiros minutos ali, a gente ia chegar ao nosso gol. E após o gol do adversário, no contra-ataque, a gente praticamente larga a mão, né, do primeiro tempo. A gente sente animicamente o adversário iniciar na frente. Se desorganizamos, ficamos vulneráveis, corremos até mesmo o risco de tomar um segundo gol. E assim transcorreu o primeiro tempo, a gente com dificuldade de aproveitamento em diversas bolas paradas, que já nos deram vitórias, né? Já nos deram gols. E a gente tomando decisão errada, entrou a pressa, entrou a ansiedade. E fomos para o intervalo de jogo. Eu preciso fazer a troca do Vitinho. Vitinho tem um mal-estar no intervalo, baixou a pressão, tivemos que trocar. Alex Juan também, vinha de um tempo parado, né, voltando de lesão. Aí eu acho que o segundo tempo é um outro segundo tempo, a gente tem um volume ofensivo, começa a jogar dentro do campo do adversário, estávamos sólidos, a bola começou a cruzar a área bastante vezes. Começamos a chegar ao fundo, as trocas foram começando a acontecer, a maioria delas por desgaste, a gente botando jogadores mais ofensivos, né? Tirando aqueles que estavam amarelados também. Mas não conseguimos ser eficazes, né? Eficientes, transformar esse volume todo, transformar em oportunidade de gol. Ficou um volume, ficamos rodando bastante a bola, essa bola passando, e o último chute, a última finalização, a gente não conseguiu transformar isso em empate, né? Até mesmo empate, olhando a tabela, não seria de todo mal, mas infelizmente não aconteceu. O importante agora é a gente, nós aqui, manter o equilíbrio, né? Nós temos que ter um equilíbrio, entender bem a tabela, esperar os resultados que vão acontecer amanhã. A gente pode terminar sim, ainda dentro dos classificados, e dependendo só de nós. Uma situação que, quando eu chego aqui, eu digo, deixo isso muito claro, que classificados vão se definir nas últimas rodadas e não está sendo diferente. A chateação minha é que a gente, né, não passa pelo teste de jogar em casa, na frente do nosso torcedor. Mais uma vez a gente tem dificuldade em transformar esse ambiente em um ambiente que nos dê resultado. Mas é isso, a gente tem que agora começar a trabalhar novamente, porque nós temos mais um jogo em casa contra um adversário também difícil, como foi o Maranhão. E nós temos que fazer o nosso resultado se a gente quer classificar.
0: Aí a palavra do técnico Christian de Souza, falando aqui no Bola de Primeira. Bom dia!
2: Pronto, minha gente, terminou Bola de Primeira. Agora você fica com o redator de plantão.
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2: Olá, muito bom dia a todos. Bom dia, Simone Oliveira.
4: Olá, Paulo Roberto. Bom dia para você e para todos. Uma semana maravilhosa.
2: Segunda-feira, dia 17 de agosto de 2026.
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2: E atenção, minha gente, Sistema Jornal do Comércio inicia as sabatinas com os candidatos ao governo de Pernambuco. Logo mais às 11 da manhã, tem João Campos do PSB. Aqui na Rádio Jornal.
4: Com a propaganda já nas ruas, as atenções se voltam para as inserções à programação das rádios e TV e o tradicional guia eleitoral a partir do dia 28.
2: Maior encontro de profissionais de administração de Pernambuco, hoje no Recife, vai discutir a empregabilidade e o fortalecimento da atuação profissional.
4: Cadastro Não Me Perturbe, site Qual Empresa Me Ligou, Procon, consumidor.gov.br e aplicativo Anatel Consumidor são algumas estratégias para evitar ligações telefônicas indesejadas.
2: Seja contrato individual ou coletivo, plano de saúde para idoso é uma dor de cabeça a mais no bolso, mesmo com a Lei 9.656. Agora são 6 horas e 6 minutos.
4: 6 e 6.
2: Tem início nesta segunda-feira a 33ª Semana Nacional da Justiça pela Paz em Casa, com várias ações deflagradas pelo Tribunal de Justiça de Pernambuco.
4: Logo mais, às 14h, será realizado na Escola Judicial de Pernambuco, a ESMAP, na Joana Bezerra, o seminário 20 anos da Lei Maria da Penha, da conquista à efetividade.
2: Na abertura, representantes do Tribunal de Justiça de Pernambuco e da Defensoria Pública do Estado vão assinar um acordo de cooperação técnica para a implantação do Grupo Reflexivo para Homens.
4: Intitulado Reescrevendo Histórias, são espaços para educação e reabilitação de homens que cumprem medidas protetivas de urgência, através de cursos ministrados por uma equipe multidisciplinar.
2: Entre as palestrantes do seminário estão a advogada Leila de Andrade Linhares Barstert, referência nacional no enfrentamento à violência de gênero.
4: Cileide Cristina da Silva, pernambucana, moradora do Cabo de Santo Agostinho e primeira brasileira beneficiada com a Lei Maria da Penha.
2: E Luciana da Fonseca Lima, brasileiro, mestra e doutora em Direito Privado, professora universitária e pesquisadora com ênfase no Direito Civil.
4: A programação de hoje será encerrada com o lançamento do Guia de Práticas para Equipes Multidisciplinares, com a desembargadora Valéria Bezerra Pereira Vanderlei.
2: O evento de hoje também marca dos 15 anos da Coordenadoria da Mulher do Tribunal de Justiça de Pernambuco.
4: Nos próximos dias serão realizadas atividades em Jaboatão dos Guararapes, Olinda, Igaraçu, Petrolina e Cabos de Santo Agostinho. 6h08.
2: 6h08.
4: Maior encontro de profissionais de administração de Pernambuco, hoje no Recife, vai discutir a empregabilidade e fortalecimento da atuação profissional.
3: Brasília.
2: Romualdo de Souza.
5: Nesta segunda-feira, 17, o Conselho Regional de Administração de Pernambuco, CRAPE, dá início à primeira edição do Carreira Day. O evento, que tem apoio do Conselho Federal de Administração, inaugura um projeto institucional que tem o objetivo de fortalecer, de forma contínua, o desenvolvimento dos profissionais de administração no Estado. A proposta é criar um espaço permanente para a troca de experiências, networking, aprendizado e construção de estratégias para o crescimento profissional. O administrador e conselheiro do RH do CRAPE, Bruno Cunha, explica que nos últimos anos o mercado de trabalho se transformou e que o trabalhador precisa se adaptar a essa mudança. Por isso, surgiu o Carreira Day.
6: Carreira Day, ele nasce de uma percepção muito clara, né? O mercado de trabalho mudou, mas muitos profissionais continuam cuidando da carreira da mesma forma que cuidavam há 10 anos atrás. Hoje, não basta a gente só ter experiência, formação ou até mesmo um bom currículo. É importante que o profissional, ele precisa entender o mercado, ele precisa desenvolver novas competências, ele precisa saber comunicar valor e entregar, principalmente assumindo o protagonismo da própria carreira, né? Por isso que o Conselho Regional de Administração, o CRA, nós criamos, né, o primeiro Carreira Day. A proposta é fazer com que esses profissionais eles possam refletir sobre o momento em que estão na vida profissional e pense estrategicamente, melhor dizer, sobre o próximo passo da sua carreira, né?
5: Bruno Cunha detalha também sobre um dos temas que serão desenvolvidos no evento, relacionados aos bloqueios invisíveis da carreira.
6: Os bloqueios invisíveis da carreira são situações que impedem o nosso crescimento profissional sem que a gente necessariamente perceba. Às vezes o profissional ele tem competência, mas ele não tem visibilidade. Às vezes ele tem experiência, mas ele não sabe posicionar essa experiência. Às vezes ele tem conhecimento, mas ele não consegue transformar isso em percepção de valor. Ou seja, tem muita gente também que permanece muito tempo na mesma zona de conforto e começa a confundir estabilidade com desenvolvimento. Então, existe uma grande diferença importante aqui, né? Experiência não é automaticamente sinônimo de empregabilidade. Você pode até ter 20 anos de experiência na sua carreira, mas a pergunta do mercado é o que essa experiência permite que você entregue.
5: As inscrições estão disponíveis no site da instituição, crap.org.br. Mais uma vez, crap.org.br. Ernesto Pereira, Rádio Jornal, Rádio Notícia.
2: Agora são 6 horas e 11 minutos.
4: 6 e 11.
2: Minha gente, com a propaganda já nas ruas, as atenções se voltam para as inserções na programação das rádios e TVs e o tradicional guia eleitoral a partir do dia 28.
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4: João Carneiro.
7: A propaganda eleitoral já está liberada desde ontem, mas o eleitor ainda vai esperar mais alguns dias para ouvir e assistir ao tradicional horário eleitoral gratuito no rádio e na televisão. Isso porque a propaganda eleitoral gratuita em rede começa apenas no dia 28 e segue até o dia 1º de outubro. E quando ela começar, o tempo de cada partido não vai ser igual. A divisão segue regras definidas pela Justiça Eleitoral e leva em conta, principalmente, a representação dos partidos na Câmara dos Deputados. Mas como essa conta é feita? Quem explica é o membro da Comissão de Propaganda Eleitoral do Tribunal Regional Eleitoral de Pernambuco, TREPE, Hugo Belfort.
8: A distribuição do tempo de propaganda eleitoral gratuita, ela tem duas divisões. 10% do tempo total é distribuído igualmente entre todos os partidos e coligações que participam da eleição, independentemente de sua representação na Câmara de Deputados. Já 90% do tempo total é distribuído proporcionalmente ao número de representantes que cada partido ou coligação tem na Câmara de Deputados. Ou seja, quanto mais deputados federais um partido elegeu, mais tempo de propaganda ele terá.
7: E não é só o horário eleitoral em rede que faz parte da propaganda gratuita. O eleitor também vai encontrar as inserções, mensagens curtas de campanha, que aparecem durante a programação normal das emissoras. Na propaganda em rede, os partidos aparecem em blocos contínuos, em horários predeterminados e com transmissão simultânea. Já as inserções são mais curtas e distribuídas ao longo da programação, em mensagens de 30 ou 60 segundos. Nas eleições gerais, a distribuição também muda de acordo com o cargo em disputa. Hugo Belfort explica como fica essa divisão nas rádios.
8: Na rádio, segundas, quartas e sextas. Vamos ter um bloco de 7 às 7h25 e de 12 às 12h25. Senador com 7 minutos, deputado federal 9 minutos, governador 9 minutos. Nas terças, quintas e sábados, nas mesmas faixas, 7, 7h25 e 12, 12h25. Presidente, 12 minutos e 30 segundos em cada bloco. Deputado federal, 12 minutos e 30 segundos em cada bloco.
7: Na televisão, a lógica muda um pouco. Como explica o membro da Comissão de Propaganda Eleitoral do Tribunal Regional Eleitoral de Pernambuco, Hugo Belfort.
8: Segunda, quartas e sextas, os blocos são de 13 às 13h25 e 20 às 20h25. Senador, 7 minutos. Deputado estadual, 9 minutos. Governador, 9 minutos. Nas terças, quintas e sábados, os mesmos horários. 13 às 13h25 e 20 e 20h25. Presidente, 12 minutos e 30 segundos em cada bloco. Deputado federal, 12 minutos e 30 segundos em cada bloco.
7: Já nas redes sociais, há regras específicas para o uso da inteligência artificial. Conteúdos produzidos ou alterados por IA precisam ser identificados e o uso de deepfakes na propaganda eleitoral é proibido. Para o eleitor, também é importante saber onde denunciar uma eventual irregularidade. O TRE de Pernambuco disponibiliza o aplicativo Pardal da Justiça Eleitoral para o envio de denúncias com fotos e vídeos que ajudem na apuração. João Carneiro, Rádio Jornal, Rádio Notícia.
2: E com o fim do prazo de registro de candidaturas, Pernambuco tem 8 nomes concorrendo para o governo do estado, 12 para o Senado.
4: 388 para deputado federal e 514 para deputado estadual.
2: Os 954 pedidos ao todo representam uma queda de 16,16% no comparativo com 2022.
4: Das candidaturas, 329 são mulheres, 34,49%, e a maior faixa etária está entre 40 e 59 anos. 6:16.
2: 6:16.
4: Disputa acirrada pelo governo de Pernambuco, identificada nas pesquisas de intenção de voto, também se reflete nas postagens das redes sociais.
2: Max Augusto.
9: A corrida pelo Palácio do Campo das Princesas se transformou em uma verdadeira guerra digital entre a governadora Raquel Lira e o ex-prefeito do Recife, João Campos. A temperatura subiu nas redes sociais e reflete diretamente os retratos registrados nas últimas pesquisas de intenção de voto. A guerra de likes e seguidores, contudo, traz acusações graves de ambos os lados sobre o uso de robôs, perfis falsos e milícias digitais. O cientista político Alex Ribeiro analisa como essa estratégia de redes adapta as práticas nacionais às rivalidades históricas e personalizadas da política em Pernambuco.
10: E algumas práticas que ganharam força nas eleições nacionais, elas passaram, de fato, a ser produzidas também nas disputas estaduais. Ataques ao adversário, recorte de vídeos, explorações de declarações consideradas polêmicas. Mas então, em Pernambuco, tem uma dinâmica própria. A política local sempre foi muito marcada por grupos políticos, lideranças regionais e disputas bastante personalizadas. Então, o que as redes fazem é transportar essa rivalidade histórica para o ambiente digital. A diferença é a velocidade. Ou seja, uma declaração ou denúncia que antes levaria algum tempo para chegar ao eleitor, hoje pode circular por todo o estado em poucas horas.
9: A disputa já atingiu a Polícia Federal e a Justiça Eleitoral, após a campanha de Raquel Lira protocolar um dossiê acusando a rede adversária de operar contra ela. Além disso, João Campos enfrenta o desafio de ter deixado a prefeitura em abril, perdendo a máquina municipal como palco de exposição diária. O cientista político Alex Ribeiro alerta que a intensidade das acusações nas redes sociais pode acabar afastando o eleitor de centro, que é muito importante para decidir o pleito.
10: Uma campanha negativa, ela dificilmente cria sozinha uma percepção, uma narrativa própria completamente nova sobre um candidato, mas ela pode reforçar uma dúvida, até rejeição, né? O problema é quando isso se transforma na única estratégia de campanha. O excesso de ataques normalmente pode produzir uma espécie de saturação. E ainda existe outra questão. As redes dão muita visibilidade aos grupos mais engajados politicamente, mas eles não representam todo o eleitorado, né? Existe um eleitor menos ligado a ideologias e preocupado com questões mais concretas, como emprego, segurança, educação, enfim. E é esse eleitor que pode ser decisivo em campanhas eleitorais.
9: Max Augusto, Rádio Jornal, Rádio Notícia.
2: Agora são 6:18.
4: 6:18.
2: Sistema Jornal do Comércio inicia as sabatinas com os candidatos ao governo de Pernambuco. Logo mais, a partir das 10:45 da manhã. Tem João Campos, do PSB, aqui na Rádio Jornal.
4: João Lubambo.
11: O cenário político para as eleições de 2026 em Pernambuco começa a ganhar definições importantes. E o Sistema Jornal do Comércio de Comunicação reuniu representantes de partidos para apresentar as regras das sabatinas e do debate que prometem ajudar o eleitor na escolha do próximo governador ou governadora. As sabatinas começam no dia 17 de agosto, com transmissão ao vivo pela Rádio Jornal para todo o estado. Às 10:45 da manhã, começa a transmissão com um esquenta de 15 minutos. E das 11 horas ao meio-dia, acontece a sabatina. O diretor de jornalismo do SJCC, Laurindo Ferreira, destaca que esses encontros já são uma tradição do grupo para fortalecer a democracia no estado.
12: O Sistema Jornal Comércio vai ter dois momentos importantes, além da cobertura normal da eleição, que são as sabatinas que acontecem na rádio e o debate na TV Jornal, que já é uma tradição. A gente faz isso a cada dois anos, a cada ano que tem eleição. O Sistema Jornal Comércio vira um grande palco aí do debate eleitoral em Pernambuco. A sabatina será na rádio, cada um dos candidatos em separado. E começa na segunda-feira, 17. E terá uma sequência, evidentemente. Cada dia vai ter um candidato. para a televisão, é o debate dia 1º de outubro, aí sim a gente reúne todos os candidatos num só ambiente, num confronto de ideias aí, muito claro, né?
11: Pelo sorteio realizado, a sequência de entrevistas na Rádio Jornal começa com João Campos, do PSB, no dia 17 de agosto, seguido por Ivan Moraes, do PSOL, no dia 18, e a governadora Raquel Lira, do PSD, no dia 20. Na bancada, as entrevistas serão comandadas pela jornalista Natália Ribeiro, com a participação dos jornalistas Igor Maciel e Fernando Castilho. Além da rádio, a sabatina será veiculada em tempo real na TV Jornal e nas plataformas digitais do SJCC. O coordenador do Núcleo de Eleições do Sistema Jornal do Comércio e de Comunicação, Vitor Tavares, reforça que a cobertura integrada, que vai do litoral ao sertão, tem como foco principal levar informação de qualidade para o cidadão.
13: A partir de hoje, o telespectador da TV Jornal, o ouvinte da Rádio Jornal, o leitor do Jornal do Comércio, do portal JCPE, seja ele do digital, do off, do online, essas pessoas poderão ter acesso às propostas dos candidatos. Uma hora debatendo os temas importantes, será uma hora de sabatina integrada, transmitida simultaneamente para todo o estado de Pernambuco, através das rádios do Sistema Jornal do Comércio e Comunicação, Rádio Jornal Recife, Rádio Jornal Limoeiro, Rádio Jornal Garanhuns, Rádio Jornal Caruaru, Rádio Jornal Petrolina, Rádio Jornal Pesqueira e também TV Jornal Recife e TV Jornal Interior, além das plataformas digitais do Sistema Jornal do Comércio e Comunicação.
11: Além das sabatinas, o SJCC já confirmou a realização de um grande debate entre os candidatos ao governo no dia 1º de outubro, também com transmissão simultânea pela TV Jornal e pelas plataformas digitais do sistema. A mediação será da jornalista Anne Barreto, enquanto as análises ficarão a cargo do jornalista Igor Maciel. Temas como economia, saúde e segurança pública estarão no centro de todas as discussões. João Lubambo, Rádio Jornal, Rádio Notícia.
4: Agora são 6 horas 22 minutos.
2: 6h22.
4: Cadastro Não Me Perturbe, site qual empresa me ligou, Procon, consumidor.gov.br e aplicativo Anatel Consumidor são algumas estratégias para evitar ligações telefônicas indesejadas.
2: Hernani Tavares.
14: As ligações de telemarketing e as chamadas automáticas continuam fazendo parte da rotina de muitos consumidores. E mesmo com ferramentas criadas para reduzir esse tipo de contato, ainda é comum receber várias chamadas ao longo do dia. Isso acontece porque sistemas automáticos fazem chamadas para vários números ao mesmo tempo. Quando alguém atende, o sistema direciona a ligação para um atendente. As demais chamadas são encerradas. A prática também pode ser usada para identificar quais números estão ativos. O consumidor não é obrigado a aceitar esse tipo de ligação. Algumas medidas podem ser tomadas para evitar os contatos. É o que explica o advogado especialista em direito ao consumidor, José Rangel.
15: A primeira providência é cadastrar gratuitamente o telefone no site Não Me Perturbe. Basta acessar nãomeperturbe.com.br e criar um cadastro, informar o número que deseja bloquear e selecionar as empresas das quais não quer receber ofertas. O bloqueio entra em vigor em até 30 dias. Se continuarem, anote o número, a data e o horário.
14: Outra tecnologia que vem sendo adotada pelas empresas é a chamada origem verificada. O sistema permite conferir em tempo real a identificação de quem está fazendo a chamada. Segundo a Telecom, a ferramenta autenticou 6 bilhões e 600 milhões de chamadas somente em junho deste ano. Para quem está recebendo ligações de forma insistente, existem medidas que podem ser tomadas para interromper o problema. O advogado José Rangel orienta como o consumidor deve agir.
15: No site Qual a Empresa Me Ligou, é possível verificar se o telefone pertence a alguma empresa e depois você deve se dirigir ao reclame do próprio PROCON, né? Do PROCON estadual ou municipal, né? E também no consumidor.gov.br ou também na própria Anatel, pelo aplicativo Anatel Consumidor, pelo número 1331. No caso de suspeita de golpe, não forneça senha, código recebido por mensagem ou dados bancários. O número exibido pode ter sido falsificado. Desligue e procure a empresa pelo telefone oficial.
14: O consumidor pode utilizar as funções de bloqueio disponíveis no próprio aparelho e também aplicativos destinados a identificar ou impedir chamadas indesejadas. Hernani Tavares, Rádio Jornal, Rádio Notícia.
2: Agora são 6 horas e 25 minutos.
4: 6h25.
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4: João Campos é o primeiro entrevistado nas sabatinas às eleições 2026 no Sistema Jornal do Comércio de Comunicação.
2: Largada eleitoral marcada por comparativo de gestões.
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2: 6:28.
3: 6:28.
2: Santa Cruz começa a fazer as contas para a classificação já a partir do jogo de hoje à noite, entre Ferroviária e Paysandu, em São Paulo.
3: Haldinei Alves, exclusivo do Escrete de Ouro.
4: O fim de semana de futebol para Pernambuco começou na sexta-feira com a vitória do Sport diante do Londrina pelo placar de 2-1. Os gols do Sport foram marcados por Diego Hernandes e o Londrina marcou um gol com João Vitor. O Náutico também jogou na sexta, mas decepcionou. Empatou em 1-1 o duelo contra a Ponte Preta. Brandão abriu o placar para a Ponte no primeiro tempo e os alvirrubros empataram com Benjamin Borazzi. O próximo compromisso do Náutico já é amanhã, no Estádio dos Aflitos, às 9:30 da noite, contra a equipe do Ceará. Já o Sport volta a entrar em campo na quarta-feira, 7:30 da noite, contra o Avaí. Na Série C do Campeonato Brasileiro, Santa Cruz também entrou em campo. Jogou contra a equipe do Maranhão, mas foi derrotado por 1-0 na Arena de Pernambuco e agora vai ter que lutar contra o Caxias no próximo sábado e diante do Anápolis, fora de casa na última rodada, para tentar garantir a classificação para a segunda fase da Série C. Raldinei Alves, Rádio Jornal, Rádio Notícia.
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3: Vem aí o Bandeira 2 com a Dulce Lucena.
2: Bom dia.
3: Muito bom dia, se cuide.
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1: Jovem assassinado, a bala no curado. Dois mortos e dois feridos a tiro no cabo. Essas manchetes serão destaques do Bandeira 2 desta segunda-feira, 17 de agosto de 2026, aqui na Rádio Jornal FM 90.3, no Recife 6h32.
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Homicídios em Pernambuco, sendo 3 na região metropolitana do Recife e 18 no interior. Crimes de morte foram contabilizados em todas as regiões do estado.

0: Morto a bala na rua Córrego Novo, no bairro dos Torrões, zona oeste do Recife. De acordo com informações repassadas pela polícia, a vítima estava bebendo em um bar na companhia de um amigo, quando o homem chegou em um carro, desembarcou e atirou na cabeça da vítima, que morreu na hora. O amigo que estava com a vítima foi embora logo em seguida. Motivação, dinâmica e a autoria do crime estão sendo investigadas pelos policiais da Força-Tarefa do DHPP. Logo após os trabalhos realizados pelos peritos criminais do Instituto de Criminalística, o corpo da vítima foi encaminhado para o Instituto de Medicina Legal, onde vai passar por perícia para ser identificado oficialmente. Um homem com 30 anos de idade e a esposa dele com 23 foram vítimas de disparos de arma de fogo na rua Serra Preta, no Alto Santa Terezinha, zona norte do Recife. De acordo com informações repassadas pela polícia, as vítimas estavam em casa quando um homem desconhecido chegou armado. Quando o marido foi abrir, um outro criminoso atirou várias vezes contra a vítima, que foi atingida no rosto, abdômen, pescoço e ombro. Um disparo atingiu a cabeça da mulher. As vítimas foram levadas para a UPA de Nova Descoberta e, por conta da gravidade dos ferimentos, foram encaminhadas para a emergência do Hospital da Restauração. Motivação, dinâmica e a autoria do crime estão sendo investigadas pelos policiais da Força-Tarefa do DHPP, que foram até o local sob o comando da delegada Cecília Etne. O estado de saúde do casal não foi divulgado pela polícia. Cassiano José da Silva Filho, um jovem com 21 anos de idade. Ele foi assassinado com disparo de arma de fogo na rua Santo Antônio, no centro do município de Vicência, Mata Norte do estado. De acordo com informações repassadas pela polícia, o jovem estava no local quando foi surpreendido pelos disparos efetuados por homens desconhecidos e morreu na hora. Meteram bala no rapaz. Um dos tiros atingiu o filho da vítima, um menino de apenas 3 anos de idade, que foi atingido com um tiro na perna, levado ao hospital local e já teve alta. A dinâmica e a autoria desse crime estão sendo investigadas pelos policiais da Divisão de Homicídios. A polícia acredita que o crime tem a ligação com o tráfico de drogas da localidade, mas não descartou outras possibilidades para a motivação da morte do jovem. Logo após os trabalhos realizados pelos peritos criminais do Instituto de Criminalística, o corpo da vítima, Cassiano José da Silva Filho, um jovem com 21 anos de idade, foi encaminhado para o Instituto de Medicina Legal. Edinaldo Ferreira da Silva, com 61 anos de idade, o irmão dele, Nivaldo Ferreira da Silva, com 67, e Damião Almeida de Melo, com 36 anos de idade, morreram em troca de tiros na rua Joaquim, Condado de Lorena de Sá, no centro da cidade de Serra Talhada, no sertão do estado. De acordo com informações repassadas pela polícia, o confronto começou depois que Damião chegou ao estabelecimento comercial dos irmãos e efetuou disparos contra Edinaldo, que reagiu e atirou de volta. Os dois morreram no local. Na ocasião, Nivaldo também foi atingido pelos disparos, chegou a ser socorrido para o Hospital Agamenon Magalhães, mas não resistiu à gravidade dos ferimentos. O caso foi registrado como triplo homicídio consumado. A polícia não repassou informações a respeito da motivação desse crime. Logo após os trabalhos dos policiais, os corpos das vítimas foram encaminhados para o Instituto de Medicina Legal. José Henrique de Lima Barbosa, com 29 anos de idade. Ele foi vítima de golpes de faca peixeira no sítio montado no centro da cidade de Casinhas, no Agreste Pernambucano. De acordo com informações repassadas pela polícia, o rapaz foi atingido por uma facada no tórax e foi levado às pressas ao hospital local, mas segundo a equipe médica já chegou sem vida. A polícia já tem o nome da suspeita e a motivação desse crime, mas não repassou as informações para não atrapalhar o curso da investigação. Logo após os trabalhos dos policiais, o corpo da vítima, José Henrique de Lima Barbosa, 29 anos de idade, foi encaminhado para o Instituto de Medicina Legal. As investigações estão a cargo da Polícia Civil. Agora vamos direto para o DHPP com nossa equipe de reportagem, que acompanha uma tentativa de duplo homicídio em Olinda. Cíntia Ferreira, bom dia.
1: Bom dia, Dúcio. Bom dia, ouvintes do Bandeira 2. A Dúcio, essa tentativa de duplo homicídio aconteceu na rua Córrego do Capim, que fica ali em Águas Compridas. Foram duas vítimas, um rapaz de 19 anos de idade e o outro de 26. Eles são cunhados. A informação que foi repassada para os policiais do DHPP é que eles estavam almoçando juntos num estabelecimento comercial quando, de repente, um homem saiu do meio do mato com uma balaclava, também conhecida, né, como touca ninja. e já foi atirando contra os dois. Eles ainda chegaram a correr, subiram em uma motocicleta, mas mesmo assim os disparos de arma de fogo continuaram. Um deles, o mais novo, né, 19 anos de idade, foi socorrido para a UPA de Paulista e depois transferido para o Miguel Arraes, também lá na cidade de Paulista. Já o outro, mais velho, foi levado para a UPA de Itabajara. E a informação é de que eles não sabem, né, por que estavam recebendo disparos de arma de fogo, embora os dois já tenham passagem pela polícia. O de 19 anos já foi apreendido, mais novo, por tráfico de drogas, e o mais velho já foi preso por assalto. O de 19 anos de idade chegou a dever ali, teve algumas dívidas relacionadas a drogas há um tempo atrás. Recebeu ameaças, porém essa dívida foi paga pelo pai dele. Então, no momento, não estava devendo absolutamente nada. Então, a motivação e quem seria o alvo, né, desses disparos de arma de fogo ainda estão sendo investigados pela polícia. O mais velho acabou levando um tiro no pé e na coxa direita, e o de 19 anos levou um tiro no braço. O caso foi registrado pelos policiais do Departamento de Homicídios e Proteção à Pessoa, o DHPP. Cíntia Ferreira para o Bandeira 2.
0: Obrigado, Cíntia. No Recife, 6h40.
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0: Eita, Vanildo, chegou a hora boa, hora do nosso bom dia de hoje.
3: Bom dia.
0: Bom dia.
3: Bom dia.
0: Bom dia. Meu bom dia para Sandro e Sandrinho do Miúdo, lá no mercado de Camaragibe, e a mãe dele, Dona Leda. Beijo no coração de vocês, obrigado pelo carinho, viu? João, da rua 58, da Coab, no Cabo Santo Agostinho, tio de Chibata. Beijo no coração, meu querido, obrigado pelo carinho. Meu bom dia para o motorista Flávio, da linha Pelópidas Macaxeira, o carro 1052, sempre ligado com a gente, obrigado pelo carinho. Kelly, Fabiano e Edinaldo estão lá em Araripe, um abraço para vocês, beijo no coração. Meu bom dia para os funcionários do Hospital do Idoso, Eduardo Campos, da Avenida Recife. Muita gente ligada aqui no Bandeira 2, o atendente Davidson, Inês, Genivaldo, Luísa, Natália, Josi, César, Lucas, Cibele, Kaline, Raquel, Priscila, Wesley, Mirtes, Roxane e Valéria. Beijo no coração de todos vocês. Bom trabalho, que o Papai do Céu abençoe. Parabenizando agora os aniversariantes do dia. Tem muita gente soprando velinha hoje, viu? Rosenildo Gonçalo, parabéns, meu querido. Vanusa Cassiana, também de idade nova. Léa Vila Nova, esposa de Wellington e mãe de Alan. Um beijo no coração, minha querida, que Deus abençoe sempre, viu? Alexandre Vieira, também de idade nova. Edmilson Manuel, popular Cabeça Branca, rapaz, residente na Ladeira de Pedra, no Alto Pascoal. Beijo no coração, querido, parabéns. Aniversário de Neide, está completando 70 anos de idade hoje. Esposa de Egildo, quem organiza a festa serão os filhos dela, rapaz. Andresa e Leandro, da fazendinha de Egildo, lá no Poço da Panela, e todo mundo da Rádio Jornal está convidado. Parabenizando os aniversariantes associados da MERP, PMBM, cujo presidente é o tenente William Vieira. Parabéns para os sargentos José Vandevelde de Melo da Silva, parabéns. Renivaldo José de Oliveira, parabéns, querido. Hugo Rufino Barbosa, também de idade nova, e Nelson Rocha da Silva, parabéns. Ontem foi aniversário de Fábio Couto, professor Fabão, rapaz, marido de Vilma e pai João e Matheus. E a festa, vai ter outra festa, viu? Já teve uma, vai ter outra, lá no apartamento novo da família, e todo mundo da Regional está convidado. Beijo no coração, meu querido, parabéns. Um abraço especial para o pessoal que está acompanhando a gente pelo YouTube. Que Papai do Céu abençoe todos vocês.

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0: E olha só, homem foi assassinado com disparos de arma de fogo na rua José Valentim, no loteamento Jairo, no município de Toritama, no agreste do estado, viu? De acordo com a polícia, a vítima estava em casa quando foi morta com dois disparos de arma de fogo.

0: O SAMU solicitou um apoio, né? Informando que tem uma vítima aqui precisando de um apoio, onde o mesmo tinha sido alvejado por arma de fogo. De imediato a gente fez o acompanhamento da viatura do SAMU. Chegando aqui foi constatado o óbito no local. Daí então a gente passou aqui as informações para os demais órgãos de segurança para ser feito aí os procedimentos legais, né?
1: Hoje eu soube que a esposa estava estendendo roupas, né, quando ouviu os disparos. E aí quando veio para a sala, ela se deparou com o marido já desacordado ali, caído por trás da porta. A dinâmica foi essa?
0: Sim, sim. Ela nos repassou ali que estava na cozinha, né? Lavando prato, na realidade, quando escutou os disparos. Daí então, quando ela correu, já encontrou ele caído ao solo e possivelmente já sem vida.
1: A esposa do seu João Evangelista, né, tá aqui, coitada, muito chocada com tudo isso que aconteceu. Ô, minha querida, qual é o seu nome?
2: Luciana Correia.
1: Ô, Luciana, você estava em casa quando o seu marido...
2: Eu estava em casa, sim. Eu estava em casa, sim. A gente se acordou pela manhã. Era o quê? Ia dar o quê? Umas 8 horas. Então aí tomamos café. Em seguida eu fui lavar a louça. E ele disse, eu vou consertar aqui o motor, como ele era pedreiro. Então ele foi consertar o motor de água para puxar água, para encher a caixa em cima. E daí então, eu lá, lavando a louça, eu escutei um estouro, mas eu sem experiência, não conheço bem dessas coisas, não tenho entendimento, então eu vi duas vezes um pipoco e eu pensei que tinha sido alguma coisa que tinha caído, tipo, a gente botamos o gesso da casa faz pouco tempo, então eu pensei que era alguma coisa assim que podia ter acontecido.
1: A senhora vivia com ele há quantos anos?
2: Um ano.
1: A informação que chegou pra gente de que o João Gambiarra, ele era bronqueiro de arranjar confusão. Esse era o comportamento dele no dia a dia, um cara arredio?
2: Olha, ele é uma pessoa muito legal, muito boa, honesto, trabalhador. Mas você sabe, quando a pessoa bebe, aí os ânimos se alteram. Então, algum lugar, eu não sei o que houve. Eu não sei, moço.
1: Ele deixou filhos?
2: Sim, dois.
1: O doutor Elton Rodrigues está de plantão na DEA, né? Divisão Especial de Apuração de Homicídios. Alguém chegou, entrou no imóvel e o assassinou com 2 tiros, delegado.
3: A gente está apurando as informações, né? Com populares, a equipe está buscando câmeras, está tentando se informar com familiares e possíveis testemunhas, justamente para tentar esclarecer o fato. A gente vai coletar as informações possíveis, para tentar desvendar inicialmente as circunstâncias do crime e passar a investigação do local do crime para a delegacia de Toritama, o delegado Marcos, que vai ficar sendo responsável pela investigação.
1: Repórter Adielson Galvão.
4: Obrigado, Adielson. Vicente Delmondes Ferreira, 41 anos de idade. Ele foi vítima de golpes e faca peixeira no sítio São Miguel, na zona rural da cidade de Euricuri, no sertão pernambucano. De acordo com informações repassadas pela polícia, a vítima estava próxima a um parque de vaquejada quando o autor do crime se aproximou e desferiu as facadas contra a vítima. Vicente foi levado ao hospital local, mas não resistiu à gravidade dos ferimentos. Pouco tempo depois, a polícia prendeu o suspeito do crime, que tinha fugido a cavalo pela Caatinga. Adelson de Siqueira Monteiro, 45 anos de idade. Ele foi levado à delegacia, onde foi autuado em flagrante. A polícia não repassou detalhes sobre a motivação desse crime. Logo após os trabalhos dos policiais, o corpo da vítima, Vicente Delmondes Ferreira, 41 anos de idade, foi encaminhado para o Instituto de Medicina Legal. Anderson Diego da Silva Aragão, um jovem com 21 anos de idade, e Marcos Vinícius Lucena da Silva, com 32 anos. Os dois foram assassinados com diversos disparos de arma de fogo na PE-62, no centro do município de Aliança, Mata Norte do estado. De acordo com informações repassadas pela polícia, os dois estavam em uma moto trafegando às margens da rodovia, quando foram surpreendidos pelos disparos efetuados por homens desconhecidos e morreram no local. Segundo a perícia, foram mais de 10 tiros em cada um, meteram bala nos rapazes.

0: e a autoria do crime ainda são desconhecidas da polícia. Policiais da divisão de homicídios estiveram no local do crime para dar início às investigações. Logo após os trabalhos realizados pelos peritos criminais do Instituto de Criminalística, os corpos das vítimas, Anderson Diego da Silva Aragão, 21 anos de idade, e Marcos Vinícius Lucena da Silva, com 32, foram encaminhados para o Instituto de Medicina Legal. E olha só, a polícia troca tiros com suspeitos em uma área de mata em Abreu e Lima, viu? Um adolescente foi baleado na perna. Reportagem, Cíntia Ferreira.
1: Aduce, essa intervenção policial aconteceu no bairro de Caetés 1, em Abreu e Lima. Os policiais militares, eles relataram, né, para a Polícia Civil que estavam fazendo rondas ali nas proximidades da rua 175, numa área de mata, quando receberam informação de que tinham homens ali armados e que estariam praticando tráfico de drogas ali. De acordo com o relato da Polícia Militar, houve um cerco ali feito pelos militares, e aí quando esses homens perceberam a aproximação da viatura, da guarnição, eles teriam atirado contra o efetivo, que reagiu, e logo em seguida eles correram para dentro da mata. A Polícia Militar contou que também foi para dentro da mata. Lá dentro acabaram encontrando um adolescente de 17 anos de idade. Ele foi atingido na região do tórax, estava ferido, e com ele a polícia encontrou uma arma, um revólver calibre 38 na mão dele e outro na cintura. Perto dele a polícia também chegou a encontrar uma mochila que dentro tinha 58 pedras de crack, 12 bigs de maconha, 4 munições intactas de calibre 38 e também uma camisa do exército, uma farda do exército. Segundo os policiais militares, no revólver que estava na mão dele, tinham 3 munições deflagradas e 3 munições intactas. Já o que estava na cintura estava com 6 munições intactas. Ele foi socorrido para o Hospital Miguel Arraes, em Paulista, onde ficou custodiado. Ele foi, inclusive, autuado em flagrante pelo ato infracional equivalente aí à tentativa de homicídio, também equivalente ao tráfico de drogas, e está custodiado. O caso foi registrado pelo Departamento de Homicídios e Proteção à Pessoa, o DHPP. Cíntia Ferreira para o Bandeira 2.
0: Obrigado, Cíntia.

Preta, Mata Sul do estado. De acordo com informações repassadas pela polícia, equipes da Polícia Militar foram acionadas para verificar uma situação envolvendo um paredão de som que estaria funcionando sem autorização e atrapalhando um evento de sons automotivos. Após a chegada do policiamento, o som foi desligado, mas depois que a situação foi inicialmente resolvida, os dois policiais seriam iniciado uma discussão. Segundo relatos de testemunhas, eles eram amigos e estariam ingerindo bebida alcoólica. Houve troca de tiros, a vítima foi atingida por um disparo na cabeça. O PM foi levado ao hospital local e, por conta da gravidade do ferimento, foi transferido para o Hospital Municipal de Palmares, na Mata Sul. O policial que atirou contra a vítima fugiu em seguida e a Polícia Civil está investigando o caso. Gustavo Emanuel Bezerra Barbosa, um adolescente com apenas 17 anos de idade. Ele foi morto a tiros na Rua da Honestidade, no residencial Monsenhor Bernardino, em Petrolina, cidade do Sertão Pernambucano. De acordo com informações repassadas pela polícia, o jovem estava próximo à quadra esportiva conversando com um amigo, quando um homem armado se aproximou e atirou várias vezes contra a vítima, que morreu no local. Meteram bala nele. Motivação, dinâmica e autoria do crime estão sendo investigadas pelos policiais da Delegacia de Homicídios. Logo após os trabalhos realizados pelos peritos criminais do Instituto de Criminalística, o corpo da vítima, Gustavo Emanuel Bezerra Barbosa, adolescente com 17 anos de idade, foi encaminhado para o Instituto de Medicina Legal. Jefferson Araújo de Lima, outro adolescente com 17 anos de idade. Ele foi assassinado com disparos de arma de fogo no loteamento Oswaldo Rabeiro, no centro da cidade de Goiânia, Mata Norte do estado. De acordo com informações repassadas pela polícia, o adolescente estava em casa quando três homens encapuzados invadiram o imóvel. Percebendo que iria morrer, o jovem tentou correr pelo quintal e tentou pular o muro para a casa vizinha, mas foi perseguido pelos assassinos, alcançado e executado com disparos de arma de fogo. Motivação, dinâmica e autoria do crime estão sendo investigadas pelos policiais da Divisão de Homicídios. Logo após os trabalhos realizados pelos peritos criminais do Instituto de Criminalística, o corpo da vítima, Jefferson Araújo de Lima, um adolescente com 17 anos de idade, foi encaminhado para o Instituto de Medicina Legal.

0: Agora vamos direto para Garanhuns com os destaques da região com Ed Carlos. Ed, bom dia.
1: Muito bom dia para você, meu querido Adúcio Lucena, e a todos que estão aqui ligados no nosso Bandeira 2. Adúcio, um homem foi assassinado na manhã de ontem, domingo 16, durante uma bebedeira num bar no município de Canhotinho, aqui no Agreste de Pernambuco. A vítima, identificada como Alisson Rafael da Silva, 25 anos, segundo informações, ele estava bebendo no bar do Creu quando foi atingido por um golpe de faca nas costas. Alisson chegou a ser socorrido e levado para o hospital local, mas não resistiu aos ferimentos e acabou morrendo. O autor do crime, identificado como Lucas da Silva Ferreira, esse daí fugiu após a agressão, mas depois ele foi localizado preso em flagrante pela Polícia Militar lá no sítio Pororoca, na zona rural de Canhotinho. Adúcio, durante a prisão, o Lucas, ele confessou o assassinato e afirmou ainda que a motivação teria sido um desentendimento com a vítima. Além da Polícia Militar, uma equipe da Divisão de Homicídios da Polícia Civil também esteve no local para realizar os procedimentos iniciais da investigação. O suspeito, Adúcio, ele foi conduzido para a 18ª Delegacia Seccional aqui de Garanhuns, onde foi autuado em flagrante pelo crime. O corpo de Alisson Rafael foi encaminhado para o Instituto de Medicina Legal, IML de Caruaru. É de Carlos de Garanhuns para o Bandeira 2. Eu volto com você, meu querido Adúcio Lucena.
0: Obrigado, Eli.

de identificação e aparentava 25 anos de idade. Ele foi morto a bala na rua Coronel Fernando Machado, no bairro do Curado, no Recife. De acordo com informações repassadas pela polícia, o rapaz era conhecido pela localidade como catador de reciclagem e morador em situação de rua. Ele foi morto com um único disparo de arma de fogo. Motivação, dinâmica e autoria do crime ainda são desconhecidas da polícia. Policiais da Força Tarefa de Homicídios do DHPP, sob o comando da delegada Daniela Carvalho, e os agentes da Divisão Especial de Apuração de Homicídios estiveram no local do crime para dar início às investigações. Logo após os trabalhos realizados pelos peritos criminais do Instituto de Criminalística, o corpo da vítima foi encaminhado.

Valdevan da Silva Júnior com 30, um outro homem com 43 anos e uma mulher com 26 anos de idade foram vítimas de disparos de arma de fogo. O crime aconteceu na Rua Alto do Sol, no Engenho Novo, na Charneca, no Cabo de Santo Agostinho. De acordo com a polícia, as vítimas estavam em um bar quando dois homens chegaram em uma moto e começaram a atirar contra Valdevan e atingiram as outras pessoas. As vítimas foram levadas ao Hospital Mendes Sampaio, mas Valdevan e José Ferreira não resistiram à gravidade dos ferimentos. O estado de saúde da mulher e do outro homem baleados não foi divulgado pela polícia. Motivação, dinâmica e autoria do crime estão sendo investigadas pelos policiais da Força Tarefa do DHPP, que foram até o local sob o comando do delegado Eronildo Ridolfo. Logo após os trabalhos dos policiais, os corpos das vítimas foram encaminhados para o Instituto de Medicina Legal.

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1: Cheguei e juntos chegamos à segunda-feira. Hoje é 17 de agosto de 2026, Dia Nacional do Patrimônio Histórico. Paulo Roberto, bom dia.
2: Muito bom dia, Natália Ribeiro, e bom dia a todos que nos acompanham.
1: Vamos juntos para mais uma semana, que seja abençoada, produtiva para você, para todos nós. Já se passaram 229 dias do ano, faltam 136 para o ano terminar. Lua na fase nova e o santo do dia é São Eusébio. No Recife, 7h02.
2: 7h02.
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1: Vamos então circular a cidade, o trânsito, a vida começando, a semana útil também. Você ligadinho aqui na Rádio Jornal para saber de tudo. Vamos então às ruas. Bruno Araújo, bom dia.
3: Oi, Natália. Bom dia a você. Bom dia também aos ouvintes aqui da Rádio Jornal. Uma excelente semana. O Estúdio Volante traz informações da Avenida Armindo Moura, no bairro de Porta Larga, em Jaboatão dos Guararapes. O trânsito está intenso nos dois sentidos. Vamos agora para a rua Sai Souza, que fica em Setúbal, na zona sul do Recife. Nos dois sentidos, os motoristas encontram fluxo moderado e alguns pontos com retenções. Seguimos para a rua Barão de Souza Leão, no bairro de Boa Viagem, onde toda a extensão dessa via está com fluxo intenso. Cenário parecido também na avenida Ernesto de Paula Santos, em Boa Viagem, onde os motoristas acabam encontrando alguns pontos com lentidão. Situação parecida na rua Ribeiro de Brito, ainda no bairro de Boa Viagem. 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
1: Obrigada, Bruno, pelas suas informações. Ótima semana para você. Simone Oliveira, bom dia.
4: Olá, Natália. Bom dia para você e para todos. Uma semana maravilhosa. Trânsito intenso na Avenida Mascarenhas de Moraes, sentido Litoral Sul, nas imediações do Aeroporto Internacional do Recife. Trânsito intenso também na Avenida 4 de Outubro, em Piedade, Jaboatão dos Guararapes, em direção à PE-008. E mesmo cenário, fluxo intenso de carros na Avenida Carlos de Lima Cavalcante, em Casa Caiado Linda, sentido centro da cidade. 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
1: Obrigada, Simone, também pelas informações. Ouvinte da Rádio Jornal ligadinho aqui com a gente. Pega aí o nosso WhatsApp, não perde tempo, já vá mandando a tua mensagem. 991478520 é o nosso WhatsApp. 991478520. Fala, Emerson.
5: Bom dia, Natália. Bom dia. Ribeiro, Emerson Messinho, para o trânsito da Rádio Jornal. Natália, Avenida Pan-Nordestina, Olinda, na altura do fórum, bastante intenso, mas retenções fluindo. Já na Complexo Salgadinho ali, no viaduto também, intenso, mas retenções. Na Agamenon Tacaruna, sentido Boa Viagem, intenso, mas retenções. Já pelo centro, Rua da Aurora, Mário Melo, 13 de Maio, né, dentro do bairro de Santo Amaro Livre, na encruzilhada sentido centro, intenso, mas retenções. Bom dia e boa semana a todos.
1: Ótimo dia, obrigada pelas informações. Bom dia para quem está no WhatsApp, bom dia para quem está com a gente também no YouTube. Amigos do YouTube, cola lá você com a gente.

0: fique ligadinho. Rádio Jornal Recife ao vivo no YouTube. Passarinho TX já passou por lá. E ele informa trânsito bastante lento na Abdias de Carvalho, sentido cidade, começando da Chesf em toda a extensão da via. Obrigada, nosso querido Passarinho TX, falando de trânsito intenso e lento na Abdias de Carvalho. Vai lá você pro YouTube também? YouTube, Rádio Jornal Recife ao vivo, ligadinho com você também na internet. Edjane Almeida, bom dia.
1: Oi, Natália, bom dia para você, para Paulo Roberto, muito bom dia para todos. Manhã de segunda-feira com fluxo moderado em Petrolina. Quem sai da Cardoso de Sá para acessar a ponte Presidente Dutra vai encontrar um fluxo moderado nas orlas 1 e 2 e no acesso à ponte também. Trânsito tranquilo na Orla 3 e na Clementino Coelho. Mais movimentado, porém sem tanta intensidade, na Estrada da Banana, no Antônio Casimiro, e na Estrada de Pedrinhas, na Avenida de Pedrinhas, Cidade Universitária. Na ponte, o fluxo segue moderadamente nos dois sentidos e por toda extensão. 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
6: Recife, 7 horas e 7 minutos.
0: 7 e 7.
6: As manchetes da primeira página.
0: Foi dada a largada.
6: Candidatos iniciam campanha para a presidência da República.
0: O atual presidente Luiz Inácio Lula da Silva, do PT, participou de um ato público que marcou o início da campanha em São Bernardo do Campo, no ABC Paulista.
6: No Rio de Janeiro, Flávio Bolsonaro, do PL, fez campanha em Copacabana, com discurso, caminhada e contato com eleitores.
7: Já Ronaldo Caiado, do PSD, participou de uma carreata em 5 municípios de Goiás, no entorno do Distrito Federal. Em Minas Gerais, Romeu Zema, do Novo, participou de um encontro de mobilização e de uma caminhada em Montes Claros. Em São Paulo, Renan Santos, do Missão, realizou um ato público ao meio-dia, no Largo São Francisco. Também na capital paulista, Samara Martins, da Unidade Popular, realiza um evento de lançamento de campanha com militantes do partido. Na região metropolitana de Belo Horizonte, Augusto Cury, do Avante, participou pela manhã de um evento de lançamento de campanha. Já Ertes Dias, do PSTU, fez panfletagem e conversou com eleitores na Vila Matilde, na Zona Leste de São Paulo. À noite, Edmilson Costa, do PCB, participa de uma live em seu canal no YouTube. Não divulgaram agenda para este domingo os candidatos Clariana Barão, do Democracia Cristã, Rui Costa Pimenta, do PCO, Wilson Grassi, do Democrata e Pablo Marçal, do PRTB. Com o início da campanha, os candidatos intensificam a presença nas ruas e nas redes sociais em busca do voto dos eleitores. As atividades devem seguir as regras definidas pela Justiça Eleitoral.
0: Propaganda irregular.
6: Aplicativo Pardal Móvel recebe denúncias.
0: Com o início da propaganda eleitoral para as eleições gerais de 2026, também ficou disponível o aplicativo Pardal Móvel para o recebimento de denúncias sobre propaganda irregular.
6: A ferramenta permite o acesso das denúncias diretamente pelos tribunais regionais eleitorais.
8: A ferramenta permite o acesso das denúncias diretamente pelos tribunais regionais eleitorais. O Pardal Móvel pode ser baixado de graça em tablets e celulares, tanto do sistema Android quanto iOS. O acesso exige a autentificação por meio do e-título ou da plataforma gov.br, mas é só para o acesso, porque a identidade de quem faz a denúncia permanece sigilosa. O denunciante deve descrever a irregularidade e pode anexar fotos, vídeos ou áudio se quiser. Em versões anteriores, já foi possível denunciar também outras práticas, além da propaganda irregular, proibidas pela legislação eleitoral. Atenção, porque não é mais possível. Caso a irregularidade não seja sobre propaganda, como crimes eleitorais ou desinformação, o sistema direciona para outros canais, como o Ministério Público Eleitoral ou o Sistema de Alertas de Desinformação Eleitoral. A pessoa pode acompanhar o andamento da denúncia pelo próprio aplicativo ou por um link enviado para o e-mail cadastrado. A ferramenta também permite notificar candidatos e partidos para que regularizem a situação. Nas últimas eleições, as candidaturas ao Legislativo foram as mais denunciadas pelo sistema Pardal. Nas eleições gerais de 2022, foram recebidas mais de 38 mil denúncias, cerca de um terço sobre candidaturas para deputado federal e outro terço para deputado estadual. Dois anos depois, nas eleições municipais de 2024, o número de denúncias mais que dobrou, mais da metade sobre candidaturas a vereador, principalmente por banners, faixas e cartazes irregulares.
0: Publicação indevida.
6: Justiça Eleitoral, de olho na internet.
0: Tribunal Superior Eleitoral determinou que o senador Flávio Bolsonaro, do PL do Rio de Janeiro, retire do ar uma publicação em que associa o presidente Lula ao PCC e ao Comando Vermelho.
9: O TSE, Tribunal Superior Eleitoral, determinou que o senador Flávio Bolsonaro, do PL do Rio de Janeiro, retire do ar uma publicação em que associa o presidente Luiz Inácio Lula da Silva ao PCC e ao Comando Vermelho. A decisão foi tomada por maioria pelo plenário do TSE, em ação apresentada pela Federação Brasil da Esperança, formada por PT, PCdoB e PV. Na postagem, Flávio Bolsonaro afirmou que Lula teria ido aos Estados Unidos como defensor do PCC e do Comando Vermelho. Para a maioria dos ministros, a associação foi feita sem um suporte factual mínimo. O senador terá 24 horas para retirar ou tornar indisponível essa publicação. O TSE também proibiu a republicação ou divulgação de conteúdo substancialmente semelhante que relacione pessoalmente Lula às organizações criminosas sem base factual. A plataforma X, antigo Twitter, também recebeu prazo de 24 horas para remover a postagem e informar ao tribunal as providências adotadas. Prevaleceu o voto divergente do ministro Ricardo Villas Boas Cueva, acompanhado por outros quatro integrantes da corte. Os ministros Nunes Marques, relator do processo, e André Mendonça ficaram vencidos. Na mesma sessão, o plenário do TSE também derrubou uma decisão do ministro André Mendonça, que determinava ao PT apresentar documentos sobre o Congresso Nacional do Partido e o canal Porta-Vozes do Lula. A maioria dos ministros entendeu que o caso precisava ser redistribuído para nova análise, sem apontar uso irregular de recursos do fundo partidário.
0: O perfil de raça dos candidatos.
6: Pretos e pardos somam 49,9% das candidaturas registradas para as eleições de 2026.
0: São 10.224 candidaturas de pessoas pretas ou pardas, isso segundo dados atualizados do TSE.
6: Já os candidatos brancos são 9.974.
0: Ao todo foram apresentados 20.496 registros para os cargos de presidente, governador, senador, deputado federal, deputado estadual e deputado distrital, além de vices e suplentes.
6: O prazo para os partidos, federações e coligações registrarem os candidatos terminou às 19h deste sábado, dia 15.
0: Os números dos candidatos, no entanto, ainda podem mudar. Isso porque a Justiça Eleitoral continua analisando pedidos e também podem ocorrer substituições de candidatos.
10: Na comparação com 2022, a participação conjunta de pretos e pardos caiu de 50,3% para 49,9%. Na eleição anterior, eram 14.712 candidaturas de pessoas pretas ou pardas, entre 29.262 registros. Considerando os grupos separadamente, os pardos são maioria. São 7.430 candidatos, o equivalente a 36,3% do total. Os candidatos pretos somam 2.794, ou 13,6%. Também foram registrados 191 candidatos indígenas, que representam 0,9% das candidaturas, e 107 candidatos amarelos, correspondentes a 0,5%. Na disputa pela presidência da República, 3 dos 13 candidatos são pretos ou pardos. Eles representam 23,1% do total. Os outros 10 candidatos se declararam brancos. Para os governos estaduais, são 79 candidatos pretos ou pardos entre os 195 registros. Isso corresponde a 40,5% das candidaturas. O percentual é próximo ao registrado em 2022. Naquele ano, pretos e pardos representavam 40,2% das candidaturas aos governos estaduais, com 90 nomes entre 224 candidatos.
0: Punição para Alexandre de Moraes.
6: O governo dos Estados Unidos avalia aplicar novas sanções contra o ministro do Supremo Tribunal Federal.
0: A informação foi divulgada nesse domingo pelo jornal Financial Times. Segundo o jornal, a possível nova punição estaria relacionada à investigação sobre a origem

0: de uma reportagem envolvendo o ministro do STF, Flávio Dino.
1: Na semana passada, Alexandre de Moraes autorizou mandados de busca e apreensão dentro dessa investigação.
2: O Financial Times afirma que as informações sobre uma possível nova sanção foram obtidas com fontes anônimas. Essa não seria a primeira vez que o Moraes é alvo de medidas do governo americano. Em julho do ano passado, os Estados Unidos aplicaram contra o ministro sanções previstas na chamada Lei Magnitsky. Na época, a medida foi apresentada como uma punição pela atuação de Moraes no processo que levou à condenação e à prisão do ex-presidente Jair Bolsonaro, após a derrota nas eleições de 2022. Bolsonaro foi condenado por tentativa de golpe de Estado. As sanções contra o ministro brasileiro, porém, foram retiradas pelo governo dos Estados Unidos, em dezembro do mesmo ano. Também neste domingo, a subsecretária de Diplomacia Pública do Departamento de Estado americano, Sarah B. Rogers, comentou no X as recentes mudanças do filtro do algoritmo da rede social, relacionado às eleições brasileiras. Em uma publicação, ela afirmou que a transparência sobre o funcionamento do algoritmo é algo que muitos reguladores dizem defender. Ao mesmo tempo, segundo a subsecretária, a mudança também indicaria a existência de censura imposta pelo Brasil.
0: Medida preventiva.
1: Termina hoje o prazo para o Discord desativar as transmissões ao vivo no Brasil.
0: A determinação foi feita pela Agência Nacional de Proteção de Dados, ANPD, com base no ECA Digital, Estatuto da Criança e do Adolescente.
1: A agência estabeleceu que recurso e outras funções equivalentes de compartilhamento de vídeos não devem mais estar disponíveis a partir desta terça-feira, dia 18.
0: A suspensão foi determinada na última semana, na última quarta-feira, dia 12, como uma medida preventiva. O Discord recebeu 3 dias úteis para cumprir a decisão.
3: O Discord é uma plataforma usada para conversas por texto, voz e vídeo. O serviço é conhecido principalmente entre jogadores, mas também permite transmissões ao vivo, com participação e comentários dos usuários. A discussão sobre segurança digital ganhou força nas últimas semanas, depois que a primeira-dama, Janja da Silva, defendeu que o Discord fosse retirado do ar imediatamente. A declaração ocorreu após o caso de uma adolescente que tirou a própria vida durante transmissões em grupos da plataforma. O Discord classificou a decisão da ANPD como prematura. A empresa afirmou que a avaliação da agência não representa a plataforma construída pela campanha nem os investimentos feitos na segurança dos usuários. Ao mesmo tempo, a empresa reconheceu que o sistema de proteção falhou no caso de uma menina de 13 anos e levou cerca de 2 horas para interromper a transmissão. De acordo com o Discord, o primeiro alerta sobre risco iminente de morte ou de lesão corporal grave foi registrado às 13h50 da manhã. O servidor foi retirado do ar às 4h15.
0: 7h19.
1: 7h19.
0: O resumo da violência nas últimas horas em Pernambuco.
1: Adúcio Lucena, o repórter do Bandeira 2.
4: De sábado para cá foram registrados 21 homicídios em Pernambuco, sendo 3 na região metropolitana do Recife e 18 no interior. Crimes de morte foram contabilizados em todas as regiões do estado. O destaque do interior vem da cidade de Serra Talhada, que registrou um triplo homicídio. 3 homens com 67, 61 e 36 anos de idade morreram com disparos de arma de fogo após troca de tiros entre 2 deles.
0: Previsão do tempo.
1: Clima e temperatura.
5: A Agência Pernambucana de Águas e Clima, APAC, prevê para esta segunda-feira, dia 17 de agosto, tempo parcialmente nublado em todo o estado. Há previsão de chuva rápida e isolada em algumas regiões com intensidade fraca. Na região metropolitana do Recife e na Mata Norte, o tempo deve ficar parcialmente nublado, com chuva rápida de forma isolada nas primeiras horas da manhã e à noite. Isso com intensidade fraca. Na Mata Sul e no Agreste, a previsão também é de tempo parcialmente nublado, com chuva rápida de forma isolada ao longo do dia, com intensidade fraca. No sertão de Pernambuco e no sertão do São Francisco, o tempo deve ficar parcialmente nublado sem chuva em toda a região ao longo do dia. Em Fernando de Noronha, a previsão é de tempo parcialmente nublado, com chuva rápida em toda a região ao longo do dia, com intensidade fraca. As temperaturas na região metropolitana do Recife variam entre 21 e 30 graus. Na Mata Norte, os termômetros devem oscilar entre 19 e 30 graus. Na Mata Sul, a temperatura varia entre 19 e 29 graus. No Agreste, a mínima deve ser de 15 e a máxima de 30 graus. No sertão de Pernambuco, os termômetros ficam entre 15 e 32 graus. No sertão do São Francisco, a temperatura varia entre 19 e 33

0: graus. E no arquipélago de Fernando de Noronha, as temperaturas devem oscilar em 25 e 30 graus.
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3: Sistema Jornal do Comércio de Comunicação reuniu representantes de partidos para apresentar as regras das sabatinas e do debate que prometem ajudar o eleitor na escolha do próximo governador ou governadora. As sabatinas começam no dia 17 de agosto, com transmissão ao vivo pela Rádio Jornal para todo o estado. Às 10h45 da manhã, começa a transmissão com um esquenta de 15 minutos. E das 11 horas ao meio-dia, acontece a sabatina. O diretor de jornalismo do SJCC, Laurindo Ferreira, destaca que esses encontros já são uma tradição do grupo para fortalecer a democracia no estado.
4: O sistema jornal começa a ter dois momentos importantes, além da cobertura normal da eleição, que são as sabatinas que acontecem na rádio e o debate na TV Jornal, que já é uma tradição. A gente faz isso a cada dois anos, a cada ano que tem eleição. O Sistema Jornal começa a vir um grande palco aí do debate eleitoral em Pernambuco. A sabatina será na rádio, cada um dos candidatos em separado. E começa na segunda-feira, 17. E terá uma sequência, evidentemente. Cada dia vai ter um candidato. Para a televisão, é o debate dia 1º de outubro, aí sim a gente reúne todos os candidatos num só ambiente, num confronto de ideias aí, muito claro, né?
3: Pelo sorteio realizado, a sequência de entrevistas na Rádio Jornal começa com João Campos, do PSB, no dia 17 de agosto, seguido por Ivan Moraes, do PSOL, no dia 18, e a governadora Raquel Lira, do PSD, no dia 20. Na bancada, as entrevistas serão comandadas pela jornalista Natália Ribeiro, com a participação dos jornalistas Igor Maciel e Fernando Castilho. Além da rádio, a sabatina será veiculada em tempo real na TV Jornal e nas plataformas digitais do SJCC.
1: 7h22.
2: 7h22.
1: Pesquisa no mercado de trabalho.
2: Maiores salários são pagos quando faltam 10 anos para a idade mínima da aposentadoria pela regra geral do INSS.
5: Um levantamento realizado pela Senior Sistemas, com base em informações salariais de mais de 950 mil colaboradores de 80 áreas, distribuídos por 27 estados, revelou que os profissionais brasileiros atingem o maior nível médio de remuneração só entre os 46 e os 55 anos de vida, quando passam a receber em média R$ 5.512 por mês. O economista Edgar Leonardo avalia o cenário.
6: A resposta, numa análise que aponta o auge salarial entre essa década aí de 46 e 55 anos, ele é bastante natural, né? O salário tende a crescer ao longo da carreira porque o trabalhador acumula experiência, conhecimento, qualificação, relacionamento no mercado onde atua e ele muitas vezes passa a ocupar funções de maior responsabilidade com o passar dos anos. Por isso é esperado que a remuneração atinja um ponto mais alto depois de alguns anos de carreira. O dado importante para quem está entrando agora no mercado é que o início da trajetória profissional é justamente um período de construção. Não significa que o jovem necessariamente esteja ganhando pouco, mas que ele ainda está acumulando experiência e capital humano para então ser mais reconhecido do mercado.
5: O estudo mostra ainda que enquanto os maiores salários permanecem concentrados entre profissionais mais experientes, as novas gerações registram os maiores reajustes salariais. Entre profissionais de até 25 anos, o crescimento médio anual da remuneração chega a 10,6%, enquanto entre aqueles com mais de 56 anos, o índice é de 5,5%. Por isso, Edgar Leonardo reforça as orientações para quem está entrando agora no mercado de trabalho.
6: E existe um aspecto positivo também no levantamento, quando trata desse ponto, é que os trabalhadores mais jovens apresentam um crescimento salarial mais rápido. Então, para quem está começando, a principal preocupação deve ser investir em qualificação, investir em boas experiências, em bons relacionamentos, acumular competências, competências técnicas e também soft skills que aumentem sua capacidade de trabalho, sua produtividade, seu reconhecimento no mercado. O mercado muda rapidamente e hoje não basta acumular anos de trabalho. É preciso também acumular competências que continuem sendo valorizadas no mercado que muda todos os dias.
1: As incertezas com o futuro.
2: Maioria dos trabalhadores não temem perder emprego ou fonte de renda nos próximos 6 meses.
7: A maioria dos trabalhadores brasileiros não teme perder o emprego ou a principal fonte de renda nos próximos 6 meses. É o que aponta uma pesquisa do FGV Ibre, com dados do trimestre encerrado em julho. Segundo o levantamento, 59,3% consideram improvável ou muito improvável perder a ocupação, enquanto 12,1% avaliam essa possibilidade como provável ou muito provável. Na comparação com o mesmo período de 2025, aumentou em 4,9% a parcela de trabalhadores que não vê o risco de perder o emprego. Já o grupo que considera provável ou muito provável perder a ocupação recuou 4,3%. Para o FGV Ibre, os resultados reforçam a percepção de um mercado de trabalho aquecido, com desemprego em níveis historicamente baixos e crescimento da população ocupada.
1: Agora 7 horas 26 minutos.
2: 7h26.
1: Planos de saúde.
2: Seja contrato individual ou coletivo.
1: Plano para idoso é uma dor de cabeça a mais no bolso, mesmo com a Lei 9.656.
3: Beneficiários idosos têm enfrentado aumentos considerados abusivos nas mensalidades dos planos de saúde. Dados da Agência Nacional de Saúde Suplementar, a ANS, mostram que as reclamações relacionadas a reajustes em contratos coletivos feitas por pessoas com mais de 60 anos aumentaram 47% entre 2021 e 2025. Somente nos 6 primeiros meses deste ano já foram registradas 528 reclamações. Um dos casos é o do médico José Chagas, de 76 anos. Cliente de um plano de saúde desde 2005, ele afirma que passou a pagar R$17 mil por mês. Segundo Chagas, o valor representa entre 60% e 70% da renda mensal e gera o temor de não conseguir mais manter o convênio. A coordenadora jurídica da ADUSEPES, Associação de Defesa dos Usuários de Seguros, Planos e Sistemas de Saúde, a Carla Guerra, explica o porquê deste aumento.
8: Embora não seja uma reclamação recente, o aumento nas queixas tem se dado por conta do número maior de idosos na população brasileira. Porém, no meu ponto de vista, é preciso diferenciar algumas situações. Os idosos, tem idosos que possuem contratos antigos e idosos que estão em contratos coletivos. Os que possuem contratos antigos, nestes contratos antigos individuais, existem algumas cláusulas que permitem reajuste por mudança de faixa etária, mesmo após implementar a condição de idoso. E, em alguns destes casos, existem reajustes progressivos, muitas vezes anualmente, que sobre eles ainda incidem os reajustes anuais da ANS.
3: A principal diferença está nas regras de reajuste. Nos planos individuais, a ANS estabelece um teto. Já nos contratos coletivos, os aumentos não têm o limite definido pela agência e são negociados entre as operadoras e os contratantes. Para este ano, o teto de reajuste dos planos individuais foi fixado pela ANS em 5,11%. Especialistas afirmam que já foram identificados casos de reajustes entre 60% e 130%. Em contratos coletivos.
1: Alerta dos profissionais de saúde.
2: Comum entre idosos, uso simultâneo de 4 ou mais medicamentos não é garantia de qualidade de vida.
9: Tomar vários medicamentos ao mesmo tempo pode aumentar o risco de interações e efeitos adversos. A chamada polifarmácia é caracterizada pelo uso de 4 ou mais medicamentos e é mais comum entre idosos, que muitas vezes precisam tratar diferentes condições de saúde. A farmacêutica Elisângela Silva alerta que o risco depende dos medicamentos e das possíveis interações. A orientação é levar ao médico ou ao farmacêutico a lista dos remédios usados, com doses e horários.
10: Realmente seria um profissional de saúde, preferencialmente ou um médico ou um farmacêutico, avaliar que medicamentos são esses e verificar quais podem ser tomados juntos e alguns podem e devem ser tomados juntos e quais não devem ser tomados juntos. É um risco em potencial, não quer dizer que necessariamente você corre risco se tomar medicamentos juntos. você vai correr risco se esses medicamentos não forem grupos de medicamentos que não devem ser tomados juntos. Mas a pessoa leiga não vai conseguir fazer essa distinção. Ele vai precisar de um profissional de saúde que esteja habilitado a fazer essa distinção. Então, é importante que busque esse profissional de saúde. Quando for na próxima consulta médica, leve: doutor, olha, eu tomo isso aqui de que horas? Ou vá até uma farmácia, procure o profissional de farmácia, o profissional farmacêutico, e peça para... Existem vários consultórios farmacêuticos também, várias farmácias dispõem do consultório farmacêutico. Leve os medicamentos que você toma, a lista deles, porque um farmacêutico consegue fazer essa separação.
9: Outro alerta é para automedicação. O médico hepatologista Cláudio Lacerda explica que o risco para o fígado aumenta com o uso prolongado, superdosagem ou sensibilidade ao medicamento.
11: É fato que alguns medicamentos podem acabar sendo hepatotóxicos, principalmente quando tomados por um período muito prolongado, ou quando tomado numa superdosagem, ou quando o paciente tem uma sensibilidade específica àquele medicamento. Daí a necessidade de ter, de fato, um acompanhamento médico profissional.
1: 7h31.
2: 7h31.
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1: Bruno Araújo.
2: Hoje nós estamos na rua 21 de junho, número 94, no bairro de Dois Unidos, na zona norte do Recife, para entregar uma cadeira de rodas à dona Maria de Fátima Oliveira de Matos, de 75 anos. A idosa levou uma queda, fraturou uma vértebra e há cerca de 4 meses fez uma cirurgia. Desde então, ela ficou com dificuldades de locomoção e passa praticamente o dia todo deitada em uma cama. Nós vamos conversar agora com Fabiano Oliveira, é o filho de Dona Maria de Fátima, para entender como é que tem sido a rotina da sua família hoje com a sua mãe acamada.
15: Então, primeiramente agradecer a vocês por ter nos dado essa cadeira, que vai ajudar muito ela, né? E o que acontece? Ela, devido à queda que ela teve há 4 meses atrás, ela não teve mais a vida que tinha antes. Muita dificuldade, locomoção. Só vive deitada acamada. E a questão é isso. E o que ajudou muito, que vai ajudar muito, é essa cadeira, né? Pra gente poder levar ela para o hospital, botar no carro, aquele processo todo. Porém, a gente só tem a agradecer a vocês, né?
2: Sem essa cadeira de rodas, como é que estava sendo para levar ela para uma consulta médica?
15: Eu tinha que botar ela no braço. As minhas irmãs não tinham condições. Eu tinha que botar no braço para levar para o sofá, para levar para o carro. Aí o processo era esse. Era eu que tinha que fazer tudo. Entendeu?
2: E ela com medo de levar outra queda, você com medo também?
15: Exatamente. A gente. O receio dela não se sentir bem e cair, e levar outra queda. Aí por isso, o cuidado pra gente, que a gente tem que ter, e essa cadeira é essencial para ela. E a gente vamos procurar melhorar mais ainda depois dessa cadeira, né? para a locomoção dela, porque ela vem para a sala, porque ela vai vir para aqui para o terraço, ver o povo passando. Já sai do acamado.
2: Vai trazer mais qualidade de vida para sua mãe, a gente tem certeza disso. Fabiano, essa é mais uma atitude cidadã que só foi possível graças aos amigos e ouvintes da Rádio Jornal.
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1: 7:38.
2: 7:38.
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1: Circulando em mais uma rodada com você, já já informações sobre sinistro de trânsito na BR-101. Trânsito bastante complicado no local, já já a gente informa tudo para você. Primeiro, Bruno Araújo.
2: Natália Ribeiro, o Estúdio Volante passou pela Avenida Cruz Cabugá, no bairro de Santo Amaro, na área central do Recife, onde o trânsito é intenso nos dois sentidos. O fluxo é maior e tem lentidão para quem segue em direção ao bairro da Boa Vista. Na rua Odorico Mendes, em Campo Grande, também há muitos veículos circulando e também tem retenção para os motoristas que seguem em direção à Avenida Agamenon Magalhães. Já na estrada de Belém, ainda em Campo Grande, o fluxo é intenso nos dois sentidos, mas sem registro de congestionamentos. O cenário é parecido na Avenida Beberibe, nos trechos dos bairros do Arruda e do Fundão. Os motoristas conseguem circular com tranquilidade nos dois sentidos da via.
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1: Obrigada, Bruno, pelas suas informações. Deixa eu falar aqui então sobre esse início de trânsito. Muitos ouvintes nos mandando mensagem, inclusive aqui no nosso YouTube. O Agostinho Filho falou mais cedo que o trânsito estava complicado na 101, logo quando passa no Terminal Integrado de Abreu e Lima até as proximidades da fábrica da Nato. Agostinho disse assim: teve um acidente, eu estou há 1h20 tentando passar. Teve, sim, Agostinho, sinistro de trânsito, muita lentidão no local. A Polícia Rodoviária Federal confirma que foi acionada para atender a um sinistro no quilômetro 57. Quilômetro 57 da BR-101 no Recife, sentido Ceasa. Ao chegar no local, a PRF informa que encontrou o corpo de um homem perto de uma motocicleta. A dinâmica do sinistro ainda está sendo apurada para entender o que de fato aconteceu. Há uma pessoa, portanto, sem vida na rodovia, mas ainda não se sabe qual é a relação com o sinistro que de fato transcorreu. A PRF informa que os veículos estão circulando pelo acostamento, trânsito complicado. Inclusive, a PRF não consegue mensurar quantos quilômetros de congestionamento nesse momento, mas está bem complicado. Então aí vai a informação para você. A PRF está no local organizando, orientando o trânsito também. Vamos agora com o ouvinte. Fala, Wanderson.
4: Trânsito intenso na saída de Muribeca, sentido Cabo Santo Agostinho, ali na Coca-Cola também, trânsito travado.
1: Tá bem, obrigada pelas suas informações. Vamos agora à Petrolina e Dijane Almeida.
22: Ok, Natália, já de volta trazendo mais informações, e o cenário mudou bastante. O fluxo está intenso nas principais vias e avenidas de Petrolina. A Avenida das Nações, com trânsito super intenso. Luiz de Souza, do Distrito Industrial, também, seguindo pela Clementino Coelho, que também mudou o fluxo. E na ponte Presidente Dutra, retenção moderada no fluxo de veículos ao longo da travessia e nos acessos principais para Juazeiro. Por exemplo, o tempo de travessia, que costuma durar de 5 a 8 minutos, está durando de 22 a 25 minutos neste momento. 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
1: Obrigada, Ediane. Agora vamos com Ramos Silva. Bom dia, Ramos.
23: Alô, Natália. Muito bom dia. Olha, a Polícia Rodoviária Federal registrou na noite de ontem, por volta das 7h30, um acidente no quilômetro 72 da BR-408, no município de Pau d'Alho. Um veículo passeio atropelou uma jovem de 19 anos que tentava atravessar a rodovia. Com ferimentos pelo corpo, a mesma foi conduzida pelo SAMU para um hospital público na capital de Pernambuco. O acidente será investigado pela Polícia Civil de Pau d'Alho e, neste momento, a movimentação de veículos é considerada tranquila por toda a BR-408. 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
1: 7h43.
2: 7h43.
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0: Conte, que bomba é essa?
1: Vamos para bombas familiares, Natália?
0: Eita, depois de um fim de semana?
1: É, depois de um fim de semana, para a gente poder rever, até para quem é pai e mãe, rever aí algumas atitudes. O cantor Fábio Júnior, ele postou lá nas redes sociais dele um tipo TBT.
0: Sim,
1: trazendo, resgatando fotos, 5 filhos que ele tem, tá? Junto com outros familiares. Lá na postagem ele colocou assim: já está podendo o TBT do Dia dos Pais? Amo vocês muitão. Escreveu então o cantor Fábio Júnior.
0: Dia dos Pais foi domingo passado, não nesse, no outro, né?
1: Exato, ele já trouxe um tipo TBT, tá?
0: Uma lembrança já.
1: Uma lembrança. Aí postaram dos filhos: a Cléo Pires, de 43 anos, Tainá, de 40, Crisia, de 39, e o Zion, 17. Tá faltando o filho.
0: Eu já sei quem é.
1: Quem é?
0: Começa com F, de Fiuk.
1: Fiuk ficou fora das publicações. Não colocou. Em 2024, Fiuk chegou a publicar sobre essa ausência do pai, do Fábio Júnior. Isso no Dia dos Pais de 2024. Ele escreveu o seguinte: Feliz Dia dos Pais para você que, mesmo ausente, deixou uma marca importante na minha vida. Pai, eu nem sei explicar o tamanho da dor que é te ter tão longe. É triste sentir que alguém que deveria dar amor, suporte e carinho não quer nem saber de você. A sua ausência me faz falta todos os dias.
0: Bom, mas Fiuk recentemente, não foi, acho que na sexta-feira, no sábado, gravou um vídeo reclamando que não recebia ajuda financeira do pai, não foi?
1: Exatamente. Ou seja, é uma problemática, né, que a gente vê até que ponto, né, e aí a gente não tem nem conhecimento e muito menos opinar aqui do achismo, do que é a relação entre eles dois. A Cléo Pires também, em outro momento, em outra postagem, também falou da ausência do Fábio Júnior em uma determinada época da vida dela, na época da juventude, da adolescência, mas que no caso dela, ela escreveu: o meu pai teve a humildade e a sabedoria de reconhecer coisas que para mim eram importantes que ele reconhecesse. Eu acho que o que a gente pode tirar de lição e trazer para a nossa vida, Natália, é que sim, o cuidado, a presença dos pais é fundamental para a formação do indivíduo, principalmente quando é criança, quando é adolescente. E essa ausência, quando chega, né, na idade adulta dessas pessoas, a gente vê impactos significativos.
0: Está cheio de janelinhas abertas, né? Assuntos mal resolvidos. Só que no caso deles, como são pessoas públicas, muitas vezes põe isso na internet, provoca aqui, às vezes sem querer provocar, mas incentiva uma reação do outro lado.
1: Exato.
0: Então fica essa arena digital da gente observar: opa, peraí, Fiuk falou isso, o pai falou aquilo, e essa relação ruim. Quando ele fez o vídeo esse fim de semana, no caso o Fiuk falando sobre não ter apoio financeiro do pai, foi criticado por muita gente, falando: poxa vida, seja um adulto, vá procurar um trabalho, vá, né, desenvolver uma atividade para se sustentar. Ele quer até colocar carros à venda, que ele tem uma coleção, para dar conta de pagar os seus compromissos, né, arcar com suas contas básicas. Mas o Fábio Júnior não falou nada disso, ele simplesmente vai lá e bota a foto e nem coloca o Fiuk. Então mostra que, de fato, pode ter ficado incomodado com isso que aconteceu, né?
1: É uma exposição, a meu ver, desnecessária, né? Porque pessoas públicas são pessoas públicas, é sua carreira. Vida pessoal é uma coisa, né, a mais. Tem gente que gosta de todos os holofotes, tem gente que não, né? Tem gente que não. Também circula nas redes, assim, só pra gente fazer um comparativo, a Sanji chegando no aeroporto de Guarulhos, em São Paulo. E pede para que o fotógrafo, o pessoal que estão no momento, não utilizar flashes, para não chamar atenção. Então, assim, eu sou uma pessoa pública, eu sou cantora, mas a minha vida pessoal é minha vida pessoal e eu não quero. Já tem outras pessoas que falam, fazem e acontece. Mas a mensagem que a gente deixa aqui para todo mundo é que papais, mamães, olhem com carinho seus filhos, né?
0: Isso.
1: Independente da idade.
0: E às vezes a pessoa pode estar chateada com algo, com alguma atitude que nem faz ideia, né? Então,
1: Exato.
0: Senta, conversa, o diálogo é sempre importante, seja famoso ou não famoso, né?
1: Verdade, Natália.
0: Para todo mundo. 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
1: 7h49.
6: 7h49.
1: Vamos saber o que é a notícia no mundo dos negócios com o economista Écio Costa.
7: O motor da infraestrutura e os impactos econômicos do programa PE na estrada. Pernambuco vem dando um passo decisivo para superar um dos seus maiores gargalos competitivos: a infraestrutura logística. Com o programa PE na estrada, o governo estadual vem realizando um investimento de 5,2 bilhões de reais na execução e recuperação de 2.100 quilômetros de rodovias estaduais, abrangendo de ponta a ponta o nosso território, com aportes significativos na região metropolitana, Agreste, Zona da Mata e Sertões. Mas o que esse volume de recursos significa na prática para a economia real? Para responder essa pergunta, desenvolvi um estudo detalhado utilizando um modelo interregional de insumo produto, que é focado em estimar os impactos diretos, indiretos e induzidos dessa expressiva injeção de capital na economia. Os resultados são reveladores e comprovam como a construção civil, especialmente o setor de obras pesadas, atua como um poderoso motor de tração econômica. O estudo aponta que para cada um real efetivamente financiado e retido na economia local, deverão ser gerados R$ 1,71 na produção estadual. Assim, o investimento inicial de 5,2 bilhões de reais, que se traduz em uma injeção líquida de 4,14 bilhões de reais após os descontos de vazamentos para o exterior e impostos, se transforma em um valor bruto de produção de quase 7,1 bilhões de reais dentro do Pernambuco. O impacto sobre a geração de riqueza é igualmente expressivo. A estimativa do nosso estudo é que o PE na estrada promova uma expansão de 3,95% no PIB do estado ao longo do período de execução de obras. No mercado de trabalho, o choque positivo é relevante. O modelo projeta a criação potencial de 141.989 empregos totais em Pernambuco. E do ponto de vista fiscal, a dinamização econômica devolve recursos aos cofres públicos. Nós estimamos um incremento potencial de 328,12 milhões de reais com a arrecadação de ICMS, utilizando aí premissas conservadoras. Além das cifras e estatísticas, há ganhos intangíveis e estruturadores. Obras estratégicas contempladas, como o Arco Metropolitano, que vai receber 632 milhões de reais em investimentos, são vitais para dar fluidez e competitividade ao Porto de Suape e ao nosso polo industrial. Rodovias requalificadas e seguras significam uma drástica redução de acidentes, menores custos logísticos e de manutenção de frotas, além da melhoria do ambiente de negócios. O PE na estrada pavimenta literalmente a recuperação do setor de infraestrutura e da construção civil pesada e prepara Pernambuco para o novo ciclo de desenvolvimento sustentável e competitivo. Então é isso, um abraço a todos e até a próxima.
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0: De hoje, na política nacional, Lula fala em impedir volta da direita, enquanto Flávio Bolsonaro volta em combate à corrupção. Bom, esses são os destaques da capa do JC desta segunda-feira. 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Tenham todos uma ótima semana.
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3: 7h57 no sinal.
4: 7h57.
3: Isso, e já já tem Passando a Limpo aqui na Rádio Jornal. Semana começando agitada, que movimentada pra gente, porque hoje teremos o início do processo das sabatinas com os candidatos ao governo do estado. Eu tô aqui com eles, que estarão comigo mais tarde na sabatina. Igor Maciel, Fernando Castilho, e vamos embora, bom dia.
5: Já estamos por aqui, bom dia. Vamos fazer o Passando a Limpo, depois a gente emenda com a sabatina. Boa. Começa às 10h45 já tem movimentação esquenta. Aqui, o esquenta às 10h45, 11 horas estamos com a sabatina, estaremos lá eu, você e Fernando Castilho nos estúdios da TV Jornal, porque vai ser transmitido para a TV Jornal, pela TV Jornal, Rádio Jornal, Jornal do Comércio, pelo YouTube, por todos os canais no YouTube que o Sistema Jornal do Comércio tem, por aplicativo, por onde você quiser escutar e assistir. A sabatina, você assiste e escuta. Hoje tem João Campos, amanhã Ivan Moraes e quinta-feira Raquel Lira, não é isso?
3: Isso, isso mesmo.
5: Você vai comandar lá nossa sabatina.
3: Vamos levar informação para os ouvintes, para os telespectadores, internautas. Tenho certeza que vai ser um momento muito produtivo. Sempre é importante, não é? Ter a possibilidade de participar disso.
5: É importantíssimo.
3: E o nosso Passando a Limpo, o que traz
5: Passando a Limpo chegando daqui a pouquinho para falar sobre o Romualdo descobriu por que Michele Bolsonaro não foi para o evento do Flávio Bolsonaro. Daqui a pouco ele vai contar para a gente. É turismo de nascimento, sabe o que é turismo de nascimento? Não. É brasileiras que outras pessoas também de outros países que vão para os Estados Unidos para o turismo de nascimento, vão para ter filho. E aí o filho nasce americano. E eles arranjam uma forma ali, os Estados Unidos estão barrando isso, estão proibindo isso e tem gente voltando do aeroporto já. Vamos falar sobre China, carro chinês, os carros da China, o impacto que está tendo no polo automotivo no Brasil. Vamos falar também sobre Quest, pesquisa que teve, que apontou, a Quest apontou 33% da população preocupada com a violência. E uma coisa que tem me chamado a atenção é que quando você pega ali os discursos dos candidatos à presidência, ninguém fala de violência. Aqui fala, mas é aquela coisa muito ali, muito... não tem plano realmente. É somente eu vou falar mal do que o outro fez no combate à violência. É somente isso. Você tem o Flávio Bolsonaro nessa linha, tem o Lula nessa linha também. E vamos falar bastante aqui sobre Pernambuco, que o fim de semana foi muito movimentado, Natália.
3: Início da campanha, né?
5: Início da campanha. Pedro Beja vai estar aqui daqui a pouquinho. Início da campanha. Tivemos confusão de candidato que será que vai ser candidato ou não vai, porque a outra candidatura queria derrubar, queria que fosse retirada a candidatura. A gente vai falar sobre isso daqui a pouquinho no Passando a Limpo, entre outros muitos assuntos aqui.
3: Não falta
5: muitos
3: tempo para tanto.
5: Novos capítulos das muitas novelas que a gente conta aqui todo dia.
3: É verdade. Aliás, a novela da vida real, né?
5: É.
3: Igor, excelente programa para você, para todos. Já já a gente se encontra. Agora tem Ernesto Pereira com dinheiro.
6: Valeu. O Ibovespa fechou o último pregão em queda de 0,10%, aos 166.934 pontos. Nos Estados Unidos, Dow Jones teve queda de 0,20%, SP500 queda de 0,17% e Nasdaq queda de 0,28%. Na Europa, a Bolsa de Frankfurt, na Alemanha, registra queda de 0,03%, enquanto a Bolsa de Paris opera em queda de 0,12%. Na Ásia, o índice Nikkei subiu 0,74% e Xangai subiu 1,41%. O dólar comercial subiu 0,51% e custa agora R$ 5,23. O euro subiu 1,16% e está valendo R$ 6,06. Nas casas de câmbio do Recife, o dólar turismo está sendo vendido a R$ 5,57, enquanto o euro turismo é vendido a R$ 6,03. A atual cotação da moeda criptografada Bitcoin é de 320.

0: R$ 29.968. A poupança rende hoje 0,67% ao mês e o grama do ouro é vendido a R$ 738,23. A Bolsa de Valores de São Paulo inicia as negociações às 10 da manhã.
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2: Começa agora o Passando a Limpo. Muito bom dia a todos. 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Deixa eu falar para você, eu vou começar aqui dando boas-vindas a Pedro Beja, Romualdo de Souza e Fernando Castilho. Vamos começar falando bastante sobre o fim de semana, o que aconteceu na política, principalmente na política local. Vamos falar da política nacional também. Vou começar pela política local porque tivemos muita movimentação, mas muita movimentação mesmo. No início das campanhas, Pedro Beja, e também já no sábado, antes de começar a campanha, já teve confusão. Eu estava no sábado, gente, voltando de Brasília e no aeroporto já esperando o horário do meu voo. E acho que a gente passou a tarde conversando, não foi, Pedro Beja? O tempo todo ali trocando mensagens, só acho que tal coisa, liga para fulano, liga para Beltrano, e Pedro Beja liga e tudo. E a gente passou boa parte da tarde ali conversando. Naquela hora que a gente estava conversando, eu estava na fila para entrar no avião.
3: Rapaz.
2: E ali resolvendo coisa, tudo. Por quê? Porque tinha uma movimentação que já em alguns dias, e a gente citou isso durante o programa, do PSB Nacional, PSB Nacional, que é presidido pelo João Campos, que é candidato ao governo de Pernambuco. Havia uma movimentação do PSB Nacional, havia, tá bom? Houve essa movimentação. Isso não é coisa não é história, não. Isso realmente existiu. Para retirar, forçar o PSOL a não lançar desistir da candidatura do Ivan Moraes. O objetivo era tirar a candidatura do Ivan Moraes e o PSB trabalhou por isso nos bastidores, usou até o PT nisso, porque usou o PT também, pediu ao PT que pressionasse também, além da pressão que o próprio PSB estava fazendo, pediu ao PT que pressionasse o PSOL também. Isso foi feito, sim, e aí acabou que não deu certo, não conseguiram. Mas já vinham tentando já faziam alguns dias e isso se intensificou no sábado. O PSOL Nacional chegou a tentar realmente a capitular e desistir e ir atrás do Ivan Moraes para fazer o Ivan Moraes desistir, mas conseguiram ficar porque depois perceberam também, talvez, que o prejuízo seria muito maior. Como é que foi essa história, Beja?
3: Conta. Olha, pra gente.
2: Começando do sábado aí.
3: Foi um sábado muito longo, né, para dizer. Quem dirá o pessoal, né? O pessoal que vai dizer que esse sábado foi longo mesmo, porque foi praticamente interminável para o pessoal. O dia inteiro foi da expectativa sobre a definição ou não da candidatura. Houve uma reunião da executiva nacional, né, com a executiva estadual do pessoal. Já havia essa pressão por parte do PSB ao longo da semana. E Ivan Moraes decidiu fazer o seu dia do fico, né? Ele até usou a célebre frase, né?
2: Uhum.
3: Para manter a candidatura. E várias vezes na coletiva, que foi realizada lá no sábado, na Casa Marielle Franco, a gente conhece Ivan. Ivan é um cara muito, muito espontâneo, muito bem-humorado. Mas ele falou várias vezes que estava muito triste. Ele falou várias vezes, eu estou triste, eu estou feliz porque minha candidatura está mantida, mas eu estou triste pelo que aconteceu e pela forma com que aconteceu. E falou várias vezes, questionou João Campos e o PSB sobre os motivos de fazer essa investida. E até agora não foi respondido pelo candidato do PSB e presidente nacional do partido. Embora ele negue ou desconverse sobre eventuais negociações ou articulações, mas essa negociação aconteceu, né? Inclusive, na própria fala que João deu ontem lá no Hospital da Criança sobre o tema, ele não negou que houve, que os partidos sentaram à mesa. Ele falou, todo mundo colocou suas demandas na mesa. Então, se todo mundo colocou suas demandas na mesa, é porque houve mesa. Se houve mesa, houve negociação.
2: Claro.
3: Né? E foram falados, foi falado sobre estados, foi falado sobre candidaturas, e essas candidaturas envolviam Pernambuco. Então, houve negociação, houve conversa. Se houve pressão, né, por parte do PSOL, a gente escutou que houve pressão. Por parte de João, ele nega que houve pressão. Houve uma discussão sobre candidaturas em estados. Né? Mas o clima no PSOL era de muita apreensão até os últimos instantes antes da coletiva, Divan.
2: É muito uma questão de você reduzir a coisa à semântica, né? Pressão não. Houve uma discussão. Houve uma discussão. Não teve nada de pressão, não, de jeito nenhum.
3: Mas João falou que respeita a candidatura de Ivan.
2: Houve ameaça de retirar apoio em outros estados, ameaça de todo tipo que você imaginar. Mas foi só uma conversa, não foi nada demais, não.
3: Exatamente, o que a gente ouvia de fontes do partido, pessoas ligadas aos dois partidos também, que existia essa pressão envolvendo a retirada da candidatura em troca, né, de apoios em outros estados. Entre esses estados estava o Rio Grande do Sul, que tem a candidatura de Manuela Dávila para o Senado, que inclusive foi citado como João, por João, como um dos apoios que o PSB tem ao PSOL. Então isso também estava na discussão, né? Ivan, por sua vez, na coletiva, foi muito enfático, né, ao justamente questionar. Ele desafiou o João Campos. Ele questionou basicamente a imprensa, mas desafiando o João. Ele falou, também quero saber o motivo. Porque estamos tentando saber de João o motivo do PSB ter feito essa investida. E ele questionou também na coletiva. Eu também quero saber o motivo. Eu não fui procurado. Ele falou várias vezes. O partido foi direto à Nacional do PSOL para pedir a retirada da minha candidatura e não houve acordo. Inclusive, na tal reunião executiva do sábado, as determinações aguardadas, talvez, pelo lado do PSB não chegaram por falta de quórum, né? Até a hora que eu tinha chegado na coletiva, por volta das 6 horas, 6 e meia, a informação que eu tinha é que faltavam duas pessoas para dar quórum para a reunião. Então, existia esse impasse. Se desse quórum, provavelmente essa reunião terminaria
2: com a retirada
3: com outro desfecho, com a retirada da candidatura. E aí, por fim, Ivan mantém a candidatura, teve agenda no domingo.
2: E aí, no domingo, começa a campanha.
3: Começou a campanha. Como Ivan falou, botou o bloco na rua. Mas só reafirmando, fontes do PSOL confirmaram que teve interferência do PT, tá?
2: O PT tentou, né?
3: O PT tentou, de alguma forma ali, interferir nessa decisão, fazer alguma pressão também ao PSOL.
2: Teve ligação de presidente de partido.
3: Não foi uma reunião fácil.
2: Exatamente. Para pressionar, para retirar. O que, assim, eu cheguei a escrever um texto no sábado para o Jornal do Comércio, para o JC, falando sobre, olha, se for verdade, realmente é uma coisa que é difícil de entender, porque o prejuízo é muito maior para o PSB se isso acontecer, o prejuízo de imagem. Uma coisa é eu fazer um acordo com Castilho, eu sou candidato, Castilho é candidato, eu fazer um acordo e dizer, Castilho, desiste da candidatura, vamos de braço dado. Uma coisa é a gente aparecer de braço dado lá os dois e dizer, Castilho desistiu e a gente vai junto agora.
3: Isso é um tom de acordo.
2: Isso é uma coisa. Isso ok, beleza. Outra coisa é eu dizer, eu arranjar um jeito de tirar Castilho da disputa, porque aí Castilho vai ficar chateado, e quem vota em Castilho pode ser muita gente, pode ser pouca gente, mas mesmo que seja duas pessoas, essas duas pessoas vão ficar com raiva de mim. Então, assim, não é uma coisa inteligente, mas
3: Ivan utilizou,
2: paciência.
3: Ivan questionou por vezes justamente a defesa da democracia. Argumento que também foi usado por Raquel Lira ao abordar o tema.
4: Candidato que nas pesquisas tem 1%, né? Então, uma reunião, uma articulação, uma pressão desse nível para retirar uma candidatura que tem 1%, né? Quando os dois candidatos estão acima de 43%, é uma coisa que soa muito estranha. Agora, como eu disse aqui, Igor, na última sexta-feira, essa é uma prática que o PSB adota nas suas convenções, nas suas negociações nacionais. Tem uma coisa que é muito fácil a gente perceber de como é que o PSB articula suas conversas. O PSB só articula a nível nacional. Não tem essa história de conversar a nível estadual, a nível
2: Evita discutir.
4: Evita discutir na base.
2: Não quer discutir de igual para igual, não, né? Aquela não, coisa aqui no. Então,

0: Então, por exemplo, de estado para estado, não. Vai por cima para tentar derrubar.
1: Certamente, se houve alguma conversa, foi do presidente nacional do PSB com o presidente do PSOL. E aí a gente sabe hoje que teve também uma conversa com o presidente do PT. Então, essa é uma prática partidária. Olha, nós conversamos a nível nacional. E aí o que tiver embaixo, lembrando que essa conversa a nível nacional foi que na eleição de 2022, não foi? É, já no começo, na articulação que envolveu a transferência do hoje vice-presidente Geraldo Alckmin, a retirada da candidatura, a postulação do senador Humberto Costa.
0: É. Agora, aí no domingo começou a campanha mesmo. Raquel Lira fez uma agora agenda no estado, João Campos também, focou mais no Recife, né, também.
2: A região metropolitana, né, João teve caminhadas no Cabo de Santo Agostinho e aqui no Recife teve a caminhada em Brasília Teimosa, ao lado da chapa majoritária, ao lado de aliados, lideranças políticas das regiões, né. No Cabo de Santo Agostinho ele estava acompanhado, por exemplo, do prefeito Lula Cabral. E no Recife, ao longo do dia também estava a senadora Tereza Leitão. A agenda ela começou a gente pode dizer que ela começou na noite do sábado, né? Porque ele fez essa virada do sábado para o domingo, né? Indo lá para o Morro da Conceição, pediu bênçãos. E na manhã do domingo, ele começou no Hospital da Criança, né? Que foi a última obra inaugurada por João na prefeitura do Recife, quando era prefeito do Recife, né? Em março desse ano. E aí ele começou a caminhada visitando o Hospital da Criança, e a primeira agenda no Recife foi em Brasília Teimosa, que, segundo João, foi em alusão justamente à primeira visita de Lula aqui em 2003, né? Quando já era presidente da República, e iniciou a caminhada. No eixo central do discurso de João Campos, em todas as agendas, né, está a crítica ao governo Raquel Lira no quesito da saúde. Ele prometeu 4 hospitais e chegou a falar que num eventual governo dele não vai ter teto caindo. Foi talvez a fala mais efusiva, né, do primeiro dia de campanha de João Campos ao lado, né, de Marília Reis, Humberto Costa, do candidato a vice Carlos Costa. E esse foi o primeiro dia de campanha de João Campos. Ele também passou pelo comitê do deputado federal Carlos Veras, né, lançamento lá do comitê de Carlos Veras, que é um apoio que João tem muito, muito forte aqui em Pernambuco, que é o presidente estadual do PT, que agiu bastante para garantir o apoio do PT a João Campos nessa campanha. E João esteve lá no lançamento do comitê. Raquel Lira fez um lançamento de candidatura passando por 3 cidades. Ela foi do litoral ao sertão aí, já no primeiro dia.
0: Sim.
2: Começou o dia no Recife, nos 2 comitês de campanha que ela tem aqui na capital, no Pina e no Espinheiro. E do Recife, ela foi para Caruaru, né, ao lado de Túlio Gadelha, Eduardo da Fonte, Priscila Krause. E aí em Petrolina a comitiva se dissipou um pouco. Foram 2 agendas em Petrolina, a primeira no comitê dela de Petrolina, que estava com a chapa completa, né, estava com Túlio, estava com Eduardo da Fonte. E aí a segunda agenda foi com o grupo dos Coelho, né, lançamento das candidaturas de Miguel, de Fernando Filho, de Antônio Coelho. E só Eduardo da Fonte estava presente com a governadora. E aí o que chamou a atenção foi que quem estava no palanque, né, da segunda agenda de Petrolina era o candidato ao Senado Mendonça Filho, que não é apoiado pela governadora, mas ele apoia a governadora e reforçou o apoio à governadora no discurso e recebeu o apoio do Grupo dos Coelho no palanque. O Grupo dos Coelho reforçou o apoio a Mendonça e a Eduardo da Fonte. Então talvez isso explique aí
1: não a convidaram
2: ausência
1: Túlio.
2: De Túlio Gadelha na segunda agenda.
0: A mudança, dependendo da cidade, da muda cidade. Um pouquinho.
2: Pois é, Túlio só foi para uma agenda em Petrolina, a outra ele não foi. Mas, em resumo, a defesa da gestão nos discursos, Raquel se emocionou em Caruaru ao falar de pessoas que já não estão mais presentes com ela para poder seguir na caminhada. Enfim, dá para entender alguns eixos, né, de discurso que a gente vai ver de agora em diante, nos próximos 45 dias de campanha, convocando a militância, como ela e João fizeram, e agora em diante.
0: Entendi. Ô, Romualdo de Souza, nacionalmente, como é que foi esse início de campanha? A gente teve o Flávio Bolsonaro começando a campanha dele, teve o Lula começando a campanha, e os outros candidatos também, Ronaldo Caiado, Zema, o Renan Santos, todo mundo começando. Tem novidade, inclusive, né? Porque o

0: O da cadeira? O da cadeirada?
1: Pablo Marçal.
0: Pablo Marçal.
1: Aos 45 do segundo tempo.
0: Pablo Marçal, aos 45 do segundo tempo, se lançou candidato à presidência também. E aí, Romualdo, nacionalmente, como é que foi esse primeiro dia de campanha?
2: Pablo Marçal tem uma candidatura que ainda pode ser barrada porque está pendente, está sub judice. Uhum. Mas, como no Brasil, o sub judice sempre pende para o lado de quem está enrolado, e aí dou um exemplo, o candidato ao Senado, Romero Jucá, um político pernambucano que mora em Roraima, ele estava pendurado porque participou daquele esquema que desviou dinheiro do Petrolão. E aí, em meio ao debate, na sexta-feira, o Supremo Tribunal Federal liberou a candidatura de Romero Jucá. No caso específico de Pablo Marçal, ele conseguiu uma liminar e vai disputar a eleição. Se vencer, pode ser que o Tribunal Superior Eleitoral casse a liminar que ele tem. No discurso de Lula, o candidato do PT lá em São Bernardo, lá no ABC Paulista, Lula fez uma retrospectiva da vida dele, desde a época em que era militante do movimento sindical, quando de fato tinha uma política importante ali na região do ABC Paulista, até os dias de hoje. E para terminar, Lula prometeu que se tiver mais uma oportunidade, vai deixar o Brasil nos eixos.
0: Muito bem.
2: Em Copacabana, O candidato do PL fez um discurso mais em função do combate à corrupção. Teve uma intercorrência, ele estava no meio do discurso quando anunciaram que uma criança estava se afogando no mar de Copacabana. Ele parou o discurso enquanto houve o salvamento e depois ele retomou. E teve uma briga importante. A briga importante é porque o PL queria que o lançamento da candidatura de Flávio Bolsonaro fosse aqui em Brasília e não no Rio de Janeiro. E por que aqui em Brasília? Porque proporcionalmente o Distrito Federal é a região, é a unidade da federação onde Flávio Bolsonaro tem mais apoios. E seria muito mais impactante botar 100 mil pessoas nas ruas de Brasília do que a quantidade de políticos e apoiadores que ele botou em Copacabana. Esse é um aspecto importante. Para terminar, tem dois pontos fundamentais. Em Goiás, aqui já no entorno de Brasília, o ex-governador Ronaldo Caiado centrou fogo na segurança pública, mostrou os números que ele disse que são números muito importantes de enfrentamento à segurança, não apenas em Goiás ou em Goiânia, em outras cidades, mas aqui na região do entorno. E em Minas Gerais, o Romeu Zema descascou dizendo que nós vamos pegar, se Lula vier a ser eleito, vamos ter um país quebrado, e quem vencer a eleição, que Zema espera que seja ele próprio, se vencer a eleição, Zema disse que vai trabalhar para tentar arrumar o que for possível da casa. Porque o Brasil, ainda conforme Romeu Zema, o que não deixa de ser de ter um certo fundo de verdade, não está bem das pernas do ponto de vista fiscal.
0: Daqui a pouquinho, Romualdo, eu quero que você me diga, você falou do evento lá em Copacabana, do Flávio Bolsonaro, eu quero que você me diga daqui a pouco por que é que Michele Bolsonaro não foi, tá? Por que é que Michele Bolsonaro não foi não participou do evento. Vou querer também, daqui a pouco o Castilho vai explicar pra gente uma história que tem aí agora, que eu não sei como é que vai funcionar isso não. Você vai poder escolher quem é que vai fornecer energia pra você. Sabe aquela história que, não, quem faz em Pernambuco é a empresa tal. Você agora vai ter opção de escolher. Não, eu quero comprar a energia que eu uso na minha casa, eu quero comprar, sei lá do Rio Grande do Sul. Quero comprar lá de Minas Gerais. Você vai poder escolher. Daqui a pouco o Castilho vai explicar isso e quando é que isso passa a valer aqui no Brasil. Vamos falar de carro chinês também, porque os carros da China já estão impactando nos polos automotivos do Brasil. Vamos falar sobre isso também. Vamos falar sobre pesquisa Quest, que apontou aí a violência como principal preocupação do brasileiro, e os candidatos mal falam sobre isso. Daqui a pouquinho também. Daqui a pouco tem a Liane Cantanhede. E agora eu vou chamar um intervalo bem rapidinho e a gente já volta.
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0: Pronto, daqui a pouquinho então a gente chama o comercial. Então vamos lá, o Fernando Castilho. Que história é essa de que vai poder escolher agora a concessionária? Você vai poder... Eu quero que minha energia venha, sei lá, lá do Paraná. Eu posso comprar lá do Paraná agora minha energia.
4: Pois é. No ano passado, quando o governo conseguiu aprovar aquele pacote que isentou as pessoas que usam energia em até 80 kW, uma das contrapartidas, ou melhor, uma das medidas para compensar isso aí, seria a possibilidade, para obter apoio, né, no Congresso, seria a possibilidade de o consumidor de classe média e pequenas empresas poderem escolher a concessionária, como já existe hoje com as grandes empresas no chamado Mercado Livre. Essa foi uma das coisas. Aquilo ali custou 4 bilhões e 300 milhões a nossa conta atual, mas foi aprovado. O que é que diz esse decreto que o presidente Lula assinou na última quarta-feira? Que a partir de novembro de 2027, uma pequena empresa pode escolher a fornecedora de sua energia elétrica, dependendo do preço que ela fornecer, e pode comprar essa energia, que será entregue pela mesma distribuidora, no Mercado Livre, como acontece hoje com as grandes empresas. Em novembro de 2028, serão os consumidores residenciais, pessoas que consomem acima de 500 kW, 1000 kW, e poderiam escolher. Essa é a filosofia da lei. Qual é a preocupação do setor elétrico? É que, primeiro, nós temos uma crise hoje nas empresas comercializadoras, Igor. Existe um problema porque a energia ficou muito cara e as comercializadoras, como o próprio nome diz, compram de geradoras e vendem no Mercado Livre. Esse preço subiu muito, já temos pelo menos 6 grandes comercializadoras que pediram recuperação judicial, então esse é um problema. O segundo problema é o seguinte: nada na lei garante que você, no Mercado Livre, vai comprar hoje a energia mais barata, como acontecia até recentemente, no Mercado Livre com as grandes empresas. Por quê? Porque para começo de conversa vão criar mais uma instituição no meio desse negócio. Uma instituição que vai juntar as demandas, os dados dos consumidores e que vai processar isso aí. Ou seja, se você disser assim, eu quero comprar energia do Rio Grande do Sul, vai passar por essa instituição e vai dizer, tudo bem, compre. Como nada no setor elétrico é de graça, a expectativa é que, ao menos, essa conta seja cobrada dos consumidores. Existe uma expectativa de que, ao menos, Igor, 10 milhões de famílias e pessoas possam iniciar logo isso. E de que até 30 milhões de residências possam comprar isso. Mas, como eu disse na coluna JC Negócio de Onde, não tem nenhuma garantia de que o fato de você comprar sua energia no Mercado Livre ela seja mais barata. Porque você vai continuar pagando isso. Os mesmos encargos pela energia.
0: Eu estava exatamente pensando isso. Ok, beleza. Vou ficar livre para comprar energia, sei lá, do

0: mercadoria, o mesmo produto, certo? Eu vou comprar que venha lá do Paraná, você vai precisar de linha de transmissão,
1: pra
0: de
1: um monte aqui.
0: De coisa para poder chegar aqui. Tem como chegar isso aqui mais barato do que da energia que já é vendida aqui, que é produzida aqui mais próximo e tudo? Não
1: tem
0: sei.
1: Tem que pagar o fio, né? Lembrando,
0: complicado.
1: Só para encerrar...
0: É aquele tipo de coisa que é maravilhoso no papel, mas na prática não parece que tem muita lógica. Né?
1: Só para finalizar, se você prestar atenção na sua conta de energia de hoje, naquela lista de encargos, né, e de tributos, você tem o peso da geração, ou seja, a energia que você vai comprar representa 40%.
0: Sim.
1: Então, você pode negociar em cima dos 40%, porque os outros 60% você vai ter que pagar de todo jeito.
0: Agora eu vou para o intervalo e a gente já volta.
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0: De volta com o Passando a Limpo, eu queria saber, Romualdo de Souza, que danado é isso de os Estados Unidos barrando turismo de nascimento. O que é turismo de nascimento? Me explique aí.
6: É uma mulher grávida que viaja aos Estados Unidos e aí fica por lá. Pela lei atual, o menino que nascer, ou como diria Chico Buarque de Holanda, o rebento que nascer nos Estados Unidos, nasce com a naturalidade, com a cidadania norte-americana. Aí o presidente Donald Trump veio e modificou a legislação. O danado é que tem uma pendência na Suprema Corte, então ainda não está totalmente resolvido. O que é que o governo está fazendo? Quando chega uma grávida por lá, a primeira coisa que faz é mandar de volta. Teve um voo desses em que brasileiros são repatriados, que teve 6 mulheres brasileiras que vieram nesse voo de repatriados. E, segundo informações do governo dos Estados Unidos, só nas últimas semanas, 20 brasileiras foram barradas nos aeroportos em Miami e em Nova York. O que significa dizer o seguinte, que o governo norte-americano não vai mais, e eu estou me referindo ao Brasil, porque é o fato de Brasil de termos 20 brasileiras que foram barradas, mas o governo dos Estados Unidos diz que não vai mais aceitar o turismo de nascimento. Se chegou lá e tiver uma criança, vai ter a criança, mas não vai ter cidadania norte-americana. E se chegar grávida, vai passar antes por um exame para ver se ela vai voltar a tempo, se a criança está para nascer, aquela coisa toda.
0: Entendi, tá bom. Aí agora não pode... Eu lembro que tinha um pessoal que ia, até uma atriz brasileira que ficou, na época se falou muito disso, que ela foi para os Estados Unidos para ter o bebê lá, e aí por quê? Não, para ele nascer americano, para poder ter...

0: dupla cidadania e nascer americano. E aí os Estados Unidos começaram a barrar isso, né? Porque, então já 20 já voltaram do aeroporto. Quer dizer que era uma coisa bem frequente, né? Porque foi só dizer não pode que já colocaram 20 para voltar do aeroporto.
1: Pois é, as informações são de que 20 brasileiras só este ano foram deportadas e eram grávidas
0: Ah, tá. Foi esse ano todo, tá.
1: e saíram de Miami e também de Nova York. E aí, não por coincidência, e esse é um estudo que todas as academias fazem, dessas 20, 13, 13 eram de Minas Gerais. E Minas Gerais não é porque é a maior população do Brasil, não é isso. Minas Gerais é o estado que mais manda brasileiros para os Estados Unidos, e por isso que os aviões, quando trazem os deportados, sempre aterrissam ou aterrissavam em Belo Horizonte, porque era mais fácil.
0: Rapaz, tem uma cidade, inclusive, bem específico lá,
1: Governador
0: é
1: Valadares.
0: Governador Valadares, exatamente.
1: É.
0: O pessoal muda até a economia de Governador Valadares, porque o pessoal de Governador Valadares vai muito para os Estados Unidos para tentar morar nos Estados Unidos e mandar dinheiro dos Estados Unidos para Governador Valadares. E aí tem um fenômeno lá na cidade que eles chamam de Valadólares. São os Valadólares, porque diz que entra muito dinheiro, muito dólar lá em Governador Valadares, porque o pessoal que vai morar nos Estados Unidos manda. Aí mandam para a família e tudo, então eles chamam de vala-dólares
2: E
0: lá no.
2: lembrando que o Brasil não está no topo da lista de países do turismo de grávidas, né? Existem outros países, né? Na América Latina, os países
1: Estrangeiro.
2: que falam língua espanhola são muitos, né? Principalmente os países da América Central e também muitos países da Europa, do leste europeu, que tem isso aí. O Brasil não está na lista dos 20 maiores países grávidos, não. Mas já pegou a gente. Imagina outros países como é que está essa situação.
0: Pois é. Pedro Beja, como é que está a semana agora? Porque só vai ter campanha em rádio e TV lá
3: A
0: para
3: partir da segunda-feira.
0: segunda-feira que vem, né?
3: Isso.
0: Na
3: A partir
0: próxima
3: dessa próxima
0: segunda?
3: segunda-feira
0: Dia
3: começa. 24.
0: 24. Dia 24 é quando vai ter campanha em rádio e TV. Então essa semana não, só semana que vem.
3: É, essa semana é
0: Essa
3: rua.
0: semana é rua.
3: É.
0: É adesivaço, panfletagem,
3: Isso.
0: caminhada,
3: Caminhada.
0: motossiata, essas coisas.
3: E também, não à toa, quando você for ver as agendas dos candidatos, muitos deles vão estar dizendo hora reservada para gravação de campanha, gravação de guia eleitoral. Então é uma semana de produção, né, também, além das agendas de corpo a corpo, né? Muita coisa de rua, mas também todo mundo fazendo seus compromissos de gravação, né?
0: Entendi.
3: João Campos, por exemplo, hoje a agenda dele começa aqui no Jornal do Comércio, né? Com
0: Sim.
3: a sabatina aqui às 11 horas.
0: Reforçando só, sabatina hoje, 11 horas, no Sistema Jornal do Comércio, né? Porque é Rádio Jornal, TV Jornal, Jornal do Comércio, redes sociais, pelo Instagram, pelo YouTube, todo canto você vai acompanhar a sabatina que começa hoje, a série de sabatinas que começa hoje. A gente tem hoje João Campos, amanhã será o Ivan Moraes e quarta-feira vai ter um evento aqui no sistema, não vai ter sabatina, mas na quinta-feira, Raquel Lira. Então, João Campos hoje, às 11 horas, para sabatina, comigo, com o Fernando Castilho e com Natália Ribeiro comandando a gente nesse início, nessa sabatina de hoje. Essa tal,
3: Exatamente, que é
0: começa com a. Tem
3: as agendas vão
0: sabatina?
3: ter, ainda tem isso, né? Além das caminhadas,
0: É,
3: além de tudo,
0: exato.
3: tem as sabatinas, tem todos esses movimentos agora. E aí o João Campos tem a sabatina, tem agendas de corpo a corpo mais tarde, né? Com lideranças. Raquel Lira também vai ter uma agenda mais voltada à gravação do seu guia eleitoral, mas à noite também tem um corpo a corpo, né? Em Jardim São Paulo, se não me
0: A
3: engano.
0: gente vai
3: E aí
0: ter
3: o resto da história.
0: sabatinas agora com os candidatos ao governo. Teremos sabatinas com os candidatos ao Senado também, tá?
3: Da
0: Vai ser
3: próxima.
0: aqui no Passando a Limpo. Sabatinas com os candidatos ao Senado, vai ser aqui no Passando a Limpo, durante o Passando a Limpo. E teremos depois debate. Eu já recebi ontem mensagem pessoal, quando é o debate do Sistema Jornal do Comércio, que vai ser também rádio, TV, jornal, todo mundo junto, certo? Quando é que vai ser o debate do Sistema Jornal do Comércio? Debate do Sistema Jornal do Comércio vai ser na quinta-feira, na semana da eleição. quinta-feira, já na semana da eleição, você vai ter o debate do Jornal do Comércio. Ah, mas vai ter o debate então vai ser já no finzinho, no último dia? No último dia possível, tá? No último dia possível. Porque você pode ter ali em outubro, em outubro dia 4 é o dia da eleição. Dia da eleição é no dia 4 de outubro. Aí você pode ter até a quinta-feira, dia 1º de outubro, você pode ter ainda tem campanha e tal, então até a meia-noite da quinta-feira. Na quinta-feira, dia 1º de outubro, será o debate. O último debate entre os candidatos ao governo de Pernambuco será aqui no Sistema Jornal do Comércio. Já estamos na linha com a Eliane? Então vamos com a Eliane.
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0: Eliane Cantanhede, bom dia para você, tudo bem?
5: Bom dia, Igor, bom dia, colegas, bom dia, ouvintes.
0: Eliane, começou a campanha. E oficialmente começou, né? Porque esse povo fica em campanha por mais de ano, né? E eles ficam em campanha e quando a gente pergunta alguma coisa, eles dizem, não, campanha só em 2026, mas faz 2 anos que está todo mundo em campanha. Agora é para valer, agora é oficial. Lula e Flávio começam tecnicamente empatados no segundo turno nas pesquisas, Eliane. Para onde é que vai essa eleição?
5: Pois é, o Lula começou a campanha desde que assumiu o governo, né? Assumiu o governo já pensando no quarto mandato.
0: Mas agora é
5: oficial. Agora todo mundo pode falar, todo mundo pode fazer acontecer, porque a campanha está permitida, como se não tivesse permitido antes, né? Mas o fato é que os dois principais candidatos, o Lula e o Flávio, optaram pela volta às origens no lançamento oficial das suas campanhas. O Flávio fez sua inauguração, né, digamos assim, da campanha oficial no Rio de Janeiro. Ele, que é um político de Rio de Janeiro, que fez carreira no Rio de Janeiro. E o Lula foi para São Bernardo, onde muitas décadas atrás ele começou sua caminhada política como líder sindical. Então, volta às origens, os dois quiseram sinalizar, né, a sua ligação com seus apoios originais, etc. Mas o fato é o seguinte... hoje aí a coisa muda de figura, né? O Flávio vai buscar a referência maior ali da campanha do Jair Bolsonaro em 2018, porque o Flávio vai para Minas Gerais. Primeiro, é um estado pêndulo, que pode ir para um lado, por outro, e que é muito decisivo em toda a eleição, como a gente sempre fala aqui na Rádio Jornal. Mas, além disso, ele não vai só para Belo Horizonte, ele vai para Juiz de Fora, que não é apenas pertinho do Rio de Janeiro, é a parte, vamos dizer, carioca ou fluminense de Minas Gerais, como foi ali, em Juiz de Fora, que o Jair Bolsonaro levou a facada que pode ter sido decisiva para sua vitória em 2018. Então, o Flávio vai fazer esse link muito forte entre ele e o pai. Ou seja, ele vai reforçar o sobrenome dele. Flávio é uma coisa, Flávio Bolsonaro é outra coisa e tem ali metade do eleitorado brasileiro. E como você falou, né, Igor, a campanha começa com os dois principais candidatos praticamente, tecnicamente, empatados no segundo turno, como mostrou hoje a genial BTG. Então, mostrando que ali a diferença de 3 pontos percentuais entre Lula, que está um pouquinho à frente, e Flávio, que está um pouquinho atrás, 3% não significa nada a essa altura. Muita coisa ainda pode acontecer. Aliás, já está acontecendo.
0: É verdade. Eliane Cantanhede, na Rádio Jornal. Fernando Castilho.
2: Eliane, hoje o presidente pega o avião e vai para o Amapá, né, com o apoio aberto do Centrão, e vai ser recebido, ou melhor, vai ser acompanhado do Alcolumbre e o apoio aberto do Centrão. E há você até coloca essa coisa nas últimos seus comentários. Foi assim que o Petrolão começou. E eu me lembro, quando eu olho para Davi Alcolumbre, eu só me lembro do poder de Eduardo Cunha na Câmara, Eliane. Tem alguma semelhança?
5: Pois é, Fernando. O Lula hoje, olha só como é que é a política, né? Todo mundo lembra que o Davi Alcolumbre, que é super poderoso, você faz uma comparação importante, porque ele é tão forte no Senado como o Eduardo Cunha foi forte na Câmara. E foi o Eduardo Cunha que jogou adiante o impeachment da Dilma. Ele que colocou em votação o impeachment da Dilma, porque estava de mal com o Palácio do Planalto e com então o presidente Dilma Rousseff. O Alcolumbre, ele é um adversário cruel, né? Ele é implacável. E desde que o Lula recusou o candidato dele para o Supremo e preferiu o próprio candidato, o Alcolumbre rompeu com o governo, rompeu com o Lula e impôs derrotas, as maiores derrotas do Lula nesse terceiro mandato, as maiores, mais doídas, foram impostas pelo Alcolumbre. Num resumo, a gente chama essas pautas que o Alcolumbre botou em votação de picuinha contra o Lula, a gente chama de pautas bombas. Por quê? Porque não são contra o Lula, são contra o Brasil. E explodem o equilíbrio fiscal, explode o equilíbrio das contas públicas, essa tal da pauta bomba. Mas hoje o Alcolumbre já mudou de ideia. Ele era amigão do Lula, ele passou a ser o principal adversário do Lula, e agora ele está amigão de novo e está dentro do avião com o Lula, indo para o Amapá, onde os dois vão visitar o navio sonda

0: uma nova descoberta de petróleo no Brasil a esse momento, ninguém vai lembrar da energia limpa, ninguém vai lembrar da transição do petróleo para energia limpa, nada disso. Vai todo mundo comemorar o tal do petróleo, né? Então, o Lula e o Flávio Bolsonaro viajando para o Amapá, viajando para comemorar o petróleo. O Alcolumbre sempre defendeu a exploração do petróleo na margem equatorial. E é assim que o Petrolão começou. Por quê? Porque o Alcolumbre é um dos grandes líderes do Centrão, né? Então, o Lula se reaproximou do Alcolumbre, do Hugo Mota, que também é do Centrão, presidente da Câmara, assim como Ciro Nogueira, que é o presidente, o aspas, dono do partido PP, e que foi chefe da Casa Civil do Jair Bolsonaro. E por que que foi assim que começou o Petrolão? Porque foi no acordão do Lula com os partidos do Centrão, que eu chamo de direitão, né? E o Lula, como é que o Lula consegue ficar tão bem, tão de bem de novo com o Alcolumbre, com o Ciro Nogueira, com o Hugo Mota? É na base do toma lá, dá cá. E naquele mandato do Lula anterior, né, o toma lá, dá cá envolveu a Petrobras, a mais rica, mais poderosa e mais simbólica empresa do Brasil. Lula fatiou a Petrobras, deu a diretoria disso para um partido do Centrão, a diretoria aquilo para outro partido do Centrão, e quase quebrou a Petrobras, né? E foi por isso que acabou tendo a Lava Jato e todos os problemas que levaram o Lula, indiretamente, porque não foi diretamente o Petrolão, mas foi assim que o Lula foi parar em 580 dias na prisão. Então, o Lula está contratando agora, o Centrão ajuda muito na campanha, ajuda no tempo de televisão, ajuda nos palanques regionais, mas é uma crise contratada caso ele ganhe a eleição.
1: Eliane Cantanhede, na Rádio Jornal. Pedro Beja.
2: Eliane, bom dia. Um dos eixos dessa eleição agora é os Estados Unidos da América, né? Trump com anúncios aí pairando no ar. E aí temos os nossos problemas, mas aparentemente os Estados Unidos querem que esses problemas também sejam deles, né? Como é que está essa situação?
0: Pois é, Pedro. Os Estados Unidos estão dentro da campanha do Brasil. Tanto que, qual é a palavra mágica da campanha do Lula? Soberania. O Lula vai explorar muito isso, já vem explorando muito isso, a questão de que o Brasil é nosso, de que o Trump não se meta aqui no Brasil. E, do outro lado, você tem o Flávio Bolsonaro, ontem, já no primeiro dia da campanha oficial, estendendo uma bandeira americana enorme. É uma curiosidade, né? Flávio, que vem da campanha do pai, pátria, família, Deus, pátria, família, né? Agora pega uma campanha, na campanha dele oficial, ele pega uma bandeira enorme dos Estados Unidos. Isso não é propriamente uma defesa da pátria, né? A nossa pátria é o Brasil, né? E os Estados Unidos não têm nada a ver com a nossa eleição, a nossa rotina e as nossas riquezas. Então, não se espere do Flávio Bolsonaro que ele vá tentar golpe de Estado como o Jair Bolsonaro, que foi acusado, condenado e preso por tentativa de golpe. Mas se há um golpe aí pairando no ar com a campanha e com a possível vitória de Flávio Bolsonaro, é que ele vai trazer o Donald Trump e os Estados Unidos para mandarem no Brasil. Isso envolve o quê? Terras raras, isso envolve o quê? A ação militar dos Estados Unidos.

0: aqui com o pretexto de CV e IPCC. Então, os Estados Unidos estão na campanha. O Flávio Bolsonaro com a bandeira americana e o Lula no lato com a bandeira da soberania nacional, Pedro.
1: É, tá aí, vamos ver. Tem 45 dias, 46 dias de campanha ainda para a gente ver como é que isso vai se desenrolar. Romualdo de Souza, Eliane Cantanhede na Rádio Jornal.
2: Eliane, bom dia, como vai? Tudo bem? O Lula da Silva, o presidente da República, disse que tem dormido tranquilo e sabe que o filho, o Luiz Fábio, também conhecido como Lulinha, não está enrolado com nenhum esquema de corrupção do INSS, porque ele, Lulinha, garantiu ao pai que não tem nada a ver. Então, esse tema é recorrente na campanha eleitoral e será recorrente durante tudo quanto é debate que vier a acontecer. E aí eu lhe pergunto, além do escândalo do INSS, você identifica algum problema? Ontem era de se esperar que, no discurso de estreia, Lula falasse de uma pendência do governo dele, que era a segurança pública, não deu um pio. O que você acha que pode emperrar essa máquina de Lula rumo à reeleição, Eliane?
0: Pois é, essa questão do INSS é uma das questões chaves nessa campanha, porque o Fábio Luiz, que é o Lulinha, né, o filho mais velho do Lula, está embolado nessa história. E ontem o Lauro Jardim, do Globo, nosso colega jornalista do Globo, publicou uma outra informação muito picante, porque não é só o Fábio Luiz Lulinha, né? É também quem está metido com essa história de INSS, de Roberta Luschinger, que é a lobista do INSS, é o Marcola, o ex-chefe de gabinete do Lula na presidência da República. E qual foi a informação do Lauro Jardim? Que, além do tal empréstimo milionário da Roberta Luschinger para o Marcola, ela também pagava joias para o Marcola dar de presente para a família dele. Ou seja, além do Lulinha, você cria ali um triângulo, né? O Lulinha, muito amigo da Roberta Luschinger, e a Roberta Luschinger dando empréstimos milionários e comprando joias para o chefe de gabinete do pai dele, do pai do Lulinha, no Palácio. E hoje a gente está vendo que, além da questão do INSS, que pesa muito na campanha contra o Lula, a gente está vendo que toda a mídia está muito preocupada com a questão fiscal. O Lula abriu os cofres para a campanha dele. E, por exemplo, eu estou aqui na tela vendo a manchete do Estadão nesse momento. Lula já gastou 278 bilhões de reais de olho na reeleição. 278 bilhões de reais do governo para programas de alto impacto social, de alto impacto eleitoral, tudo às custas com dinheiro público. E, além de tudo, ontem a Folha de São Paulo deu um editorial, assim, um terço de página da capa, com editorial sobre a crise fiscal. Ou seja, ganhe Lula, ganhe Flávio, ganhe Ronaldo Caiado, Romeu Zema, Renan Santos, o fato é o seguinte: as contas públicas vão ser prioridade. Eles vão ter, quem assumir vai ter que fechar os cofres com 7 chaves para tentar recuperar o equilíbrio fiscal. É muito grave.
1: É grave. Agora, Eliane, do outro lado você tem Lula agora com essa aproximação com Alcolumbre, com Hugo Mota, porque é aquela história. Eu escutei, inclusive, viu, Eliane, deixa eu lhe contar uma coisa, eu estava em Brasília essa semana, e eu escutei de algumas pessoas o seguinte, dizendo, ó, tem uma movimentação dentro do PL, inclusive, para, se Lula for reeleito, no ano que vem, eles vão trabalhar, mesmo que eles fiquem isolados, mesmo que o PL fique isolado, eles vão trabalhar para não ter presidente de Câmara nem presidente do Senado em estados onde o PT tenha muito voto. Ele diz porque Hugo Mota pode ficar do lado deles como for, mas quando chega próximo da eleição, ele é da Paraíba, e aí a Paraíba é lulista, né? Tem muito voto, o Lula tem muito voto lá, muita força lá, e aí o Hugo Mota fica rendido, tendo que voltar a ser amigo do Lula. O Alcolumbre também fica em situação parecida, e eu escutei deles, inclusive, dizendo, olha, a gente vai ter que pensar nisso, foi um erro, porque é muito difícil, eles acabam sendo obrigados a se render quando se aproxima da eleição. Mas o Lula, ele, com essa aproximação agora, ele deve aprovar pautas importantes no Congresso e usar isso para impulsionar a campanha, ou não?
0: Sim, com certeza, né? Aquela história, o Davi Alcolumbre trancou toda a pauta que era de interesse do Palácio do Planalto e jogou em pauta todos os assuntos que eram contra o Palácio do Planalto e contra o Lula. E agora, como os dois se reaproximaram, e além das questões eleitorais do Hugo Mota, do Davi Alcolumbre, do Ciro Nogueira, além disso, tem também outras questões. É claro que o Lula já está se preparando para ter governabilidade e maioria no Congresso se for eleito. Ou seja, essas negociações vão além do interesse eleitoral do Centrão e chegam, né, os interesses pessoais e políticos no próximo governo. Mas o fato é o seguinte, é que o Alcolumbre, depois de fazer toda esse ataque ao Brasil, né, com a birra contra o Lula, agora ele está anunciando que vai botar em votação aquele fim da escala 6x1 e o pacote da segurança. Lembrando que a segurança pública é um puxador, assim, de campanha, puxador do programa do Flávio Bolsonaro e também do Ronaldo Caiado. E a segurança pública vai muito mal e o Lula precisa ter alguma resposta para competir nessa área aí de segurança pública. Então, se o Alcolumbre aprova esse pacote da segurança, que tem muita mão, muito dedo do Palácio do Planalto, isso pode ajudar o Lula

0: Até sexta-feira. Beijão.
1: Beijão. Tá aí, então. Eliane Cantanhede trazendo informação. Essa história, rapaz, eu escutei um pessoal do PL lá em Brasília. Aí em Brasília, viu, Romualdo, essa semana passada, que o pessoal dizendo, rapaz, eu perguntei, rapaz, parece que o Lula parece que se entendeu, né, com o Alcolumbre, com o Hugo Mota, e aí disseram, rapaz, já está todo mundo comentando que para as próximas legislaturas tem que ter cuidado com isso, porque o Hugo Mota, ele pode ficar do lado da gente como for, mas quando se aproxima da eleição, sabendo que no estado dele ele precisa do voto lulista para poder se eleger, para poder se reeleger e tudo, Alcolumbre passa por uma situação parecida também, tem uma situação parecida também, sabendo disso, eles vão acabar se rendendo, eles diziam, eles acabam se rendendo, como aconteceu agora, Alcolumbre acabou se rendendo, Hugo Mota acaba se rendendo também, porque senão nem se reelege, se não tiver lá, se não aparecer lá na Paraíba ao lado de Lula. Então, fica essa situação aí que não é fácil não para ele. E tem o pai dele também, né, que é candidato ao Senado.
2: Senado, né?
1: O Nabor, né? E também fica numa situação realmente complicada. Mas é isso. O Romualdo, por que é que Michele Bolsonaro não foi à Copacabana com o Flávio Bolsonaro?
3: Primeiro porque ela fez birra, ela queria que Flávio Bolsonaro lançasse a candidatura aqui em Brasília. Ela prometeu que se fosse em Brasília, teria 100 mil pessoas nas ruas. Lá no Rio de Janeiro fala-se no máximo em 10 mil pessoas. A outra questão é que ela tem ela está batendo numa tecla que ela vai se dedicar parte do tempo à campanha, mas parte do tempo vai ficar em casa cuidando do marido. Então, Michele Bolsonaro preferiu, então, lançar a candidatura dela na Ceilândia, uma cidade que fica a 50 quilômetros do centro de Brasília, cidade onde ela nasceu, tinha pouca gente, mas fez lá um discurso aguerrido pedindo voto para o Flávio Bolsonaro e pedindo que as mulheres liberais estejam do lado de Flávio Bolsonaro. O que me chamou a atenção foi porque eu fui analisar a ficha de Michele Bolsonaro. Ela tem um capital, meu amigo, minha amiga, de 4 milhões 500 mil reais e mais um Fusca bege no valor de 30 mil reais. Ou seja, Michele Bolsonaro está bem aquinhoada. Eu fiz as contas. E por que eu fiz as contas? Porque desde que Jair Bolsonaro perdeu a eleição, Michele Bolsonaro passou a ser a presidente do PL Mulher. Como presidente do PL Mulher, até o final do ano passado, ela recebia por mês aproximadamente 30 mil reais líquido. 30 mil reais líquido dá aí um bom dinheiro. Portanto, ela deve ter juntado uma boa grana, esse dinheiro todo, 4 milhões e 500 mil reais o dinheiro está todo ele aplicado, e é muito dinheiro para quem não tem nenhum curso superior. Então, eu fico imaginando para que fazer pós-graduação e mestrado de abacate, passar horas e mais horas cuidando de bancas, se 4 milhões e 500 mil reais vai demorar a pingar na conta do trabalhador comum.
1: Rapaz, agora você falou isso, eu fiquei curioso, com o como é que ela tem um Fusca bege?
3: Eu ia dizer isso, me chamou. Um Fusca bege, rodas pretas aqui, bonitas, com uma tarja branca, uma lona branca, e sempre ela dá uma voltinha em torno do condomínio para dar uma azeitada na máquina. E depois guarda o Fusca bege na garagem, porque o PL sempre dá um carro para ela.
1: Eu estou dizendo que Romualdo, ele tem fonte em tudo quanto é lugar. Porque eu abri aqui as contas dela. Eu vim abrir aqui as contas dela. 4 milhões 486 mil. 4 milhões e meio quase. Aí tem aqui um Volkswagen Fusca de 30 mil reais.
2: Está declarado.
1: Está declarado. Um Volkswagen Fusca de 30 mil reais deve ser um belo exemplar, assim, bem clássico mesmo, e daquele bem, muito bem conservado, que é 30 mil reais. Agora, que ele é bege, quem está dizendo é Romualdo. Romualdo tem fonte em tudo quanto é lugar. É gente que, o pessoal que trabalha na
2: padaria,
1: O pessoal que trabalha no condomínio, o pessoal que trabalha no condomínio dos Bolsonaro, o pessoal que trabalha na padaria, a mulher que vende sonho a Jair Bolsonaro.

0: ele fica sabendo, ele tem as fontes nesses lugares. Aí ele sabe até que é bege
1: É
0: o
1: bem
0: Fusca.
1: ajeitado o Fusca, tá?
0: É bem ajeitado. Achou foto aí dele, foi?
1: Achei uma foto aqui, hein?
0: Olha aí, tá vendo?
1: Ela chegou a publicar isso uma vez, né, nos stories e aí pronto.
0: Tá bom, tá certo.
1: É bem ajeitado o Fusca.
2: No story eu não sigo ela não, porque eu tenho mais o que fazer. Mas posso dizer para você que ela chegou a entrar com um pedido no Departamento de Trânsito para ter direito àquela placa
0: A
2: preta,
0: placa
2: carro
0: preta,
2: de
0: né? De
2: colecionador.
0: coleção,
2: O
0: é.
2: danado é que ela já tinha trocado os para-choques. Aí não tem jeito, meu amigo.
0: Ah, aí não
2: E ela
0: perde
2: não
0: mais, né?
2: conseguiu um para-choque original. Sem para-choque original não tem placa preta.
0: Ah, rapaz, aí precisa
2: É
0: ser todo
2: 100%.
0: original,
2: É
0: 100%
2: 100%.
0: original.
2: Todo original.
0: Ah, aí ficou complicado. Mas não arranjou
2: Se bem.
0: um para-choque para colocar
2: Não,
0: original?
2: porque o para-choque é exatamente o que mais pesa. E não consegue achar para-choque de Fusca antigo, não.
0: Ah, tá bom.
2: O para-choque original.
0: Mas aí chama atenção realmente, porque é R$ 30.000 desse Fusca. Fundo de investimento tem 300 mil no fundo de investimento e 4.154.000 em aplicações financeiras. Aplicações financeiras, 4 milhões e 100, 154 mil.
1: Só um adendo, Igor, do dia do Flávio Bolsonaro, porque ele ainda aproveitou para ver o jogo do Vasco. Foi ver o
0: Ah,
1: jogo do
0: foi?
1: Vasco São Januário. O
0: Em São
1: Vasco
0: Januário.
1: perdeu 3-0 do Santos
0: Por
1: e ele
0: isso que
1: foi
0: ele não
1: vaiado.
0: queria, por isso que ele não queria fazer o lançamento
3: Em
0: lá em
3: Brasília.
0: Brasília, tá vendo? Porque
3: Será?
1: ele arrumou um jeito de ver o Vasco depois do Copacabana, viu o Vasco tomar uma lapada e foi vaiado no estádio. Não foi um dia muito bom, não.
0: Michele Bolsonaro queria que ele fizesse o lançamento lá no Distrito Federal, lá em Brasília. Ele não quis, porque queria que fosse no Rio de Janeiro. Na verdade, ele queria assistir o jogo do Vasco.
3: É isso
0: E
3: aí.
0: o
3: Deu
0: Vasco perdeu.
1: muito certo, não.
0: Tá bom. Vamos para a entrevista. A gente já está na linha com. Já está conectado com Armando Nascimento, que é pesquisador, consultor e especialista em governança, estratégias e sistema de segurança pública. Eu quero conversar com o professor Armando sobre esse dado aqui. 33% apontam violência como principal preocupação. 33% da população, dos entrevistados da pesquisa Quest, na última pesquisa Quest, apontam violência como principal preocupação. Tem outra coisa também. Daqui a pouco, essa semana, vai ter uma pesquisa Datafolha de Pernambuco. Pedro Beja traz essa informação para a gente daqui a pouco. Mas aí, professor, a gente tem ouvido falar pouco: violência 33%, economia 15%, saúde 14%, corrupção 14%, problemas sociais 12%, educação 7%, outras preocupações 5%. A gente tem ouvido falar pouco. De violência, os candidatos não falam de combate à violência, a gente não tem visto muitas propostas nesse campo. O senhor acha que vai vir mais proposta ainda por causa dessa preocupação da população, ou não? Os candidatos tendem a ignorar esse discurso?
4: Bom dia,
0: Bom
4: Igor.
0: dia.
4: Bom dia. Estão me ouvindo bem?
0: Estamos
4: Tudo
0: ouvindo,
4: tranquilo?
0: estamos ouvindo bem. Tudo
4: Bom,
0: certo.
4: veja, Igor, é um tema que chama atenção. É um tema que eu acredito que vá realmente ser utilizado para gerar alguma vantagem. Infelizmente, o grande problema é que propostas os candidatos vão apresentar. Esse é o problema, tá? Que ele vem desde a Constituição de 88. Mas eu acredito sim que os candidatos vão prestar atenção na pesquisa e vão apresentar alguma coisa em relação à insegurança pública.
0: E o que é que precisa ser feito? O senhor é um especialista nessa área. O que é que precisa ser feito em relação à segurança pública no Brasil? A gente vê as pessoas preocupadas principalmente com organizações criminosas que assumem poder de Estado em alguns locais, em alguns setores. É algo que preocupa muito. Eu conheço, eu tenho pessoas que do meu convívio que vivem realmente amedrontadas porque. Tem uma amiga que é de São Paulo que tudo que você fala com ela faz: olha, aquilo ali pode ter o PCC, olha, aquilo ali pode ter o PCC. Às vezes, talvez nem tenha, sabe? Mas está todo mundo amedrontado achando que o PCC está em tudo lá em São Paulo, achando que tem organização criminosa envolvida com tudo no Brasil. O que é que pode ser feito para acabar, não diria acabar, mas pelo menos reduzir o poder dessas organizações criminosas?
4: Veja, um ponto tem que deixar assim bem claro para a população. Tanto no nível da taxa quanto em números absolutos, nós estamos numa queda. Isso aí é comprovado tranquilamente. O problema é o seguinte: é que tanto a taxa quanto os números ainda são muito elevados. E aí a população ela não sente. Só para você ter uma ideia, O grande pico foi em 2017, quando nós chegamos a um número de mais de 64 mil homicídios no Brasil. Mas vem diminuindo, vem, tanto a nível nacional quanto agora em Pernambuco. O grande problema é que você vai chegar a um ponto que seja, vamos dizer assim, a capacidade limite. A população, Igor, ela vive nos municípios, ela vive nos bairros. E ela enxerga o que é que está acontecendo nos bairros. Ela também, através da tecnologia, ela toma conhecimento do que vem acontecendo a nível de Brasil. E isso mexe muito. Agora, o que é que precisa ser feito? Precisa ser feito é que os municípios, eles precisam assumir a responsabilidade dele e ocupar os espaços municipais, que não é papel do Estado ente federativo. Então, só para vocês entenderem, quando o Brasil começou a, vamos dizer assim, a utilizar os municípios, os números a nível nacional, eles começaram a cair. Ou seja, 2015, 2016 e 2017, nós tivemos um pico. E aí, o que, é que aconteceu lá em 2018? Se criou um Ministério da Segurança, se institui o SUSP, que era uma determinação constitucional desde 1988, ou seja, 30 anos depois, o SUSP era instituído. Por quê? Quando a gente vai olhar a educação e a saúde, o que a população se depara, utiliza, é o sistema. Na segurança é a mesma coisa, nós não tínhamos um sistema. Hoje nós temos um dos melhores sistemas de segurança do mundo, que ainda continua, na maior parte, no papel. Então, o que é preciso fazer, respondendo a sua pergunta, é implementar, de fato, esse sistema que foi instituído em 2018, a partir de um longo estudo que começou ainda na campanha de 2018. Eu estava pegando materiais antigos e eu vi uma reportagem do Jornal do Comércio de 2002, quando se falava em 2002 que se necessitava trabalhar integração com colaboração. Ou seja, a gente está falando isso em 2002, aí a gente está em 2026 e ainda não se conseguiu integrar. Ou seja, o município Igor, Romualdo e demais colegas da bancada, os municípios precisam assumir a sua responsabilidade. Não é necessário que o município tenha guarda. O município, na sua essência, por uma lei federal que é oriunda da Constituição, ele é um integrante estratégico. Então, o crime, ele acontece no município, ele não acontece no estado de Pernambuco nem no Brasil, ele acontece no bairro, o bairro está dentro do município. Então, o município tem que fazer a parte. E o sistema nosso, ele precisa ser implementado, ele precisa ser retirado do papel.
0: Muito bem. Romualdo de Souza.
2: Professor, como vai, Armando? Tudo bem com o senhor? Ontem, quando o ex-governador de Goiás, Ronaldo Caiado, lançou a candidatura dele, ele preferiu a cidade de Águas Lindas de Goiás, que fica aqui na região do entorno de Brasília. Mas é claro, com o nome diz, já Goiás, e ele diz que escolheu aquela cidade porque quando ele assumiu o primeiro mandato, era uma das cidades mais violentas de Goiás e hoje é uma das regiões que Caiado chama de região pacificada. E aí a minha pergunta, professor, o que vem a ser uma região pacificada se você pega o município de Águas Lindas, de um lado já tem Cocalzinho, que é uma cidade violenta, do outro tem o Distrito Federal, que é pacífico, e do outro tem Santo Antônio do Descoberto, que é também uma região violenta. Por que que Caiado pacificou Águas Lindas e não conseguiu pacificar as outras cidades do entorno?
4: Módulos, você já deu a resposta, porque Caiado, ele não é só Caiado, isso acontece no Brasil como um todo. A gente precisa separar o que é situação de segurança para um estado de segurança. Então nós vivemos no Brasil, em alguns polos, inclusive na cidade que você citou, uma situação de segurança. Por que que o governador Caiado ele não conseguiu? Porque ele não conseguiu implementar no estado de Goiás um sistema que integre. Ou seja, eu não posso só trabalhar um determinado município porque o prefeito ele é meu aliado e ele concorda. Eu preciso colocar um design, eu preciso implementar um design de segurança que possa atingir e que possa ter a integração de todos os municípios. Aí sim, aí o que vai acontecer em um município vai acontecer no outro. Porque se eu consigo colocar todo um aparato, eu consigo implementar uma estratégia de dissuasão e de presença em um município e não consigo colocar no outro, o que, é que vai acontecer? A bandidagem vai sair de um ponto e vai para o outro ponto. Então eu preciso realmente fechar o ciclo, eu preciso montar um sistema que realmente integre a nível municipal, um município com o outro, a nível estadual, a nível regional e a nível de Brasil. A gente pode esquecer que o Brasil, na verdade, ele é um continente, tá? Por exemplo, eu estou aqui em Pernambuco. Pernambuco seria o equivalente a Portugal. Então, nós temos vários países dentro desse continente chamado Brasil.

0: Então, a gente precisa de uma arquitetura uniforme. Nós já temos isso em lei federal. Ou seja, o que faltou foi o seguinte: aprovaram uma lei e esqueceram de entregar aos entes federados um sistema que pudesse ser implementado. Os municípios não estão preparados para assumir sozinho um sistema que precisa de um mega conhecimento, de uma equipe que consiga, pelo menos, interpretar o que é que o sistema está propondo para que cada município, dentro da sua realidade, dentro do seu diagnóstico, ele possa implementar. É isso, Romualdo.
1: Estamos conversando com Armando Nascimento, que é pesquisador, consultor, especialista em governança, estratégias, sistema de segurança pública. O Romualdo de Souza. Olha, aliás, é Fernando Castilho.
2: Professor, eu tenho uma curiosidade de saber do senhor como é que o senhor interpreta esse dado da Quest, se isso é um fator determinante na hora do voto. Se esse fato de que o eleitor se declara preocupado com a questão da segurança, isso faz com que ele eleja esse tema, ou pelo menos o candidato que melhor aborda esse tema na hora de optar por uma candidatura. Ou esse é apenas uma constatação, como são as demais?
0: Castilho, você também já respondeu. O eleitor, ele não, ele, diferente de outros países, ele não conhece interpretar a proposta do candidato. Então, o candidato, é como eu falei no início, o candidato ele não tem proposta com relação à segurança. Ele pega o barco, ele pega a onda e diz assim: olha, eu vou citar no meu discurso, enfim, no meu palanque sobre segurança. Mas a população, ela não consegue, vamos dizer assim, decodificar a fala do prefeito numa perspectiva de realidade. Ou seja, o que é que o prefeito vai apresentar? O que é que o presidente da República vai apresentar? A gente precisa saber que o atual presidente, na campanha passada, o que é que ele fez? Ele prometeu que ia criar um ministério. Ele não criou um ministério. Então, eu vejo assim, a população, ela já está se acostumando, sabe, com essa violência. Ou seja, já está fazendo parte do dia a dia dela. Ela não consegue realmente avaliar se aquele candidato, ele realmente tem um projeto que vai responder àquele sentimento de insegurança, aquela percepção de insegurança que ela tem.
1: Pedro, beijo.
3: Professor, bom dia. Saber que se diante da discussão sobre segurança pública no Congresso Nacional hoje, o senhor vê um nível, em que nível está o debate sobre segurança pública dos nossos congressistas e o que é que a gente pode esperar, né? Se isso interfere, inclusive, no voto agora e o que é que pode chegar a partir da próxima legislatura para discutir segurança pública, que é um dos temas, né, que a gente está vendo que são um dos mais importantes do país hoje.
0: Segurança, Pedro, deveria ser tratada de forma técnica, como é a questão da saúde, como é a questão da segurança. Na verdade, o que a gente vê no tocante à segurança, está aí a PEC, ela passou esse longo período depois da votação na Câmara paralisada. Então, a partir, vamos dizer assim, de uma barganha, de uma discussão política, aí você vê aí através da imprensa que o presidente do Senado vai liberar. Olha, já devia ter sido liberado há muito tempo. Então, eu vejo assim que os políticos, eles não estão muito preocupados com a questão da segurança. Só para você ter uma ideia, vamos falar aqui um pouquinho de Pernambuco. De janeiro, vou começar logo com o Brasil, vamos lá. Quando a gente pega de 2015, Pedro, Igor, Romualdo e Castilho, de 2015 a 2025, só morte violenta e intencional no Brasil foram mais de 562 mil. É um número alarmante, é um número muito alto. Quando você pega dados do Ministério da Justiça, de janeiro a julho desse ano, a gente já está chegando pertinho dos 19 mil. A gente está ainda no mês de agosto. É um número absurdo. Ou seja, se você for colocar as quase 8 mil mortes de janeiro a julho, que ainda não consegue ser esclarecida se foi uma morte, um assassinato ou não, aí você começa a perceber. Quando você vem para Pernambuco, só para você ter uma ideia, já pegando dados aí agora da SDS, de janeiro a julho, nós tivemos aqui registrado, segundo a SDS, 1.638 mortes violentas. Dessas aí, só para você ter uma ideia, quatro municípios, Pedro, quatro municípios, só quatro municípios, ele responde por quase 37% desse total de mortes. Quando você aumenta um pouquinho, 10 municípios chega a mais de 50%. Ou seja, dos 184 municípios, você tem 10 municípios, vamos dizer assim, representando quase 52% de todos os assassinatos em Pernambuco. O que é que precisa ser feito? Não precisa ser muito inteligente. Poxa, eu vou ver o que é que está acontecendo nesse município. E quando eu pego os vários anos, vamos lá, eu pego 2026 para trás, eu vou ver que é bem próximo os municípios. Então,

0: que os políticos estão pensando? O que é que o político apresenta? O que é que o político cobra? Agora a gente precisa entender o seguinte: Pernambuco também vem diminuindo, tá? Pernambuco é um estado da federação que tem uma política. Pela primeira vez, Pernambuco tem uma política nesse governo, que é a política Juntos pela Segurança. Pernambuco tem um plano de segurança que tem o mesmo nome, isso confunde a população. Ou seja, eu tenho em Pernambuco uma política estadual, eu tenho em Pernambuco um sistema de segurança, eu tenho em Pernambuco um plano estadual. Agora, como eu falei, o número ainda é muito alto, então a população ela não percebe, ela não se sente segura, ela não tem aquela percepção de segurança.
1: Professor, obrigado. Armando Nascimento, pesquisador, consultor, especialista em governança, estratégias e sistemas de segurança pública. Muito obrigado. Volto sempre aqui ao Passando a Limpo.
0: Obrigado, eu fico à disposição aí da bancada.
1: Muito obrigado. Eu vou chamar um intervalo. Tem pesquisa Datafolha com números para Pernambuco. Quando vai ser essa pesquisa? Quando vai ser divulgada? Quando voltar do intervalo, a gente conta para você.
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2: De volta com o Passando a Limpo. Tem um bocado de assunto ainda, a gente só tem 10 minutos. Lembrando que hoje tem sabatina. Começam as sabatinas hoje com João Campos, amanhã Ivan Moraes e quinta-feira com Raquel Lira, candidatos ao governo de Pernambuco. A gente vai ouvir os três. É uma sabatina que participamos Natália Ribeiro, eu e Fernando Castilho. E teremos hoje, amanhã e quinta. Depois tem sabatina também com os candidatos ao Senado. Vamos fazer as sabatinas começando hoje, às 11 horas da manhã. Daqui a pouquinho, rádio, TV, jornal, internet, onde você quiser acompanhar, você acompanha a sabatina com os candidatos ao governo de Pernambuco a partir de hoje. Hoje é João Campos. O Pedro Beja, pesquisa Datafolha. Vai ter uma pesquisa Datafolha sobre Pernambuco. Quando?
3: Exatamente. Pesquisa está na rua. Pesquisa Datafolha.
2: Já está na rua?
3: Já está na rua? Está na rua. Ela foi divulgada, a inscrição foi colocada no sistema do TSE no dia 15, na última sexta-feira.
2: Sim.
3: Então, a expectativa é que seja divulgada na sexta-feira, 21. Então, é a pesquisa Datafolha. Vai se marcando aí a primeira semana de campanha. A gente coloca como... Eu gosto de fazer esses marcos, né? Essa pesquisa ela acaba representando o quê, né? Então, o marco seria essa primeira semana de campanha. Todo mundo na rua, né? Passaram convenções, passaram as articulações todas.
2: Deve
3: agora
2: ser
3: todo mundo
2: a última
3: tá
2: pesquisa
3: rua.
2: Também, antes de começar o programa eleitoral.
3: Pesquisa, exatamente. Antes do início do guia, que começa na segunda-feira 24. Então, sexta-feira 21 vai ter pesquisa Datafolha. A última pesquisa Datafolha, lembrando para quem não acompanhou,

0: A última pesquisa da Folha foi no final de julho, que deu Raquel Lira 48% e João Campos com 42%. Então foi esse o cenário que trouxe a pesquisa da Folha. Aí vai vir os resultados para governador, senador, né, que tem uma disputa aí acirrada, e também os números para presidente em Pernambuco. Então são os números esperados aí da nova Datafolha, que abre agora esse novo momento de campanha eleitoral.
1: Fernando Castilho, os carros chineses estão impactando o futuro do polo automotivo de Pernambuco, que ainda não produz esse produto, ainda não produz o carro elétrico, mas vai produzir, né? Eu soube que vai produzir.
2: Tem o projeto da Stellantis de produzir ao menos um modelo aqui em Goiânia. O que é que isso

0: as montadoras ainda sob o impacto do que tinha acontecido em 23, na minha opinião, Igor, não dimensionaram o que aconteceria no Brasil em relação à eletrificação. E aí, quando eles cuidaram do que aconteceria, achando que o mercado brasileiro não teria capacidade de absorver o produto elétrico, que naquela época era tido como um produto caro, eles cometeram o equívoco de não se antecipar e chegar. Os chineses, naturalmente, chegaram com seus navios de carro, né, e trouxeram para o Brasil inteiro o volume. Hoje, os chineses têm, de carros elétricos no Brasil, 16%, com meta de chegar em 28% ou em 27% a 25%. São carros híbridos, né, no sentido de que você pode usar o etanol para alimentar um motor que alimenta a geração de energia para o carro funcionar, além dos carros elétricos que são totalmente eletrificados. O que é que isso impacta aqui em Goiânia? É o seguinte, a Stellantis, que controla a Jeep, programa de fato fabricar um modelo no ano que vem, um modelo aqui. Acontece que ela já vem perdendo o mercado, né, em 25 e perdeu muito em 26 em venda de seus carros a combustão. O que é que isso deve impactar na decisão estratégica? Bom, já impactou. Essa semana, o presidente da Stellantis para a América Latina já disse que a companhia está revendo sua estratégia e vai tentar tomar algumas providências. Que providências seriam essas? A realidade, Bico, é muito dura. Primeiro, a China está mandando carro direto para a Argentina e para o Chile. Aí essa venda que o Brasil fazia, inclusive da Stellantis, para a Argentina caiu, né? A China está trazendo para o Brasil 9 fábricas ou 9 marcas que mais de tem 40 modelos. Então, tudo isso vai fazer o quê? Vai fazer com que o mercado que a planta de Goiânia serve, a planta de Goiânia fabrica 5 tipos de carros a combustão, tenha que no futuro rever isso aí. Uhum. Se a gente vai continuar fabricando isso, que eu acho que vai continuar, mas se nessa planta de Goiânia, no próximo governo, e aí nós estamos falando 2027, terá suporte para produzir carros elétricos, porque o mercado não está para brincadeira. E os chineses não escondem de ninguém que em 2030 querem ter 30% do mercado brasileiro de carros eletrificados.
1: Não é pouca coisa. Não é pouca coisa. Vamos ver como é que vai ser
0: a reação.
1: Porque toda ação tem reação. Então, não pense que é uma coisa do tipo, então os carros chineses estão entrando, então tudo bem. Então, quem já estava aqui desistiu, vai todo mundo fechar as portas e ir para cá. Não, é assim, vai ter reação. Vamos aguardar a reação. E que essa reação seja boa para o consumidor. Porque aí vai baixando o preço de um lado, baixa o preço do outro e é bom para o consumidor.
2: Já meio que está acontecendo isso.
1: Acontece isso de alguma forma, né? De alguma forma já tem acontecido isso.
2: Já está afetando um pouco.
1: Romualdo de Souza. O que é que a gente tem para essa semana, a última semana antes de começar o programa eleitoral, mas já tem uma movimentação, é a primeira semana de campanha dos candidatos. Lula viaja ao Brasil, Flávio Bolsonaro viaja ao Brasil, como é que eles estão em relação a isso? Porque o Lula, além de tudo, eu estava vendo aqui a agenda, agenda de candidato à reeleição, você fica de olho, porque não é fácil não. E é complicado, eles têm que adaptar as coisas. Não é simplesmente você sair para fazer campanha.
2: Tem compromisso que... institucional ainda.
1: Eu estava vendo aqui a agenda da Raquel Lira. Ela está compromisso institucional manhã, compromisso institucional tarde. Ela não faz campanha de manhã e de tarde. Só depois do expediente é que começa a fazer campanha, só à noite. Como é que está o Lula e o Flávio Bolsonaro? Principalmente o Lula, que é candidato à reeleição, Romualdo.
3: Pois é, o presidente Lula foi aconselhado a seguir exatamente o que ele vem fazendo, o que ele fez durante outros mandatos, que é trabalhar como presidente durante o dia e nos finais de tarde, início de noite, fazer campanha. E Lula hoje está no Amapá, mas amanhã o presidente vai a Minas Gerais. Essa é a expectativa, não está confirmada, mas ele vai a Minas Gerais. Até porque tem um problema que precisa ser resolvido, e isso impacta diretamente. O Castilho estava falando sobre o preço da energia elétrica. Nós estamos com um problema que chama-se distribuição de energia. Uma coisa é gerar energia, outra coisa é distribuir energia. Minas Gerais

0: gera muita energia e tem um entrave lá para distribuir essa energia. Lula vai participar de um encontro sobre geração e distribuição de energia lá em Minas Gerais. No caso de Flávio Bolsonaro, a própria Michelle Bolsonaro, ontem, no discurso dela, orientou o candidato do PL. Não esqueça o Nordeste, de preferência cidades onde Jair, o Messias, o Jair foi muito bem votado, e claro que isso inclui Pernambuco e até aí o polo de confecções, porque Bolsonaro foi muito bem votado por aí. O importante é, Flávio Bolsonaro não vai esquecer o Nordeste, vai andar o tempo todo com o seu vice, que é nordestino, e tem um apelo. Flávio Bolsonaro recebeu um pedido específico. Lá em Mato Grosso do Sul, o PL não está muito se entendendo internamente. Então, ele vai tentar pacificar o partido. Flávio Bolsonaro tem mais tempo que Lula, até porque não vai ter votação essa semana no Congresso Nacional. Uma outra votação, se houver, é para batizado de boneca ou para escolher o nome de uma rodovia, pode fazer a votação à distância. Esforço concentrado mesmo, só na última semana de agosto.
1: Como é o modo batizado de boneca?
0: Aí, tá vendo? Sabe aquelas votações que não tem a menor importância, que o assessor diz, o líder mandou votar sim, ou então o líder mandou votar não, e o cabra nem ouve o discurso do líder e vota? É assim, quando a votação não é muito importante, a gente diz, é batizado de boneca, dá nome a uma boneca ou dá nome a uma rodovia.
1: Tá bom.
0: Se for federal, claro.
1: Romualdo de Souza, Pedro Beija, Fernando Castilho, obrigado a vocês aqui pela participação. A gente está hoje com a produção de Max Augusto, os trabalhos técnicos de Eduardo Silva e Avanildo Cerqueira, no Passando a Limpo, e o Tudo é Notícia está chegando com o Thiago Raposo, já na sequência, já está por aqui, já está olhando para a gente aqui para começar o programa, o Tudo é Notícia daqui a pouquinho. 10h45 começa o esquenta já para as sabatinas que acontecem hoje aqui, começam hoje aqui no Sistema Jornal do Comércio de Comunicação com os candidatos ao governo de Pernambuco. Obrigado, valeu, tchau, tchau.
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1: 9h31.
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3: A gente segue com a Super Manhã. A partir de agora, tudo é notícia. A começar pelo trânsito, região metropolitana do Recife. 9h32, Ernesto Pereira, bom dia.
4: Muito bom dia para você, Thiago Raposo. Bom dia também aos ouvintes ligados na Rádio Jornal. E Thiago, trazendo informações sobre a zona oeste do Recife, encontramos trânsito intenso na Rua Real da Torre e parado na Rua Dom Manuel da Costa. Na Avenida Engenheiro Abdias de Carvalho, o cenário é semelhante. Trânsito parado para quem vai no sentido centro da cidade. Na Avenida Caxangá, os condutores encontram trânsito moderado no sentido Camaragibe, enquanto que intenso na Rua Benfica, no sentido centro. Sobre a Avenida Maurício Nassau, Rua Gomes Taborda e Avenida General San Martín, fluxo de carros livre e sem retenção aparente. 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
3: Muito obrigado, Ernesto Pereira. 9h33, o ouvinte participa. 991478520, manda um zap para mim, diz aí como é que tá o trânsito por onde você passa, segunda-feira, é o começo da semana, e o Marcão da Boa Vista chega com as informações sobre o trânsito. Marcão, bom dia. Alô, Marcão.
5: Bom dia, Rádio Jornal, Marcão Americano da Estância, tô passando aqui próximo à Praça Maciel Pinheiro, trânsito fluindo, tempo fluindo bem por aqui. Estou aqui com o meu amigo Erivaldo Vizinho, estamos indo para Manuel Borba, trânsito fluindo.
3: Um abraço para você, um abraço para o amigo aí, o colega, me fugiu o nome agora. Vamos aqui para o Passarinho TX, aquele giro do Passarinho, bom dia.
6: Bom dia, meu nobre Raposão, Passarinho TX, que afogado. Raposão, tranquilo, essas alturas, Rua São Miguel, movimentação intensa, só retenção no semáforo, doutor José Alfino também, 21 de abril, chega ali na São Martinho, no girador, pega a direita, General São Martinho, quando chega ali na esquina, com a Abdias de Carvalho, aí muita retenção, porque o semáforo aqui é de três tempos, à direita, pega a Abdias, sentido centro, passa ali perto da faculdade, muita retenção, aí chega ali também no cruzamento com a João Ivo, Estrada do Remédio, lentidão, viu?
3: Pois é, a lentidão de todos os dias, claro, né? Obrigado, Passarinho. 9 horas 34 minutos, Rádio Jornal Petrolina, FM 90.5. E o trânsito? O trânsito às margens do Rio São Francisco com Edjane Almeida. Bom dia.
7: Oi, Tiago, bom dia para você e para todos acompanhando o Tudo é Notícia. Fluxo tranquilo, centro da cidade, nas principais avenidas, a exemplo da Guararapes e da Fernando Góes, tranquilo. 7 de setembro, Avenida das Nações, também com fluxo tranquilo. Na ponte Presidente Dutra, neste momento, o tráfego é leve, está fluindo bem, sem registros de retenção ou alterações em toda a extensão da ponte e nos dois sentidos. Rádio Jornal, no trânsito.
3: Obrigado, Edjane.
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3: 9h35.
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3: E a hora 9:38.
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3: Agora em Pernambuco, destaque local com Simone Oliveira, bom dia.
4: Olá Thiago, bom dia para você e para todos do Tudo é Notícia. O Tribunal Regional Eleitoral de Pernambuco, TREPE, aponta que o estado tem 954 candidatos nas eleições 2026. O número representa uma redução de 184 registros, ou seja, 16,16% em relação ao pleito de 2022, quando 1.138 candidaturas foram contabilizadas. Pernambuco aparece na sétima posição entre os estados brasileiros com maior número de pedidos de registros de candidatura. São Paulo lidera o ranking, com 2.547 registros, seguido por Rio de Janeiro, 2016, Minas Gerais, 1.810 registros, Bahia, 1.204, Paraná, 1.063 registros e Rio Grande do Sul, com 1.048. O prazo para que os partidos, federações e coligações apresentassem os pedidos terminou às 7 da noite do último sábado, 15 de agosto. 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
3: Muito obrigado, Simone Oliveira. 9:40, o Brasil em destaque. Olha lá, pretos e pardos representam 49,9% das candidaturas registradas para as eleições de 2026. Os dados são do Tribunal Superior Eleitoral. São 10.224 candidaturas de pessoas pretas ou pardas, ante 9.974 de pessoas brancas, em um total de 20.496 candidaturas. Os registros compreendem os cargos de presidente, governador, senador, deputado federal, deputado estadual e deputado distrital, no caso do Distrito Federal, além de vices e suplentes. A diferença entre os dois grupos é de 250 candidaturas, ou seja, temos aí praticamente um empate, 49,9 a 50,1. E temos também agora, claro, o destaque internacional com Ernesto Pereira.
5: A Europa enfrenta incêndios florestais em vários países simultaneamente, em meio às ondas de calor recorde no continente nesta segunda-feira. Além da Espanha e França, que lutam contra o fogo desde o mês passado, a Bélgica, a Grécia e Portugal sofrem com as chamas causadas pelas altas temperaturas e por ventos fortes. Na Bélgica, que enfrenta o pior incêndio florestal da história recente do país, a chuva que começou a cair ajuda o trabalho dos bombeiros. Já na Grécia, o governo grego anunciou que conseguiu controlar um foco nas imediações de Atenas. 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
3: 9:41.
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5: E a hora 9h44. 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
6: Denúncia de água suja que jorra pela rua. É na zona norte do Recife, Bruno Araújo e o Projeto Rádio do Povo.
7: Fala, Raposão. A situação que a gente encontrou aqui na Avenida Beberibe, uma das principais vias da zona norte do Recife, é complicada. Eu estou no trecho do bairro do Fundão, mais precisamente na esquina com a rua Florença. E aqui tem dois esgotos estourados. Um deles fica bem no meio da pista, na esquina da escola estadual Professor Pedro Augusto Carneiro Leão, e o outro está na calçada em frente ao número 2584. E a água suja não para, é o tempo todo jorrando e escorrendo pela avenida. Aqui a gente encontrou o seu Joab Campos, que é costureiro. Ele veio trazer a filha dele aqui na escola estadual e passa por essa situação todos os dias. Há quanto tempo, seu Joab, esses esgotos aqui estão desse jeito?
8: Oxe, há mais de mês já está assim a situação aqui. Quando então, a tempo de chuva mesmo estava horrível para a gente passar. Aí vem os ônibus, joga água nos alunos, joga água na gente. Nas calçadas aqui está horrível, horrível mesmo.
7: Ou seja, hoje está fazendo sol, mesmo assim a gente está observando aqui que a água fica escorrendo o tempo todo e isso prejudica todo mundo que passa. Tem um risco, inclusive, de contrair alguma doença.
8: Exatamente, e você pode ver que os carros, ó, dá por cima da calçada aqui para levar o buraco que está aqui, ó. Aí aluno passa aqui, aqui é via de aluno, dos pais, aí fica complicado. E fora isso, né, a doença que tem também. Oxe, é horrível, mano, isso aqui, meu irmão. Isso aqui é uma vergonha pra gente, infelizmente. É uma vergonha pro Estado, pro Prefeitura, olha a coisa feia dessa.
7: E tudo isso ao lado da escola estadual, professor Pedro Augusto Carneiro Leão.
8: É verdade, os alunos aí que, oh, meu Deus do céu, eu tava com a menina aqui há muita vez, passa pelo cantinho ali pra levar um banho de lama. Porque levar banho de lama é bom, cadê, meu irmão? É horrível, horrível.
7: A situação realmente aqui está bastante complicada. Essa água poluída, essa água suja fica espalhada. O mau cheiro aqui é muito forte e quem passa até tenta desviar dessa água, encontrar um outro caminho, mas está difícil não pisar nessa água suja. Bruno Araújo, o rádio tem de ir aonde o povo está.
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5: 9h47.
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6: Prefeitura de Petrolina intensifica fiscalização contra abandono de reboques e carrocerias em vias públicas. Edijane Almeida.
10: Olá, muito bom dia, Thiago Raposo. Bom dia para você e para todos. E atenção para este alerta em Petrolina aos proprietários de reboques e carrocerias, para que não deixem esses equipamentos em vias e espaços públicos do município. Essa prática é considerada infração de trânsito e quem vai explicar melhor para a gente é Paulo Valgueiro, assessor da Ampla. Bom dia.
11: Bom dia, Edjane. Bom dia a todos os ouvintes da Rádio Jornal. Um abraço especial. Chamando a atenção às pessoas que deixam

0: boxes, carrocerias, baús abandonados em via pública, que a, o programa Petrolina Mais Limpa, que cuidam da, da limpeza de nossa cidade, a Ampla é, toma de conta especificamente da parte de veículos abandonados, de partes de veículos abandonados, e a gente está focando nessa situação de reboques, carrocerias, baús, que a gente tem visualizado alguns na, nas vias públicas. E chamando a atenção que, a depender da situação, pode ser uma infração, se ele estiver sob o passeio, se ele estiver lá em um local que, em que é proibido estacionar, é uma infração de trânsito. E caso esteja em um local que não é proibido estacionar, mas está abandonado há muito tempo, tal, e está juntando lixo, está causando risco à segurança de crianças, porque geralmente, principalmente as carrocerias e baús, são colocados sob estruturas provisórias, estruturas gambiarras, que não dá a devida segurança e termina que pode vir a causar um acidente. Sem contar que junta lixo, pode juntar vetores de doença, junta ratos, junta insetos. E caso aconteça de você não retirar o seu veículo, a sua carroceria, o seu baú, o seu reboque, a gente está lá pronto. A gente vai fazer a notificação, lhe dá o prazo de 5 dias. Você não retirou, a equipe da Ampla vai lá, faz a remoção e leva para o pátio de veículos removidos.
1: 5 dias. Paulo, vocês têm encontrado muitos desses veículos abandonados, né, nessas áreas que você citou, por isso a partir daí que criou-se, então, que estabeleceu-se essa determinação aqui para a nossa cidade?
0: Exatamente, Adriana. Já foram mais de 300 veículos removidos ao todo durante, desde o início do programa Petrolina Mais Limpa. E a gente, fazendo a remoção dos veículos, normalmente, começou a visualizar essa questão de carrocerias, de reboques que estavam também ficando em abandono. E a gente começou também agora a fazer essa remoção e continua pedindo a ajuda da população que possa fazer a denúncia através do 879-8146-6739, colaborando com a gente para que a gente chegue junto e faça lá a notificação ou a remoção desse veículo que esteja causando um transtorno, que esteja juntando lixo, que esteja lá abandonado de forma indevida.
1: Repetindo aqui o WhatsApp, gente, é 879-8146-6439. Obrigada, Paulo.
0: Um abraço, Adriana, um abraço aos ouvintes da Rádio Jornal, sempre à disposição de vocês.
1: Adriana Almeida, para a Rádio Jornal, Rádio Notícias.
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3: 9h50.
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9: E a hora 9:53.
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0: TV Jornal Meio-Dia, logo após a sabatina, claro. Às 10h45 começa o esquenta da sabatina. Às 11 horas tem início a sabatina, hoje com o candidato João Campos, do PSB. Lembrando que a ordem dos entrevistados foi feita através de sorteio na frente das assessorias de cada candidato. Então, logo após a sabatina, ao meio-dia, começa o TV Jornal Meio-Dia. E os destaques de hoje em Ciro Bezerra. E aí, Ciro?
1: Olá, bom dia para você ligado na Rádio Jornal, chegando aqui na expectativa da sabatina daqui a pouquinho, mas já com um destaque aqui para o nosso TV Jornal Meio-Dia, que hoje começa um pouquinho mais tarde por conta, claro, da sabatina, já com os candidatos ao governo do estado de Pernambuco. Começou a corrida eleitoral, não é verdade? Então vamos lá, Rádio Jornal, Sistema Jornal do Comércio, sempre saindo na frente. Mas, gente, nós temos aqui o caso de uma tragédia que aconteceu no fim de semana na cidade de Serra Talhada. Foi exatamente neste sábado, dia 15, no centro de Serra Talhada, quando um homem entrou no armazém dos irmãos Ferreira, na rua Joaquim Corrado Lorena, Issá, e atirou contra os irmãos. De acordo com informações, o autor dos disparos foi identificado como Damião Almeida, de 36 anos, que também morreu no local. Damião teria ido até o estabelecimento onde os irmãos trabalhavam e efetuado os disparos. Durante a troca de tiros, os três homens foram baleados, Edinaldo e Damião morreram no local, enquanto Nivaldo chegou ainda a ser socorrido, mas não resistiu aos ferimentos. Temos novidades desse caso e mais detalhes para você hoje, meio-dia, tá certo, gente? Combinado assim, começamos hoje o programa ao meio-dia. Meio-dia tem TV Jornal, meio-dia.
0: É isso aí, valeu, Ciro, 9h55.
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0: Bruno Araújo, que segue na Avenida Beberibe, zona norte do Recife. Já falamos de água suja jorrando. Aí agora tem mais denúncias relacionadas ao saneamento, hein, Bruno?
4: Eu estou aqui na Avenida Beberibe, no bairro do Arruda, na zona norte do Recife, em frente a um posto de combustíveis na esquina com a Avenida Professor José dos Anjos. E o problema é chamar a atenção de quem passa aqui pelo local. Um esgoto está vazando e água suja escorre constantemente pela avenida e fica acumulada em um buraco que existe aqui na pista. Motoristas, motociclistas precisam desviar, mas não é só isso. Por causa desse vazamento, uma placa de concreto que sustenta a tampa de esgoto também está solta. E quando os carros passam, a estrutura chega a balançar. Nós encontramos aqui seu Valdemir Silva, que está passando de carro pela Avenida Beberibe. Ele é aposentado e parou para conversar com a gente. Seu Valdemir, há quanto tempo essa situação está desse jeito?
5: Mais de 3 meses. Infelizmente, esse total descaso. Vimos já alguns acidentes acontecendo aqui, já que aqui passo todos os dias praticamente, e vi vários acidentes acontecerem aqui. E atenção, zero. Ninguém presta atenção. Não sei qual é o. Eu acho que é Compesa, né? Não dá a mínima atenção. Tá aí. Todos estão vendo. Infelizmente, descaso total.
4: Quando o senhor passa por aqui, já redobra a atenção, redobra os cuidados?
5: Literalmente, não tem como, né? Ou você faz isso, ou você cai no buraco, ou então corre o risco de ter um acidente.
4: O que eu estava observando aqui, seu Valdemir, é que a tampa ali de concreto, que sustenta justamente

0: correndo para quem segue do Arruda em direção ao bairro da Encruzilhada. Em alguns momentos o trânsito chega a ficar lento por conta dessa água que fica escorrendo, a tampa aqui de concreto fica balançando, tem um buraco também do lado direito da via, ou seja, a situação aqui está um caos e nos horários de pico o trânsito fica bastante complicado. Bruno Araújo, o rádio tem de ir aonde o povo está.
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2: 9h59.
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2: E a hora 10:01.
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2: Mais um giro pela região metropolitana. 10:02. Quem está comigo aqui é o Ernesto Pereira. Como é que está o panorama de momento, hein, Ernesto?
3: Tiago, de volta para trazer informações da zona norte do Recife, onde encontramos trânsito moderado na Avenida 17 de Agosto, nas proximidades do Parque Regional de Manutenção da 7ª Região Militar. O trânsito é intenso, no entanto, Tiago, na Rua Padre Lemos.
2: Como é parque de quê?
3: É Parque Regional de Manutenção da 7ª Região
2: Militar. Seria o CPOR?
3: Isso
2: é,
3: mesmo.
2: Isso o famoso mesmo. CPOR. Mas que bom que você me ensinou agora o que significa a sigla.
3: Perfeito.
2: Segue aí.
3: É trânsito intenso, Tiago, na Rua Padre Lemos, Rua Córrego do Bartolomeu e na Avenida Rui Barbosa, próximo ao Colégio Presbiteriano Agnes. Agora o fluxo de veículos é tranquilo e sem retenções aparentes, Tiago, na Rua 48, Avenida Conselheiro Rosa e Silva e na Rua Doutor José Maria. 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
2: Ok, muito obrigado, Ernesto Pereira. 10:03, vamos aos nossos ouvintes. Seu Silvio, ele vai falar aqui de rodovias, rodovias federais. Fala, Silvio.
4: Bom dia, Rádio Jornal do Recife. Aqui é Silvio de Caruaru. O trânsito está fluindo normalmente. A BR-232 e a 104, que corta aqui Caruaru. A 232, que sai do Recife, que vai até Serra Talhada. E a 104, que pega de Quipapá até a Neve de Vida da Paraíba. Mas está transcorrendo normalmente.
2: Ah, então, maravilha. Muito obrigado, Silvio. E um abraço.

0: Um abraço para todos que acompanham a nossa programação. Olha, Rádio Jornal Recife FM 90.3, tem a faixa estendida também aqui no Recife 76.1, Rádio Jornal Limoeiro FM 99.5 e temos a Rádio Jornal Petrolina FM 90.5. Então um abraço para você que acompanha a gente também através do YouTube. E aí, é claro, no mundo todo você está ligado com a gente. É, Cássio Índio é mais um taxista para dar um giro. Fala, Cássio.
1: Bom dia, Rádio Jornal. Bom dia, tudo é notícia. Dia. Cássio Índio, taxista, passando vindo de Olinda pela Getúlio Vargas. O trânsito foi normalmente com retenções nos sinais próxima à Praça 12 de Março e próximo ao Largo do Carmo aqui, próximo à Rua do Sol, chegando no Carmo. No mais, o trânsito flui bem, complicando um pouco da Avenida Olinda, sentido Recife, próximo ao Centro de Convenções e na Cruz Cabugá e na Gaminão Magalhães, travando.
0: É, exatamente, quem sai de Olinda, sentido Recife, acessando pela Gaminon ou pela Cruz Cabugá. Ele falou da Praça 12 de Março, mais conhecida também simplesmente como Praça 12. E agora vamos até Petrolina saber do trânsito às margens do Rio São Francisco. Edjane Almeida.
2: Oi, Tiago, já de volta. Fluxo moderado no centro da cidade neste exato momento na Avenida Souza Filho. Rua Souza Júnior também apresentando fluxo moderado. Tranquilo na Avenida 7 de Setembro. Um tantinho intenso na Avenida das Nações e Honorato Viana, mas sem maiores retenções. 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
0: 10:05.
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3: 10:06, vamos até Brasília.
2: A opinião de Romualdo de Souza.
4: Mas o Brasil é tão cheio de desigualdades, que você pega assim essa disparidade patrimonial dos candidatos à presidência da República e vê que isso é um quadro real do que é o Brasil. Quer um exemplo? O candidato mais rico à presidência da República é Augusto Cury, do Avante. E a mais pobre, Samara Martins, da UP, que tem o menor capital. Cury tem 242 milhões de reais em empréstimos, imóveis e ações. Já Samara Martins, da Unidade Popular, tem um carro de 29 mil reais e mais 4 mil reais em poupança. Para você ter uma ideia do tamanho dessa disparidade. E o Brasil é um pouco o exemplo do que ocorre também na disputa para presidente da República. Lula da Silva tem um capital alto, Flávio Bolsonaro também não é lá muito pobre, mas os candidatos mais pobres, como a Samara Martins, estão, comparado aos mais ricos, são bem mais pobres. O Brasil é mesmo um país desigual. Pense nisso.
3: Tá bom, vamos pensar. Começou oficialmente, né, a campanha, semana que vem começa a guia e a gente precisa pensar mais do que nunca. 10:07.
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3: Dois mortos e dois feridos a tiros no Cabo de Santo Agostinho. A Dulce Lucena tem os detalhes.
5: José Ferreira de Lima, com 51 anos de idade, Valdevanda da Silva Júnior, com 30, outro homem com 43 anos e uma mulher com 26 anos de idade, foram vítimas de disparos de arma de fogo na Rua Alto do Sol, no Engenho Novo, na Charneca, no Cabo de Santo Agostinho. De acordo com a polícia, as vítimas estavam em um bar quando dois homens chegaram em uma moto e começaram a atirar contra Valdevan e atingiram as outras pessoas. As vítimas foram levadas ao Hospital Mendo Sampaio, mas Valdevan e José Ferreira não resistiram à gravidade dos ferimentos. O estado de saúde da mulher e do outro homem baleados não foi divulgado pela polícia. Motivação, dinâmica e a autoria do crime estão sendo investigadas pelos policiais da Força Tarefa do DHPP, que foram até o local sob o comando do delegado Eronildo Ridolfo. Logo após os trabalhos realizados pelos policiais civis, os corpos das vítimas foram encaminhados ao IML.
3: Tem mais. Jovem assassinado a bala no Curado. A Dulce Lucena detalha pra gente.
5: Um jovem que não portava documento de identificação e aparentava ter 25 anos de idade foi morto a bala na rua Coronel Fernando Machado, no bairro do Curado, no Recife. De acordo com a polícia, o rapaz era conhecido pela localidade como catador de reciclagem e morador em situação de rua. Ele foi morto com um único disparo de arma de fogo. Motivação, dinâmica e a autoria do crime ainda são desconhecidas da polícia. Policiais da Força Tarefa do DHPP, comandados pela delegada Daniela Carvalho, já deram início às investigações. Logo após os trabalhos realizados pelos peritos criminais do Instituto de Criminalística, o corpo da vítima foi encaminhado ao IML.
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3: 10:09.
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0: Repúblicas Independentes do Arruda, as notícias do Santa Cruz. Rapaz, a derrota que estava fora dos planos. Leonardo Borges.
1: E o Santa Cruz com a derrota para o Maranhão no último sábado à noite na Arena de Pernambuco, corre o risco de ficar de fora do G8 no término desta rodada. Isto porque a Ferroviária de Araraquara enfrenta o Paysandu nesta segunda-feira às 20 horas. A Ferroviária tem 24 pontos, é a nona colocada, enquanto Santa Cruz tem 25, é o sexto colocado. Santa Cruz, que tem mais dois jogos pela frente, contra o Caxias, no próximo sábado, pela 18ª rodada, jogo marcado para 19h30. Ingressos já estão à venda. E contra o Anápolis, jogando fora de casa. O Santa Cruz, que já fez 9 jogos na Arena de Pernambuco. Perdeu 4, venceu 3, empatou 1. Seu aproveitamento dentro da Arena de Pernambuco é péssimo. Para a partida contra o Caxias, técnico Christian de Souza não tem nenhum problema de ordem médica e também de suspensão pelo cartão amarelo ou vermelho. Santa Cruz, que para chegar à classificação de 6 pontos, precisa de 4. Jogadores que se apresentam hoje à tarde para treinamento. 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

0: Olha o Timbu aí, as notícias do Náutico com Raldinei Alves.
1: Muito bom dia para você e para todo mundo que está nos acompanhando aqui na Rádio Jornal. O elenco do Náutico faz uma atividade na tarde de hoje no CT Wilson Campos, já que amanhã, às 21h30, no Estádio dos Aflitos, a bola vai rolar para Náutico e Ceará. É uma partida importantíssima para os alvirrubros, que agora começam a olhar novamente com um certo temor para a zona de rebaixamento. O Náutico está apenas 4 pontos na frente do Avaí, o 17º colocado. O Avaí venceu a equipe do Operário de Ponta Grossa no fim de semana e reduziu a vantagem que o Náutico tinha para o Z4, que era de 7 pontos. Agora, apenas 4 pontos, e o Ceará é o time que está logo abaixo do Náutico na tabela de classificação. O Timbu é o 15º, enquanto a equipe cearense está na 16ª posição. Vai ser um confronto direto entre dois times que estão brigando para se afastar da zona de rebaixamento. São os destaques do Náutico aqui na Supermanhã, você sabendo de tudo.
0: É o Leão. O Leão venceu, subiu e segue dando esperanças para a torcida. Tem que ficar entre os 6, porque os 2 primeiros da Série B sobem direto e os 4 sequentes vão para o quadrangular, né? E aí, as notícias do esporte com o Alex Santos.
2: E a delegação leonina viajando nesta segunda com destino a Santa Catarina. Na próxima quarta, o esporte entra em campo pela 23ª rodada do Campeonato Brasileiro da Série B contra a equipe do Avaí. A equipe do Avaí que está nesse momento na zona de rebaixamento. E o esporte quer aproveitar o bom momento vivido pelas 2 vitórias consecutivas e tentar trazer mais uma vitória na bagagem. E para essa partida, o técnico Gilmar Dal Pozzo, ele ganha o retorno do Augusto Pucci, que cumpriu suspensão automática no último jogo contra a equipe do Londrina na Ilha do Retiro, onde o esporte venceu por 2-1, deve retornar à titularidade. Em contrapartida, o comandante rubro-negro perde o atacante Christian Barleta. Ele que, depois de uma ressonância que realizou no último sábado, foi identificada uma lesão na posterior da coxa esquerda do atleta. Consequentemente, ele deve ficar de fora por, no mínimo, 2 jogos, a começar por esse da próxima quarta contra o Avaí e da próxima semana contra o América Mineiro, jogo esse na Ilha do Retiro. Existe uma expectativa de retorno, quem sabe, para o jogo contra o Novo Horizontino no dia 28 de agosto desse mês. Destaques do esporte para a Supermanhã, você sabendo de tudo.
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0: 10h15.
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0: Para falar sobre o nosso futebol, vem aí o Bola de Ouro que diz todas as verdades. Ralf de Carvalho, bom dia.
7: Bom dia, Thiago. Minha gente, Santa Cruz, Náutico e Sport preocupam os torcedores. A melhor reação dos 3 foi a do Sport, que após 9 jogos sem vitória, voltou a ganhar e emendou 2. Venceu Vila Nova por 1-0 e derrotou Londrina por 2-1, reagindo na tabela e subindo para o 6º lugar com 35 pontos. A vitória sobre Londrina mostrou também que o Leão voltou a vencer em casa. Isso encheu o técnico Gilmar de confiança de que realmente o time mudou.
8: Primeiro, sentimento de felicidade de voltar a vencer em casa, sabendo que o torcedor hoje vai estar indo para casa feliz depois de algum tempo, jogando na ilha, resgatando essa identidade. O esporte sempre foi forte jogando na nossa casa e aos poucos a gente tinha que mudar esse cenário, e era um desafio meu com os atletas. para consolidar esse trabalho e criar uma identidade e essa conexão com o torcedor. Também sabia que não ia ser fácil e que provavelmente quando viesse a vitória não seria de 5-0, 4-0, seria com emoção da maneira como foi hoje, mas valorizar muito essa vitória, porque a carga emocional para os atletas e a comissão técnica, as pessoas que estão envolvidas, vir jogar na ilha estava sendo bem desafiador, né, por conta do que estava acontecendo. Então vem todo um filme na nossa cabeça, começa a vir ali para os 25 do segundo tempo, 30 do segundo tempo, já começa a passar um filme para a nossa cabeça. Mas hoje a gente soube sustentar, não foi fácil, a Série B não é fácil. Então me agradou muito o primeiro tempo, nós fizemos 2 gols, e criamos mais 2 oportunidades, cabeceio com o Perotti, mais uma finalização com o Diego Hernández.

0: grandes, tivemos mais volume, os gols foram de bola trabalhada e mais uma vez a gente tomou um gol de bola lateral, que a gente vem corrigindo, é um processo. Contra o Vila Nova a gente foi muito feliz nesse fundamento e a gente tem que evoluir nesse fundamento. Segundo tempo foi mais equilibrado, jogadores eles foram cansando também, eu fui fazendo as trocas, sequência de jogos também, mas a gente sustentou o resultado que é o mais importante nesse momento.
1: Já o Náutico, que acumulou 8 partidas sem ganhar, quebrou o jejum na 19ª rodada, vencendo Londrina por 2-1. Porém, não se firmou, não conseguiu ganhar 2 seguidas. Empatou com o Criciúma em 0-0, empatou com o Atlético de Goiás em 1-1 e empatou com sabor de derrota com a Ponte Preta, lanterna do campeonato, em 1-1 no último jogo. O técnico Hélio dos Anjos se disse decepcionado.
2: Olha, diante do contexto, nós ficamos só decepcionados, né? Não foi um jogo dentro daquilo que é a proposta de jogo nosso. Não foi um jogo da concentração que nós poderíamos ter. Porque nós sabíamos que o campo era ruim, nós sabíamos que o adversário não tinha muito a perder e não concentramos para fazer o jogo da forma que tínhamos que fazer. Primeiro tempo foi um vexame. Segundo tempo, melhoramos um pouco, lutamos um pouco mais, mas acima de tudo, continuamos no jogo com certo desequilíbrio. A gente não gostou da atuação, não gostou do resultado e temos que trabalhar, buscar o melhor, mas hoje realmente não foi nada legal daquilo tudo que a gente projetou para esse jogo, independente das circunstâncias do jogo.
1: O Náutico continua pisando na bola em contratações. Acaba de contratar o atacante Danielzinho, que chegou nos aflitos lesionado. Ele não pode atuar contra o Ceará amanhã. Danielzinho ainda não foi anunciado oficialmente pelo Náutico. O Santa Cruz, que chegou a 25 pontos na Série C e está na sexta colocação, corre risco. Está 3 rodadas sem vencer. Perdeu para o Figueirense por 1-0 em casa. Empatou com o Botafogo da Paraíba em 2-2 fora de casa e perdeu em casa para o Maranhão por 1-0. Estacionou nos 25 pontos e precisa de mais 3. O Santa ainda tem 2 jogos, o Caxias e o Anápolis. Caxias é na Arena. O Santa virou o time que não vence em casa. O técnico Christian de Souza não conseguiu mudar isso no tricolor.
3: Iniciar, né, agradecendo a presença do torcedor. Infelizmente, né, não retribuímos a sua presença, a sua ajuda dentro do jogo. Um jogo que a gente inicia, ao meu ver, bem a partida. Estávamos controlando o jogo. Eu acredito que se o jogo transcorre, né, de uma maneira que a gente esperava, que estava acontecendo, os primeiros minutos ali, a gente ia chegar ao nosso gol. E após o gol do adversário, no contra-ataque, a gente praticamente larga a mão, né, do primeiro tempo. A gente sente animicamente o adversário iniciar na frente. Se desorganizamos, ficamos vulneráveis, corremos até mesmo o risco de tomar um segundo gol. E assim transcorreu o primeiro tempo, a gente com dificuldade de aproveitamento em diversas bolas paradas, que já nos deram vitórias, né? Já nos deram gols, e a gente tomando decisão errada, entrou a pressa, entrou a ansiedade, e fomos para o intervalo de jogo. Eu preciso fazer a troca do Vitinho, o Vitinho tem um mal-estar no intervalo, baixou a pressão, tivemos que trocar. Alex Ruan também vinha de um tempo parado, né? Voltando de lesão. Aí eu acho que o segundo tempo é um outro segundo tempo, a gente tem um volume ofensivo, começa a jogar dentro do campo do adversário, estávamos sólidos, a bola começou a cruzar a área bastante vezes, começamos a chegar ao fundo, as trocas foram começando a acontecer, a maioria delas por desgaste, a gente botando jogadores mais ofensivos, né? Tirando aqueles que estavam amarelados também, mas não conseguimos ser eficazes, né? Eficientes, transformar esse volume todo, transformar em oportunidade de gol.
1: Bom dia, pessoal. Bom dia, Thiago.
4: Excelente dia, excelente semana, Ralph. 10h23.
5: Tudo é notícia. Jornal do Comércio em pauta.
4: jc.com.br. Para saber, tem que ler o JC, Jornal do Comércio. A diferença é enorme. Aqui comigo hoje ela, Ana Maria Miranda, jornalista do seu Jornal do Comércio. Aninha, saudade de você, eu estava de férias, retornei semana passada, você nem apareceu. Agora está aqui, dando ar da graça para matar a saudade e para deixar nosso ouvinte ainda melhor informado. Fala, Ana Maria Miranda, tudo bem? Bom dia.
5: Pois é, bom dia, Raposão. Bom dia também a nossos ouvintes. Pois é, bem-vindo de volta das férias, né?
4: Obrigado.
5: Eu vou ficar vindo com mais frequência,
4: Muito bem.
5: Esses
4: sempre
5: dias aí,
4: bem-vinda.
5: Vou estar por aqui participando com você.
4: E aí, o que é que temos de destaque?
5: A gente está trazendo uma matéria bem interessante no Jornal do Comércio, né? A gente começou na edição do domingo, né? E hoje também, na segunda-feira, a gente traz uma continuação que é sobre o Vale do Catimbau, que é uma riqueza arqueológica
4: Buíque.
5: E humana, né? Que a gente traz exatamente. E ele passa por várias
4: Bacia
5: cidades,
4: Leiteira.
5: Mas Buíque é a principal parte realmente. E aí é através da Mata Atlântica, Caatinga, o Cerrado. E aí tem, além das paisagens, né? Que já são, já chamam bastante a atenção. Tem
4: pinturas rupestres.
5: Exatamente, uma infinidade de coisas que dá para fazer, né? Tem trilhas, e aí tem, por exemplo, a trilha da caverna.
4: Tem
5: que
4: um
5: é considerado...
4: rio lá que o pessoal toma banho também. Nunca tomei, não, mas eu tenho parentes por lá e conheço também pessoas que moram por ali. E vez por outra eu vejo assim uma história, uma foto de lugares lindos.
5: Sim, são
4: e tem um rio lá que eles tomam banho.
5: Eu, inclusive, eu nunca tive a oportunidade de ir para lá, mas é uma vontade muito grande que eu
4: tenho. Eu tive muito perto. Eu tenho um tio que mora lá, muito perto. A vista é toda do vale. Então eles sempre vão, mas eu nunca tive a oportunidade de entrar, de fato, no. É um parque nacional, como
5: Sim.
4: se chama, né? Com proteção.
5: Exato. E aí a gente traz essa matéria, né? Que fica justamente entre o Agreste e o Sertão Pernambucano. E é considerado um dos mais importantes históricos, né? De. Conjunto de formações rochosas, sítios arqueológicos também, como você disse, tem as pinturas rupestres. E aí tem trilhas também, né, para quem gosta mais de...
4: Tem grupo que vai acampar.
5: Isso, para quem gosta de fazer esse
4: turismo
5: esse
4: de
5: esporte, né?
4: Turismo de aventura.
5: Sim, exatamente. E aí tem toda essa riqueza lá, né? A gente também traz uma matéria na edição de hoje do Jornal do Comércio que fala sobre o artesanato e como as pessoas vivem lá, né? Através desse artesanato. Então é muito interessante para quem quiser conferir.
4: Muito mesmo.
5: Lá no jc.com.br tem a matéria completa da nossa repórter Maria Clara Trajano, que passou um tempinho lá justamente para trazer esse material rico no JC.
4: Maravilha. Então se você quer conhecer um pouquinho mais do Vale do Catimbau, jc.com.br para saber.
5: Tem que ler.
4: Valeu, Aninha. Beijo para você. Até a próxima.
5: Até a próxima.
4: 10h26.
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2: E a hora 10h29.
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2: Dona Cristina da Ilha do Leite pergunta o seguinte: pessoas com dores nas articulações, tem dor no joelho, tem dor aqui no cotovelo, tem dor aqui no ombro, essas pessoas podem fazer crossfit? É aquele tipo de exercício, né, que movimenta bastante? Quem responde é a doutora Mariane Andrade Pessoa, ela que é profissional de educação física.
4: Pode fazer como qualquer tipo de atividade física. Não há limitação, tudo é adaptável, tudo tem que ter um limite. E é muito bom quando nós, professores, personagens, sabemos o que o aluno, de fato, tem. Muitos escondem, eu que trabalho muito nessa área pública, muitos escondem com receio de não poder praticar atividade. É o contrário. É muito bom quando a gente sabe, porque tudo a gente consegue adaptar. A gente precisa saber a patologia do aluno, para que a gente consiga saber trabalhar com aquele aluno. Seja no cross ou em qualquer outra atividade, na própria musculação, no próprio treinamento do funcional. É importante a gente saber a patologia, onde a gente está pisando, de fato.
2: É isso, com certeza. Muito obrigado, então, a doutora Mariane Andrade Pessoa. Vamos lá aqui para a dúvida do seu Joaquim do Ibura. É fácil identificar a catarata em um autoexame, será? Doutora Carolina Lessa, oftalmologista, ela responde essa pergunta.
5: Difícil, principalmente no começo, um pouco difícil do paciente ou dos familiares perceberem essa opacidade. Realmente, quando a catarata já está muito avançada, o cristalino fica totalmente opaco, aí você consegue ver aquele reflexo branco. Então, aí dá para ver, mas aí se já está muito avançado, o paciente já está quase sem enxergar nada, porque a luz que tenta entrar no olho recebe o bloqueio da catarata. Então, já aí já é um caso muito avançado. Procurar consultório oftalmológico todo ano, porque não é só a catarata, tem um glaucoma, que a gente só consegue diagnóstico no consultório médico. Então, a gente não consegue a olho nu dar o diagnóstico, olho é pequenininho, a gente não vai conseguir. Às vezes o paciente manda uma foto: doutor, o que é isso? Não dá pra gente ver tão bem, né? Então a gente tem que ir no consultório, lançar mão de alguns equipamentos pra gente poder fazer os exames e fazer planejar essa saúde ocular a longo prazo, porque como a gente viu, é uma doença do idoso praticamente, o paciente é acima de 60 anos. Então a gente tem que começar a ter esse cuidado oftalmológico, claro, desde a infância, já com consultas regulares, porque tem doenças na infância, tem catarata na infância também. Claro que não é tão comum, mas a gente tem que ter esse cuidado ao longo da vida. Desse cuidado, que não é só agora, na infância, na idade adulta, na idade jovem, todo mundo tem que ficar de olho.
2: Ok, muito obrigado, doutora Carolina. Agora vamos aqui para a dúvida da dona Mônica. Ela é moradora do Vasco da Gama, zona norte do Recife. Pergunta o seguinte: tontura é uma coisa comum ou toda tontura deve ser investigada? Quem responde é o clínico geral, doutor Pedro Alves.
6: Toda a tontura deve ser avaliada, né? Não necessariamente fazer investigação com grandes exames, porque tontura é uma queixa muito comum, mas também muito inespecífica, né? Pode significar várias coisas. Então, quando a pessoa queixa de tontura, a gente tenta classificar em quatro, vamos dizer assim, quatro tipos principais, que seria a pré-síncope, que a síncope seria o desmaio. Então, a pré-síncope é aquela paciente que fala: eu fico com a cabeça tonta, um desfalecimento, uma fraqueza, né? Uma perda da postura, isso a gente considera mais uma pré-síncope. A vertigem, que é quando a pessoa fala que a tontura tem aquela sensação giratória, de que as coisas estão girando e desequilibrando. Tem um desequilíbrio físico mesmo, que a pessoa sente um desequilíbrio ao andar, que pode ser algum problema osteomuscular ou de nervo periférico na marcha. E, por último, tem as tonturas que a gente considera psicossomáticas, né? Que são pessoas que têm distúrbio de ansiedade ou depressão e que sentem também episódios de tontura em crises de ansiedade, vamos dizer assim. Então, como tem várias causas, tem causas mais benignas, né, que uma avaliação mais simples consegue identificar, e tem causas potencialmente mais graves, como doenças do otorrinolaringológicas, doenças neurológicas, às vezes até doenças cardíacas. Aí cada caso vai ser um caso, mas o mais importante é a avaliação. Uma avaliação, sim.
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2: 10h34.
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3: E a hora 10h38, sobre aqui os quartéis ali de Casa Forte. Falamos aqui no último giro do trânsito, nosso Ernesto Pereira citou o Parque Regional de Manutenção da 7ª Região Militar do Exército, na Avenida 17 de Agosto. Aí eu pensei, cá comigo, será que é o CPOR? Aí eu digo, ah, pode ser, ah, legal e tal. Aí meu amigo querido Augusto César Filho, aí o nome você já identificou, né? Grande artista, filho do Augusto César, saudoso Augusto César. Aí ele me corrigiu aqui, disse, não é o mesmo não. CPOR é o Centro de Preparação de Oficiais da Reserva e o Parque de Manutenção é outro quartel, que é muito pertinho do outro. O endereço é Avenida 17 de Agosto, 784, e o outro é o mesmo endereço, só que no número 1020. Está bem pertinho, ali na Zona Norte do Recife. Obrigado, Augusto César. Olha, seja contrato individual ou coletivo, plano de saúde para idoso é uma dor de cabeça a mais para o bolso, mesmo com uma lei nova, a Lei 1656. Quem detalha pra gente é João Lubambo.
4: Beneficiários idosos têm enfrentado aumentos considerados abusivos nas mensalidades dos planos de saúde. Dados da Agência Nacional de Saúde Suplementar, a ANS, mostram que as reclamações relacionadas a reajustes em contratos coletivos feitas por pessoas com mais de 60 anos aumentaram 47% entre 2021 e 2025. O número de notificações passou de 842 para 1.238 no período. Somente nos 6 primeiros meses deste ano já foram registradas 528 reclamações. Um dos casos é o do médico José Chagas, de 76 anos. Cliente de um plano de saúde desde 2005, ele afirma que passou a pagar R$17 mil por mês. Segundo Chagas, o valor representa entre 60% e 70% da renda mensal e gera o temor de não conseguir mais manter o convênio. A coordenadora jurídica da ADUSEPS, Associação de Defesa dos Usuários de Seguros, Planos e Sistemas de Saúde, a Carla Guerra, explica o porquê deste aumento.
5: Embora não seja uma reclamação recente, o aumento nas queixas tem se dado por conta do número maior de idosos na população brasileira. Porém, no meu ponto de vista, é preciso diferenciar algumas situações. Os idosos, tem idosos que possuem contratos antigos e idosos que estão em contratos coletivos. Os que possuem contratos antigos, nestes contratos antigos individuais, existem algumas cláusulas que permitem reajuste por mudança de faixa etária, mesmo após implementar a condição de idoso. E, em alguns destes casos, existem reajustes progressivos, muitas vezes anualmente, que sobre eles ainda incidem os reajustes anuais da ANS.
4: A principal diferença está nas regras de reajuste. Nos planos individuais, a ANS estabelece um teto. Já nos contratos coletivos, os aumentos não têm o limite definido pela agência e são negociados entre as operadoras e os contratantes. Para este ano, o teto de reajuste dos planos individuais foi fixado pela ANS em 5,11%. Especialistas afirmam que já foram identificados casos de reajustes entre 60% e 130%. Em contratos coletivos. Segundo Carla Guerra, a ADUSEPS enxerga como abusivos os reajustes.
5: É lógico que cada caso precisa ser analisado individualmente, mas nas situações em que eu relatei de contratos individuais antigos, muitas vezes os percentuais não estão definidos. Os idosos, eles acabam sofrendo reajustes, mesmo após atingirem a condição de idosos, em percentuais altos, muitas vezes anualmente, sobre o reajuste por mudança de faixa etária, vem um reajuste anual e acaba trazendo abusividade a esses reajustes, fazendo com que as pessoas tenham dificuldade de pagar e muitas vezes procurem à justiça para poder anular esses reajustes ou pedir a sua substituição por algum reajuste que seja aceitável.
4: A ANS informou que acompanha os índices considerados fora do padrão e pode abrir processos administrativos e aplicar multas. A agência também estuda mudanças nas regras para aumentar a transparência dos reajustes e ampliar a proteção dos consumidores. Já as entidades que representam as operadoras afirmam que os reajustes são necessários para acompanhar o aumento dos custos médicos e das novas tecnologias utilizadas nos tratamentos. João Lubambo, Rádio Jornal, Rádio Notícia.
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3: São 10 horas e 43 minutos, começamos então a nos preparar para a sabatina, a primeira sabatina com candidatos ao governo de Pernambuco. Vamos entrar em rede com todo o Sistema Jornal do Comércio de Comunicação, TV Jornal Região Metropolitana do Recife, TV Jornal Interior, Rádio Jornal Recife, Rádio Jornal Petrolina, Rádio Jornal Limoeiro, Rádio Jornal Caruaru, Rádio Jornal Garanhuns, Rádio Jornal Pesqueira, também para você que se liga nas redes sociais e, claro, no nosso portal jc.com.br. O Tudo a Notícia fica por aqui. A produção foi do nosso Hernani Tavares, trabalhos técnicos Avanildo Cerqueira. E amanhã, é claro, eu estou de volta. Amanhã eu estou de volta com a Supermanhã, porque a sabatina é hoje, segunda-feira. Amanhã, terça-feira. Aí pula a quarta e na quinta tem novamente sabatina. Sempre em rede, para que você possa estar antenado, ligado nas eleições 2026 no Sistema Jornal do Comércio de Comunicação. 10h44.
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0: Você que está em casa, começa daqui a pouquinho, às 11 horas da manhã, a sabatina com os candidatos ao governo do estado de Pernambuco do Sistema Jornal do Comércio de Comunicação. E eu estou aqui no Estúdio 1 da TV Jornal, porque vai ser feita aqui essa sabatina, mas ela vai ser transmitida para todas as plataformas do Sistema Jornal do Comércio de Comunicação. Por exemplo, na Rádio Jornal 90.3 FM, você pode sintonizar a sua rádio. Ou se você não tiver uma rádio por perto, baixa o aplicativo, dá para lá baixar na loja de aplicativos do seu celular. Você pode acompanhar através da Rádio Jornal aqui em Recife, Caruaru, Limoeiro, Pesqueira, Garanhuns, Petrolina, pela TV Jornal, Canal 2, está aqui do Recife, também TV Jornal Caruaru, pelo site do JCPE e pelos canais da TV Jornal no YouTube, né? Como eu falei para vocês, começa às 11 horas da manhã, são 3 dias de sabatina. Hoje é o primeiro dia com o candidato João Campos, do PSB. Amanhã tem Ivan Moraes, do PSOL, e dia 20, a candidata Raquel Lira, do PSD. Essa ordem aí dos candidatos, ela foi definida por meio de um sorteio, né, com a presença de representantes das candidaturas, e os candidatos que vão participar dessas entrevistas, eles têm partidos cujo a representação lá no Congresso Nacional é mínima. Então, por isso foram esses três escolhidos, né? A gente está vendo aqui nossa bancada de jornalistas, né, que vão fazer, todos eles vão fazer perguntas dos mais diversos assuntos, de mobilidade, de saúde, economia, e eu já converso aqui com Natália Ribeiro, que é jornalista e radialista, né, que vai fazer essas perguntas. Se a gente está chegando perto do período eleitoral, 4 de outubro é um momento decisivo para muita gente. Por que é importante acompanhar essas entrevistas? Natália, bom dia.
1: Bom dia, Cíntia. Obrigada por estar aqui com a gente também, fazendo parte desse trabalho. A eleição, a campanha já começou, está na rua desde ontem. Então, esse vai ser o primeiro momento para ouvir um candidato ao governo do estado. E o Sistema Jornal do Comércio faz isso, sai à frente, para nessa primeira semana de campanha efetiva nas ruas, ouvir o que pensam aqueles que querem governar o estado de Pernambuco. E, Cíntia, tocando muito naquilo que nós falamos todos os dias aqui: segurança, mobilidade, creche, hospital, a política também, que faz parte das nossas vidas. Mas como esses candidatos pensam em resolver os problemas do cotidiano? É isso que o telespectador e que o ouvinte pode esperar hoje.
0: E essa é a primeira sabatina que acontece no estado, gente, depois do início aí de fato da campanha, né? Dia 16. Então, um momento importante para dar um start aí nessa campanha.
1: Isso mesmo. Primeiro turno das eleições, 4 de outubro. Então, hoje recebemos João Campos, amanhã Ivan Moraes e na quinta-feira Raquel Lira, cumprindo com o nosso papel de levar informação, fazer as perguntas que eventualmente você que está em casa teria interesse em fazer e lhe ajudar de alguma forma a decidir o seu voto.
0: Natália, não vai ter intervalo, né? Então é uma hora de perguntas mesmo.
1: Isso, perguntas, respostas. Então, aquele olho no olho. O momento em que o candidato pode expor as suas ideias, falar sobre o seu plano de governo, que inclusive já está registrado. Então, nós conseguimos detalhar um pouco mais aquilo que o candidato, que a candidata, que essas pessoas pensam para o estado de Pernambuco. Por exemplo, se o senhor for eleito, se a senhora for eleita, o que vai ser prioridade da sua gestão? Você vai pensar mais em estrada? Vai querer construir hospital? Vai aumentar o número de creches? Porque é isso que influencia a população, é isso que o povo quer saber. Então, a missão é essa, é aproveitar todo esse momento, todo esse espaço para levar essa informação e atender as necessidades de quem está nos acompanhando.
0: Gente, daqui a pouquinho a gente vai mostrar como foi a chegada do candidato João Campos aqui ao Sistema Jornal do Comércio de Comunicação. Já recebi a informação de que ele está por aqui. Natália, peço licença, eu vou conversar agora com o Igor Maciel, que também participa, né, dessa sabatina. São 3 dias importantíssimos para o eleitor, né?
2: 3 dias importantíssimos para o eleitor. Teremos nessa segunda, na terça e depois na quinta-feira os 3 principais candidatos ao governo de Pernambuco. Vamos ter, o importante também é essa integração do Sistema Jornal do Comércio, porque faz com a TV Jornal, faz com a Rádio Jornal, faz com o JC também acompanhando, nas redes sociais, em todo canto. É uma forma de levar essa discussão, uma discussão que é muito importante para o estado de Pernambuco, é muito importante. importante para o eleitor que está entrando agora no clima? O eleitor demora um pouquinho para entrar no clima da eleição. Quem está acompanhando campanha, como a gente acompanha o tempo todo, a gente parece que está todo mundo já imerso em política e no clima eleitoral já há meses. E o eleitor mesmo, a maior parte do eleitor não está ainda. Ele até diz ali que ele tem uma preferência, uma intenção de votar, mas ele só decide realmente quando chega nesse período. E esse é o momento em que o Sistema Jornal do Comércio aproveita agora também para levar todos os seus veículos para dentro da eleição e trazer o eleitor junto com ele.
1: A gente está falando aqui da sabatina. Sabatina é quando um único candidato ele tem que responder a perguntas, né, que são feitas por jornalistas. Mas eu já lembro para você colocar aí na sua agenda, que a TV Jornal já está com o debate marcado dia 1º de outubro, às 10h45, sob o comando da jornalista Anne Barreto, né? Então, é sabatina, é debate, é ver o confronto. Isso é importante?
2: É muito importante, exatamente por isso. No momento em que o eleitor ele começa a olhar, a visualizar a eleição, ele começa a pensar para poder tomar uma decisão lá na urna, é muito importante que ele tenha todas as informações possíveis por todos os canais possíveis. Então, a partir de agora, a gente começa isso. Já começamos no domingo, né, com uma cobertura muito especial de todos os veículos do sistema, e agora a gente segue com as sabatinas. Sabatina para governador, sabatina para senadores também, com senadores, teremos também sabatinas com senadores, e ainda o debate que você falou, que é o último, viu? Vai ser o último debate.
1: Decisivo, né? Decisivo. Deixa eu conversar agora, antes de conversar com Castilho, com Laurindo Ferreira, que é diretor de jornalismo aqui do Sistema Jornal do Comércio de Comunicação. É uma agenda cheia, né? O eleitor pode ficar ligado no Sistema Jornal do Comércio, que vai ter muita coisa para ele acompanhar o seu candidato, né?
3: Muita. Na verdade, a campanha começa no Sistema Jornal do Comércio, né? As grandes entrevistas, as grandes sabatinas. A gente começa e a gente termina a campanha no Sistema Jornal do Comércio. Começa hoje com a sabatina do candidato João Campos, candidato do PSB. Segue a semana toda com a sabatina com os candidatos. Mas no dia 1º de outubro, que é a quinta-feira, é um dia antes da eleição. Aliás, o último movimento que pode ser feito na mídia antes da eleição, acontece o debate no Sistema Jornal do Comércio. Então a gente hoje começa, digamos assim, oficialmente a campanha das grandes marcas de mídia, no caso do Sistema Jornal do Comércio, e a gente encerra também, a gente abre e fecha a campanha em Pernambuco com o debate que acontece dia 1º. Então, a expectativa da gente é que os nossos internautas, os nossos telespectadores, os nossos ouvintes da Rádio Jornal, da TV Jornal, do portal JCPE, acompanhem, sigam, curtam e façam a opção que eles acharem a melhor a ser feita, né?
1: E o que é interessante, gente, porque a gente está falando aqui do estúdio da TV Jornal, mas isso aqui vai ser transmitido também para a Rádio Jornal, para as plataformas do Sistema Jornal do Comércio, uma cobertura integrada, né?
3: Cobertura integrada, quer dizer, essa sabatina que começa hoje vai até a próxima quinta, ela vai ser em rede, ela vai acontecer em todas as nossas televisões, a TV de Caruaru, a Rádio de Caruaru, todo mundo, como você disse, numa grande cobertura completamente integrada.
1: Laurindo, obrigada, viu, pelas informações. Obrigado. Deixa eu conversar aqui com o Fernando Castilho, que ele é colunista do Sistema Jornal do Comércio, do JC, assina a coluna JC Negócios, e economia é um tema que não pode faltar numa sabatina dessa, né?
4: Olha, a gente vai falar muito de economia, agora que a gente sempre brinca aqui, economia do jeito que a pessoa possa entender. No fundo, o eleitor se preocupa com política? Se preocupa, mas ele quer saber, por exemplo, como é que vai ficar a questão do emprego, se o próximo candidato vai propor algum tipo de estrutura que melhore a renda dele, se vai haver investimento, né? E coisas simples, como, por exemplo, a saúde vai melhorar, o transporte vai melhorar, a educação vai melhorar, tudo isso tem a ver com a economia e tem a ver também com a performance do governo. Na verdade, o que a gente vai tentar fazer aqui, como já disse os colegas anteriores, é o seguinte, é tentar ser essa voz do eleitor na tirar suas dúvidas. É uma conversa para perguntar o seguinte, o senhor vai fazer o que se for eleito? É uma questão bem simples, mas no fundo, quando o eleitor começa a pensar em eleição, ele quer saber o seguinte, o senhor é candidato, em que é que a minha vida vai melhorar? A gente vai tentar perguntar isso, sabendo que sempre a economia vai estar presente.
1: Castilho, muito obrigada, viu, pelas suas informações. Eu já quero chamar o repórter Emerson Pereira, que já está acompanhando o candidato João Campos do PSB desde cedo. Oi, Emerson, bom dia.
5: Oi, Cíntia, bom dia para você, bom dia para quem nos assiste. O candidato João Campos chegou aqui à sede do Sistema Jornal do Comércio e está neste momento aguardando o início dessa sabatina. Ele conversou com a nossa equipe e falou sobre a expectativa para esse início de campanha política e também sobre a importância da sabatina. Entrevista aqui no Sistema Jornal do Comércio, já que é o portão de entrada para esse momento em que os candidatos estão vivendo. A primeira entrevista oficial a partir desse início de campanha. Acompanhe o que o candidato falou.
6: É muito importante a gente ter espaços junto à imprensa para poder debater o estado de Pernambuco, apresentar as propostas e poder falar do futuro. Eu estou aqui para colocar meu nome à disposição do povo de Pernambuco, disputando a eleição como candidato a governador do nosso estado. Fui prefeito do Recife por 5 anos e 3 meses, consegui bater recorde de investimentos, construir hospital, ponte, grandes obras na cidade, cuidar das pessoas. E agora a gente está pronto para fazer por Pernambuco, para poder colocar Pernambuco no protagonismo do Nordeste e ter as pessoas do nosso estado sendo cuidadas. É por isso que a gente vai construir novos hospitais, dentre eles o maior hospital do Nordeste brasileiro, poder ampliar estradas, poder fazer o atendimento para crianças com neurodivergência, cuidar da segurança de verdade e fazer com que Pernambuco avance, gere emprego, gere renda. Eu estou pronto para ser governador do estado e é muito importante ter um espaço como esse para a gente debater o estado e falar sobre o futuro. Muito obrigado.
5: Na chegada ao Sistema Jornal do Comércio, o candidato João Campos foi recebido pela militância, que inclusive permanece aqui em frente ainda ao prédio sede do Sistema Jornal do Comércio. Ele foi recebido também pela diretoria aqui do Sistema Jornal do Comércio, o superintendente Vladimir Melo e o diretor de jornalismo Laurindo Ferreira. Seguiu aqui para uma sala reservada, onde conversou também com outras pessoas da empresa, o colunista João Alberto e outras pessoas aqui que fazem parte do jornalismo da TV Jornal, Rádio Jornal e de todo o grupo do Sistema Jornal do Comércio. E agora, Cintia, ele está exatamente seguindo para o local da sabatina para conversar sobre as propostas e esse início de campanha. Eu volto com você, Cíntia.
1: Obrigada, Emerson. Você estava falando aqui, o candidato já está sentado aqui no estúdio, todo mundo se organizando para daqui a pouquinho mesmo, às 11 horas da manhã, começar a sabatina do Sistema Jornal do Comércio de Comunicação com os candidatos ao governo do estado de Pernambuco. Você deve estar se perguntando, como é que eu faço para acompanhar? Você tem inúmeras formas de acompanhar. Ou você liga no 2, na TV Jornal, acompanha tudo, né? TV...

0: Estamos começando a sabatina da Rádio Jornal com os candidatos ao governo de Pernambuco, transmitida aqui pela TV Jornal e pela TV Jornal Interior, além dos portais JCPE e das redes sociais do Sistema Jornal do Comércio de Comunicação. Esse é o nosso primeiro momento, nosso primeiro encontro de sabatina, e para dar início a essa série de entrevistas, recebemos o candidato João Campos, do PSB. Candidato, seja bem-vindo ao Sistema Jornal do Comércio de Comunicação.
1: Muito obrigado. Obrigado a você, Natália, Igor Castilho. Agradecer a todo mundo que está acompanhando. É muito bom a gente estar aqui hoje, depois do primeiro dia de campanha, que foi ontem, a gente poder participar dessa sabatina, falar do futuro de Pernambuco, falar de tudo que a gente vai construir junto. Eu tive a oportunidade, nesses últimos 5 anos e 3 meses, ser prefeito do Recife e dedicar a minha vida por inteiro a fazer gestão pública, a poder construir hospitais, creches, escolas, parques, pontes. E agora eu estou pronto para governar o Estado e para poder fazer com que Pernambuco seja protagonista do Nordeste e seu povo seja cuidado. Então, um dia especial e à disposição.
0: Aliás, candidato, o senhor foi prefeito por 2 mandatos, deixou a Prefeitura do Recife com uma ótima avaliação, uma reeleição tranquila, quase 80% dos votos no primeiro turno. Diante de todo esse cenário de aprovação, de aceitação da população recifense, o que lhe motiva a parar, refletir, pensar, eu posso ser candidato ao governo do Estado? O que lhe motiva a entregar o cargo na prefeitura e concorrer à eleição?
1: Eu nunca escolhi o caminho mais fácil. Seria mais cômodo ficar na prefeitura, continuar a gestão, com a capacidade de investimento grande, um plano de obras bem desenhado, operações de crédito feitas. Então seria o caminho mais fácil, mas eu nunca escolhi o caminho mais fácil. Eu escolho o caminho que eu acho que eu posso fazer mais, colaborar mais com quem mais precisa. E o fato é que hoje Pernambuco está perdendo competitividade. Quando a gente olha comparando com os estados do Nordeste brasileiro, Pernambuco está perdendo posição. O ensino técnico, nós fomos ultrapassados pelo Ceará, pelo Maranhão, pelo Piauí, pelo Rio Grande do Norte, pela Paraíba, por Alagoas, pela Bahia, só estamos na frente de Sergipe, em alunos que fazem o médio e o técnico ao mesmo tempo. Reduzimos o ensino integral, o Pernambuco reduziu o ensino integral, tendo menos gente fazendo hoje. Então, eu quero construir um Estado melhor, um Estado que possa investir mais, que possa cuidar da saúde, que possa fazer com que o povo tenha mais esperança e seja bem cuidado. Então, eu estou pronto para fazer um governo muito melhor do que hoje é feito em Pernambuco, para reafirmar minha parceria com o presidente Lula, governar ao lado dele e poder criar o maior ciclo de investimento da história de Pernambuco. Temos uma boa oportunidade pela frente e, para isso, a gente precisa concretizar esse sonho e fazer esse debate. E dizer de forma muito sincera que eu sei como fazer. Imagina, eu fiz um hospital como prefeito do Recife, o Hospital da Criança, 2 UPAs especialidades. Pernambuco não tem nenhuma UPA especialidade nova construída nesses 3 anos e meio. Não tem nenhuma escola técnica, não tem um hospital construído do zero. Quando a gente olha para os estados vizinhos, a realidade é diferente. Na Bahia, são 8 hospitais entre entregues em obra. Alagoas tem 2, na Paraíba também tem 2. O Ceará fez o maior hospital do Nordeste brasileiro. E a gente vai ficar vendo Pernambuco reduzir os leitos, em mais de 400 leitos reduzidos, como a gente viu. Então, eu fico incomodado com isso. Eu estou pronto para mudar essa realidade e a gente poder cuidar do povo de verdade.
0: Nessa sabatina, eu tenho a companhia dos jornalistas Igor Maciel e Fernando Castilho. Obrigada por estarem aqui também, Igor Maciel.
2: Candidato, eu ia até começar falando sobre política, mas eu vou deixar a política, eu vou falar de hospital, já que o senhor começou falando sobre hospital. O senhor fez ontem um discurso, na abertura da campanha, inclusive, que iria construir 4 hospitais. Eu queria que o senhor falasse sobre isso. São 2 perguntas, na verdade. Primeiro, por que é que isso não está no seu plano de governo? Porque a construção desses hospitais não está no plano de governo. Não sei se o senhor vai atualizar ainda o plano de governo. E a segunda é, se o senhor acha que o problema do Estado é realmente a falta de hospitais ou se é melhorar os hospitais que já existem mesmo. Precisa construir mais hospitais? É essa a proposta?
1: Precisa construir novos hospitais e precisa melhorar os hospitais existentes. Tanto é que eu

0: tenho esses dois compromissos. Nós fizemos o mais denso plano e diretrizes de governo dessa eleição, são mais de 200 colaborações apresentadas, mais de 30 mil escutas foram realizadas. E nas nossas diretrizes do plano de governo está lá, aumentar o acesso ao serviço especializado de saúde, ter um maior potencial hospitalar no estado de Pernambuco. Para isso é preciso construir o hospital. Então são diretrizes que elas vão ser consolidadas em propostas. E a gente quer deixar isso muito claro para você que está nos ouvindo. Pernambuco precisa ampliar a sua atenção especializada de saúde. Qual é o objetivo? Que cada pernambucano esteja no máximo 2 horas de um hospital de alta complexidade, de grande porte, para a gente garantir que a saúde chegue perto da casa das pessoas. Hoje existem vazios assistenciais que a gente vai preencher. No sertão do Araripe, por exemplo, é preciso fazer um hospital regional no Araripe, assim como no Vale do São Francisco, porque hoje quem está no Vale do São Francisco nos escutando, o único hospital que atende e dá suporte é o Hospital Universitário. O Hospital da Criança de Caruaru, que nós vamos fazer também, assim como eu fiz o do Recife, e nós vamos fazer um hospital com 900 leitos, que vai ficar na divisa entre Recife e Jaboatão, e ele vai ter a capacidade de poder atender toda a região metropolitana do Recife, com urgência e emergência, e com serviços especializados, para zerar, inclusive, filas de procedimentos que existem. Então, além de recuperar hospitais existentes, é preciso incrementar novos leitos. O Ceará fez um hospital de 850 leitos, inaugurou agora esse ano. Por que Pernambuco não pode fazer? Nós vamos fazer. Isso é cuidar do povo de verdade, porque no meu governo não vai ter teto caindo na cabeça das pessoas, escorpião em hospital, rato passando junto de utensílios de saúde. A gente vai cuidar de verdade, é cuidar do que tem, mas construir novos equipamentos, como eu fiz isso como prefeito. Eu reformei as maternidades, mas também construí o Hospital da Criança. A gente ampliou com mais de 300 mil pessoas que passaram a fazer parte da atenção básica de saúde. Para isso foram mais de 5 mil profissionais de saúde nomeados no Recife. Então a gente cuidou das unidades existentes, mas ampliou o serviço. E você que está nos ouvindo, você sabe, o tempo médio para marcar uma cirurgia no Hospital Agamenon Magalhães é de 29 meses, dá mais de 2 anos esperando para marcar uma cirurgia. Então é preciso aumentar. E eu vou me colocar no lugar do paciente. E Pernambuco não vai ver os outros estados todos construindo uma rede hospitalar maior, enquanto isso, Pernambuco sem fazer a sua parte. E digo mais, o presidente Lula botou 2 bilhões por ano a mais aqui em Pernambuco na saúde. Enquanto isso, o governo do estado reduziu a sua participação orçamentária na saúde. O que é que significa? Significa que o governo do estado decidiu retirar dinheiro da saúde. Enquanto isso, aumentou exponencialmente o gasto com festas e shows, mas tirou dinheiro da saúde. Não aumentou os serviços especializados na ponta, não construiu novos hospitais. E quem paga essa conta é o povo. E eu estou do lado do povo. Por isso que nós vamos fazer o maior hospital da história de Pernambuco, o Hospital Geral Metropolitano, de 900 leitos, para atender de forma digna todo mundo que mora no nosso estado.
1: Ô, candidato, deixa eu só complementar, mas a questão dos 4 hospitais que não estão no plano de governo. Está lá o Hospital Metropolitano, mas não estão os 4 hospitais. O plano de governo é um documento. É um documento que fica lá registrado e que. Por que é que não está no plano de governo?
0: São as diretrizes, Igor. Todas as diretrizes estão lá. A gente diz qual é o nosso objetivo. É aumentar o acesso de serviço à saúde especializada, aumentar a presença regional da saúde. Tudo isso está no plano de governo, que são as nossas diretrizes. E eu deixei muito claro que a gente poderia incrementar ao longo desse processo e fiz um plano muito mais denso do que qualquer outra candidatura que está posta. Inclusive, registrei primeiro. Teve gente que quase que não tinha candidatura registrada porque não tinha plano de governo.
2: Fernando Cacheiro.
3: Candidato, o senhor começa falando com ênfase muito forte em saúde. Fala de investimentos propostos, fala de proposta de fazer investimentos. Mas qual é o eixo do seu governo, uma eventual eleição? O senhor vai ficar, não vai ficar somente com saúde. Então, qual é a marca que o senhor quer deixar, além disso que a gente conversou agora sobre saúde? Qual é o eixo do seu governo? Qual é a marca que o senhor pretende deixar no caso de uma eleição?
0: Pernambuco vai ser o grande líder do Nordeste brasileiro. Isso significa que nós vamos gerar mais emprego do que os outros estados, crescer mais na educação, crescer mais na saúde. Eu comparo com duas frentes aqui. Uma frente foi quando Eduardo Campos foi governador de Pernambuco. Ele construiu 3 hospitais metropolitanos em pouco mais de 4 anos. Isso seria suficiente para ser assim, não ter feito outras coisas. Já teria sido um grande governo. Mas quando você olha, todas as UPAs da região metropolitana também foi ele que fez, as UPAs especialidades, ampliou serviços no interior do estado e foi para outras áreas. Quando a gente olha duplicação de estradas, quando a gente olha para o incremento de universidade no interior do estado, novas indústrias que vieram. Então, eu não estou aqui para fazer um governo de uma marca só. E a segunda comparação é quando eu fui prefeito do Recife. A gente colocou 300 mil pessoas para dentro da atenção básica de saúde do Recife. Construímos 2 UPAs especialidades, hospital, ampliação dos serviços de parto humanizado, por exemplo. A gente conseguiu fazer muita coisa na saúde. Mas a gente foi a capital que mais abriu vaga de creche no Brasil durante 3 anos seguidos. Construímos 6 novos parques, existiam 12 na cidade. A gente construiu 50% em 5 anos. Então, eu não estou aqui para fazer um governo de uma obra só, e muito menos um governo de promessa e que não realiza. Eu estou aqui para a gente realizar e para dizer que Pernambuco vai liderar o Nordeste. Quando a gente olha o desenvolvimento industrial chegando em outros estados, quem foi que conquistou uma montadora de carro recente? Foi a Bahia. Quem foi que conquistou o data center? Foi o Ceará. Qual é uma grande indústria que veio para Pernambuco nos últimos 4 anos? Uma indústria de grande porte. Não tem. Então, você tem um enfraquecimento da economia do estado e que isso tem consequência na vida das pessoas. Você é uma pessoa de economia, Castilho, quando a gente pega a refinaria e a Agip, elas dão quase 25% da arrecadação de ICMS do estado. Imagina se essas duas indústrias não tivessem vindo pelas mãos de Lula e Eduardo Campos, Pernambuco teria uma economia muito aquém do que tem hoje. Agora, qual é o próximo ciclo de desenvolvimento que vai ser feito? Para isso, a gente precisa, mais do que nunca, investimento robusto em infraestrutura. Muito investimento. A Transnordestina, eu vou tirar ela do papel. Eu vou, no primeiro mês de governo, ao presidente Lula, levar um ofício. Presidente, pode passar a Transnordestina para o governo do estado de Pernambuco, porque o senhor que começou essa obra, graças ao senhor, ela tem caminho para virar uma realidade. Vamos tocar em parceria. Passa para o estado, eu vou abrir uma outra frente de obra a partir de SUAP, continua com a do Sertão, para a gente poder tocar, fazer uma concessão e tornar viável o ramal de Pernambuco, porque o Ceará, no final do ano que vem, termina. E Pernambuco, se for do jeito que está, não termina. Se não fizer uma Transnordestina, você não cria um próximo ciclo de desenvolvimento e industrialização no interior do estado. Formar capital humano. A gente olha hoje o Piauí, tem mais de 60% dos jovens fazendo médio e técnico. Pernambuco está em 12%. Pernambuco não surfou uma onda de desenvolvimento nesses últimos anos. Eu vou levar um embarque digital para formar os jovens no interior do estado, na área de tecnologia, para que a gente possa industrializar o interior e trazer oportunidade de formação de capital humano. Então, farei ações robustas em todas as áreas. Eu sei como fazer. Agora, a principal delas é cuidar de verdade de quem mais precisa e dar tamanho ao nosso estado para ele ser o grande líder da nossa região.
2: Quero lembrar a todos que nós vamos seguir juntos até o meio-dia, sabatinando hoje o candidato João Campos do PSB. E também lembrar a você que, além da TV Jornal, Recife e Interior, nós estamos ao vivo na Rádio Jornal, no Recife, em todas as nossas frequências espalhadas pelo interior do estado, além do nosso portal e também nas nossas redes sociais. Dito isso, Igor Maciel.
1: Candidato, o senhor, na sua fala agora, o senhor deu um salto. O senhor fala bastante do governo do seu pai, Eduardo Campos, e o senhor fala do senhor como prefeito, mas o senhor deu um salto aí que tem 8 anos de um governo Paulo Câmara, um governo do PSB, sucedeu Eduardo Campos, passou 8 anos, o senhor foi chefe de gabinete, chegou a ser chefe de gabinete, inclusive, nesse governo. E foi um governo onde caía teto de hospital também, e tinha a cidade, o estado tinha muitos problemas, inclusive problemas na economia, que o senhor estava citando agora esses problemas vêm desde o governo Paulo Câmara, muitos inclusive. E o que é que o senhor tem a dizer sobre o governo Paulo Câmara? O que foi que aconteceu no governo do PSB, quando Paulo Câmara era o governador, o senhor chegou a ser chefe de gabinete? O que foi que aconteceu nesse período? existe um vácuo aí, um espaço, por quê?
0: Igor, primeiro eu estou aqui para falar do futuro e para ter um compromisso de fazer o Estado liderar o Nordeste e o povo ser cuidado. Eu estou aqui para mostrar que nessa eleição, entre duas candidaturas, a gente tem condições de fazer muito mais pelo Estado de Pernambuco. Mas eu também estou aqui para mostrar aquilo que foi feito. Se você comparar, se dependesse do atual governo do Estado, não existiria escola técnica em Pernambuco. Não tem uma escola técnica inaugurada pela atual administração estadual. Imagina o que seria Pernambuco sem uma escola técnica, sem UPAs especialidades, sem UPAs 24 horas, sem hospital. Então, tudo isso tem um impacto muito grande. Quando a gente olha na própria expansão de terminais metropolitanos, foram mais de 16 construídos pelo PSB. Então, tem um legado construído e é verdade. Tem tempos diferentes de Brasil também. A gente tem um momento onde tem um governo federal que cuida do Brasil, que cuida do povo, um presidente que é sensível às causas populares. Você imaginar, ele botou 2 bilhões de reais a mais por ano no estado de Pernambuco. Isso nunca existiu em outro ciclo. O cenário macroeconômico é favorável ao crescimento dos estados. Mas quando você olha em comparação, Pernambuco tem um desempenho aquém dos outros vizinhos. A Bahia está crescendo mais, o Ceará cresce mais, Paraíba está crescendo bem mais do que Pernambuco. Então, há um cenário de comparação que é muito diferente e a gente precisa fazer esta comparação. E a outra coisa é firmar um compromisso com o futuro. Eu não tenho nenhuma dúvida de que eu posso fazer muito mais do que está sendo feito hoje, porque a gente sabe como fazer. A sensação que eu tenho é que se gasta muita energia com a disputa política pequena, muitas vezes perseguindo adversário, brigando entre os poderes, em vez de construir um cenário harmônico de crescimento e de força política para o Estado. Eu vejo como isso é feito, eu conheço a política no Brasil, eu sou presidente nacional de um partido e eu vejo os estados que fazem um bom desempenho, que eles têm capacidade de traduzir boas ideias em realizações. Aqui muitas vezes falta boas ideias e não tem capacidade de realização. Então é isso que eu vou fazer e é isso que eu estou pronto para fazer.
2: Candidato, o senhor falou sobre creches, sobre oportunidades e vagas em creches. E aí, quando o senhor também estabelece esse paralelo de fazer uma análise da atual gestão, o seu plano de governo coloca como perspectiva concluir e entregar as creches que o atual governo não entregou e prometeu. Eu pergunto para o senhor, isso é reconhecer que esse projeto da governadora Raquel Lira é um bom projeto? E mais, como o senhor pretende avançar no tema creches? Até porque, candidato, aqui no Sistema Jornal do Comércio, a gente tem recebido algumas denúncias que dizem respeito às creches do Recife. E aí, claro, o senhor foi prefeito da capital, é importante a gente estabelecer também esse paralelo. As pessoas falam que este aumento, os pais e até servidores, funcionários, trazem relatos de que esse aumento grande, sim, das vagas de creche, ele foi acompanhado de uma precariedade na estrutura oferecida para as crianças. Então, primeiro, o senhor reconhece a importância do projeto que está sendo executado no Estado, pretende, de fato, continuá-lo? E depois, como fazer com que tudo isso converse e dialogue com as necessidades dos pais, dos responsáveis, levando qualidade para as crianças, candidato?
0: Pernambuco entregou 10 creches no estado todo. Nós abrimos 107 creches no Recife em pouco mais de 5 anos. É 10 vezes mais do que o estado de Pernambuco fez. Nós vamos entregar 240 creches numa próxima gestão. Eu tenho um compromisso com a educação, com cuidar das crianças, de forma verdadeira e de fazer. Você não pode prometer algo que você não tem a capacidade de fazer. Você não pode brincar com o sonho de uma criança de ter uma sala de aula, de uma mãe ter um lugar para seu filho estudar. Então nós vamos fazer de verdade, eu sei como fazer. A gente abriu mais de 13 mil vagas de creche no Recife. Estou falando aqui de educação integral, de 7 da manhã às 5 da tarde, de uma expansão que cuida de quem mais precisa, de que garantiu que pessoas que não estavam nem na fila de matrícula foram achadas por uma busca ativa da Prefeitura do Recife para garantir que os mais vulneráveis pudessem fazer parte da nossa rede. Tudo isso foi construído. Tudo isso foi construído com compromisso. Por isso que Recife foi, repito, a cidade do Brasil que mais abriu vaga de creche. E a gente abriu com compromisso e sendo de forma verdadeira. É claro que numa rede grande, numa rede que expande, você sempre vai fazendo ajustes ao longo da caminhada. Agora, a gente abriu e colocou para funcionar. Enquanto isso, em Pernambuco, é o oposto. Foi prometido 250 unidades, foram entregues algo em torno de 10 unidades. Isso é muito longe daquilo que foi feito de compromisso. Mas eu tenho um compromisso com realizar e com fazer. Então, Recife me conhece, Pernambuco também vai ter essa oportunidade.

0: cuidar das pessoas e vai fazer com que a gente tenha a população de Pernambuco tendo oportunidade e acesso ao que há de melhor. A gente vê a rede estadual hoje, ela passa por um declínio, literalmente. Perdendo posições, Pernambuco foi a melhor educação pública do Nordeste, hoje tem a quinta nota do Brasil. Quando a gente olha a infraestrutura das escolas, várias escolas integrais deixaram de funcionar no modelo integral por falta de gestão operacional básica, falta de merenda, problema na infraestrutura da escola. Então, uma rede que era referência no Brasil, ela deixou de ser referência e passou a ter problemas elementares. E aqui quem está me ouvindo sabe disso. Muitas escolas tiveram aulas suspensas por falta de merenda, tem problema de infraestrutura nas escolas que é muito maior do que se existia historicamente. Então, tem um processo de piora na educação estadual e isso é muito triste de ver, porque todo governo ele tem que dar a sua contribuição e tem que andar para frente, não andar para trás. E a sensação que nós temos, inclusive os indicadores, quando reduz o número de matrículas integrais que reduziu, não faz expansão. Como é que você não expande o ensino técnico? Eu tive a oportunidade, como prefeito, de lançar um programa de ensino técnico, o Protec, para jovens fazerem ensino técnico no Recife, custeado pela prefeitura. O Embarque Digital, que é o maior programa de educação superior em tecnologia do Brasil, que é da prefeitura e que eu vou levar para o estado. Você imaginar uma história como o Breno. Breno, ele era faxineiro do Porto Digital. Ele trabalhava fazendo a limpeza do prédio. Depois, ele passou no Embarque Digital, fez o Enem, passou, começou a estudar, continuou fazendo a limpeza do prédio, trabalhando numa terceirizada, e aí ele foi contratado até aqui, eu acho, para o Sistema Jornal do Comércio como estagiário. Ele foi estagiário do Sistema Jornal do Comércio. Depois, ele foi contratado pelo Sistema Jornal do Comércio e ele se formou e virou professor. Em 2 anos e meio, ele saiu de alguém que estava fazendo a limpeza do prédio para ser professor universitário e agora trabalha na pós-graduação. Isso é por uma política pública de educação. Só Recife, em Pernambuco, tem essa política pública. Quem é de Camaragibe, Olinda, Paulista, quem é de Serra Talhada, Caruaru, ninguém mais tem acesso, porque é da prefeitura. E eu vou lançar o Embarque Digital para o estado de Pernambuco, para que a gente garanta que todo mundo, independente de onde nasceu, possa ter direito de sonhar e possa ter a oportunidade. Então, comigo, a gente vai cuidar de verdade da educação.
1: Castilho.
2: Candidato, o senhor, ao responder a pergunta do meu colega Igor, disse que queria falar do futuro. Para fazer a minha pergunta sobre o futuro, eu tenho que lembrar que durante os 8 anos do governo Paulo Câmara, ele passou 7 pagando os empréstimos que foram feitos pela gestão anterior, que foi liderado pelo seu pai. Quando a governadora assumiu, ela conseguiu que o Estado estava no CAPAG B, mas no final do governo Paulo Câmara voltou para ser CAPAG C e a governadora teve que recuperar isso. Isso permitiu que o Estado captasse alguns bilhões de reais. A minha pergunta é, se a governadora deixar o Estado com CAPAG B, como ela promete, como o cenário está, o senhor pretende manter a série de investimentos, de empréstimos que vem sendo feito? E, uma vez fazendo esses empréstimos, o senhor pretende gastar esse dinheiro com o quê?
0: Falta ações estruturantes hoje no governo do Estado. Quando você tem acesso a crédito, é importante canalizar para ações estruturantes que podem mudar de patamar a economia do Estado. Por exemplo, a duplicação da PE60 é extremamente importante, porque a gente está falando aqui de integrar uma área de turismo, desenvolvimento industrial, do próprio escoamento da monocultura da açúcar. Tudo isso é importantíssimo. Triplicar a BR-101 no trecho urbano entre Paulista e Jaboatão. Isso traz um desenvolvimento para a região que você pode expandir a capacidade da economia a partir daí. Quando a gente fala de obras regionais que têm a capacidade de integrar regiões e aumentar a produtividade, faz muita diferença. A PE90, por exemplo, para quem está no Agreste, que ela integra de Carpina para Surubim e depois vai para Toritama. O governo federal já está fazendo a duplicação, o projeto da duplicação da BR-408. Se o Estado faz a PE-90, a gente está falando da integração do polo industrial da Mata Norte, da Jeep em Goiânia, podendo chegar até o polo da moda em Toritama e Santa Cruz do Cabaribe região. Tudo com rodovia duplicada. Pernambuco precisa.

0: precisa sonhar e trabalhar pelos grandes projetos. Integração de região, um desenvolvimento estruturado de longo prazo. Isso faz toda a diferença. E isso não está no debate hoje do Estado. O debate do Estado está muito acanhado. Está uma coisa muito pequena, de pequenas ações isoladas. Então, quando a gente fala de integrar cadeias produtivas, a gente está falando de aumentar a capacidade do Estado produzir. Associado a isso, é basicamente infraestrutura de ponta e formação de pessoas. E a formação de pessoas vai desde a creche, passa pela alfabetização da idade certa, os anos iniciais, ensino médio. Aí você precisa ter um ensino técnico muito fortalecido e o acesso ao ensino superior vinculado às vocações do mercado de trabalho de forma conjunta. Então, hoje, Pernambuco não tem um trabalho forte nessa área, tanto de infraestrutura quanto de formação de capital humano. E eu sei como fazer isso. Eu garanti o CAPAGB da Prefeitura, consegui acesso a crédito nacional e internacional e tenho uma carteira de investimento que concretiza novas oportunidades reais para a cidade, além do cuidado com as pessoas. É garantir que esse recurso vai chegar para quem precisa. É a obra, no caso de uma cidade, é uma obra de proteção de encosta, uma obra de drenagem, uma obra de ponte, é uma obra de habitacional, é uma obra de urbanização de comunidades vulneráveis que não têm acesso à água, esgoto, nem à urbanização. E a gente chega com tudo isso de forma integral e dialogando com a comunidade. Então, isso é o que precisa ser feito e é o que nós faremos. E repito, a gente está num ciclo onde o Brasil teve muito acesso a crédito. Os estados brasileiros teve muito acesso a crédito. A forma como o presidente Lula governa é dialogando com o governador, com o prefeito, é tendo programa de financiamento como o PAC, que ajuda muito a financiar os estados e municípios. Agora, Pernambuco foi acanhado. Quando a gente olha na parte hídrica, Pernambuco não escreveu a adutora do Agreste, a segunda etapa, no PAC. Pernambuco não acessou como deveria os recursos de infraestrutura hídrica como Bahia, Ceará acessaram. Então, essa falta de protagonismo e de você fazer bons projetos também gera um déficit de você receber menos receita por isso. Quando a gente olha as inscrições de Bahia, Ceará e Pernambuco na área de recursos hídricos no PAC, Pernambuco acho que colocou 10 a 20% do que os outros estados colocaram. Então, se você não vai lá reivindicar, você não vai ter acesso. Isso faz falta, porque quem paga essa conta no final é a população.
1: O senhor acha, então, que vai ser necessário ampliar o volume de empréstimos, naturalmente, contando com a captação do governo federal para, como o senhor disse, inscrever em novos projetos?
0: É preciso ter uma capacidade de investimento do Estado garantida. Para isso é captar crédito e executar. E aí, para executar, tem que fazer uma boa carteira de projetos. Isso é o que é mais decisivo. Porque senão, termina gastando com coisas que não são estruturantes. E eu estou falando aqui de integração, só aqui eu falei de integração de duas regiões que são muito importantes e que precisam ser feitas. Quando a gente olha na área hídrica, nós temos uma chance gigante, gigante, com o presidente Lula, de tirar Pernambuco do mapa do racionamento de água. Veja, o presidente Lula tirou o Brasil do mapa da fome duas vezes. A Raiz tirou Pernambuco do mapa da escuridão e eletrificou o estado de Pernambuco. O próximo grande desafio é água. Tem 94 obras a serem construídas no estado que elas têm a capacidade de revolucionar o abastecimento de água em Pernambuco. Pernambuco tem hoje um problema grande da produção de água, produção e tratamento. Produção, quando eu digo, é você ter barragem para guardar água e a partir daí distribuir. O maior problema do estado não é a distribuição de água, é você produzir água, tratar e garantir a distribuição. É possível, num ciclo de investimento robusto, com 94 obras planejadas, executar para a gente tirar Pernambuco do mapa do racionamento e botar no mapa da água. E eu tenho esse compromisso de fazer ao lado do presidente Lula. É algo que a gente muda a história. A gente está falando de mais de 3 milhões e meio de pernambucanos que podem sair do racionamento de água e que vão sair. Agora, para isso, tem que ter um governo que realiza, que sabe fazer. Um governo que não sabe fazer obra, que não sabe gastar com qualidade, que não sabe fazer um investimento, que não tem compromisso com o povo que está na ponta, aí não funciona.
2: O senhor citou 3 milhões e meio de pernambucanos que sofrem com essa dificuldade de abastecimento diário de água na torneira, mas candidato, lá no seu plano de governo, existe uma parte específica que fala o seguinte: aquele pernambucano, aquela pernambucana que não recebe água com frequência, com a frequência esperada na torneira da sua casa, vai pagar só por aquilo que consome. Só vai pagar por aquilo que consome. E quem recebe a tarifa social da água, esse vai ter um tratamento ainda diferente. Bom, se são tantas pessoas, candidato, como equilibrar essa conta? Como fazer isso a partir dessa proposta que o senhor traz? Porque são muitas pessoas vivendo essa realidade. Como o senhor vai não fazer a cobrança ou cobrar só aquilo proporcionalmente ao que a pessoa consome? É possível fazer isso?
0: Veja, o que eu não entendo é quem defende o contrário. Você acha justo alguém pagar por uma água que não chega na casa da pessoa? Isso é um absurdo. A pessoa paga a conta e não chega a água durante os 30 dias. Estive lá em Araripina, conversei com muita gente que está nessa situação. Paga lá R$27,50 da tarifa mínima de água e não chega um dia no mês a água. Isso é que está errado. O que a gente vai fazer é o inverso. Se a água não chega na sua casa, você não vai pagar a conta. Porque a gente inverte a lógica. Não adianta você pagar porque tem um cano na frente da sua casa. Você tem que pagar pela água que chega. E para a água que chega, você paga exatamente pelo que chega. Porque hoje é assim, se chegar 2 mil litros, a pessoa paga 10 mil. Se chegar 3 mil litros, paga 10 mil. Então isso está errado e esse debate tem que ser feito. E o valor disso é 5% do valor da concessão da Compesa. Então não é uma conta de outro mundo, é uma conta possível. Agora é você fazer justiça tarifária social. O que não dá é para você pegar uma mãe de família que está criando seus três filhos com muita luta, muitas vezes uma mãe solo, e ter que pagar R$80 numa caixa d'água, como eu estou vendo pagar no sertão, porque a água não chega. E além disso, ela tem que pagar a conta de água, e se ela não pagar a conta, o Estado negativa o nome dela. Eu vou estar entre a empresa que administra a Compesa ou o povo, eu vou estar do lado do povo e eu vou cobrar a empresa. Eu vou cobrar. Eu vou cobrar que ela vai ter que garantir o trabalho dela, senão ela não vai receber a conta. E dá para fazer. E custa 5% do valor. Aí você diz, ah, mas não tem dinheiro. Pronto. Vende o avião e os helicópteros que compraram para as autoridades do Estado voar, dá mais de R$150 milhões. É melhor pagar a conta do povo do que estar voando de avião. Basta ter prioridade. E dá para fazer. Eu sou engenheiro, sei fazer conta. Fui prefeito da capital. Cuidei da gestão pública. Garanti 4 vezes mais investimento para a cidade. Realizei muita obra. Garanti o equilíbrio do município. E cuidei do povo. Com prioridade, a gente consegue dizer a verdade às pessoas. E a minha prioridade vai ser cuidar de quem mais precisa.
2: Igor.
1: Eu queria... Igor, só nos dá a oportunidade de fazer uma pergunta sobre a concessão da Compesa. Existe uma concessão da Compesa que foi feita no governo, nos governos anteriores, né, que tem problemas sérios, porque, por exemplo, ela não fez a conexão do saneamento com a residência. E tem uma nova concessão que foi feita agora. Qual é a avaliação que o senhor faz da concessão que foi feita na região metropolitana, que foi feita pelos governos anteriores, e com essa concessão que foi feita agora no governo da governadora Raquel Lira? Onde é que o senhor vê ponto positivo e negativo sobre isso? O que é que o senhor pensa sobre essa concessão que foi feita agora e a anterior?
0: São componentes diferentes. Então, uma era de esgoto, a outra é água e esgoto.
1: Esgoto.
0: O grande desafio, Castilho, é a gente ter que se colocar no lugar das pessoas. Qual é o grande problema na área de água? É a água não chegar. É a água não chegar na casa das pessoas. Então, a grande prioridade dessa concessão de água, daqui que eu estou falando, era garantir água na torneira da casa das pessoas. Então, como é que se paga uma outorga de R$4 bilhões se você tem mais de 3 milhões de pernambucanos sem água? Então, esse dinheiro tem que ser revertido para a infraestrutura hídrica. A gente tem que fazer mais de 8 bi de obra de produção e tratamento de água. Na concessão, só foram previstos 700 milhões para produção e tratamento. Por que eu estou dizendo isso? Porque a grande prioridade dessa concessão era para ter sido garantir água na torneira da casa das pessoas e não fazer caixa para o Estado. No final, virou uma outorga para fazer caixa. Agora, você vai fazer caixa trocando água na casa das pessoas de forma mais direta. Em vez de botar o dinheiro para garantir água na casa das pessoas, você bota esse dinheiro para o caixa do Estado para utilizar com outras coisas. Então, isso é uma forma errada de priorização. Não deveria ser a outorga prevista para o caixa do Estado, e sim para ela reverter em produção e tratamento de água, que é o que a gente vai fazer. A gente vai pegar o dinheiro que ainda estiver em conta no Estado e utilizar ele para obras de produção de água. Uma carteira de 94 grandes projetos, que com isso a gente vai conseguir fazer o abastecimento mudar de forma substancial no Estado de Pernambuco. E até lá, até que as pessoas saiam do cenário de racionamento, a gente não vai deixar que pessoas de baixa renda, veja bem, eu estou falando de pessoas de baixa renda, que estão pagando conta sem receber água. Isso está errado, minha gente. É como se você fosse numa padaria, pedisse um cachorro-quente e uma Coca-Cola, aí a pessoa não lhe entrega e você paga a conta. Aí você vai pagar sem receber? Ou você pede um carro-pipa, ele vem vazio e você paga pelo carro-pipa? Então, não dá. E a gente vai inverter a lógica. Eu vou pessoalmente, eu vou monitorar, todos os dias vai ter na minha sala um painel onde a gente vai ter um número de pernambucanos que recebeu água naquele dia e os que não receberam. Isso vai ser um número que eu vou olhar todo dia. Como eu via meu pai fazendo, ele tomava café da manhã, todo dia olhando um relatório de segurança pública. Todo dia ele olhava. Então isso faz diferença, é você cuidar, é você se importar. Quando falta água na casa de alguém, eu tenho que ter o mesmo sentimento que está faltando na minha casa, porque aí você fica indignado e você cuida de quem precisa. Então é dessa forma que eu vou fazer.
2: Igor.
3: Beto, tem um assunto que o calendário do Tribunal Superior Eleitoral encerrou, mas que eu acho que é importante o senhor ter uma oportunidade até de esclarecer, que é o caso do candidato Ivan Moraes, que nos últimos dias, já ali no, perto do fim do prazo, o que se falou, inclusive foi feito, ele fez coletiva de imprensa para falar sobre isso e tudo, é que o PSB, que é presidido nacionalmente pelo senhor, o PSB estaria forçando, tentando, pressionando o pessoal nacional e até usando o PT nisso, para que ele fosse impedido de ser candidato. Isso aconteceu e, se aconteceu, por que é que aconteceu?
0: De forma nenhuma, Igor. Inclusive, eu já falei sobre isso com a imprensa, falar mais uma vez. Eu respeito todas as candidaturas, respeito a decisão dos partidos políticos. Eu presido um partido, respeito a decisão dos partidos políticos. A gente construiu a maior aliança de unidade em torno da candidatura do presidente Lula. A relação construída entre o PSB, o PT, o PCdoB, o PV, o PSOL, Rede, representa uma aliança no Brasil inteiro. Cada partido colocou as suas prioridades. O que é que era prioridade? Então, por exemplo, o PSOL colocou Minas Gerais como prioridade, botou São Paulo como prioridade, Santa Catarina. Tanto é que o PSB apoia o PSOL e a federação nesses locais. Assim como no Rio Grande do Sul, com a candidata Manuela Dávila, que tem nosso apoio. Então, cada partido colocou a sua prioridade e cada partido decide o que é que consegue fazer ou não. E eu tenho absoluto respeito pelas decisões que os partidos tomam e pelas candidaturas postas. Então, não há nenhum movimento ser contra, de atacar, nada disso. Agora, há uma grande construção nacional em torno do presidente Lula, que todos nós fizemos, inclusive eu, como presidente nacional do PSB. Eu construí movimentos diretos em 14 estados do Brasil para dar sustentação à chapa Lula-Alckmin. Quando você olha Minas Gerais, o candidato natural ao Senado lá era do PSB. E aí o PSB recuou, o PSOL virou candidato ao Senado, o PSB foi para vice, para compor o grupo e deixar o palanque unido a pedido do presidente Lula. No Rio Grande do Sul, foi feita uma unidade, tinha um candidato do PT ao governo e uma candidata do PDT. O candidato do PT saiu da disputa, passou a ser senador junto com a do PSOL, que é a Manuela, e o PDT na cabeça e o PSB apoiando só. Então, isso foi feito no Brasil inteiro, de forma harmônica e respeitando. Tenho um profundo respeito pela decisão dos outros partidos e pelos adversários.
2: Já que a gente entra um pouco nessa questão política e o candidato fala, obviamente, bastante sobre o presidente Lula, como vai ser essa participação do presidente Lula na campanha? Como o senhor vê isso, candidato? O presidente Lula virá a Pernambuco no primeiro turno? O senhor garante isso?
0: Ele vem. Ele sempre disse que viria. Já conversei muito com o presidente, né, sobre Pernambuco, vários estados. Tive com ele nessa semana agora, ele muito animado, gravando vídeo, pedindo voto. Então, tudo muito animado e muito organizado. E, mais uma vez, ele reafirmou que estará aqui no primeiro turno, estará fazendo campanha comigo, com Humberto, com Marília, com a Frente Popular de Pernambuco. E eu tenho certeza que Pernambuco vai dar uma grande votação ao presidente Lula, que ele vai ser tetra. O Brasil, esse ano, não foi hexa, mas Lula vai ser tetra. E ele vai cuidar do povo brasileiro. E eu vou ter a imensa alegria de governar Pernambuco tendo Lula presidente. E lembrar de quando eu via meu pai governador do estado, com ele presidente, e Pernambuco crescia. Pernambuco era uma locomotiva, crescia 10% ao ano. Era uma indústria quase por semana anunciada, grandes obras, investimentos. A gente era olhado pelo Brasil, todo mundo olhava assim e dizia: meu Deus, Pernambuco é um fenômeno. Pernambuco cresce, Pernambuco gera oportunidade. Hoje não tem mais isso. Mas podem ficar tranquilos que a partir do próximo ano vocês vão ver o que é um governador que vai trabalhar manhã, tarde e noite, vai cuidar de fazer obra, cuidar do povo e ser parceiro de Lula. Eu tenho a oportunidade de ter visto a relação que meu pai teve com o presidente Lula, que meu avô, o ex-governador Arraes, teve com Lula, sempre de muita parceria e proximidade. Então, além de um afeto e carinho pessoal, existe um compromisso do nosso conjunto. O presidente Lula disse: João, o partido que você preside é o meu principal aliado no Brasil. A gente construiu unidade nos 27 estados do Brasil, a gente está junto. E eu vejo o presidente muito animado com o que ele vai construir pelo Brasil. E aí eu posso dizer a vocês: se preparem, porque Pernambuco vai decolar. Vai decolar com força e a gente vai fazer isso nessa dobradinha de João e Lula, Lula e João.
2: Igor.
3: Candidato, o senhor falando do PT e de Lula agora, ficou uma coisa. O senhor está falando agora há pouco de contexto. Eu acho que cada governo tem um contexto, o senhor falava em contexto geral, e cada eleição tem um contexto também. E a eleição de 2020, quando o senhor foi candidato a prefeito pela primeira vez, o senhor venceu aquela eleição. Segundo turno, eu acho que foi até nesse estúdio aqui mesmo, o senhor participou de um debate com Marília Reis. Na época, Marília Reis estava no PT, e o senhor fez duras críticas ao PT na época, duras críticas ao PT. O senhor chegou a dizer que seu governo não teria ninguém do PT, depois isso acabou sendo modificado, mas o que era que tinha naquele contexto que mudou para agora? E eu queria fazer uma pergunta: o senhor se arrepende das coisas que o senhor falou naquele debate, das coisas que o senhor falou sobre o PT naquela eleição?
0: Igor, talvez ninguém tenha feito maiores críticas ao PT do que o vice-presidente Geraldo Alckmin. Dito pelo próprio Lula, Alckmin durante muitos anos foi um dos principais adversários do PT. E veja a grandiosidade de Lula e de Alckmin, que construíram uma unidade para garantir a continuidade democrática do Brasil na eleição de 22. Isso foi uma grande aula de política, de cidadania, de democracia. Lembro também, meu pai, depois da eleição de 2010, quando em 2012 ele construiu uma unidade com Jarbas Vasconcelos, que eram os maiores adversários no estado de Pernambuco. E depois que ele construiu aquela unidade, ele saiu rodando o Pernambuco inteiro. E onde ele via que tinha gente brigada uma com a outra, ele ia lá, chamava para conversar, e o cara dizia: mas como é que eu vou fazer isso? É meu adversário. Ele disse: rapaz, eu me juntei com o Jarbas, como é que tu não pode se juntar? E saiu juntando. Então, a minha escola política é a de somar forças, é a de reunir o maior grupo de pessoas em torno de um objetivo comum, que é cuidar do Estado e do povo. E eu estou muito feliz com a unidade que a gente construiu. O nosso campo político está unido. A gente está muito preparado e disposto para construir um bom tempo para Pernambuco, de poder estar ao lado do presidente Lula, como a gente sempre teve ao lado do presidente Lula, e de poder fazer um projeto que cuida do povo. Eu diria que a nossa grande unidade é em torno disso. Se você olhar a história de Arraes, a história de Eduardo, a história de Lula, a nossa história, a gente sempre faz governos populares, governo que cuida de quem precisa. Quando eu estou falando aqui de mais de 100 mil pessoas que foram protegidas em área de morro no Recife, é você canalizar o investimento público para quem mais precisa. Quando a gente fala na redução significativa do déficit habitacional da cidade, principalmente de moradias rústicas, Eu passei agora, vindo para cá, pela comunidade do Roque Santeiro, ali tinha 250 palafitas que foram para apartamento e ali virou uma comunidade urbanizada. Então, é para isso que a gente está aqui. Quando eu lancei uma proposta e muita gente duvidou que era possível de duplicar a vaga de creche, a gente foi lá e realizou e triplicou. Agora a gente vai ter o compromisso de zerar o IPVA das motos até 180 cilindradas. E aí tem quem diga, não tem como fazer. São Paulo faz, Paraíba, Alagoas, Maranhão, Goiás, vários estados fazem. Agora é você priorizar. O que não dá hoje, e muita gente do interior sabe, quando a polícia chega no interior é para apreender moto de agricultor que com muita luta comprou a sua motinha. A gente vai garantir a isenção de IPVA e fazer um amplo programa para formação e carteira de habilitação na zona rural. O IPVA para todas as motos, cidade, zona rural. E um programa de habilitação para a zona rural, junto com o capacete, com o equipamento de segurança, para a gente ajudar. Porque imagina alguém que escapou da fome, da seca, está na luta ali, cuidando da sua família, com muita luta. Junta o dinheirinho, compra uma moto parcelada, na primeira vez que vai na cidade, ali no comércio, chega a polícia e apreende a moto. Isso é cruel, minha gente, porque se a pessoa pudesse, ele gostaria de estar com a moto em dia. Então vamos entender que isso não é um item de luxo. É um item de trabalho. Então a gente vai ajudar quem precisa e a gente vai conseguir fazer com que Pernambuco cuide da sua gente.
3: Ô candidato, só rapidinho, porque o senhor falou da sua relação com o Lula e com o PT e agora essa relação, o senhor sendo eleito, agora essa relação iria funcionar. Mas é que a atual governadora, Raquel Lira, ela tem uma relação muito boa, ela sempre teve uma relação muito boa com o governo federal. O que é que muda? O senhor sendo eleito, o que é que mudaria do que existe hoje de relação dela com o governo federal do que vai existir, não com o João Campos candidato, mas o João Campos governador? O que é que muda nessa relação institucional?
0: Igor, isso é como você ter um conhecido ou você ter um amigo. É muito diferente você conhecer alguém e você ser amigo de alguém. Então, eu tenho uma relação próxima ao presidente Lula, de confiança. Presido um partido que é decisivo na Aliança Nacional e a gente tem um compromisso político. Eu faço parte de um grupo que o presidente Lula lidera. Eu voto nele para presidente. Em 2030, ele vai liderar o processo de sucessão e nós estaremos junto dele nesse processo de sucessão dele. A gente vai estar construindo as eleições de 2028 junto com o presidente Lula. A gente faz parte de um conjunto político. Esse conjunto político, ele é materializado na aliança com a presença de Alckmin na vice-presidência. E o presidente Lula sabe que pode contar com a gente no momento que ele precisar. E isso é muito importante para a construção de parcerias, é muito importante. Mas aí vem um segundo ingrediente, que esse é decisivo, que é o ingrediente de você saber fazer bons projetos. Eu lembro que meu pai dizia que quando ele era governador, muita gente ficava com ciúme deles, os governadores do Nordeste, porque ele conseguia muita coisa para Pernambuco. E a turma dizia, rapaz, Eduardo, como é que pode? Marcelo Deda, era muito amigo do meu pai, Marcelo Deda, governador de Sergipe, é compadre de Lula. Lula é padrinho do filho dele, ou ele é padrinho de um filho de Lula. E não consegue as mesmas coisas. Aí meu pai dizia, além de ser amigo dele, eu sei fazer o dever de casa. Fazia projeto, botava no pastinho embaixo do braço, ia despachar com o presidente. Aí o presidente dizia, rapaz, mas não tem esse dinheiro aqui, não, tem tal rubrica. Mas precisa tal licença, não, já tem a licença. Ah, mas você chega resolvendo, é isso que a gente vai fazer.
3: Então sendo amigo é mais fácil?
0: É muito mais fácil sendo amigo e sabendo fazer projeto.
3: O senhor é amigo do presidente Lula?
0: Eu considero ele, sim, claro, um amigo. Uma pessoa que eu tenho um carinho gigante, toda vez que eu encontro, a primeira pergunta que ele faz... Pergunta como é que está minha mãe, como é que estão meus irmãos, cita o nome de cada irmão. Ele é muito afetuoso. O presidente Lula, e aí eu faço questão de dar esse depoimento, não como candidato aqui, mas dá como ser humano. Ele é uma pessoa que tem um coração muito largo e ele é muito verdadeiro. Ele se preocupa com as pequenas coisas, com detalhe, é atencioso, é alguém que presta atenção. Você diz uma coisa a ele, ele presta atenção e depois ele lembra daquilo. É alguém que olha no olho. Então, assim... Como figura humana, ele é uma pessoa muito diferenciada. E eu posso dar esse testemunho como alguém que tem convivência com ele e que sabe, porque na política tem gente que quer mostrar que é uma coisa e na verdade não é. E tem aqueles que são, que realmente são. O presidente Lula é uma pessoa que é muito diferenciada e que tem um coração gigante.
3: Mas você acha que ele trata melhor, então, quem é amigo? Ele destina mais recurso para quem é amigo?
0: Eu não estou dizendo isso. Eu estou dizendo que é muito mais fácil você ter uma relação com alguém que você tem convivência de amizade e tudo. E o que é que eu falei? Eu tenho que fazer projeto. Eu citei aqui. Veja, não coloque palavras na minha boca que eu não estou dizendo. A gente...
3: Tem que ir com
0: a
3: projeto.
0: A gente falou aqui dos projetos. Uhum. Recursos hídricos. Pernambuco botou 400 milhões... quando Bahia botou 2 bilhões, Ceará 4, algo parecido, ou foi o inverso. Mas assim, a gente está falando de um estado que botou 10 vezes mais projeto do que Pernambuco. Eu acabei de citar o caso oposto do que você disse. Marcelo Della era compadre de Lula e Pernambuco tinha mais. Por quê? Porque além da amizade, você tem que ter capacidade. É como um amigo que você gosta, mas ele não sabe ser ajudado, ele não sabe ser, assim, cuidado. Então você precisa, como governante, fazer a sua parte, que é fazer projeto, ter uma carteira de projeto bem feita, uma linha de crédito, uma equipe que sabe fazer com que saia do papel. E, claro, e ter boa relação com as pessoas, porque na política tem um time que só faz brigar. Isso é muito ruim. Você briga com o poder, briga com o deputado, briga com o prefeito, briga com... Isso é péssimo. E tem um time que sai para brigar com o problema. Você vai brigar com a falta de infraestrutura, você vai brigar com a violência, você vai brigar com a escola que não funciona. Eu sou do time que não vou brigar com as pessoas, eu vou brigar com os problemas. Agora, quando eu entro numa briga, é para a gente ganhar. É ganhar dos problemas. Fazer com que Pernambuco seja mais seguro, com que a gente não seja o terceiro estado que mais mata no Brasil, que aumentou 3 vezes mais o feminicídio do que o Brasil, que tem mais de 1.400 mortes a serem esclarecidas nesses últimos 3 anos e meio, mortes que não estão sendo investigadas e que possivelmente são homicídios e que não entram na conta de homicídio. Eu vou brigar contra esses problemas e não contra as pessoas.
2: Castilho.
1: Eu queria pegar essa sua colocação de trazer bons projetos e falar de projetos, para fazer uma pergunta sobre a questão de mobilidade. Nós temos um problema na região metropolitana, do qual a prefeitura participou muito pouco na questão de soluções, que foi na questão do metrô. Há um projeto de reestruturação do metrô, de concessão do metrô. Primeiro, qual é a sua opinião sobre esse modelo de concessão que está sendo desenhado aí? Segundo, quando o senhor era prefeito, não houve muita participação da prefeitura no sentido de buscar soluções, sendo a capital o maior depositário isso. Vai ser diferente agora? O Estado, que vai ser o gestor disso aí, vai ser capaz de trazer os outros municípios para participar da solução do metrô? Qual é a solução que o senhor acha que o metrô precisa ter a partir dessa realidade? Inclusive a realidade de moto, que é um problema sério, a realidade de transporte alternativo. Qual é a sua visão sobre esse problema de mobilidade que é ancorado pelo metrô?
0: Com certeza eu farei diferente, porque eu farei ouvindo as pessoas e com participação dos gestores municipais. Não é porque um prefeito de uma cidade vizinha não é do meu partido ou não me apoia que eu vou deixar de ouvir e participar. Tem que tratar de forma institucional e de forma séria as coisas sérias. O metrô, no modelo desenhado, tem uma falha que eu julgo grave. É não prever expansão. Como é que você vai desenhar um modelo para os próximos 30 anos que não prevê expansão? É decisiva a expansão do metrô do Recife. Então, não é porque ele está precisando ser requalificado que você deve esquecer uma expansão. Não, tem que ter as duas frentes, a requalificação e a expansão. Então, a gente vai aceitar um modelo que não prevê expansão? Ele tem que prever expansão. E aí, são várias expansões que podem ser feitas. É desde a expansão que vai do Cabo para Suape, que tem uma linha importante para quem trabalha no polo industrial de Suape. Você tem de Camaragibe para São Lourenço, tem de Afogados para o centro do Recife, pode sonhar daquela conexão que passa pela H-Menon, BR-101. Então tem vários modelos que podem ser. Agora, um modelo que não prevê expansão, eu vejo como um erro. Isso é decisivo, porque além de você garantir um modal que ele vai crescer a capacidade, você tem que colocar também o interesse das pessoas como prioridade. Então, ter o motor da emergência, que é o motor do curto prazo, para resolver, não pode inviabilizar você sonhar com a expansão. Vejo como o maior erro da modelagem a não expansão.
2: Mas o senhor defende a concessão, a continuidade desse projeto?
0: O interesse tem que ser do usuário. Então, o que é melhor para o usuário? Se é um modelo que passa por uma concessão, eu não vejo problema. Agora, quando se fala de concessão, é importante dizer isso, pessoal. Concessão não é uma coisa única. Tem várias formas de concessão. A gente falou da concessão da água. Qual é o problema da água? A outorga é o dinheiro que entra na conta do Estado e que não vai para a obra para botar água na casa do povo. Isso é um modelo errado da concessão. Agora, tem concessão com modelo que é adequado. Então, eu não vejo problema discutir uma concessão de metrô, desde que o interesse do usuário seja o ponto principal.
1: O senhor acha que o governo coloca pouco dinheiro hoje no sistema de transporte na região metropolitana? O senhor eleito, o senhor vai colocar mais recursos, seja ele como subsídio, seja ele como compra de equipamento, participando dessa expansão do metrô? O que é que o senhor acha do modelo atual que o governo gasta com o setor de transporte na região metropolitana?
0: Veja, a quantidade de recurso é o contrário hoje, tá? É a segunda maior do Nordeste, que coloca de subsídio. O grande debate é qualificar o gasto. Então, o debate que tem que ser feito é qualificação do gasto para acompanhar, monitorar, cobrar melhoria na ponta. Esse é o grande debate. E é a lógica do usuário, é o cidadão-centrismo que tem que ser feito. É assim, então eu não quero saber se isso é melhor para A, B ou C, não. Eu quero saber se isso é melhor para o povo. É bom para o usuário ou não é? Esse é o debate. É colocar o cidadão. Não tem nenhuma preocupação com outra coisa que não seja o cidadão. Isso é o que muda o jogo do serviço público. Quando eu fiz na saúde a maior seleção de gestores para as unidades de saúde, prontuário eletrônico, ponto eletrônico, tudo isso eu estava pensando nos usuários do Sistema Único de Saúde. Porque se eu fosse pensar de forma isolada, numa coisa, noutra, na categoria, nisso, na secretaria, no que é que o vereador ia achar isso, eu respeito todo mundo, tá? Respeito. Posso ir para o debate, a gente pode conversar, posso convencer alguém de algo diferente, ser convencido. Agora, a gente tem que colocar o interesse do cidadão no centro. E hoje, o gasto precisa ser mais qualificado. Então, não é a quantidade, até porque já é o segundo maior subsídio do Nordeste. Eu não vejo necessidade de aumentar, de qualificar.
2: Candidato, a gente tem alguns minutos ainda, e trocando rapidamente de assunto, mas para pontuar algo muito importante que o senhor também citou, com relação à violência e à segurança da mulher. Hoje, algumas delegacias de Pernambuco, delegacias especializadas da mulher, funcionam 24 horas por dia, 7 dias da semana, mas não são todas. O senhor até cita isso no seu plano, expandir o funcionamento das delegacias. Como o senhor pensa neste tema? Quantas delegacias devem funcionar 24 horas por dia? São todas que vão funcionar nesse modelo? O senhor pretende construir mais delegacias especializadas para combater a violência contra a mulher? Como o senhor vê esse tema?
0: Todas as delegacias da mulher vão funcionar 24 horas e nós vamos expandir a rede. Hoje são 15 delegacias, a gente vai construir mais 9 delegacias, chegando a 24, com serviços especializados integrados. Porque, veja, quando eu assumi a prefeitura, a primeira coisa que eu fiz foi transformar o centro de referência de cuidados com a mulher em 24 horas. Então, ele passou a ser 24 horas e depois eu construí mais 7 centros, 8 centros. Isso faz toda a diferença. Se não funciona 24 horas, a violência não escolhe horário. A violência não para à noite, pelo contrário, às vezes é pior à noite. Então, tem que ter uma rede que funcione 24 horas e eu vou criar o Pacto pela Vida contra o Feminicídio. Nós seremos um Estado referência no combate ao feminicídio. Várias ações serão feitas, dentre elas, colocar a tornozeleira eletrônica à disposição de todos os agressores de mulher, vai ter à disposição da justiça. Se for preciso, como é hoje, comprar 18 mil tornozeleiras, vão ser compradas. Agora, não pode passar uma sensação de impunidade e de falta de acolhimento. Porque, veja, se uma mulher está em situação de violência, ela procurando a delegacia e está fechada, talvez ela não tenha outra oportunidade. Talvez não tenha outra chance. Então é fundamental acolher e fazer uma construção efetiva para acabar com qualquer sensação de impunidade. E para isso são várias medidas que vão fazer parte do Pacto pela Vida contra o Feminicídio.
2: Candidato, obrigada pela participação nessa batina. Até a próxima.
0: Muito obrigado. Quero agradecer a oportunidade aqui, Igor Castilho, Natália, dizer que estou muito feliz e animado. A campanha começou ontem, hoje

0: 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E que a gente possa fazer isso conversando, olho no olho, na rua, fazendo um bom debate e podendo mostrar que Pernambuco é o verdadeiro Leão do Norte. É um estado altivo e um estado que vai ser protagonista do Nordeste, que vai trazer indústria, fábrica, gerar emprego, formar as pessoas. E para tudo isso, preciso da sua ajuda. 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Obrigado.
1: Obrigada, candidato. Obrigada, Igor Maciel. Obrigada, Fernando Castilho. Assim, chegamos ao fim dessa batida do Sistema Jornal do Comércio com o candidato João Campos, do PSB. Amanhã, terça-feira, a partir das 10h45, nós vamos sabatinar o candidato Ivan Moraes, do PSOL. E agora você fica com Ciro Bezerra e o TV Jornal Meio Dia. Até lá.
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4: Agora são 12 horas, 1 minuto. Olá, muito boa tarde para você que está com a gente nesta segunda-feira, dia 17 de agosto. Já estamos ao vivo também na internet, radiojornal.com.br. Vamos aos destaques de hoje do Edição do Meio-Dia. Eleições 2026, candidato João Campos, do PSB, é o primeiro sabatinado pela TV e Rádio Jornal. Tribunal de Justiça de Pernambuco dá início à edição de número 33 da Semana Nacional da Justiça pela Paz em Casa. Homem executado a tiros na frente da própria neta em Petrolina. E mais, analistas elevam projeção para a inflação e veem crescimento menor em 2027. 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
4: E a gente começa o programa de hoje fazendo um giro de informações do trânsito nas principais vias da região metropolitana do Recife. E quem traz as informações é o Bruno Araújo. Bruno, boa tarde.
5: Simone Oliveira, boa tarde a você, boa tarde também aos ouvintes da Rádio Jornal. Uma ótima semana. O Estúdio Volante passou pelo Cais José Mariano, no bairro dos Coelhos, na área central do Recife, e o trânsito está intenso neste momento, mas não há congestionamento. Cenário bem parecido na Rua da Aurora, no bairro da Boa Vista, no trecho entre a ponte Duarte Coelho e a Assembleia Legislativa de Pernambuco, os motoristas não enfrentam dificuldades. Na Rua do Sol, no bairro de Santo Antônio, o trânsito também está livre. E na Rua Floriano Peixoto, já no bairro de São José, os motoristas também não enfrentam dificuldades. Na Rua Imperial, ainda no bairro de São José, o fluxo de veículos é intenso e há uma lentidão já nas proximidades da Ponte de Afogados. 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
4: Muito obrigada pelas informações, Bruno. Agora são 12 horas, 4 minutos.
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4: E a gente começa o meio-dia falando hoje, infelizmente, de violência contra a mulher. Tentativa de feminicídio é registrada na praia de Bairro Novo, em Olinda. Mulher teria sido dopada pelo próprio companheiro e, em seguida, sofrido uma tentativa de afogamento por ele. Suelen Breiner tem os detalhes deste caso, que aconteceu nesse domingo. E hoje, a Suelen voltou ao local para conversar com uma testemunha. Suelen,
6: Exatamente. Toda essa confusão

0: foi registrada aqui na Praia do Quartel de Olinda, no bairro de Bairro Novo. E aí as pessoas que estavam aqui ficaram assustadas diante de tamanha ocorrência. De acordo com informações da polícia, tudo aconteceu no momento em que um casal estava brigando. Tudo teria sido ocasionado pelo marido de uma mulher. O casal estava aqui na praia com os filhos quando testemunhas relataram à polícia militar que esse homem teria agredido essa mulher, puxado o cabelo dela, deu tapas nela e que estaria fazendo ameaças contra essa mulher e também contra os filhos do casal. Essa vítima ainda teria relatado também a uma vendedora ambulante de que o marido obrigou essa mulher a tomar um remédio, que seria diazepam. Ela tomou, ficou completamente dopada e entrou no mar. E aí foi nesse momento que o marido foi atrás, como eu relatei, e depois disso ela disse que não recorda mais de nada. Ela desacordou e ela acordou já aqui, com o corpo de bombeiros na areia, foi feita toda a ressuscitação, o bombeiro foi acionado, essa mulher passou, né, pela reanimação cardíaca de acordo com o corpo de bombeiros, e aí depois disso a polícia militar foi acionada, as pessoas informaram todo esse histórico de violência e a polícia conteve esse homem, através de diligências conseguiu localizá-lo e deteve esse homem. Só que aí os policiais que vieram trabalham em dupla. E diante da situação, diante do que as testemunhas viram, virou uma situação generalizada. Os policiais prenderam esse homem e a população, de acordo com o boletim de ocorrência, a população decidiu fazer justiça com as próprias mãos. Esse homem foi agredido, os policiais, diante da quantidade de pessoas, não conseguiram conter essa violência. Esse homem foi agredido, precisou ser socorrido, assim como a mulher, que estava completamente desacordada, mas houve a reanimação cardíaca, os dois foram levados para um hospital e, diante disso, depois que o suspeito recebeu aí o atendimento médico, ele foi encaminhado para a delegacia da mulher. Assim como essa vítima também, ela ficou bem, mesmo depois de ter, segundo o boletim de ocorrência, o marido teria tentado afogá-la dentro do mar, né, no momento em que ela entrou, e aí os dois foram levados para a delegacia da mulher de Olinda. O tumulto aqui ontem foi grande, né?
1: Foi uma confusão invocada aí, tinha muita gente para ver esse negócio, o cara pegando o pescoço da mulher lá dentro da praia.
0: Então, seu índio, viu todo o tumulto, a confusão, confirma a agressão. A gente agradece, viu, seu índio? Muito obrigada pelas informações. Pois é, e aí todo mundo foi conduzido para a delegacia depois do socorro médico. E agora aí esse homem fica à disposição da justiça, porque foi feito todo o flagrante com relação a essa violência doméstica, viu? Eu volto com você.
2: Muito obrigada, Suelen, pelas informações. Agora são 12 horas e 7 minutos. E o Tribunal de Justiça de Pernambuco, TJPE, inicia hoje a edição de número 33 da Semana Nacional da Justiça pela Paz em Casa. Bruno Araújo acompanha e traz os detalhes da programação para a gente. Oi, Bruno.
3: Oi, Simone. Dentro da programação, hoje o Tribunal de Justiça de Pernambuco desenvolve um trabalho com homens autores de violência doméstica para prevenir novas agressões contra as mulheres. É o programa Reconstruir, uma iniciativa da Coordenadoria Estadual da Mulher do TJPE. Essa palestra está acontecendo aqui no Fórum Rodolfo Aureliano, na Joana Bezerra. O programa promove grupos reflexivos, onde os homens são estimulados a refletir sobre os comportamentos e as violências que eles já praticaram. É para trabalhar a conscientização e também a responsabilização. Nós vamos conversar agora com Tatiana Craveiro, ela é assistente social e também uma das coordenadoras do programa, para explicar para a gente quem são esses homens que estão aqui hoje participando. Boa tarde.
4: Boa tarde. Bom, esses homens que estão aqui participando são homens que estão cumprindo medidas protetivas pela Lei Maria da Penha. E aí, no rol das medidas, as juízas das varas de violência doméstica e familiar contra a mulher, elas estabelecem a participação deles nos grupos. Então, eles vêm para essas sessões, né, após uma triagem que a gente faz. E nesses grupos, a gente vai refletir com eles, né, nas sessões, alguns temas, como masculinidade, questões de gênero e direitos humanos das mulheres, né? São, ao todo, 10 sessões nesses grupos e os grupos têm, em média, 20 participantes em cada turma.
3: Qual é a principal mudança que a senhora, enquanto coordenadora, espera provocar nesses homens que estão participando?
4: Pronto. Nesse primeiro ano, né, a gente já viu vários relatos deles de que no primeiro momento eles não gostariam de estar no grupo. Eles chegam muito resistentes, se achando injustiçados, não queriam estar aqui. Mas ao longo da participação, eles vão percebendo os ganhos, porque a gente vai trabalhando com eles algumas reflexões importantes até para o estilo de vida deles enquanto homens. Porque o modelo de masculinidade hegemônica, ele é ruim, muito ruim para as mulheres, mas também é muito ruim para os homens. Né? Então, assim, algumas questões de autocuidado, algumas questões de relacionamento, algumas questões que são trabalhadas são para a vida. E aí eles começam a perceber que é interessante participar desses grupos. Inclusive, teve um relato, né, numa última encontro que a gente teve aqui, que um deles falou para a equipe da Ascom que tinha contratado um advogado pedindo para a juíza não incluir ele no grupo. E aí, quando ele percebeu que o grupo era interessante, ele tirou essa petição e disse que não, que queria vir para o grupo. E ficou até o final. Foi assiduidade 100% e disse que foi muito bom para ele ter participado. Então, assim, é uma oportunidade de fazer reflexões, de abrir a mente, né, como eles dizem, né, de pensar sobre a própria vida. São paradas estratégicas para redirecionar o percurso, né?
3: Tatiana Craveiro, muito obrigado pela participação aqui na Rádio Jornal. As ações do programa também fazem parte da programação da 33ª Semana Nacional da Justiça pela Paz em Casa, realizada entre os dias 17 e 21 de agosto. A semana reúne uma série de atividades voltadas à prevenção e ao enfrentamento da violência contra a mulher. Além do trabalho desenvolvido com os homens, a programação também inclui audiências, ações de acolhimento às mulheres, palestras e outras atividades de conscientização. Bruno Araújo, Rádio Jornal, Rádio Notícia.
2: Bruno, muito obrigada pelas informações. Agora são 12 horas, 11 minutos. A gente fala agora de economia. Analistas elevam projeção para inflação e veem crescimento menor em 2027. Os detalhes chegando agora com Max Augusto. Max, boa tarde.
5: Pois é, Simone, boa tarde para você e para quem nos acompanha na edição do meio-dia. O humor do mercado financeiro em relação ao futuro da economia brasileira voltou a oscilar, refletindo preocupações com a inflação e o ritmo de crescimento a médio prazo. De acordo com o relatório Focus, divulgado hoje pelo Banco Central, os analistas revisaram as projeções para 2027, apontando para alta na inflação e crescimento mais baixo do Produto Interno Bruto. Para o ano que vem, a expectativa da alta do IPCA subiu para 4,24%, superando a previsão anterior de 4,22%. A preocupação dos analistas se justifica porque o centro da meta oficial de inflação do país é de 3%. Por outro lado, para este ano de 2026, a estimativa de inflação se manteve estável em 5,02%. No campo da atividade econômica, o otimismo com a retomada perdeu fôlego. A projeção de crescimento do PIB para 2027 caiu pela quarta vez consecutiva, passando de 1,52% para 1,50%. Já para este ano, os analistas mantiveram a projeção de uma expansão de 1,98% na economia brasileira. Nas projeções para a taxa básica de juros, a Selic, não houve alterações. O mercado estima que a taxa feche este ano em 13,75% e recue para 12% no próximo ano. Atualmente, a Selic está em 14%, mas o relatório aponta para a expectativa de um corte de 0,25 ponto percentual já na reunião de setembro. É isso, Simone. Volto com você.
2: Obrigada, Max, pelas informações. Agora 12 horas, 12 minutos. A gente segue agora para o sertão do estado. Homens de 38 anos é executado a tiros na frente da própria neta. Isso aconteceu na manhã de hoje em Petrolina. A Edjane Almeida chega agora com os detalhes. Edjane, boa tarde.
6: Oi, Simone. Boa tarde para você e para todos acompanhando o Edição do Meio-Dia. Exatamente isso. A crescente onda de violência no sertão fez mais uma vítima na manhã desta segunda-feira, dia 17. Eziel Cavalcante de Sá, de 38 anos, foi morto a tiros em plena via pública no bairro Loteamento Recife, na presença de sua neta, em um episódio brutal que reflete o clima de insegurança na cidade. A tragédia aconteceu no momento em que Eziel caminhava pela rua para levar a garota à escola. A rotina foi interrompida de forma violenta quando um carro se aproximou e seus ocupantes dispararam diversas vezes contra a vítima. Eziel faleceu no local diante da neta, sem chance de socorro. Imagens fortes circulam pelas redes sociais. O crime se soma aos frequentes registros de homicídio na região, aumentando o receio dos moradores em relação à segurança pública local. Equipes da Polícia Civil e do Instituto Médico Legal foram acionadas para periciar a cena do crime e recolher

0: do corpo. As investigações seguem em andamento para identificar os autores e a motivação do homicídio. A criança não foi atingida. Elijane Almeida, Rádio Jornal, Rádio Notícia.
1: Uma pena, né, Elijane, começar a segunda-feira já com notícias tão pesadas, né, de violência. Muito obrigada por sua informação. Agora são 12 horas, 14 minutos. Após mais uma ação da Gangue do Ouro no Recife, a Polícia Civil alerta sobre os cuidados e o que está sendo feito para combater este tipo de crime. Quem traz as informações é o Emerson Pereira. Oi, Emerson.
2: Olá, um abraço a você, uma ótima semana aos nossos ouvintes. Pois é, a população tem vivido com medo. Medo de sair nas ruas utilizando os seus próprios objetos. Um cordão, uma aliança, um relógio, por exemplo. Coisas que você lutou para conquistar. Nos últimos meses, a chamada Gangue do Ouro voltou a ganhar os noticiários devido a uma sequência de casos que foram acontecendo. O mais recente, na Rua do Lazer, em Santo Amaro, no Recife, quando um estudante de direito de 19 anos chegava à universidade, ele foi atacado pelo ladrão que arrancou a corrente de ouro avaliada em 19 mil reais. Os dois suspeitos foram presos. Já outro caso ocorreu na Rua Direita, no centro do Recife. A vítima foi um idoso. A gente lembra também uma situação no bairro da Jaqueira, zona norte da capital, quando os bandidos chegaram de moto e roubaram a corrente de ouro de um advogado que tinha parado ali na Rua do Futuro para comprar água de coco. Já no bairro da Imbiribeira, Zona Sul, um empresário foi atacado, a dupla levou uma pulseira, um cordão de ouro e o celular da vítima, prejuízo de cerca de 50 mil reais. Com tantos casos assim acontecendo, é normal surgirem várias perguntas. Por exemplo, o que a polícia tem feito para tentar evitar esse tipo de crime? Como têm sido as investigações? E o que de fato acontece com quem rouba e quem adquire esses bens que são levados pelos bandidos? Para esclarecer essa situação, a gente foi conversar com o delegado Diego Ascioli. Delegado, o que a polícia pode falar sobre esses números de casos envolvendo a chamada Gangue do Ouro?
3: Na realidade, existem diversas investigações em andamento em várias unidades policiais e também na especializada, né, que é a Delegacia de Roubos e Furtos, que apontam que não é só um grupo específico, né? Houve essa popularização do termo Gangue do Ouro, mas não quer dizer necessariamente que seja apenas uma associação criminosa. São vários grupos, esses grupos são efetivamente investigados e todas as vezes em que existe a identificação do criminoso, é solicitada a sua prisão e também existem diversas prisões em flagrante, né, que acontecem e esses casos são levados ao Poder Judiciário.
2: Não é um caso específico de Pernambuco?
3: Não, na realidade, devido à valorização do ouro, espalhado. Hoje nós temos esse problema não só em Pernambuco, como em diversas outras unidades da Federação e são combatidos cotidianamente.
2: A população às vezes comenta sobre a impunidade. De fato, essas pessoas têm sido investigadas, presas e punidas. O que é que a lei fala sobre isso?
3: Na realidade, existem várias investigações. Diversos indivíduos que participam dessa modalidade criminosa, eles são efetivamente identificados. Quando são identificados, são presos preventivamente através de um mandado de prisão preventiva. E também existem muitos casos onde ocorre a prisão em flagrante. Então, nesses casos, por mais que muitas vezes não se noticie, eles efetivamente são identificados, são os procedimentos concluídos e encaminhados ao Poder Judiciário, onde eles serão processados criminalmente, ou pelo crime de roubo, a depender se existe a violência quando da prática do crime, ou pelo crime de furto.
2: Ok, delegado, muito obrigado pelas informações. Emerson Pereira, Rádio Jornal, Rádio Notícia.
1: Emerson, muito obrigada pelas informações. Seguimos aqui no Edição do Meio-Dia, às 12 horas, 18 minutos. Olha, a 19ª edição do Patrimônio promove encontros entre memória, território e identidade em Pernambuco. Ernesto Pereira chega agora com os detalhes. Boa tarde, Ernesto.
4: Muito boa tarde, Simone. Boa tarde também aos ouvintes da Rádio Jornal. E é isso mesmo, Simone. Entre oficinas, seminários, rodas de conversa, exposições e até plantio de árvore, o evento discute as diversas formas pelas quais a memória está na vida social. Casarios, gastronomia, documentos, grupos, mestres e políticas públicas. Diversas ações são voltadas para estudantes e trabalhadores da área de patrimônio, mas há várias ações gratuitas e abertas ao público geral. Hoje, às 14h, é realizada a abertura no Cinema São Luís, onde ocorrerá a entrega dos diplomas aos 10 novos patrimônios vivos de Pernambuco, anunciados no último dia 6 de agosto. além da entrega aos vencedores do 11º Prêmio Ayrton de Almeida Carvalho e o lançamento da revista Aurora 463. A 19ª Semana Estadual do Patrimônio Cultural é realizada pelo Governo do Estado. Até esta sexta-feira, dia 21, as atividades ocorrerão em diferentes formatos e dialogam sobre assuntos distintos, dentre os quais estão memória e território, sessões gratuitas da 2ª Mostra de Cinema e Patrimônio, gestão de patrimônio, cultura de território, oficina de conservação de documentos, restauração e preservação, além de discussões acadêmicas que apresentarão estudos de preservação ou revitalização de bens culturais materiais. Uma das novidades desta edição é a realização de atividades no sertão, nas cidades de Triunfo e Floresta, além do encontro dos patrimônios vivos de cada macro-região do estado nos respectivos territórios: sertão, agreste, zona da mata e região metropolitana. Para outras informações, basta entrar em contato pelo e-mail semanapatrimonio@gmail.com. Mais uma vez, semanapatrimonio@gmail.com. É isso, eu volto com você.
1: Ernesto, muito obrigada pelas informações. Agora vamos a um rápido intervalo. Daqui a pouquinho a gente volta.
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1: E voltamos aqui na edição do meio-dia desta segunda-feira, claro, trazendo informações do trânsito hoje com ela, Elis Martins. Boa tarde.
11: Boa tarde, Simone. Boa tarde também aos ouvintes. Zona Norte do Recife, Estrada do Arraial, tem trânsito intenso neste momento. Na Doutor Zé Maria, o trânsito é moderado. A Agamenon Magalhães tem trânsito intenso nos dois sentidos no bairro do Derby. Avenida Caxangá, na Zona Oeste da cidade, trânsito moderado ao longo da via no sentido subúrbio. No sentido contrário, trânsito intenso ali na altura do Getúlio Vargas. 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
1: Muito obrigada, Elis Martins. A gente, antes de chamar a matéria, a Vanildo, deixa eu trazer aqui informações do ouvinte Kleber Vital, que diz que trânsito está lento na Avenida Senador Nilo Coelho, a perimetral, sentido Beberibe. Kleber, muito obrigada pelas informações. O Sistema Jornal do Comércio de Comunicação deu a largada na cobertura das eleições de 2026. O candidato ao governo de Pernambuco, João Campos, do PSB, foi o primeiro a participar da sabatina ao vivo, na Rádio Jornal e também na TV Jornal. Ao final da participação, o postulante fez uma avaliação sobre o encontro.
12: Momento importante onde eu pude apresentar ideias e compromissos para o futuro de Pernambuco. Fazer o maior hospital da história de Pernambuco, o Hospital Geral Metropolitano. Poder isentar todas as motos de até 180 cilindradas do nosso estado para pagar IPVA zero, zerar o IPVA. Fazer também a garantia de que a água vai chegar na casa das pessoas, com o maior ciclo de investimento na área de águas da história de Pernambuco. E até que todas as pessoas recebam água como deve, 5, 6, 7 dias por semana, a gente vai zerar a conta de quem está no racionamento e paga a tarifa social de R$27,50. Sem água, sem conta. Vamos criar um grande pacto pela vida contra o feminicídio, abrindo 9 delegacias novas de combate ao feminicídio e garantir o funcionamento 24 horas. E levar formação técnica e de tecnologia para todo o estado de Pernambuco. Tamo junto, é João 40.
1: A ordem das entrevistas foi definida por sorteio, com a presença de representantes dos partidos. Amanhã, terça-feira, dia 18 de agosto, é a vez de Ivan Moraes, o PSOL. Já na quinta-feira, dia 20, a sabatina será com a governadora Raquel Lira, do PSD. Durante as sabatinas, os postulantes vão apresentar propostas e responder perguntas sobre os principais desafios de Pernambuco. Além, claro, das entrevistas, o Sistema Jornal do Comércio de Comunicação realiza no dia 1º de outubro um debate entre os candidatos ao governo do estado. As eleições 2026 serão realizadas no dia 4 de outubro, primeiro domingo do mês. Já o segundo turno, caso aconteça, ocorrerá no último domingo do mesmo mês, dia 25 de outubro. Ameaça de reciprocidade contra os Estados Unidos ficará só na conversa. Assunto para o nosso correspondente Romualdo de Souza. Boa tarde, Romualdo.
13: Boa tarde, Simone. Muito boa tarde também ao nosso ouvinte. Essa história toda do presidente Lula dizendo que vai usar uma lei recém-aprovada pelo Congresso Nacional, chamada Lei de Reciprocidade contra os Estados Unidos, é puro gogó, é pura conversa de quem está em campanha eleitoral. Boa parte das indústrias, das empresas e dos setores que exportam para os Estados Unidos, esses setores estão pedindo ao governo, tanto ao vice-presidente da República, Geraldo Alckmin, como ao ministro da área de exportação, que evite provocar os Estados Unidos. Hoje, o governo de Donald Trump está exigindo uma taxa que ultrapassa os 37%. Então, o que o setor industrial entende? É melhor negociar com os Estados Unidos do que peitar os Estados Unidos. Isso pode vir, inclusive, uma represália muito maior do que essa taxação de 37,5%. Por isso mesmo, esses setores estão pedindo uma audiência ao presidente Lula, inclusive a ABMAC, que é a Associação Brasileira da Indústria de Máquinas, porque esse é o setor que mais está sofrendo com essas sobretaxas, dizendo que se houver uma reciprocidade do Brasil e houver uma nova represália do governo norte-americano, vai ser pior para o Brasil. De Brasília, Romualdo de Souza para a Rádio Jornal, Rádio Notícia.
1: E o Edição do Meio Dia fica por aqui. O programa teve produção de Elis Martins, trabalhos técnicos de Eduardo Silva, Avanildo Cerqueira e Egilson Lima. Vem aí o comentário de Edinaldo Santos e, em seguida, o assunto é futebol primeiro tempo com Haroldo Costa. Uma ótima tarde para você. Até a próxima.
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14: 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Boa tarde, amigos e amantes do futebol. No fim de semana, o Sport venceu, o Náutico empatou e o Santa Cruz perdeu. Começando pelo Sport, que jogou na sexta-feira. Depois de mais de 2 meses sem ganhar jogos na Ilha do Retiro, o Sport conseguiu a vitória. Derrotou o Londrina por 2-1 pela 23ª rodada da Série B do Campeonato Brasileiro. Aliás, é a segunda vitória seguida do Leão da Ilha do Retiro. O Sport foi melhor no primeiro tempo, saiu na frente do placar aos 10 minutos. Golaço de Diego Hernandes, né, em bela finalização, esbanjou categoria ali na área. O Londrina empatou o jogo aos 29 minutos com João Vitor. Falha do sistema de marcação do Esporte Clube do Recife, principalmente dos zagueiros que perderam a disputa da bola pelo alto. Foi uma cabeçada letal do atacante do Londrina. Aos 40 minutos, Barleta se machuca, sai do jogo para a entrada de Marlon. E aí, gente, o Leão perdeu ali o seu melhor jogador, que é o Barleta, né? E sobre a situação do Barleta, a gente abre um parênteses aqui para informar o seguinte. O Sport confirmou que o atacante sofreu uma lesão na parte posterior da coxa esquerda. O diagnóstico foi divulgado pelo clube na tarde do último sábado, após o jogador passar por exames de ressonância magnética. Mas voltando ao jogo, depois que o time do Londrina empatou o jogo, o Sport reagiu e fez o segundo aos 43 minutos. Novamente, Diego Hernandes foi protagonista de mais um lance digno de registro, digno de aplauso. Recebe de Cleison, domina com categoria e acerta chute fulminante, sem dó nem piedade, sem a menor contemplação. Bota o Sport na frente, 2-1 para o Sport. E o primeiro tempo termina com o Sport na vantagem. No segundo tempo, logo aos 3 minutos, o Sport teve um pênalti marcado, mas o árbitro anulou após consultar o VAR. Foi um segundo tempo, gente, em que o Sport recuou exageradamente. Isso irritou a torcida, que vaiou o técnico Dalpozo, e foi chamado de burro quando colocou mais um zagueiro em campo. O Londrina tomou conta da bola, no entanto, não criou grandes oportunidades para balançar as redes. Insistiu nos passes longos, quase sempre inúteis. Os minutos finais foram de preocupação e sofrimento para mais de 18 mil rubro-negros que compareceram à ilha. Mas o Sport escapou mais uma vez daquela síndrome de tomar gol nos instantes finais. E conseguiu segurar a vitória até o final. O Sport subiu 4 posições na tabela, saiu do 10º lugar para 6º lugar, com 35 pontos. O Leão volta a campo na próxima quarta-feira, diante do Avaí, fora de casa, às 19h30. Falando sobre o Náutico, e o Náutico, hein, gente? Não foi além de um empate de 1-1 contra a Ponte Preta em Campinas. O time enfrentou o pior time da competição até agora. A Ponte Preta é lanterna com apenas 10 pontos, atravessa uma crise financeira histórica, não vence a 16 jogos, são 3 empates e 13 derrotas, time limitado que o Náutico não conseguiu vencer. Péssima atuação do time dos aflitos. A equipe agonizou em campo, principalmente no primeiro tempo. Chances o Náutico até que teve, mas todas desperdiçadas. O Derek, um dos jogadores mais criticados pela torcida, Hélio dos Anjos resolveu deixá-lo até o final da partida. E tira Cauã, que mesmo sem jogar bem na sexta-feira, mas é o cara que tem sido decisivo, é o cara que fez 3 gols em 5 partidas. É de quem se precisaria esperar alguma coisa. Entre Derek e Cauã, claro, ficaria com Cauã, sem dúvida nenhuma. Mas Hélio dos Anjos tem a sua cabeça e a sua opinião. E bastou uma pequena melhora no limitadíssimo time da Ponte Preta para sair na frente do placar. O atacante Brandão acelerou, disparou, ganhou dos zagueiros e meteu para o gol na saída de Muriel. A Ponte termina o primeiro tempo com 1-0 no placar e merecidamente, gente. O Náutico foi um time desorganizado, desprovido de emoção e ousadia. No segundo tempo, em apenas 15 minutos, a Ponte teve 3 grandes oportunidades de balançar as redes e aumentar o placar, mas não conseguiu converter as chances sem gol. E mesmo abarrotado de erros, o empate saiu aos 19 minutos, o Anderson chuta cruzado, o Borás chega de peito, completa botando a bola na rede. O Náutico, depois do gol de empate, até teve mais posse de bola, mas sem força ofensiva. E para completar a noite de horror do Timbu, teve 2 jogadores expulsos. O Pato Nunes, aos 38 minutos, e o Betão, aos 47 minutos. O Náutico chegou a 3 empates seguidos, tem 27 pontos e está na 15ª colocação. Pelo menos pontuou nos últimos 4 jogos, somando 1 vitória e 3 empates. O Náutico volta a correr atrás da bola nesta terça-feira, 21h30, no Estádio dos Aflitos. Agora, o tricolor pernambucano. O Santa Cruz decepcionou mais uma vez, jogando na arena. O tricolor perdeu para o Amazonas por 1-0, jogo válido pela 17ª rodada da Série C. Aliás, e ainda pode deixar o G8, é a 2ª derrota seguida do Santa Cruz como mandante e o 3º jogo sem vencer dentro da competição. O Santa começou o jogo encurralando o Maranhão, impôs a marcação, a intensidade, teve chance de abrir o placar. Não demorou muito para o Maranhão crescer no jogo e controlar a posse de bola. E aí o Santa deu espaço e tome bola nas costas da zaga do Santa Cruz. E aí o time comandou bem as jogadas em meio de campo, principalmente no time do Maranhão. Foram muitas as oportunidades criadas, mas desperdiçadas. Eles botaram o goleiro do Santa para fazer grandes defesas. Mas aos 32 minutos não deu para segurar. O Maranhão abriu o placar com Felipe Cruz e terminou o primeiro tempo na vantagem. No segundo tempo, o Santa foi para cima como tinha que ser, afinal estava se desenhando ali um vexame dentro de casa. Atacou, mas não teve força nem competência para furar a bem postada defesa do time do Maranhão. O Maranhão recuou, mas controlou a vantagem construída no primeiro tempo e ainda criou a melhor chance do segundo tempo. E o jogo terminou com a merecida vitória do Maranhão, merecida sem dúvida por 1-0. Mais uma vez sobraram tristeza, decepção e muita frustração no coração da fanática e gigantesca torcida coral. Foram muitos os protestos da torcida nas arquibancadas. Haja sofrimento, né, gente, para essa torcida tricolor. O Santa permanece com 25 pontos e ocupa a 6ª colocação, mas corre o risco de deixar o G8 no complemento da rodada. Próximo compromisso coral será novamente na Arena de Pernambuco, sábado, diante do Caxias, adversário direto na disputa por uma vaga na 2ª fase da competição. É isso aí, minha gente. Muito obrigado a todos. Sigam aqui na programação da Rádio Jornal. Vai começar agora o primeiro tempo do Assunto é Futebol, comando Haroldo Costa, o maior gol do mundo. Boa tarde, Recife. Boa tarde, Brasil.
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2: Em Pernambuco, 12:40. Boa tarde para você, no ar pela Rádio Jornal, o assunto é futebol primeiro tempo. Hoje é segunda-feira, 17 de agosto de 2026. 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E agora você vai ouvir os destaques, as manchetes do programa de hoje.
1: O Alex Santos.
3: E sem Barleta, a Esporte viaja para Florianópolis, onde na próxima quarta-feira encara o Avaí, que está na zona de rebaixamento. Resultados da rodada favorecem o Leão e o Esporte está entre os 6 melhores classificados.
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4: Santa Cruz entra na semana do tudo ou nada. Tem o Caxias no sábado e tem que vencer. De 6 pontos a serem disputados, o Santa Cruz precisa agora de 4. Ingressos para a partida contra o Caxias já estão sendo vendidos. Santa Cruz, que em casa tem um aproveitamento muito ruim.
1: Aldinei Alves.
5: Sem muito tempo, Náutico já finaliza hoje preparação para o próximo compromisso na Série B. Duelo diante do Ceará no Estádio dos Aflitos é um confronto direto para se afastar da zona de rebaixamento. Técnico Hélio dos Anjos tem problemas para o jogo, com desfalques por suspensão e departamento médico.
2: Campeonato Brasileiro Série C, 2 jogos fecham a 17ª rodada hoje à noite. É a antepenúltima rodada da primeira fase, briga direta pelas vagas para a segunda fase da competição. Campeonato Brasileiro Série A, 1 jogo fecha hoje à noite a rodada 23. Palmeiras vê Flamengo encostar. Depois da derrota do Palmeiras para o Fluminense, o Flamengo goleou o Mirassol no interior de São Paulo. Campeonato Brasileiro Série D, conhecidas 4 equipes que subiram para a Série C. Asa, Gama, Uberlândia e ABC estão na Série C de 2027. Ainda tem mais 2 vagas em disputa. Serão disputadas pelo Nacional do Amazonas e o CSA, o São José de Porto Alegre e o Goiatuba. Aqui o assunto é futebol, primeiro tempo, produção técnica Wesley Amaro, Big Alves, Edilson Lima e Eduardo Silva.
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2: Em Pernambuco, 12:47.
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2: 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E agora as notícias do nosso futebol. 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
4: Valeu, muito boa tarde para você, meu amigo, boa tarde para todo mundo ligado aqui no Assunto é Futebol, primeiro tempo. O Esporte que treinou hoje pela manhã foi a última movimentação antes da viagem para Santa Catarina, que acontece agora no início da tarde. O Esporte se preparando para o jogo da próxima quarta contra o Avaí, 7:30 da noite, na Ressacada pela 23ª rodada do Campeonato Brasileiro da Série B. E o que chama atenção é que o técnico Gilmar Dalpozo não vai poder contar nessa partida com o atacante Christian Barleta, ele que saiu machucado no jogo diante do Londrina na última sexta-feira, e no sábado o departamento médico informou que depois que ele passou por uma ressonância magnética, detectaram uma lesão na posterior da coxa esquerda do atleta. Então, pelo menos pelas próximas duas partidas, infelizmente, um dos artilheiros do Esporte, o Barleta, não vai poder entrar em campo. Sem o Barleta, o Dalpozo deve mandar a campo o Marlon Douglas, juntamente com Pedro Perotti e também com o atacante Cleisson. Então, a provável escalação do Esporte para esse jogo contra o Avaí: Thiago Couto, Augusto Pucci, que volta depois de cumprir suspensão automática imposta pelo terceiro cartão amarelo, Aju, Kaique Almeida e Filipinho, Zé Gabriel, William Oliveira e o Diego Hernandes, Marlon Douglas, Pedro Perotti e o Cleisson. É basicamente a mesma base que venceu Londrina na última sexta por 2-1. Claro que contando aí com a ausência do Christian Barleta, né, que infelizmente não pode jogar, como falamos inicialmente. E a conclusão da 22ª rodada acabou favorecendo o Esporte com resultados possíveis, né? O Leão, que começou a rodada na 10ª posição, depois da vitória contra o Londrina, voltou a figurar entre os 6 melhores classificados. Mas para se manter nessa zona de classificação, teria que contar com a combinação de alguns resultados que aconteceram. Por exemplo, o Atlético Goianiense perdeu dentro de casa para o Vila Nova, então o Atlético continuou atrás do Esporte. Outro bom resultado para o Leão, a vitória do Criciúma diante do Goiás por 1-0. E faltava ainda um terceiro resultado para que o Esporte permanecesse entre os 6 melhores colocados. No caso, o jogo que aconteceu ontem à noite entre CRB e Novo Horizontino. Nessa partida, não poderia haver vencedor. Teria que acontecer o empate, porque se o CRB vencesse, passava o Esporte. Se o Novo Horizontino vencesse, passaria o Esporte. Então, teria que dar um resultado para favorecer o Leão da Ilha, que seria o empate. E foi justamente o que aconteceu. CRB e Novo Horizontino empataram em 0-0. Bom para o Leão, né? O Esporte que treinou, como eu disse inicialmente, para esse jogo contra o Avaí. O Avaí na zona de rebaixamento, é o 17º colocado. Agora tem um detalhe: nessa rodada passada, venceram o Operário de Ponta Grossa por 2-1, jogando fora de casa. Mas vamos perguntar ao técnico Gilmar Dalpozo: Dalpozo, pelo fato do Sport estar nessa retomada positiva, duas vitórias seguidas, e o Avaí está na zona de rebaixamento, é obrigação do Sport vencer?
3: Não é obrigação. É merecimento. Para mim é merecimento. Nós temos que fazer por merecer. Então, é muito perigoso. Mesmo um dia que a gente jogar contra a Ponte Preta, o próprio América, esses times que estão lá embaixo, o próprio Avaí, que agora é a sequência, o Avaí contratou bons jogadores. Então é um momento que os clubes estão passando, mas que tem qualidade e que tem ambição de sair daquela situação. Eu também, em algum momento da minha trajetória, vivi esses momentos, especialmente 2022, 23 e 24 na Chapecoense, tirando a Chapecoense da terceira divisão, e é muito difícil, mas a gente não negociava, né, resultado naqueles momentos. Então esses times que estão lá de baixo, no Z4, na zona de rebaixamento, eles têm um objetivo bem claro de sair daquela situação. Então são equipes que competem muito, que lutam muito, que não desistem, porque o campeonato ainda é longo. Então nós vamos encontrar dificuldade. Eu prefiro falar que é por merecimento. Tudo que eu conquistei na minha vida não é de mérito dos adversários, é por merecimento meu, da minha equipe, dos atletas, e se a gente tiver essa mentalidade, com certeza a gente vai ter êxito nessa sequência.
4: Pronto, aí está o técnico Gilmar Dalpozo conversando com a gente aqui no Assunto é Futebol, Primeiro Tempo.
2: Falar aqui do Campeonato Brasileiro Série A, a rodada 23 prosseguiu ontem com Atlético Mineiro 3, Grêmio 0, Vasco 0, Santos 3, Chapecoense e Bahia 3-3. No Barradão, a vitória da equipe rubro-negra soteropolitana, vitória 1, Botafogo 0. E o Corinthians perdeu em casa para o Cruzeiro, Corinthians 1, Cruzeiro 2. Hoje, o fechamento dessa rodada 23. Internacional e Remo se enfrentam às 8 da noite no Beira-Rio, em Porto Alegre. Agora, a diferença diminuiu aqui para o líder. Palmeiras queimando toda a gordura. O Palmeiras é o líder com 48 e agora o Flamengo é o vice-líder com 45, apenas 3 pontos atrás do Palmeiras. O Atlético Paranaense é o terceiro com 41. E o Fluminense é o quarto com 38. Zona de rebaixamento teve modificação com os resultados do fim de semana. Quem entrou lá foi o Internacional, mas que está com um jogo a menos. Joga hoje. O Internacional é o 17º e enfrenta justamente o Remo, que é o 18º. Ou seja, confronto direto na zona de rebaixamento hoje, Internacional e Remo. Quem caiu para a penúltima colocação foi o Vasco da Gama, que agora é o 19º. E a Chapecoense, que está virtualmente rebaixada, segue na lanterna. Tem apenas 11 pontos, aliás, tem 11 pontos atrás do penúltimo colocado, a Chapecoense, que empatou com Bahia ontem. Este é o Campeonato Brasileiro Série A, que vai retornar apenas no fim de semana. O meio de semana está reservado para a Copa Sul-Americana e para a Libertadores da América. 5-1. Santa Cruz, Leonardo Boris.
5: Boa tarde para você, amigo. Boa tarde para você que está ligado aqui no Assunto é Futebol. Primeiro tempo, e o Santa Cruz com a derrota para o Maranhão no último sábado à noite na Arena de Pernambuco, corre o risco de ficar de fora do G8 no término desta rodada. Isto porque a Ferroviária de Araraquara enfrenta o Paysandu nesta segunda-feira às 20 horas. A Ferroviária tem 24 pontos, é a 9ª colocada e ainda tem o jogo do Ipiranga contra o Guarani. O Ipiranga que visita o Guarani no Brinco de Ouro da Princesa hoje às 8 da noite. Enquanto Santa Cruz tem 25, é o 6º colocado. Santa Cruz que tem mais 2 jogos pela frente, contra o Caxias no próximo sábado pela 18ª rodada, jogo marcado para 19h30. Ingressos já estão à venda. E contra o Anápolis, jogando fora de casa. O Santa Cruz, que já fez 9 jogos na Arena de Pernambuco, perdeu 4, venceu 3, empatou 1. Seu aproveitamento dentro da Arena de Pernambuco é péssimo. Para a partida contra o Caxias, técnico Christian de Souza, não tem nenhum problema de ordem médica e também de suspensão pelo cartão amarelo ou vermelho. Santa Cruz, que para chegar à classificação de 6 pontos, precisa de 4. E o técnico Christian de Souza fala agora do que viu e o que o preocupa.
6: Olha, eu volto a dizer, a gente faz... tem uma baixa de produção logo após o gol do adversário, a gente sente. No segundo tempo a gente volta, naquilo que eu vi o jogo, a gente volta bem na partida, a gente volta jogando dentro do campo do adversário, o adversário pouco chegou ao nosso gol, a gente fez essa bola entrar várias vezes em condição de finalização. É a ansiedade, né? A ansiedade de poder escolher melhor a definição, o último passe, equilibrar melhor o corpo para finalizar. Isso é do jogo. E as equipes passam por esse momento, né, de oscilação. É, a gente tá chateado é por não retribuir o torcedor aquilo que ele merecia e o comportamento fantástico que o torcedor nosso apresenta tanto nos jogos em casa como fora. Equilíbrio, ter uma análise muito tranquila e calma daquilo que está acontecendo, principalmente nos jogos em casa. É visível, né, a ansiedade dos jogadores, a ansiedade da equipe como um todo, e nós temos que passar por isso. Isso se passa com conversa, isso se passa com treinamento, com repetição, tá? E a gente vai fazer isso nessas semanas que faltam aí, a gente vai buscar esse equilíbrio. E está visível assim, o primeiro jogo que a gente conseguir ter um desempenho satisfatório e ganhar em casa, e a gente tira essa onda de negativismo, né, e transforma os jogos em casa em jogos que a gente possa pontuar.
5: Aí a palavra do técnico Christian de Souza falando aqui no Assunto é Futebol. Primeiro
2: Campeonato
5: tempo.
2: Brasileiro Série C. Olha, 2 jogos vão fechar a rodada 17, que é a antepenúltima da primeira fase. 8 da noite na Arena Fonte Luminosa. Bola rolando para a Ferroviária de Araraquara e Paysandu. E também hoje.

0: um jogo a menos, pode passar o Santa Cruz, o Ipiranga, que enfrenta hoje o Guarani em Campinas. O Ipiranga é o sétimo. E o Amazonas é o oitavo com 24 pontos. Aí tem uma turma dos 24. Ipiranga, Amazonas, Caxias, Ferroviária, que joga hoje, tá com jogo a menos. Ferroviária pode ir para 27, pode passar o Santa Cruz também. Então, confirmando aí, Ipiranga, Amazonas, Caxias, Ferroviária, Maringá, Floresta, Maranhão e Figueirense, todos com 24 pontos. Emoção na Série C. Faltam duas rodadas para terminar a primeira fase. E os dois últimos times, os piores times, o Anápolis é o penúltimo com 15º, estaria rebaixado, e o Confiança é o Lanterna com 13 pontos. Esta é a situação, apenas duas equipes serão rebaixadas para a Série D. Campeonato Brasileiro, Série C, dois jogos fechando a rodada hoje. Agora 1 hora. Náutico, Haldinei Alves.
1: Muito boa tarde para você, amigo, e para todo mundo que está nos acompanhando aqui na Rádio Jornal, no assunto é futebol primeiro tempo. O elenco do Náutico faz hoje mais uma atividade visando o duelo diante do Ceará, marcado para amanhã às 9:30 da noite, jogo no Estádio dos Aflitos. O Náutico chega para esse jogo extremamente pressionado depois de um resultado negativo que teve na sexta-feira passada diante da Ponte Preta. O Náutico não conseguiu vencer a Ponte Preta. Empatou o jogo, que terminou com o placar de 1-1, e com isso a vantagem na sexta era de 7 pontos em relação à zona de rebaixamento. Mas no fim de semana teve um duelo entre Operário e Avaí, e o Avaí venceu a equipe do Operário. Com esse resultado, o Avaí reduziu essa vantagem do Náutico para a zona de rebaixamento, que era de 7 pontos, agora caiu para 4 pontos. Isso significa dizer que o jogo de amanhã entre Náutico e Ceará é importantíssimo para as pretensões do Timbu de se afastar da zona de rebaixamento e começar a olhar mais para cima, a não ficar olhando para baixo nesse drama contra o Z4. Por outro lado, o Ceará também chega muito pressionado. Por lá, o técnico é Daniel Paulista, que falou sobre esse momento que o clube está vivendo.
2: Só para lembrar que nós, apesar de estarmos aqui a 7 jogos, nós temos que sempre contextualizar o momento do Ceará quando nós assumimos. É uma equipe que tem seus problemas, problemas internos, todo mundo é ciente disso, tem se trabalhado sempre para tentar resolver da melhor forma. O próprio grupo tem se trabalhado. Poxa, qual equipe no Campeonato Brasileiro fez a reformulação que o Ceará fez? Ninguém. Talvez algumas equipes contrataram, mas não saíram tantos jogadores como saíram aqui. Então foram muitas mudanças. Isso impacta no trabalho do treinador. E sempre que eu estou dizendo aqui, talvez em 7 jogos, a gente não conseguiu repetir a escalação em nenhum momento. É sempre perdendo um jogador, e se é um jogador que chegou, se é um jogador que já estava aqui. Claro que existem coisas positivas, tanto é que nós conseguimos 2 vitórias agora recente, nos afastamos da zona do rebaixamento. Alguns jogos atrás, a equipe estava na 18ª colocação. É pouco para o Ceará? É muito pouco. É muito, muito pouco. Você pode ter certeza que eu estou extremamente incomodado na situação que a gente se encontra e não estar encontrando resultados melhores. Agora, trabalho não está faltando. E é em cima do trabalho que a gente vai continuar insistindo, continuar batalhando. As coisas não estão fáceis, mas assim, vamos insistir. Eu contextualizei hoje a dificuldade que o treinador tem num jogo como hoje, perdendo tantos jogadores, independente se chegou ou se já estava aqui, de você criar alternativas, de tentar buscar vitórias dentro de um campeonato tão difícil que é a Série B. Estou muito tranquilo quanto a isso, na questão de continuidade, mas ciente da responsabilidade. Eu tenho responsabilidade muito em função desses 7 jogos. Sei que nós precisamos encontrar um melhor rendimento, encontrar melhor resultado, mas o resultado recente ele é satisfatório para o momento da maneira que nós encontramos o Ceará, mas pouco pela tradição e aquilo que o nosso torcedor espera.
1: Muito bem, palavras de Daniel Paulista, técnico da equipe do Ceará, lembrando que o Náutico vai ter alguns problemas, alguns desfalques para esse jogo de amanhã. 2 já estão certos, são desfalques por suspensão. O zagueiro Betão e o atacante Pato Núñez foram expulsos na partida passada e por isso não ficam à disposição do técnico Hélio dos Anjos. Além deles, jogadores que estão no departamento médico, como o volante Luiz Felipe, o atacante Júnior Todinho.

0: o lateral direito Matheus Ribeiro. Por outro lado, em relação ao DM, existe a expectativa do retorno de Vinícius. Vinícius, que já estava bem no processo de transição física, pode ser relacionado na partida de amanhã. São os destaques do Timbu, aqui no Assunto é Futebol Primeiro Tempo.
1: Série D do Campeonato Brasileiro. Ontem, Asa 1, Goiatuba também 1 nos pênaltis. Asa 5, Goiatuba 4. Asa na Série C. Subiu o fantasma de Arapiraca. No primeiro jogo foi 0-0 lá em Goiás. São José e Gama. Gama 4, São José 0 no jogo da volta no Bezerrão ontem. No primeiro jogo, empate por 1-1. Gama na Série C. Olha aí a volta do Gama. Na cidade de Maceió, o CSA perdeu para o Uberlândia no sábado, 2-0. Já tinha perdido o primeiro jogo por 1-0 para o Uberlândia, a partida de ida no Parque do Sabiá. O CSA vai jogar um playoff. Uberlândia está aí na Série C. E quem subiu também foi o Elefante Potiguar, o ABC. Nacional 1, ABC 2, o jogo de ida. No jogo da volta, ontem, a vitória do ABC por 1-0, com bom público na Arena das Dunas. ABC na Série C do Campeonato Brasileiro. Vem aí agora os playoffs, são mais duas vagas nos playoffs. Quem vai jogar? O Nacional do Amazonas vai enfrentar o CSA. Teremos dois jogos, o primeiro em Manaus e o segundo em Maceió. E São José e Goiatuba vão se enfrentar. O primeiro jogo será no Rio Grande do Sul, o jogo da volta em Goiás. Daqui, mais duas equipes serão classificadas para a Série C de 2027. Portanto, reta final aqui do Campeonato Brasileiro Série D. Ah, e os outros times continuam brigando pelo título, hein? Asa e Gama vão se enfrentar duas vezes. Primeiro jogo em Arapiraca, o jogo da volta no Distrito Federal. E Uberlândia e ABC, o primeiro jogo em Minas Gerais. E o jogo da volta no Rio Grande do Norte. 1:06, daqui a pouco tem mais aqui na sua Rádio Jornal.
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4: Agora em Pernambuco, 1:09.
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4: De volta para girar os repórteres da Jornal. Wallace Santos.
6: E a situação do atacante Alex Bruno deve ser definida hoje. Ele que ontem, jogando com a camisa do Asa de Arapiraca, conseguiu dar o acesso à equipe de Alagoas, que saiu da Série D e agora foi para a Série C. Inclusive, no tempo normal, foi 1-1 com o gol do Alex Bruno. Então fica a expectativa do anúncio da contratação do atacante alagoano aqui para vestir a camisa da equipe rubro-negra.
4: Leonardo Boris.
7: Jogadores corais se reapresentam hoje à tarde e começam treinamento para a partida contra o Caxias. O Caxias, do técnico Marcelo Cabo e também do atacante Quirino. O Caxias, que perdeu ontem, dentro de casa, no Centenário, para o Figueirense de virada, por 2-1.
4: Raulzinei Alves.
8: O treinamento do Náutico na tarde de hoje vai ser fechado para a imprensa, mas antes tem uma entrevista coletiva com o técnico Hélio dos Anjos. No decorrer da programação aqui da Rádio Jornal, a gente repercute essa coletiva pré-jogo do treinador Alvirrubro.
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4: Vem aí, Ralph de Carvalho comentando aqui na Rádio Jornal. E depois o assunto é futebol, segundo tempo.
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9: Ralph de Carvalho.
10: Minha gente, sempre procuramos olhar o futebol com otimismo, mas esse ano não está fácil, pelo perde e ganha, pelo sobe e desce, pela instabilidade que o nosso trio de ferro, que as três equipes estão tendo na competição. O Sport agora deu uma guinada, foi o seu melhor momento depois de ter passado inclusive pelo G6 no início da competição. Então, depois disso, a queda e agora a recuperação do Sport, que está na sexta colocação. Mas isso ainda não é uma base para se ter garantia. Nós vamos esperar um pouco mais. Na verdade, o time do Sport melhorou muito com a entrada nessa equipe do Kaique, fazendo a dupla com a Ju. O meio-campo com William Oliveira e Diego Hernandes foram jogadores que deram a contribuição ainda tem jogadores para entrar, mas o Sport precisa jogar melhor para se tornar confiável e ganhar estabilidade. Atualmente, até os técnicos estão se queixando dos seus times. O técnico do Santa Cruz atribuiu a derrota para o Maranhão por falta de eficiência ofensiva e detalhou que no segundo tempo houve pressão, mas a equipe não conseguiu transformar volume de jogo em chances claras de gol. É o mesmo que dizer, eu fiz a minha parte, mas ali o time não fez. O time tem deficiência, principalmente no ataque. Sou até como castigo, porque o próprio Christian de Souza chegou a dizer que o Santa Cruz tinha os três melhores centroavantes da Série C. Na época ele tinha Quirino, Thiago Marques e Heron. O Tricolor contratou só para o ataque. Conte aí, Everaldo, Heron, Quirino, Ronald, Renato, Joninha, Vitinho que virou meia e vai mais, Robinho, Alexandro, estes o que eu me lembro agora. São oito aqui nessa relação que eu apresento. E para ser sincero, produtivos mesmo só são Everaldo, Ronald, Renato e Vitinho. Isso de vez em quando, o Renato e o Vitinho. O Everaldo é o que tem mais regularidade. E o Ronald também tem uma relativa regularidade de empenho. Não quer dizer que em todos os jogos ele atue bem. Mas o fato de que ele não desiste nunca, isso tem sido muito positivo para o Santa Cruz. Agora, centroavante, nenhum deles foi efetivo. Todos falharam na equipe coral. Por isso, buscar a classificação agora é como se o time estivesse carregando uma cruz. Tem um peso, mas faltam apenas 3 pontos em 2 jogos. O Santa Cruz precisa vencer pelo menos um deles. Vai jogar com o Caxias na Arena, em casa, portanto, e com o Anápolis fora. Só isso, precisa vencer um desses jogos. Mas o próprio técnico disse que se classificar, muda a confiança e a confiança faz o resto nesse time do Santa Cruz. O que ele quer dizer é que o time encorpa e cresce. O Santa Cruz em 6 derrotas na tabela, 4 foram em casa. O Santa tem um jogo em casa com o Caxias, que a gente poderia dizer a classificação vai se dar aqui, é o próximo jogo com o Caxias. Mas a gente fica numa dúvida muito grande com o pé atrás pela instabilidade que essas equipes e tem apresentado, especialmente Santa Cruz, ultimamente dentro da competição. Quanto ao Náutico, com 27 pontos, está a 4 pontos do Z4. Está próximo à zona do rebaixamento. E a 8 pontos do G6, onde o Sport está agora na 6ª colocação, com 35 pontos. O Náutico vai jogar com o Ceará. O Ceará briga para não cair, está com 25 pontos, é o 16º, está na boca do poço, escorregando para o Z4. Então, o Ceará é o adversário do Náutico. Agora, o Ceará está a 2 pontos do Z4, o Náutico está a 4 pontos. Pronto, enfrenta o Náutico amanhã, às 21h30, nos Aflitos. E a gente está vendo aí que o Náutico ele tem grande dificuldade. A entrevista de Hélio, depois da decepção do empate contra a equipe do Caxias, ela mostrou que o próprio treinador não está absolutamente confiante no time, porque ele tem se decepcionado sempre. A gente percebe que o Náutico andou contratando jogadores. E o jogador entra em campo, como foi o caso do Pato na primeira partida, e fica sumido. Então a gente fica observando que o Náutico não criou nenhuma reação com os contratados. O Sport até criou, mas o Náutico ainda não. E, portanto, a cantiga é a mesma. Esperar a volta de Vinícius. Dizer que o time está chegando ao fim do campeonato sem Dodô, que faz falta. Sem Paulo Sérgio, que está fora dos planos. Sem tudo isso. Mas isso não adianta. Agora mesmo, o Náutico está com Danielzinho contratado, porque já está em casa. E o jogador chegou aí com um problema de contusão. Se contundiu, ele veio do Ipiranga, se contundiu, chegou aqui, vai precisar de recuperação. Quer dizer, isso para mim é contratar errado. Nessa hora da onça beber água, jogador tem que ser de boa qualidade e inteiro fisicamente, para não ficar esperando uma eternidade para que o departamento médico entregue ao departamento físico para daí fazer a transição e entrar no time. Eu acho que isso significa que o Náutico tem errado muito, apesar de que o contratante no Náutico é o próprio técnico, Hélio dos Anjos, e o Hélio tem errado em contratação. Verifique que na primeira leva 10 já saíram, ou 9, e o 10º está para sair, o que significa que foi um erro muito grande, e agora, para mim, continua contratando, não tanto pelo jogador, pela qualidade técnica, mas pela condição física do atleta, ou seja, por estar no departamento médico. Então, o Náutico não pode usar de imediato, porque se pudesse, já usaria contra a equipe do Ceará. Então, está dessa maneira. É isso que tem preocupado. A gente procura ser otimista, mas os clubes dão um passo para frente e dois para trás, e aí o otimismo desaparece. Aqueles que gostam de projeção matemática, os matemáticos estão a cada rodada projetando o futuro. Agora, por exemplo, aparece aí uma tabela das chances de acesso direto para a Série A, onde o Criciúma está com 74,39% de possibilidades, o Juventude com 35,69%, o Vila Nova com 23,70%, o Fortaleza com 19,5%, o Novo Horizontino com 13,52% e o Sport com 11,80%. Estes seis são os que estão no G6. Tem aí a projeção, ela é sempre boa. O Náutico, por exemplo, está numa posição lá embaixo. O Náutico aparece com 0,16, menos de meio ponto de probabilidade de subir. Mas é claro, a visão do Náutico é essa. O Náutico, eu estou falando aqui no Náutico, porque o Náutico foi o time com uma maior dificuldade de reagir. Depois de 8 partidas consecutivas sem ganhar, o Náutico ganhou uma do Londrina, mas não sustentou. O Sport também, depois de 9 partidas, ganhou uma, mas conseguiu ganhar a seguinte. Então ganhou pelo menos 2 jogos. Isso lhe projetou, fazendo subir para o G6. O Náutico não. Ganhou do Londrina e empatou as 2 partidas consecutivas, quer dizer, não conseguiu alavancar em pontos, ficou marchando, amassando barro no mesmo lugar. Quer dizer, uma atitude absolutamente diferente. Então o Náutico tem, na verdade, frustrado o torcedor com esses momentos que a gente está destacando aqui. O Sport, com as 2 vitórias, saltou para 35 pontos, o que lhe deu o 6º lugar. Os matemáticos apontam ele com 11,80 de probabilidade de subir para a Série A. Ainda falta muita coisa, inclusive do Sport jogar bem o jogo todo. O Náutico, que aparece com 0,16, o Náutico a gente vê com muito mais dificuldade ainda. Mas isso não quer dizer que a gente não tenha esperança de que o Náutico reaja, o Santa Cruz possa reagir. O Santa Cruz não tem muito tempo, só tem 2 rodadas para em 2 jogos conseguir 3 pontos para lhe dar classificação. Se vacilar nesses 2 jogos, terá sido um ano perdido para a equipe coral. O Náutico, a gente tem uma esperança que o Náutico fique na competição. Não vai passar com esse futebol que o Náutico tem apresentado. E mesmo com toda a mudança que o técnico vem fazendo, ou os técnicos vêm fazendo, a reação do Náutico é pequena, é mínima. A gente não vê um futebol consistente e tem jogado mal contra adversários do fim da tabela. A Ponte Preta é lanterna do Grupo B e o Náutico jogou uma péssima partida contra a Ponte Preta. Então você não tem como imaginar que o Náutico vá disputar a posição para subir esse ano, mas pelo menos se torce para ele ficar na Série B, porque cair aí é o fim da picada. Mas o Náutico não está longe do Z4, está a 4 pontos, mas a gente acredita que vai ser uma luta para permanência na Série B para o ano que vem. O Sport, ele dá também um lampejo com essas novas contratações de que pode ficar na parte de cima da tabela, mas ninguém tem convicção ainda que o Sport vá se garantir até a 38ª rodada no G6. Os times precisam provar isso com sequências positivas, não que não tenha empate, mas que pelo menos jogue bem quando empatar. Então isso ainda não é uma coisa realmente que passe confiança no futebol de Pernambuco. Uma boa tarde, minha gente. E agora volta Haroldo Costa para comandar o segundo tempo do Assunto é Futebol.
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3: Tá certo, tá no ar O Assunto é Futebol, Segundo Tempo, aqui na Rádio Jornal, e o programa tem um oferecimento.
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3: Haroldo Costa. Muito bem, comigo Igor Moura e Ralf de Carvalho aqui na Rádio Jornal. Eu queria começar com o Náutico, porque chama atenção realmente esse momento do Náutico na Série B do Campeonato Brasileiro. É verdade que nós estamos na rodada amanhã, né? Começa a rodada 23 de 38. Mas quando você olha para o que o Náutico está construindo aqui, é pouco, né? O Náutico é o 15º colocado, com 27. O Ceará é o 16º, com 25. E o primeiro na zona de rebaixamento é o Avaí, com 23. Que ontem ganhou de virada do Operário lá em Ponta Grossa. Então, primeiro que o Sport pode ajudar muito o Náutico na quarta-feira, né? Segurando o Avaí, se conseguir pelo menos um empate lá em Floripa. Segundo que Náutico e Ceará vão fazer um jogo dramático. Porque quem perder aqui será superado, né? Se o Náutico perder o jogo em casa para o Ceará passa o Náutico. Se o Náutico vencer, ele vai para 30 e deixa o Ceará muito perto da zona de rebaixamento. Ou seja, a 2 pontos do primeiro dentro da zona de rebaixamento. O Londrina ficou um pouco mais para trás com 20, mas ele também pode brigar ainda, porque ele está a 3 pontos do 17º. Mas isso aqui é muito número agora de momento, né? Nós vamos para a rodada 23... e são 38. A verdade é que a gente tem que olhar mais, na minha opinião, é a bola, né? É o que o time constrói dentro de campo. E é isso que causa uma certa apreensão. Esse Náutico não consegue reagir. Você estava no jogo da sexta-feira, Igor, já teve a oportunidade de falar aqui no sábado, ouvi aí o seu comentário, você classificou o jogo como medonho. E hoje à tarde o Hélio dos Anjos vai se pronunciar. O Haldner Alves trouxe no material dele agora há pouco aqui no Assunto é Futebol, primeiro tempo, que o Hélio dá uma entrevista pré-jogo. A gente tá ouvindo o Hélio falar. A gente tá ouvindo ele se explicar. Mas o time não consegue reagir. Boa tarde, Igor.
5: Boa tarde, Haroldo. Um abraço pro Ralf. Uma ótima semana a todos. Só antes de falar do Náutico, rapidamente, a informação de agora. O Marcelo Cabo acaba de ser demitido no Caxias. Então, o próximo adversário do Santa, sábado, certo. Marcelo Cabo caiu. Voltando ao Náutico, classifiquei como medonha. Eu acho que o Hélio teve uma opinião parecida, porque eu tive curiosidade para escutar já tarde da noite a coletiva que chegou do Hélio. Lá de Campinas, ele não gostou nada. Ele falou principalmente do primeiro tempo, chamou de vexame, né? O primeiro tempo foi o termo que ele usou, o vexame. E antes do jogo começar do Náutico, eu já classificaria como vexame, cheguei a classificar como vexame qualquer resultado que não seja vitória contra a Ponte Preta. Não por ser a Ponte Preta, é claro que jogar no Moisés e Lucarelli sempre é difícil. Agora, uma Ponte Preta com 7 jogadores de base no banco, com uma linha de defesa só com garotos com menos de 20 anos de idade, um goleiro super jovem e competitiva só do meio pra frente. E o Náutico, ele não conseguiu, quase que em momento algum do jogo, se impor e dominar a partida. Começou perdendo chance, o Derek perdeu 2 grandes chances. Aí depois a Ponte Preta equilibrou. E no segundo tempo, quando as principais peças, ou as únicas peças com alto nível de competitividade para uma Série B, por exemplo, da Ponte, quando elas começaram a desgastar. E no melhor momento do Náutico, eu até comentei do lado com o Marcelo Araújo, falei, ó, acho que o Náutico vira esse jogo, hein? O Náutico tava melhor. O Patrício Nunes comete aquela estupidez, aquela burrice, aquele cartão vermelho que ele tomou, irresponsável. Aí foi por água abaixo a reação do Náutico. O Náutico teve mais dificuldades em criar chance, a Ponte Preta cresceu em campo. E só não ganhou o jogo, a Ponte, porque era Ponte. Porque é o pior elenco disparado dessa Série B. O América Mineiro tá tomando 3-0, dia 3-1 de Atlético, tá ali brigando lá pelas últimas colocações com a Ponte. O América Mineiro tem muito mais material humano que a Ponte hoje. Porque o América não sofreu a debandada que a Ponte sofreu. O América não deve os 4, 5 meses de salários que a Ponte deve. Então eu classifico como vexame os dois pontos que o Náutico deixou para trás. E olha aí, o Avaí já deu encostada. Ontem ganhou, assim, num lapso, nos minutos finais, ganhou em ponta grossa. E o Náutico perdendo ponto para Ponte Preta. Os adversários, principalmente o Avaí, acredito que esses adversários não vão perder os pontos que o Náutico perdeu para uma Ponte Preta nessa reta final de Série B.
3: E isso por quê, Igor? O Ceará perdeu em casa.
5: Ajudou.
3: O Ceará perdeu para o Cuiabá. Se o Ceará tem vencido o seu confronto em Fortaleza, já era.
5: O Náutico seria o 16º.
3: Estava na alça de mira para entrar aqui, né?
5: Podendo entrar na próxima rodada, né? Mas ainda bem, o Ceará perdeu o jogo em casa. É outro time que está paquerando aí a Série C, até mais que o Náutico. Mas esse jogo de amanhã ganha contornos até dramáticos, né? Porque se o Náutico ele ganha o jogo, ele respira muito, empurra o Ceará para brigar direto com o Avaí.
3: Sim.
5: E com Londrina. O Náutico já foi beneficiado pelo Sport, da vitória do Sport sobre Londrina.
3: Também.
5: Aí o Sport pode ajudar novamente, vencendo o seu jogo, o Avaí jogando na ressacada. Então, o Náutico flertando com o perigo e não jogando nada, né? Muito por conta das contratações mal feitas pela dupla Guilherme Hélio, ao meu ver.
3: A gente olha, Ralf, Pato Nunes, o Rian, né? Então, entrando aí, estão sendo muito mal avaliados no time do Náutico. E os outros que já estavam também muito abaixo. Derek ficou o jogo todo, não rendeu nada. É um momento complicado técnico do Náutico que permanece. A gente pode olhar sob um ponto de vista assim. Não, são três jogos sem perder, não é isso, Igor?
5: O Náutico? Londrina, Criciúma, aí depois empatou em casa com o Atlético e agora empatou com a Ponte. 4 jogos. 1 vitória e 3 empates.
3: Mas é muito pouco, não é, Ralf?
0: É muito pouco porque ele vinha de uma sequência de 8 partidas sem ganhar. Aí quebrou o jejum com o jogo do Londrina.
3: Isso.
0: Mas aí a gente viu que a reação ela foi mínima. O time do Náutico não teve uma repetição de bom futebol. Jogou com Londrina, ganhou. Depois não ganhou mais de ninguém. E chegou a uma partida pífia como essa diante da equipe do Caxias, da Ponte Preta. Então, veja, o próprio técnico, que eu considero o Hélio um treinador antigo, conhecido, que todos nós respeitamos e consideramos como bom treinador, mas o Hélio está fazendo um ano muito infeliz, porque foi ele quem trouxe a primeira leva, o time foi montado por ele. A gente costuma dizer que quando o treinador monta o time, a probabilidade de sucesso é enorme, é de 80%, 90%. Ele montou o time e teve que dispensar quase 10 jogadores agora. E está contratando outros que não correspondem. Eu vi a estreia do Pato. Não vi o segundo jogo, porque eu fiz uma operação na vista e a claridade da TV não me permitia ver. Então, o que aconteceu é que ele não foi bem. A gente está com todas as informações. E depois, as contratações não correspondem e as antigas também não. Está com o Derek no time. Eu fiquei vendo, o Hélio foi fazer uma escolha para tirar de campo no jogo, tirou o Cauã e deixou o Derek. Eu preferi o Cauã com a perna amarrada do que o Derek com as duas soltas, porque o Derek é aquele jogador que é sustentado pelos argumentos do treinador, porque trouxe, tem a responsabilidade de ter trazido, de ter contratado, e ele dá sustentação. Mas dentro de campo, não adianta você ter um atacante para dizer que ele é tático. Atacante, para um time poder pontuar, precisa fazer gol, precisa ganhar. Então vejo que o Hélio se atrapalhou no trabalho desse ano. O time do Náutico não passa a mínima confiança, pode acontecer, ninguém tem a verdade 100% no futebol. A gente espera que o Náutico reaja, mas a visão que esse elenco do Náutico, com toda a dificuldade, até agora precisamos da volta de Vinícius, esperando isso, esperando aquilo, que esse time do Náutico, ele trabalhe para não cair. Porque ele está a 4 pontos da zona do rebaixamento. Vai jogar com um que está a 2 pontos, que é o Ceará. Isso. Precisa ganhar do Ceará. É imperativo que ganhe do Ceará, porque senão afunda. E o detalhe importante é que o Náutico pelo menos trabalhe para se manter na Série B do ano que vem. Não passa a mínima confiança o trabalho de Hélio dos Anjos este ano. Ele já está, inclusive, se queixando, porque ele diz: esse jogo aqui não foi isso que nós treinamos. Não gostei do jogo, ficou decepcionado. Ora, se o time não está executando aquilo que treina, é porque está faltando qualidade ao time e ele é o responsável por ter montado esse time até aqui.
3: Sem dúvida. Vamos ouvir o Hélio hoje à tarde e amanhã a gente vai falar muito de Náutico e Ceará aqui na Rádio Jornal. O jogo é amanhã à noite nos Aflitos. Um intervalo e a gente volta já.
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2: Agora 1h40.
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5: Haroldo Costa!
2: Muito bem, de volta aqui, o assunto é futebol, segundo tempo. Deixa eu repercutir essa informação do Igor, né? Da demissão do Marcelo Cabo, que era treinador do Santa Cruz, deixou o Santa Cruz para comandar o Caxias e acabou de ser demitido. O Caxias é o nono colocado com 24 pontos. O Caxias ainda está na briga, mas vem de uma derrota em casa, algo que aconteceu com o Santa Cruz aí no sábado. E o Caxias decidiu demitir o treinador, Igor Moura.
6: Foi a reunião do Marcelo
2: Cabo. Faltando duas rodadas.
6: Fato novo. Tem torcedor do Santa que falou muito isso. Eu gosto de vez ou outra de olhar as redes sociais, né? Instagram, muito termômetro da torcida. Até o trabalho do nosso Manuel, do blog Torcedor, entrevistando torcedores, e muitos falaram. Que queriam troca de comando, já estavam irritados com a postura do Santa como mandante, porque é muito difícil de explicar, é uma situação muito complexa, porque se o time fosse ruim, se ele jogasse mal em todas as esferas, em todos os ambientes, ok, normal, mas é um Santa completamente diferente fora e um Santa em casa, é incrível, assim, é difícil até de explicar. O próprio técnico Christian não consegue explicar, ele falou, ó, eu tô tentando, erra aqui, erra ali, muda escalação e nada. Agora, a questão do fato novo. O fato novo, um comando novo, geralmente quando muda, nessa reta final muda-se o perfil também, a forma de tratamento com o jogador. Você tira, por exemplo, um cara que é mais tranquilo, mais de tratar o jogador com carinho, aquela coisa para um mais explosivo, né? O Marcelo Cabo, a gente sabe como ele costuma trabalhar com seus atletas, eu acho que o Caxias vai atrás de outro perfil. É a questão do fato novo. O Caxias aposta no fato novo e, na minha concepção, essa mudança de comando técnico não é benéfica pro Santa Cruz, olhando o jogo. Porque esse fato novo pode dar resultado. O Caxias não vinha bem. Eu vi parte do jogo ontem do Caxias com o Figueirense, virada no jogo sábado, no caso. Foi ontem ou foi sábado o jogo do Caxias? Eu não tô nem lembrando aqui. Mas eu vi parte do jogo. A virada
2: foi ontem, né? Caxias 1, Figueirense 2.
6: Eu vi parte do jogo, principalmente no segundo gol do Figueirense, depois do gol do Emerson Galego. E o Caxias, eu já tinha assistido o Caxias contra o Botafogo da Paraíba, onde o Caxias foi bem e ainda assim levou a virada. Então o Caxias, ele parou de performar e parou de entregar resultado. E o Santa, nos últimos 9 pontos, só somou 1 ponto. E não performou bem, excetuando o segundo tempo lá na Paraíba. Então, eu não posso tirar a razão do torcedor que pede um fato novo também, não.
2: Olha aí, Ralf, uma derrota em casa fez o Caxias, que é o próximo adversário do Santa Cruz, trocar o treinador. A gente já passou por isso aqui no futebol pernambucano, né? Treinador para 2 jogos. O próprio Santa Cruz com Evaristo Pisa, o Náutico Pivete, com Bruno Pivete. Seria altamente arriscado uma troca de comando. E não estou defendendo isso aqui, né? Não sou eu que vou decidir isso e nem defendo. Mas é como disse Igor, já viu muita gente defender. Por causa desses tropeços do Santa Cruz. Aliás, antes de chamar o Ralf, Igor, só para atualizar, né? É uma vitória da Ferroviária hoje, uma vitória do Ipiranga. O Santa sai do G8, né?
6: Isso, vai pra nono. Não é isso?
2: É isso. Não é? A Ferroviária joga com o Paysandu.
6: Santa hoje é sexto?
2: Ferroviária 24, né? Se vencer vai para 27, passa o Santa Cruz. E o Ipiranga joga com o Guarani. O Ipiranga também tem os famosos, tá na turma dos 24. É o sétimo.
6: Na verdade, o Santa, ele termina, aliás, ele não sai do G8.
2: Sai não?
6: Sai não. Porque se a Ferroviária ganha o jogo, por exemplo,
2: ele fica em oitavo, 27. Né?
6: Ele fica em oitavo, ele fecha o G8. Ele isso. Não tem como mais sair por conta do resultado de ontem, né? Os resultados finais de ontem, do Maringá perdendo pontos pro Confiança.
2: Isso.
6: O Maringá tava ganhando. Se o Maringá tivesse vencido em Aracaju e os dois resultados de hoje fossem maléficos pro Santa, o Santa terminaria em nono. Como o Maringá perdeu pontos pro Confiança, foi 1-1, se hoje, por exemplo, se o resultado do o Ipiranga ganha do Guarani em Campinas, o Santa cai para sétimo. E ainda tem o outro jogo...
2: Ferroviária e Paysandu.
6: Ferroviária, que a Ferroviária pode ultrapassar o Santa também. Se a Ferroviária ganhar, o Paysandu já tá na frente. O Santa não sai do G8.
2: É isso, Ralf. Tá aí o Santa Cruz vivendo os seus momentos de tensão nas duas últimas rodadas. Aí muita gente vai dizer, só depende dele, calma. Olha, a gente tá vendo o que é que tá acontecendo lá na arena, né? Depende dele e a torcida tá voltando para casa frustradíssima, Ralf.
5: O Santa Cruz pegou aquele pique daqueles jogos, aquela invencibilidade do técnico ao chegar, e agora está num processo de queda. É preocupante, porque o Caxias, por exemplo, está um ponto do Santa Cruz, né? Tem 24, Santa Cruz tem 25. O Caxias perdeu menos nessa Série C do que o próprio Santa Cruz. Santa Cruz perdeu 6 vezes e o Caxias só perdeu 5 partidas. Agora, o Santa tem uma vitória a mais. Tem 7 vitórias, o Caxias tem 6. Mas o que eu estou aqui querendo focar é o seguinte. Primeiro, a gente tem que ter os receios do Santa Cruz para depois ter os receios com o Caxias. Por exemplo, Santa Cruz dentro de casa. O Santa Cruz tem 6 derrotas, das quais 4 foram dentro do Recife, de Pernambuco. Então, o Santa Cruz perde mais em casa. Perdeu fora apenas 2 partidas. Vai jogar, aí sim, depois vem o Caxias. Primeiro, se o Santa vai conseguir se apresentar dentro da arena de Pernambuco, como se apresenta lá fora, descontraído, com possibilidade maior de se acreditar que ele chega à vitória. Então, porque fora disso vai ser um jogo encardido. Será um jogo encardido por esse passado do Santa Cruz dentro da competição, de que é difícil ganhar em casa. Então vamos imaginar um jogo difícil por isso aí. E a questão do Caxias, do treinador, diz que quando se estreia treinador, em 80% dos casos o time ganha, quer dizer, treinador novo cria essa influência no grupo. Então, de qualquer forma, o Santa Cruz vai para 2 jogos perigosos, porque nos 2, segundo a matemática da competição, ele precisa dos 2 ganhar 1, que é para chegar a 28 pontos, porque o histórico mostra que equipes que fizeram 28 a 30 pontos, elas passaram, se classificaram na primeira fase. Então, o Santa Cruz está com a classificação na sua mão, mas será que ele vai ter competência? Porque o próprio treinador disse isso claro, de que faltou competência ao ataque do time. Santa Cruz teve mais volume, pressionou, mas não criou uma chance clara de gol. Foram palavras do técnico do Santa Cruz e do Christian de Souza. Então, se o próprio treinador está enxergando assim o seu time, não sou eu que vou achar que esse time é melhor do que o que ele traça.
6: O Haroldo, é difícil explicar a situação do Santa quando joga como mandante, mas tentando diagnosticar o que é que o Santa tem de problema jogando como anfitrião, a gente não teve ainda explicação, por exemplo, do Christian dizendo, não, eu detectei que foi isso, detectei que foi aquilo. Ele falou que quando o Santa jogar bem e ganhar o jogo em casa, vai tirar esse peso, vai tirar a pressão. Só que o Santa ganhou do Ituano 1-0 em casa e não voltou a performar como performou contra o Ituano. Eu acho que o Santa hoje ele sente muita falta de segurar a bola no campo ofensivo. O que é que eu quero falar com isso? Falta um 10 para o Santa Cruz, um meio articulador, e falta um 9 que sustente. Aquele camisa 9 que a bola vem e não vai bater e voltar como se estivesse batendo na parede. Ou seja, não é característica do Heron. O Heron é mais de atacar espaço. O Quirino era quem mais parecia que tinha essa característica, mas a gente viu que foi Quirino com a camisa do Santa. E o Thiago Marques, ele não tem força para sustentar. Ele perde todos os duelos com os zagueiros adversários. Então, eu vejo que o Santa, ele é o seguinte, jogando
5: eu
6: em casa...
5: Eu já teria transformado Everaldo em meia há muito tempo.
6: É uma alternativa. Agora, eu ainda daria chances pro Patrick Alain. Patrick Alain é meio sonolento, é verdade, mas eu acho que tem as melhores características para tentar segurar a bola no campo ofensivo, porque o Santa é o seguinte, você pode ver que o Santa vai no ataque, a bola vai e volta o tempo todo. Toda hora o Santa tomando contra-ataque. Contra o Maranhão teve uns 3 ou 4 contra-ataques no final do primeiro tempo, que se não fosse o Thiago Coelho, o Santa teria ido pro intervalo num 2-0 contra.
5: O então time o Santa, do Santa
6: não mantém
5: Cruz,
6: a posse de bola no campo ofensivo, é o que mais me incomoda nesse time do Santa Cruz.
5: A gente não quer ser ofensivo, não quer... dizer, mas desde o início que a gente sabe que é um time cheio de carências. Então é um time que não é bom em todos os setores. Tem alguns jogadores, você pode pensar alguns jogadores de qualidade, como é o caso do próprio Everaldo. Você pode
6: Eurico,
5: um
6: né?
5: jogador que pode não ter essa qualidade técnica toda, mas é um jogador importante ter num time, como é o caso de Ronald. Então você tem pessoas que podem pensar dentro do elenco. Mas o Santa Cruz não tem um elenco bom, partindo do fato de que o técnico dizia lá atrás que o Santa tinha os 3 melhores atacantes da Série C, os centroavantes da Série C. Eu acho que ele via o contrário e dizia isso para ver se mudava. Então, essa é a realidade do Santa Cruz. Nós estamos nos queixando hoje que o time está batendo o pino, mas a gente sabia que em algum momento o Santa teria dificuldade por falta de qualidade plena. O que é a qualidade plena? É uma qualidade mesmo para a competição, dentro de um certo nível, mas o Santa Cruz não mostra ter um time que tenha essa folga para ganhar sem preocupar. É um time que carrega uma cruz. A classificação é um peso tremendo para o Santa Cruz conseguir. Ele dá um passo para frente, 2 para trás. E vai se classificar, e poderá se classificar. Mas não é um time bom.
6: A tendência de melhora com a entrada do Arilson, setor de meio campo. É um volante que já vem treinando bem, é bom jogador. E o Christian falou dos 3 centroavantes, né? Ele tinha que escolher um entre os 3, que eram os melhores da Série C. Eu discordo. Agora, uma coisa, eu tenho como ideia. Ele tem o melhor zagueiro da Série C inteira, que é o Eurico. E o Eurico não joga de zagueiro no Santa. Joga como lateral. Então,
5: aí é uma contradição.
6: Pra mim, é o melhor zagueiro da Série C inteira, o Eurico. Mas vem jogando como lateral.
5: Apesar de que o Hondurinha só não faz verão. Agora, vê aí se escapou alguém. O Santa Cruz contratou para o ataque. E todo atacante tem obrigação de fazer gol, né? Aquela conversa que a gente ouviu lá no esporte, contrataram um cara que só fez 2 gols na carreira dele, aí diz assim, mas ele não é centroavante, ele é ponta. Ora, o ponta tem que fazer gol, zagueiro, todo mundo. Então o Santa Cruz contratou Everaldo, Heron, Quirino, Ronald, Renato, Joninha, Vitinho passou a ser meia, mas era ponta, Robinho, Alexandro, quantos tem aí? 8, né? Que eu me lembre. Tem mais aí, Igor?
6: Se e o Cassiano? Você contou o Cassiano?
5: Hein?
6: Contou não. O Cassiano?
5: 9.
6: 9.
5: Então, o Santa Cruz contratou muita gente. Se o Santa Cruz tem contratado a metade com mais qualidade, hoje não estava sofrendo, deslizando na ladeira.
2: Agora, uma coisa ruim disso tudo, Igor e Ralf, não sei se você concorda, Igor, é a perda da confiança, né? Que a gente tá ouvindo aí é a torcida não confia, né? Não confia que o time vá subir, não confia que o time vá ser competitivo, se classificando, que o Santa Cruz tem aí 2 chances enormes de classificação já a partir do sábado, ou seja, vai enfrentar o Caxias em casa. Esse é o problema, em casa.
6: É.
2: E depois o Anápolis, que tá numa situação muito difícil lá, né? Eles têm que ganhar jogos lá para poder se classificar. O Anápolis
6: voltou pro Z2.
2: Ele pode escapar ainda, né? Ele tem 15, o Itabaiana tem 17, o Barra tem 18.
6: O mundo então, ideal...
2: Ele tá na briga ainda. Agora, o problema é que essa perda da confiança. Eu já tô vendo, inclusive, na rede social, assim, muita coisa. Tira o jogo da arena, bota no Arruda de portões fechados. Público... Tira a torcida pro time reagir. Quer dizer, isso é... Não era pra ser assim, né?
5: É uma perda de confiança. Teria que levar pra Caruaru, né? Pra João Pessoa.
2: Não, mas pode ser
5: Marcelo.
2: No Arruda, Ralf.
6: Sem torcida.
2: O campo do Arruda tá lá funcionando, o time treina lá, só não pode receber torcida. Teria que ser de portões fechados.
6: É o curioso que deu muito torcedor do Santa na Paraíba.
5: Se configura, né? Como em casa. Mas em casa. E ele é um perdedor em casa.
6: deu muita gente do Santa na Paraíba e o Santa jogou bem, né? A questão de ser anfitrião, de mandar jogo mesmo, é curioso. É curioso.
5: Eu acho que nem agora, o psicólogo questão, vai explicar
2: quando
5: isso.
2: Quando passa de 10 mil, 15 mil, aí vai complicando.
6: E uma falta de confiança, assim, que a torcida, ela começa... Eu, particularmente, eu não lembro de um time que subiu que tenha sido um mau mandante. Dificilmente você vai ver um time que consegue, principalmente em divisão de acesso, os nossos clubes, historicamente, sempre foram clubes bons mandantes. Deixava a desejar fora, mas dentro do Arruda, dos Aflitos, da Ilha, historicamente, os clubes pernambucanos, eles sempre foram muito fortes como mandante. Esse ano tá

0: Em Brusque ganhou nos aflitos.
1: Foi.
0: Né? Então, aconteceu isso na primeira fase.
2: Mas subiu
0: não,
2: dependendo foi um grande de terceiros.
1: Foi, é verdade. A Ralf lembra bem. Subiu dependendo de terceiros.
0: Foi a ponte ganhou do Guarani.
1: Foi a ponte ganhou do Guarani.
0: Se não, um abraço. É, se não, um abraço.
1: É bom lembrar isso. Ralf tem razão.
0: Agora tem que se encontrar urgentemente o motivo do porquê o Santa joga tão mal como anfitrião. Porque não me venha dizer que é porque o adversário se fecha, tem um contra-ataque, a gente tem que propor o jogo. Ué, no segundo tempo na Paraíba, o Santa teve que propor o jogo, pressionou o Botafogo lá dentro do Almeidão e fez 2 gols. Foi 2-1 no segundo tempo. Tava 1-0 o Botafogo do primeiro. E o Santa não só propôs, como marcou bem e atacou muito bem, porque ele criou 4 ou 5 boas ocasiões de gol. Contra o MAC, agora sábado, eu achei que o Santa até na última página ele conseguia criar. Cruzamento, bola parada, chance e finalização. Agora foi um horror o aproveitamento e eficácia do Santa nas finalizações, né? Chute pra fora, aquela chance do Patrick Allan que ele isolou, no, poderia ter dado um empate. Enfim, agora tem que se encontrar, e é papel do Christian de Souza decifrar o porquê o Santa não consegue ser bom mandante. Eu não confio em time que não sabe jogar em casa. Porque é em casa, geralmente, que você consegue sobressair, principalmente em divisão de acesso. Vou dar um exemplo. Olha a campanha do Vitória. Não ganhou um jogo fora de casa na Série A.
1: No Barradão agora, é no temido,
0: Barradão,
1: né?
0: Agora no Barradão, meu irmão.
1: Fez mais uma vítima.
0: Pois é, no Barradão dá em todo mundo.
1: Então, ganhou do Botafogo.
0: Eu confio muito mais em time mandante do que num time que se comporta bem como visitante. Porque não é toda hora que você fora de casa você vai conseguir fazer o que o Santa fez com o Barra.
2: O que está acontecendo com o Santa é antilógica, né?
1: É.
2: E vai ser assim, até o fim. Não tem muito o que mudar mais no Santa Cruz, não, viu? É esperar ver, é o dia da motivação, o dia que vai dar certo, porque o técnico já fez, para mim, eu já vi o Santa Cruz jogar todo jeito, todo tipo de mexida o Christian de Souza já fez no time. Ele arrancou o que foi possível arrancar desse elenco. Agora, é oração. Funciona, viu?
0: Eu iria cada um no seu quadrado. Thiago Enes na lateral direita, Alex Juan na esquerda, Eurico e Edson na zaga. 2 volantes, Favela ficando um pouco mais, Arilson com um pouco mais de liberdade e o Patrick Allan de meia, 10. Everaldo pela esquerda, Ronald pela direita com Cassiano sendo a opção e o Heron. Eu iria no prático, no trivial. Cada um na sua, sem adaptação, sem... Eu iria assim.
1: Aliás, eu vi o Thiago Marques entrando no segundo tempo.
0: Com o Alexandre no banco.
1: Vamos fazer um intervalo e a gente volta já já.
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1: Haroldo Costa!
2: Muito bem, estou fechando aqui o assunto é futebol segundo tempo. E lembrando que às 6 horas tem um Bola Rolando. E às 8 da noite tem o Fórum Esportivo aqui na Rádio Jornal. Apresentação, Leonardo Boris. Então, a sua segunda-feira à noite, sempre com muita informação esportiva na Rádio Jornal. 6 horas, Bola Rolando. 8 da noite, Fórum Esportivo. E às 7 da noite, às 6h55, eu estou na TV Jornal com o Scratch na Rede. Logo após ela, Anne Barreto.
3: Isso mesmo.
2: Aquela tabelinha, eu tô passando para ela aqui no rádio. Mais tarde ela passa a bola para mim na televisão. Boa tarde, Anne.
3: Boa tarde, Haroldo. Boa tarde para todo mundo que tá ouvindo a gente aqui na Rádio Jornal. Tudo certo?
2: Tudo bem, Anne. E tamo junto, né? Mais uma segunda-feira, mais uma semana de trabalho.
3: Comecinho de semana e a gente lá e cá, cai lá.
2: Vamos embora.
3: Na rádio, na TV, na TV, na rádio.
2: Até amanhã. Amanhã volta o nosso João Vitor Amorim lá.
3: Ah, hoje estou despedida do Scratch.
2: Hoje eu me despeço lá do Scratch na Rede. Por enquanto, esse ano ainda volto por lá. Ainda estarei lá mais uns 15 dias novamente, ainda esse ano, ainda em 26.
3: Tá bom, então tá só certo? Agora em agosto, né, amigo? Não, eu tô dizendo despedida agora de agosto, né? Aí depois outra vez...
2: Sim, daqui pro fim do ano, acho que final de novembro, a confirmar.
3: Sim, senhor.
2: No final de
3: sim,
2: novembro, senhor. Início de dezembro, eu volto lá pro Scratch na Rede, pro nosso João Vitor novamente concluir aí o seu período
3: só na farra,
2: de férias.
3: Gente.
2: Mas aí ele volta amanhã, tem que voltar a trabalhar. E o que é que você destaca hoje, Anne?
3: Ó, o consultório do Rádio Livre hoje vai falar sobre colesterol, porque a gente sabe que o colesterol alto, ele é um perigo. Só que a gente vai entender por que um colesterol alto aumenta o risco de doenças do coração e AVC também, né? Que é a doença cardiovascular, o acidente vascular cerebral. Porque vamos pensar direitinho, Haroldo. Colesterol alto não dói, mas pode matar. Por quê? O que é esse risco todo? Assim, por exemplo, só o colesterol alto ou também tem que estar associado com outras taxas ruins? Triglicerídeos, por exemplo, sim, entre outras, para fazer uma combinação assim que pode ser fatal. A gente vai explicar isso hoje. Tem alguns estudos que defendem que as pessoas já a partir dos 30 anos, se já tiver assim com colesterol não tão baixo, já comece a tomar a medicação. Eu vou tratar sobre isso aqui porque isso foi notícia no Brasil todo, até porque no Brasil, um em cada três brasileiros tem o colesterol acima do esperado. E aí não é uma questão só de idade, às vezes você mais jovem tem também e precisa tomar medicamento. Quando está muito alto, precisa tomar medicamento. Às vezes você vai precisar tomar para a vida toda, às vezes não. Tem que ter a mudança de estilo de vida, mas não tem aquela frase assim que acontece muito também. Uma pessoa tem um infarto ou um AVC. E era uma pessoa que se exercitava, era uma pessoa magra, porque o pessoal acha que só tem colesterol alto quem está acima do peso. A obesidade pode até ser um fator de risco, mas não é regra, né? Às vezes a pessoa é magra e tem.
2: Não.
3: E aí quando a pessoa tem um problema sério, assim, um infarto, faz... Poxa, mas ela era tão saudável, tão magrinha, mas a gente não sabe as taxas. E uma das taxas perigosas é o colesterol. Então a gente vai trazer o assunto, a gente está no mês de agosto, que é um mês também de conscientização sobre esse colesterol alto, né? A importância de você se conscientizar sobre isso. E a gente traz esse consultório para tirar dúvidas, para explicar esse risco, para as pessoas entenderem. Quando for fazer lá seus exames, vem, poxa, realmente meu colesterol está alto, ou outra taxa está alta, isso é um combo de muito perigo. Enfim, consultório é para tirar dúvidas hoje. Quem quiser, hoje só não, né? Todo dia é para tirar dúvidas, claro, mas hoje é sobre colesterol.
2: Sim.
3: Quem quiser participar, 991-478520 é o número do nosso WhatsApp.
2: E tem aquelas letrinhas, né, no exame, né? No LDL, hemograma, LDL, HDL e o total.
3: E o não HDL? Acho que é não HDL.
2: Tem um não HDL.
3: Ou é não LDL? Acho que é não HDL. Não HDL, deixa eu ver.
2: E você vai...
3: Não HDL, olha aí.
2: É não HDL?
3: Não HDL.
2: Pois é. Aí tem um que é ruim, o outro é bom, né?
3: Exatamente.
2: A gente aprende isso aí quando vai fazendo exames.
3: Pois é.
2: Eu já tomei meu remedinho para colesterol.
3: Você tem o colesterol
2: graças
3: elevado?
2: Graças a Deus, controlado agora.
3: Controlou?
2: Controlou.
3: Mas você mudou de vida, né? Mudou de estilo de vida,
2: tive
3: né?
2: Tive que mudar para poder... Por causa de outro problema. Por causa da hipertensão.
3: Mas aí uma coisa leva a outra, né?
2: É. Aí você vai ajustando tudo, né? Todas essas... Tudo que você falou aí. Colesterol, triglicerídeo.
3: A pressão também é um fator.
2: A pressão controla tudo com o remedinho. Mais a mudança no estilo de vida, né?
3: É, porque não adianta só tomar remédio muitas vezes, não. Você, às vezes, toma o remédio, controla ali daqui a

0: pouco tá tudo descontrolado de novo. Aí é um risco novamente. E não adianta só perder peso. Você tem que ter aquela mudança de estilo de vida mesmo, assim. Por exemplo, Haroldo, já que tá contando isso pra gente, quem acompanha Haroldo vê que ele tá fazendo exercício já há muito tempo, constantemente. Então, assim, já mudou mesmo o estilo de vida, né?
1: E aliado ao remédio, né? Por exemplo, para o controle da pressão arterial, tem que tomar lá um
0: Tem que
1: remédio,
0: tomar.
1: medicação de uso contínuo. Mas é isso aí.
0: Ainda bem que tem, minha gente.
1: A gente
0: Vamos
1: fica.
0: pensar assim, ainda bem que tem?
1: Sim.
0: E se não tivesse, né? Como é que seria assim? A gente viveria nesse risco o tempo inteiro. Ainda bem que a gente tem medicação que pode controlar e a gente pode viver melhor. Eu sei
1: Comprei
0: que tem.
1: o aparelhinho, meço, tô sempre lá fazendo a medição,
0: A
1: tô,
0: pressão,
1: a
0: né?
1: pressão, coloco lá, vejo, tá controlado, tá bom, tá bom. É isso, a gente tem que
0: Se cuidar.
1: se cuidar, isso mesmo.
0: Exatamente. E o consultório de hoje vem para trazer esse assunto, colesterol alto, que é realmente um assunto que atinge milhões de pessoas, não só no Brasil, mas fora do Brasil também, e que a gente precisa se cuidar. Então.
1: O maior perigo, desculpa, Anne, é que essas doenças são silenciosas, né?
0: Exato. Foi o que eu
1: É a diferença
0: disse.
1: de uma dor, né? Você está sentindo uma dor ali, então o corpo já está reagindo, né? O organismo está dizendo, ó, tem algo errado aqui, tem alguma coisa que está inflamada, alguma coisa que está infeccionada, você está sentindo. Mas colesterol alto, você não sabe. Hipertensão, você não, eu estou aqui conversando com você, a pressão pode estar explodindo e eu estou aqui. Então você tem que controlar, tem que fazer exame, tem que estar sempre se cuidando, né?
0: Tem gente que fala assim, não, mas sua hipertensão vai dar uma dor de cabeça. Às vezes, né? Nem sempre. Nem
1: Nem
0: sempre.
1: sempre.
0: E, por exemplo, você falou isso, e foi o que eu estava dizendo, o colesterol alto, ele não dói, ele não avisa que ele está alto. Quando você vai saber, ele já está alto. E aí você precisa estar fazendo exames. Por exemplo, no meu último exame não estava, eu não sei se agora está, sei lá. A gente não sabe, né? Quando a gente vai fazer o exame é que a gente descobre. Então, para quem já
1: Eu acho
0: descobriu.
1: que não, que você é um atleta aí.
0: Sim, mas aí o
1: Você
0: exercício é
1: tá
0: o quê,
1: queimando
0: né?
1: tudo, né?
0: O
1: É
0: exercício
1: só
0: é o quê? Uma
1: correria.
0: alimentação, aí a gente conversa depois.
1: Ah, tá. Aí outra coisa. Aí
0: Já é outro
1: outra
0: problema, outro
1: história.
0: problema.
1: Eu já fosse
0: São
1: pro outro
0: muitas
1: lado. A
0: camadas, muitas
1: corrida era pra
0: camadas.
1: cá, tu foi pra outro lado. Pegou
0: Não, a
1: outra estrada.
0: corrida, não só a corrida, né? Também vou pra academia direitinho, tudo bem. O exercício é o quê? Tá na minha vida. Só preciso.
1: Mas, nesse caso, então, olha aí, uma pergunta. É relação direta com o alimento, então.
0: Eu acho que tem tudo a ver com alimentação. Só que o exercício vai ajudar a você diminuir, por exemplo, esse colesterol. Mas colesterol tem a ver sim, a não ser que seja genético.
1: Certo.
0: Porque quando é genético, você.
1: Não, mas então deixa eu refazer a pergunta. Mesmo sendo um atleta como você é,
0: Não sou atleta, né? Só estou indo constantemente, mas continue.
1: praticamente uma, né? O colesterol pode estar alto.
0: Pode.
1: Pode.
0: Pode. E aí pode ser genético ou pode ser de uma má alimentação. Tem muita gente que faz muito exercício, mas tem uma alimentação desregradíssima.
1: Aí a qualidade do alimento que não está ajudando, não é isso? Ah,
0: Exatamente.
1: entendi.
0: Tem muita gente que é assim.
1: Olha, o consultório vai esclarecer tudo isso, né?
0: Vai. Vai sim. Você pode fazer suas perguntas. Faça igual Haroldo. Só que aí, como eu não estou do seu lado, você manda para o nosso WhatsApp 991-47-8520, tá? 991-47-8520. Colesterol. Alimentação, mudança de estilo de vida.
1: Sim.
0: Quando está descontrolado mesmo, aí que já tem que entrar na medicação, ok. Mas alimentação e exercício físico, eles são primordiais, mesmo que você esteja tomando medicamento.
1: Então tá. É um dado importante, né, do seu hemograma, o colesterol ali. Fique
0: Exatamente.
1: ligado. E todas as dúvidas você tira logo mais aqui no Rádio Livre.
0: Sim, senhor. 991-47-8520, número do nosso WhatsApp. Pode participar.
1: Muito bem, Anne. Bom programa para você. Boa tarde. E a
0: E
1: gente
0: até
1: se...
0: mais
1: Até
0: tarde.
1: mais tarde
0: Até
1: na
0: mais
1: TV
0: tarde.
1: Jornal e amanhã aqui na Rádio Jornal estaremos juntos também.
0: Sim, senhor. Boa tarde para
1: Boa
0: você,
1: tarde para
0: Haroldo.
1: você, Anne Barreto. O assunto é futebol, o segundo tempo fica por aqui. Não esqueçam, hoje tem bola rolando e fórum esportivo. 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
4: 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A notícia agora. O ministro Flávio Dino, do Supremo Tribunal Federal, determinou o afastamento por 180 dias do presidente do Tribunal de Contas do Maranhão, Daniel Itaparaty Brandão. Daniel é sobrinho do governador do estado, Carlos Brandão. A decisão atende a um pedido da Polícia Federal e considera a possibilidade de o conselheiro influenciar investigações sobre um assassinato ocorrido em 2022, que passou a ser relacionado a um suposto esquema de desvio de recursos públicos. Durante o afastamento, Daniel está proibido de acessar as dependências e os sistemas do TCE, participar de eventos em razão do cargo e utilizar veículos, funcionários, passagens e celulares do órgão. O ministro também proibiu o conselheiro de manter contato com o governador Carlos Brandão e outros investigados pela Polícia Federal. Segundo Flávio Dino, há indícios de que Daniel tenha usado a função pública para dificultar sua identificação nas investigações sobre o homicídio do empresário João Bosco Sobrinho. O caso envolve ainda suspeitas de propina e pagamentos fraudulentos. O governador Carlos Brandão nega irregularidades e o senador Everton Rocha também nega qualquer interferência nas investigações. O Irã decidiu adotar uma postura totalmente ofensiva e ameaça ampliar as tensões no Estreito de Hormuz, caso as negociações com os Estados Unidos fracassem. Segundo uma autoridade iraniana, Teherã pretende dar um prazo para que as tropas americanas encerrem o bloqueio militar aos portos do país. A tensão aumentou depois que Donald Trump afirmou que pretende declarar o Estreito de Hormuz como território dos Estados Unidos. O Irã respondeu que a região está sob a sua autoridade e que não teme as ameaças americanas. Hormuz é uma das principais rotas de petróleo do mundo, por onde passam cerca de 20% do consumo global. João Lubambo, Rádio Jornal, Rádio Notícia.
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0: Comigo, muito boa tarde para todo mundo. Boa tarde, Pernambuco. Agora são 2 horas, 13 minutos. Está começando o Rádio Livre desta segunda-feira, 17 de agosto. E a gente chega com informações para todo o estado. Começou hoje a 33ª edição da Semana Nacional da Justiça pela Paz em Casa. Vocês vão saber como acontecem as ações já já. Vamos falar sobre as eleições 2026. A campanha eleitoral começou e João Campos, do PSB, foi o primeiro candidato ao governo do estado que passou por sabatina, aqui na Rádio Jornal e na TV Jornal. No Agreste, Gravatá oferece orientação contábil de graça para empreendedores do município. No Sertão, Festival de Música Geraldo Azevedo abre inscrições para a competição nacional em Petrolina. E no nosso consultório, hoje a gente vai falar sobre colesterol e você vai entender por que o colesterol alto aumenta o risco de doenças do coração e também AVC. Tem dúvidas? Quer participar do consultório? Já manda tua pergunta pelo nosso WhatsApp 99147-8520. Vamos juntos até às 4 da tarde? O Rádio Livre está no ar.
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0: Vamos começar o Rádio Livre hoje falando sobre essa primeira sabatina que aconteceu aqui na Rádio Jornal, junto com a TV Jornal, com os candidatos, né, ao governo de Pernambuco. O primeiro candidato que passou pela sabatina foi João Campos, do PSB. Quem vai trazer os detalhes para a gente? É João Lubambo, que já está aqui no estúdio. Boa tarde, Lubambo.
4: Boa tarde, Anne. O Sistema Jornal do Comércio e de Comunicação deu a largada na cobertura das eleições de 2026. O candidato ao governo de Pernambuco, João Campos, do PSB, foi o primeiro a participar da sabatina ao vivo na Rádio Jornal e também na TV Jornal. Ao final da participação, o postulante fez uma avaliação sobre o encontro.
5: Momento importante onde eu pude apresentar ideias e compromissos para o futuro de Pernambuco. Fazer o maior hospital da história de Pernambuco, o Hospital Geral Metropolitano. Poder isentar todas as motos de até 180 cilindradas do nosso estado para pagar IPVA zero, zerar o IPVA. Fazer também a garantia de que a água vai chegar na casa das pessoas, com o maior ciclo de investimento na área de águas da história de Pernambuco. E até que todas as pessoas recebam água como deve, 5, 6, 7 dias por semana, a gente vai zerar a conta de quem está no racionamento e paga a tarifa social de R$27,50. Sem água, sem conta. Vamos criar um grande pacto pela vida contra o feminicídio, abrindo 9 delegacias novas de combate ao feminicídio e garantir o funcionamento 24 horas e levar formação técnica e de tecnologia para todo o estado de Pernambuco. Tamo junto, é João 40.
4: A ordem das entrevistas foi definida por sorteio com a presença de representantes dos partidos. Nesta terça-feira, dia 18, é a vez de Ivan Moraes, do PSOL. Já na quarta-feira, dia 20, da quinta-feira, na verdade, dia 20, a sabatina será com a governadora Raquel Lira, do PSD. Durante as sabatinas, os postulantes vão apresentar propostas e responder a perguntas sobre os principais desafios de Pernambuco. Além das entrevistas, o Sistema Jornal do Comércio de Comunicação realiza no dia 1º de outubro um debate entre os candidatos ao governo do estado. As eleições 2026 serão realizadas no dia 4 de outubro, primeiro domingo do mês. Já o segundo turno,

0: domingo do mês. Já o segundo turno, se houver, ocorrerá no último domingo do mês, 25 de outubro. Anne.
1: Tá certo, João Lubambo, obrigada pelas informações. Claro que a gente vai continuar acompanhando aí todas essas batinhas para entender os projetos, né, dos candidatos ao governo de Pernambuco. Agora, a gente vai mudar um pouquinho de assunto para falar do homem.
2: Boa tarde também para todos os ouvintes. Esse é um caso que teve muita repercussão, que chocou o estado inteiro pela crueldade empregada no crime. No crime que chocou o povo do Recife. Imagine você, o próprio pai ser apontado como responsável por tirar a vida dos filhos e da companheira. É por esse motivo que o Agnaldo José Alves, de 39 anos, agora está sendo analisado para que possa ser julgado, né? Esse crime aconteceu no bairro da Vaza, na verdade, pertinho da comunidade Nova Morada, no finalzinho do ano passado. As vítimas foram a esposa dele, a Isabelle Gomes Macedo, que tinha 40 anos, e os filhos, 2 meses, 2, 4 e 5 anos de idade, né? Algo terrível que repercutiu bastante e agora é a primeira audiência de instrução desse caso. Na verdade, é o momento em que as partes são ouvidas para que possam ser posteriormente julgadas. São 8 testemunhas que foram chamadas e quem está acompanhando de perto essa audiência é a advogada Carolina Aguiar, que está à frente da assistência de acusação junto com a família. Doutora Carolina, é um caso que repercutiu muito, que chocou muito, que até hoje marca Pernambuco inteiro, né? Uma boa tarde para a senhora.
3: Sem sombra de dúvidas, boa tarde, Rodrigo. Boa tarde também a todos que estão acompanhando. Exatamente, como disse no início, faço questão de reiterar, em praticamente 10 anos de exercício profissional, nunca me vi realmente tão abismada com a frieza, né, de quem tira a vida não apenas da esposa, né, da até então companheira, mas também dos 4 filhos, né, indefesos. O que chama também a atenção, Rodrigo, é o modus operandi, é como ele faz, como é que ele age. Os relatos, eles são muito incisivos, inclusive das testemunhas arroladas pelo Ministério Público, no sentido de que ele já não apenas havia ameaçado, mas em outras ocasiões ele também já teria tentado atear fogo na casa, o que reforça realmente aí a prática delitiva. O que ele confessa para os policiais, inclusive outra coisa também que chama a atenção é não apenas a frieza com que é feito, mas o relato dele. Ora, os filhos não são meus, a mulher não era minha. Então, ele sempre tratou e sempre, né, através dos relatos se consegue chegar a essa conclusão, como objeto, como coisa. Então, é uma forma bárbara, cruel, né? A Isabelle, ela tenta, inclusive, gritar por socorro, pedir para que pelo menos salvassem as crianças, o que não foi possível. Ele retorna à cena do crime depois, de maneira fria. Os populares já sabiam que havia sido ele. Inclusive, poucos minutos antes de realmente atear fogo, ele vai no posto e compra R$ 10 de gasolina. Né? Então, é com essa gasolina aí, o fogo se alastra rápido, justamente as madeiras antigas, a lona. Então, um cenário realmente de caos. Então, se sustenta aí a tese, a necessidade de ida dele nesse momento, audiência de instrução, a decisão de pronúncia, o que se acredita por justiça nesse momento. E a questão do dolo direto, né? A intenção direta, conforme preconiza o artigo 18 do Código Penal, em relação à intenção direta de matar em relação à Isabelle e aos 4 filhos, e o dolo de segundo grau em relação às demais pessoas ali, porque o fogo se alastra aí e pega pelo menos 20 casas.
2: 8 testemunhas foram chamadas para serem ouvidas hoje. Que fase é essa que a gente está? E quando é que efetivamente esse homem deve ser julgado? É o que todo mundo espera, que ele seja julgado e condenado.
3: Ele
2: Né?
3: ainda será ouvido hoje. As alegações finais poderão ser apresentadas de forma oral ou por memoriais, a depender do entendimento da juíza. E logo após sai a decisão aí de pronúncia. Dessa decisão cabe recurso por meio dos advogados. Mas o que nós acreditamos é fielmente e realmente, né, a ida dele para o Tribunal do Júri, para que a sociedade possa julgá-lo aí da maneira devida.
2: Deixa eu estender a conversa aqui para a Silvânia, que é prima de Isabelle, né? Ainda, claro, representando a família como um todo aqui, que está extremamente abalada, extremamente chocada ainda com o que aconteceu. E cada vez que se fala novamente no assunto, é uma dor novamente para essa família reviver, né? Mas vocês estão fortes e estão firmes no propósito da justiça, Silvânia. Muito boa tarde, né? Por educação e obrigado por conversar conosco.
4: Boa tarde a todos, né? A gente sabe que a justiça de Deus foi feita no ato do dia da prisão dele, que ele cometeu o crime. Hoje a gente está aqui, né, no fórum, pedindo para que a justiça dos homens seja feita, porque a gente sabe que nada que fizer vai trazer de volta a minha prima e meus primos, mas vai um alerta para que Pernambuco, as autoridades, o poder público entenda que Isabelle não seja mais uma mulher vítima de feminicídio, que a violência psicológica, ela vai muito além do que um simples papel. E o que ela viveu naquela casa, só ela e os filhos dela sabem. Então, hoje a gente está aqui pedindo autoridade, a justiça dos homens, que sejam feitas, né, para que isso não venha acontecer novamente, que nós mulheres tenhamos a capacidade de gritar, que a gente tenha essa força de dar um

0: basta de mudar nossa história e que não depende de mim, não depende deles, para vocês, mulheres que estão ouvindo, tomar outro rumo na história. Eu fui vítima, hoje eu consigo dizer um não, consigo dizer um basta e tenho certeza que vocês, mulheres que estão ouvindo, também conseguem, para que essa história não se repita mais em Pernambuco.
1: Confiam que ele vai ser condenado.
0: Com certeza. Confiamos porque a gente sabe o grau de violência que ele cometeu dentro daquela casa e só Deus sabe o que ela passou lá dentro.
1: E a gente consegue imaginar a dor de vocês nesse momento, viu? Muita força para a família. Como eu falei para vocês, não é a audiência, ela segue ao longo do dia com os depoimentos das 8 testemunhas convocadas. Depois deve ter o interrogatório do réu que está no presídio de Itatinga. Então, somente passando esse processo é que a justiça decide se ele vai ser levado a um júri popular. Rodrigo de Luna, Rádio Jornal, Rádio Notícia.
2: Vamos continuar acompanhando. Isso foi mais um caso cruel, né, gente? Bem, vou precisar fazer uma pausa. Daqui a pouco a gente vai voltar aqui no Rádio Livre falando sobre uma mudança na legislação e que coloca a educação política como componente obrigatório do ensino nas escolas. Vocês vão entender já já, depois do intervalo. 2h23.
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2: 2h26.
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2: Gente, uma mudança recente na legislação brasileira colocou a educação política como um componente obrigatório de ensino nas escolas. Mas o que significa, de fato, ensinar política dentro da escola? Vamos entender? É sobre esse assunto que a gente vai conversar com a doutora Manuela Alves. Ela que é advogada, professora, tesoureira da OAB e diretora do Instituto Enegrecer. Boa tarde, doutora Manuela. Seja bem-vinda.
10: Boa tarde.
2: Doutora? Fale agora. Agora estamos lhe ouvindo.
10: Estou ouvindo cruzamento.
2: Eu acho que deu uma travada agora na conexão com a doutora Manuela Alves, que vai falar com a gente sobre essa nova legislação, que foi aprovada agora, minha gente, em julho. Sobre... A gente está escutando, mas está escutando cortando um pouco, doutora. Fale com a gente agora.
10: Está me ouvindo?
2: Sim, vamos tentar. Estou sim. Muito boa tarde para a senhora.
10: Tem uma...
2: Vou fazer o seguinte, a senhora fecha o vídeo. Para quem está acompanhando a gente no YouTube, está vendo a doutora Manuela ao vivo no YouTube, de vídeo. Ela está fazendo essa conexão à distância com a gente. Feche o vídeo, por favor, doutora. Pronto, aí a gente vai tentar resolver. Fale agora comigo.
10: Tá me ouvindo?
2: Sim, tô sim. Melhorou um pouco. Tá conseguindo me ouvir? Bem, não, a gente tá com problema na conexão. Eu vou passar para outro tema aqui. Daqui a pouco a gente volta a conversar com a doutora Manuela Alves. Agora a gente vai seguindo aqui para falar com Edjane Almeida sobre o Festival Geraldo Azevedo. Gente, esse festival abriu inscrições para novos talentos da música. Acontece lá em Petrolina. Vamos lá. Vamos entender com a Edjane? Boa tarde, Edjane.
11: Boa tarde, Anne Barreto, para você e para todos acompanhando o Rádio Livre. E a cena musical brasileira ganha destaque em Petrolina mais uma vez com o lançamento da edição 2026. Do Festival de Música Geraldo Azevedo. Com abrangência nacional, a competição busca revelar novos talentos da música autoral e inédita, e os interessados têm até o dia 4 de setembro para submeter duas canções exclusivas, realizando a candidatura de forma gratuita e virtual, diretamente na plataforma do Mapa Cultural. mapacultural.petrolina.pe.gov.br. O evento acontecerá entre os dias 24 e 26 de setembro, a partir das 19 horas, na concha acústica da Praça Dom Malan. A comissão julgadora selecionará as 20 melhores obras com base em critérios técnicos como originalidade, letra, melodia, harmonia, arranjo, estrutura textual e interpretação vocal. A disputa no palco será dividida em etapas eliminatórias nos dois primeiros dias, reunindo 10 apresentações por noite. Ao final dessa fase, 10 finalistas avançam para a grande decisão do terceiro dia, onde serão definidos os vencedores. A premiação total distribuirá prêmios em dinheiro e troféus para as 4 melhores performances. O grande campeão levará R$13 mil, enquanto o segundo e o terceiro colocados receberão R$11 e R$9 mil, respectivamente. Haverá também uma categoria dedicada ao melhor intérprete, que garantirá o valor de R$ 5.500. A iniciativa movimenta a economia criativa e consolida a região do Sertão do São Francisco como um importante polo de incentivo e projeção da produção artística independente no país. Edjane Almeida, Rádio Jornal, Rádio Notícia.
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2: Agora sim, vamos conversar com a doutora Manuela Alves, advogada, professora, tesoureira da OAB e diretora do Instituto Enegrecer. Boa tarde, doutora Manuela.
10: Boa tarde, Ana.
2: Tudo certo?
10: Tudo certo.
2: Tudo certinho. A gente vai conversar com a doutora Manuela hoje sobre a lei que obriga, né, a ter educação política nas escolas. Um componente obrigatório do ensino nas escolas. Aí... as pessoas já começam a fazer muitos questionamentos, doutora Manuela. Que educação política é essa, né? Então, eu queria que a senhora explicasse para a gente. Primeiro, é para todos os estudantes?
10: A gente vai falar...
2: Ah, que pena, a gente não está conseguindo ouvir, doutora Manuela. Vocês estão percebendo, né, que a área, acho que está muito ruim, a entrevista é por telefone e está cortando bastante. Vamos fazer um intervalo? Vamos fazer um intervalo rapidinho e a gente volta já já com a doutora Manuela Alves. 2h31.
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2: 2h35.
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2: Rádio Livre está de volta. Lembrando para vocês que daqui a pouquinho tem um Boca no Trombone. O número do nosso WhatsApp é o 99147-8520. Você que tem reclamação, denúncia, cobrança, você quer colocar a boca no trombone, já manda pra gente um WhatsApp. 99147-8520 é o número do nosso WhatsApp. Daqui a pouquinho tem o Boca no Trombone. Eu vou voltar a falar sobre as eleições agora, porque vocês já devem ter percebido, vocês que estão rodando aí, andando nas ruas, que a campanha eleitoral começou com força. Já tem um monte de bandeira espalhada, não é verdade? Por onde a gente passa, a cidade já está daquele jeito, né? As cidades. E aí, com as campanhas nas ruas, os debates e as sabatinas eleitorais, uma delas aconteceu hoje aqui no Sistema Jornal do Comércio e Comunicação, tudo isso entra no nosso calendário. Mas muita gente se pergunta assim, poxa, mas por que nem todos os candidatos participam dos debates, participam das sabatinas? Vocês sabem?
3: A gente explica.
4: A corrida eleitoral começou. Os candidatos a presidente, governador, deputado e senador já estão nas ruas para conquistar o voto do eleitor. Para quem está em dúvida, entrevistas, sabatinas e debates são fundamentais para ajudar na decisão. Mas por que nem todos os postulantes participam desses encontros? A gente explica. O fato de nem todos os candidatos participarem de debates e sabatinas responde a critérios definidos pela legislação eleitoral e também pela organização dos veículos de comunicação. Pela Lei das Eleições, a participação nos debates transmitidos na rádio e na televisão é garantida aos candidatos filiados a partidos, federações ou coligações que possuam representação mínima de 5 parlamentares no Congresso Nacional. Para nomes de legendas que não atingem esse número, a inclusão depende da decisão da emissora ou de acordo prévio. Nas disputas majoritárias no primeiro turno, as regras do encontro devem ser pactuadas entre a empresa de comunicação e pelo menos 2/3 das candidaturas aptas, sendo em seguida informadas à Justiça Eleitoral. Cada veículo tem autonomia para estruturar a dinâmica do programa, definindo blocos, tempo de resposta, regras de réplica e temas. A legislação exige que os candidatos com presença assegurada sejam convidados com antecedência mínima de 72 horas. No entanto, o convite não obriga o comparecimento. Em caso de ausências, a emissora pode realizar o debate com os participantes presentes ou transformar a transmissão em entrevista, caso apenas um candidato compareça. Vale lembrar que as eleições 2026 são realizadas no dia 4 de outubro, primeiro domingo do mês. Já o segundo turno, se houver, ocorrerá no último domingo do mesmo mês, 25 de outubro.

0: O horário eleitoral gratuito, aquele guia, né, que a gente chama assim, ah, o guia eleitoral, vai começar no final do mês, dia 28. Mas o tempo também é distribuído de formas diferentes, quando a gente percebe assim dos candidatos, né? Você sabe como é que é, por que isso acontece? João Carneiro é quem explica pra gente.
1: A propaganda eleitoral já está liberada desde ontem, mas o eleitor ainda vai esperar mais alguns dias para ouvir e assistir ao tradicional horário eleitoral gratuito no rádio e na televisão. Isso porque a propaganda eleitoral gratuita em rede começa apenas no dia 28 e segue até o dia 1º de outubro. E quando ela começar, o tempo de cada partido não vai ser igual. A divisão segue regras definidas pela Justiça Eleitoral e leva em conta, principalmente, a representação dos partidos na Câmara dos Deputados. Mas como essa conta é feita? Quem explica é o membro da Comissão de Propaganda Eleitoral do Tribunal Regional Eleitoral de Pernambuco, TREPE, Hugo Belfort.
2: A distribuição do tempo de propaganda eleitoral gratuita, ela tem duas divisões. 10% do tempo total é distribuído igualmente entre todos os partidos e coligações que participam da eleição, independentemente de sua representação na Câmara de Deputados. Já 90% do tempo total é distribuído proporcionalmente ao número de representantes que cada partido ou coligação tem na Câmara de Deputados. Ou seja, quanto mais deputados federais um partido elegeu, mais tempo de propaganda ele terá.
1: E não é só o horário eleitoral em rede que faz parte da propaganda gratuita. O eleitor também vai encontrar as inserções, mensagens curtas de campanha, que aparecem durante a programação normal das emissoras. Na propaganda em rede, os partidos aparecem em blocos contínuos, em horários predeterminados e com transmissão simultânea. Já as inserções são mais curtas e distribuídas ao longo da programação, em mensagens de 30 ou 60 segundos. Nas eleições gerais, a distribuição também muda de acordo com o cargo em disputa. Hugo Belfort explica como fica essa divisão nas rádios.
2: Na rádio, segundas, quartas e sextas, vamos ter um bloco de 7 às 7h25 e de 12 às 12h25. Senador com 7 minutos, deputado federal 9 minutos, governador 9 minutos. Nas terças, quintas e sábados, nas mesmas faixas, 7, 7h25 e 12, 12h25. Presidente, 12 minutos e 30 segundos em cada bloco. Deputado federal, 12 minutos e 30 segundos em cada bloco.
1: Na televisão, a lógica muda um pouco. Como explica o membro da Comissão de Propaganda Eleitoral do Tribunal Regional Eleitoral de Pernambuco, Hugo Belfort.
2: Segunda, quartas e sextas, os blocos são de 13 às 13h25 e 20 às 20h25. Senador, 7 minutos, deputado estadual, 9 minutos, governador, 9 minutos. Nas terças, quintas e sábados, os mesmos horários, 13 às 13h25 e 20 e 20h25. Presidente, 12 minutos e 30 segundos em cada bloco. Deputado federal, 12 minutos e 30 segundos em cada bloco.
1: Já nas redes sociais, há regras específicas para o uso da inteligência artificial. Conteúdos produzidos ou alterados por IA precisam ser identificados. E o uso de deepfakes na propaganda eleitoral é proibido. Para o eleitor, também é importante saber onde denunciar uma eventual irregularidade. O TRE de Pernambuco disponibiliza o aplicativo Pardal da Justiça Eleitoral para o envio de denúncias com fotos e vídeos que ajudem na apuração. João Carneiro, Rádio Jornal, Rádio Notícia.
0: É isso, começou, minha gente. Começou a campanha eleitoral e claro que você vai ficar sempre acompanhando muito sobre eleições a partir de agora. Agora, daqui a pouquinho, tem Boca no Trombone aqui no Rádio Livre, justamente para os nossos ouvintes reclamarem, fazerem cobranças, denúncias. Então, se você está passando por problemas aí no seu bairro, na sua cidade, e quer participar do Boca no Trombone, quer colocar a boca no trombone, quer que a gente te ajude nessa cobrança, já manda um áudio ou uma mensagem para o nosso WhatsApp. 991-47-8520. 991-47-8520. Mande aí a sua reclamação para participar do Boca no Trombone. E eu fiz a ligação aqui com a questão da política, porque é a política e são os políticos que têm que resolver esses problemas, né? E a gente está aqui para fazer as cobranças de quem tiver nas gestões. Agora, mudando um pouquinho de assunto, vamos falar agora sobre a Semana de Ações de Prevenção e Combate à Violência contra a Mulher em Pernambuco, uma semana realizada pelo TJPE. Germano Rodrigues é quem acompanha.

0: essas ações começaram hoje e ele vai trazer os detalhes para a gente. Boa tarde, Hermano.
1: Olá, Anne Barreto. Boa tarde para você, boa tarde para todo mundo. Eu falo aqui da Escola Judicial, que fica bem ao lado do fórum, desembargador Rodolfo Aureliano, do bairro de Joana Bezerra, aqui no Recife. Como você mesmo falou aí, Tribunal de Justiça de Pernambuco, que está realizando, a partir de hoje, dia 17, e vai até o dia 21 de agosto, a 33ª edição da Semana Nacional da Justiça da Paz em Casa. A iniciativa vai reunir atividades promovidas pela Coordenadora da Mulher e pelas varas de violência doméstica e familiar do Judiciário Estadual, com ações de prevenção e enfrentamento à violência contra a mulher. Eu vou conversar agora, para saber mais do que vai acontecer nesse encontro, com a juíza, a doutora Ana Mota, da primeira vara de medidas protetivas aqui da capital. Doutora, boa tarde, seja bem-vinda. Um grande encontro, né, para debater esse assunto, né, de violência contra a mulher, que agora completou a Lei Maria da Penha 20 anos, e também juntamente com os vários casos, né, doutora? Infelizmente, a gente abre a página do jornal, liga a televisão, está sempre ali um caso, né, de violência contra a mulher. Essa reunião, esse conjunto é para debater esses assuntos, para tentar achar uma medida para acabar com isso?
2: É, bem, agora a gente começa a 33ª Semana da Justiça pela Paz em Casa, que é uma política que foi inaugurada pelo próprio CNJ, né? Então, todo ano, 3 vezes por ano, nós paramos para refletir sobre esse tema, para ver quais são os instrumentos, qual é a prática do próprio judiciário e trazer essa reflexão a todos aqueles que trabalham com o enfrentamento à violência contra a mulher. Os números, eles estão aí, a gente não precisa falar nada, a TV, a rádio, ela sempre veicula, né, muitos eventos que as mulheres são alvo de vários tipos de violência, né, inclusive violências que promovem morte delas ou a morte de seus filhos. É uma questão muito arraigada na nossa sociedade e nós precisamos conversar sobre ela, né? Então, essa semana, ela vem justamente para isso, para refletir o que nós estamos fazendo, né, dentro do próprio judiciário, também como rede, né, e como sociedade.
1: Doutora, e para quem está nos ouvindo, como a senhora colocou, esse encontro é para quem já trabalha com o tema, né? É para ampliar mais o debate, para evitar que lá fora esse número acabe aumentando ainda mais. Ao contrário, que ele possa vir diminuindo ao dia a dia, ao longo do tempo, né?
2: Exatamente. Esse ano a Lei Maria da Penha faz 20 anos, não é isso? E muitas reflexões, elas são trazidas nesse percurso, né? Aquilo que deu certo, aquilo que não deu, o que é que precisamos melhorar? Porque nessa trajetória a gente precisa melhorar sempre. E é com esse sentido, com essa visão que, mais uma vez, a gente traz esse tema nesta semana, né? Que começa hoje, a abertura vai ser hoje, e é interessante também destacar que essa semana não é só para eventos, não é só para conscientização, é também para isso. Dentro do próprio judiciário, nós fazemos um movimento de dar mais evidência a esse tipo de processo, de maiores julgamentos, mais audiências com relação a isso, para dar uma resposta mais concreta à sociedade.
1: Doutora, gratidão pelas informações, bom evento, prazer em conhecê-la. Para você que está nos ouvindo, conversei agora há pouco com a doutora Juíza Ana Mota, da primeira vara de medidas protetivas aqui da capital. Por enquanto é isso, Barreto, eu volto com você aos estúdios.
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0: Vamos falar sobre essa mudança na lei que colocou a educação política como componente obrigatório no currículo escolar. A gente está com a doutora Manuela Alves, ela que é advogada, professora, tesoureira do AB e diretora do Instituto Enegrecer, para explicar para a gente. Porque, doutora, essa educação política, ela passa a ser obrigatória, né, nas escolas, mas o que é de fato que vai acontecer nas escolas? O que é que pode ser ensinado? É para todos os estudantes? Enfim, queria que a senhora explicasse. Muito boa tarde.
4: Boa tarde, pessoal. Anne, eu acho que é super importante a gente trazer esse assunto da Lei 15.468 e fazer algumas pontuações que são significativas. Primeiro, quando a gente fala dessa educação política e direitos de cidadania, ela entra como componente curricular obrigatório da educação básica, então ela deve ser ministrada tanto na educação infantil, se possível, na educação do ensino fundamental e ensino superior. A ideia

0: é que a gente não tem a obrigatoriedade nas escolas agora de criar uma disciplina só de educação política e direitos da cidadania. Esses assuntos, eles devem ser transversalizados em disciplinas que já existem. Por exemplo, história. Quando você vai ministrar história do Brasil, quando você vai passar por processos de ditadura, por processos de redemocratização, você ensinar conceitos de redemocratização e de democracia, né, de forma mais ampla, ensinar conceitos de república, de monarquia, do que é ser um federalismo enquanto forma de Estado, de como o nosso Estado se organiza, o que é poder legislativo, o que é poder executivo, o que é poder judiciário, por que a gente tem esses poderes na esfera municipal, na esfera estadual, na esfera federal, né? Então, assim, a ideia é que a gente possa mostrar a essa garotada que está chegando como é que o sistema funciona. Essa é a grande perspectiva dessa lei. Falar de educação política não é necessariamente falar sobre conceitos partidários. É porque a gente confunde muito dentro dessa perspectiva, esses dois conceitos. Partido, partidário, a gente parte por uma questão mais específica de lado, né, de ideologia. Quando eu falo de educação política de forma ampla, cidadania, a gente está falando de conceitos essenciais, inclusive porque essa garotada, antes mesmo de atingir a maioridade civil, que é 18 anos, elas já podem votar. Elas precisam saber que já podem votar, precisam saber a responsabilidade que é votar e precisam saber também como votar. Quais os caminhos, como se analisa uma plataforma de governo, o que é que está sendo oferecido? Isso é super importante dentro desse processo. Então, não é falar sobre candidato A ou candidato B. É falar sobre como o sistema funciona, porque essa garotada está chegando dentro do sistema agora, né? Está se formando enquanto cidadão agora. Então, acho que isso é importante de dizer. Uma outra coisa que acho que também é importante de dizer, Anne, é que esse é um primeiro passo. As escolas vão agora tratar outro desafio. Mudou a lei, foi ótimo. A gente quer que mais na frente as próximas gerações tenham um senso crítico aguçado, isso é super importante. E possam pensar com sua própria cabeça, sem distorções do sistema, sem compra de voto, sem estar vendendo seu voto. Mas a outra coisa que eu acho que também é importante a gente falar aqui, Anne, é que num ano de eleição, fiscalizar o que está sendo feito em sala e como está sendo feito vai ser super importante. Isso é papel das secretarias de educação, em nível municipal, em nível estadual, para poder estar fazendo esse controle. Não é um controle de perseguir professores. Não é um controle de tirar a liberdade de cátedra dos professores. Mas é um controle apenas de perceber se o que está sendo passado em sala está sendo passado sem vieses. Ou seja, sem indicação de que os alunos devem seguir ideologia A, B ou C, e deve estar sendo passado por uma perspectiva ampla, macro, para que eles desenvolvam o criticismo necessário para se posicionar, ao mesmo tempo entendam a responsabilidade de se posicionar. Enquanto professora de constitucional, eu vejo muitas pessoas chegando na minha disciplina sem essas noções básicas. Isso não deve ser atribuído apenas para quem está fazendo o curso de direito, Anne. Noção de cidadania é a nossa participação na sociedade e é como a gente pode contribuir com a coletividade para o nosso país ser um lugar melhor para todas as pessoas. Essa inovação legislativa é um avanço muito importante, significativo e que deve muito ser celebrada. E a partir de agora, precisamos colocar esforços para que ela seja efetiva e que ela reverbere nas próximas gerações.
1: Obrigada, doutora Manuela Alves, ela que é advogada, ela que é professora, também diretora do Instituto Enegrecer e tesoureira da OAB Pernambuco. Fazer um rápido intervalo, a gente volta já. 2h53.
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2: 2h57.
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2: Gente, o Rádio Livre está de volta com informação importante para você que mora em Gravatá, está ouvindo a gente e é empreendedor, porque os empreendedores de Gravatá vão ter acesso à orientação contábil de graça, não é isso, Ingrid Santos? Boa tarde.
3: Isso mesmo, Anne. Muito boa tarde para você e para todo mundo que acompanha a gente aqui na Rádio Jornal. A Prefeitura de Gravatá, por meio da Secretaria de Indústria e Comércio e da Sala do Empreendedor, passa a oferecer orientação contábil gratuita aos empreendedores do município. Os atendimentos serão presenciais, periódicos e realizados na Sala do Empreendedor da cidade, que fica localizada na Rua Sérgio Loreto, número 255, no centro. Lá é possível tirar dúvidas e buscar orientação nas áreas contábil, fiscal, tributária e societária. Para isso, basta agendar previamente. A Sala do Empreendedor de Gravatá funciona de segunda a sexta, das 7 da manhã à 1 da tarde.

0: é também a que ouve você. Então, Boca no Trombone.
1: O Boca no Trombone de hoje está começando com o seu José, de Arthur Lundrig 1, em Paulista.
2: Pessoal da Rádio Jornal, boa tarde. Sou José Matias. Eu queria pedir uma força aí a vocês com a Prefeitura de Paulista, porque a Rua Bonito do bairro de Arthur Lundrig 1 está entregue, sem iluminação, está muito escuro e uma incidência de furtos tremenda. Então eu queria pedir uma força aí para vocês, para acionar junto com a gente e a Prefeitura, para que ele tenha um olhar com mais cautela, com mais zelo lá para a Rua Bonito, em Arthur Lundrig 1. Obrigado, pessoal. Um ótimo trabalho.
1: Claro, seu José Matias, obrigada também pela sua participação. Vamos fazer essa cobrança, sim. A gente tem que entender que iluminação pública faz parte de uma estratégia de segurança pública nos municípios e é de responsabilidade do município. Então, obrigada também pela sua participação, seu José Matias. Agora, Antônio de Jardim Fragoso.
3: Boa tarde, Boca do Trombone. Aqui é Antônio de Jardim Fragoso. É sobre o PSF aqui de Jardim Fragoso. Os agentes de saúde estão chegando de 8h30 a 9 horas. E esse pessoal que vai verificar o negócio da glicose fica até as 10 horas, 10h30, esperando por boa vontade delas. E muitas vai para banco, vai não sei para onde, quando chega às 11 horas. A chave do PSF fica na mão de um rapaz aí e ela vem a hora que quer. E a chave fica com ele. Ele abre.

0: Cara, como o senhor disse, e aí não estão conseguindo atendimento, ficam até bem tarde, né? Isso dá um transtorno danado. A gente vai sim cobrar a Secretaria de Saúde, viu? Obrigada pela sua participação. Bem, gente, esse foi o Boca no Trombone de hoje. Amanhã tem mais.
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0: Vamos para o nosso giro de notícias. João Lubambo, boa tarde.
2: Oi, Anne, boa tarde. O Grupo Casas Bahia demitiu cerca de 3 mil funcionários e fechou quase 300 lojas somente em agosto deste ano. As informações constam no pedido de recuperação judicial apresentado pela empresa à Justiça de São Paulo. Segundo a companhia, as medidas fazem parte de uma estratégia para reduzir custos e enfrentar a pior crise financeira de sua história. A reestruturação começou em 2023, quando 55 lojas foram fechadas e cerca de 8.600 postos de trabalho foram cortados. Somado às duas etapas, o grupo eliminou aproximadamente 11.600 empregos e fechou cerca de 355 lojas. A Casas Bahia pediu recuperação judicial para renegociar cerca de 17 bilhões e 300 milhões de reais em dívidas. Mesmo com a crise, a empresa afirma que mantém mais de 20 mil funcionários e mais de 700 lojas em funcionamento. O Discord suspendeu as transmissões ao vivo e o compartilhamento de tela no Brasil após determinação da Agência Nacional de Proteção de Dados, a ANPD. A decisão foi tomada com base no ECA Digital e tem caráter preventivo. A agência apontou falhas na proteção de crianças e adolescentes dentro da plataforma. O Discord continua funcionando no país para mensagens de texto e chamadas de áudio. A empresa afirmou que cumpre a determinação, mas mantém diálogo com a ANPD para tentar restabelecer os recursos de vídeo. A agência diz que as transmissões ao vivo da plataforma vêm sendo utilizadas em casos de violência, assédio, automutilação e indução ao suicídio envolvendo menores. A suspensão será mantida até que o Discord comprove a adoção de medidas consideradas eficazes para proteger crianças e adolescentes. João Lubambo, Rádio Jornal, Rádio Notícia.
0: Obrigada, Lubambo. Gente, fazer um intervalo. Na volta eu tenho um consultório hoje falando sobre colesterol alto e por que ele é tão perigoso. Você vai entender já já, depois do intervalo. 3 e 3.
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7: Cheguei aqui para te dar um recado. Tem uma coisa que a gente nem sempre associa à saúde: as pessoas que fazem parte da nossa vida. Eu sou Cíntia Leite, jornalista e titular da coluna Saúde e Bem-Estar do Jornal do Comércio. quero te mostrar que a ciência tem relatado que conexão social também é questão de saúde pública. E esse foi um dos temas que abordamos no Saúde

0: Bem-Estar, evento realizado pelo Jornal do Comércio. Um relatório recente da Organização Mundial da Saúde aponta que uma em cada 6 pessoas no mundo relata sentir solidão. E o isolamento está associado a impactos importantes na saúde física e mental. Por isso, a dica que eu trago hoje é quase um convite para você. Ligue para alguém, pergunte como essa pessoa está. Marque um café, almoce sem olhar para o celular. Pergunte de verdade como essa outra pessoa está. Cuidar das relações também é uma forma de cuidar de si. Porque bem-estar não é só aquilo que acontece dentro do nosso corpo. Também tem muito a ver com os vínculos que construímos ao longo da vida.
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3: 3:07.
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3: Gente, o consultório hoje vai falar sobre colesterol alto. O colesterol quando sobe não dói, você não vai sentir nada assim. Você não vai saber se você não fizer um exame. Mas ele pode estar associado aí a diversos problemas, ser um fator de risco para diversos problemas. A gente está falando de um acidente vascular cerebral, a gente está falando de doenças cardíacas. Mas por que o colesterol é tão perigoso? Por que ele sobe tanto? A gente vai conversar hoje aqui no consultório para entender. E nós estamos com o Dr. Tomás Mesquita. Ele é cardiologista, filiado à Sociedade Brasileira de Cardiologista, de Cardiologia, e ao Departamento de Ergometria e Reabilitação Cardiovascular. Doutor Tomás é ergometrista do Centro Diagnóstico Lúcio Ávila, setor Medicina Nuclear. Boa tarde, doutor Tomás Mesquita. Seja bem-vindo.
4: Boa tarde, Ana. É um prazer participar do seu programa. Estou à disposição para que a gente possa bater um papo bem gostoso, bem esclarecedor.
3: Pois é. Afinal, o colesterol alto é um problema de milhões de pessoas, né, doutor?
4: Não tenha dúvida, não tenha dúvida.
3: Obrigada por estar aqui. E obrigada também ao doutor Léo Martins, médico endocrinologista, também especialista em clínica médica, membro associado da Endocrine Society, e doutor Léo atende no Hospital Português. Boa tarde, doutor Léo Martins, seja bem-vindo.
5: Boa tarde, Anne, obrigado pelo convite. Boa tarde, doutor Tomás, boa tarde a todo mundo da equipe da Rádio Jornal e os ouvintes. Espero que a gente tenha uma boa conversa hoje.
3: Vamos embora. Já tem ouvinte participando, quem quiser participar também. O número do nosso WhatsApp é o 99147-8520. Doutor Tomás, eu vou começar com o senhor, porque esse dado assim, colesterol alto aumenta risco de infarto, de AVC, por quê?
4: Veja, o colesterol elevado, ele vai promover a formação de uma placa dentro das artérias, que essa placa vai obstruindo as artérias. Essa placa a gente chama de ateroma, que é o que gera a doença chamada de aterosclerose. Eu não estou falando de arteriosclerose. Uhum. Arteriosclerose é um endurecimento das artérias que acontece com o tempo, basta envelhecer. Quem não quiser ter, não vive, né?
3: Maria.
4: Então, as nossas artérias, elas têm uma capacidade, têm um tecido elástico muito importante e que promove a dilatação dos vasos e a melhora da circulação em suma. Uhum. A aterosclerose é a formação exatamente dessa placa de ateroma, uhum, que ela é composta por colesterol e por triglicerídeos e outros elementos, e que vai obstruindo os vasos ao longo dos anos. O interessante é que isso não começa na vida adulta, não, viu? Uhum. Você, na verdade, parar para pensar, a gente deve combater a aterosclerose na infância. Isso é uma coisa interessante. Veja que hoje nós criamos e nós educamos nossos filhos Eu já estou na fase de neto, né? Os netos de uma forma diferente. É, e você pode observar que nos próprios colégios, né, as cantinas já oferecem, né, Léo, um lanche diferente, a oportunidade para que... Por exemplo, eu conheço várias crianças e parentes nossos, próximos nossos, que em casa nunca tomaram um refrigerante.
3: Uhum.
4: Né? Não sabem nem o que é um hambúrguer, não sabem nem o que é os fast food da vida, né? Então, isso é impressionante, essa
3: não é
4: mudança.
3: Assim, né?
4: Olha, foi feito um estudo, isso na Guerra do Vietnã, os soldados necropsiados, né, com uma média de 20 a 25 anos de idade, e esses soldados já tinham nas suas artérias coronárias placas de colesterol, e essas placas já estavam provocando doença coronária séria. Então, eles não morreram, foi só por causa da guerra. Né? Eles já tinham, na verdade, doença aterosclerótica manifesta. Então, o que é que você passa a admitir? Hoje a gente vê que a obesidade infantil, ela cresce mais do que a obesidade mundial.
3: Uhum.
4: Enquanto a obesidade mundial cresce numa proporção de 1.2, se estiver errado, Léo, me corrija. A infantil, ela cresce em média de 1.5. Então é impressionante o sobrepeso, o sedentarismo. Então tudo isso está construindo um aumento para mais adiante você passar a ter esses problemas. Aí você vê, por que um jovem infarta, né? Ah, você já viu um infartado com 20 anos? Eu já. Com 30 anos, fazer cirurgia do coração já. E tem essa coisa de dizer, o infarto no jovem é mais grave do que no idoso. Não, o infarto é mais grave no idoso, não é no jovem, não. Agora, quando um jovem vem manifestar uma doença dessa, é porque a doença foi muito acelerada, ela desenvolveu de uma forma tão rápida que levou ao quadro.
3: O que é que lhe preocupa mais? É só o colesterol elevado, e eu digo só, não porque eu estou diminuindo, não, mas assim, essa taxa apenas, ou, por exemplo, se a pessoa tiver o colesterol e o triglicerídeos também elevados, assim, o que é que lhe preocupa mais?
4: É, os dois.
3: A combinação pode
4: antigamente
3: ser.
4: Antigamente a gente não dava muita bola para triglicerídeos, não.
3: Uhum.
4: Mas hoje não é assim, a gente sabe que as coisas caminham juntas. Até então, porque o triglicerídeo está muito ligado à modificação, a hábitos alimentares, tá certo? Léo, com certeza, vai dar um show nisso aí. Vai falar sobre isso. Está me entendendo? Então, a gente tem que se preocupar. Hoje, no consultório, tem aquelas taxas tradicionais, né? Fazer o colesterol, pedir o colesterol total e as frações. Mas hoje tem uma coisa que a gente chama ApoA, ApoB, lipoproteína A, que os médicos estão começando a solicitar essas dosagens para fazer exatamente a relação do colesterol bom com o colesterol ruim. Né? A gente sabe que nós temos mais de um tipo de colesterol. O colesterol é uma gordura, então ela não é lipossolúvel. Para ela ser transportada no sangue, ela liga-se às proteínas. Daí esse nome, LDL, é uma lipoproteína de baixa densidade. HDL é uma lipoproteína de alta densidade. VLDL, uma lipoproteína de muito baixa densidade. Poxa vida, então o paciente, às vezes chega no consultório, por que meu HDL está assim? Meu LDL está assim? Então, é importante você fazer essa diferenciação do colesterol total, que é o número absoluto, é a soma dos colesteróis, é o número absoluto do colesterol total. Né? E as frações do colesterol, como elas estão distribuídas. E o HDL, que é considerado bom colesterol, entra em destaque. Entra em destaque para que você, na verdade, tenha uma proteção cardiovascular melhor.
3: Ô, doutor Léo, se o HDL, que é o bom, tiver mais baixo, vamos dizer assim, do que o LDL, mas o colesterol, no geral, tiver ok, ainda lhe preocupa?
5: Então, é importante a gente falar um pouco da onde vem essa diferenciação da fração de colesterol. Inicialmente, só se atribuía ao risco o colesterol total. Até um grande estudo famoso que foi feito na Rússia, não vou lembrar agora o nome do autor, mas foi um estudo com coelhos. Então, eles davam dietas ricas em lipídios para os coelhos e foi visto que o colesterol elevado estava associado a fator cardiovascular.
3: Uhum.
5: Após alguns tempos, foram vistos que as frações de colesterol, como o Dr. Tomás bem falou, estava associado ao risco cardiovascular mais elevado. E aí foram vistos que as partículas de baixa densidade estão mais associadas ao risco cardiovascular. O que é que o LDL faz? O LDL ele vai penetrar, na verdade, a ApoB, que é uma lipoproteína, vai na íntima do vaso e vai começar a inflamar esse vaso, formando o ateroma que o Dr. Tomás falou. O HDL ele é uma partícula que tem propriedade de retirar essa gordura que está depositada na íntima do vaso. Então, por isso que ela é uma partícula boa, que é uma partícula capaz de remover, de tirar um pouco desse depósito de colesterol que está depositado na íntima do vaso. A gente tem a hipercolesterolemia combinada. O que é isso? A gente tem um HDL baixo com LDL alto. Isso envolve mais risco ao paciente, tá? O paciente que tem um colesterol LDL normal e um HDL baixo vai dizer basicamente que esse paciente não vai ter tanta proteção quanto o outro que tem um HDL mais alto. Mas o grande fator de risco é o colesterol total, mas o LDL, a fração, é mais importante no momento.
3: Bem, pelo que a gente entendeu aqui, a alimentação está muito relacionada a esse aumento, né, do colesterol, não é isso?
5: De fato, a alimentação está influenciada mais no triglicérides, na porção de triglicérides, como o Dr. Tomás falou. Por quê? Porque o HDL e o LDL são partículas formadas pelo metabolismo hepático, tá? A gente tem uma enzima que chama HMG-CoA, que é basicamente a enzima que é alvo das estatinas, e ela está extremamente influenciada na produção desse colesterol. Então, muitas vezes, apesar da dieta sim estar influenciada no processo do colesterol, o metabolismo hepático é mais importante. Então, é por isso que, por mais que aquela pessoa tenha hábitos saudáveis, se alimente bem, ainda tem o colesterol alto. Isso está influenciado pela...
4: É o que é interessante, né? Complementando, Léo, me permita, 70% do nosso colesterol são produzidos no fígado, como o Léo estava falando. 70%. 30% vem de fora, vem da nossa alimentação. Então, veja, e tem aqueles pacientes que têm uma hipercolesterolemia familiar, que tem um aspecto genético, né, envolvido, e que você sabe que essa doença ela não tem cura, né? É um distúrbio genético que você vai ter que tratar para o resto da vida, né? Alguns pacientes, a grande maioria, você usa redutores do colesterol, além da mudança de estilo de vida, da alimentação, e isso aí é constante, não tem como você mudar. E o principal exame para fazer isso é a lipoproteína A, a LPA. Hoje, também muito requisitado, muito solicitado. E esses fatores, né? O HDL, ele é o bom colesterol, como o Dr. Léo falou, mas ele faz, na verdade, o transporte reverso, né? Enquanto o LDL, o fígado pega o LDL e joga para a circulação, o HDL... ele vai lá, pega esse LDL que está sobrando, né? Reage com ele, faz o transporte reverso, traz de novo para o fígado metabolizar, degradar e dar o destino dele. Então, a gente não pode raciocinar de uma forma isolada. Eu sei que o paciente, às vezes, no consultório, né, Léo, se perde, né? Ô, meu Deus, doutor, eu tô uma confusão danada na minha cabeça. LDL, HDL, isso. Olha, não é fácil conviver com isso, né? É um assunto relativamente chato, que até nós médicos, como vamos estudar, pesquisar, vamos entrar com a bioquímica a fundo, é um negócio chato, é um saco. Você tem que realmente gostar, né? Para entender isso de uma forma e simplificar na mudança do estilo de vida, né? Que eu acho que mais adiante você vai conversar sobre isso.
3: Vou, e eu só tenho uma pergunta antes, assim, questões hormonais podem alterar também esse colesterol, doutor Léo?
5: Sim, Anny, os hormônios estão influenciados no metabolismo dos lipídios, a diabetes também está influenciada no metabolismo dos lipídios, então a gente dá o nome disso também de hipercolesterolemias secundárias. Sim. Então, normalmente estão relacionadas a outras patologias que podem levar à elevação de colesterol. Então, é importante, quando a gente, além de taxar a hipercolesterolemia como primária, saber se não tem secundarismo. O que é secundarismo? É uma doença que está levando à elevação do colesterol. A gente tem algumas doenças, por exemplo, síndrome nefrótica, quando a gente faz urinar, o paciente urina proteínas, faz com que a gente aumente a fração de colesterol. A diabetes mal controlada, os níveis de glicose alto, faz com que a gente transforme glicose em gordura. O hipotireoidismo também pode levar a hipercolesterolemia. Então é importante, inclusive, antes da gente tratar o paciente com uma hipercolesterolemia primária, a gente saber se não tem um secundarismo. Então, tratar o secundarismo muitas vezes é a solução do problema. Então, se o paciente tem um hipotireoidismo descompensado e está colesterol alto, a gente tratar o hipotireoidismo vai melhorar o colesterol. Muitas vezes nem precisa de tratamento para o colesterol, se ele não tiver indicação.
3: Agora, se não tiver essa secundária, por exemplo, o senhor já passa logo medicação para que dá colesterol alto?
5: Tá. A gente tratar o colesterol, é importante a gente sempre estratificar o risco do paciente. Estratificar o risco é dizer se o paciente tem um baixo risco de ter algum evento cardiovascular, um risco intermediário ou alto. E como é que a gente estratifica o paciente? Primeiro, a gente descobriu quais são os fatores de risco para a doença cardiovascular. Fatores que a gente já conhece, mas que antigamente ninguém conhecia. Então, tabagismo, obesidade, diabetes, hipertensão, tudo isso vai influenciar se a gente vai tratar ou não o paciente com colesterol e como tratar, tá? Então, se é um paciente tabagista, obeso, diabético, que já infartou uma vez na vida, a maneira que a gente vai tratar ele com o remédio que vai ser e o quanto a gente quer que esse colesterol abaixe é diferente de um paciente que tem um LDL discretamente elevado e que nunca tratou, que é magro, que não fuma, etc.
3: Entendi. Bem, agora, esse remédio pode deixar de ser tomado? Por exemplo, estou tomando um remédio, mudei meu estilo de vida, estou fazendo exercício, estou me alimentando direitinho. Meu colesterol ali, ele, vamos dizer assim, regularizou. Mas aí eu não sei se é por causa do remédio ou se eu mudei meu estilo de vida. O senhor tiraria o remédio?
5: Não. Se a gente decide tratar o paciente para hipercolesterolemia, a gente quer prevenir evento cardiovascular nesse paciente. A gente quer prevenir que esse paciente tenha um AVC. A gente quer prevenir que esse paciente tenha um infarto. Uhum. Quer prevenir que o paciente tenha um evento de morte súbita. Então, a gente, quando passa a estatina, a gente não está passando a estatina para controlar o exame naquele momento. Uhum. A gente está passando a estatina para controlar o colesterol dele para sempre, para a vida. É. A gente sabe cada vez mais hoje, acho que o Dr. Tomás pode concordar com isso, é que o que importa é o tempo de exposição à doença. Com cigarro a gente fala, maço usando, quanto tempo o paciente ficou fumando vai influenciar ele para ter doenças no pulmão. Para a doença aterosclerótica, a mesma coisa. É o quanto esse paciente passou a vida com colesterol elevado. Então é melhor que ele passe a vida com colesterol controlado.
3: Uhum. Doutor Tomás?
4: O que é interessante é que essa doença da aterosclerose, que é a formação dessa placa de ateroma, ela é uma doença que pode ter um comportamento em vários órgãos, em vários tecidos, ela ser distribuída para onde? Nós estamos comentando aqui sobre o cérebro, o AVC e o infarto, né? Mas essa doença pode se manifestar nas artérias carótidas, nas artérias do corpo de uma maneira geral, nas artérias das pernas, nos rins. Uma coisa muito interessante é que é um quadro extremamente grave. É a trombose mesentérica, é a trombose na artéria que irriga o intestino, e são vasos pequenos, por vezes isso aí leva a uma isquemia e a mortalidade é altíssima nesse sentido. Então, essa doença tem que ter uma preocupação muito grande, porque ela tem um comportamento sistêmico. Outra coisa, colesterol não é só vilão, não. Colesterol também é mocinho, né? Porque o colesterol, ele faz parte de todas as nossas membranas celulares, todas, indiferentemente, tem colesterol na membrana celular, na formação de vários e vários hormônios, na formação da vitamina D, D de dado, uhum. Que eu me referi. Então, o colesterol é muito importante e como um fornecedor de energia para a célula. Para a célula. Veja que você faz uma orientação dietética, não. No carbo, low carbo, nada de carboidrato, o pouco carboidrato. Agora, proteína não tem problema. Pode ser aquela proteína gorda, a mesma gordura. Então, porque a alimentação, a proteína, ela fornece energia. Mas nunca ninguém, ou nenhum alimento fornece energia tão rápido e tão fácil de ser metabolizado como o carboidrato, o doce, né? Então, isso, na verdade, e a tentação, né? De comer o doce, que é terrível, né?
3: Ah, nem me fala, Deus do mais. Tô tentando. Big, chegou aí ouvinte pra gente? Beatriz tinha mandado um áudio aqui pra gente. Vamos ouvir o que ela pergunta.
6: Rádio TV Jornal, Rádio Jornal. Eu me chamo Beatriz. Como hoje o assunto é colesterol, eu gostaria que vocês perguntassem ao médico que... meu colesterol está 236. E eu estou com placas de gordura na veia aorta. Um exame que eu fiz abdominal acusou. A médica passou a medicação para o colesterol, mas ela disse que eu teria que tomar o remédio colesterol para sempre, porque senão eu ia entupir a veia aorta e eu poderia ter um AVC, um infarto ou uma trombose. Por gentileza, faça essa pergunta ao médico se isso pode acontecer.
3: Bem, acho que foi bem o que o senhor falou, né, doutor Tomás? Tem que cuidar.
4: Exatamente,
3: né?
4: Veja bem. As artérias, né? Ela está falando da artéria aorta, que é uma artéria nobre, né? A principal artéria do nosso corpo, é o nosso tronco, né? Você imagina a árvore, a artéria aorta é o tronco, e os galhos são as outras artérias. Todas as nossas artérias são ramos diretos ou indiretamente da artéria aorta. Então, ela tem o que se chama de aortosclerose. É a formação de placa na artéria aorta. Isso pode ter um grau maior ou menor. Aí você precisa de alguns detalhes, se ela tem, digamos, uma dilatação dessa artéria. Essa artéria pode dilatar e pode formar uma condição chamada de aneurisma, que é um problema sério, não é? Ou não. Então, precisava de mais detalhes. Entretanto, Beatriz... Gravei fácil, que é o nome da minha linda neta, viu? É o xodó do avô.
3: Olha aí.
4: 7 aninhos, viu? Então, Beatriz, não tenha dúvida, procure tratar isso de uma forma regular, né? Quanto à medicação que passaram para você, de uma maneira geral, né? Eu acho que você deve continuar, porque as estatinas, né? Léo pode complementar isso também para mim, né? Elas também têm um papel anti-inflamatório, né? É o chamado efeito pleiotrópico. Ela não só faz baixar o colesterol, não, né? Ela também diminui a inflamação dos vasos sanguíneos no local onde se estabelece a própria doença aterosclerótica.
3: Bem, como eu acho que ela foi para a médica e a médica falou para ela ficar tomando, eu acho que ela tem que seguir a orientação, né, doutor? Porque a médica viu lá todos os exames, né? Sabe dos detalhes ali.
5: Com certeza, Anne. É um dado importante que muitas vezes os pacientes são subtratados. Tem muito paciente com indicação de tomar estatina, de tomar medicação para baixar o colesterol e não estão tratando. Assim como tem muito paciente que tem meta de estabelecida de colesterol e que está fora da meta. Uhum. Então é importante a gente levar isso em consideração. Tem muito paciente subtratado no Brasil, tanto do ponto de vista de iniciar a droga, quanto do ponto de vista de controle que deve chegar. Quanto mais a gente reduz o risco do paciente. Se a gente reduzir mais ou menos em 40, acho que é milimol, né? Em milimol, o colesterol, a gente consegue reduzir o risco de evento em 20%. Então, a gente precisa intervir de maneira precoce.
4: O que é interessante é que há uma lacuna muito grande, uma informação muito ruim, porque a gente está lutando hoje em dia contra as redes sociais, viu? Que aparecem as grandes personalidades. Colesterol não faz mal a ninguém. Quando eu recebi o convite de Gabi para participar do seu programa, eu só programa. Tá? Uma coisa interessante. Porque colesterol elevado faz mal, provoca derrame, provoca infarto, né? Mas tem colega médico dizendo no Instagram que colesterol não faz mal a ninguém, não. Que colesterol não infarta ninguém, não. Então, além dessas considerações, porque quando num consultório eu prescrevo uma estatina, que é o grupo de excelência para tratar o colesterol elevado, eu prescrevo para o resto da vida. Eu não estou dizendo, não digo ao paciente. Agora, eu sou um pouco reticente em relação não ao efeito da droga, porque você tem que me provar que precisa tomar medicação, não é? E eu preciso provar a você que, na verdade, você precisa. Doutor Tomás, eu não quero tomar esse remédio. Eu vou modificar minha alimentação, vou fazer exercício, vou botar meu estilo de vida, vou modificar. Eu não preciso tomar isso. Tá, tudo bem. Então, volto daqui a 90 dias. Aí ele volta com os exames, enfim. Então, eu sou reticente disso aí. Desde que não esteja correndo um risco maior para o paciente.
3: Sim, claro.
4: Mas ele precisa provar, ele precisa mostrar que não precisa e eu vou provar ele que ele precisa. Então, essa coisa é importante a gente ter isso em mente. É como acontece com diabetes também, né, Léo?
5: Sim.
4: Quantos pacientes já deveriam estar tomando insulina? Tem estudo mostrando que a gente passa 10 anos esperando para tomar insulina e não toma, porque tem medo de tomar, tem uma certa resistência. E agora com as canetinhas, né, que complicou.
3: E esse ponto da medicação que o doutor Tomás trouxe também é importante, porque às vezes a pessoa acha assim, estou tomando um remédio, mas agora eu estou fazendo exercício e agora eu estou, mudei minha alimentação. Enfim, mudei o estilo de vida. Meu colesterol está aqui, ó, está regulado. Vou deixar de tomar um remédio por conta própria, já que o médico vai dizer assim, não pode. É um perigo também, doutor Léo?
5: Vai estar expondo o corpo dele ao risco do colesterol elevado. Então, eu costumo dizer aos pacientes que é como uma escora no muro que está caindo. A gente está com colesterol alto, então o muro está caindo. Uhum. A gente colocou uma escora, o muro não vai cair. Se a gente tirar a escora, o muro volta a cair. Então, seria mais ou menos isso. Eu evitaria suspender a medicação para a vida toda.
3: Se você tem indicação de tomar o remédio, tome, mesmo que você mude o estilo de vida, que também é importante mudar. Mas não vai deixar de tomar só porque melhorou aí a taxa. O médico é que tem que avaliar. Eu sei que tem muita gente participando, estou vendo aqui no WhatsApp, mas deixa eu ir fazer um rápido intervalo, a gente volta já já. 3h31.
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3: 3h34.
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3: Consultório do Rádio Livre hoje falando sobre colesterol alto, os riscos desse colesterol elevado. A gente está conversando aqui com o Dr. Léo Martins, médico endocrinologista, também especialista em clínica médica, e também Dr. Tomás Mesquita, médico cardiologista. Gustavo, nosso ouvinte, mandou um áudio para participar do consultório. Vamos escutar o que ele pergunta.
11: Boa tarde, Ana Barreto. Gustavo, o colesterol alto é mito ou é verdade? Se você não pode comer gordura ou não?
3: Doutor Léo?
5: Vou tirar o churrasquinho dele.
3: Não pode comer só a carne sem a gordura, não?
5: Então, o colesterol tem influência comportamental, sim. Tem influência da alimentação, tem influência do ambiente, de exercício físico, mas não é uma regra geral. Então, ele pode comer gordura desde que seja de maneira equilibrada na dieta, desde que seja de maneira preferir as gorduras poliinsaturadas, azeite, castanhas,

0: Entretanto, a quantidade para mim é mais importante ainda, né? Então, você vai fazer aquele prato, tá morrendo de vontade de estar num churrasco, de comer uma picanha, de comer uma fraldinha, e não vou comer porque ela tá gordurosa, porque também você preparar a picanha, a fraldinha e tirar a carne na hora e deixar para lá, não adianta não, porque já está cozida ali, não. Essa parte aqui eu não como, não está fazendo
1: Aí
0: muita
1: tem uma
0: coisa,
1: parte que é
0: não.
1: só gordura, né,
0: É,
1: Vitor?
0: tá fazendo.
1: Tem
0: Aí
1: nem.
0: você, antes de
1: Não pegaria o
0: preparar,
1: gosto, né?
0: antes de preparar a carne, você tem que tirar toda aquela gordura visível, né?
1: Sim.
0: Tirar toda aquela gordura para levar, na verdade, para você fazer o churrasco. Entretanto, não adianta muito não, né? Agora, se você respeitar a quantidade, né? Respeitando a quantidade, e que a gordura também ela não vai fazer todo esse mal, se você faz de maneira controlada, não é? Eu não vejo problema nenhum, não. Às vezes a gente se depara com muito isso no dia a dia, em relação à gordura. Outra coisa, em relação também à bebida, né? A bebida. O álcool foi considerado a pior droga do mundo. Não tem esse negócio de quantidade, não.
1: É, ainda não chegou a pergunta se podem tomar cerveja. Podem,
0: É.
1: doutor?
2: Assim, eu, assim como o doutor Tomás, eu não sou do radicalismo, não, tá? Eu acho que a gente tem que ter uma vida equilibrada. A gente precisa ter uma alimentação equilibrada, rica em legumes, com alimentos saudáveis, praticar exercício físico, mas tomar uma cerveja às vezes com um familiar, numa festa, etc., eu acho que é salutar pra gente viver
0: Lógico,
2: bem, né,
0: com
2: doutor Tomás?
1: certeza,
0: com
1: Não fazer disso uma
2: certeza. Não
1: constância,
2: fazer
1: né?
2: de
1: Eu
2: uma
1: acho que esse
2: constância,
1: é que
2: eu
1: é
2: acho.
1: o grande ponto.
0: Respeita a quantidade, que ela é importante. É, a quantidade é importante. A gente trabalha com isso há muitos anos, tá certo? A gente tem que seguir essa quantidade. Respeita. Tá, eu estou numa festa, no aniversário, no final de ano. Eu sempre digo aos pacientes: aquele que a gente faz do dia 23 de dezembro a 1º de janeiro não faz mal, não, viu?
1: Só se ficar ali, né?
0: O
1: Agora,
0: problema é o que faz
2: não
0: do
2: pode ter
0: dia.
2: muito aniversário e muita festa no ano
0: Não, o
2: também,
0: problema é de 2 de
1: né?
0: janeiro a 22 de dezembro.
1: Agora, o senhor falou tudo isso, tem uma coisa. E se a pessoa já tiver tido um evento, por exemplo, um AVC? E aí
0: É,
1: aí a
0: aumenta o
1: orientação para
0: risco,
1: ela
0: né?
1: muda?
0: É, primeiro aumenta o risco, né? As pessoas que passam por um quadro desse, de um infarto, de um acidente vascular cerebral, de um AVC, com certeza elas já levaram uma pancada grande, né? Muitos ficam traumatizados, ficam receosos, tá certo? E aí passa para fazer aquela reflexão: ah, por que eu não fiz isso, por que eu não fiz aquilo? E a família também cobra muito. Com certeza o risco dele é maior, não tenha dúvida. E automaticamente ele já se restringe a fazer isso, né? Mas se a vontade for muito grande, a gente tem que respeitar. Não, veja bem, quem está me ouvindo, não estou dizendo que eu liberei. Mas é, o doutor Tomás disse que meu parceiro, e doutor Léo, você tem que entrar também, dizer que não tem problema, não. Tem problema, tem. Esses não são alimentos recomendáveis.
1: Sim.
0: Entretanto, respeita a quantidade. E o desejo, às vezes, é tão grande, né, que ele faz um mal maior para você. Uma coisa que eu outro dia assisti, em relação ao bolo. Ao bolo, eu estava no aniversário, enfim. E eu observei que a pessoa com vontade tão grande com o meu bolo, como não como? Como não como? Não existe isso, né? Vai lá, come, tira o um pedacinho, mata a tua vontade e pronto, né?
1: E se controla
0: E se
1: depois, né?
0: controla, exato.
1: Tem Geraldo agora com áudio pra gente. Vamos escutar o que o Geraldo pergunta.
3: Boa tarde, Danilo Barreto. Boa tarde, senhores doutores, ouvintes. Sou Geraldo Dantas, tenho 64 anos. Sou bastante ativo nas atividades físicas. Meu HDL é alto. Minha alimentação é bem equilibrada, praticamente zero de gordura, mas meu colesterol é alto. Eu tomo só baixa com estatina que eu tomo, né? Agora eu vejo, doutores, que há uma corrente de médicos que é contra as estatinas. Ele diz que toda gordura é boa, somente para o cérebro, para o corpo humano. E pede até para alguns pacientes não tomar. Eu já deparei com isso. Também vi na Folha de São, eu li na Folha de São Paulo que há um remédio, uma injeção ou um comprimido em fase de teste, que eles você só toma uma vez por ano e baixa em torno de 60% do colesterol. Se os senhores têm conhecimento sobre isso. Boa tarde.
1: Doutor Léo?
2: É, Geraldo, né?
1: Isso.
2: Geraldo, eu acho que eu não classificaria alguns desses médicos que estão aí nem como médicos. Eu classificaria como

0: portadores de CRM. Esses tipos de profissionais que estão muito em alta atualmente estão trazendo um risco muito grande, tá? As estatinas são medicações comprovadamente estudadas, comprovadamente seguras para a redução do risco cardiovascular. As estatinas salvam vidas. As pessoas deixam de infartar, as pessoas
1: Mudaram,
0: deixam.
1: né? Mudaram a história natural da
0: Mudaram a
1: doença,
0: história.
1: né?
0: Talvez tenha uma coisa em medicina que se chama NNT, é número necessário para tratar. As estatinas têm os maiores NNTs de todos os estudos científicos. Então, a gente não pode. A gente vive numa era em que a gente está passando por uma dúvida muito grande da ciência e que os profissionais que defendem a ciência têm que sempre se portar de maneira firme. E aí, como em defesa da ciência, que eu defendo as estatinas, defendo as vacinas, a Terra também não é plana. Então as pessoas precisam acreditar na ciência. As estatinas, sim, têm efeitos colaterais. Sim, podem dar dor muscular, podem dar alguns efeitos colaterais, mas o benefício das estatinas superam os riscos e os riscos são muito baixos.
2: Ele fala de
1: Em
2: um remédio que está em
1: relação.
2: fase de teste. Você sabe?
1: Não, já tá, isso já está
0: Já
1: aprovado,
0: está
1: né? Não está em
0: aprovado.
1: teste, não. Você tem o Evolocumab, que é uma droga que você atua inibindo uma proteína no fígado chamada PCSK9. Essa proteína, ela aumenta a produção de colesterol, tá certo? Uma coisa bem específica, mas já existem inibidores dessa proteína. Já existe no comércio, né? Drogas que vão, digamos, você vai fazer um tratamento hoje, você vai gastar em torno de 3 a 4, 5 mil reais para tratar isso, né? Não é tanta coisa não, porque a gente está gastando isso com as canetinhas, né? Eu acho que
2: Para quem pode,
1: hoje,
2: né?
1: com. Não, mas
2: Né? Assim, para quem pode, realmente
1: o
2: tá.
1: que Geraldo falou é exatamente isso. Você faz uma dosagem. Com 3 meses repete, depois faz a cada 6 meses, tá certo? Isso já existe no comércio, já é comercializado, tá certo? E com resultados realmente espetaculares. Chegam a baixar o LDL em
0: 60%.
1: 60%, tá certo? De queda do LDL. Agora, veja bem, isso se reserva para casos específicos. Isso não é o dia a dia, isso está fora de curva. Por exemplo, Geraldo falou que o colesterol dele é alto, mas ele tem um padrão de vida bom, um estilo de vida bom, tem um HDL bom, pratica atividade física. Então, isso aí já é o mais suficiente para ele manter-se dessa forma. E quando você vai partir para fazer uma prescrição desse medicamento, entendeu, Anne? É porque você já não tem outras alternativas. E o risco do paciente é muito grande. Por exemplo, Geraldo não falou para a gente, né, em relação. Ele falou do estilo de vida dele, mas em relação ao passado dele, né? Se ele teve AVC, se ele teve infarto, se ele já está naquele grupo de risco maior, entendeu? Pelo que ele falou aí do estilo de vida, parabenizo você, né? Porque realmente tem HDL alto, faz atividade física, comparece ao médico, né? Então tudo isso é muito importante. Isso já tira o risco. Agora, essas drogas não estão em fase de teste, não. Elas já estão aprovadas, já são aprovadas pela Anvisa, já são comercializadas. Agora não tem uso frequente por conta, na verdade, primeiro do paciente, né? Que a gente consegue controlar, como o Léo falou, uma mudança de estilo, uma série de coisas. Então, essa prescrição, ela é muito reservada e muito específica, né?
0: São drogas promissoras que têm um custo elevado e que vão ser muito úteis nesses pacientes de muito alto risco, pacientes que já infartaram múltiplas vezes e que a gente não consegue ter o controle adequado com as medicações mais comuns, estatinas, ezetimibe, talvez o colega esteja utilizando. Então, essas medicações são úteis nesses pacientes de muito alto risco que não chegam na meta de colesterol.
2: E aí, quando vocês estavam falando, o seu Geraldo Dantas botou aqui, olha, sem comorbidades no passado, zero, nem
1: Que
2: diabetes, tá certo. Que
1: beleza.
2: beleza, seu Geraldo, obrigada. E acredite aí no seu médico para tomar a estatina, né?
1: Existe hoje um ácido bempedoico, que é
0: Isso.
1: a droga comercial, o Nustend, me
0: Chegou no
1: permita
0: Brasil.
1: falar isso,
2: Claro.
1: mas que ela tem um resultado muito bom. E também livre daqueles efeitos indesejáveis das estatinas, que é exatamente as dores musculares, dores ósseas, porque ela, não, ela atua no fígado, mas não vai invadir, agredir os outros tecidos musculares e ósseos. Ela é reservada para ação especificamente no fígado. Essa droga tem tido uma boa aceitação e, na verdade, eu acho. Agora, veja bem, tratar colesterol alto com medicação, você tem que passar por todo aquele processo. Quando eu falei que era reticente, é porque você tem que avaliar bem o paciente, fazer uma boa anamnese, uma boa conversa, estabelecer se ele segue os padrões de orientação ou não.
2: Tá certo, gente. Fazer mais uma pausa rapidinha e volto já. 3h46.
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7: Olá, tenho um recado para você hoje. Eu sou Cíntia Leite, jornalista e titular da coluna Saúde e Bem-Estar do Jornal do Comércio. Olha só, a gente começa a pensar em saúde como uma responsabilidade individual. Mas existe uma pergunta bem importante. O ambiente em que você vive e trabalha ajuda você a ficar bem? Esse questionamento, ele foi feito durante o Saúde e Bem-Estar, evento realizado pelo Jornal do Comércio. Nós mostramos que passamos uma parte enorme da vida trabalhando, convivendo com outras pessoas e lidando com diferentes níveis de pressão, cobrança e estresse. Por isso, cuidar da saúde também passa pelos ambientes que construímos. Uma liderança que escuta, uma equipe que respeita, um espaço onde as pessoas possam pedir ajuda e se sentem à vontade para isso. Pausas durante o trabalho e relações mais saudáveis. Tudo isso faz diferença. E tudo isso também é promoção de saúde. A dica de hoje, então, é olhar ao seu redor. O que você pode fazer para tornar o ambiente onde vive ou trabalha um pouco mais saudável? Às vezes, uma mudança individual ajuda. Mas quando o cuidado vira uma cultura, ele alcança muito mais gente.
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2: 3h51.
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2: Consultório do Rádio Livre hoje está falando sobre colesterol alto com o Dr. Léo Martins, ele que é médico endocrinologista, também com o Dr. Tomás Mesquita, ele que é cardiologista. Dr. Tomás, vocês falaram tanto das estatinas, os remédios para tratar o colesterol, que o Marcílio Espíndola de Cachoeirinha mandou aqui: as estatinas diminuem ou não as placas de ateroma? Ele botou assim, ou só estabiliza?
1: É interessante essa pergunta, viu? Veja, existe uma estatina chamada rosuvastatina, que tem um trabalho, o Ateros, que é um trabalho que realmente teve uma grande repercussão, onde você começava a usar rosuvastatina, não comercial é Crestor, para ele não ficar confuso. Talvez ele tenha usado essa medicação, tenha falado para ela. O Crestor. A rosuvastatina mostrou que ela poderia reduzir o tamanho da placa. Tem estudo mostrando, comprovando com cateterismo, com ultrassom. Você faz o exame e faz ultrassom intracoronário. E o cateter lá intracoronário, você observar o tamanho da placa e com tratamento, depois de 90 dias ou 6 meses, 180 dias, você conseguiu reduzir o tamanho da placa do colesterol. Mas isso não é uma coisa geral. Isso foi observado na rosuvastatina. Pergunta interessante dele. Entretanto, as outras estatinas, ela não tem esse efeito. O efeito principal seria, na verdade, reduzir o colesterol através de inibir uma enzima no fígado, a AMG redutase, né, que Léo já falou, e na produção. E essa estatina, ela, na verdade, ela, são efeitos de classe, né? Dor muscular, dores ósseas, né? Então, isso a maioria das estatinas provoca. Tem uma mais recente, que é a pitavastatina, que a incidência desses fenômenos, desses efeitos colaterais, é exatamente bem menor.
2: Bem, respondido então para o Marcílio, agora tem uma pergunta aqui específica para o senhor, doutor Léo. É a Ilana de Boa Viagem. Ele está dizendo assim: se a genética influencia o colesterol alto, mesmo tendo uma atividade física regular, vai a pessoa mesmo, assim, tem genética, mas assim, vai estar fazendo o exercício dela o tempo inteiro, está direitinha, mesmo assim ela pode ter esse colesterol elevado?
0: Sim, ela vai ter o colesterol elevado por conta da influência genética.
2: Então, em algum momento ela vai ter?
0: Sim, né? Em algum momento. Talvez ela já tenha desde antes, tá? Uhum. Então, o colesterol, sobretudo o LDL, é influenciado pelo metabolismo hepático.
2: Uhum.
0: Então, pouco influenciado pelos hábitos de vida, pela dieta. Então, se ela já tem o colesterol elevado, mesmo com atividade física regular, é uma paciente totalmente candidata possivelmente ao uso de medicação para reduzir o colesterol.
2: Bem, a gente está chegando ao fim do consultório. O mês de agosto, ele é um mês de conscientização sobre colesterol alto, enfim. E é um problema muito comum. A gente viu aqui muita gente perguntando se vai ter que tomar o remédio para a vida inteira, e vocês já disseram que quando é prescrito tem que continuar, tem que fazer essas avaliações e tudo mais. Então, o que o senhor pode dizer para as pessoas que estão nos ouvindo nesse mês? Que é de conscientização, de prevenção, e claro, se for algo genético que você tiver, você vai ter que tratar. O que o senhor pode dizer, doutor?
0: Eu posso dizer primeiro que prevenção é muito além de tomar remédio, tá? Prevenção é atividade física, prevenção é não fumar, prevenção é estar com os amigos. Então, remédio é importante para o colesterol. A gente é importante dosar o seu colesterol uma vez na vida, depois de maneira anual, dosar. Dosar a lipoproteína A, saiu nesse último guideline, que é muito importante dosar a lipoproteína A. E se for indicado a estatina, confie no médico que prescreveu e tome aí enquanto for necessário.
2: Doutor Léo Martins, muito obrigada por estar com a gente nesse consultório de hoje.
0: Obrigado, Anne. Obrigado a Tomás, obrigado a toda a equipe da Rádio Jornal. Espero aí outras oportunidades que a gente possa discutir outros assuntos.
2: Vamos ter sim. Doutor Léo Martins, médico endocrinologista, também especialista em clínica médica e atende no Hospital Português. Agora, doutor Tomás Mesquita, quero lhe ouvir também nesse finalzinho. O que o senhor pode dizer para os nossos ouvintes que estão preocupados com trombose, com AVC, com infarto, com todos esses problemas?
1: Eu acho que a questão de prudência, você ter um raciocínio em que essas, como o Léo falou, não é só o colesterol alto, que foi o assunto do nosso programa hoje. A gente não infarta só porque o colesterol se eleva, não. Não tem AVC só porque o colesterol sobe, não. Existem outras doenças que se associam, pressão alta, diabetes, tabagismo, sedentarismo, obesidade. E tem uma coisa que se fala, histórico familiar. Eu gosto sempre de fazer a diferenciação de histórico familiar, de hereditariedade, de predisposição familiar. É a mesma coisa, não, Tomás? Não é, não. Porque se você é criado num ambiente onde seu pai é gordo, sedentário, sua mãe também, a tendência é você seguir isso. Então, isso não é hereditariedade, não. Isso aí é predisposição familiar por maus hábitos que você conviveu ao longo dos anos. Então, você cresce gordinho, igual o pai, igual a sua mãe. Entendeu? E é exatamente, é predisposição familiar, porque você é criado num ambiente inadequado. Diferente de hereditariedade, é uma coisa determinada por um gene. Tem que ter o gene envolvido que determina. Eu sei que tem um gene que determina a pressão alta, eu sei que tem gene que determina colesterol alto, eu sei que tem um gene que determina que você seja diabético, uma série de coisas. Então, isso tem que fazer essa diferenciação da genética, da predisposição e da maneira como você é criado, como você é educado. Chama atenção para isso.
2: Doutor Tomás Mesquita, médico, cardiologista com a gente hoje. Muito obrigada também, doutor Tomás, por estar aqui com a gente.
1: Anne, é sempre um prazer vir aqui e a gente poder... E Léo, espetacular, né?
0: São seus olhos.
2: É, venham mais vezes, viu? Venham mais vezes. Foi uma conversa muito boa e muito tranquila. Obrigada, doutor Tomás. Doutor Léo, sejam sempre bem-vindos. Obrigada aos ouvintes. Esse foi o consultório do Rádio Livre hoje. A produção foi de Gabriela Bento. Trabalhos técnicos de Big Alves, Edilson Lima e João Alves. A coordenação de jornalismo é de Vitor Tavares. Vem aí o balanço de notícias com Adinaldo Santos. Para quem está no interior, Forró na Jornal. Uma ótima tarde, gente. Até amanhã.
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1: O presidente do Tribunal Superior Eleitoral, ministro Cássio Nunes Marques, afirmou nesta segunda-feira que o Brasil é referência

0: morreram na queda de um helicóptero na ilha grega de Sifnos, na Grécia, nesta segunda-feira. Segundo o Corpo de Bombeiros, a aeronave era particular e caiu perto do heliporto logo após a decolagem. O helicóptero pegou fogo e uma testemunha registrou uma grande coluna de fumaça no local. As vítimas são o piloto e dois passageiros, mas as identidades ainda não foram divulgadas. As causas do acidente também são desconhecidas e serão investigadas pelas autoridades gregas.
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0: Vamos a um giro pelo trânsito do Recife. Na área central, Avenida Conde da Boa Vista, nos dois sentidos, com trânsito moderado. Enquanto na Avenida Governador Gameiro Magalhães, o trânsito começa a ficar complicado. Na Avenida Visconde de Suassuna, no centro do Recife, o trânsito é livre. Vamos agora à Zona Sul, via Mangue, com as duas faixas, tanto para quem vai para o centro como quem vai para a Piedade, com o trânsito livre. Já na Avenida Antônio Falcão, começa a ficar também congestionado. E na Avenida General Mac Arthur, na Ibiribeira, o fluxo é moderado. Por fim, em Jaboatão dos Guararapes, Avenida Bernardo Vieira de Melo, com fluxo livre. Enquanto na Avenida Ayrton Senna, o trânsito é complicado para quem transita aí no sentido Barra de Jangada. João Lubambo, Rádio Jornal, Rádio Notícia.
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2: 16:05.
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2: Boa tarde, Recife. Boa tarde, Brasil. Boa tarde, minha gente. Estamos chegando para mais um programa neste princípio de semana. Hoje é segunda-feira, dia 17 de agosto de 2026. Sem dúvida, esta tarde nos chega como presente de Deus. Um abraço, minha gente. É isso aí. Chegou a hora. O Balanço de Notícias começa agora.
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2: Muito obrigado pela sua companhia, pela sua audiência e participação aqui no programa. Tenha certeza absoluta que vamos colocar aí no seu rádio ou na plataforma em que você nos acompanha tudo de Pernambuco, tudo do Brasil, tudo do mundo.
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2: Minha gente, dados divulgados pelo Fórum Brasileiro de Segurança Pública nesta semana mostram uma realidade que a gente precisa analisar com muito carinho. Porque é o seguinte, os registros de violência contra mulheres aumentam em dias de jogos. Vocês sabiam disso? Os registros de violência contra mulheres aumentam em dias de jogos. Exatamente isso que acontece e que muita gente não sabia. Ocorre o seguinte, minha gente, esses registros aumentam em relação a datas com jogos e a datas sem jogos. Quando tem jogo, as agressões sobem 28,8% e as ameaças sobem 27,4%. mais

E um terço dos casos de lesão corporal ocorreu dentro das residências das vítimas. A análise aponta que o problema tem se intensificado em relação ao levantamento anterior, feito com dados lá de 2015 até 2018, quando em dias de jogos os registros de agressão aumentavam em torno de 20% e os de ameaça em torno de 22%. As estatísticas abrangem ocorrências em várias capitais do Brasil. E aí entram São Paulo, Rio, Belo Horizonte, Salvador, Recife, Porto Alegre, onde fizer pesquisa em dias de jogos, está aumentando as agressões domésticas, principalmente contra as mulheres. Em datas de partidas, com todos os clubes do Campeonato Brasileiro, seja da Série A, da Série B, da Série C, da Série D, também da Copa Libertadores da América e da Sul-Americana. Teve jogo por essas competições? Acontece o número maior de agressões domésticas. Olha, na interpretação dos pesquisadores, a diferença estatística é altamente significativa. E não uma coincidência. Agora, o futebol não causa violência doméstica, ou não? Mas ele evidencia dinâmicas violentas já existentes. Ou seja, já aquela briga anterior, tal, quando o cara chega totalmente desesperado com a derrota do seu time, com o resultado que ele não queria, aí o futebol potencializa a violência que já estava ali imperando em algum tempo. Ou seja, o futebol não causa violência doméstica ou para você causa? Ele evidencia violências já existentes, são com resultados negativos ou inesperados. É um dos elementos que podem intensificar comportamento agressivo, é o que está dizendo a pesquisa. O comportamento agressivo sobe. E isso ocorre após a partida, quando o cara chega em casa. É como se fosse começar ali um terceiro tempo do jogo. Exatamente, é como se fosse ali começar o terceiro tempo do jogo entre esse torcedor e a sua família. A sugestão dos pesquisadores a governos, sociedade, setor esportivo, é que a capacidade do futebol, essa paixão nacional, de mobilizar pessoas, seja usada também para prevenir a violência, com realização nas arenas de campanhas de educação sobre masculinidade tóxica, por exemplo, né? Eles também propõem a criação de postos de denúncia dentro dos estádios, iniciativa no mínimo curiosa, né? Quando se pensa que a frequência nos locais é majoritariamente masculina. Então, minha gente, as propostas mais relevantes são estabelecer punições para atletas envolvidos em agressão contra mulheres e banir membros de gangues organizadas, torcedores condenados por violência doméstica. O impacto da violência doméstica nos dias de jogos de futebol é ainda mais grave entre mulheres jovens de 15 a 29 anos, grupo que registra um salto de 44,4% quando tem jogo de futebol, tanto em ameaças como em lesões corporais nos dias em que acontecem os jogos. Seja Campeonato Brasileiro, seja Sul-Americana, seja Libertadores, seja Copa do Brasil, não importa a competição, sempre que tem, o número de violência doméstica aumenta consideravelmente. Ok, deixa eu me perguntar a vocês aqui, para vocês entrarem nesse debate, é sempre muito bom ouvi-los. E por favor, fazendo aquele áudio de no máximo um minuto, tá? A pergunta é a seguinte: na sua opinião, o futebol causa violência doméstica ou apenas potencializa ações violentas já existentes? Vou repetir. O futebol

0: causa violência doméstica ou apenas potencializa ações violentas já existentes? E mais uma para vocês. Você acha que a frustração com resultados negativos ou inesperados é um dos elementos que podem intensificar comportamentos agressivos? A derrota do time do cara é motivo? Não é motivo, mas você acha que isso leva esse torcedor, que já é violento, a aumentar a violência no ambiente doméstico? Eu gostaria de ouvi-los a esse respeito, participando ativamente aqui do programa de hoje. Afinal de contas, a sua presença é sempre muito bem-vinda. E, por favor, mande seu áudio aqui para o nosso WhatsApp.
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0: Daqui a pouco, nós vamos conversar com a advogada, que é mestre em Direitos Humanos e diretora da Secretaria da Mulher do Estado de Pernambuco, Iane Galvão. Daqui a pouquinho. Agora, 4 da tarde, 14 minutos no Recife.
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0: Hora de chamarmos nossos repórteres, redatores e produtores com as notícias da tarde. O negócio é o seguinte, minha gente. No Oriente Médio, Irã abandona tom diplomático e fala em atacar os Estados Unidos se negociação de paz falhar. O jogo engrossou, hein, Gabi? Boa tarde, Gabriela Bento.
2: Ouvintes da Rádio Jornal, pois é. O Irã elevou o tom contra os Estados Unidos e ameaça aumentar a tensão no Estreito de Hormuz caso as negociações de paz não avancem. Segundo um alto funcionário do regime iraniano ouvido pela Reuters, Teerã, a capital do Irã, teria decidido abandonar uma postura defensiva e adotar uma estratégia ofensiva. De acordo com a autoridade, Teerã, abre aspas, intensificará as tensões no Estreito de Hormuz e em toda a região se a diplomacia com os Estados Unidos falhar, fecha aspas. O governo iraniano deu a entender que pode estabelecer um prazo para que as tropas americanas suspendam o bloqueio militar aos portos do país. A tensão aumentou depois que Donald Trump disse que pretende declarar o Estreito de Hormuz como território dos Estados Unidos. A passagem é estratégica para o comércio mundial de petróleo. Cerca de 20% do consumo global passa pelo estreito. Irã e Omã têm soberania sobre as áreas da rota, que é considerada uma via internacional de navegação, Ed.
0: Você imagina se o Irã botar isso na cabeça e bombardear o Estreito de Hormuz?
2: A coisa vai ficando complicada porque os Estados Unidos têm bases, né, na região, próximas, e aí o conflito vai aumentando.
0: Claro.
2: Ainda mais depois dessa declaração de Donald Trump, que diz que pretende declarar o importante mundialmente, porque 20% do petróleo usado globalmente
0: tudo passa
2: por
0: lá.
2: Né? E aí é uma região que todos os países têm interesse, né? Não só os Estados Unidos. Então, não seria justo declarar a região sendo uma terra estadunidense.
0: O Donald Trump continua botando lenha na fogueira, né, Bogueira?
2: Pois é, com essa declaração fica claro, né, que esse acordo de paz não se sustenta por muito tempo.
0: Não se sustenta nem uma semana, é impressionante. Porque ele está sempre botando lenha no fogo, gasolina no fogo, álcool no fogo, tudo. É impressionante.
2: É impressionante, realmente. A gente vai ter que acompanhar, né, para ver se, de fato, o presidente dos Estados Unidos, Donald Trump, continua com essa intenção e como o Irã vai avaliar, responder, se vai responder à altura, o que é que vai fazer no Estreito de Hormuz.
0: Vamos acompanhar.
2: Pois é, mas é delicado para todo mundo,
0: né? Para todo mundo, o mundo inteiro.
2: Economicamente, é bem sensível o tema.
0: Valeu.
2: Um cheiro, Ed, até
0: um
2: amanhã.
0: Um abraço, querido, até amanhã. São 4 da tarde, mais 16 minutos. Eleições 2026 tem recorde de candidaturas trans. Quem vai falar sobre isso é o nosso Germano Rodrigues. Alô, Germano, boa tarde.
3: Fala, Ed, boa tarde para você.

0: Boa tarde para todo mundo. É verdade, Ed, esse número cresceu, viu? Dos 20.511 candidatos registrados para concorrer às eleições deste ano, 107 são transgênero. Segundo dados do TSE, que é o Tribunal Superior Eleitoral, esse número, Ed, corresponde a 0,52% do total. É pequeno ainda, mas é uma representatividade, já que não tinha nada, né, nas eleições anteriores. O percentual de candidaturas trans aumentou 35%, conforme os dados. 11.742, o que corresponde? 57,28% candidatos se declararam cisgêneros, ou seja, são héteros, né, masculinos e femininos. E 8.649, o que corresponde 42,19%, optaram por não divulgar essa informação. Entre as pessoas trans que estão concorrendo, 54 disputam um cargo de deputado estadual e 50 de federal. Outras duas pleiteiam vaga de deputado distrital e uma tenta de vice-governador. Os candidatos trans são, em sua maioria, filiados a partidos de esquerda, como, por exemplo, o PSOL, que abriga o maior número de transgêneros, com 39 concorrendo. E depois, na sequência, vem o PT com 16 e o PDT com 15. Uma boa notícia, né? Vai mostrando aí que a eleição é para todo mundo, né?
1: Se tiver boas ideias... A diversidade, né?
0: Se tiver boas ideias, né? É bom para o Brasil, é bom para todo mundo, né?
1: Todo mundo tem suas ideias, todo mundo precisa ser ouvido, independente de qualquer que seja a predileção sexual ou coisa parecida. Okay. E seja competente e venha para a política para melhorar, porque o que está aí está muito ruim.
0: Fazer a diferença, né?
1: Fazer a diferença. Ok, um abraço, Germano. 4 da tarde, 19 minutos no Recife. Muito bem, o prazo para solicitar voto em trânsito chega ao fim esta semana. Eleitores têm até 20 de agosto para realizar o pedido. Vamos falar com Solimar Luz.
2: Eleitores que estarão fora de seu domicílio eleitoral nas eleições de outubro têm até a próxima quinta-feira, 20 de agosto, para solicitar o voto em trânsito. O pedido pode ser feito tanto para o primeiro quanto para o segundo turno do pleito, pelo site do Tribunal Superior Eleitoral, na opção autoatendimento eleitoral, ou presencialmente, em qualquer cartório eleitoral do país, mediante a apresentação de documento oficial com foto. Caso o eleitor escolha votar em uma cidade fora do estado em que está registrado, ele só poderá votar para presidente da República. Se a troca for para uma cidade do mesmo estado em que tem domicílio eleitoral, o voto pode ser feito para todos os cargos em disputa. Se o eleitor habilitado para votar em trânsito não puder comparecer ao local escolhido no dia do pleito, será necessário fazer a justificativa de ausência, inclusive se estiver no seu local de votação de origem. Quem não votar pode justificar a falta no aplicativo e título em até 60 dias depois de cada turno ou de maneira presencial em um cartório eleitoral. Ao final das eleições, não é necessário fazer um novo pedido de transferência de título, já que no caso do voto em trânsito, o domicílio eleitoral retorna ao local em que está registrado de maneira automática. E atenção, se o título foi emitido no Brasil e o eleitor viajar para o exterior, não é possível solicitar o voto em trânsito. Por outro lado, brasileiros que residem no exterior e transferiram seu domicílio eleitoral podem votar de onde estiverem, mas exclusivamente para o cargo de presidente da República.
1: 4:22.
3: Brasília.
1: De Brasília, Romualdo de Souza.
3: Boa tarde, Edinaldo. Mais de 100 países estão representados agora aqui numa reunião no TSE, o Tribunal Superior Eleitoral. E a reunião foi convidada pelo presidente do Tribunal, ministro Nunes Marques, para mostrar aos integrantes do mundo todo o corpo diplomático internacional, Edinaldo, de que as urnas eletrônicas no Brasil são para valer, são sérias e são auditadas. Agora, tem uma história sobre café que você conhece muito bem, essa história de que pessoas vão pelo interior de Pernambuco e acabam descobrindo cafés especiais. Eu volto já já. Tem café especial descoberto lá em Garanhuns por um amigo nosso. É daqui a pouco, Edinaldo.
1: Daqui a pouco, a gente está ali aguardando. São 4h22.
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1: São 4h22 na capital pernambucana. Estamos ao telefone com o nosso ambientalista Geraldo Miranda. Doutor Geraldo, boa tarde.
5: Boa tarde, Edinaldo. Boa tarde, ouvintes.
1: Pois é, doutor Geraldo, a gente está vendo aí uma preocupação enorme, não é de hoje, com a floresta amazônica. E alguns pesquisadores têm feito alertas aí ao longo dos anos e alertam exatamente para as mudanças climáticas e o avanço do desmatamento, que podem transformar a Amazônia em uma área de savana. Se não conseguirmos deter esse avanço do desmatamento, muito embora no governo Lula, comparativamente com os outros, ele tem diminuído muito essa onda de desmatamento na Amazônia. Mas seja como for, esse desmatamento pode realmente levar a Amazônia a chegar a ser uma área de savana, doutor Geraldo?
5: Vamos lá, Edinaldo. Veja, só um resumo do que representa a floresta amazônica. São cerca de 7 milhões de quilômetros quadrados. A floresta amazônica, ela ocupa áreas de 9 países aqui da América do Sul e é considerado por muitos como o pulmão do planeta. Só que esse pulmão tem seus limites.
1: Uhum.
5: Se, na verdade, continuar esse desmatamento, as queimadas, evidentemente, quem está falando, dando essas informações, é um cientista brasileiro, Carlos Nobre, que é, vamos dizer, o top do conhecimento nessa área, e mais um grande cientista americano, tá certo?
1: Uhum.
5: Então, eles não estão brincando, porque na hora que você desmata, principalmente com objetivos econômicos, a questão da pecuária bovina é muito forte e é o que representa a grande, vamos dizer, o grande investimento, entre aspas, de desmatamento, objetivando o uso dessa área para a criação de gado, tá certo? Além de grilagem e coisas menores, evidentemente que isso vai acontecer. E uma savana é quase um deserto. Você não tem mais a recuperação da floresta, tá certo? Que ela vai chegar num ponto e vai se tornar irreversível. E o papel que a floresta amazônica tem, principalmente no clima aqui no Brasil, vai ter uma transformação razoável. Porque aquela grande umidade que é produzida dentro da mata da floresta amazônica, ela é aquilo que se chama os rios aéreos. Então sai aquela umidade pelo ar, produzindo chuvas não só dentro da floresta, como também na região sul e sudeste, tá certo? Centro-oeste também. Uhum. Tá certo? Então, haverá um grande desequilíbrio, tá certo? Nas questões ambientais, climáticas, dentro do nosso país. Então, tem que se tomar providências através dos órgãos fiscalizadores, principalmente o IBAMA, o Instituto Chico Mendes, e também os próprios órgãos estaduais, mas que são frágeis. A fiscalização hoje não pode ser feita através de carro só. Você tem que utilizar satélites para você pegar, vamos dizer, autuar o infrator, na hora e dá uma penalidade alta, porque do jeito que vai, realmente vai acontecer isso que os cientistas estão prevendo. E é muito ruim para todo mundo.
6: Muito ruim, você está coberto de razão, doutor Geraldo, até porque no alerta deles, eles falam claramente que se a Amazônia perder mais 20% da sua área para o desmatamento, ela pode se descaracterizar, né? Ela pode, de alguma forma, deixar de ser uma floresta. Isso é muito grave. Até
5: é
6: porque...
5: irreversível, né?
6: É verdade. Até porque nós temos aí uma combinação terrível, né? Que é o desmatamento, a mudança climática, o uso indiscriminado de incêndios florestais. Tudo isso junto gera uma preocupação muito grande, né?
5: É, veja, você pode fazer a utilização daquelas áreas através dos processos que são chamados, o sistema Voisin. Você, porque o grande fator do desmatamento é o interesse na pecuária, criação do gado. Mas você pode confinar esse gado. São áreas cercadas que podem ter 1 ou 2 hectares, até menos, cercada, onde você planta o capim e vai fazendo essas mudanças nas áreas cercadas, feito currais, só que numa área maior, para não precisar estar todo ano querendo ampliar a área que hoje já é utilizada. Uhum. Então, o processo sustentável existe. O que tem é que se estabelecer a vigilância, a fiscalização, cobrar fortemente. Porque um negócio desse que vai desequilibrar a qualidade de vida da população, isso é um crime grave. É coisa de cadeia, não é só dar uma penalidade pecuniária, dar uma multa. É uma coisa muito mais séria que depende e vai depender da nossa qualidade de vida e dos que vêm depois.
6: O senhor fez um alerta ainda há pouco muito importante, que é exatamente o fato da importância que tem a floresta amazônica com a possibilidade de gerar chuvas, né?
5: A floresta, no clima, né?
6: O clima, né? Exatamente. Então, favorece até mesmo chuvas que podem atingir todo o Brasil, né? O Brasil pode precisar dessas chuvas.
5: Exatamente. Uhum. Porque a floresta, ela capta o CO2, o carbono. Ela tira do ar esse CO2. Esse CO2 é que produz aquelas áreas que impedem vamos dizer, um clima... que o clima seja muito mais saudável para todos nós. Uhum. Na hora que você cria aquela camada isolante por conta da presença do carbono, do CO2, aí você fica com uma qualidade de climática horrível. E a floresta amazônica, ela tem um papel fundamental nisso aí. Então, de captar esse carbono. Na hora que você derruba, você está tendo o contrário, você está liberando o carbono. Vai complicar a qualidade de vida do clima naquela região, com repercussão pelo tamanho, pela área da região amazônica, da floresta amazônica, com repercussão em todo o país.
6: É aquela história, né, doutor Geraldo? Se quanto mais você corta as árvores, mais as chuvas diminuem, né?
5: Exatamente. Todos nós sabemos, nós que somos do interior, quando via um desmatamento lá por perto, o clima mudava. Eu passei muito tempo lá por Gravatá trabalhando e ao longo de 30 anos a gente sente a diferença do clima por conta de desmatamento na região, que ali é Mata Atlântica. Mas existe no solar, então há repercussões, vamos dizer, em microclimas e no caso da região amazônica, pega o país todo.
6: É verdade. E os cientistas também se preocupam com as mudanças climáticas da floresta. O senhor já colocou essa preocupação. Há uma indicação de que o sistema esteja se desestabilizando a cada tempo que se passa, né, doutor Geraldo?
5: É, porque hoje se estima que se desmatou em torno de 17%. Eles calculavam antes que chegaria, quando fosse 40% do desmatamento, ia haver esse colapso. Mas eles reduziram para 20%. Não está bem pertinho. E se for inviável você parar, você vai ter consequências drásticas para todo mundo. O homem brinca com isso, né? Poucos se interessam em parar, estancar esse problema, mas a gente tem que divulgar. E esse papel que você está fazendo aí é importantíssimo.
6: É como falou, o senhor falou no começo da nossa conversa, a floresta amazônica ela tem, vamos dizer assim, resiliência, mas não consegue resistir com essa, com esse desmatamento absurdo, né? Pode resistir até um ponto, né?
5: Quando você tem uma doença, uma dor, que você vai resolvendo com alguns remédios. Mas quando chega uma doença muito mais grave, que isso aí é como se fosse um câncer, é irreversível. E nem todo ele é tratável. A estimativa é que chegando a 20% de desmatamento, aí você não recupera, o solo fica improdutivo e vai se perder um grande ar-condicionado, vamos chamar assim, e gerador de chuvas naturais que nós temos dentro do nosso país.
6: Pois é. E a gente ainda tem governantes que se colocam contra o debate do clima, o combate a essa história toda, e fica complicado, né, doutor Geraldo?
5: Mas isso aí, a nossa vida passa pela natureza. Eu não posso sair daqui, não, eu vou morar lá no deserto Saara, não vai, não sobrevive, não vai ter água, não vai ter a temperatura que desejar, porque lá no deserto Saara a temperatura varia de menos tantos graus até acima de 60 graus, ninguém sobrevive. E se você continuar paulatinamente, vai chegar um ponto que é irreversível. Não sei quando, mas vai chegar.
6: Que pena, né? Que pena.
5: É uma pena.
6: Ok. Doutor Geraldo, mais uma vez, obrigado pela grande colaboração aqui ao programa e os nossos amigos ouvintes da Rádio Jornal. Muito obrigado.
5: Um forte abraço.
6: Ouvimos o ambientalista Geraldo Miranda e as preocupações do mundo com a nossa floresta amazônica, que pode virar até uma savana a continuar com esse desmatamento. 4:34.
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8: Eu tenho um recado para você que nos acompanha aqui na Rádio Jornal. Eu sou Cíntia Leite, jornalista, titular da coluna Saúde e Bem-Estar do Jornal do Comércio. E hoje nós vamos falar sobre o fato de a saúde não começar quando aparece um diagnóstico. Ela começa muito antes, nas escolhas que fazemos todos os dias, por exemplo, no que colocamos no prato, no quanto nos movimentamos, no sono, na forma como lidamos com o estresse e até nas relações que cultivamos. A Organização Mundial da Saúde chama atenção para isso. O autocuidado inclui justamente hábitos e escolhas de estilo de vida, como alimentação saudável, atividade física, sono adequado e conexão com outras pessoas. E a dica de hoje é bem simples. Escolha uma coisa que você pode melhorar na rotina e comece por ela. Não precisa mudar tudo de uma vez. Afinal, cuidar da saúde não é esperar o problema aparecer, é construir um dia de cada vez as condições para viver melhor.
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3: São 4h39.
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3: Responsabilidade social é com a gente mesmo, né? Toda segunda-feira, aqui ao lado da professora Soraya,

0: Ela que é pesquisadora na área de gestão ambiental, é professora da Universidade Federal Rural de Pernambuco, é orientadora dos programas de pós-graduação em Engenharia Ambiental e Engenharia Civil. A nossa Soraya Eldeir. Alô, professora Soraya, está me ouvindo bem? Não está, né?
1: Olha, eu não sei se os nossos ouvintes estão ouvindo.
0: Paralela, né? A gente vai ver aqui.
1: Tem uma
0: a gente
1: conversa
0: vai ver aqui.
1: Paralela.
0: Mas está me ouvindo bem? Está me ouvindo bem?
1: Tudo bem, mas eu ainda estou ouvindo aqui a conversa paralela e eu quero crer que nossos ouvintes também estão ouvindo.
0: Ok, vamos tentar desconectar essa linha paralela. Enquanto isso, peço-lhe um esforçozinho para aguentar essa parada hoje. O pessoal está tentando ver aqui o que é que está acontecendo. Mas olhe, temos hoje que fazer um alerta, professora, sobre a baixa cobertura vacinal e também a elevação de casos de varíola, levantando uma discussão importante sobre os impactos desse cenário para a saúde pública, para a sociedade. E eu lhe pergunto, qual é a importância de manter a vacinação em dia e evitar que doenças já controladas voltem a representar um risco, professora?
1: Sim, olha, é fundamental quem está nos ouvindo também se preocupar com a vacinação, porque nós temos vírus e bactérias que estão circulando aí. E aí, especialmente quando a gente fala de influenza, quando a gente fala de sarampo, e influenza, todos os anos você acaba tendo uma nova cepa, um novo grupo de vírus. Uhum. Vírus é um ser que tem uma instabilidade muito grande. Então, de um ano para o outro, a gente acaba tendo um novo grupo de vírus. É o vírus que vai causar uma doença, mas ele acaba migrando um pouquinho, se adaptando um pouquinho. Uhum. Então, por causa disso, é muito importante que a gente sempre tenha essa renovação de vacina todos os anos, especialmente de influenza. E olha, Edinaldo, para tratar do sarampo, aí é uma questão bem mais séria, porque o Brasil é considerado há mais de 20 anos um país que está livre do sarampo. Porque nós tínhamos uma vacinação acima de 85%. Mas, como a gente teve um governo negacionista, influenciou muito no comportamento da população. E nós baixamos, e hoje estamos com cerca de 46% de vacinação contra o sarampo. E, para piorar essa história, a gente teve a Copa num país que não toma tanto cuidado com a vacinação quanto o Brasil. Então, algumas das pessoas que foram assistir a Copa pagando em dólar trouxeram de graça para a gente um presente muito ruim, que foi o sarampo. Então, nós estamos com 23 casos de sarampo agora em São Paulo. Uhum. Existe uma tentativa de conter isso, mas se a gente não prestar muita atenção, a gente pode ter esse caso se espalhando para o Brasil. Isso é muito preocupante.
0: E o preocupante, dentro dessa visão que você colocou agora há pouco, Soraya, é exatamente os governos, com referência aos governos negacionistas, né? Como é que você pega, por exemplo, um presidente dos Estados Unidos que faz um discurso, leva um representante lá para fazer um discurso, dizendo que as vacinas não servem, que vai tirar do relatório das vacinas uma série de doenças, entre elas Covid, sarampo, rubéola, uma série de coisas. Como é que um governante se passa para isso, né?
1: Enfim, você tem razão. O governo vem avançando em relação a essa discussão. Eu queria até passar uma informação para vocês. Eu sempre acreditei que, vamos dizer, teoricamente, a gente tinha dois tipos de vacina. Especialmente a gente falou isso muito no Covid, né? Sim. Que a gente tinha uma vacina que levava uma parte do RNA, que a gente chama RNA mensageiro, ou uma vacina que levava um pedaço do vírus inativado. Mas veja, tem uma sequência de tipos de vacina. E a depender do tipo de vacina, você toma uma única vez. Uhum. Então, quando a gente está falando de uma vacina atenuada, que tem o vírus vivo, e a bactéria viva, mas ela está mais fraquinha. Se coloca dentro do laboratório e aí deixa ela mais fraquinha, ela não vai

0: da doença, mas seu corpo vai reconhecer e vai produzir anticorpos. Isso é muito bom. E sarampo, caxumba, são aquelas vacinas que você toma uma vez só na vida e está resolvido. Tem o atenuado morto. Então, quando ele está morto, essa vacina é mais fraca ainda. E aí, isso se dá especialmente para alguns vírus que você acaba tendo que tomar essa vacina algumas vezes, tipo gripe. Porque a gripe que está circulando esse ano é diferente da gripe que está circulando no próximo ano. Tem uma vacina que trabalha com a substância tóxica que a bactéria elimina no seu corpo quando ele está. Então, veja, não tem a bactéria, mas tem a substância. Aí seu corpo percebe a substância e cria anticorpos contra esse tipo de substância. Esse tipo é tão bom, tipo tétano, que aí dura mais de 10 anos. Você toma e aí você não se preocupa. E o RNA mensageiro, que a gente ouviu falar demais durante a Covid, o pessoal até não come, porque vai mudar o seu RNA. Gente, pelo amor de Deus. Nosso RNA é diferente do RNA de uma bactéria, de um vírus. Tá certo? São quatro elementos que a gente tem formando o RNA, o DNA de todos os seres daqui. Mas a composição é diferente. Então, esse RNA, esse DNA, não vai afetar o nosso RNA. Ele vai provocar que nosso corpo, opa, tem uma coisa estranha aqui. E aí, coloque em alerta. Por isso é que a gente tem que tomar a primeira dose, a segunda dose, e a gente precisa renovar anualmente a vacina contra o Covid, certo? Mas a gente tem também uma que é do vetor viral, que é um vírus que transporta um pedaço do outro inativo. É como se fosse assim, um pegando carona. Então, não está ali o vírus, mas está pegando carona. E, novamente, nosso corpo percebe. Eu preciso dizer a você, Rinaldo, você já tomou algum remédio de dor de cabeça?
1: Para dor de cabeça?
0: Sim.
1: Sim, já, várias
0: Já
1: vezes.
0: tomou algum remédio antitérmico? Ah, eu tive uma febre, vou tomar aqui um remédio
1: Também,
0: antitérmico.
1: também. Eu acho que todo mundo já passou por isso, né?
0: Eu acho que todo mundo já tomou. Se você lê a bula, tá lá a contraindicação, tá lá a possibilidade do que pode acontecer. Isso é para 0,01%. Quer dizer, em 1.000 pessoas, em 10 mil pessoas, uma vai ter uma reação adversa. Isso acontece com as vacinas também. Todo medicamento tem isso. Vacina também. Mas aí você tem que fazer a comparação entre o bem que a vacina faz e o risco do mal, que em 10 mil pessoas, uma talvez tenha alguma reação alérgica. Isso não quer dizer que vai morrer, não. Alguma reação alérgica. Vai ficar com mal-estar, estômago doendo. Em vez de diminuir a dor de cabeça, vai gerar outro tipo de dor de cabeça. Então, a recomendação que o governo está fazendo, influenza de 6 meses a 60, 70 anos, de lá se vai, tomem a vacina. Influenza, por sinal, os grupos que são de terceira idade são o maior foco. E quando a gente está falando de sarampo, de 6 meses a 59 anos, vamos tomar a vacina para que a gente continue um país livre de sarampo e que a gente diminua a possibilidade de influência, especialmente na terceira idade.
1: Pois é, e o pior é que eles falam de uma forma que a ciência não aprova absolutamente nada, né? A nossa querida Soraya está tendo dificuldade na audição porque está havendo interferência no retorno dela. Mas lembre-se que sua voz está saindo limpa e perfeita. O problema está no retorno. A gente não conseguiu tirar esse chiadinho aí, essa ligação paralela, mas já resolveremos isso depois, tá bom?
0: Bem, para quem nos ouve, eu estou ouvindo um segundo som aqui também, que também é uma entrevista. Eu não sei o que está havendo, se é o meu computador agora que está boicotando a nossa conversa na Rádio Jornal, eu peço
1: Pode ser,
0: desculpas.
1: viu, Soraya?
0: Mas,
1: Pode ser.
0: Edinaldo, muito obrigada pelo espaço. Eu realmente me desculpe, mas eu estou com dificuldade de ouvir, porque tem um som mais alto aqui no meu computador. E vamos seguindo até a próxima segunda-feira.
1: Coisas que acontecem quando a gente faz ao vivo, né?
0: Obrigada pela oportunidade. Vamos seguindo.
1: Um abraço, querida. Até a próxima semana. Beijo. Agora são 4h48. A gente acabou de ouvir aqui no programa, na nossa coluna Responsabilidade Social, a pesquisadora na área de gestão ambiental, professora da Universidade Federal Rural de Pernambuco e orientadora do programa de pós-graduação em Engenharia Ambiental e Engenharia Civil, Soraya Eldeir. Agora são 4h50.
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1: Estamos ouvindo agora, a partir de agora, os nossos ouvintes que mandaram as suas mensagens pelo WhatsApp para falar desse aumento da violência contra a mulher, da violência doméstica, em dias de futebol, gente. Quando tem futebol, essas agressões aumentam em 28,8% e as ameaças em 27,4%. Mais de um terço dos casos de lesão corporal ocorrendo dentro das residências das vítimas, justamente nos dias de jogos. E não é coincidência, não. Isso vem acontecendo nos campeonatos brasileiros, ou seja, Série A, Série B, Série C, Série D, Copa do Brasil, Libertadores, Sul-Americana. Enfim, todas as competições, quando tem jogo, essas agressões aumentam consideravelmente no ambiente doméstico. E aí eu estou aproveitando para colocar o nosso ouvinte nesse debate, perguntando, na sua opinião, é o futebol que causa a violência doméstica ou o futebol apenas potencializa ações violentas já existentes? E mais, você acha que a frustração com o resultado negativo ou inesperado de um jogo é um dos elementos que podem intensificar comportamentos agressivos dentro de casa? O que é que você está falando? Eu vou saber agora. Alô, boa tarde.
3: Edinaldo Santos, José Barbosa, de Carpina. Eu não acho, não, Edinaldo. Leva, não. Acho que se a porcentagem é tão mínima e pouca, porque eu tiro por mim, torcedor do Náutico. Se quantas vezes o Náutico perdeu, eu fosse espancar e violentar a minha esposa. Mas não, mas vem chegar junto em casa e cabeça quente, friado, na próxima ganha. Eu não concordo, não. Esse é meu ponto de vista. José Barbosa, Galego do Alho, de Carpina. Boa tarde.
1: É evidente que sim, né? A gente não quer que isso aconteça. E não é nem assim, viu, Zé? Uma pergunta é se você concorda que há esse aumento nas agressões domésticas. Porque é o que a gente vê nas pesquisas em várias partes do Brasil. Deixa eu ver quem fala mais. Alô, boa tarde.
4: Edinaldo Santos, boa tarde. Aqui é Kleber falando de Marabá, no Pará. Edinaldo Santos, é o seguinte, eu vejo o seguinte, a violência contra a mulher no dia de jogo, eu não vejo uma questão de frustração do resultado negativo. O que eu vejo é que esses homens que agridem mulheres, eles são mau caráter mesmo. E a punição deveria ser punições severas contra esses homens que não têm coragem de agredir outro homem, mas prevalece da força física e vai agredir a mulher. Mas é mau caráter mesmo. Fica com Deus, boa tarde e até a próxima.
1: Ok, 4h52, alô, boa tarde.
5: Saudações a todos. José Maria Filho, da cidade de Carpina, Pernambuco, Brasil. O elemento já é violento, amigo. Então, por isso que ele age dessa forma. Nada de atribuirmos uma partida futebolística. Agora, eu convidaria esse pessoal para, quando saírem com essa cabeça quente, passarem em uma delegacia e desacatar lá aquela equipe de policiais, ou se uma delegacia for distante, num destacamento de polícia, numa companhia, num
1: Pois é.
5: quartel, qualquer coisa dessa natureza. Aí eu dizia: esse cara realmente ele está fora do normal. Abraço forte a todos.
1: É um bom local para eles desabafarem, né? É realmente, muito bem colocado. Alô, boa tarde.
6: Boa tarde, meu amigo Edna Santo, Rádio Anatolpes, quem está falando é Zacarim Prego, dançarino, respondendo a sua pesquisa sobre a violência, sobre os torcedores e os mais elementos, certo? Torcedor é torcedor. Esses não são torcedores de futebol, eles são banda. E eles brincam por causa de futebol que um time perde, o outro ganha. Eu acho isso. E nunca acaba esse problema, Edinaldo. Não tem quem deixe. Muito obrigado, Edinaldo Santos.
1: Ok, muito obrigado, Zaca. Quem fala mais? Alô, boa tarde.
7: Boa tarde, Edinaldo. Boa tarde a todos. Quem fala aqui é o ouvinte Ivan Lima.
1: Fala, Ivan.
7: Olha, Edinaldo, o futebol não causa violência. Acontece que essas pessoas que agridem as mulheres, esses homens que agridem as mulheres no dia de jogos, se junta a ruindade deles com bebida. E aí não dá certo. E se ele tem problema com a mulher, aí piora mais a situação. Mas a violência contra a mulher no Brasil, o feminicídio, já é um caso de calamidade pública. E como calamidade pública deveria ser tratado pelas autoridades, colocando gabinetes de crise por todo o país e fazendo com que todo o aparato policial seja destinado a combater o feminicídio. É isso que precisa ser feito. E outra coisa, precisa urgentemente se criar, se fazer, se colocar no Brasil a prisão perpétua. Por quê? Essa é a impunidade que está causando os feminicídios aqui no Brasil. Teve um caso aí em São Paulo que o cara esfaqueou a mulher dentro do supermercado, com câmera e tudo, na frente de todo mundo, ele esfaqueou a mulher. Quer dizer, eles não têm mais medo da justiça. E por isso está causando muitos feminicídios. Ok, Edinaldo?
1: Um abraço. Ok, um abraço. 4h55, daqui a pouco tem outro giro.
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3: 5 horas.
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4: O candidato do PT ao governo de São Paulo, Fernando Haddad, realizou nesta segunda-feira o primeiro ato de campanha na capital paulista. Ele participou de uma caminhada com mulheres ao lado das candidatas ao Senado Simone Tebet e Marina Silva. Durante o ato, Haddad prometeu criar uma central para receber relatos de possíveis casos de violência doméstica e agressões contra crianças, permitindo que o Estado identifique suspeitas antes mesmo de uma denúncia formal. O candidato também criticou o aumento da intolerância política no Estado. Durante a caminhada, Marina Silva relatou ter sido abordada de forma agressiva por um homem desconhecido que a agarrou pelo ombro e fez ofensas. Assessores afastaram o homem. O candidato do PRTB à presidência da República, Pablo Marçal, afirmou nesta segunda-feira que houve um erro na declaração de bens apresentada à Justiça Eleitoral. O documento registra um patrimônio de 7 bilhões e 400 milhões de reais. Segundo Marçal, o valor correto seria de 149 milhões de reais. A maior parte do patrimônio registrado, cerca de 6 bilhões e 700 milhões de reais, aparece como aplicações de renda fixa. Marçal disse que o erro pode ter ocorrido no partido ou durante o envio dos dados ao Tribunal Superior Eleitoral. O candidato também afirmou que seu patrimônio caiu cerca de 20 milhões de reais desde 2024, quando declarou possuir 169 milhões e meio de reais. Marçal está inelegível até 2032 e o registro de sua candidatura deverá ser analisado pelo TSE nos próximos dias.
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4: Vamos a mais um giro no trânsito do Recife e região metropolitana. Na Zona Norte, Avenida Conselheiro Rosa e Silva com trânsito congestionado, cenário que se mantém na Estrada do Arraial. Na Avenida 17 de Agosto, o trânsito é moderado nos dois sentidos.

0: Confirmando 5 e 2, hora da gente acompanhar as notícias que estão circulando pelo Brasil e pelo mundo. A gente começa destacando: Dino afasta sobrinho do governador do Maranhão da presidência do TCE. Polícia Federal apura suspeita de corrupção e morte de empresário. Daniel Brandão é investigado. Homem tenta agredir Marina Silva em caminhada de Haddad com mulheres em São Paulo. Justiça anula autuação de trabalho escravo na casa de desembargador de Santa Catarina. Cabe recurso. Ações das Casas Bahia caem até 35% após perda bilionária e pedido de recuperação judicial. Comprou ou tem carnê na Casas Bahia? Tire dúvidas. Nós temos aqui umas informações para passar ao longo do programa para quem tem carnê da Casas Bahia. Nunes Marques diz a embaixadores que criou sala de crise com Big Tech para a eleição. Adolescente que matou a mãe em Portugal procurou autoridades. Ela previa a desgraça. Deixa eu pegar aqui algumas de Pernambuco para a gente ver o que é que temos aqui mais recente do nosso estado. Tiroteio deixa 2 mortos e 2 feridos. Vídeo mostra mulher agarrando arma para tentar evitar o crime. Esse negócio todo aconteceu, esses disparos, aconteceu no bairro da Charneca, no Cabo de Santo Agostinho. Estado ganha 10 novos patrimônios vivos e passa a ter 125 homenageados. Diretor de escola é afastado e supervisor de pátio é demitido após denúncias de estupro coletivo de 2 alunas. Cantora de brega tem celular furtado e corre atrás do bandido. Eita! Acidente deixa homem morto e provoca engarrafamento de 12 quilômetros na BR-101. Homem é preso em Olinda, em flagrante, após tentar afogar companheira em praia de Olinda. Menina de 2 anos morre afogada em piscina, em Aliança. Agora 5 da tarde, mais 2 minutos.
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0: Alô, Túlio Feitosa, boa tarde.
2: Boa tarde, Aginaldo, tudo tranquilo?
0: Tudo em paz?
2: Tudo em paz.
0: Começo de semana na paz, meu amigo?
2: Pois é, desde ontem moendo, né? Com campanha política, cobertura pesada do JC.
0: Então você tá trabalhando desde ontem?
2: Desde sábado, na verdade.
0: Para justificar o poupudo salário que você ganha. Tem que trabalhar no fim de semana, amigo. Tá pensando o quê? Ô, Túlio, quais são os destaques de hoje? Diga aí, o primeiro.
2: Então, a gente tem uma agenda cultural, tá? A gente vai trazer aqui Anunciação, o musical de Alceu Valença, que chega ao Teatro do Parque em setembro. É um espetáculo em homenagem à vida e à obra do pernambucano Alceu Valença, que vai chegar ao Recife entre os dias 2 e 6 do próximo mês. E celebrando os 80 anos de um dos maiores artistas da música brasileira, Anunciação, o musical de Alceu Valença, terá temporada no Teatro do Parque, em um encontro entre teatro e música, tradição e invenção popular e contemporânea. No palco, 8 intérpretes dão corpo a uma dramaturgia guiada por 35 clássicos de Alceu, como Anunciação, La Belle de Jour, Tropicana e Como Dois Animais.
0: Agora, pelo que eu tenho acompanhado, é um trabalho feito por pessoas que não tem nada a ver com o próprio Alceu, né?
2: Não, é uma homenagem a ele.
0: A homenagem ao Alceu, o trabalho é feito pelo pessoal. Eu vi uma parte dessa apresentação, é muito interessante, muito interessante.
2: É, os horários desse espetáculo, né, na quarta, quinta e sexta, serão às 8 da noite. E no sábado e domingo vai ser às 6 da noite também. Os ingressos estão a partir de R$60. São vendidos no Simpla, né? Pela internet, dá pra dar uma pesquisada aí no JC, tem o link direitinho da venda de ingresso para quem tiver interessado.
0: Ok, o que mais?
2: A gente tem aqui também o Biscoito Pipoca Carnaval, exposição no Sesc Santa Amaro, retrata cotidiano do Recife em telas. Então, um pacote de biscoito recheado.

0: pela metade, uma embalagem de flocão de milho, um pratinho de festa para amanhã e uma porção de pipoca salgada depois de amanhã no centro do Recife, que são objetos comuns no cotidiano pernambucano, ganham novas camadas de significado nas telas do artista Rômulo Jackson. E é a partir dessas pequenas lembranças que nasce o Saudades no Varal, que é uma exposição gratuita que reúne 29 telas em natureza morta e em uma estação interativa na Galeria de Arte Corbiniano Lins, lá no Sesc Santo Amaro, no centro do Recife, né? E a mostra abre nesta terça-feira e segue em cartaz até o dia 19 de outubro, um longo mês aí de exposição. E a relação afetiva do artista com Recife aparece em objetos, alimentos e cenas que fazem parte da rotina da cidade.
1: Ok?
0: Ok.
1: Valeu, Túlio. Muito obrigado. Um abraço.
0: Abraço.
1: São destaques do nosso Jornal do Comércio. Agora 5:09.

0: Agora 5 da tarde, mais 9 minutos, com propaganda nas ruas. As atenções se voltam para as inserções na programação das rádios e das TVs. E o tradicional guia eleitoral, a partir do dia 28. E a gente está trazendo informações com João Carneiro. Vamos lá.
1: A propaganda eleitoral já está liberada desde ontem, mas o eleitor ainda vai esperar mais alguns dias para ouvir e assistir ao tradicional horário eleitoral gratuito no rádio e na televisão. Isso porque a propaganda eleitoral gratuita em rede começa apenas no dia 28 e segue até o dia 1º de outubro. E quando ela começar, o tempo de cada partido não vai ser igual. A divisão segue regras definidas pela Justiça Eleitoral e leva em conta, principalmente, a representação dos partidos na Câmara dos Deputados. Mas como essa conta é feita? Quem explica é o membro da Comissão de Propaganda Eleitoral do Tribunal Regional Eleitoral de Pernambuco, TREPE, Hugo Belfort.
2: A distribuição do tempo de propaganda eleitoral gratuita, ela tem duas divisões. 10% do tempo total é distribuído igualmente entre todos os partidos e coligações que participam da eleição, independentemente de sua representação na Câmara de Deputados. Já 90% do tempo total é distribuído proporcionalmente ao número de representantes que cada partido ou coligação tem na Câmara de Deputados. Ou seja, quanto mais deputados federais um partido elegeu, mais tempo de propaganda ele terá.
1: E não é só o horário eleitoral em rede que faz parte da propaganda gratuita. O eleitor também vai encontrar as inserções, mensagens curtas de campanha, que aparecem durante a programação normal das emissoras. Na propaganda em rede, os partidos aparecem em blocos contínuos, em horários predeterminados e com transmissão simultânea. Já as inserções são mais curtas e distribuídas ao longo da programação, em mensagens de 30 ou 60 segundos. Nas eleições gerais, a distribuição também muda de acordo com o cargo em disputa. Hugo Belfort explica como fica essa divisão nas rádios.
2: Na rádio, segundas, quartas e sextas, vamos ter um bloco de 7 às 7h25 e de 12 às 12h25. Senador com 7 minutos, deputado federal 9 minutos, governador 9 minutos. Nas terças, quintas e sábados, nas mesmas faixas, 7, 7h25 e 12, 12h25. Presidente, 12 minutos e 30 segundos em cada bloco. Deputado federal, 12 minutos e 30 segundos em cada bloco.
1: Na televisão, a lógica muda um pouco. Como explica o membro da Comissão de Propaganda Eleitoral do Tribunal Regional Eleitoral de Pernambuco, Hugo Belfort.
2: Segunda, quartas e sextas, os blocos são de 13 às 13h25 e 20 às 20h25. Senador, 7 minutos. Deputado estadual, 9 minutos. Governador, 9 minutos. Nas terças, quintas e sábados, os mesmos horários. 13 às 13h25 e 20 e 20h25. Presidente, 12 minutos e 30 segundos em cada bloco. Deputado federal, 12 minutos e 30 segundos em cada bloco.
1: Já nas redes sociais, há regras específicas para o uso da inteligência artificial. Conteúdos produzidos ou alterados por IA precisam ser identificados e o uso de deepfakes na propaganda eleitoral é proibido. Para o eleitor, também é importante saber onde denunciar uma eventual irregularidade. O TRE de Pernambuco disponibiliza o aplicativo Pardal da Justiça Eleitoral,

0: para o envio de denúncias com fotos e vídeos que ajudem na apuração. João Carneiro, Rádio Jornal, Rádio Notícia.
1: Agora 5:13.
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1: Pesquisas confirmam que não se trata de coincidência. Realmente, nos dias de jogos no Brasil, há um aumento de agressões a mulheres, de agressões domésticas. Portanto, sobe em torno de 28,8% as agressões e as ameaças 27,4%. Aproveitando para você responder aqui para a gente, é bom ouvir sua opinião. Você acha que o futebol causa violência doméstica ou apenas potencializa ações violentas que já existiam? E mais, você acha que a frustração do torcedor com resultados negativos ou inesperados é um dos elementos que podem intensificar comportamentos agressivos? Vamos saber aqui o que é que o nosso ouvinte está dizendo aqui no WhatsApp da Rádio Jornal. Alô, boa tarde.
3: Boa tarde, Daniel Luiz de Paulista.
1: Fala, Daniel.
3: Eu acho que esse negócio está tomando uma proporção maior do que deveria. Eu entendo que existe a violência contra a mulher e ela deve ser combatida. Porém, do jeito que está as coisas, não dá. Eu rodo de aplicativo, vejo vídeos aí de mulheres inventando coisas dentro do carro para não pagar a corrida, ameaçando o motorista, se não fizer de tal jeito, vai dizer que fez tal coisa para conseguir êxito em determinadas coisas. As coisas estão do jeito que está demais isso. Eu acho que tem que ser combatido, tem que ser investigado. O cara que bater numa mulher e que fazer qualquer coisa, seja por qualquer motivo que seja, tem que sofrer as sanções que tem que ser sofrida mesmo, tem que pagar caro por isso, mas também não pode ser só a palavra dela que vale e acabou-se. Isso não dá. O que mais a gente está vendo hoje é mulher se aproveitando dessa situação.
1: Ok, essa é a visão do nosso amigo que acabou de nos ligar. Muito obrigado. Agora são 4:15. Alô, boa tarde.
4: Boa tarde, Elinaldo Santos, Jorge Francisco da Encruzilhada.
1: Fala, Jorge.
4: Eu acho que o cara misturar o resultado de um futebol para levar para dentro de casa, quem está precisando de ajuda, ou se existe algum problema, é essa pessoa. Psicólogo, psiquiatra, psicanalista, com uma surra boa. Ou ali Maria da Penha. Porque o cara vai pro campo, toma cerveja, o time ganhou, chega feliz. O time perdeu, chega triste, desconta dentro de casa, tá errado. Muito errado isso. Tem que ter lei pra punir isso aí. Isso é safadeza. Perdeu, perdeu. Um tem que ganhar, Elinaldo Santos. E o outro tem que aceitar que perdeu. Somente isso.
1: Ok. Obrigado, meu irmão. Tem mais quantos? Mais duas, mais três participações. Alô, boa tarde.
5: Boa tarde, Adinaldo. Boa tarde a todos os ouvintes aí. Quem fala é Alexandre.
1: Fala, Alexandre.
5: É, daqui de Ouro Preto, Olinda. Bom, sobre a questão do aumento da violência, eu acho que o motivo, de fato, não é o jogo em si. O cara lá só tá procurando um motivo para bater na mulher. Aí, quando o time perde, ele desconta. Imagine aí, eu, torcedor do esporte, ano passado, que o esporte apanhou de gato e cachorro. Imagina se eu fosse bater na minha mulher toda vez que o esporte perdia.
1: Sim. Né? É verdade.
5: Ia ser 38 rodar, 38 pisa que eu ia dar nela. Agora sim, o que falta é punição. E o cara, né, a mulher chama a polícia, medida protetiva e tudo, e não acontece nada com o cara, tem que ser preso, pô. Tem que ser preso e jogar a chave em alto mar, deixar aquele camarada lá preso pra ele passar o resto da vida na cadeia. Não só pra esse crime, mas pra outros crimes também.
1: Muito bem. É um absurdo, né, que isso ocorra, mas é o que está ocorrendo, viu, gente? É o que está acontecendo. A violência doméstica, a violência contra a mulher em especial, ela cresce nos dias de jogos aqui em várias capitais do Brasil, praticamente no país todo. Agora são 5:18, mais duas participações para a gente encerrar. Alô, boa tarde.
6: Boa tarde, Nelson. Fala aqui, é Nilson Tricolor de Varadouro.
1: Diga.
6: Eu não concordo, não.

0: Porque se toda vez que o Santa Cruz perdesse, eu fosse brigar com minha esposa, ela já tinha separado de mim, viu? Assim, eu sei separar as coisas. Eu não acredito não que é isso não, viu? É porque o homem, tem homem que se apega a tudo, né? Ele que é safado, aí fica se apegando a isso. Eu não. Toda vez que eu fosse brigar com minha esposa do Santa Cruz, coitado dela.
1: É porque o Santa Cruz perde pra caramba, né? Alô, boa tarde.
2: Boa tarde, Ednaldo. Roberto de Olinda.
1: Fala, Roberto.
2: Ednaldo, eu acho que a imprensa, as pessoas, né, falam homem, homem, homem, homem, espancando a mulher, homem, matando a mulher, homem. Não são homens. São pessoas do sexo masculino, né, matando as mulheres. Agora, vocês já fizeram um estúdio? Quem são essas mulheres? Com quem essas mulheres se relacionam? Porque é onde eu moro mesmo aqui, onde eu moro, Ednaldo. Eu conheço três mulheres que foram para o presídio visitar um irmão, visitar um sobrinho, né? E se relacionaram com os presos.
1: Ok, são várias visões, são várias opiniões, algumas vivenciadas pelos ouvintes. A gente ouviu aqui uma porção de ouvintes comentando esse aumento de violência contra as mulheres em dias de jogos. Alguns concordam, outros não concordam, mas a maioria concordou que isso é um absurdo, é inaceitável e tem que ser combatido urgentemente. Agora são 5h20.
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1: E nós vamos conversar agora com a advogada, mestre em direitos humanos, diretora da Secretaria da Mulher do Estado de Pernambuco, Iane Galvão. Doutora Iane, boa tarde.
4: Olá, boa tarde. Boa tarde a todos os ouvintes. Boa tarde, Edinaldo.
1: Muito obrigado, doutora Iane, por aceitar participar aqui do programa da gente. Muito obrigado. A gente está abordando aqui esse item que foi colocado na pesquisa do Fórum Brasileiro de Segurança Pública nesta semana, mostrando que os registros de violência contra mulheres aumentam em dias e jogos. Em relação a datas sem partidas, a gente está tendo aí agressões domésticas subindo 28,8% e as ameaças em 27,4%. Ou seja, mais de um terço dos casos de lesão corporal ocorreu dentro das residências das vítimas. O que lhe parece esse cenário levantado pela pesquisa, doutora Iane?
4: A gente percebe esse aumento de violência doméstica e familiar cometida contra as mulheres após esses agressores vierem de momentos que causam muitas tensões ou acabam estimulando algumas emoções, principalmente com o uso de bebida alcoólica. Então, geralmente, esses agressores, eles vão para os jogos de futebol, eles ficam tristes, exaltados e acabam acumulando com o uso excessivo de álcool ou outras drogas e chegam em casa e acabam cometendo essas violências contra as suas companheiras, contra seus filhos, como forma de extravasar esse tipo de sensação, de sentimento que ele teve por causa daquela questão do jogo, e culmina de ser violento e de acabar ocasionando essa agressão no seu núcleo familiar.
1: Uhum. Agora, doutora Iane, o problema no caso específico do futebol, que é o tema levantado pela pesquisa, o futebol, na sua opinião, ele causa a violência doméstica ou ele evidencia violências que já existiam?
4: Eu entendo que evidencia violências que já existiam. Então, provavelmente, esse homem ele já cometeu outro tipo de violência, inclusive antes de cometer a violência física. Provavelmente, esse casal já vivia dentro de um ciclo de relacionamento abusivo. Provavelmente, ele já cometia violências psicológicas, verbais contra a sua companheira. E acaba que, depois desse momento de estresse, acaba culminando na agressão física. E hoje, as mulheres, elas têm ciência dos seus seus direitos, têm ciência da Lei Maria da Penha e acabam tendo confiança nos serviços do Estado e realizam a denúncia, o que ocasiona também o aumento dos índices de denúncia, porque hoje a gente consegue ter um acesso maior às informações, ao número 190, ao 180. Então, é possível que essas mulheres tenham maior acesso aos canais de denúncia e realizam essas denúncias. Então, o fato do futebol, ele apenas funciona como uma situação que vai exacerbar essa violência e fazer com que muitas vezes esse agressor cometa a violência física. E muitas vítimas, elas só se identificam que estão sendo vítimas de violência quando elas são violentadas na forma física. Uhum. Outra questão também importante que falta, né, nesses contextos de esportes, principalmente de futebol, que é um esporte majoritariamente masculino, tanto o público como os atletas, é que a gente consiga aproveitar esses momentos e fazer as nossas campanhas de enfrentamento à violência. Porque para a gente acabar a violência contra as mulheres, a gente precisa do apoio dos homens. Então os homens precisam ser nossos aliados nessa luta.
1: É verdade. E o futebol, que é uma paixão nacional, doutora Iane, não seria segmento melhor, poderia ser um segmento melhor para ser usado na precaução, na prevenção da violência, né? Poderia se tirar proveito disso também, não é?
4: Exato. A gente pode fazer alguma série de questões assim, de prevenção, né? De ações de prevenção à violência nos estados. Por exemplo, alguns times, eles podem disponibilizar denúncia dentro dos estados, salas específicas para acolhimento, tanto das torcedoras como qualquer outra funcionária que esteja lá, atuação institucional articulada, que os times, eles tenham conhecimento da rede de enfrentamento à violência, que possam estar acionando no caso de alguma mulher ser vítima, inclusive no próprio jogo, né, enquanto está acontecendo aquela partida, monitoramento de violência. Alguns times também já têm feito prevenção sobre a violência, educação sobre masculinidades. Outra coisa importante também é a prevenção do uso de álcool e das próprias apostas com a Betts. Então, são estratégias que os times podem estar utilizando para poder diminuir essa violência dos seus torcedores quando eles chegarem em casa.
1: É verdade. Agora, independente de qualquer coisa, tem que ter punição para esses atletas ou torcedores envolvidos com essa violência. Porque quando não tem a punição, a impunidade termina pesando muito no contexto da precaução, não é, doutora Iane?
4: Exato, né? Essa punição em relação aos times pode acontecer na questão dos próprios atletas, né? Então, se o atleta for denunciado em relação a algum tipo de violência de gênero, o time pode ter alguma ação em relação a isso. Ou o time também pode fazer ações, por exemplo, tal time não tolera torcedor que violenta sua companheira. Esse time é tolerância zero para violência contra as mulheres. Porque, de fato, quem vai penalizar esse agressor é o sistema judiciário brasileiro, né? Uhum. A partir do momento em que essa vítima faz o registro do boletim de ocorrência, dá andamento à denúncia, os órgãos vão fazer essa análise e, por fim, a gente consegue ter essa penalização. A não ser que a violência seja imediata. Então, se a violência está acontecendo naquele momento, a ação é mais fácil, porque a gente consegue ter uma atuação mais rápida, tanto da polícia como o delito, né? Então, a gente vai estar acontecendo naquele momento, então as provas já estarão lá, postas à violência. Diferentemente quando a violência vem acontecendo em outro momento, em que a vítima não faz a denúncia no momento da violência, então vai ter que passar pelo devido processo legal para poder ter essa punição desse agressor. Mas se a violência está acontecendo de forma imediata, se a gente consegue o auxílio, né, da polícia de forma imediata, a gente já tem uma prisão preventiva de imediato.
1: É verdade. Agora, doutora Iane, é inadmissível, né, a gente imaginar que uma frustração com um resultado negativo ou inesperado se transforme num elemento que pode intensificar comportamentos agressivos. É inaceitável, é inadmissível, mas está acontecendo. A pesquisa mostra claramente que quando tem jogos acontecem esses aumentos de violência doméstica, não é?
4: Exato. E, Arinaldo, outro fato interessante é que os homens, eles não são estimulados a cuidarem de suas emoções. por exemplo, a fazer terapia, a buscar ajuda, a dialogar sobre o que está acontecendo, sobre o que ele está sentindo com outras pessoas. Acaba que tem esses momentos em que ele está em momentos de tensão, de tristeza, de raiva, e chega em casa, não sabe lidar com suas emoções e desconta em sua família. Então, também, uma outra sugestão é que esses homens procurem realmente dialogar, procurem ajuda psicológica para poder trabalhar com suas emoções e entender que violência não é e não pode ser o caminho para nada. Independentemente de que seja uma violência cometida dentro do âmbito da violência doméstica familiar ou em qualquer outro espaço que ele esteja, violência não é e não pode ser a saída de nada.
1: A senhora acha que funcionaria a criação de postos de denúncia dentro dos estádios?
4: Dentro dos estados é importante para aquela violência que está acontecendo naquele momento, né? Então, por exemplo, você vai com seu companheiro assistir um jogo de um time X e naquele momento ele te desrespeita. Então, essa torcedora já pode ir lá nessa sala de acolhimento dentro dos estádios e fazer esse acolhimento, essa denúncia. Mas para aquela mulher que está em casa esperando seu companheiro chegar depois do jogo, não teria um funcionamento imediato. Eu acho que os times, eles podem trabalhar mais na perspectiva de prevenção, de campanhas específicas, de que homens não cometem violência, que os torcedores não cometem violência contra a mulher, que o time tal respeita as mulheres e exige, inclusive, que seus sócios respeitem suas companheiras. Um dos elementos também, por exemplo, para que você possa se associar em um time, seja você não ter nenhum tipo de denúncia em relação à violência doméstica e familiar, campanhas de prevenção para esses torcedores e também para esses sócios desses times. Em relação à denúncia, eu acho importante que os times eles divulguem os canais. O 180, que é um canal do Ministério das Mulheres, é um canal federal que vai tirar as dúvidas se uma mulher, por exemplo, não se sente pronta para poder realizar a denúncia, mas ela quer entender o que é violência. Então, ela pode ligar para a central, pode pedir ajuda. Se for uma violência que esteja acontecendo de caráter imediato, é 190, a Polícia Militar. E aqui no estado de Pernambuco, a gente tem o protegemulher.pe.gov.br. É um web aplicativo que ele está lá para acolher, ouvir e orientar. Então, muitas vezes a mulher não sabe para onde é que ela vai procurar ajuda. Vamos imaginar que ela se identificou em situação de violência doméstica e familiar, mas ela não está pronta ainda para realizar uma denúncia junto à Polícia Civil. Então, ela pode perguntar onde estão localizados os organismos de políticas para as mulheres. No estado de Pernambuco, a gente tem em cada município, pelo menos, um organismo de política para a mulher. Então, lá ela vai ter o acolhimento psicológico, assessoria jurídica, um atendimento social. Então, essas técnicas vão poder falar sobre seus direitos, orientar quais são os caminhos que a Lei Maria da Penha oferece a ela, inclusive acompanhá-la no processo de denúncia. Porque a gente sabe que é um momento que fragiliza bastante a mulher e, às vezes, ela não está fortalecida suficiente para ir numa delegacia. Então, ela tem uma equipe especializada que pode acompanhá-la, vai ser um grande diferencial nessa decisão que ela vai tomar.
1: Muito bem. Doutora Iane, foi um grande prazer poder ouvi-la. Obrigado pela colaboração, viu?
4: A gente que agradece e queria reforçar que a gente está em articulação com a Federação Pernambucana de Futebol para poder estar promovendo ações como essas, né, na prevenção da violência doméstica e familiar contra as mulheres, a conscientização que violência contra a mulher é crime e que a gente não tolera mais, nem em Pernambuco, nem no Brasil, violência contra as mulheres.
1: Sem dúvidas. Um abraço, muito obrigado, bom começo de semana. Agora são 5h31 na capital pernambucana. Nós acabamos de ouvir aqui no nosso Balanço de Notícias de hoje a advogada, mestre em Direitos Humanos e diretora da Secretaria da Mulher aqui do Estado de Pernambuco, doutora Iane Galvão. Ok, olha, pesquisa no mercado de trabalho revela que maiores salários são pagos quando faltam 10 anos para a idade mínima da aposentadoria pela regra geral do INSS. Vamos entender essa informação com a nossa Ingrid Santos.
5: Um levantamento realizado pela Senior Sistemas, com base em informações salariais de mais de 950 mil colaboradores de 80 áreas, distribuídos por 27 estados, revelou que os profissionais brasileiros atingem o maior nível médio de remuneração só entre os 46 e os 55 anos de vida, quando passam a receber, em média, R$ 5.512 por mês. O economista Edgar Leonardo avalia o cenário.
6: A resposta, numa análise que aponta o auge salarial entre essa década aí de 46 e 55 anos, ele é bastante natural, né? O salário tende a crescer ao longo da carreira porque o trabalhador acumula experiência, conhecimento, qualificação, relacionamento no mercado onde atua e ele muitas vezes passa a ocupar funções de maior responsabilidade com o passar dos anos. Por isso é esperado que a remuneração atinja um ponto mais alto depois de alguns anos de carreira. O dado importante para quem está entrando agora no mercado é que o início da trajetória profissional é justamente um período de construção. Não significa que o jovem necessariamente esteja ganhando pouco, mas que ele ainda está acumulando experiência e capital humano para então ser mais reconhecido do mercado.
5: O estudo mostra ainda que enquanto os maiores salários permanecem concentrados entre profissionais mais experientes, as novas gerações registram os maiores reajustes salariais. Entre profissionais de até 25 anos, o crescimento médio anual da remuneração chega a 10,6%, enquanto entre aqueles com mais de 56 anos, o índice é de 5,5%. Por isso, é de Leonardo reforça as orientações para quem está entrando agora no mercado de trabalho.
6: E existe um aspecto positivo também no levantamento, quando trata desse ponto, é que os trabalhadores mais jovens apresentam um crescimento salarial mais rápido. Então, para quem está começando, a principal preocupação deve ser investir em qualificação, investir em boas experiências, em bons relacionamentos, acumular competências, competências técnicas e também soft skills que aumentem sua capacidade de trabalho, sua produtividade, seu reconhecimento no mercado. O mercado muda rapidamente e hoje não basta acumular anos de trabalho. É preciso também acumular competências que continuem sendo valorizadas no mercado que muda todos os dias.
5: Outro retrato revelado pelo estudo é a diferença de remuneração entre homens e mulheres. Na base analisada, composta por 523.114 homens e 433.112 mulheres, o salário médio masculino é de R$ 5.044, enquanto o feminino chega a R$ 4.319, o que representa uma diferença média de 16,8%. O levantamento também aponta diferenças regionais de remuneração, com o Sudeste registrando o maior salário médio do país, de R$ 5.535, e o Nordeste, o menor, de R$ 3.539. O economista explica quais fatores justificam a diferença e qual o caminho para mudar essa realidade.
6: Ela precisa ser entendida como uma diferença na estrutura econômica dessas regiões, e não simplesmente porque existe uma diferença entre os trabalhadores. O Sudeste concentra a maior parcela das atividades de maior produtividade e também de maior remuneração, como determinados segmentos da indústria, serviços muito especializados, tecnologia e atividades empresariais. O Nordeste tem uma infraestrutura produtiva diferente e uma participação maior de atividades com menor remuneração média. Então, para reduzir essa diferença de forma sustentável, não basta simplesmente aumentar salário. É preciso aumentar a produtividade e a capacidade de geração de empregos de maior valor agregado, com cadeias produtivas mais longas, nas regiões que hoje pagam menos. Isso passa por educação e qualificação.

0: confirmou nesta segunda-feira a descoberta de petróleo no poço na bacia da Foz do Amazonas, no litoral do Amapá. A informação foi dada pelo presidente da empresa, a Magda Charbriard, durante uma coletiva de imprensa em Oiapoque, no Amapá, com a presença do presidente Luiz Inácio Lula da Silva e de outras autoridades do governo. Apesar de confirmar a presença de petróleo na região, a presidente da Petrobras explicou que a exploração do poço deve ser concluída nos próximos 15 a 20 dias. Pois é, vamos ter agora essa operação lá no Rio Amazonas e como é que fica a proteção ambiental. De um lado, a exploração financeira. De outro, a exploração que pode afetar o meio ambiente. Tem que se pensar direitinho nisso, né? A gente está numa situação climática horrorosa. Ainda há pouco a gente conversava aqui sobre a situação da Amazônia, né? Que se acontecer mais 20% de desmatamento, a Amazônia, segundo os cientistas, corre o risco de virar uma savana. Estão previstos mais 3 poços para perfuração nessa região. Além disso, há outros 5 poços em áreas adjacentes. É esse gigantesco esforço exploratório que vai nos dizer o real potencial da região, disse a presidente da Petrobras. Agora 5h39.
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0: Chegou a turma do Scratch. Esporte Clube do Recife, Leonardo Boris.
2: Boa tarde para você, Edinaldo Santos. Boa tarde para você que está ligado aqui no Balanço de Notícias. Jogadores do Esporte viajaram para Santa Catarina. Amanhã tem treinamento, quarta-feira tem o jogo contra o Avaí. Técnico Gilmar Dalpozo, que não contará com Barleta, mas tem a volta do lateral direito Augusto Pucci, que já cumpriu a suspensão pelo terceiro cartão amarelo. Outros detalhes do Esporte: invicto a 6 partidas, daqui a pouco no Bola Rolando.
0: Náutico! Alô, Haldinei Alves!
3: Muito boa tarde para você, Edinaldo, e para todo mundo que está nos acompanhando aqui na Rádio Jornal. Hoje o elenco do Náutico finalizou a preparação para o duelo que o Quimbu vai ter amanhã, 9h30 da noite, contra a equipe do Ceará. É jogo válido pela Série B do Campeonato Brasileiro, um duelo importante para o Náutico tentar se afastar da zona de rebaixamento. Um jogo em que os alvirrubros chegam com muita pressão. Daqui a pouco no Bola Rolando a gente projeta o time titular e também vamos repercutir a entrevista coletiva dada pelo técnico Hélio dos Anjos. O Náutico é destaque aqui na Rádio Jornal, Rádio Notícia.
0: Santa Cruz, Igor Moura.
4: Valeu, boa tarde, forte abraço para você e para todo mundo ligado aqui na Rádio Jornal. Segunda-feira de reapresentação para o elenco do Santa, depois de mais uma derrota em casa, né? O Santa Cruz deixando sua torcida com um certo receio, né? E a torcida do Santa saiu pé da vida da arena depois da derrota 1-0 para a equipe do Maranhão. Receio que falo do torcedor coral é que o Santa vai diminuindo a probabilidade de classificar para o quadrangular, que estava praticamente em suas mãos. O que já foi 90% de chance de jogar quadrangular terminando no G8, hoje, segundo o portal Chance de Gol, está em 57% de probabilidade. Sábado, o Santa vai enfrentar o Caxias de novo na arena. Caxias que demitiu Marcelo Cabo, ex-técnico do Santa Cruz. Duelo direto e o Santa vai ficar de olho na rodada de hoje. Isso porque o tricolor pode terminar a rodada na 8ª colocação. Na pior das hipóteses, hoje o Santa é o 6º colocado. 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
0: Agora 5h42.
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2: 5h45.
1: Brasília.
2: Brasília, é com ele, Romualdo de Souza. Boa tarde, Romualdo.
3: Edinaldo, muito boa tarde. Boa tarde para você, boa tarde também ao nosso ouvinte. O Edinaldo, 4 anos atrás, o presidente da República, Jair Bolsonaro, chamou um grupo de embaixadores ao Palácio da Alvorada para falar mal da urna eletrônica, deu no que deu, tornou-se inelegível por uma ação movida pelo PDT. Hoje foi a vez do presidente do TSE, o ministro Nunes Marques, chamar embaixadores à sede aqui do tribunal para falar da lisura da urna eletrônica, não apenas da urna em si, mas de todo o processo de votação eletrônica, que, segundo o ministro tem auditoria de todas as partes, o que é verdade. Grupos de fora da política, dentro da política, dos partidos e até da comunidade científica internacional. O ministro do TSE, Nunes Marques, foi aplaudido pela maioria dos 88 embaixadores que esteve por aqui, Edinaldo, justamente para dizer o seguinte: nós estamos trabalhando com um dos processos mais seguros do Brasil, foi o que disse o presidente do TSE, Edinaldo.
2: Agora, essas pessoas que metem um pau nas urnas eletrônicas, a gente não ouvia elas falarem isso quando se elegeram lá atrás por diversas vezes, né? Como deputado, como senador, etc. e tal. E agora mete o pau nas urnas eletrônicas. Eu não entendo, viu, meu caro Romualdo?
3: Pois é, exatamente. A urna eletrônica só serve quando eles são eleitos, porque quando não são eleitos, ou quando tem alguma dificuldade, ou quando apresentam alguma inquietação, aí metem, descem a lenha na urna eletrônica. Você tem toda a razão. E aí, por isso mesmo, o presidente do TSE ainda disse mais, Edinaldo. Nunes Marques chancelou a presença de representantes de todas as embaixadas credenciadas no Brasil para acompanhar o processo eleitoral agora, em outubro, tanto no primeiro como no segundo turno, onde houver segundo turno, Edinaldo.
2: Muito bem. Hora de tomar um cafezinho, seu Romualdo.
3: Uma novidade boa. Roda a vinheta.
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3: Um poeta cantou com

0: compositor, professor Silvério Pessoa, esteve pelo interior de Pernambuco. Foi lá na região do Agreste, no sítio Santa Rosa, que ele encontrou o produtor Adjailson. Conversa vai, conversa vem. Aí Adjailson disse, olha, por aqui, na região de Garanhuns, nós estamos retomando a produção de café. Ainda não é aquela produção que lá nos anos 30, 40 e 50 fazia de Garanhuns uma das regiões mais produtoras de café do país. Não, estamos retomando com uma pequena produção, mas essa plantação do Adjailson já fez até sucesso internacional. Aliás, eu até quando estive recentemente no Recife, me encontrei com a Adjailson e ele me deu um pote desse café. Agora, Silvério Pessoa, Edinaldo, esteve por lá, por Garanhuns, pegou um pacote do café do Miraseca, publicou uma foto e mandou para mim. E aí, meu compadre, está aprovado? Aprovadíssimo. Esses cafés do interior de Pernambuco estão fazendo muito sucesso aqui e lá fora. E nas feiras que realizam em Pernambuco, principalmente, esses pequenos produtores estão pedindo apoio ao SEBRAE, ao governo do estado, à prefeitura.
1: Ok, um abraço, Romualdo, até amanhã.
0: Um abraço e bom café.
1: 5h49.
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4: Eu tenho um recado para você. Eu sou Cíntia Leite, jornalista e titular da coluna Saúde e Bem-Estar do Jornal do Comércio. Se você acha que precisa virar atleta para cuidar da saúde, pode tirar esse peso das costas. A ciência mostra que movimento faz diferença, e muito. Esse, inclusive, foi um dos temas abordados no Saúde e Bem-Estar, evento realizado pelo Jornal do Comércio. Segundo a Organização Mundial da Saúde, cerca de 31% dos adultos no mundo, aproximadamente 2 bilhões de pessoas, não atingem o nível recomendado de atividade física. A recomendação para adultos é de pelo menos 150 minutos de atividade física moderada por semana. Mas aqui vai uma dica bem prática. Não pense apenas em fazer exercício. Pense em se movimentar mais. Ou seja, caminhar alguns minutos, subir escadas, levantar da cadeira durante o trabalho, passear com o cachorro, dançar, pedalar. Tudo isso pode fazer parte de uma rotina mais ativa. Seu corpo não precisa de perfeição. Ele precisa de movimento.
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1: Agora, 5h52. As manchetes não param de chegar e a gente vai passando para vocês o que é que está acontecendo nesse mundo de meu Deus. Agora, neste final de tarde, né? Nesse final de tarde. Vamos lá, então. Pegar aqui algumas manchetes que nós já divulgamos, outras que ainda não. Nunes Marques assume defesa da urna em resposta aos Estados Unidos e aos colegas da corte. Isso aqui merece destaque, né? Merece destaque porque é muita gente pressionando o Brasil com as suas urnas eletrônicas, que é um trabalho sério da Justiça Eleitoral. E como eu estava dizendo ainda há pouco aqui no comentário com o nosso Romualdo de Souza, os que estão bombardeando hoje as urnas eletrônicas, quando são eleitos, nem tocam no assunto. Só quando perdem a eleição é que as urnas estão erradas. Mas quando eles são eleitos, as urnas estão certas. Olha, gente, é muita demagogia, é muita falsidade. O presidente do Tribunal Superior Eleitoral, Cássio Nunes Marques, que é um ministro indicado por Bolsonaro, ele fez questão de convidar todos os embaixadores e diplomatas para uma reunião com o objetivo de explicar os mecanismos de segurança de uma urna eletrônica e defender a credibilidade das eleições brasileiras. Com o movimento, o ministro se antecipa a eventuais questionamentos da comunidade internacional e a suspeitas de tentativa de interferência das eleições. A reunião marcada para esta segunda-feira, dia 17, estava prevista desde maio, quando o ministro tomou posse no cargo. O ato também atende a uma demanda interna do TSE. Uma ala da corte está preocupada com o poder de interferência de outras nações no processo eleitoral, principalmente esse maluco do Donald Trump. Em julho, dois diplomatas dos Estados Unidos tiveram negados vistos de entrada no país diante da suspeita de que eles tinham uma agenda estratégica para desacreditar o processo de votação aqui no Brasil. A pauta de reuniões com integrantes do governo, líderes religiosos e representantes da sociedade civil era integridade eleitoral, liberdade religiosa e liberdade de expressão. A acusação veio à tona a partir de uma reportagem do jornal The Washington Post. O governo dos Estados Unidos negou que tenha sido essa a intenção da visita diplomática. Mas está claro que foi. Mandou representantes aqui para deturpar o processo eleitoral do Brasil. É bom lembrar que dias antes, o candidato Flávio Bolsonaro, candidato ao PL, do PL à presidência da República, disse em reunião com diplomatas que a empresa responsável pela fabricação de uma das urnas brasileiras era a mesma envolvida em um plano de fraude nas eleições da Venezuela. O TSE, que já tinha desmentido a história, voltou a fazer isso. Uma mentira cometida pelo Flávio Bolsonaro, não teve como provar e voltou atrás. Integrantes do tribunal reclamaram nos bastidores que Nunes Marques não tinha ido a público pessoalmente para defender as urnas eletrônicas, embora o presidente tenha feito isso por meios institucionais. É a primeira vez que Nunes Marques convida autoridades internacionais para conversar sobre o tema. Logo que tomou posse, o ministro criou a Diretoria de Assuntos Internacionais, ligadas à presidência do TSE, para intensificar o diálogo da Justiça Eleitoral com representantes de outros países. Antes, o tema era conduzido por uma assessoria. Vamos acompanhar aqui outras manchetes que estão chegando para você e detalhes também sobre as notícias. Janja escondeu elogio a Marisa para surpreender Lula e virar página. Isso aqui foi no início da campanha do presidente Lula. E Janja fez rasgados elogios à ex-esposa do presidente Lula, Dona Marisa. Adolescente que matou a mãe em Portugal procurou autoridades. Presidente do Corinthians cogita renúncia após ameaças em caso Memphis. Candidato no Paraná, Sandro Alex, do PSD, diz que apoia Caiado, mas evita se afastar de Flávio. Aquele candidato que diz, eu tô lá e tô cá e tô lá. Que decide, cabra. G1 Gêmeas siamesas unidas pela cabeça morrem em cirurgia de separação em São Paulo. Que pena, né? Deixa eu ver o que tem saído mais aqui. Toyota perde um quarto de mercado e prepara reação com bônus e novos carros. Anvisa aprova primeira caneta genética para diabetes tipo 2. Golpe do Desenrola usa dados pessoais para cobrar taxa via Pix.

0: o Fábio Júnior com o filho dele. Fiuk afirma que Fábio Júnior o deserdou, sem fardo para carregar. Será que isso é verdade? Fábio Júnior deserdou o filho? O Fiuk não é filho dele? E por que ele deserdou o cara? Você que sabe tudo da vida de artistas, meu caro Big. Sabe não, né? Olha só, Fiuk, de 35 anos, afirmou que foi deserdado pelo pai Fábio Júnior, de 72 anos. Ele voltou a falar da crise financeira e da relação com a família em entrevista hoje, segunda-feira, ao programa Pânico da Jovem Pan. Ele disse que eu não tenho mais fardo para carregar. Meu pai já me deserdou. Não tenho que agradar mais ninguém. Agora sou eu no meu corre, declarou ao anunciar uma nova fase da sua vida. O artista tem se dedicado a novos projetos relacionados ao automobilismo. Diz que ama esse tipo de carro, esse tipo de esporte. Se quer saber, eu recomeço quantas vezes eu precisar. Que a gente não tenha vergonha de recomeçar, disse o filho de Fábio Júnior. Sobre o conflito familiar, ele comentou: demorei todo esse tempo para entender que eu não sou um filho, eu sou um velho. Eu não tenho que me comportar como as pessoas queriam que eu me comportasse. Falar o que as pessoas queriam que eu falasse. Então tem aí a crise envolvendo também essa situação da família do Fábio Júnior e do filho dele. São 5h59 na capital pernambucana. Esse negócio está rolando, né? Dizem que o filho vai vender um carro de luxo porque está em falência financeira e foi deserdado pelo pai Fábio Júnior. Que confusão, né? A briga é ele, Fábio, a filha do Fábio, como é o nome dela? Cléo Pires, entendeu? Você lembra de tudo, né, Galedo? Você e Big, né? Falou em nome de mulher, lembram de tudo, cara. Como é o nome daquele Joaquinzão lá da novela? Como é o nome? Aquele... Olha, temos notícia, João? Temos notícia?
1: Sim.
0: Mais um protesto, gente. Não é brincadeira, não. E outra, é na área norte da cidade. PE15, é isso, João?
1: Isso mesmo, Edinaldo. Atenção para os motoristas que trafegam pela PE15, há congestionamento nos dois sentidos da via, na altura ali do Morada da Paz. O trânsito está bastante complicado, as vias estão bloqueadas nos dois sentidos, tanto quem vem para o Recife como quem está indo para Paulista. Está bastante complicado e congestionado o trânsito, que já se estende desde a entrada de Olinda aqui na Pan Nordestina, para quem está indo no sentido paulista, e também para quem está saindo de Paulista, quem vem também lá de Abreu, para aqui a região do Recife.
0: Você tinha que falar em Olinda, cara.
1: Tá aí, muito congestionado, já tem polícia no local, mas aquela história, né? Vias bloqueadas, fogo, manifestantes e a causa ainda está sendo investigada.
0: São praticamente 4 protestos ininterruptos, né?
1: É isso.
0: Se houve alguma diferença, foi de um dia para outro.
1: De dias úteis são. Teve na quarta, na quinta, sexta e agora segunda.
0: É. 4 protestos numa mesma área. E quando acontece um protesto na PE, meu amigo, quem está indo para qualquer parte, seja para Olinda, seja para Igaraçu, seja para Abreu e Lima, Itamaracá, enfim, para quem for para aquele lado, está terrivelmente prejudicado mais uma vez.
1: Exato.
0: Isso significa dizer que eu vou chegar tarde de novo na minha casa, viu, João?
1: Mais uma vez, Ed. Vai ficar fazendo companhia para a gente aqui a noite toda.
0: É verdade. Um abraço, querido.
1: Abraço. Fica o alerta aí para os motoristas.
0: Do Balanço de Notícias. E a gente está aqui agradecendo a você pela audiência, pelo carinho, pela participação dentro do programa, que teve mais uma vez a produção de Ingrid Santos, os trabalhos técnicos de Big Alves, Edilson Lima, chegando agora o famoso

Esta é a hora do Angelus, a hora da Anunciação. A humanidade esquece por um momento a sua luta em glória. Deixa de lado os pensamentos pecaminosos, a perseguição desenfreada dos homens contra os próprios homens e contempla, na paz da natureza, uma sombra pálida do olhar de Maria. Nos templos, nas ruas e nos campos, as preces brotam espontâneas de todos os lábios. Esta é a hora do Ângelus, a hora da Anunciação. Nós vos suplicamos, Maria, que olheis por nós, vossos filhos ingratos. Dai-nos a graça do arrependimento e a vossa bênção materna. Porém, mais do que nós, Maria, outros necessitam do vosso apoio nesta hora. Os que morrem de necessidade, os que blasfemam, os que não creem. Iluminai-os, Virgem Santíssima. Vós que fizestes os homens semelhantes a Deus, porque foste mãe de Jesus, olhai para os que perderam a fé. Protegei-os. Deslumbrai-os como um relâmpago aos olhos de Paulo. Lembrai-vos deles nesta hora, Maria, e sede para todo sempre louvada e bendita. Ave Maria, cheia de graças, o Senhor é convosco. Bendita sois vós entre as mulheres, bendito é o fruto do vosso ventre, Jesus.

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0: 18 horas, 8 minutos.
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0: Já é noite na capital pernambucana e o Bola Rolando está no ar. 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E atenção para as principais manchetes do programa de hoje.
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0: Náutico, Raldinei Alves.
4: Náutico encerra a preparação para enfrentar o Ceará. Timbu tem desfalques e técnico Hélio dos Anjos precisará fazer mudanças na equipe titular. Treinador deu

0: entrevista coletiva hoje. Falou sobre Danielzinho, atacante contratado pelo clube, mas que chegou com um problema físico.
1: Santa Cruz, Igor Moura.
2: E após decepcionar mais uma vez como mandante na Série C, elenco do Santa iniciou hoje preparação para jogo mais importante do ano, sábado novamente na Arena, diante do Caxias. Adversário direto, Clube Gaúcho demitiu hoje ex-técnico Coral Marcelo Cabo. Santa, sem problemas de lesões ou suspensões para a partida, que pode praticamente selar classificação para a próxima fase da Série C.
1: Esporte, Leonardo Boris.
3: Esporte defende invencibilidade de 6 jogos contra o Avaí na quarta-feira. Técnico Gilmar Dalpozo não conta com ponta destaque. Lateral direito cumpriu suspensão pelo terceiro amarelo, está à disposição. O time, com a exceção de Barleta e a dúvida na lateral direita, o restante deve ser o mesmo que derrotou o Londrina.
1: 18 horas 10 minutos. 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

0: Alô, Haldinei Alves.
1: Alô, Edinaldo, um abraço pra você, boa noite, um abraço pra todo mundo que tá nos acompanhando aqui na Rádio Jornal. Hoje, o Náutico finalizou a preparação pro duelo contra a equipe do Ceará. A partida vai ser amanhã, às 9h30 da noite. Até no assunto é futebol hoje mais cedo, a gente veiculou um trecho de uma entrevista do Daniel Paulista, que é o técnico do Ceará, falando sobre a fase que o Ceará tá vivendo. Assim como o Náutico, o Ceará também está pressionado. É um jogo entre duas equipes que estão tentando se livrar da possibilidade de entrar na zona de rebaixamento. Então vamos lá. Há algumas informações importantes sobre o time do Náutico.
2: Okay.
1: O Vinícius, ele vive essa expectativa de retorno. O Vinícius teve uma lesão mais séria. Passou um tempo maior se recuperando do que a maioria das lesões. Uhum. E teve uma recuperação boa, mas ainda não está certa a presença dele no jogo de amanhã. O próprio Hélio dos Anjos foi perguntado sobre isso hoje na entrevista coletiva, mas ele disse que não gosta de sacrificar jogador, que ainda vai se reunir com o pessoal do departamento médico e que Vinícius só vai a campo, independentemente da fase, se tiver 100% bem.
2: Uhum. O Vinícius é uma esperança, né, para voltar logo, mas ele precisa voltar realmente tendo 100% de condições físicas. Né?
1: Pois é.
2: Não adianta colocá-lo para entrar num gramado com dúvida ou coisa parecida. É melhor esperar para que o jogador esteja realmente dentro daquele padrão que a gente está acostumado a ver ele produzir dentro de campo.
1: Vinícius sofreu uma lesão muscular na coxa, né, da perna esquerda. E essa lesão foi no dia 30 de junho, ela foi diagnosticada, enfim, a notícia da lesão saiu e se tornou pública. Então, cerca de um mês e meio depois, Vinícius está na reta final de recuperação, mas vamos aguardar para ver se ele fica à disposição ou não. Isso,
2: junho.
1: No final de junho. Vamos ver se ele fica à disposição ou não dos treinadores do Náutico. O Náutico também vai precisar fazer outras mudanças nesse jogo de amanhã, porque tem desfalques por outros motivos.
2: Uhum.
1: O Náutico não vai ter Betão. Betão foi expulso no jogo passado. Pato Nunes foi expulso também, mas não é titular. Já não seria titular de toda forma nessa partida. E o Arnaldo está suspenso. Arnaldo tomou o terceiro cartão amarelo no jogo passado contra a Ponte Preta. Então, vamos esboçar um provável time do Náutico?
2: Bora lá.
1: Muriel no gol. Reginaldo na lateral direita no lugar de Arnaldo. A dupla de zaga muito provavelmente vai ser formada por Léo Índio e Gustavo Henrique. Se não for Gustavo Henrique, seria Wanderson. Por que que eu estou dizendo isso, se não for Gustavo Henrique? Porque ele também saiu no jogo contra a Ponte Preta reclamando de dores. Só que não foi diagnosticado nenhum problema na avaliação inicial feita pelo pessoal do Departamento Médico do Náutico. Só que essas dores foram na mesma região em que o jogador já teve um problema anteriormente. Então, a pedido do jogador, o Departamento Médico vai investigar de forma mais profunda se está tudo bem com ele. Então, fica essa dúvida aí se Gustavo Henrique ou o Wanderson na segunda vaga de zagueiro. Igor Fernandes na lateral esquerda, o meio de campo com Samuel, Wenderson e Jean Carlos, e o ataque muito provavelmente também repetido do jogo passado, Borazzi, Derek e Cauã Maranhão.
2: Gustavo Henrique, a lesão dele foi em função daquela carreira que ele botou atrás do jogador da Ponte Preta e não alcançou. Foi ele e teve outro zagueiro que correram com ele. Acho que foi o Léo Índio, não foi?
1: O Léo Índio jogou como volante, né, na partida passada.
2: Acho que foram os dois que botaram o pé na frente e o cara disparou na frente deles e ganhou a corrida para os dois. Impressionante.
1: Olha, o Léo Índio volta a ser zagueiro, então, nesse jogo de amanhã. O Hélio, inclusive, já confirmou que Samuel e o Wenderson vão ser os dois volantes da equipe do Náutico.
2: Uhum.
1: Mas o Náutico, naturalmente, espera um público modesto no jogo de amanhã, embora seja 9h30 da noite. O Estádio dos Aflitos não deve ter um público dos melhores dentro da Série B. O melhor público na Série B até aqui foi contra o Cuiabá na rodada 10. 11.703 torcedores. É muito improvável que um número como esse seja alcançado amanhã pela fase que o time está vivendo também.
2: É, porque além do resultado ruim, você estava enfrentando uma Ponte Preta que é lanterna, que tem um time limitadíssimo, que vem de uma crise financeira absurda, histórica, e você não consegue vencer, gente. É brincadeira, o torcedor fica chateado. Tanto pelo placar, como pelo rendimento do time dentro de campo, né? Porque o time falhou muito. O time do Náutico falhou muito nessa partida.
1: Pois
2: errou
1: é.
2: Em quase tudo.
1: Um Náutico irreconhecível, né?
2: Totalmente.
1: Pelo fato de estar jogando contra a Ponte Preta. A Ponte Preta marcou nesse jogo de sexta apenas o 10º ponto dela em

0: todo o campeonato até aqui. É muito pouco. Sobre tabela de classificação.
1: Em 16 jogos, ela tem 3 empates e 13 derrotas.
0: Impressionante, né? E o Náutico conseguiu ser um desses empates.
1: Por pouco não ressuscita um defunto, né? Porque o time da Ponte Preta até chance teve de fazer 2-1 no Náutico, dar uma virada.
0: Olha, o Náutico tem 27 pontos.
1: Aliás, quem saiu na frente do placar foi a Ponte Preta.
0: Foi, né? A Ponte. O Náutico empatou.
1: Não é virada, seria ampliar o placar para 2-1.
0: O Náutico tem 27 pontos e o Avaí venceu seu jogo contra o Operário no fim de semana. Isso foi muito ruim para o Náutico em relação à distância para a zona de rebaixamento.
1: Caiu para 15º, né?
0: Isso. Só que em pontos, quando o Náutico terminou o jogo contra a Ponte... Quando terminou o jogo contra a Ponte na sexta, eram 7 pontos. Com a vitória do Avaí para o Operário, caiu para 4. 4 pontos. E o próximo rival é o Ceará, que está logo atrás do Náutico, que é o 16º, com 25 pontos. O Náutico precisa vencer esse jogo. Se perde para o Ceará, já começa a ter chances matemáticas de entrar no Z4 na próxima rodada.
1: É aquele chamado jogo dos desesperados, né?
0: Pois é.
1: De um lado, o Ceará precisando urgentemente desse resultado e o Náutico também.
0: Pois é. É um jogo muito dramático para os dois lados. O Náutico vai ter a vantagem de jogar em casa. O Ceará, pelo outro lado, também tem problemas. Não tem 4 jogadores. Brian Borges, Vina, que já jogou no Náutico, o Enzo e o Éder são os atletas que não estarão disponíveis para a equipe do Ceará, para o técnico Daniel Paulista. Então o Ceará também chega pressionado. O Daniel Paulista, embora ainda esteja no início de trabalho, dá para dizer dessa forma, não tem nem 10 jogos à frente do Ceará, ele sofre, lógico, a pressão que se espera de um time como o Ceará numa posição incômoda como essa que o Ceará está ocupando na Série B. Mas vamos falar de um tema, Edinaldo, bem curioso, que é em relação ao Danielzinho. Você lembra que a gente conversou sobre isso na semana passada? Danielzinho tinha acertado com o Náutico, acertou com o Náutico, já está treinando, inclusive, no CT. Mas o Danielzinho, que veio do Ipiranga de Erechim, ele teve um problema físico e já vai ser desfalque. O Danielzinho chegou com o Náutico já sabendo desse problema físico. Isso gerou uma repercussão negativa, né?
1: Claro.
0: Como que se traz um jogador lesionado? E o Hélio dos Anjos falou sobre isso, justificou o que está por trás da vinda de Danielzinho, mesmo com a lesão.
2: O Náutico vive de oportunidades. O Náutico vive de oportunidades nas contratações. Tendência é vir jogador agora da Série D, tá? Acredito que no máximo em 2 dias nós vamos trazer jogador da Série D. A Série D foi definida ontem, muitas posições. Se o Danielzinho não tivesse sentido esse problema último lá no Ipiranga, dificilmente nós tiraríamos ele. Dificilmente nós tiraríamos ele, porque ele é uma das coisas boas da divisão, né? Foi legal porque ele jogou, ele foi parceiro de Robinho, jogando do lado do Robinho, no Brusque. Nós acompanhamos esse jogador desde o início dele no Ipiranga, né? Nós não estamos único exclusivamente com a decisão que eu tomei quando o Guilherme me comunicou que ele teria que dar uma olhada no departamento médico, teria que fazer um exame nele aqui. Eu falei, se a gente está pensando no Náutico, se a gente está pensando em deixar trabalho, vale a pena trazer esse jogador e esperar esses 10, 15 dias que ele pode ficar para trabalhar. Porque se eu estivesse pensando único exclusivamente no momento em relação a Danielzinho, eu não teria trago. Mas eu acho que é uma bela oportunidade do clube trazer um jogador, né, que hoje está sobressaindo muito. É um jogador de múltiplas funções, lado direito, lado esquerdo ofensivo, lateral direito, né? E um jogador que está totalmente adaptado. Ele é aqui do lado do Náutico, aqui de Jaboatão. Então tudo isso facilitou. E o pensamento nosso é esse mesmo. Daqui a pouco esse jogador já vai fazer parte do ano que vem para o Náutico. Agora, hoje mesmo eu conversei muito com o Danielzinho, não acredito que dentro dos próximos 15 dias ele já vai estar em condições e vai ser útil dentro daquilo que a gente precisa. E é bem importante frisar que ninguém traz jogador machucado sem saber. Isso não existe no mundo do futebol, né? Primeira coisa que nos chamou a atenção, que nós estávamos observando ele, né? E aí o meu analista falou, professor, o Danielzinho tem 2 jogos que não joga. Simples. você consegue a informação na hora. Então, ele teve uma fissura no metatarso, o médico deu uma posição, ele se colocou à disposição de fechar um contrato lá e iniciar um contrato aqui só na hora que ele estiver ok. Então, quer dizer, tem que louvar o posicionamento do jogador. E por isso mesmo que nós trouxemos, e acredito eu que vamos continuar apostando. Porque brevemente nós podemos ter jogador de Série D, inclusive, no nosso grupo, o que é o que nós podemos nesse momento.
0: Muito bem, está explicado então. Segundo o Hélio dos Anjos, o Náutico trouxe Danielzinho lesionado, porque se ele tivesse bem, o Náutico não ia conseguir trazer, não teria dinheiro para isso.
1: É difícil, né? Convencer dessa forma, principalmente para quem está contratando tão mal até agora à frente das contratações do clube. Contratar um jogador, não pensar no momento, pensar no futuro, por isso trouxe, porque ele está machucado, e se ele não tivesse machucado não viria, é complicado, complicado entender isso, complicado.
0: Pois é, mas chama atenção também nessa fala de Hélio dos Anjos, de que mais reforços da Série D vão chegar. A Série D ela já está na fase decisiva, já terminou praticamente a briga pelo acesso. Os quatro clubes que sobem já estão definidos, mas como vão ter vagas extras por conta da reformulação das séries C e D, o Campeonato Brasileiro da Série D ainda não acabou. Mas onde é que eu quero chegar com tudo isso? Com o término, para a maioria dos clubes do Campeonato Brasileiro da Série D, aí o Náutico vai continuar no mercado e o Hélio dos Anjos disse que mais dois jogadores devem chegar em breve vindo da Série D. É o que o Náutico tem dinheiro para pagar hoje, jogadores que estavam disputando a quarta divisão.
1: É, mas poderia ter um pouco mais de cautela com essa questão de jogadores lesionados, né?
0: Ah,
1: isso pelos exemplos anteriores é muito difícil dar certo, mas ele acha que para o futuro vai ser importante para o Náutico. Com o Danielzinho, Haldinei, ele fecha 28 contratações indicadas por Hélio dos Anjos.
0: Desde o começo da temporada.
1: Desde o começo, né? 28 contratações. Só para avivar a memória, ele contratou Júnior Todinho, Reginaldo, Ramon Carvalho, Dodô, Yuri Silva, Gaston, que é o goleiro, né? O Wanderson, Leandro Vilela, Jonas Toró, Juninho, Felipe Saraiva, Luiz Felipe, Léo Jance, Arthur, Gustavo Henrique, Vitinho, Felipe Cardoso, Betão, Derek, Leonai Souza, Vitor Andrade, Matheus Ribeiro, Jean Carlos, Léo Índio, o Borassi, o Pato Nunes, o Rian Carlos e agora o Danielzinho.
0: Só me permita fazer uma pequena correção, que o Leandro Vilela ele não chegou a jogar,
1: não,
0: né?
1: Claro, a gente comentou isso outra vez.
0: Ele saiu
1: no
0: exame.
1: Eu tô botando no bolo médicos. Que ele foi contratado também por Hélio dos Anjos, né? Muito embora não tenha ficado.
0: Pois é, pressão pro Náutico, amanhã nos aflitos, 9:30 da noite, o jogo contra o Ceará.
1: Ou ganha ou o bicho pega, né?
0: É, tem que ganhar.
1: Como é que foi a repercussão desse resultado, Haldinei? O que é que você sentiu da torcida?
0: A torcida, ela começa, na sua maioria, a ter um discurso de fora Hélio. Eu sinto isso, se você entrar na rede social do Náutico e ver o que é que a torcida tá dizendo, a gente já começa a ver um número maior de pessoas pedindo a saída de Hélio dos Anjos. Mas isso vai contra o que parece que é a postura definitiva do presidente, né? Bruno Becker, desde aquela coletiva...
1: Uma fonte me informou que o presidente já disse que não vai tirá-lo em hipótese nenhuma.
0: Pois é.
1: Vai até o fim com ele.
0: Esse tem sido o posicionamento da presidência do Náutico e, enfim, a pressão vai existir. Acho que só a vitória, Vernaldo. Nada melhor do que uma vitória para colocar um pouco de tranquilidade dentro do Náutico. Lógico que ganhar amanhã não vai mudar a vida do Náutico, ainda vai continuar sendo um momento de pressão, mas dá uma aliviada, né? Porque além dos resultados, o desempenho também foi muito negativo contra a Ponte e contra o Atlético em parte do jogo.
1: É, a queda técnica é visível, né? Pois é, vai ser um jogo realmente para se ter muito cuidado. É um jogo de alto risco para Náutico e para o Ceará. Então vai ser pesado, vai ser um jogo muito competitivo.
0: É isso, valeu?
1: Ok?
0: Ok.
1: Pronto, você acaba de acompanhar aqui, torcedor alvirrubro, a segunda-feira alvirrubra, 18:28.
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3: Dezoito e 32.
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3: Tem bola rolando para o Tricolor do Arruda. Alô, alô, Igor Moura.
5: Alô, alô, Edinaldo Santos. Boa noite, um abraço para todo mundo ligado aqui no Bola Rolando. Uma ótima semana para todo mundo. Semana que vai ser tensa, não tem como não ser, para o Santa Cruz. Uma semana de preparação, porque o Santa se colocou nessa situação de tensão. Anteontem, para mais de 17 mil torcedores na arena, uma renda de quase R$ 500 mil.
3: Quase deu o público do Esporte.
5: Isso, foi 17.306.
3: Foi 18 mil e pouco, quase 19 mil. O Santa passa de 17 mil, impressionante.
5: Dois bons públicos. E o Santa, de novo, é bem inexplicável. O Santa, de novo, decepciona a sua torcida jogando como anfitrião, como mandante. Contra o Botafogo da Paraíba, tinha deixado uma boa impressão, principalmente no segundo tempo. E agora, contra o Maranhão, até começou em cima, né? Criando algumas boas oportunidades.
3: Que é natural, né?
5: Teve uma com o Ronald e um enredo parecido com o jogo do Figueirense. Foi dando contra-ataque, foi caindo um pouco a rotação, o jogo foi equilibrando e o Maranhão fez 1-0. Uma bela assistência do Vagalume, jogador de bola, viu? O Vagalume
3: jogou muita bola esse
5: rapaz,
3: cara.
5: Rapaz, ele acabou com o meio campo, não foi?
3: A gente sabe que o Vagalume acende e apaga o tempo todo, né? Mas ele ficou aceso o tempo todo. Que ele foi responsável de coordenar tudo ali, a jogada saía do pé
5: esteve
3: dele.
5: Esteve sempre aceso, esse aí não apagou não.
3: E deu azar porque no último grande lance do Maranhão ele perdeu, né? Ele desperdiçou uma chance extraordinária.
5: Sim, sim, no contra-ataque.
3: Se ele faz ali, amigo, era o 10 do jogo.
5: Ele pra mim já foi o melhor em campo, votei nele como melhor em campo, mas o 10 seria dele, uma nota 10 se ele faz aquele gol. Por quê? Ele dá uma bela assistência pro gol do Luiz Gusto, do Felipe Cruz. O Maranhão, ele tem várias e vários contra-ataques ainda no primeiro tempo. Não fosse o Thiago Coelho, a equipe do MAC teria feito 2-0 antes do intervalo. E no segundo tempo, o Santa pressionou o jogo todo. Agora, a eficácia do Santa...
3: Não existiu.
5: E teve finalizações, né? Teve chance com o Patrick Alain, teve chance com o Cassiano, teve chance com o Ronald, teve chance com o Everaldo, teve chance com o Heron, teve chance com o Joninha. O Joninha também, eu vou ter que contar, viu? Eita!
3: É um caso pra se analisar, viu?
5: O Silva quase fazia um gol bonito de fora da área. Teve chance com o zagueiro, com o Matheus Vinícius. Só não teve chance com o Thiago Marques, porque ele não consegue nem criar a oportunidade. A torcida ficou arretada quando ele entrou.
3: Se teve alguém que sobressaiu nesse jogo do Santa Cruz, foi o Silva, cara. Eu tô impressionado com
5: ele.
3: Você
5: gostou do jogo dele no sábado?
3: Não, não é
5: que... Eu gostei do jogo dele contra o Botafogo da Paraíba. De sábado eu não gostei, não.
3: Dentro do contexto que foi o jogo, ele ainda me surpreendeu um pouco. Porque ainda fez aquele lance lá que ele quase faz um gol.
5: Sim,
3: gol de fora da área. Correu pra caramba, deu sangue, deu fogo. Tentou dar fogo ao time do Santa, mas nada aconteceu, o time jogou muito mal.
5: O melhor em campo pra mim do Santa foi o goleiro, o Thiago Coelho. Se não fosse por ele, teria sido 2-0 o Maranhão.
3: Fez umas duas defesas.
5: O Heron não jogou mal, eu não achei que o Heron jogou mal. Eu acho que o Heron, ele sustentou em determinados momentos a bola, quase fez um gol de cabeça, brigou muito, pressionou a saída de bola do Mac.
3: Eu também acho.
5: O problema é que quando ele cansou, o treinador apostou no Thiago Marques. Foi nesse momento que a torcida vaiou a entrada do Thiago Marques e começou a chamar o Christian de burro no estádio.
3: Então, acho que foi na hora que ele botou mais um zagueiro, né?
5: Na verdade ele não colocou zagueiro. Ele tirou o Edson Miranda, colocou o Patrick Alain. Ele permaneceu com o Silva em campo. Ele tirou o Alex Juan para a entrada do Zé Mário. Foi uma forçada. Ele falou que foi forçado. Alex passou um tempo machucado. E tirou o Vitinho para colocar o Cassiano, porque segundo ele o Vitinho passou mal no intervalo.
3: E outra coisa, Igor, você já testou o Eurico na lateral direita. Numa emergência ele dá conta, que é um bom jogador. Mas você tendo o Thiago Enes, que fez uma boa jornada na partida contra o Botafogo da Paraíba, aí você vai e improvisa o cara de novo. Não tinha necessidade disso.
5: Concordo.
3: Cara.
5: Foi uma boa sacada do Christian quando ele colocou o Eurico na lateral direita, para o Ronald ter liberdade e conseguir aquela pontuação que ele começou conseguindo. Exatamente. Só que é o seguinte: ficou manjado. O jogador Eurico, ele sabe do potencial dele, pra mim é o melhor zagueiro da Série C, o Eurico. Aí ele perde um grande zagueiro pra jogar de zagueiro e coloca ele pra lateral e ele fica um lateral comum.
3: E tendo o Enes aí jogando
5: exato,
3: bem.
5: Exato, saudável, cara. Sem lesão. O Enes fez um bom jogo lá na Paraíba. É, aliás, a dupla Ronald e Enes destrambelhou o lateral esquerdo do Botafogo. O PK ficou perdido.
3: Inexplicável.
5: Enfim, foram decisões que eu não concordo do Christian. As mudanças, eu até entendi a entrada, por exemplo, do Joninha, eu até estava exausto, o Everaldo já estava sem um pique, não jogou bem, entendi a entrada do Cassiano, iria entrar invariavelmente, o Zé Mário foi uma obrigação, assim, foi uma substituição obrigatória, e eu acho que ele acertou quando colocou o Patrick Alain, porque o Patrick Alain, apesar daquele gol perdido no fim, não entrou mal, ele conseguiu algumas alternativas tirando o zagueiro.
3: Pelo menos ser um bom passe, né?
5: Agora, com o Alexandre no banco, mesmo sem ritmo, colocar o Thiago Marques desgastado no lugar do Herão, enfim, a torcida não gostou, a torcida ficou com razão, pé da vida mais uma vez, e o Santa agora se coloca numa situação que, lembra quando a gente falava aqui que estava em 92, 91% de probabilidade Sim. de classificação?
3: Sim.
5: Hoje a probabilidade está em 57%, segundo pois o portal Chance de Gol. O Santa está
3: né?
5: vacilando muito, a Série C equilibradíssima, sem dúvida o campeonato mais equilibrado que eu já vi no futebol brasileiro. Por quê? Porque a distância do Santa, que é sexto, pro 16º colocado, volta
3: um ponto,
5: redonda.
3: Um ponto,
5: não,
3: né?
5: É 4, pro 16º. A distância do Santa pro 14º, um ponto, que é o Figueirense.
3: Até
5: isso é incrível.
3: Isso é ruim pro Santa Cruz, né? Porque se ele não ganha e os outros ganham.
5: Aí passa de boiada, né? Passa
3: exatamente.
5: Todo mundo. É o seguinte: o Santa, ele até aqui teve uma boa rodada, só ele que não se ajudou. Por quê? O Botafogo empatou com o Amazonas não ultrapassou o Santa. O Caxias perdeu em casa.

0: casa pro Figueirense, de virada. O Caxias ficou atrás do Santa. É o próximo adversário Coral.
1: Tem jogo hoje ainda, né?
0: Tem. E o Marcelo Cabo foi demitido hoje no Caxias. O
1: Eita.
0: Caxias vem sem o Marcelo Cabo. Vem com o Quirino, mas o Marcelo Cabo não vem. Tá demitido lá do Caxias, vão atrás de um novo
1: Agora,
0: treinador.
1: por favor, gol de Quirino não, né, bicho? Por favor, pelo
0: É, Emerson
1: amor
0: Galego
1: de Deus.
0: de pênalti fez o gol do Figueirense,
1: Emerson
0: né?
1: fez.
0: É, lei do ex. E o Maringá ontem tava ganhando por 1-0 um gol do Kaique Kalito. É resultado péssimo pro Santa. Só que o Confiança, mesmo mais pra lá do que pra cá, mais pra D do que pra C, tá bem perto do rebaixamento Confiança, ele empatou. E esse empate fez com que o Maringá permanecesse atrás do Santa. Só
1: Santa
0: que.
1: caiu de quinto para sexto, né?
0: Isso. Uma posiçãozinha só. Agora é o seguinte. Daqui a pouco, às 8, tem Ferroviária de Araraquara e Paysandu, jogo em Araraquara, na Fonte Luminosa. Se a Ferroviária vencer o jogo, manda o Santa para sétimo. E tem Guarani e Ipiranga de Erechim, o jogo é em Campinas.
1: Santa corre o risco de sair do G8
0: Não,
1: ou não?
0: não, não. O Santa, na pior das hipóteses, se a Ferroviária ganhar e o Ipiranga ganhar, esses dois resultados ruins, o Santa termina em oitavo, a rodada. Se o Paysandu ajudar, empata com a Ferroviária, ou ganha, em São Paulo. E o Guarani, que é favorito, confirma a vitória sobre o Ipiranga. Aí o Santa fica na sexta posição. Fica melhor, obviamente, do que se esperava depois de perder em casa
1: Sim.
0: para o Maranhão. Agora é incrível a diferença do Santa em casa e fora, né? O Santa fora de casa tem 15 pontos em 9 jogos, 55% de aproveitamento. É a segunda melhor campanha visitante do campeonato inteiro. Só perde para Inter de Limeira. Em casa, se fosse campeonato de jogar em casa, o Santa estaria na 17ª posição.
1: E aí fica aquela discussão que eu acho que tem sentido, que o Santa Cruz tem dificuldade de propor o jogo.
0: Tem.
1: Quando ele joga lá fora, que é mais retrancadozinho, aproveitando uma bola, essa história de aproveitar uma bola, que inclusive tem acontecido, né? Eu mesmo fiz um jogo que foi contra o Brusque, que o Santa Cruz não fez absolutamente nada o jogo
0: A bola
1: todo.
0: parada no último lance, gol.
1: Faz um gol, né?
0: O Figueirense, né? O Figueirense não criou tantas chances assim, ganhou de 1-0 aqui.
1: Então o Santa Cruz tinha uma dificuldade enorme, realmente, não pode tirar esse pensamento generalizado hoje na torcida de Santa Cruz, que é uma verdade. Ele não propõe o jogo com facilidade. Quando é preciso ir para frente, a pressão de Santa Cruz é feito fogo de palha, né? Acende rápido
0: E
1: e apaga
0: apaga rápido,
1: rápido.
0: é verdade.
1: Impressionante.
0: A gente vai falar no decorrer da semana ainda sobre projeção de time, sobre situações da tabela, já com esses dois jogos de hoje. Mas a gente escuta agora o Christian Souza falando sobre a escolha do goleiro. Thiago Coelho teve um problema pessoal pesado, ficou fora, falhou, voltou, com um problema pessoal resolvido e fez um bom jogo, né? Não fosse o Thiago Coelho,
1: Defendeu as
0: o
1: defesas
0: Santa
1: monumentais.
0: teria se dado mal já no primeiro tempo. E o Christian fala sobre a escolha do Thiago Coelho e a escolha de mais uma mudança no gol.
2: Os goleiros é uma tônica do Santa Cruz no ano, né? Essa troca de goleiros é desde janeiro, tá acontecendo. Eu acredito que o goleiro, pelo goleiro hoje, não passou nada do jogo. O Thiago fez um bom jogo. É o cara mais experiente, é o cara que tem mais jogos de Série C de todos eles. E eu acredito que é o goleiro que foi contratado para jogar. E ele passou por um momento ruim, a gente acredita ter recuperado o Thiago. E estou satisfeito pelo jogo dele de hoje. Então é isso. Nós estamos agora se encaminhando para definição, para menos trocas, como já foi hoje. Hoje já teve menos trocas. Nós já temos um sistema bem definido. E a gente vai, em cima dessa sequência, né, dessa constância, buscar a nossa classificação.
0: Pronto, tá então o Christian de Souza falando aqui na Rádio Jornal. Portanto, é isso, Ed. Agora, ares gigantescos de dramaticidade, sábado na Arena, Santa Cruz e Caxias. O Caxias que vem mal contra um Santa que vem mal. O Caxias tá com, inclusive, o mesmo problema de Santa, né? Joga em Caxias, perde. Eu assisti Caxias 1, Botafogo da Paraíba 2. Caxias até jogou bem, mas levou a virada no fim com erros individuais. E o Caxias abre o placar contra o Figueirense, leva a virada também em casa. Fora de casa, o Caxias tinha alcançado uma boa vitória fora de casa.
1: Tem público para esse jogo?
0: É uma ótima pergunta, um ótimo questionamento, Edinaldo. Tô vendo, sabe o quê? Pós-jogo, entre sábado e domingo, eu vi uma ira da torcida que tinha gente até dizendo: fala o seguinte, manda o jogo no Arruda de portões fechados, já que eles tremem com a torcida aqui, para ver se o Santa ganha. Agora, de ontem para hoje, o que é que eu já vi mais? Pessoal, eu saí pensando que o Santa estava morto quando perdeu para o Sergipe em Aracaju ano passado na Série D. Eu pensei que a vaca iria para o Brejo depois que empatou em casa com o Altos, 45 mil pessoas, para decidir lá em Teresina e passou de fase.
1: E ali foi o quê? Copa do Nordeste?
0: Ali foi Série D.
1: Série D.
0: Série D, o mata-mata da Série D.
1: Foi.
0: Então o pessoal tá fazendo o seguinte: não vou desistir agora. Eu acho que vai ser um público parecido com o do jogo do Maranhão. Não vai ser o público do Figueirense. Queria eu que desse 30 mil, 28. Porque em algum momento não é possível que esse time aí vai se tocar e...
1: Agora, é muita frustração, né?
0: É muito, muito, muito.
1: Muita frustração no torcedor.
0: Ainda mais na arena, né? Que dá mais trabalho pra chegar e pra sair.
1: Vai pra arena no sacrifício dos diabos. Tanto pra chegar como pra sair. E o Santa apronta uma dessa.
0: Hoje, antes do treinamento que aconteceu agora à tarde... O Marco Benevides, que é vice-presidente, e o presidente Bruno Rodrigues, eles tiveram uma conversa com o elenco, assim como Alex Brasil, como Moisés Vonan e o próprio Christian Souza, demonstrando apoio, dizendo que acreditam que essa situação de jogar mal em casa, ela vai passar. E aí, só para fechar, Edinaldo, a gente falou sexta-feira...
1: Você tem psicólogo ou não?
0: Tem um psicólogo, a Majorri, inclusive...
1: Era para trabalhar a cabeça desse
0: cara. Ajudar, né? Perguntar o que é... Eu acho que não é nem mental, vê se não. Eu acho que é.
1: Falta de alguma coisa.
0: Tem um pouquinho. Pouquinho. Tem jogador que quando tá torcida, ele não tenta um passe mais elaborado, complexo. Ele tem medo, né? Tem medo de errar. Só pra fechar, a gente ia falar na sexta-feira sobre o Alex Brasil, a discussão com o Matheus Castilho, volante da base.
1: Eu queria perguntar. Alguma apuração, alguma coisa?
0: Sim, apuração. Inclusive, eu tive acesso ao vídeo da segurança do clube do ocorrido. Eu tive acesso ao vídeo todo. Eu vi três ou quatro vezes o vídeo. Perguntei pro pessoal da segurança, perguntei para quem estava dentro da sala, do refeitório, no momento da discussão. Não houve absolutamente nenhum motivo para o BO ter sido registrado, segundo me passaram.
1: Sai dessa forma,
0: porque é o seguinte, me passaram que o atleta já tinha tentado rescindir indiretamente e o Santa não aceitou. E o Santa falou para ele, a gente quer utilizar você, mas se você renovar o contrato. O empresário disse, não renova. E ele meio que tá forçando a saída. Essa confusão, segundo o pessoal do Santa me passou, eu já li o BO do atleta, a versão dele, aqui no ar, e agora o que o pessoal me passou. Na discussão, ele entrou, o Alex ficou encarando ele, teve a troca de ofensas, aí teve, ofensa de um lado, ofensa de outro. Aquela, um olhando pro outro em pé, aquela
1: nem
0: coisa...
1: Nem um gesto de agressão.
0: Não, eu vi o vídeo todo, não teve uma tapa, não teve um empurrão, não teve nada. Ficou um a um metro do outro, com o pessoal do Deixadiço separando, um xingando o outro, acredito eu. O Alex voltou pra terminar o café da manhã dele e o atleta se retirou.
1: Ok, foi bom esclarecer isso, né? Ok, Igor.
0: Abraço, Ed.
1: Pronto, o torcedor tricolor acaba de acompanhar aqui dentro do Bola Rolando a segunda-feira do Santa Cruz, agora 18h46.
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7: Agora 18h50.
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7: 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Alô, alô, Leonardo Boris.
9: Alô, alô, Edinaldo Santos. Boa noite para você, amigo. Boa noite para amigo e para o amigo ligados aqui no Bola Rolando. Jogadores já chegando em Santa Catarina. Amanhã tem treinamento lá em Floripa. Quarta-feira o jogo contra o Avaí. O Avaí que surpreendentemente venceu o Operário em Ponta Grossa de virada por 2-1. Um resultado que não foi bom para o Náutico,
7: foi péssimo,
9: mas foi bom
7: para o Sport. Derrubou o Náutico da 14ª para a 15ª.
9: Exatamente. E o Sport está na 6ª posição com 35 pontos ganhos e aumenta aí a possibilidade de ficar entre os 6, dá uma média, segundo a Universidade Federal de Minas Gerais, de 75% de chances. A arbitragem está definida, João Vitor Gobi vai apitar o jogo, assistido por Rafael Tadeu Alves de Souza e Leandro Matos Feitosa. O VAR fica a cargo de Márcio Henrique de Góes. Agora a gente vai conversar, Edinaldo.
7: Sim.
9: O Augusto Pucci, ele cumpriu a suspensão pelo terceiro cartão amarelo. E aí é o mote da nossa primeira conversa. O Claudinho, na minha opinião, não foi bem.
7: Jogou mal pra caramba.
9: E aí ele foi contratado como reforço. Eu tenho uma opinião, que o Augusto Pucci, até por critério, deveria voltar à lateral direita.
7: Eu não tenho dúvida nenhuma. Se o treinador vai pensar diferente, é outra história, mas eu concordo plenamente com você. Claudinho não foi bem na estreia dele, jogou muito mal, e o Pucci vem jogando bem pra caramba, cara. Pucci jogou muito bem a partida anterior.
9: Ele tem os defeitos dele? Tem, porque é um garoto?
7: Todo,
9: tem.
7: Como todo jogador, né?
9: Tem, tem. Ele tem os defeitos dele. Mas eu também concordo que ele deveria, até por critério, voltar à lateral direita. Outra questão é a questão do substituto de Barleta. O departamento médico fez o exame, você até divulgou no domingo esportivo.
7: Fez uma ressonância magnética, né?
9: Mas ele não deu prazo, pelo menos não revelado, prazo de volta. A assessoria diz que o caso será acompanhado diariamente. E isso me preocupa, porque ele deve ficar um bom tempo fora de combate.
7: A gente está tratando aqui do melhor jogador do esporte,
9: exatamente,
7: é o Barleta.
9: Exatamente. E aí, qual é a pergunta para a segunda parte da nossa conversa? Quem o substituiria? Será que o Marlon? Será que poderíamos colocar o Diego Hernandes na ponta, entrando o último contratado do esporte na meia?
7: Diego Hernandes é mais atacante do que armador, né?
9: Mas ele tá muito bem né? Ele tá muito bem como. E o Diego Hernandes, como você falou, ele é realmente um ponta, ele é um atacante, ele parte para cima.
7: Por isso é a melhor indicação também, na minha opinião. É o Diego Hernandes para substituir o Barleta.
9: Mas por outro lado, e o meio-campo? Porque o substituto, o que entrou no segundo tempo, que foi o último contratado do esporte, que veio do Ceará, ele não foi bem.
7: E por onde anda o gringo? Tá no banco o tempo todo?
9: O Depena?
7: Depena.
9: Departamento médico. Foi lesão grau 3, é.
7: É verdade.
9: Foi lesão grau
7: 3. Demorou um pouco mais, né?
9: Exatamente. Foi lesão grau 3. E aí, ele ainda está fora de combate. Você tem a possibilidade de jogar com 3 volantes. Você tem a possibilidade de jogar com o Zé Gabriel, o Ian Oliveira e o Biel. O Biel já está aposto, já está de volta. Não mexe no miolo de zaga diária.
7: Acho que é uma grande tendência dele fazer isso. Ele que às vezes gosta de uma retranca, ele vai desperdiçar um jogador como Barleta, vou botar um volante, parece que eu estou vendo na cabeça do
9: Dalpozo. E adianta o Diego Hernandes.
7: Exatamente.
9: Até por uma necessidade, né, talvez.
7: Nesse momento sim. Uma alternativa, por uma porque no banco não tem ninguém, né?
9: Porque...
7: Nesse momento não tem ninguém.
9: Você tem, né?
7: O Marlon é aquela coisa, né? Uma irregularidade terrível. Pode ser ele, claro, porque é o único que a gente vê para uma substituição mais imediata. Mas é um jogador que não vai inspirar confiança, na minha opinião.
9: É verdade. E aí nós vamos ver o que vai acontecer. O Avaí é o 17º colocado e é um jogo de vida e morte para o Avaí. Ele quer ganhar do Sport para poder sair da zona de rebaixamento.
7: O campeonato está chegando.
9: Não é fácil,
7: está
9: chegando.
7: Que é exatamente isso. É o cara lutando para não cair e outro lutando para tentar chegar no playoff decisivo do acesso nessa Série B.
9: E mais um terceiro momento, aqueles que não vão nem lá nem cá.
7: E fica na metade.
9: Que fica no limbo, né? O técnico Gilmar Dalpozo falou assim dos recém-contratados.
10: Bom, como eu na outra resposta, por conta dessa chegada dos atletas que não vinham atuando, então tem a questão física, tem um desgaste. O próprio Claudinho não sustentou o jogo todo. O Kaique também hoje sentiu, porque era um atleta que já estava mais de 40 dias parado. E o Diego Hernandes é também um atleta que vem nesse processo de uma condição física melhor. E com a sequência dos jogos, em algum momento ele pode jogar o jogo todo. Então, fui forçado a fazer essas trocas por uma questão física. Entendo que o Alan entrou muito bem na partida, mas por conta do adversário, que o adversário precisa do resultado, então automaticamente eles colocaram nós numa situação mais atrás, com o bloco médio e baixo. A gente fez uma marcação boa, só que a gente não conseguia fazer essa transição ofensiva para procurar fazer o terceiro gol para dar mais tranquilidade para a equipe. Então ainda nós estamos nesse processo que nós temos que melhorar em todos os fundamentos, mas é importante que Nós temos essa consciência e o grupo tem essa margem para melhorar. Então, com o trabalho, com a sequência dos jogos, vai ter alguns jogos que a gente vai administrar melhor e ter uma margem também no resultado para dar tranquilidade para a equipe e para o nosso torcedor também.
9: Aí a palavra de Gilmar Dalpozo. O meio que eu estava me referindo era o Juan Alano, que também não entrou bem na partida, não, né? A gente não pode tirar tudo
7: estreia,
9: isso.
7: Né?
9: A gente tem que ter aí
7: do Claudinho, uma jogou certa mal, paciência. Mas foi uma estreia, né? Claudinho também.
9: Já é a segunda partida dele,
7: né? Ah, é a segunda?
9: Porque...
7: Ele entrou quando? No jogo
9: ele
7: anterior?
9: Ele entrou num jogo anterior, no segundo tempo, que foi contra o Vila Nova.
7: Verdade, contra o Vila Nova, na vitória do Sport.
9: Entendeu? E o Sport...
7: E o jogo lá, né? O jogo foi
9: e
7: lá.
9: E o jogo lá. E o Sport está 6 jogos de invencibilidade. São 4 empates e 2 vitórias.
7: Agora, Gilmar Dalpozo, sem dúvida houve uma evolução. Pequenininha, mas houve. Agora... Podia ser com menos sofrimento, né? Porque você recuou demais o time, meu amigo. O time abdicou de jogar bola no segundo tempo, né? Não precisava recuar tanto e correu riscos. Leonardo Borges, quando chegou ali no final do jogo, as mensagens que eu recebi dos rubro-negros era realmente de desespero. Com medo daquela síndrome de levar gol no minuto final do jogo.
9: No minuto final.
7: Daqui a pouco a gente tem a Voz do Brasil. O que é que você tem mais pra gente?
9: Mandando um abraço para você e amanhã tem treinamento do esporte lá em Floripa.
7: Valeu, a gente terminou conversando e olha o bichinho ali, ó, 1:07, a gente vai ter a Voz do Brasil, hoje é segunda-feira, depois tem Fórum Esportivo com Leonardo Borges e grande equipe. Boa noite, Recife, boa noite, Brasil.
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12: Olá, boa noite.
13: Boa noite para você que nos acompanha em todo o país.
12: Segunda-feira, 17 de agosto de 2026.
13: Vamos ao destaque do dia.
12: Petrobras confirma a existência de petróleo no litoral do Amapá.
13: Empresa seguirá com estudos para determinar a quantidade e a qualidade do óleo encontrado. Luana Karen.
14: O poço onde a Petrobras encontrou petróleo está localizado a cerca de 175 quilômetros da costa do Amapá, a uma profundidade de quase 2.900 metros.
12: Brasil registra redução de 30% nas mortes por malária em 2025 em relação ao ano anterior.
13: Foram registrados ainda 118.037 casos, 15% a menos que em 2024. Graziele Bezerra.
15: Se diagnosticada a tempo, a malária tem cura e o tratamento é eficaz.
12: E ainda, arte nas escolas.
13: Homologadas as diretrizes para o ensino na disciplina de educação básica.
12: Estudo deve ser organizado em 4 componentes: artes visuais, dança, música e teatro. Thaís Antônio.
16: De acordo com as novas diretrizes, o ensino de arte nas escolas deve aproximar os estudantes das diferentes formas de fazer e vivenciar a disciplina.
13: E hoje, na apresentação da Voz do Brasil, eu, Mariana Jungmann e Luciano Seixas.
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13: É na costa do Amapá que foi descoberta uma nova riqueza do Brasil.
12: A Petrobras anunciou a existência de petróleo num poço que está sendo perfurado pela empresa.
13: Assim que concluída a perfuração, será feito o levantamento da quantidade de petróleo na região.
12: Hoje, autoridades visitaram um navio sonda da empresa, embarcação adaptada para a perfuração de poços em águas profundas e ultraprofundas.
14: Com a descoberta da Petrobras da presença de petróleo em poço perfurado na margem equatorial, uma comitiva do governo federal visitou nesta segunda-feira
17: o navio sonda da empresa. A embarcação está localizada em região de águas profundas no litoral do Amapá. De acordo com a presidente da Petrobras, Magda Chambriard, o poço começou a ser perfurado em outubro do ano passado e em mais alguns dias deve ter o trabalho de avaliação concluído.
18: Nós descobrimos óleo, né, no poço morfo, mas que até agora confirmou todas as nossas expectativas.

0: da nossa energia elétrica limpa e renovável e 50% da matriz geral. E, portanto, nenhum brasileiro em sã consciência pode abrir mão da sua soberania e das suas riquezas naturais para poder combater miséria, combater fome e fazer desenvolvimento.
1: O poço onde a Petrobras encontrou petróleo está localizado a cerca de 175 quilômetros da costa do Amapá, a uma profundidade de quase 2.900 metros. De acordo com a Petrobras, atualmente cerca de 80% do petróleo extraído no Brasil vem do pré-sal. Essa exploração deve chegar ao pico até 2035, indicando a necessidade de outras fontes de combustível fóssil. Reportagem Luana Karen.
2: Deve ser o ensino de arte nas escolas. O Ministério da Educação homologou diretrizes para o ensino do componente curricular na rede de educação básica.
3: O documento estabelece que o ensino deve ser organizado em quatro eixos: artes visuais, dança, música e teatro.
2: O anúncio dessas diretrizes ocorreu hoje. A repórter Thaís Antônio acompanhou tudo e traz os detalhes ao vivo para a gente aqui no estúdio. Boa noite, Thaís.
4: Boa noite, Mariana. Boa noite, Luciano e ouvintes da Voz do Brasil. De acordo com as novas diretrizes, o ensino de arte nas escolas deve aproximar os estudantes das diferentes formas de fazer e vivenciar a disciplina. E para isso ser feito, a arte deve ser dividida em quatro componentes curriculares: artes visuais, dança, música e teatro. O texto complementa a Base Nacional Comum Curricular, que estabelece os conhecimentos, competências e habilidades esperados dos estudantes ao longo da educação básica. Com isso, as escolas passam a ensinar conteúdos, métodos e processos de criação em arte como prática educativa e não apenas como atividade secundária ou recreativa. Outro destaque é a aproximação entre professores, artistas e mestres e mestras das culturas populares. A resolução reconhece a importância de incluir esses saberes no processo educativo por meio de um trabalho colaborativo com professores de artes visuais, dança, música e teatro, como explica o ministro da Educação, Leonardo Barchini.
5: Primeiro, a gente fortalece as quatro linguagens separadamente, elas obviamente atuam em conjunto, mas a gente fortalece cada uma das quatro linguagens: as artes visuais, a música, a dança e o teatro. E a gente reconhece que na formação de professores com essas diretrizes, também precisaremos ter habilitação em cada uma dessas especificidades, dessas quatro linguagens, teremos que ter formação específica. Então, isso eleva o ensino das artes a outro nível.
4: A resolução também define orientações para a organização do currículo, a distribuição dos professores, a estrutura física e pedagógica das escolas e os processos de avaliação. Todas essas medidas devem considerar princípios como equidade, acessibilidade, inclusão e justiça social. Mariana e Luciana, com vocês.
3: Obrigado pelas informações, Thaís Antônio.
2: A malária é caracterizada por febres altas, calafrios, tremores, dores de cabeça, podendo estar associada também a vômitos e náuseas.
3: Causada principalmente pela picada de mosquitos infectados, a maior parte de casos da doença estão no norte do país.
2: Mas, no ano passado, caiu o número de infectados pela malária, bem como de óbitos em função da doença.
6: A malária contaminou cerca de 118 mil pessoas no ano passado, 15% a menos do que em 2024. Os resultados foram apresentados nesta segunda-feira, durante um congresso da Sociedade Brasileira de Medicina Tropical. O número de mortes em função da doença também caiu, especialmente na região amazônica, que concentra o maior número de casos, como disse o ministro da Saúde, Alexandre Padilha.
7: Em 2025, nós tivemos uma redução de mais de 50% dos óbitos por malária, mais de 40% de redução de malária em terra indígena, mais de 40% de malária em áreas de assentamento rural, assentamentos na região amazônica brasileira, que é uma das duas regiões com maior incidência de casos de malária. E tivemos o menor número de internações por malária.
6: Em menor escala, a infecção pode ocorrer devido à transfusão sanguínea, compartilhamento de agulhas contaminadas ou da gestante para o bebê. Mas o principal modo de transmissão é pela picada de fêmeas infectadas do mosquito Anopheles, também conhecido como carapanã ou mosquito prego. De acordo com o presidente da Sociedade Brasileira de Medicina Tropical,
8: Gustavo Romero.
9: Por isso, a gente tem, às vezes, muita dificuldade, né, de definir exatamente aquela população que efetivamente está em risco, né? Os mosquitos se mexem, né?

0: mosquitos crescem com as variações climáticas, que é outro detalhe importante que a gente deve levar em consideração. E muito frequentemente populações que estão mais vulneráveis estão mais expostas à picada desses mosquitos. E por isso que a malária se transmite com tanta eficiência, né?
1: Se diagnosticada a tempo, a malária tem cura e o tratamento é eficaz. Após a confirmação da doença, o paciente recebe o tratamento gratuitamente em unidades do Sistema Único de Saúde. Inclusive a tafenoquina, medicamento que previne novas manifestações da malária. Por ser administrado em dose única, ele impede que o paciente abandone o tratamento, como explica o infectologista Marcos Lacerda.
2: Comparando com as medicações que são tradicionalmente usadas para malária, que vão de 7 a 14 dias, resulta num benefício muito grande para o paciente. É que as pessoas se tratam enquanto tem febre, geralmente 2, 3 dias, depois ela para de usar a medicação. E isso então faz com que as recaídas aconteçam. Praticamente metade dos casos que estão registrados hoje no Brasil são de recaídas. Então, uma medicação que iniba a recaída é uma medicação altamente estratégica no controle da malária no país.
1: O medicamento está disponível tanto para pacientes maiores de 16 anos e com mais de 35 quilos, quanto para crianças a partir de 2 anos e com peso mínimo de 10 quilos. Reportagem Graziele Bezerra.
3: Entre junho e julho, foram confirmados 21 casos de sarampo no estado de São Paulo.
4: Neste fim de semana, o ministro da Saúde, Alexandre Padilha, esteve no estado, em Grajaú, acompanhando a vacinação contra a doença.
3: E comentou que o reforço na imunização visa prevenir a circulação e a transmissão do sarampo.
5: Em 2026, nós já temos aqui na cidade de São Paulo cerca de 20 casos também com relação de importados, são cepas que circularam nos Estados Unidos e no Canadá. E esse esforço é para manter esse bloqueio, para não permitir que aconteça em São Paulo em 2026, o que aconteceu em 2019, quando começou um surto assim e se propagou para ter 20 mil casos de sarampo em 2019. Naquele momento, o Brasil perdeu o certificado de livre do sarampo. Reconquistamos o certificado em 2024 e queremos manter São Paulo, o estado de São Paulo e o Brasil livre do sarampo.
4: Para crianças de 6 a 11 meses, a dose aplicada durante a estratégia é considerada dose zero e não substitui as doses previstas no calendário nacional de vacinação aos 12 e aos 15 meses.
3: Para as demais idades, os profissionais de saúde verificam a necessidade de vacinação de acordo com a faixa etária e a situação vacinal de cada pessoa.
4: A cada hora, mais de 1.000 vidas são perdidas devido às doenças cardiovasculares em todo o mundo, segundo a Organização Mundial de Saúde.
3: Estima-se que cerca de 18 milhões de pessoas morrem anualmente em decorrência de condições que afetam o sistema circulatório.
4: De acordo com a Sociedade Brasileira de Cardiologia, o Brasil ocupa o nono lugar em número de mortes cardíacas.
3: E hoje, 17 de agosto, marca o início da Semana da Saúde Vascular, que promove conscientização, prevenção e diagnóstico precoce.
6: Seu Manuel Arruda da Silva tem 80 anos. Quando precisou ser atendido para tratar de um ferimento, descobriu um grave comprometimento na circulação. Uma cirurgia vascular conseguiu inicialmente melhorar o fluxo de sangue, mas a amputação da perna direita acabou sendo inevitável. Hoje, 8 meses depois, seu Manuel agradece pela vida.
7: Eu estou aqui ainda, estou aí. Conta a história.
6: Histórias como a de seu Manuel Arruda ajudam a explicar por que as doenças que comprometem a circulação continuam sendo um importante problema de saúde pública. Elas estão entre as principais causas de morte no país. Muitas dessas condições se desenvolvem de forma silenciosa. Por isso, a prevenção e o diagnóstico precoce são fundamentais para reduzir complicações e salvar vidas. O cirurgião vascular do Hospital Universitário de Brasília, Paulo Saad, alerta para hábitos e cuidados que podem prevenir doenças vasculares.
8: Controlar a glicemia, controlar a pressão, controlar as gorduras no sangue e cessar o tabagismo.
6: O aposentado Humberto dos Santos, de 62 anos, sofreu um infarto em 2022. Após o episódio, teve um AVC que comprometeu a fala e os movimentos. Desde então, faz tratamento no Hospital Universitário de Brasília. O filho, Leandro dos Santos, que o acompanha no tratamento, fala sobre um vício que colaborou para agravar o quadro de doenças cardiovasculares de seu Humberto.
9: Eu sempre foi fumante, né?
10: E aí vocês acham que a causa principal foi essa?
9: Creio que seja, né? Cigarro.
6: O especialista Paulo Saad fala sobre alguns sinais que indicam que é hora de procurar um médico.
8: Um paciente que caminha uma curta distância e já começa a ter dor, aquele paciente que faz o esforço e tem dor no peito. Então esses sinais significam que o músculo que está trabalhando, se você tem uma obstrução da circulação, esse oxigênio não chega na quantidade necessária, esses pacientes precisam procurar ajuda urgentemente.
6: A informação é uma aliada dos pacientes na hora de reconhecer sintomas precoces, procurar atendimento no momento certo e adotar medidas que melhoram a qualidade de vida. Por isso, na semana de 17 de agosto, é comemorada a Semana da Saúde Vascular, período dedicado à conscientização sobre doenças que afetam o sistema circulatório. Reportagem Luciana Colares de Holanda.
3: Hoje também é Dia do Patrimônio.
4: A data foi criada para marcar a importância de preservar a arte, a cultura e a história que estão por trás de tantas tradições brasileiras.
3: O patrimônio pode ser material, como conjuntos de casarões históricos ou determinados prédios e igrejas, ou imaterial, quando está ligado a festas tradicionais, por exemplo.
4: Hoje, mais cedo, eu conversei com o presidente do Instituto do Patrimônio Histórico e Artístico Nacional, Davidson Guzmão, sobre a preservação e a conservação dessa memória coletiva. Acompanhe. Presidente Davidson Guzmão, bem-vindo à Voz do Brasil, para a gente falar de história, cultura, nesse Dia do Patrimônio, né? Eu queria que o senhor começasse, então, explicando por que que a gente precisa de um dia para marcar esse tema e quais são as provocações que essa data faz.
11: Mariana, primeiro quero dizer que é um prazer estar aqui para a gente falar de algo que é tão importante para o reconhecimento da diversidade cultural brasileira, que é o patrimônio cultural. Uma das nossas principais atribuições e competências é a ampla divulgação e promoção do patrimônio cultural, exatamente para que essa diversidade seja reconhecida não só pelo Estado, mas que ela seja reconhecida e percebida também pela sociedade. E é por isso que a gente tem um dia dedicado ao patrimônio cultural, o dia 17 de agosto, que é um dia que foi escolhido em razão do nascimento, a data de aniversário de Rodrigo Melo Franco de Andrade, que foi o primeiro presidente do IPHAN e que ficou 30 anos ficou 30 anos fazendo a gestão do IPHAN e que foi a pessoa que inaugurou um sistema de proteção de patrimônio cultural no Brasil. Então, esse a justificativa, vamos dizer assim, é por causa, né, do nascimento de Rodrigo Melo Franco, que a gente tem o dia 17 de agosto escolhido, mas é sobretudo por conta da importância do patrimônio na vida das pessoas no dia a dia.
4: Agora, as celebrações vão se prolongar ao longo de todo esse mês. Qual é o tema desse ano e o que está previsto na programação?
11: Esse ano o tema é patrimônio criativo, inclusão produtiva, trabalho e renda. Exatamente para marcar uma dimensão do patrimônio cultural, que é a dimensão da cidadania e da produção de renda, da possibilidade de trabalho e renda para pessoas que vivem do patrimônio cultural. Vou dar um exemplo, o ofício de paneleiras lá em Goiabeiras, um bairro lá no Espírito Santo, né, em que a gente tem um bem cultural que é o ofício de paneleiras, um saber tradicional relacionado ao fazer a panela, né, que é produzida, a panela de barro que é produzida onde é feita a famosa moqueca capixaba.
4: Aquela panela tradicionalíssima de fazer a moqueca capixaba, né?
11: Exatamente. E que tem uma dimensão, uma relação muito direta com o mercado, que, portanto, afere renda, né? Ofere renda para aquelas paneleiras. Então, esse é um exemplo importante, mas a gente tem vários outros, né, de pessoas, de detentores que vivem diretamente do patrimônio cultural, de centros históricos que são dinamizados a partir do patrimônio que é reconhecido, desse centro histórico que é reconhecido em algumas das nossas cidades no país.
4: E aí a gente tem uma programação prevista, as pessoas podem checar essa programação onde? Como é que funciona?
11: Isso, a gente tem uma programação em todos os estados do Brasil, nós teremos atividades. Essa programação está disponível no portal do IFAM, www.ifam.gov.br. Quem quiser acessar e ver o que vai estar acontecendo no seu estado, pode acessar a programação lá no portal do IFAM na internet.
4: Lembrando aqui que IFAM se escreve com PH, né?
11: Exato.
4: Que é Instituto do Patrimônio Histórico e Cultural. Presidente, no próximo ano também vamos ter outra celebração importante, que são os 90 anos do IFAM, né? Quais são os principais desafios que ainda permanecem em relação à preservação do patrimônio?
11: Isso, ano que vem o IFAM completa 90 anos e nós estamos aí pensando numa série de atividades e programação que deve ocorrer ao longo do ano todo. Em termos de desafios, a gente tem vários desafios, porque o patrimônio cultural ele se relaciona com o dia a dia das pessoas, com o dia a dia das cidades. E aí eu posso aqui, acho que nomear dois. Um que está na ordem do dia e que a gente tem discutido muito é no que a gestão do patrimônio se relaciona, por exemplo, com as mudanças climáticas, né? Então, o aumento da intensidade de chuvas, das temperaturas, como que isso se relaciona com o patrimônio cultural na gestão dos centros históricos, que cuidados nós devemos ter e como nós devemos pensar ações de prevenção, adaptação e mitigação a essas mudanças climáticas. Esse é um desafio que está na nossa ordem do dia e que nós estamos pensando como tratar desse enfrentamento às mudanças climáticas no âmbito da gestão do patrimônio cultural. Um outro desafio é aquele que, na verdade, é um desafio e é, ao mesmo tempo, diretriz para a gestão do patrimônio cultural, que é a gestão compartilhada. Então, a articulação com estados e municípios, a articulação com a sociedade civil organizada para a gestão do patrimônio, para que essa gestão, ela seja compartilhada entre os órgãos de poder público e a sociedade.
4: Pois é, e é importante que a sociedade mesmo se envolva, né, presidente, nesse tema, cobre a preservação do patrimônio na sua cidade, no seu estado. Como que é possível fazer isso?
11: Bom, hoje a gente tem a participação social como um princípio que atravessa a maioria das políticas públicas no Brasil, inclusive a de patrimônio cultural. Então, hoje, a sociedade, as pessoas podem procurar os órgãos de patrimônio de sua cidade, do seu estado, podem procurar o IFAM tem representação, tem superintendências em todos os estados e podem procurar também as instâncias de controle social que trabalham com patrimônio cultural, os conselhos de cultura e, em alguns casos, os próprios conselhos de patrimônio que existem nos municípios e nos estados.
4: Lembrando, né, presidente, que até para deixar um pouco mais palpável para as pessoas, quando a gente fala de patrimônio, a gente está falando tanto daquele casarão histórico, aquele prédio antigo, aquela igrejinha, mas também do fazer cultural muito típico. Tudo isso é dever nosso, como sociedade, ajudar a preservar, né? O senhor mencionou aí as paneleiras, por exemplo. Tudo isso é patrimônio e é dever da sociedade proteger, né?
11: Exato. É tudo isso e muito mais. Na verdade, a gente faz uma divisão entre patrimônio material e imaterial, mas quando a gente está falando de patrimônio, a gente está falando de valor, na verdade, sobretudo, né? Então, é importante a gente entender que o patrimônio material, as edificações, as obras de arte, elas são reconhecidas e entendidas como integrantes da nossa identidade, como elementos que ajudam a compreender a nossa história, as várias memórias e identidades que existem no país, porque são atribuídos valores a essas coisas. Da mesma maneira, as várias celebrações, os conhecimentos tradicionais, os fazeres, os saberes, né, lugares que são importantes, né, para a compreensão das memórias dos vários grupos formadores da sociedade brasileira, para usar o termo da Constituição, também são importantes. É o chamado patrimônio imaterial.
4: É isso aí. Nós conversamos com Davidson Guzmão, presidente do Instituto do Patrimônio Histórico e Artístico Nacional. Falei errado mais cedo. Instituto do Patrimônio Histórico e Artístico Nacional. Muito obrigada, presidente, pela sua entrevista aqui à Voz do Brasil.
11: Obrigado, Mariana. A gente está à disposição da Voz do Brasil e de todos os brasileiros para conversar sobre o patrimônio. Essa é a nossa função, nosso métier e é, sobretudo, a nossa alegria.
3: Concursos federais têm novas nomeações e convocações.
4: As medidas publicadas no Diário Oficial da União contemplam aprovados nas duas edições do Concurso Público Nacional Unificado e no Comando do Exército.
3: Todas as nomeações foram homologadas antes do início do período de defesa eleitoral.
4: Para o CPNU 2, estão autorizadas 69 nomeações de candidatos de nível superior. E para a primeira edição do CPNU, são 40 vagas de contratação temporária.
3: Quem está na lista de espera do primeiro concurso público unificado deve realizar uma nova manifestação de interesse entre os dias 24 de agosto e 4 de setembro pelo aplicativo SouGov ou pela versão web do serviço mediante login.
4: Quem não se manifestar no prazo será excluído do banco de candidatos aprovados em lista de espera de todos os cargos do CPNU 1, inclusive para fins de contratação temporária.
3: Abertas as inscrições para o selo Patrocinadores do Futuro 2026.
4: Uma iniciativa que pretende reconhecer a contribuição de empresas e entidades para a promoção, para a proteção previdenciária de seus trabalhadores e associados.
3: A participação é gratuita e voluntária.
4: As inscrições vão até 31 de agosto e são realizadas por formulário eletrônico disponível no site gov.br/previdência.
3: O regulamento completo e as orientações também estão disponíveis no portal do Ministério.
4: Essas foram as notícias do governo federal.
3: Uma realização da Secretaria de Comunicação Social da Presidência da República.
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3: Fique agora com as notícias do Poder Judiciário e do Congresso Nacional. Boa noite.
4: Uma boa noite. Até amanhã.
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14: Poder Judiciário inicia a 33ª semana Justiça pela Paz em Casa.
15: Para a STJ, prisão em flagrante de mãe em estado diverso da morada dos filhos não impede concessão de regime domiciliar.
14: TSE inaugura o Centro de Divulgação das Eleições 2026, o CDE.
15: Boa noite, eu sou o Arthur Filho.
14: E eu sou Walter Lima.
15: A partir de hoje até sexta-feira, 21 de agosto, o Poder Judiciário Brasileiro se mobiliza na 33ª Semana Justiça pela Paz em Casa.
14: Coordenada pelo CNJ, em parceria com os Tribunais de Justiça Estaduais, a iniciativa promove mutirões de julgamentos e audiências para dar rapidez aos processos de violência de gênero, além de realizar ações de conscientização em todo o país. Carolina Chaves.
16: A campanha é realizada 3 vezes ao ano, nos meses de março, agosto e novembro. O foco é fortalecer a política judiciária no combate à violência doméstica e familiar contra a mulher. Segundo o presidente do STF e do CNJ, ministro Edson Fachin, esta semana, mais uma vez em todo o Brasil, os tribunais de justiça prepararam programações especiais.
17: Será o nosso esforço concentrado de julgamentos, de audiências e mutirões voltados à proteção de mulheres em situação de violência. Os números nos impactam. Os números mostram um judiciário que tem pressa.
16: Na última edição, realizada em março deste ano, foram proferidas mais de 16 mil sentenças, realizadas mais de 10 mil audiências e concedidas 11.648 medidas protetivas de urgência.
15: O fato de uma mãe ser presa em estado diferente de onde filhas menores residem não impede por si só a concessão da prisão domiciliar.
14: Essa conclusão é do STJ. Fátima Uchoa.
18: Durante viagem de ônibus interestadual, a mulher foi presa em flagrante e teve a prisão preventiva decretada após serem encontradas drogas na mochila dela. A defesa informou que a mulher era mãe de 2 meninas menores de 12 anos e pediu a prisão domiciliar. O Tribunal de Justiça do Paraná negou o pedido porque as crianças já estavam com a avó em outro estado. Mas no voto que prevaleceu na sexta turma do STJ, o ministro Og Fernandes explicou que mesmo com a gravidade da acusação e a expressiva quantidade de droga apreendida nesse caso, essas circunstâncias isoladamente não impedem o regime domiciliar.
15: O Tribunal Superior Eleitoral inaugurou hoje o Centro de Divulgação das Eleições 2026, o CDE.
14: O espaço instalado no TSE em Brasília foi preparado para atender aos profissionais de imprensa envolvidos na cobertura das eleições de outubro deste ano. Rimac Souto.
19: A inauguração foi feita pelo presidente do TSE, ministro Cássio Nunes Marques.
20: A ideia é que o Centro de Divulgação das Eleições seja mais do que um espaço de trabalho para os profissionais que acompanharão as eleições. O objetivo é que se torne um ambiente de diálogo aberto com a Justiça Eleitoral, em que a transparência e o acesso à informação não encontrem quaisquer obstáculos. O trabalho realizado por vocês, jornalistas, de dentro e de fora do país, é essencial para que a sociedade tenha acesso a informações corretas e contextualizadas sobre o processo eleitoral. Nunca é demais sublinhar que uma imprensa livre e participativa é sinônimo de democracia. A Justiça Eleitoral tem na imprensa uma aliada, por compartilhar com ela a paixão pela democracia e pela informação de qualidade.
19: Ao inaugurar o CDE, o ministro também lançou a campanha Eleições 2026, Coisa de Pele.
15: Comissário de bordo demitido por se recusar a tomar a vacina contra a Covid-19 deve receber as verbas rescisórias.
14: O TST entendeu que ele tinha uma justificativa médica para não se vacinar. Simone Moura.
21: O comissário da Gol foi demitido por justa causa em novembro de 2021 durante a pandemia. Ele disse que não tomou a vacina porque tinha risco elevado de trombose. Inclusive, apresentou o laudo médico que indicava a contraindicação à vacinação. Mas a empresa alegou que o atestado não tinha respaldo científico. A justa causa foi mantida na primeira instância, mas o Tribunal Regional do Trabalho do Rio de Janeiro afastou a punição. No TST, ao analisar recurso da Gol, o entendimento é que a recusa à vacina pode, em tese, ser considerada ato de indisciplina ou insubordinação.
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15: A você uma boa noite.
14: E até amanhã.
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23: Eu sou Paula Groba.
24: E eu sou Ricardo Nakaoka.
23: E estes são os destaques de hoje do Jornal do Senado, que começa agora.
24: Senado terá esforço concentrado e fim da escala 6x1 pode entrar na pauta.
23: Avança projeto que prevê biometria de recém-nascidos para evitar troca e tráfico de bebês.
24: Instalada comissão sobre MP que amplia crédito para motoristas.
23: Boa noite.
24: Boa noite.
23: Mesmo com as campanhas eleitorais em curso, o Senado vai manter a agenda de votações. O presidente do Senado, Davi Alcolumbre, convocou os parlamentares para um novo esforço concentrado de 31 de agosto a 4 de setembro.
24: Entre os temas que podem ser analisados está o fim da escala de trabalho 6x1. Os detalhes com a repórter Raíssa Abreu.
25: Os senadores e senadoras voltam a se reunir para votar temas prioritários na semana de 31 de agosto a 4 de setembro. O anúncio foi feito pelo presidente Davi Alcolumbre. Na pauta, o fim da escala de trabalho 6x1, a PEC da Segurança Pública e a criação da Política Nacional de Minerais Críticos e Estratégicos.
26: Então eu decidi, como presidente do Senado, que uma semana seria semipresencial e a outra semana de esforço concentrado presencial. Então eu queria que os gabinetes fossem avisados, as assessorias avisadas, para que no próximo esforço concentrado nós estejamos todos aqui presentes no plenário, se for possível, os 81 senadores.
25: Essa é a segunda data de esforço concentrado de votações do segundo semestre. Na primeira, de forma semipresencial, foram votados, por exemplo, o projeto que cria o Programa de Desenvolvimento da Indústria de Fertilizantes e uma medida provisória que socorreu vítimas de desastres naturais. Esforço concentrado é como se chamam as reuniões centralizadas em períodos curtos, na tentativa de votar projetos urgentes, apesar do período eleitoral, quando os parlamentares estão em campanha em seus estados. Esse ano, 2/3, ou 54 das vagas do Senado, estão em disputa. 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
23: A troca de bebês e o tráfico de crianças são riscos que podem ser evitados com mais segurança e identificação nas maternidades. Um projeto aprovado pela Comissão de Constituição e Justiça prevê a coleta de dados biométricos do recém-nascido logo após o parto.
24: A medida busca garantir a identificação segura do bebê e dar mais proteção às famílias. Os detalhes com o repórter Bruno Lourenço.
0: Pelo texto, o procedimento de identificação biométrica deverá registrar as impressões digitais da mãe e a dos pés do bebê. Essas informações constarão da declaração de nascido vivo. A relatora, senadora Roberta Scioli, do Republicanos de Roraima, defendeu a medida.
1: Exigência de vinculação individualizada e rastreável entre a identificação biométrica da mãe e do recém-nascido, destinada a assegurar a autenticidade, identificação e a integralidade das informações registradas.
0: A senadora doutora Eudócia, do PSDB de Alagoas, reforçou que a iniciativa aumenta a segurança do registro civil e previne a troca, o roubo, as adoções irregulares e o tráfico de bebês.
2: E aí nós iremos mudar a história dos nossos recém-nascidos para não terem o risco de serem trocados ou de ser confundido contra o bebê, enfim, de ter algum tipo de fraude.
0: A proposta passará por um turno suplementar de votação na CCJ antes de poder seguir diretamente para análise da Câmara dos Deputados.
23: O presidente da Comissão de Relações Exteriores defendeu um acordo para evitar uma escalada comercial com os Estados Unidos. Isso porque uma disputa comercial pode ter impactos diretos na economia e nas relações entre os dois países.
24: Diante do novo tarifaço americano, o governo brasileiro abriu um processo de reciprocidade e o Senado acompanha as negociações. O repórter Pedro Pincer tem mais informações.
5: O governo brasileiro anunciou a abertura formal do processo para avaliar se o tarifaço dos Estados Unidos contra exportações nacionais será respondido com base na Lei da Reciprocidade Econômica, que é um novo mecanismo da legislação brasileira para disputas comerciais. O Palácio do Planalto informou que o procedimento foi iniciado a partir do compartilhamento do pedido pela Secretaria Executiva da Câmara de Comércio Exterior com os demais integrantes do seu Comitê Executivo de Gestão. O consultor legislativo do Senado, Marcos Túlio Bezerra, lembrou que o Brasil pode de pôr sobre a mesa pautas essenciais para os Estados Unidos, como direitos autorais que afetam as big techs e patentes de medicamentos.
7: Então, se com a ameaça das medidas, a possibilidade de adoção das contramedidas aqui pelo governo brasileiro, o governo já consiga ser bem sucedido em retomar a negociação, a gente já considera que a lei vai ter um sucesso.
5: Em nota, o presidente da Comissão de Relações Exteriores, senador Nelsinho Tradi, do PSD de Mato Grosso do Sul, afirmou receber com atenção à decisão do Poder Executivo. Para o senador, o Brasil precisa estar preparado para agir quando necessário, sem esquecer que as relações bilaterais com os Estados Unidos ocorrem há mais de 200 anos e que todas as possibilidades de entendimento devem ser buscadas antes de uma escalada comercial.
23: Quem trabalha ao volante, o veículo é ferramenta de trabalho e fonte de renda. Mas, na hora de trocar o carro ou renovar a frota, o acesso ao crédito pode ser um obstáculo.
24: Para facilitar esse financiamento, o Congresso vai analisar uma medida provisória sobre o tema. A senadora Leila Barros foi eleita presidente da comissão mista, que vai examinar a proposta. A reportagem é de Marcela Cunha.
9: A senadora Leila Barros, do PDT do Distrito Federal, destacou que o texto foca em uma categoria que hoje reúne mais de 2 milhões de brasileiros, motoristas de aplicativo, taxistas, entregadores e motofrentistas. Esses trabalhadores dependem de seus veículos diariamente, mas esbarram na burocracia dos bancos na hora de financiar um novo modelo. Ao assumir a presidência da comissão mista, a senadora Leila ressaltou que a falta de crédito acessível acaba penalizando quem mais trabalha.
10: Quem trabalha por aplicativo sabe como é difícil chegar ao sistema financeiro apresentando uma renda variável e conseguir crédito com juros e prazos razoáveis. Muitas vezes, o resultado é continuar trabalhando com um veículo antigo e compromete uma parcela cada vez maior da renda do trabalhador.
9: Para facilitar os financiamentos, a medida provisória prevê o uso de recursos do Fundo de Investimento em Infraestrutura Social e a criação de mecanismos de garantia pública. Além de gerar renda, a proposta foca em cidades sustentáveis, incentivando frotas de baixo carbono e pontos de recarga de baterias. A relatora será a deputada Amanda Gentil, do Progressistas do Maranhão.
3: Eleições 2026.
23: Em 2026, o eleitor vai às urnas para escolher quem vai representar seu estado ou distrito federal no Senado. Mas, afinal, o que faz um senador? Além de participar da criação e da revisão das leis, ele tem a missão de fiscalizar o governo federal e exercer atribuições exclusivas do Senado.
24: A reportagem de Yasmin Rodrigues explica como funciona esse trabalho e por que o Senado tem um papel central na democracia brasileira.
4: O Senado Federal é uma das duas casas do Congresso Nacional e representa os estados e o Distrito Federal. Senadores e deputados federais apresentam, discutem e votam propostas que podem virar leis. O Senado também tem o chamado papel revisor. Depois de aprovada em uma das casas, a proposta é analisada pela outra, que pode fazer mudanças antes da aprovação final. Para o presidente do Senado, Davi Alcolumbre, o trabalho dos parlamentares é uma responsabilidade de todos.
6: Isso não é uma missão de um homem, nem de uma mulher, nem da mesa diretora. Isso é a missão dos 81 senadores, de todos os partidos constituídos no Brasil, de 513 deputados federais e deputadas, porque só a união pode transformar verdadeiramente a vida das pessoas.
4: Senadores e deputados também têm a função de fiscalizar o Poder Executivo. Isso significa acompanhar as ações do governo federal, avaliar políticas públicas, analisar as contas da Presidência da República e criar CPIs. Mas o Senado tem atribuições que são exclusivas da Casa. Uma delas é aprovar as autoridades indicadas pelo Presidente da República, como ministros dos Tribunais Superiores, o Procurador-Geral da República, diretores do Banco Central e embaixadores. Outra é autorizar operações de crédito da União, dos estados, do Distrito Federal e dos municípios. E, por fim, o Senado é responsável por julgar o presidente da República em um processo de impeachment, depois que a Câmara dos Deputados autoriza a abertura do processo.
24: Com trabalhos técnicos de Eliseu Caires, o Jornal do Senado fica por aqui. Acompanhe agora as notícias da Câmara dos Deputados. Boa noite.
23: Boa noite e até amanhã.
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8: Câmara aprova diretrizes para desenvolvimento do futebol feminino.
11: Deputados reduzem a carga tributária para resseguradoras nacionais.
8: Parlamentares regulamentam a profissão de conservador-restaurador.
11: Boa noite. Avança na Câmara a proposta que regulamenta a profissão de conservador-restaurador de bens culturais. A medida era uma demanda histórica da categoria, como informa a repórter Paula Bittar.
12: A Comissão de Constituição e Justiça da Câmara aprovou uma proposta que regulamenta o exercício das profissões de conservador-restaurador de bens culturais e de técnico em conservação-restauração de bens culturais. De acordo com o texto aprovado, poderá atuar como conservador-restaurador de bens culturais móveis e integrados quem tiver diploma de curso superior na área, reconhecido pelo Ministério da Educação ou expedido por instituição estrangeira e revalidado no Brasil, ou mestrado ou doutorado na área expedido por instituição brasileira reconhecida pelo Ministério da Educação ou por instituição estrangeira e revalidado no Brasil, desde que tenha elaborado dissertação ou tese em tecnologia da conservação e restauração de bens culturais móveis e integrados e comprove pelo menos 5 anos de atividades técnicas e científicas próprias do campo. Também poderão exercer a profissão aqueles com diploma de outros cursos superiores que exerçam atividades na área há pelo menos 5 anos até a data de publicação da lei e os que tenham concluído até a data de publicação da lei curso de especialização na área observada a carga horária mínima exigida pelo Ministério da Educação. Entre as atribuições do conservador restaurador de bens culturais móveis e integrados, estão realizar procedimentos de conservação e restauração em bens culturais, ministrar aulas relacionadas ao tema, desenvolver e coordenar projetos e pesquisas científicas sobre o tema e elaborar laudos técnicos, orientar e supervisionar acondicionamentos e acompanhar o transporte de obras de valor histórico, artístico e cultural, como courier. Já para atuar como técnicos em conservação e restauração de bens culturais móveis e integrados, é preciso ter curso de educação profissional técnica de nível médio na área, no Brasil ou no exterior e revalidado no país, ou então atuar na atividade comprovadamente há mais de 5 anos e não possuir escolaridade técnica exigida até a data da publicação da lei. Entre as atribuições desse profissional estão realizar exame técnico do estado de conservação de bens culturais móveis e integrados e auxiliar em eventos como seminários e exposições sobre o tema. Entre os deveres e responsabilidades do conservador, restaurador e do técnico estão assumir apenas trabalhos que possam realizar com segurança dentro dos limites de sua formação, não utilizar produtos, materiais e procedimentos técnicos que ponham em risco a integridade do bem cultural e, na compensação de acidentes ou perdas, não encobrir ou modificar o que existe do original, de modo a não alterar suas características e condições físicas após o evento. A autora do projeto, deputada Fernanda Melchiona, do PSOL do Rio Grande do Sul, considerou a aprovação uma vitória para os profissionais e para as universidades. Segundo ela, os profissionais pleiteiam essa legislação.
15: Eles tinham apresentado essa iniciativa com então o deputado Chico Alencar, que nesse ano não exerceu um mandato federal. E eu apresentei, portanto, esse projeto, que depois foi qualificado pelas contribuições das universidades que têm o curso, como é o caso da UFPEL, na Universidade Federal do Pará, eu tive conhecendo a formação e o trabalho, que contribui enormemente para a preservação de bens culturais, o nosso patrimônio, a valorização da carreira, o incentivo à formação técnica, se aproxima de padrões internacionais, né, de conservação e restauração.
12: A proposta considera bem cultural móvel o objeto de natureza artística, histórica, documental, científica e tecnológica. Isso abrange obras de arte, documentos, artefatos arqueológicos, etnográficos e de cultura popular e elementos paleontológicos de ciências naturais, científicos e tecnológicos, possíveis de serem deslocados ou transportados. Já o bem cultural integrado está vinculado à superfície construída de um bem imóvel ou da natureza. Isso inclui pinturas artísticas ou decorativas, retábulos, esculturas, ourivesaria, cerâmica, azulejaria, estuques, relevos, elementos decorativos e tecnologias que envolvam os elementos construtivos e os materiais de construção empregados nas vedações, revestimentos e acabamentos. A proposta que regulamenta o exercício das profissões de conservador, restaurador de bens culturais e de técnico em conservação, restauração de bens culturais segue agora para o Senado, a menos que haja recurso para votação antes pelo plenário da Câmara. Da Rádio Câmara, de Brasília, Paula Bittar.
3: Educação.
16: Beto Prento, do PSD, exalta a expansão dos cursos de medicina nas universidades estaduais do Paraná. O deputado cita a criação do curso de medicina em Apucarana e o lançamento da graduação no campus da Unespar em Paranavaí, além do curso de enfermagem em Paranaguá.
11: Na opinião de Beto Prento, a ampliação das vagas em cursos da área de saúde contribui para a formação de profissionais que atuarão no Sistema Único de Saúde. O parlamentar reforça que as graduações são gratuitas e oferecem oportunidades para estudantes da rede pública.
3: Saúde.
16: Paulo Soares, do Podemos de São Paulo, apresentou projeto que visa descentralizar e regionalizar os serviços do SUS, usando estruturas hospitalares atualmente desocupadas em cidades menores para ampliar atendimentos e reduzir mortes em filas de espera.
11: Paulo Soares cita a cidade de Bauru como exemplo, com a morte de 1.123 pacientes à espera de leitos nos últimos 5 anos. O congressista cobra mais atenção do governo federal às regiões interioranas, com a disponibilização de profissionais e equipamentos.
3: Previdência.
16: Rodrigo Hollenberg, do PSB do Distrito Federal, apresentou o projeto que amplia o acesso ao benefício de prestação continuada. A proposta eleva para meio salário mínimo por pessoa o limite de renda familiar e permite descontar gastos com alimentação especial, medicamentos e terapias.
11: Rodrigo Hollenberg também defende a regulamentação da avaliação biopsicossocial. Ele sustenta que a medida é necessária para garantir o acesso efetivo das pessoas com deficiência aos benefícios previstos em lei.
16: Dani Cunha, do PL do Rio de Janeiro, defende projeto que permite a pais ou responsáveis por crianças e adolescentes com deficiência trabalhar sem perder o benefício de prestação continuada. Pela proposta da deputada, a remuneração de até 10 salários mínimos não entraria no cálculo da renda familiar.
11: Dani Cunha afirma que a regra atual desestimula o retorno ao mercado de trabalho, especialmente de mãe solo, já que qualquer aumento de renda pode resultar na perda do benefício da criança. Ela acrescenta que o texto também autoriza a dedução de despesas com o tratamento da deficiência.
3: Comissões.
16: Luiz Lima, do Novo, do Rio de Janeiro, destaca os resultados da CPMI do INSS na investigação de descontos indevidos em aposentadorias. De acordo com o deputado, a comissão ajudou a identificar operadores financeiros, servidores e entidades suspeitas de participação nas fraudes.
13: A gente teve a felicidade de mostrar para o Brasil, ser um facilitador até para a Polícia Federal e para o STF, das pessoas envolvidas. Servidores do próprio INSS, operadores financeiros, recebedores de propina, sindicatos de fachada. Então a gente tem mais de 20 pessoas hoje presas e percebeu o quanto o brasileiro dispõe de tempo e de inteligência para fraudar, para enganar.
11: Luiz Lima acrescenta que 3 entidades investigadas teriam desviado mais de 6 bilhões de reais de aposentados, com descontos mensais que chegavam a 50 reais. Na avaliação do deputado, a CPMI contribuiu para recuperar recursos e dificultar a repetição das fraudes.
3: Segurança Pública.
16: Bongás, do PT Gaúcho, defende a aprovação de projeto que criminaliza a misoginia, entendida como ódio ou discriminação contra mulheres por sua condição de gênero. O deputado pondera que esse tipo de conduta alimenta a violência e viola a dignidade das mulheres.
11: Bongás pede que a Câmara vote logo a proposta, já aprovada pelo Senado. O parlamentar rejeita a ideia de que o projeto promova censura contra homens, mas diz que o objetivo é responsabilizar quem incentiva ou dissemina práticas de discriminação contra as mulheres.
16: Roberto Monteiro Pai, do PL do Rio de Janeiro, agradece a aprovação de uma moção de louvor ao filho Gabriel Monteiro na Comissão de Segurança Pública. Segundo o deputado, a homenagem reconhece a atuação do ex-vereador no combate à criminalidade.
11: Roberto Monteiro Pai também destaca o trabalho da policial civil do Distrito Federal, Deise Andrade, no enfrentamento ao feminicídio e à violência sexual contra crianças. O parlamentar ressalta a importância das ações de combate à violência contra as mulheres.
3: Economia.
16: A Câmara aprovou um projeto que reduz tributos pagos por empresas resseguradoras nacionais. O repórter Marcelo Lascher nos conta quais as medidas propostas.
14: O plenário da Câmara aprovou o projeto que reduz a carga tributária para resseguradoras nacionais. Resseguradoras são empresas que assumem parte dos riscos das seguradoras. Elas são responsáveis por uma espécie de seguro do seguro, usado principalmente em operações de grande valor ou com potencial para gerar perdas elevadas. O principal benefício proposto pelo projeto é a redução da alíquota da Contribuição Social sobre o Lucro Líquido, a CSLL, que hoje é de 15% e passa a ser de 9%. A proposta foi apresentada pelo deputado Isnaldo Bulhões Júnior, do MDB de Alagoas, com a justificativa de que as resseguradoras nacionais perderam o mercado a partir de 2019, com a eliminação de restrições à atuação de resseguradores estrangeiros. Segundo Isnaldo Bulhões Júnior, as resseguradoras estrangeiras não recolhem no Brasil CSLL e Imposto de Renda sobre Pessoa Jurídica, como as nacionais. Por isso, o projeto também isenta as empresas brasileiras de um adicional do imposto de renda. O projeto recebeu parecer favorável do relator, deputado Fernando Monteiro, do PSD de Pernambuco, mas não teve apoio do governo, como explicou o deputado Ayrton Faleiro, do PT do Pará.
17: Nós estamos tratando de um projeto que ele traz implicações financeiras, ordenamento de despesa, impactos nas finanças. Nós estamos numa reta final de governo, que tem um plano econômico em curso, que tem compromissos com a sociedade para fazer entregas. É hora de nós trazermos e aprovarmos aqui coisas que venham trazer impacto financeiro.
14: Para o relator...

0: nacional, a empresa brasileira, dentro da concorrência com as empresas estrangeiras.
1: O projeto que reduz a carga tributária para resseguradoras nacional seguiu para análise do Senado. Da Rádio Câmara de Brasília, com informações de Antônio Vital, Marcelo Larcher.
2: Desenvolvimento Regional.
3: Leonardo Gadelha, do Podemos, reivindica o aumento da quantidade de água da transposição do Rio São Francisco destinada à Paraíba. O deputado afirma que o volume previsto atualmente para o estado é insuficiente para atender às demandas da população e do desenvolvimento regional.
4: Leonardo Gadelha argumenta que os canais da transposição comportam uma vazão superior à autorizada pela Agência Nacional de Águas. O parlamentar pede uma revisão da distribuição entre os estados do Nordeste diante do risco de agravamento da seca com a ocorrência de fenômenos climáticos extremos.
2: Transportes.
3: Euclides Petersen, do Republicanos de Minas Gerais, propõe financiar a modernização, ampliação e recuperação de aeródromos públicos de interesse regional. A ideia é criar um programa nacional que use incentivos fiscais para captar recursos de pessoas físicas.
4: Pela proposta, os contribuintes poderiam destinar parte do imposto de renda a projetos aprovados pelo governo. Segundo Euclides Petersen, a medida amplia a conectividade aérea e estimula o desenvolvimento econômico, o turismo e o acesso a serviços públicos no interior.
2: Trabalho.
3: Chico Alencar, do PSOL do Rio de Janeiro, defende a aprovação de um projeto de sua autoria que estabelece o fim dos penduricalhos, que são parcelas adicionais incorporadas aos salários de funcionários dos três poderes e que extrapolam o teto constitucional de R$ 46 mil reais brutos.
4: O legislador cita que 91% dos magistrados recebem acima do teto e, em sua avaliação, a medida vai combater a desigualdade salarial no país. Chico Alencar também cobra do Senado a aprovação do fim da escala 6x1 como medida de combate à desigualdade social.
3: Daniel Almeida, do PCdoB da Bahia, apoia as reivindicações da Campanha Nacional dos Bancários. O deputado destaca a recomposição dos salários, o reajuste do vale-refeição, a participação nos lucros e melhores condições de trabalho nas agências e no regime remoto.
4: Daniel Almeida também pede mudanças nas regras dos planos de saúde dos bancos públicos. Segundo o parlamentar, alterações normativas dos últimos anos fizeram os bancários arcarem com uma parcela crescente dos custos.
2: Meio ambiente.
3: O delegado Matheus Laiola, do União do Paraná, apresentou o projeto que proíbe a caça esportiva em todo o país. A proposta altera a Lei de Proteção à Fauna e também revoga dispositivos que tratam da regulamentação dessa modalidade de caça.
4: Segundo o delegado Matheus Laiola, a caça esportiva não pode se sobrepor à proteção dos animais e à preservação da biodiversidade. O parlamentar afirma ainda que a medida busca eliminar brechas na legislação e reforçar a proibição de práticas de caça voltadas ao lazer.
2: Esporte.
3: A Câmara aprovou uma política de incentivo ao futebol feminino no país. O repórter Antônio Vital tem mais informações sobre a proposta.
5: A menos de um ano da realização da Copa do Mundo Feminina no Brasil, o plenário da Câmara aprovou o projeto do governo que define diretrizes para o desenvolvimento do esporte no país. O projeto inclui o futebol feminino como prioridade na política pública esportiva nacional, com foco na profissionalização e na equidade de oportunidades. O texto também exige a elaboração de um plano de legado social, esportivo e financeiro da Copa do Mundo da modalidade, prevista para ocorrer entre 24 de junho e 25 de julho do ano que vem em 8 capitais. A proposta prevê que o Ministério do Esporte deverá promover condições favoráveis para o futebol feminino e incentivar a igualdade salarial e a participação de mulheres na gestão do esporte e na arbitragem. O projeto limita a inscrição de atletas não profissionais em competições oficiais. Na principal divisão nacional, o limite será de 4 atletas amadoras por equipe, com redução gradual até alcançar a total profissionalização do esporte. O texto prevê ainda a criação de protocolos para combater a discriminação, a intolerância e a violência contra as mulheres no esporte. A medida abrange atletas, árbitras, treinadoras, torcedoras e demais profissionais. O projeto recebeu parecer favorável da relatora, deputada Jaque Rocha, do PT do Espírito Santo. Ela acrescentou na proposta diretrizes como a proteção da integridade física e psicológica das jogadoras, o combate ao racismo e à violência. No plenário, o relator foi o deputado Ayrton Faleiro, do PT do Pará, que defendeu medidas de incentivo para a modalidade.
6: achamos por bem que a gente incentive

0: tive o futebol feminino. O futebol, na sua essência, ele cumpre uma função de integração, de convívio social. E quando a gente fala de futebol, a gente vem em primeira visão muito o futebol masculino. Mas se a gente for para, inclusive, os interiores de cada um dos nossos estados, nós vamos ver lá um crescente movimento também nos clubes profissionais da participação feminina.
1: Na mesma sessão, a Câmara aprovou o projeto que reconhece o futebol praticado no Brasil como manifestação da cultura nacional. Os dois projetos foram enviados para análise do Senado. Na Rádio Câmara de Brasília, Antônio Vital.
2: Danley de Deus Interholz, do PSD Gaúcho, sugere ao Ministério da Educação medidas para melhorar a formação dos profissionais de educação física para o atendimento de estudantes com deficiência. Ele defende a atualização dos cursos superiores para fortalecer a inclusão.
3: A sugestão de Danley de Deus Interholz também prevê mais atividades práticas, estágios e formação continuada sobre o tema. Ele avalia que a preparação atual é insuficiente e pode deixar professores inseguros para garantir a participação efetiva de alunos com deficiência nas aulas.
2: Termina agora o Jornal Câmara dos Deputados, produzido pela Rádio Câmara, com trabalhos técnicos de Wellington Teles e a apresentação de Márcio Aquiles Sardi e Val Monteiro. Boa noite.
3: Uma boa noite para você. Ouça agora o Minuto do TCU.
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4: 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Boa noite.

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3: Na capital pernambucana, 8 horas 3 minutos.
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3: Leonardo Doris. Olá, meu querido amigo, olá, minha querida amiga. Alegria, satisfação, mais uma vez

0: 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É a Rádio Jornal do Litoral ao Sertão, com a produção técnica de Aldo Leite, Emílio Guga Bezerra e Gabriel Menge. Estamos começando o Fórum Esportivo e você também nos acessa pelo nosso canal no YouTube, pelo JC Play, pelo JCPE e pelo portal do Jornal do Comércio. Para saber, você tem que ler o JC, falando para todo o estado, falando para todo o Nordeste, falando para todo o Brasil, falando para todo o mundo. E também nos acessa pelo www.radiojornal.com.br. 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Vamos começar com o pontapé inicial do nosso Fórum Esportivo desta segunda-feira. Thiago Wagner, jornalista, editor-chefe aí do blog do Torcedor, também cuida da programação esportiva da TV Jornal, do Scratch na Rede e outras plataformas. Boa noite, mais uma vez, uma honra.
1: Boa noite, Boris. A honra é minha de estar aqui mais uma vez, dividindo a bancada para o Fórum Esportivo e hoje um convidado de peso, né?
0: É verdade, porque vou fazer um preâmbulo, há informações que o nosso convidado de hoje vai poder desmentir as informações ou confirmar as informações. Que informações são estas? Que poderia estar tendo um movimento para se mudar a estrutura da Federação Pernambucana de Futebol a partir de cima com o presidente Evandro Carvalho. E eu estou falando já no vídeo o nosso querido Laércio Guerra, a quem eu cumprimento. E vamos tocar um programa tirando todas as dúvidas. Satisfação, presidente do Retrô, Laércio Guerra.
2: Satisfação, Boris. Tá bom o áudio aí, tá ouvindo bem?
0: O áudio tá bem. Se você levar sua câmera um pouquinho para só centralizar seu rosto, vai ficar show de bola.
2: Melhor. Deixa eu ver se... Peraí, deixa eu ver aqui. Acho que melhorou.
0: Nossa,
2: agora, né?
0: Agora tá perfeito. É para mostrar a sua beleza, né?
2: Ô, rapaz, obrigado.
0: É um prazer muito grande.
2: Prazer e satisfação de estar falando com vocês, né? Primeiro, para sanar algumas dúvidas aí. Eu não sei se você percebeu, já faz mais ou menos 1 ano e meio, 2 anos que eu meio que saí um pouquinho aí da mídia, né? Não tenho dado muitas entrevistas, nem tenho conversado muito, mas como foi um pedido seu...
0: Obrigado.
2: E da Rádio Jornal, eu fiz questão de atendê-lo e tirar dúvidas, né, sobre essas questões que estão tendo em relação à Federação Pernambucana e a meu nome aí numa possível mudança de comando.
0: Então, a pergunta primeira é: o que que está acontecendo? Depois a gente vai dar sequência dissecando. Porque a informação que temos é que você se reuniu com o presidente, há redes sociais que colocam que é para mudar a fórmula do campeonato, há informações que colocam que é para mudar o comando e a estrutura do futebol pernambucano. Estamos com o Thiago Wagner, nosso editor do blog do Torcedor, e eu queria saber o que que realmente acontece. Agora você sai. Agora, tá de prumo.
2: Voltei.
0: Tá bem centralizado. O que que acontece, Laércio?
2: Bem, Boris, primeiro que a gente sempre teve uma relação, eu digo a gente, os clubes intermediários, né? Com alguns clubes que a gente...

gente chama do Trio de Ferro, uma conversa sempre muito próxima com o Evandro, né? Isso é uma coisa que acontece, pelo menos no meu caso, que eu estou há 6 anos, vamos fazer 7 aí com o Retrô, muito próxima. Evandro sempre foi uma pessoa que nos atendeu, conversou, discutiu, sempre foi essa pessoa muito acessível, né? E já há mais ou menos desde da última eleição, a gente tem questionado um pouco o modelo, não o modelo de gestão, acho que a palavra não é essa, mas os investimentos no futebol pernambucano, né? A gente tem sentido um pouco da ausência de investimento, principalmente do poder público, que é uma coisa hoje, se você for analisar hoje no Nordeste, dos 9 estados do Nordeste, 7 estados têm investimento público, né? No Norte, quase todos, se não todos, e a gente sente um pouco carente em relação a isso, né? Cada vez mais. E eu digo isso porque sou um clube que, na teoria, não preciso de investimento, né? Público porque eu tenho meu alto investimento. Mas a gente sente que essa defasagem financeira tem afetado um pouco não, bastante o futebol pernambucano. Então, as conversas foram sempre nesse sentido de proposição para, inclusive, ajudar o presidente, né, nessa captação de recursos para que a gente pudesse melhorar o produto da gente, que é o futebol. Então, inicialmente, as conversas com o Evandro, minha, em relação a ele, foram essas. Também a gente discutiu, como imagino que Sport, Náutico e Santa Cruz, também discutimos sobre sucessão. Né? E eu queria deixar bem claro, Boris, que eu não tenho interesse algum em ser presidente da Federação Pernambucana de Futebol, tá? De forma alguma, e nem me coloquei nessa condição. O que ocorreu foi que o Retrô

0: sempre é colocado meu nome como nome de sucessão. Mas isso nunca foi e nem é, e é importante que isso esteja gravado aí, uma coisa que seja do meu interesse. Eu realmente não tenho nem interesse, e vou além, tá? Eu acho que nem vocação para essa função de presidente. Eu estava até conversando agora recente com o presidente do Santa Cruz, que de sexta-feira para cá, meu telefone não parou de tocar. Então, eu não tenho essa característica política, né? Eu acho que eu sou um bom articulador, porque eu gosto de conversar. Eu seria na política aquele cara do bastidor, que fica ali articulando, conversando. E foi justamente isso que ocorreu, né? Eu conversei bastante, articulei bastante com o Evandro sobre uma possível mudança, né, da federação, para a gente mudar um pouco o transcurso, né, do que tem acontecido aí nos 15 anos, que foram 15 anos de bons momentos, de maus momentos, mas que a gente entendia que precisava de uma oxigenação, né? Inicialmente eu entendi que isso poderia ocorrer. No segundo momento, o presidente disse que não, que tinha interesse de continuar. E aí eu trouxe isso para o grupo que hoje a gente está junto. E aí houve toda essa celeuma toda, e polêmica, e essa discussão é sobre isso. É claro que há uma certa insatisfação, mas é importante dizer que não é a figura do Evandro. Eu tenho todo o respeito e posso lhe dizer até mais carinho e amizade pela pessoa do Evandro, né? Mas a gente entende que chegou o momento da gente discutir uma possível mudança. Ou um redirecionamento do modelo de gestão da Federação Pernambucana, né? Basicamente em relação a investimento no futebol, que é uma coisa que os clubes sentem hoje uma carência muito grande.
1: Quando o senhor diz investimentos, na última sexta-feira, o Náutico foi à federação e levou ali R$ 1 milhão para ajudar na folha. O Santa Cruz também deve um monte à federação. Da mesma forma, o esporte. Não é esse tipo de investimento, essa ajuda. O senhor vai mais além? Qual é a formatação do investimento para se tornar mais forte?
0: Acho que você respondeu a pergunta já fazendo a pergunta. A gente não pode viver de ajuda, né, Boris? A gente precisa ter um projeto organizado de investimento, porque hoje a gente não tem, né? Para você ter ideia, a gente participou do Campeonato Pernambucano, a cota do Retrô foi de R$ 90 mil, né? A cota dos clubes intermediários foi de R$ 90 mil. E os três clubes, que são os clubes que realmente trazem, né, uma audiência maior, foi R$ 1 milhão dividido por três. Então, a gente está falando do produto Campeonato Pernambucano, que a gente precisa sim de um investimento maior. Por exemplo, a gente vai começar agora o campeonato, que agora é A1, né? É o primeiro turno da A1. O campeonato não está vendido, os clubes não têm noção do que podem fazer. E a gente está falando de um campeonato que vai começar daqui a 40 dias. Então, como é que o clube vai fazer um planejamento se sabe, se não sabe se vai ter ou não investimento? Então, mais uma vez, assim, eu sei que Evandro tem a melhor das boas vontades, é uma pessoa, como eu disse inicialmente, que a gente tem total respeito. Agora, a gente entende que falta um modelo novo aí, sendo ele presidente ou não, de gestão, para que a gente possa captar recursos aí. Mais uma vez, eu digo, e até com muita ressalva isso, o Retrô é um clube que não precisa, hoje, de um investimento, porque ele é investido. Autofinanciado por mim. Mas você tem muitos clubes que precisam, se não a maioria, né? Então, a gente entende que não pode viver de ajudas, como você falou. O Náutico foi ajudado em R$ 1 milhão. Por exemplo, o Central e o Maguari participaram da Série D numa fase decisiva. E imagino eu que a federação possa ter ajudado, mas quando a gente faz um planejamento, Boris, e aí a gente fala por conhecimento de mercado, é assim: ó, o clube vai participar da Série D, a gente vai ter como federação um investimento de X. Hoje a CBF ajuda, mas a federação tem que participar disso. Na segunda fase da Série D, houve investimento de várias federações aqui no Nordeste, dos clubes que participaram. Pega o caso específico de Alagoas, que subiu o Asa e o CSA.

0: vai disputar, né, a vaga aí com o Goiatuba, e houve um investimento nesse segundo momento que é importante de ser feito, né? Acho que entrou alguém aí, tá dando para ouvir, não?
1: Não, tranquilo, tranquilo,
0: É porque
1: tá alto.
0: apareceu, ah, não, foi o Gustavo que apareceu, mas
1: Tá
0: enfim.
1: alto e limpo.
0: Então, quando eu falo de investimento, eu falo disso, né? Da gente ter uma coisa mais bem estruturada e organizada. E esse é um pleito que a gente quer fazer, né? E a gente está falando apenas de uma questão, tá? Futebol profissional. A gente tem que falar também de futebol de base, que é uma coisa importante, né? Do produto futebol pernambucano, que eu entendo, e é a minha opinião, tem três marcas muito fortes que no Nordeste nem o Estado tem. E a gente precisa embalar melhor esse produto e vender ele melhor. Né? Por exemplo, nós temos aí várias plataformas, inclusive a de vocês também, que podem ser retransmissoras desses jogos, né? E várias formas de captar recursos. Então, eu estou, na verdade, me colocando numa linha de tiro de uma coisa que eu particularmente não tenho necessidade, mas quero ajudar, até porque fui chamado a isso pelos clubes intermediários, para a gente tentar mudar um pouco o curso dessa caminhada, né? Entendo e espero que seja junto com o Evandro, né, ou com qualquer outro presidente que possa estar aí no processo, porque a gente tem grandes nomes aí, né? Mas eu particularmente não quero ser e nem tenho essa pretensão de ser presidente de federação.
1: Jornalista Thiago Wagner.
2: Laércio, tudo bom? Boa noite.
0: Boa.
2: Uma pergunta que eu tenho, Laércio. Você falou aí que não tem essa pretensão de ser presidente da federação. Mas a gente sabe que política é dinâmica, né? Mais política de clube, né? Que hoje não é, mas amanhã pode ser até por uma força de conjuntura de grupo, né? Você falou que tem um grupo aí
0: Sim.
2: que normalmente tem o Retrô, enxerga o Retrô como a liderança, e aí esse grupo pode enxergar você ou alguém do Retrô como uma possível liderança de sucessão para o Evandro. Como é que você se portaria com relação a isso? Se chegasse, ou até o trio de ferro mesmo, chegasse para você e dissesse: olha, a gente quer você realmente como alguém de liderança com o Evandro, ou até o próprio Evandro chegasse e dissesse: olha, Laércio, aceito uma sucessão aqui amigável, né, sem bate-chapa, contanto que o seu nome seja o nome de acordo com consenso, né, para essa sucessão. Como é que você se portaria se chegasse esse consenso para o seu nome, né?
1: Deixa eu só fazer uma colocação dentro dessa boa pergunta do Thiago. Eu acho difícil ter um consenso sem bater chapa com Evandro. Aí é uma opinião, pela sua primeira resposta, que o senhor disse que ele quer continuar.
0: Isso. Veja, primeira coisa, uma coisa que eu aprendi, não só no futebol, na minha vida, é que a gente tem que respeitar o comando. A gente precisa entender que Evandro, gostem ou não, é um cara que está 15 anos aí e merece todo o respeito. Eu acho que isso é uma coisa que para mim, é muito claro, né? Sempre nas conversas que a gente teve e sempre nas conversas que eu tive com o meu grupo, foi que em qualquer situação, tudo deveria ser capitaneado por ele, entendeu? Por ele, Evandro, né? E você também, muito sincero, ele nessa coisa é muito republicano. Eu não vejo Evandro como um cara que, por mais que se houvesse uma chapa que concorresse com ele, como alguém que acharia isso um problema, né? Eu pelo menos é o que eu entendo. Até porque eu não iria participar de uma chapa. Aonde não houvesse uma conversa com ele. Porque, mais uma vez, eu disse, eu devo muito respeito e tenho por ele uma amizade que eu acho que independe da questão do futebol. Então, se me perguntasse, Laércio, se Evandro colocasse seu nome como sucessão ou seu grupo, eu diria que não aceitaria e pediria que houvesse uma outra possibilidade de nome. Porque eu tenho uma vida hoje profissional que seria muito complicado eu conciliar todas essas coisas, entendeu? Então, eu hoje não teria. E você falou um pouco de política. Eu não sou um cara de política. Eu acho que por isso é que há uma certa confusão. Às vezes eu falo demais ou até um pouco de menos, porque eu sou muito espontâneo nisso, né? Eu tenho minhas insatisfações. Mas assim, eu entendo que não há uma má vontade. Eu acho que falta um trabalho um pouco mais profissional. Não sei se,

0: se por falta, né, de uma estrutura dentro da federação que permite isso acontecer, eu não sei, mas assim, eu entendo que esse é o ponto. Agora, Evandro, porque você coloca o trio de ferro como um fator importante, que eu acho que é, mas assim, hoje nós temos vários clubes intermediários também, que juntos eles têm uma força igualitária e em termos de voto até maior. Eu acho assim, precisamos, até porque ninguém é de eterno, né? Eu não vou ser eterno, nem muito menos Evandro, já é um cara experiente com 71 anos. Eu não consigo ver hoje uma sucessão na federação, que é uma coisa que eu tenho conversado com ele já há uns 4 anos, sabe, Boris? Eu digo, Evandro, mas e amanhã? Como é que vai ser? E assim, a gente não consegue perceber essa sucessão. Então, eu acho que era importante isso estar sendo colocado e conversado para que a gente possa, porque, por exemplo, ele está hoje e ele tem parte do colegiado que quer ele como presidente. Mas imaginemos amanhã ele não está mais. Isso vai virar um campo minado de guerra, né? Porque vai acabar muita gente querendo e aí a gente vai acabar muito mais preocupado com o cargo do que com o próprio futebol pernambucano, né? Então, eu lhe digo de coração, importante estar gravado aqui, eu não tenho interesse nenhum de ser presidente da federação. Agora, seja Evandro ou qualquer um que esteja lá, eu quero muito ajudar, porque o Retrô hoje é um clube que tem 6 anos, já é autossuficiente por venda de atleta de base. Tivemos campanhas desportivas muito boas e muito ruins, como foi a desse ano na Série D. Mas a gente é um clube que tem um orçamento, um planejamento. Pra você ter ideia, esse ano o Retrô deve chegar perto de 10 milhões de reais de venda de atletas de base, né? Então isso já é um negócio que se autossustenta. E a gente tem como ajudar também os clubes. É claro que não dentro do tamanho da estrutura que a gente tem hoje, mas a gente tem caminhos que pode ajudar eles na base a começar a vender jogador, a começar a fazer transações e os clubes começarem a se autossustentarem, né?
1: Vamos saber o que que foi fato, o que não foi fato, já que seu nome está sendo comentado nas redes, depois de 2 anos e meio, voltou à tona. Que o senhor hoje teve uma reunião com o presidente Evandro Carvalho e depois se reuniu com 21 presidentes. É fato.
0: Isso. Fato, a gente teve uma reunião hoje de manhã, cedo. Mas veja, a gente sempre tem, né? Hoje teve também uma, porque teria essa reunião num restaurante meu. E Boris, mais uma vez, eu sempre respeitei, e não é. Se tem uma coisa que eu tenho na minha vida, é medo de nada. Isso para mim. Se tivesse que ser candidato, seria, diria. Eu fiz a reunião com ele de manhã, até pelo respeito, mais uma vez, que eu disse, e torno a dizer que tem pela figura, né? Ele é presidente da federação, eu sou apenas um clube que tem um grupo de clubes que são amigos e aliados, que a gente, na verdade, sempre faz essas reuniões, né? Como o processo da eleição está muito próximo, então essa coisa meio que eclodiu. É claro que foi discutido a possibilidade de uma chapa, que hoje. Ela é real, pelo quantitativo que a gente tem de nomes que apoiariam esse nome, né? É claro que meu nome foi colocado, e eu disse hoje: basta você conversar com qualquer um dos clubes que participaram da reunião. Eu disse que eu não seria o nome, porque não tenho interesse e tempo para isso, mas que poderia dali surgir um nome, né, daquele grupo que se entendesse que seria o nome para que pudesse. Disputar a eleição com ele, que a gente poderia fazer isso, até porque, como eu disse, é um processo republicano e eu não vejo nenhum mal nisso, até porque tudo foi dito e tudo muito claramente dito, ninguém está fazendo nada à escondida, nem nada. E a conversa com ele foi super boa, né? Quiçá até pode ser que haja aí uma composição, né, para que esses anseios possam ser atendidos, né? E a gente possa dar um direcionamento. O que eu entendo é que o campo hoje está aberto, sabe, Boris? Não existe assim. E mais uma vez, nem esse grupo que está, ninguém tem interesse de. A palavra bate-chapa é uma coisa assim, meio agressiva. Pode ter uma chapa que concorra, que pode ganhar o processo ou não, mas eu acho, e sempre sou a favor da política de que a gente pode resolver tudo sem que haja esse transtorno algum. Né, de bater chapa
1: Sem
0: ou
1: que
0: de
1: haja
0: problemas que podem
1: feridas.
0: surgir.
1: Sem que haja feridas. Porque
0: Eu acho que.
1: eu tenho uma três colocações, que é a questão que se circula na rede é derrubar, a palavra derrubar, é derrubar isso. O presidente. A segunda palavra é o trio de ferro, se está com o senhor ou não. E a terceira denominação é de quando seria as eleições. E a quarta, que me vem à cabeça agora, o que, que pode ser feito de imediato?
0: Oh, primeiro, derrubar é um termo fortíssimo e a gente jamais, eu particularmente não concordo nunca com isso. Estou fora e juntar, tentar unir forças, né? Eu fiz alguns pleitos aqui que coloquei para vocês, que também foi feito lá. E Laércio, na verdade, é um porta-voz de um grupo, como eu falei, que precisa de mais investimento no futebol. Ponto. Isso é uma coisa. Então, jamais a gente conversou sobre derrubar Evandro. Isso nem tem, sabe, Boris? Eu vou lhe dizer, todo mundo lá é muito respeitoso. Evandro, nesses anos todos, pelo menos comigo e com os clubes, a sensação que eu tenho e sempre tive foi sempre de uma relação de muito respeito. Nunca teve batida na mesa, nem ninguém falando em tom alto, nunca teve isso. Então, é a primeira coisa. A segunda que você falou foi sobre o que me recorda aí agora.
1: Não, eu falei sobre... foram tantas coisas, eu falei sobre...
0: O trio de ferro.
1: O trio de ferro.
0: Do trio de ferro.
1: Que a eles gente participaram tem hoje, dessa reunião hoje?
0: Santa Cruz participou, Santa Cruz está com a gente, né? A gente conversou na sexta-feira. Quando eu digo que está com a gente, é assim, está neste grupo para discutir questões do futebol, né? O Náutico, eu tenho uma relação muito boa com o Bruno Becker, e verdade seja dita também, não liguei para ele, nem convidei, porque eu sei que ele está no processo aí da Série B em andamento. E o Leonardo eu conheço muito pouco, né, Borges? Porque no esporte lá eu era mais alinhado, e você sabe disso, ao grupo de Gustavo Dubê, Martorelli, Arnaldo. Então, eu não tenho uma relação assim muito próxima, mas conheci ele, né? E é claro que a gente vai conversar. Isso tudo é muito recente, né? Não é uma coisa... Mas hoje a gente tem um alinhamento com o Santa Cruz e com esses outros 21 clubes que foram lá... Na verdade, a reunião ela foi marcada para 26 clubes, né? Então, 5 não puderam ir. Um deles foi o Belo Jardim, né? Porque Mendonça está aí na eleição, mas que concorda, né, com a gente. Então, é isso. Do trio de ferro aí, o Santa Cruz é um clube que está com a gente hoje.
1: Outra pergunta foi, quando é a eleição?
0: A eleição, se eu não me engano, a data limite dela é até o final de setembro. Então, como ela tem 30 dias... para ser divulgada, ela tem que ter o edital lançado até o dia 30 desse mês, né? Como data limite. Depois disso, aí você tem 30 dias para preencher a chapa, né? Ou aclamação, que pode também acontecer, né? Se houver um grande acordo aí. E aí, no final de setembro, é a eleição. Por isso que está tendo um pouco desse movimento.
1: Para terminar a minha primeira cota de perguntas, vou deixar Thiago Wagner à vontade. É que é um tema que é pouco falado, mas ficou depois até do Twitter do companheiro Igor Moura. Sim. O negócio tomou uma dimensão, como ele mesmo diz, gigantesca. Verdade. Mas é sine qua non a opção de, mesmo o presidente sendo republicano, democrata, de bater chapa. Com um candidato ou não?
0: Não. A gente tem hoje condição de formar uma chapa, entendeu? Então, o que aconteceu hoje foi justamente isso. Alinhar que... Porque para você encaminhar uma chapa, Boris, você tem que ter 10 clubes ou 10 associações, né? Que são as ligas. Então, a gente tem um colégio eleitoral aí por volta de 100 a 110
1: não,
0: votos,
1: mas
0: né?
1: Eu acho que o senhor não entendeu. É sine qua non a condição de disputar o pleito.
0: Não, então, isso que eu estou querendo dizer. Para você disputar o pleito, você precisa hoje de 10 assinaturas de clube ou de ligas, entendeu? Então, o grupo que a gente está junto, hoje tem por volta de 25. Então, ele está apto, né, a lançar uma chapa. Mas não é uma condição sine qua non, porque há conversas com o Evandro, justamente dessas demandas, né? Eu fui conversar para demover ele da ideia de sair mais uma vez, isso é uma verdade, eu conversei com ele para isso, para que ele pudesse lançar o nome, né? Que não fosse o meu, mais uma vez eu torno a dizer, não era o meu, mas que a gente pudesse. E ele disse que não, que queria, e a partir disso foi que começou a conversa, porque eu trouxe para o grupo essa demanda. Então, eu entendo que há possibilidade, sim, do lançamento de uma chapa. Isso está muito claro, inclusive pela adesão hoje que houve no evento. Mas também entendo que existe a possibilidade total de fazer um acordo, né, para que não haja esse bate-chapa, né?
1: Tiago, você vai ficar à vontade agora. É porque é um tema.
2: Eu estou morto que... só por uma pergunta
1: aqui. Não, eu quero que você faça muito mais. É porque é um tema que surgiu agora e é um tema que pouco é discutido. Sim. Isso em termos do futebol pernambucano. É discutido os clubes de Pires na mão, é discutido campanhas, mas. Vai você que eu ainda tenho uma série de perguntas para o presidente do Retrô, Laércio Guerra.
2: Opa, Laércio, você falou mais de uma vez aqui, né, que não é o seu nome que está colocado aí para ou um eventual bate-chapa.
1: Que ele não quer, né?
2: É isso, que você não quer. Ou um eventual bate-chapa, ou um eventual consenso entre todos os grupos, né? Mas já tem algum nome, pelo menos desse grupo de clubes, né? Você falou aí 21, 25 clubes, né? Que estão juntos aí discutindo, debatendo o futuro do futebol pernambucano. Existe algum nome que realmente surge como nome de união, ou até mesmo um nome que possa juntar todos os grupos, né? Incluindo o grupo do próprio Evandro, para montar essa sucessão aí?
1: Laércio? Acho que travou.
2: Ele me ouviu?
1: Não, eu acho que travou. Travou o vídeo do Laércio. Deixa eu pedir aqui ao nosso Emílio Guga Bezerra, travou o vídeo do Laércio, deu uma travada, ele vai novamente...
2: Restabelecer a conexão.
1: São 8 horas e 34 minutos, enquanto restabelece, nós vamos fazer um bloco comercial e a gente já volta.
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2: São 8 horas 37 minutos e estamos voltando com o Fórum Esportivo.
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2: O cara que é bom mesmo. Edição de imagens e produção de Haldinei Alves. É um querido, é um bebê. Voltamos com...
4: Deixa eu me achar aqui.
2: Se acha. Se ache, vem
4: você
2: mais
4: vê
2: pra...
4: como eu sou ruim nesse negócio, vem... viu, rapaz?
2: Eu também não sou bom, não.
4: Eu sou o cara novo, mas...
2: Vem mais pra sua esquerda. Não, vem mais pra sua esquerda. Aí,
4: agora...
2: garoto. Aí, mais, pode vir mais. Aí.
4: Acho que foi a bem. Não, ainda tá voltando.
2: Aí, não. É, isso é bom porque o pessoal vê que é ao vivo e também estamos no YouTube. Se você for mais pro teu ombro esquerdo, você vai...
4: Deixa eu ver assim, Boris. Assim fica melhor. Ah, não, fica ruim assim. Vamos lá.
2: Ainda tá...
4: Eita, Lelê, rapaz, não, ainda não tá.
2: Tem tempo, até 10 horas da noite tá tranquilo.
4: Eu acho que agora deu, né?
2: Deu.
4: Ou não?
2: Não. Agora. Conhece aquela história, aquela brincadeira mandrake? É aí, fica aí parado. Não mexe, não.
4: Fica aqui parado.
2: Isso, aí. Tá bom agora. Aí. Bom, Thiago Wagner estava fazendo a pergunta.
5: Isso, eu não sei se você conseguiu ouvir, Laércio, mas eu vou repetir aqui a pergunta.
4: Não vi que ele caiu aqui a bateria e saiu correndo para pegar. Mas vamos lá.
5: Não, eu vou repetir então a pergunta, até para o ouvinte se situar novamente. Que você falou que o seu nome não é colocado, né, nem nesse grupo, né, nem como eventual grupo de consenso, para uma sucessão na federação. Mas existe um nome já debatido, pelo menos entre esses 25 clubes aí, posto, para ser um nome de consenso que possa, eventualmente ou não, bater uma chapa com o Evandro, ou até mesmo compor com o Evandro uma eventual sucessão. Tem algum nome aí? Mate a curiosidade. Você falou que não é o seu, mas deve ter algum outro nome já aí, né?
4: Veja, eu tenho vários. Eu sugeria, né? Eu queria, por exemplo, eu acho que um cara que para mim seria ótimo na federação, um cara como Gustavo do B. Sim. Mas eu sei que ele não vai. Era um nome bom para estar lá. Mirinda, que foi um candidato que teve na última, né, na última campanha. Então, seria um bom nome também. Tininho, que é um cara que está trabalhando com a gente, é um cara que já foi presidente da Liga aqui do Nordeste, é um nome bom. Então, a gente tem vários nomes aí. Eu acho que
2: você falou um top 3. Posso incrementar esse top?
4: Claro, claro.
2: Já que você...
4: O Bruno Rodrigues também, eu acho que é um grande
2: Pronto,
4: nome.
2: Seria,
4: aí,
2: seria o top 4. E, evidentemente, até o presidente do Náutico, Bruno Becker.
4: Bruno Becker, exatamente. Rapaz, eu tô caindo aqui e não tô aparecendo, mas vamos lá. O pessoal da técnica tem que me explicar. Eu tenho que botar o celular pro lado esquerdo ou direito, hein, rapaz?
2: Por favor... editor de imagem, fale aonde que ele tem que botar. Se você botar, você tá vendo minha mão? Pra cá. Não, você tá indo ao contrário.
5: O outro lado, isso aí, centralizou.
2: Aí, vai mais um pouco,
4: Deixa eu apagar aqui. Vou fazer o seguinte, deixa eu botar onde a gente tava, que é melhor. Eu saio daqui e volto. Que a outra tava... Acabei mudando o ponto aqui e não ajudou muito.
2: Tá, mas não tira aí seu áudio, não, que você volta aí com certeza. São nomes fortes, né?
5: Isso.
2: São nomes fortes. Você acredita, jornalista Thiago Wagner, num consenso com o presidente

0: Evandro?
1: Pelo que o Laércio falou até agora, eu acho um pouco difícil. Claro, como eu falei no começo, até na minha fala, lá atrás, na primeira pergunta para o Laércio. Política de futebol é dinâmica, né? Hoje é uma discussão, amanhã pode ser outra. Até pelas composições, pelas conversas, tudo mais. É, mas ao que me parece hoje, até pelo pouco tempo que tem para a eleição, em setembro, que o Evandro está disposto a seguir no comando, ou pelo menos seguir disposto a
0: disputar a eleição. Não, isso ele já falou que
1: eleição,
0: está, né? Está disposto, ah. E ele, como republicano democrata, já disse, e disse a Igor Moura,
1: sim,
0: que não vê problema nenhum em disputar a eleição. Isso é fato.
1: Agora, o que me parece é que pela primeira vez nesses 15 anos, existe uma... Eu não quero usar o nome racha, porque fica parecendo que estão brigando, mas assim, é racha num contexto específico. Existe uma dissidência de que...
0: Você não considera de 2021, eu não tenho uma boa memória em data, com o Mirinda não foi já um racha?
1: Não.
0: Você considera esse efetivamente... uma dissidência.
1: É um grupo com mais força, digamos assim, de propor uma mudança. Até mesmo para poder de convencimento em relação ao Evandro. Porque, por mais que o Evandro esteja aí disposto, como o Laércio falou, a seguir no grupo, na presidência, ou o grupo dele seguir na presidência, mas eu vejo que agora existe um grupo que, veja, Santa Cruz está do lado desse outro grupo, com o Laércio. Tem o Laércio também com o Retrô. São dois times aí que tem um peso muito grande, pelo menos em termos de camisa, né, digamos assim. Eu sei que o Laércio dá importância igual para todos os clubes, mas...
0: Ele voltou.
1: Mas quando você tem um Retrô...
2: Agora eu voltei. Voltou, organizado.
0: Você é organizado.
1: Estávamos comentando aqui, Laércio, sobre que pela primeira vez em 15 anos existe um grupo que realmente tem uma força de, não só em número, mas também uma força de representação para propor mudanças, né, na federação, seja com a mudança de cargo, né, de nome que vai assumir a presidência, ou mudança de ideias, né? Então, assim, me parece muito isso. Eu não sei se você tem essa opinião também.
2: Eu concordo.
0: O Thiago também, ele citou que já que está sendo tudo levado em negociação, ele também não considera um racha.
2: Não, de forma alguma. Eu vou até além, sabe, Boris? Eu acho que é normal num processo que você tem durante 10, 15 anos, que é o caso da federação, uma pessoa no comando, né? Eu acho que se fosse Laércio também, isso seria normal. E acho também que isso demorou um pouco a acontecer, né? A gente teve, na última eleição, aí, a candidatura de Mirinda, né? Que a gente apoiou a candidatura de Evandro, esperando algumas mudanças, que inicialmente a gente percebeu logo após a eleição que aconteceu algumas mudanças. Basta ver, o campeonato de base melhorou bastante aqui em Pernambuco, mas ainda tem muito que melhorar. Por exemplo, a gente paga hoje arbitragem, paga ambulância, né? Então, isso para se fazer futebol de base hoje é caro. Então, você tem várias federações hoje que custeiam esse valor, né? Esse investimento. Então, enfim, eu acho que a gente precisa olhar mais o futebol de uma forma mais estratégica, né?
1: Laércio, tocando até nesse ponto que você abordou agora, sobre a questão de custas com relação ao futebol. A gente sabe que Retrô, Náutico, Sport, Santa... tem um poder de caixa maior em relação aos outros times do interior, principalmente, né? Mas como é que funciona essa questão, principalmente na base, né? De custos, de arbitragem, de ambulância. A gente sabe que fazer futebol hoje não é tão simples, né? Não é apenas colocar os 11 em campo e tá tudo feito. Tem uma série de investimentos que são feitos por trás, né? De investimento de CT, de base. E aí, quando chega essa custa, ainda mais para botar a arbitragem em campo, ambulância, segurança, a questão de ingressos, bilheteria, é uma das mudanças que vocês estão propondo para essa mudança de pensamento no futebol pernambucano, que a base tenha um subsídio maior para esses clubes, principalmente os clubes que não têm tanta condição de calendário como os times do interior?
2: É, veja bem, a gente hoje paga basicamente não, a gente paga tudo, né? Um jogo de base hoje é muito caro aqui para a gente em Pernambuco, né? Então você tem um custeio de ambulância, transporte, arbitragem, quadro móvel, que é uma coisa cara, né? Então, hoje, para a gente, é muito caro fazer futebol de base. E um dos pedidos e de anseios da gente é que isso deva ser custeado pela Federação Pernambucana, né? Porque, como eu falei inicialmente, isso é uma coisa que é uma prática hoje no mercado do futebol brasileiro, né? Você tem aí várias federações que têm esse investimento sendo custeado, e a gente entende que a Federação Pernambucana também deveria partir para isso, né? Então, um dos maiores, se não o maior pleito da gente hoje é esse. Outro detalhe que é importante, né? Voltando para a história do produto da gente futebol. A Federação Pernambucana hoje precisaria ter um cuidado maior nos campos de futebol, né? E aí eu vou dar um exemplo. A gente teve um jogo agora do Sub-20 da gente contra o Ibis no campo de Paulista, que, meu amigo, é condição zero, né, de ter um jogo no estádio daquele. Então, por que não a federação ir na prefeitura de Paulista e fazer um trabalho para que o campo de jogo que vai sediar um jogo do Campeonato Pernambucano, ele possa estar nas condições mínimas, né? Porque hoje o campeonato ele é transmitido via YouTube, todo mundo no Brasil vê. Antigamente você tinha que mandar um observador para ir para o estado para ver jogo. Hoje está todo mundo em casa, os clubes ficam observando o jogo do 20, do 17, do 15, do 13, para analisar jogador. Então, a gente hoje, que é muito deficitário, né, que é esse produto futebol. Então, é caro, é muito caro hoje a gente fazer futebol de base em Pernambuco. E, infelizmente, aqui no Nordeste, você pega Alagoas, é custeado, Paraíba é custeado, Bahia é custeado. Então, fica difícil para Rio Grande do Norte, é custeado. E aqui não é custeado, né? Por exemplo, o custo de uma ambulância para o jogo. Hoje, o custo de uma ambulância para o jogo é uns R$2.500. Você tem ideia de um jogo de base hoje? Ele não sai por menos de R$7.000, R$8.000 por jogo. Então, se a gente não tiver uma ajuda da federação, a gente não consegue. Então, para o Retrô é ruim, para o Sport é ruim, para o Náutico é ruim, porque se o campeonato ficar só Sport, Náutico, Santa Cruz e Retrô, a gente não consegue descobrir jogador, a gente não consegue rivalizar, a gente não consegue dar oportunidade para que outros clubes possam estar participando do campeonato. Então, duas coisas que são fundamentais na base. Primeiro, investimento para que a gente possa tirar esse custo, né, dos clubes. E segundo, os campos, né? Porque é muito simples de fazer. Por exemplo, eu tenho um CT aqui que tem 9 campos. Pela relação que eu tenho com a federação, eu não precisava mandar um jogo do Sub-20 lá para o Ademir Cunha, entendeu? Eu pegava um dos meus 9 campos e fazia. Mas não pode, porque o jogo é do Retrô, ia dar mando de campo invertido. Pega o CT do Náutico, bota o jogo no CT que tem bons campos, pega o CT do Sport. Agora, o que não pode é a gente estar hoje. Eu, por exemplo, fiz um jogo do Sub-20 lá no campo do Ademir Cunha e tem um jogador que está prestes a ser inserido no time profissional que saiu machucado, porque o campo está todo irregular, né? Então, são esses detalhes, sabe, que a gente precisa ajustar para melhorar o futebol.
0: Quer dizer, não é só questão de negócios e investimento, é questão estrutural também, questão de bom senso, eu diria.
2: O cuidado, sabe, Boris? Boris, vocês trabalham, veja bem, eu não sei se você lembra, uma das coisas que a gente pediu, se você for ver a lista que o grupo criou, e depois eu vou lhe passar, são coisas tipo assim, nós temos o Campeonato Pernambucano que não tem uma festa de lançamento, que deveria chamar a imprensa, que deveria... Nós não temos um Campeonato Pernambucano com a festa de encerramento, como a gente tinha antigamente, né, naqueles programas de televisão.
0: Que era, a gente não tem. Que não era da federação, era um programa da televisão.
2: Pois é, então a gente hoje tem condição de fazer isso, entendeu? A gente não tem uma seleção do campeonato, tem assim, a seleção da Rádio Jornal ou de outra rádio, de vocês participarem, premiar esses jogadores. é revestir. Por exemplo, hoje a gente vai para o campeonato, o clube bota na camisa patrocínio em todo canto. Não tem uma estética arrumada disso, né? Então, você vai para os vestiários de alguns jogos no Campeonato Pernambucano, é um absurdo, entendeu? Quer dizer, não tem um mínimo de cuidado. Agora, claro que o clube também tem participação nisso. Agora, a federação tem que ser mais exigente nesse processo. E aí isso é uma cadeia, né, que vai sendo construída. Então, se a gente vende melhor o produto, vocês vendem melhor para vocês aí o Campeonato Pernambucano, né? A gente se prepara melhor para o próprio Campeonato Pernambucano. Então, tem uma série de coisas que é bom para todo mundo. Então, não é uma questão hoje de ser Laércio, o Evandro, o Bruno Becker, o Bruno Rodrigues. É de a gente melhorar, e minha ideia, junto com o grupo, é de propor ideias para que a gente melhore. E o que eu tenho sentido, sabe, Boris, é que ele está sensível, o Evandro, a tudo isso. Porque ele viu que não é uma questão de querer tomar poder de ninguém, ou ninguém está interessado em sentar na cadeira, né? E a voz que está à frente disso sou eu. Mais uma vez eu digo aqui, citamos aí, ó, Mirinda, Bruno Becker, Bruno Rodrigues, o Tininho, que hoje está trabalhando com a gente, o próprio Gustavo Jordão, que é um executivo meu aqui, que é um cara que tem conhecimento e condição. Agora, isso tudo tem que ser capitaneado pelo presidente da Federação Pernambucana de Futebol.
0: Travou de novo. Pelo que eu estou entendendo, a questão é valorizar o processo, valorizar o produto. Por favor, Guguinha, Aldney Alves, nossos editores e operadores, travou de novo. Então, a questão é valorizar o processo, não é isso, Thiago?
1: Valorizar não só o processo, pelo que eu entendi, mas também valorizar o futebol pernambucano. E convenhamos.
0: Porque o futebol pernambucano está emagrecendo, né?
1: Isso, está emagrecendo. E a gente vê o histórico dos últimos anos. Por exemplo, uma Copa do Nordeste, que apesar de ter tido nos últimos anos ali o Sport chegando em semifinais, né, também algumas finais, mas o Pernambuco perdeu uma vaga de Copa do Nordeste. Antigamente eram três. Agora, antes já chegou a ser quatro, inclusive, né? Eram duas na fase de grupos e duas no antigo pré-nordestão. Agora são apenas duas, né? Somente pro ano que vem, por exemplo, só quem vai disputar é Náutico Sport, né? O campeão e o vice do Pernambucano desse ano. Então, o Santa, que foi terceiro, não vai nem ter esse direito. Copa do Brasil, também se perdeu essa vaga ao longo dos anos. Se aumentou agora porque se aumentou o número de participantes da competição na Copa do Brasil. Mas não foi um mérito de Pernambuco, né? Foi uma distribuição que ocorreu para todo mundo, né? Todo mundo ganhou vagas a mais, né? Então, o futebol, como você falou, o termo é esse, emagrecendo, né? E a perda também de protagonismo. Você vê os times do Ceará, veja, o Fortaleza chegou, tá na Série B esse ano, é verdade, mas chegou há dois anos numa final de Sul-Americana. Então, veja, um time de Fortaleza, que teve os investimentos que teve, jogou Série C como jogou Santa Cruz até uns 10 anos, conseguiu se desenvolver e chegar ali numa final do Sul-Americano. O Ceará também chegou a jogar Sul-Americana recentemente. O Bahia, eu sei que o Bahia tem investimento de um grupo europeu, que é o Grupo City, mas o Bahia está jogando a Libertadores. Então, veja, não adianta todo o futebol do Nordeste...
0: Enquanto isso, nós estamos de pires na mão.
1: Tá de pires na mão e sofrendo,
0: de ajuda, né? Pontuais da federação.
1: Isso.
0: Então isso só não basta.
1: Isso. E com os estaduais, aí, o Laércio tá voltando, né? Imagino. Tem um levantamento que é bem gritante, né? Que aponta isso. Que aponta que o pernambucano, ele é dos estaduais de maior renome, né? Que tem times na Série A ou B. É o que paga menos, né, em termos de premiação para os
0: seus
1: clubes, né?
0: O Retrô ganhou R$90 mil. Mas Laércio já está de volta.
1: Laércio está de volta, né? Eu estava falando, Laércio, sobre a questão da premiação do pernambucano, né? Que tem um levantamento...
2: Nem tem premiação, né?
1: O premiação, eu digo, premiação. Até pelo...
0: Uma ajuda de
1: falar,
0: custo.
1: Porque...
2: Olha, tem que pedir desculpa a vocês, porque eu tô muito ruim de transmissão.
0: Não.
1: Você vê tranquilo.
2: Quanto tempo eu tô sem dar entrevista, Boris? Porque eu tô errando tudo aqui, viu? Eu tô parecendo...
0: Não, e eu fico da mesma forma que você tá pedindo desculpas, não aceitas, porque não precisa pedir desculpas, e eu tô feliz que você está colocando a Rádio Jornal e, no caso, exatamente, eu, Thiago Wagner,
2: e você,
0: como prioridade.
2: Né? Você que é um amigo já de muitas datas, eu não poderia nunca, de feliz. Forma alguma, deixar de atendê-lo.
0: Fiquei
2: mas
0: muito
2: é
0: feliz.
2: Isso. Eu acho que o futebol pernambucano, comparado hoje, e aí, mais uma vez, eu queria muito que entendesse, inclusive, o próprio presidente, que deve estar ouvindo também.
0: Claro.
2: Ninguém está questionando o Evandro. Agora, a gente precisa resgatar um pouco dessa hegemonia que a gente sempre teve, né? Nós temos três clubes de massa aqui, que são gigantescos. Você tem um Retrô, que é um dos maiores investimentos de futebol de base hoje do Brasil. Para você ter ideia, Bora, nós temos hoje 217 atletas transacionados e hoje já fazendo parte das bases das principais marcas do Brasil. O Retrô agora está com um investimento de quase 50 milhões de reais na construção do seu estádio, que é uma coisa que era um sonho da gente. Eu estou fazendo agora a captação, e aí em primeira mão para você aí, de um investimento, de um fundo de investimento europeu, que vai comprar 30% do Retrô durante 10 anos de toda a operação da base da gente. Então, esse fundo de investimento vai vir com um aporte muito bom para a gente, para que a gente possa começar a startar o estádio, que é o sonho da gente. Então, a gente tem feito muitas coisas, entendeu? Assim, em paralelo, mas a gente precisa de uma ajuda mais forte, política também, junto à CBF, né? Por exemplo... ontem eu fiquei assim, vendo a Série D e lá no fundo, com um pouco de inveja, né? Porque ali você tinha, em Alagoas, o CSA e o Asa brigando para subir. E por que não o Retrô e o Central, o Maguari e o Central, né? E também a gente tem que fazer uma meia-culpa disso, porque a federação não escala time nem contrata. Eu, particularmente, tenho todos os meus erros aí na gestão da gente esse ano, mas, e como eu disse inicialmente, existem clubes que precisam um pouco mais desse aporte. Então a gente precisa olhar para o futebol assim. Agora, dinheiro tem. Eu sei que tem, porque, por exemplo, eu estou dizendo no meu caso aqui, eu estou fazendo um aporte aí em euros hoje, de alguns milhões de euros, para um fundo de investimento que vem da Europa, que percebeu no Retrô um grande potencial do mercado, e está vindo para aqui durante 10 anos fazer parte do projeto da gente. E a gente é um clube de quarta divisão, entendeu? Então, por que não, se a gente como Retrô, como negócio, tem dado certo, por que não boa parte dos clubes também, né? A gente fazer isso com que aconteça. Claro que não nesse tamanho, mas tem condição. Você pega o Central aí se reorganizando, você pega o próprio Maguari aí, já todo ano o Maguari vira um clube que está disputando. Agora, isso aí é no esforço, no peito e na raça do presidente. A gente precisa de aporte. Só para você ter ideia, Boris, você sabe quanto o governo de Alagoas investe, em média, nos clubes lá do estado? CRB e CSA recebe perto de 5 milhões de reais do governo do estado. O Asa e os clubes menores, intermediários, menor não, intermediário, recebem um aporte aí perto de 1 milhão de reais. Né? E isso fomenta. Você pega aí o Pará, todo mundo fala do Remo na primeira divisão. Por que o Remo está na primeira divisão? Porque houve investimento do governo no futebol de lá do Pará, porque o Paysandu estava na Série B e o Remo subiu para A, né? E o Paysandu está brigando aí de novo para subir.
0: E para deixar bem claro, não é para tirar da saúde, da educação infraestrutura, claro, é para você criar um programa de ajuda aos clubes.
2: Nesses estados, você tem campanhas de investimento. Porque, veja, o futebol, e você mais do que eu sabe disso, é um grande motor de publicidade.
0: É verdade.
2: Então, boa parte desses clubes estão estampando lá. Se não fosse, porque as bets utilizariam as camisas dos clubes, né? Os bancos patrocinariam os clubes, porque eles percebem que isso é um grande ganho de marketing, né? Então, a gente, como clube de futebol, é um agente propositor de vender produtos, né? Isso aí é uma coisa que é. Então, eu não vou gastar, vamos lá, Secretaria de Turismo, eu posso investir no futebol. O futebol fomenta muita coisa. O futebol fomenta um mercado paralelo, que é esse que vocês trabalham, que aliás, o mercado direto que é o que vocês trabalham, é um mercado paralelo gigantesco. Afora, Boris, você pega o Retro, hoje tem mais de 400